0: um papel muito importante e influente na condução da empresa, de modo a poder defender o dito interesse estratégico.
1: Teixeira dos Santos, entrevistado por Judite Menezes e Sousa e António José Gouveia para a entrevista TSF-JTN. Esta entrevista vai para o ar depois das notícias do meio-dia deste domingo e está também disponível no site da TSF, em tsf.pt e nas páginas do Jornal de Notícias. O líder do CDS diz que os atrasos das matrículas dos alunos são resultado das políticas de imigração do Partido Socialista. Na rentrée do CDS em Aveiro, Nuno Melo acusou o PS de contribuir para o problema das matrículas feitas fora do prazo, defende que a culpa é das portas escancaradas promovidas pelos socialistas.
2: Há alunos que estão a ser matriculados quando as aulas já começaram. É verdade. Mas o que o doutor José Luís Carneiro devia ter presente é que os atrasos nas matrículas são também uma consequência direta do desastre das decisões que tomou em matéria de descontrolo dos fluxos migratórios. É que a maioria das matrículas fora de prazo são matrículas de alunos que chegaram a Portugal por causa dessas portas escancaradas. Nós recebemos alunos estrangeiros durante todo o ano, centenas em janeiro, centenas em fevereiro. Então quando é que se iam matricular? E chegam nesta altura porquê? Por causa do Dr. José Luís Carneiro. E portanto é o primeiro responsável pelos atrasos de matrículas que são inevitáveis, a menos que o Dr. José Luís Carneiro não queira que estudem.
1: Declarações de Nuno Melo neste registo da Agência Lusa, o líder do CDS, que aponta ainda o dedo ao Chega, argumenta que enquanto o PS fingia que o caos na imigração não existia, o Chega queria perpetuar o caos no país. Olhamos ainda para o desporto, o Sporting voltou a empatar, os Leões concederam esta noite o terceiro empate na Primeira Liga, ainda para mais em casa, e depois de ter estado a vencer por 2-0. Mas De Bast foi expulso aos 54 minutos, cartão vermelho direto, que levou o treinador Rui Borges a confessar, em conferência de imprensa, que não tem soluções para jogar com 10 jogadores.
3: Jamais vou culpar aqui alguém por aquilo que será o empate ou não, em relação àquilo que foi o jogo, em relação ao fundamento, bloco mais baixo, natural. Não, jogamos contra uma equipa com bola é muito dinâmica, tem muita mobilidade, não conseguimos ser pressionantes com 10. Como gostámos e como estávamos a ser, não conseguimos, tão simples quanto isso. Por mais que a tática que eu pusesse ali, não íamos conseguir ser pressionados nesse sentido. Sabíamos que tínhamos que estar num bloco mais baixo. Faltou-nos alguma saída, é certo, em alguns momentos, mas é algo que, lá está, é algo que não controlamos e temos de saber crescer também nesse sentido. Perdemos um elemento ali. É importante, obrigou-nos a mexer de forma diferente, tentamos refrescar, ter gente que nos desse saída, que nos desse transporte, mas não conseguimos.
1: Já do lado do Arouca, ao marcar 2 golos em Alvalade, o treinador Vasco Seabra diz que só perderam a timidez aos 20 minutos.
4: Crescemos no jogo, tivemos sempre personalidade com bola, tivemos capacidade para depois, nos últimos 20 minutos, começar a roubar mais bolas em meio campo ofensivo, o que nos deu também a possibilidade de termos oportunidade de golo para podermos diminuir a diferença. Na segunda parte, fomos muito mais agressivos logo na entrada. Creio que a troca do Rui Cavina pelo Mateu nos trouxe também mais agressividade e mais capacidade para os nossos médios se exporem mais à frente para poderem fechar o 6 do Sporting. E a nossa equipa creio que demonstrou mais capacidade para pressionar, para roubar bolas, tanto que a expulsão advém também de uma recuperação de bola em que o De Bast fica fragilizado e depois acaba por ser a expulsão. E a partir daí penso que há total mérito nosso, onde nós carregamos muito em cima do Sporting. Creio que também é justo dizer que é muito mais mérito nosso do que de mérito do Sporting, e espero também que vocês consigam valorizar aquilo que foi a postura dos nossos jogadores.
1: E vamos às contas, com um terceiro empate nesta jornada, o segundo empate seguido. O Sporting mantém-se no terceiro lugar com 15 pontos, a 3 do Futebol Clube do Porto, que recebe o Benfica, que está em segundo lugar já este domingo. Este domingo é dia de clássico e pode contar com relato aqui na TSF. Donald Trump diz que pretende criar uma força dedicada à inteligência artificial e rejeita os apelos para abrandar o desenvolvimento desta tecnologia. Na rede social X Social, o presidente norte-americano afirma que não vai aceitar nada que possa atrapalhar a evolução da inteligência artificial. Donald Trump contesta várias vozes de empresários, líderes e CEOs de empresas de inteligência artificial que se multiplicam e têm alertado para os perigos desta ferramenta. O presidente dos Estados Unidos diz que vai fazer precisamente o contrário, diz que vai valorizar a inteligência artificial, ou seja, criar uma força baseada no modelo do sexto ramo das Forças Armadas para começar a utilizar esta ferramenta da inteligência artificial. O presidente francês Emmanuel Macron saudou hoje o acordo alcançado entre os Estados Unidos, a Dinamarca e a Groenlândia. Considera, diz o presidente francês, que ajuda a acalmar a situação. Constata que apenas a soberania dinamarquesa é respeitada e que o direito internacional é respeitado e, por isso, Emmanuel Macron considera que se trata de uma boa notícia. O chefe de Estado francês declarou ainda que França vai continuar a cooperar com a Dinamarca no âmbito da NATO através de exercícios conjuntos, isto destinados a reforçar e consolidar a soberania dinamarquesa na Groenlândia e a garantir a segurança do território, além de promover a cooperação e económica através da União Europeia.
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6: Passam 9 minutos da hora da madrugada. 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
1: Temperaturas há momentos, Porto 19 graus, Ponta Delgada e Funchal 22, Faro 24, Lisboa há momentos com 25 graus. Vem mais um dia quente. O Instituto do Mar e da Atmosfera prevê para este domingo, dia 20 de setembro, continuação de tempo quente com céu quase sempre limpo de norte a sul, vento a soprar por vezes forte nas terras altas do centro e do sul, e está prevista uma nova subida das temperaturas. Nos Açores, muitas nuvens com algumas abertas de sol, aumento de nuvens para o final do dia, trazendo chuva, aguaceiros, principalmente a partir do fim da tarde, vento a soprar de fraco a moderado, por vezes forte e com rajadas à noite. Na Madeira, poucas nuvens nas vertentes voltadas a sul da ilha, vento a soprar de fraco a moderado e também uma ligeira subida das temperaturas máximas. O Instituto do Mar e da Atmosfera emite aviso amarelo para os distritos de Viana do Castelo, Braga, Porto, Aveiro, Coimbra, Leiria, Santarém, Lisboa e Setúbal, devido ao tempo quente. Temperaturas máximas previstas para este domingo: Porto 33 graus, Lisboa 35 e Faro 30 graus. Praticamente todo o território do continente acima dos 30 graus. Outras temperaturas máximas previstas para este domingo, dia 20 de setembro: Bragança máxima de 32 graus, também em Vila Real, Viseu máxima de 33. Braga máxima de 36 graus, Viana do Castelo máxima de 32, Guarda máxima de 29 graus, Castelo Branco 34, Porto Alegre 33 graus, Coimbra máxima de 36, Aveiro 31 graus, Leiria máxima de 35 graus, Santarém 37, Setúbal máxima de 36 graus, Beja máxima de 35 e 36 graus de temperatura máxima para Évora. As temperaturas vão subir mais um pouco a partir de segunda-feira e vão manter-se muito altas, pelo menos até à próxima terça-feira.
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1: A Aliança Invisível ou a Cruzada da Extrema-Direita Global para Destruir o Mundo Moderno, Weimar, a República, a Memória do Nazismo na Alemanha, as eleições regionais deste domingo, Europa, o Estado da União Europeia, o desafio russo e ainda o adeus de Guterres à ONU, China, América, o Brasil a 2 semanas das eleições e uma nazarena venezuelana. Temos 3 conversas a partir de livros, 3 livros, após coleções de entrevistas aos ideólogos que lideraram a direita radical, neste caso a Steve Bannon nos Estados Unidos, a Alexander Dugin na Rússia e ao brasileiro Olavo de Carvalho. No livro Aliança Invisível, a cruzada da extrema-direita global para destruir o mundo moderno, Benjamin Teitelbaum revela planos desta influente aliança e os bastidores de uma guerra ideológica que está a ser travada nos centros de poder internacionais. O norte-americano Teitelbaum é professor de Relações Internacionais e Etnomusicologia na Universidade de Boulder, no Colorado, nos Estados Unidos. Viveu na Escandinávia para estudar movimentos identitários e nacionalistas brancos. Em 2017 publicou Lions of the North, Sounds of the New Nordic Radical Nationalism. Aliança Invisível é o 2º livro deste autor. Weimar, a vida à beira da catástrofe, o novo livro da historiadora e jornalista germano-britânica Katia Hoyer, investigadora visitante do King's College de Londres, membro da Royal Historical Society do Reino Unido, publicou no ano passado o livro Para Lá do Muro, escreve para o Berliner Zeitung, é colaboradora regular de publicações como o The Spectator e Daily Telegraph, ocasionalmente também publica no Guardian e no Financial Times e no Die Welt. Nasceu na Alemanha, vive no Reino Unido, converso com ela mais adiante. Este domingo há eleições em Berlim e na região da Pomerânia Ocidental. Outra jovem escritora, Karina Sainsborgo, nasceu em Caracas, na Venezuela. Além de escritora, é jornalista especializada em assuntos culturais, publicou vários livros jornalísticos sobre a Venezuela, venceu já vários prémios com livros, nomeadamente com Cai a Noite em Caracas, editado em cerca de 30 países, adaptado ao cinema. Este romance valeu-lhe o Grand Prix de L'Héroïne Madame Figaro. Em 2019 foi considerada pela revista Forbes uma das 100 pessoas mais criativas do ano. Karina Sainsborgo oferece-nos agora Nazarena. Vamos ouvi-la sobre o livro e sobre a Venezuela capturada pela administração Trump, quando está para acontecer um encontro entre o presidente americano e a presidente interina da Venezuela, Delcy Rodrigues. António Guterres, o que o mundo mudou em 10 anos e a inteligência artificial, na última conferência de imprensa como secretário-geral da ONU. A próxima semana vai ser marcada pela visita de Xi Jinping aos Estados Unidos. Quarta-feira, Xi deve chegar à base aérea de Andrews, nos arredores de Washington, por volta das 4 horas locais, 9 da noite em Portugal continental. Donald Trump deve recebê-lo pessoalmente no aeroporto, uma recepção pouco habitual. Quinta-feira está prevista a reunião na Casa Branca. O presidente chinês vai a Washington, mas não à Assembleia Geral da ONU, onde o presidente da Palestina vai falar por videoconferência, já que mais uma vez lhe foi recusado o visto de entrada nos Estados Unidos. O discurso do Estado da União Europeia por Ursula von der Leyen, com um convite muito especial ao Canadá de Mark Carney, analisado na TSF por Luís Tomé, professor catedrático da Universidade Autónoma de Lisboa, investigador do Observare e do IPRI, também do Instituto de Relações Internacionais, Diana Soler, que esteve no Mapa Mundo da TSF e analisa este convite ao Canadá e também a guerra híbrida da Rússia na Europa. O Brasil, a 2 semanas das eleições, com as sondagens a indicarem o presidente Luiz Inácio Lula da Silva e o desafiante Flávio Bolsonaro em empate técnico. Recupero neste programa um excerto da conversa que eu e o correspondente da Folha de São Paulo, João Gabriel Lima, tivemos com os economistas Helena Landau e Samuel Pessoa para o programa Brasil 2026, a caminho do Planalto, que passa este domingo, depois de 1 da tarde, na TSF. Abrimos o livro Aliança Invisível, a cruzada da extrema-direita global para destruir o mundo moderno, do professor norte-americano Benjamin Teitelbaum, especialista em política radical, cultura e ideologias de extrema-direita. Após um conjunto de entrevistas aos ideólogos que lideraram a direita radical, neste caso a Steve Bannon nos Estados Unidos, a Alexander Dugin na Rússia e ao brasileiro Olavo de Carvalho, estes ideólogos da extrema-direita revelam os planos e os bastidores de uma guerra ideológica que está a ser travada, diz Teitelbaum, nos centros de poder internacionais. Este norte-americano é professor de Relações Internacionais na Universidade de Boulder, nos Estados Unidos, viveu na Escandinávia para estudar os movimentos nacionalistas brancos. Em 2017, publicou um livro sobre esse tema, O Novo Nacionalismo Nórdico Radical, na adaptação para português do título, Lions of the North, Sounds of the New Nordic Radical Nationalism. Este segundo livro, Aliança Invisível, Benjamin Teitelbaum, em que momento situaria o ponto de partida da onda populista de extrema-direita ou da maré alta dessa extrema-direita?
2: Essa é uma pergunta difícil. É uma pergunta difícil, Ricardo, certamente. O Brexit parece ter antecipado isso. Não houve, sabe, um momento de início propriamente dito. Havia uma energia, certamente, pequenos movimentos eleitorais. Claro, houve também a Áustria e a Dinamarca logo no início, com os seus partidos. Depois o Brexit. Houve a crise dos refugiados de 2015 e então Donald Trump. Parece que Bolsonaro está quase do outro lado dessa questão. De certa forma, não é que o movimento esteja necessariamente a desaparecer, mas está a perder o ímpeto de ascensão e a deixar de ser um movimento de protesto para se transformar noutra coisa.

0: interpretação desse cenário. Elas são contadoras de histórias e, de certa forma, tecem narrativas sobre o que está a acontecer no mundo, ao mesmo tempo em que, de maneiras distintas, impulsionam esses acontecimentos e deles participam. Mas se voltarmos a nossa atenção para Bannon e Duggan, vemos duas figuras que observam essas eleições de menor escala e afirmam tratar-se de um grande confronto mundial contra o globalismo e o liberalismo. O liberalismo com um I minúsculo, aquele tipo de liberalismo que falamos nos Estados Unidos, no Brasil e na Europa. Nós tendemos a vê-los como opostos, mas na realidade são apenas duas partes da mesma coisa. E para Duggan e Bannon, o que se passava nas suas mentes não era simplesmente um movimento convencional da direita para a esquerda no sistema político, mas sim um confronto com a visão internacionalista. E é aí que eles entram em cena, traduzindo isso numa narrativa.
1: Bannon ainda representa um perigo para a democracia nos Estados Unidos da América?
0: Depende de como se encara a questão. Ele é, sem dúvida, alguém que se manifesta abertamente e se identifica como um perigo e uma ameaça ao constitucionalismo. Ou seja, os Estados Unidos não são apenas uma democracia. Não se trata meramente de um sistema maioritário no qual o poder político é delegado em quem obtém mais votos, custe o que custar. Pelo contrário, trata-se de uma democracia que também conta com um sistema de delegação e partilha de poderes entre diferentes esferas do governo, garantindo, por exemplo, que Donald Trump possa ser eleito duas vezes, mas não três. Ele opõe-se abertamente a isso. Ele quer que Donald Trump seja eleito três vezes. Acredito que ele ficaria satisfeito se o nosso Congresso, o nosso Tribunal Supremo, enfim, o nosso Poder Judicial se curvasse totalmente ao poder do Executivo, ou seja, do Presidente. Portanto, nesse aspecto, sim, ele é uma ameaça. Ele também se opõe abertamente à ideia de que os Estados Unidos, por exemplo, foram forjados com base no iluminismo e em valores universais. Ele não gosta disso. Ele quer destruir isso. Não está nada claro no momento se o seu capital político, o seu capital político pessoal, tem futuro. Quanto às suas expectativas, acredito que a sua sorte política depende inteiramente agora do vice-presidente dos Estados Unidos, J.D. Vance. Se J.D. Vance se tornar o herdeiro de Donald Trump, assumindo o lugar dele após a saída, liderando o partido, candidatando-se e vencendo a presidência. Então, acho que teremos Bannon por mais uma década. Mas se isso não acontecer com J.D. Vance, se a escolha recair sobre Marco Rubio e o Partido Republicano deixar para trás aquele trumpismo ideológico, então Bannon cai juntamente com ele e aí o sonho dele acaba.
1: Then his dream is dead. O brasileiro Olavo de Carvalho é uma figura central neste tipo de aliança internacional?
2: It was an unstable alliance.
0: Era uma aliança instável, uma aliança fragmentada e complicada. E ele, Olavo, era uma pessoa fragmentada e complicada, mas sim, Bannon estava a pedir a Olavo que atuasse e se unisse a ele num esforço para forjar uma aliança entre os Estados Unidos, o Brasil e a Rússia. E ele queria que Olavo fizesse isso com base na sua identidade ideológica, que ele compartilhava em linhas gerais com Duggan e Bannon, embora, é claro, os dois vivessem em conflito. Mas isso mostra exatamente o quanto Bannon apontava nessa figura, o que ele achava que Olavo poderia fazer e que Olavo, a contragosto e com certo pessimismo, dissesse que tentaria fazer.
1: Quais são os fundamentos desse pensamento político de que nos fala no seu livro, o tradicionalismo?
2: At its core, I would say it looks at modernity as being a sickness.
0: Bom, na sua essência, eu diria que essa é uma visão que encara a modernidade como uma doença. É algo difícil de assimilar ou de processar mentalmente, como dizemos em inglês, pois a modernidade está, de certa forma, em toda a parte. Ela abrange a maior parte do espectro político do Ocidente. No entanto, essa perspectiva considerada que a modernidade, com a sua ênfase no progresso e a sua crença na emancipação ao longo do tempo, estava, na verdade, a deturpar verdades ancestrais. Eles acreditam numa concepção cíclica do tempo em vez do progresso. Ou seja, em vez de um progresso linear, sustentando que o mundo e a sociedade estão sempre destinados a regressar a uma era do ouro, a era do passado. E para eles, qualquer um que pense, se possível, a aprimorar ou escapar da sabedoria ancestral está a enganar-se a si mesmo. Ao discutirem o que constitui uma era de ouro e ao refletirem sobre os aspectos terríveis da modernidade, o foco recai frequentemente sobre

0: As fronteiras. Nessa linha de pensamento, as fronteiras possuem um poder metafísico. Uma era de ouro foi marcada por fronteiras entre homens e mulheres, talvez entre raças, nações e nacionalidades, ou mesmo entre crentes e não crentes no âmbito religioso. Os próprios Estados Unidos eram definidos por fronteiras. O mundo degradado. Um momento histórico de decadência é aquele em que as fronteiras começam a desaparecer, dando lugar ao caos. Assim, essa forma de interpretar a realidade condena o presente e celebra o passado, embora isso seja, de certa forma, tradicionalmente conservador. Há também a crença de que o passado pode regressar ao presente, algo que foge ao conservadorismo tradicional e uma valorização das fronteiras em todos os sentidos. Pode dizer-se que elas são revestidas de uma espécie de sanção espiritual sagrada. É assim que eu resumo seria uma visão política do pensamento.
1: With a sort of spiritual sacred sanction. That's how I would summarize it.
2: Com o racismo como uma das suas principais características.
1: That's a variable. For some, yes. For some, no.
0: Para alguns, sim, é uma variável. Sim, para outros, não. Bem, para alguns, nas versões mais elaboradas dessa linha de pensamento, havia quem afirmasse que ser espiritual e ser masculino significa também ser ariano, em oposição ao semita, e ter origem nórdica. Significa pertencer a uma hierarquia e viver num mundo de fronteiras que também podem ter uma componente racial. Olavo era bastante inconsciente nesse aspecto. Bannon e Duggan, por exemplo, até ensaiam seduzir essa ideia, mas nunca a abordam de facto. No entanto, o cerne do tradicionalismo político afirma que a raça faz parte disso, sem dúvida.
2: E quais são os principais objetivos políticos deste movimento?
0: Os objetivos metapolíticos seriam, em primeiro lugar, acabar com o globalismo. Garantir o fim de um mundo livre de circulação, sem fronteiras, e restringir a nossa atividade política às fronteiras dos Estados. Obviamente, pressupõe-se também o combate e a rejeição ao feminismo, sobre o argumento de que ele apaga uma suposta fronteira necessária entre homens e mulheres. Pode dizer-se que, na maioria dos casos, a ideia central é de que os valores espirituais devem substituir os valores materiais no topo da hierarquia social. Consequentemente, deveríamos almejar estados e sociedades com um caráter mais teocrático. Alexander Dugin, em particular, cita o Irão como o modelo ideal, pois é um estado teocrático que inverte a ênfase ocidental no materialismo e em fatores económicos, colocando a espiritualidade em primeiro plano, uma visão compartilhada por Bannon. O mundo mais tradicionalista é também aquele em que a política externa é regida pela religião e pela espiritualidade, em vez de economia, alianças militares e comércio. Assim, na visão dele, por exemplo, os Estados Unidos deveriam aliar-se a uma Rússia cristã e a um Brasil cristão, em vez de procurar outros fundamentos para as relações exteriores. Tudo isso aponta para um objetivo que inclui um mundo com fronteiras mais definidas e estratificação interna entre homens e mulheres, e talvez entre raças, etnias e religiões, além de uma política externa fundamentada na religiosidade e na espiritualidade. E uma
1: política externa baseada na religiosidade e espiritualidade seria o objetivo.
2: Eles querem destruir ou remodelar a União Europeia?
0: Penso que, aos olhos deles, a própria União Europeia não é algo que possa ser salvo, pois simboliza a ausência de fronteiras. Ela representa a dissolução de todas as estruturas e fronteiras internas da Europa que, presumivelmente, eles consideram significativas. Mas veja bem, quando se observa o denominador comum entre Dugin e Bannon, por exemplo, percebe-se o desejo de ver a Europa fragmentada em pequenas ilhas. Ambos têm uma motivação ideológica para isso. Dugin, obviamente, também tem um interesse estratégico sobre a ótica do imperialismo russo, desejar uma Europa fragmentada que possa ser devorada em pequenos pedaços. É muito mais vantajoso do que enfrentar uma Europa unida. Isto, novamente, refirma o ponto de vista do imperialismo russo. Já para Bannon, a questão é mais profundamente ideológica. A ideia de que uma Europa composta por pequenas partes seria mais virtuosa do que uma na qual todas as fronteiras foram apagadas.
2: Quem são os principais líderes desta aliança?
0: Bem, o interessante, Ricardo, é que existem esses líderes políticos populistas. A maioria deles, tenho quase certeza, desconhece as ideias reais por trás das figuras como Doug Bannon e Olavo. Mas o curioso é que é possível ter essa filosofia da história e da sociedade, uma história do mundo extremamente esotérica, algo que se opõe ao oculto muito hermético e especializado e que, no entanto, se harmoniza e se mistura com tudo isso. Essas ideias combinam muito bem com o populismo público de alguém como Le Pen ou Trump, aquelas figuras vagamente conservadoras que acham que o mundo já foi melhor e que lamentam de várias formas a perda de fronteiras. Eles podem ver o público e dizer que realmente é popular, de fácil compreensão para as massas, enquanto nos bastidores, ideólogos e intelectuais como Dugin, Olavo e Bannon veem algo totalmente diferente a acontecer. Vêem um processo grandioso, quase sagrado, a manifestar-se através daquilo que um observador externo poderia parecer apenas um movimento político muito rudimentar ou até adolescente. É justamente essa dinâmica que ocupa grande parte da discussão no livro, ao tratarmos da relação entre os intelectuais, conselheiros e estrategistas e os políticos que estão na linha da frente.
2: Num futuro próximo ou não tão próximo, considera plausível um cenário em que os Estados Unidos e a Rússia sejam aliados contra um inimigo comum, um inimigo maior, a China, por exemplo, ou pelo menos para criar um equilíbrio diferente entre as potências?
0: Esse é o sonho de Bannon, que os Estados Unidos da América e a Rússia unissem forças contra a China. Bem, eu não acho que isso seja uma possibilidade, acredito, e veja bem, embora eu realmente acredito que houvessem aspectos e impactos decorrentes do interesse de Bannon. Ele certamente fala em nome de uma grande parte do movimento de Trump nos Estados Unidos, que considera a oposição entre a Rússia e os Estados Unidos uma mera construção, ou algo antiquado. Algo que já perdeu a validade e que poderíamos, de facto, formar uma aliança com aquele país contra outro adversário. Acho que todos eles estão enganados ao pensar assim, em parte porque a aliança entre a Rússia e a China já era forte desde o início e, em parte, porque ela se fortaleceu ainda mais. Além disso, nos anos que se passaram desde que Bannon desenvolveu essa agenda e começou a promovê-la nos Estados Unidos da América, a Rússia atacou a Ucrânia e de uma forma diferente de 2014, uma forma que provocou a Europa e fez com que ela percebesse que a guerra estava à sua porta e que ela estava vulnerável. Portanto, a Europa não fará parte dessa equação de maneira que Bannon imaginava, ou seja, que a Europa simplesmente seguiria os Estados Unidos da América, independentemente do que eles fizessem. Ao contrário, a Rússia é a sua inimiga mortal, e isso ficou comprovado. Assim, não creio que a realidade dos factos permita o tipo de aliança que ele imaginava. Vale ressaltar que ele continua a fingir que isso vai acontecer e ele age como se fosse algo que possa acontecer a qualquer momento. Acho que ele foi ingênuo, não tanto em relação à China, mas em relação à Rússia. Creio que ele não compreendeu a verdadeira dimensão do antagonismo entre a Rússia e o Ocidente. Acho que ele via como uma miragem, algo trivial que poderia facilmente ser resolvido.
2: É uma ingenuidade de Bannon? I think one could say that we're seeing an opposition between freedom and sovereignty.
0: Pois é, acho que se pode dizer que estamos a ver uma oposição entre liberdade e soberania. Sei que gostamos de pensar que essas coisas se combinam facilmente, que temos sociedades democráticas e, portanto, controlo sobre o nosso destino. E, aliás, o que estabelecemos para nós mesmos é a liberdade individual. Bem, no grande esquema das coisas, querer ser livre é, ao mesmo tempo, querer ter algum controle sobre a sociedade, a sua comunidade e também o destino. São objetivos que, na verdade, não se conciliam facilmente. E acredito que grande parte da política atual coloca um contra o outro. De um lado, há pessoas que desejam o máximo de liberdade individual e de mobilidade, seja de livre circulação de capitais ou de pessoas. Do outro, aqueles que buscam mais controlo, mais estabilidade. Mais estrutura. Na verdade, creio que existem versões de esquerda e de direita para ambas as alternativas. E creio que isso está a levar a essa inquieta formação de alianças nos sistemas políticos de todo o Ocidente neste momento.
2: Estamos a deixar de ser cidadãos para nos tornarmos mais fãs, adeptos ou até mesmo líderes de claque de um lado ou do outro?
0: Mas quero dizer que isso reflete mais a maneira como a política está a substituir a religião, ou nos Estados Unidos a etnia como um principal foco de lealdade. Sabe, a ideia de que a nossa identidade primordial é o clube ao qual pertencemos, mas não é por acaso que escolhemos esses clubes políticos. Acredito que há pessoas que anseiam por mais autoridades e outras que anseiam por mais liberdade e abertura, e esses dois grupos estão a polarizar-se de formas distintas. E sim, eles têm maneiras simbólicas de se identificar, de mostrar apoio, mobilizar-se e reunir adeptos. No entanto, na raiz de tudo, existem diferenças reais quanto e como queremos que seja o nosso futuro, e isso sim é um problema.
2: Qual é a sua opinião sobre esse triunfo político da AfD na região da Saxônia-Anhalt, na Alemanha?
0: Eu ainda não tenho a certeza. Bem, eu inclino-me para que eles veem isso como algo significativo. Obviamente, a AfD será uma força poderosa na política alemã. Eles não vão desaparecer. Será que isso indica que o chanceler Merz está de saída e que a AfD está pronta para assumir o controle do país? Ainda não tenho certeza disso. Há muitas maneiras pelas quais esse caso específico é excepcional. Bem, é também algo de pequena escala. Como americano, olho para isso e penso em alguém que conquista uma vitória esmagadora. Num dos Estados americanos, por exemplo, embora não sejam análogas perfeitas, muitas vezes vemos uma eleição antecipada num Estado que sinaliza uma tendência demográfica, mas não necessariamente para a nação como um todo, ou para uma região inteira. No entanto, o espectro mais impressionante disso, Ricardo, é a divisão por faixa etária. É isso que é tão chocante e isso é tão, tão inacreditável. E pode ser que as coisas não mudem imediatamente, mas numa perspectiva de longo prazo, acho que se espera uma mudança significativa na política alemã. O facto dos jovens e também as pessoas de meia idade mais jovens da minha faixa etária estarem tão profundamente mobilizados em torno desse partido é simplesmente inacreditável. Isso é mais marcante do que a eleição em si mesma.
2: Especialmente os jovens do sexo masculino.
0: Sim, os homens jovens. Creio que, ao observar internacionalmente como essas forças têm atuado ao longo do tempo, a Alemanha não deve adotar a estratégia de simplesmente torcer para que elas desapareçam ou de atribuir tudo à desinformação, porque isso não vai ajudar. Bem, todas essas sociedades, é claro, precisam aprender a encontrar alguma nova maneira de falar com os jovens, porque a forma como as coisas têm sido conduzidas simplesmente não vai mais funcionar. É um sonho tanto da direita como da esquerda que os seus oponentes simplesmente desapareçam de alguma forma e que não tenhamos de conviver uns com os outros. E acredito que a sociedade, se conseguir libertar-se ou escapar dessa ilusão mais rapidamente, será o que sairá melhor a longo prazo.
2: O quanto já ouviu sobre o partido português Chega, de direita populista radical?
0: Não li uma quantidade enorme de coisas. Quer dizer, sei que eles estão em ascensão, mas também sei que Portugal chegou um pouco atrasado nesse cenário europeu, em certos aspectos. E, por outro lado, dadas as circunstâncias da sua história, esteve à frente de todos os outros. Mas, em relação a essa onda populista mais recente, penso no caso de Portugal. Chegando relativamente tarde e, ao mesmo tempo, apresenta uma dinâmica complexa e interessante no que diz respeito a questões como Israel e Rússia, que costumavam ser verdadeiros divisores de águas.
2: Será que o antídoto mais eficaz contra esses partidos e líderes é o tipo de socialistas democratas que têm ganho destaque em vários casos antes das eleições intercalares nos Estados Unidos?
1: That I sure don't know.
0: Isso realmente não sei. Quer dizer, pode ser que aconteça em algum lugar onde a esquerda seja muito forte, mas não acho que alguém consiga responder a essa pergunta, Ricardo, antes de vermos o resultado da disputa para o Senado do Michigan nos Estados Unidos. Se um desses candidatos socialistas democratas conseguir um bom desempenho num lugar que não esteja garantido de antemão, entregue de bandeja, digamos assim, então podemos começar a discutir o assunto. Caso contrário, pode ser que estejamos diante de um grande fracasso para a esquerda. Ainda não estou convencido disso. Não estou convencido de que a esquerda tenha encontrado o antídoto ou de que tenhamos descoberto a solução para essa situação.
2: Agradeço a Benjamin Teitelbaum. Já a seguir, a Alemanha no tempo dos nazis e agora, Katia Hoyer é convidada do Estado do Sítio. Weimar, a vida à beira da catástrofe, é o novo livro da historiadora e jornalista germano-britânica Katia Hoyer, investigadora visitante do King's College de Londres, membro da Royal Historical Society do Reino Unido, publicou no ano passado o livro Para Lá do Muro, escreve para o Berliner Zeitung, é colaboradora de vários outros jornais internacionais, europeus, incluindo germânicos, nasceu na Alemanha, vive no Reino Unido. Katia Hoyer, obrigado por estar mais uma vez com o Estado do Sítio na TSF. O que é que quis mostrar aos seus leitores com este livro, Weimar?
3: I basically wanted to tell that history from a different point of view.
4: Basicamente, eu queria contar essa história sob um ponto de vista diferente, literalmente. Eu cresci na Alemanha e estudámos muito essa história na escola. E sabe, já se escreveu muito sobre esse período. Mas o que tentei fazer com este livro foi trazer a narrativa para o nível da rua, para a vida das pessoas, e acompanhar como elas reagiram às várias crises e à ascensão do nazismo. Ver tudo pelos olhos delas, em vez de, como fazemos normalmente, através das lentes da política e da economia.
2: Porque isso ajudava mais a explicar do que a condenar?
4: Bem, sim, esse é certamente um dos aspectos, mas acho que antes de tudo, para realmente entender o que estava a acontecer, quando eu estudava isso na escola, pensava, agora entendo que talvez o presidente Hindenburg não devesse ter nomeado Hitler, ou talvez houvesse outras coligações possíveis para manter os nazis fora do poder. Tudo isso é interessante e vale a pena estudar, mas é pouco provável que eu venha a ser presidente da Alemanha tão cedo. Então, o que é que tudo isto significou para as pessoas comuns? Foi isso que tentei fazer com o livro, analisar as pequenas decisões que as pessoas tomaram nas suas diferentes situações de vida e o que levaram àquela situação. Por isso digo que é importante entender isso antes de condenar. Acredito que é nessa compreensão que reside a chave para tirarmos lições para os dias de hoje.
2: Com base no que estudou, leu e descobriu sobre a vida dessas pessoas comuns, pessoas normais, acha que os homens da época de Weimar fingiam não saber o que estava a acontecer em Buchenwald, por exemplo, ou eles realmente não tinham consciência dos crimes que estavam ali a ser cometidos?
4: Acho que eles sabiam, porque há muitos exemplos daquela época em Weimar que mostram que as pessoas sabiam o que era o campo e qual era a sua finalidade. Os próprios nazis usavam constantemente o termo campo de concentração e falavam sobre isso na imprensa. Cheguei a encontrar relatos de um grupo de turistas, germano-americanos, que visitou Weimar. Eles vinham dos Estados Unidos para a Alemanha e faziam uma paragem em Weimar. E também foram levados para conhecer o campo de concentração, caminhando pelas instalações. As pessoas registavam isso nos diários, sabiam da existência do lugar. As crianças provocavam-se umas às outras, diziam coisas como se não te comportares, vais acabar em Buchenwald. Sabia-se muito bem que ali não acontecia nada de bom. Além disso, quando chegavam os primeiros transportes em massa de judeus e as pessoas eram levadas para lá, paravam na estação de comboio de Weimar, já que Buchenwald não tinha essa estação própria. Logo, as pessoas também podiam ver pelos seus olhos, na sua própria cidade, o que estava a acontecer. Eram situações certamente novas, mas ainda penso que, quer dizer, começa o livro com uma cena em que os americanos levam alguns moradores de Weimar, um milhar deles, até ao topo da colina, ao campo de concentração, e mostram tudo. E eles ficam genuinamente chocados. Ainda hoje é possível ver as imagens da época. Não é que estivessem a fingir, acho que ficaram genuinamente horrorizados com as pilhas de corpos, as evidências de tortura e todas aquelas coisas horrendas que viram. Por isso acredito que a única explicação para o facto de saberem e ao mesmo tempo não saberem é que decidiram fechar a mente para a realidade daquilo. Eles sabiam que aquilo existia, mas não conseguiam visualizar o horror real da situação. Psicologicamente nunca chegaram a encarar aquilo de facto. Essa é a única explicação que encontro.
3: That's the only explanation I have for that.
2: Provavelmente ficaram chocados com a dimensão de tudo, mas muitos deles não simplesmente desviaram o olhar. Alguns até promoveram ativamente, de certa forma, a ideologia que estava por trás do que estava a acontecer.
3: Yeah, because the camp started off as camps for political prisoners.
4: Sim, porque os campos começaram como locais para prisioneiros políticos e havia uma questão importante. Não nos podemos esquecer que naquele momento Auschwitz ainda não existia. As pessoas não tinham na cabeça as imagens que temos hoje, sabe? De câmaras de gás, pilhas de corpos e a escala colossal daquilo tudo. Isso não existia no início da década de 1930. Os locais eram chamados de campos de concentração porque os nazis alegavam que eram como os britânicos tinham feito no Império, serviam para controlar inimigos políticos. E quando os comunistas começaram a ser internados nos campos em 1933, grande parte da população alemã via esses lugares como prisões abertas, já que as prisões comuns eram pequenas demais para abrigar todos os comunistas. Foi isso que encontrei em muitos diários de moradores de Weimar. Eles simplesmente pensavam algo como, bem, pelo menos agora alguém está a fazer algo a respeito dessa ameaça. Assim, quando as SS, em meados da década de 1930, decidiram voltar-se contra aqueles que classificava como inimigos do povo ou inimigos étnicos do Estado, principalmente judeus, mas também outras minorias, trata-se de um processo gradual. As pessoas realmente chocam-se ao ver judeus a serem levados para lá. Algumas chocam-se, enquanto outras apoiam a medida, mas é uma escalada gradual. Portanto, não devemos imaginar que em 1933 as pessoas estivessem diante dos portões de Auschwitz a pensar que aquilo era algo normal. É essa escalada gradual ao longo dos anos que permite às pessoas habituarem-se à situação e que também possibilita aos nazis testar até onde podem ir com as suas medidas.
2: Mas era um lugar complexo. O primeiro comício, ou comício formal, como você escreve, do Partido Nacional Socialista, aconteceu em Weimar. Havia o campo de concentração de Buchenwald, mas a cidade também era o berço da escola de arquitetura Bauhaus, a cidade de Goethe, a cidade de Schiller.
3: Yeah, and that's why, you know, this idea of Weimar kind of being a mini version of what's happening in Germany overall.
4: Pois é, é por isso que, sabe, essa ideia de Weimar ser uma espécie de miniatura do que estava a acontecer na Alemanha como um todo e uma versão mais extrema de tudo isso, acho que é bastante atraente. Afinal, a história do que aconteceu com a Alemanha entre as duas guerras mundiais é complexa. E ver tudo isso num só lugar, num tipo de microcosmo daquele mundo, penso que ajuda a esclarecer como funcionava a dinâmica daquela época e como pode existir um período em que as pessoas são realmente idealistas em relação à democracia, à arte, à arquitetura, à cultura, e ao mesmo tempo surgem forças que se opõem a isso, e pessoas como os nazis ganham destaque. Tudo isso acontece em Weimar, no mesmo lugar. E é por isso que acho que acompanhar as pessoas de Weimar e como elas vivenciaram tudo aquilo é uma maneira mais clara de contar essa história do que olhar para o panorama geral.
2: Pensa que para preservarmos o nosso modelo de sociedades livres, é fundamental entender porque é que as pessoas comuns, sob circunstâncias extraordinárias, se afastam da democracia?
4: Acho que sim, porque por muito tempo o que fizemos foi condená-las. Dizíamos, essas pessoas fizeram algo que não deveriam ter feito. Apontamos para Weimar e para a ascensão dos nazis e dizemos, aquilo não pode acontecer novamente. E isso, claro, está correto, mas por si só não é algo construtivo. Como eu disse, aprendemos sobre isso na escola e a lição resumia-se a, não façam isso novamente, mas como é que evitamos que aconteça novamente? Porque na época, se mostrasse um alemão comum em 1919 imagens do que aconteceria em Auschwitz alguns anos depois, eles ficariam horrorizados. Para mim, o ponto crucial é entender que se trata de pessoas comuns que atravessam crises e acabam por aceitar e até apoiar um regime capaz de cometer tais atos. Essa compreensão é absolutamente fundamental e acredito que isso se torna mais fácil quando observamos a trajetória de pessoas reais que viveram naquela época. Assim, podemos usar a nossa empatia e as nossas capacidades cognitivas para entender como é que elas chegaram àquela situação e analisar as decisões individuais tomadas ao longo do caminho.
2: O sentimento que identificou no personagem Carl, essa sensação de que as pessoas não podiam mudar o rumo das suas vidas pessoais e familiares, muito menos o destino do país, esse sentimento era algo generalizado?
4: Acredito que sim, e acho que isso ainda é muito comum hoje em dia. Ouço isso o tempo todo. Por exemplo, em relação à guerra na Ucrânia, muita gente diz que parou de acompanhar o noticiário porque não suporta a ideia de casas a serem bombardeadas e crianças a serem mortas. É uma guerra que já dura há anos e sobre a qual não temos controle algum. É assim que muitas pessoas se sentem. Então acabamos por assistir a outra coisa enquanto tomamos o pequeno almoço e nos preparamos para o trabalho, apenas para evitar o sofrimento ou a angústia. Acredito que a dinâmica não seja muito diferente. A sensação de impotência diante de uma situação, levando-nos a desviar o olhar, é um instinto humano, mas também um instinto perigoso. É compreensível, claro, mas permite que agentes mal intencionados atuem livremente, justamente quando as pessoas ignoram a realidade ou decidem que nada podem fazer a respeito dela.
2: E como é que Weimar lida hoje com uma memória tão complexa do passado?
4: A situação melhorou muito. Acho que por muito tempo houve uma certa relutância em assumir essa história, porque a maior parte do turismo na cidade ainda se baseia naquilo que sempre foi o foco, Goethe, Schiller e várias figuras ilustres que viveram em Weimar ao longo dos anos. Então creio que por um período a cidade sentiu que não queria realmente assumir esse legado, deixando esse papel para Buchenwald. Assim, o foco recaiu sobre o campo de concentração, quando este foi transformado em memorial e museu para assumir essa função, mas a situação melhorou muito.
2: Há pessoas retratadas no seu livro que têm os nomes e memórias presentes no espaço público de Weimar.
4: Bem, algumas delas são totalmente desconhecidas. No caso de Carlo, por exemplo, tive uma sorte enorme de conseguir acesso ao diário dele, porque ele só foi entregue ao arquivo depois de eu já ter começado a pesquisar. Era, portanto, algo completamente desconhecido. Ele era apenas um homem comum que, por acaso, vivia em Weimar e manteve um diário ao longo da vida. A família decidiu, por qualquer motivo que fosse, entregá-lo ao arquivo. Acho que isso aconteceu em 2024, então muitas dessas pessoas simplesmente não são conhecidas. Quanto a outras, existem vestígios da sua passagem por lá. No caso de Rosa Schmidt, por exemplo, há uma Stolperstein, uma daquelas lápides que servem como memorial, uma pequena placa em frente à casa onde ele morava. Já Kurt Nerling, o membro da Resistência, teve a rua onde ficava a sua casa batizada com o seu nome. Mas, no geral, há tantas pessoas comuns no meu livro, não existe propriamente memoriais ou algo do género para elas. Mas esse é justamente o ponto. Quer dizer, a história é, na verdade, a soma do comportamento humano. E veja bem, não pode haver um vestígio físico ou um memorial da vida de alguém, mas as decisões dessas pessoas ainda afetam o panorama geral.
2: Aquilo pode acontecer de novo? Ou a Kate Heuer pensa que a educação histórica funcionou muito bem na Alemanha e é suficiente para impedir a repetição de crimes como aconteceram no nazismo?
4: Acho que nunca devemos pensar que somos imunes ao que as pessoas fizeram naquela época, porque elas não se viam como pessoas horríveis, que aceitavam coisas horríveis, sabe? Elas foram sendo levadas a isso aos poucos e apoiaram a ideologia nazi devido à situação em que se encontravam na época. Então, em teoria, e acho que vemos isso em vários países ao redor do mundo, onde as pessoas vivem sob ditaduras e aprendem a conviver com elas. Quer dizer, não preciso explicar a ninguém em Portugal como é que isso é, dada a história recente de ditadura em que as pessoas aprendem a conviver com ela e a viver sob o seu domínio. Portanto, acho que essa tendência existe, mas acredito que a diferença é que agora sabemos que isso já aconteceu antes. Sabem, em 1919, Auschwitz simplesmente não existia. As pessoas não tinham a menor noção de algo assim. Nem mesmo os nazis tinham. Então as pessoas não faziam ideia de que, ao votar em Hitler, estariam a votar para que algo assim existisse. E também para depois entrar em guerra em 1939. Veja, apenas alguns anos depois, aquilo era algo que muitos alemães reprovavam fortemente, desde logo a própria guerra. Acho que o facto de agora sabermos que isso pode acontecer é útil, porque nos ajuda a identificar talvez alguns dos padrões ou ecos daquele tipo de história quando eles surgem, deixando-nos mais atentos a essas coisas. Não creio que seria possível fazer hoje o que os nazis fizeram em 1933, como mencionei há pouco, quando estabeleceram os primeiros campos de concentração e alegaram que eram pequenas prisões para onde as pessoas seriam enviadas. Não acho que alguém conseguiria simplesmente dizer: vou construir uma prisão aqui e meter essas pessoas pessoas aqui que pensam diferente de mim e depois sair impune. Acredito que na maioria das democracias ocidentais as pessoas reconheceriam imediatamente os sinais disso e não aceitariam tal situação. Portanto, espero que esse conhecimento tenha feito e continue a fazer a diferença, embora não nos devamos acomodar.
3: Hopefully that knowledge has made a difference and will continue to make a difference, but it shouldn't make us feel complacent.
2: Mas levando tudo isso em conta, como é que vê a vitória da AfD na região da Saxónia-Anhalt?
3: I don't think of the AfD as a reincarnation of the Nazi Party, because it's different in many ways.
4: Eu não vejo a AfD como uma reencarnação do Partido Nazi, porque é diferente em muitos aspectos. Além disso, pensar assim seria tratar a história do nazismo como algo muito menos grave do que realmente foi. Acho que precisamos de encarar os nazis pelo que eles realmente foram e reconhecer a AfD, um partido de extrema-direita atual, como algo distinto. Por exemplo, os nazis tinham uma enorme ala paramilitar, como a SA e depois as SS, buscando a contar no final com mais de 4 milhões de homens uniformizados e fortemente armados, muitos deles veteranos, endurecidos pela Primeira Guerra Mundial. Seja qual for a natureza da AfD hoje, ela não sai por aí a assassinar opositores políticos nem a atirá-los para a prisão. E esse foi um elemento fundamental para que os nazis transformassem a democracia em ditadura, porque eles intimidavam os opositores políticos e, no caso dos comunistas, chegavam a assassiná-los. Isso resultou na ausência de toda a bancada comunista quando foi votada a lei de plenos poderes que transformou a Alemanha numa ditadura. Portanto, a situação hoje é diferente. A AfD teria de atuar dentro do sistema existente e, se quisesse mudá-lo, enfrentaria muita resistência dos tribunais e dos diversos elementos de um sistema que já amadureceu e teve tempo para se consolidar. Portanto, acredito que seja uma situação diferente. Dito isto, a ascensão do partido em si decorre de dinâmicas semelhantes. Acho que o facto de as pessoas estarem dispostas a votar num partido de extrema-direita na Alemanha, repito, especialmente agora, é resultado de fatores parecidos, nomeadamente a percepção de que a política tradicional já não atende às suas necessidades nem garante um futuro promissor. Nesse aspecto, vejo uma semelhança com o início da década de 1930, quando as pessoas, prejudicadas pela crise económica, perderam a confiança de que os partidos tradicionais poderiam ajudá-las a superar a situação.
2: E o que acha que pode acontecer nas eleições deste domingo na Alemanha, em Berlim e na Pomerânia Ocidental?
4: Pois é, parece que eles não terão uma vitória tão expressiva por lá, devido a vários motivos. O SPD, o Partido Social Democrata, ainda é muito forte nessa região, tem um candidato muito forte. E é exatamente disso que estou a falar. Quando há um candidato confiável, vemos que as pessoas ainda estão dispostas a manter o apoio por mais algum tempo, para ver se algo realmente muda. Os conservadores que estavam no poder na Saxónia-Anhalt não tinham isso. Eles lançaram um candidato novo, que não tinha muito carisma e não conseguiu transmitir a própria narrativa de forma convincente. Então é uma situação diferente. Ainda assim, eles podem acabar por vencer. Então, de momento, a previsão é de que eles ainda fiquem em primeiro lugar. Mas outros partidos provavelmente ainda terão maioria para formar uma coligação. E Berlim é um caso à parte. Tenho a certeza de que é o mesmo em Portugal. As capitais tendem a seguir a sua própria lógica política e costumam ser bem diferentes do resto do país. Poderíamos até ver um candidato de extrema-esquerda vencer em Berlim, o que obviamente estaria no extremo oposto do espectro político. Mas mesmo em Berlim, a AfD cresceu bastante. Eles agora aparecem com algo em torno de, digamos, 17% ou 18% nas sondagens. Mas sim, o ponto importante é que a AfD está a ganhar muito terreno em toda a parte, apenas em escalas diferentes, dependendo lugares.
3: Just on a different scale in different places.
2: Voltando um pouco ao seu livro e resumindo, que lições podemos retirar de Weimar?
3: I think to me on an individual level, so a lesson that anyone and everyone could take from it.
4: Para mim, num nível individual, uma lição que qualquer pessoa pode tirar disso é que esse tipo de atitude de desviar o olhar, de omitir, é perigoso. Acho compreensível, entendo porque é que as pessoas agem assim, mas é perigoso, porque no momento em que se assiste ao noticiário, por exemplo, ou se descobre que algo mau e errado aconteceu com alguém e se envolver com isso, se permitir assimilar esse facto, automaticamente passa a agir de forma forma diferente no seu dia-a-dia. Digamos, por exemplo, que se Karl tivesse sentido pena daquela pobre senhora judia da rua vizinha, cuja loja estava a ser assaltada pela milícia nazi e que sofria assédio por parte deles, apesar de se ter convertido ao protestantismo mais de 50 anos antes, se ele tivesse imaginado, nem que fosse por um instante, o terror que ela sentia dentro da loja, a ver as suas mercadorias espalhadas pela rua e sentindo-se completamente isolada naquele momento, é bem provável que ele se tivesse compadecido, ido até lá e dito: acho errado o que fizeram com a senhora, se precisar de algo posso ajudar. Isso teria feito com que ela se sentisse menos isolada e, com o tempo, teria feito os nazis perceberem coletivamente que as pessoas não aprovam esse tipo de atitude. A reação teria sido diferente, porque eles testavam constantemente os limites, até onde podiam ir. Portanto, no nível individual, não espero atos heroicos de ninguém, não acho que isso seja realista. Nem todos nós seremos membros da resistência, mas acredito que simplesmente não devemos fechar os olhos ao que acontece ao nosso redor. Na medida do possível, já faria uma enorme diferença. E numa escala mais ampla, creio que há uma lição aqui também para os políticos: levar a sério as preocupações dos seus eleitores e responder a essas preocupações, em vez de os condenar ou de dizer que as coisas são como são e que nada pode ser feito a esse respeito. Acho que essa postura também é perigosa, porque afasta as pessoas, leva-as a novos partidos e a figuras que prometem melhorar a situação, caso os políticos tradicionais não o consigam fazer.
3: It drives people away to new parties and to people who promise them that they will make things better if the mainstream politicians can't.
2: Muito obrigado, Katia Hoyer. A próxima protagonista é também alemã, Ursula von der Leyen. Ursula von der Leyen, no discurso do Estado da União Europeia, começou a citar de Charles Dickens sobre a Revolução Francesa: este é o melhor dos tempos e o pior dos tempos. Diz que o mesmo se aplica à União Europeia e que as duas ideias podem coexistir, que a União está mais forte, menos dependente dos combustíveis fósseis russos, que aumentou em 80% o investimento em defesa nos últimos 5 anos, que a União Europeia está do lado da Ucrânia, como vai continuar a estar e como esteve do lado da Groenlândia quando foi preciso, que só a Europa pode garantir a soberania para os europeus, mas também reconheceu que a Europa lida com ameaças e um mundo hostil, uma guerra de agressão da Rússia na Ucrânia, uma batalha com narrativas que procuram paralisar a democracia. A Presidente da Comissão Europeia assume que ninguém vai afastar o Bloco Europeu de construir uma Europa independente e forte, que defenda os valores perante aqueles que querem minar a democracia. Diana Soler, investigadora do IPRI, do Instituto de Português de Relações Internacionais, esteve no Mapa Mundo da TSF, ouviu Ursula von der Leyen deixar, entre outras, esta bicada a Donald Trump, dizendo: alguns preferem caminhar sozinhos, mas esse não será o nosso caminho, antes de anunciar o convite ao Canadá para ser o primeiro membro associado à União Europeia. O que é que quer dizer este convite?
5: Eu não me parece nada, porque eu não sei bem o que é ser um membro associado da União Europeia.
2: A Presidente da Comissão não explicou.
5: O que é que isso é. No entanto, partindo do princípio que aquilo que estamos perante, enfim, a proposta de Ursula von der Leyen, que terá sido aceita, percebe-se hoje nas entrelinhas do discurso de Carney, que terá sido aceita pelo Canadá, na ideia, penso eu, tem a ver com estreitar as relações entre a União Europeia e o Canadá, nomeadamente no que diz respeito à segurança e à defesa, e provavelmente o Canadá terá alguns privilégios relativamente à União Europeia, nomeadamente no que diz respeito ao mercado livre, enfim, seria a minha aposta.
2: Diz von der Leyen que a União Europeia e o Canadá veem o mundo com os mesmos olhos, no comércio e nas cadeias de abastecimento, na Ucrânia e nas alterações climáticas, mas sobretudo na ideia de defesa da democracia. É essencial a associação entre blocos, e neste caso um bloco e um país grande que tem uma mesma ideia de democracia, principalmente depois do discurso de Mark Carney em Davos, em janeiro, e quando estamos em tempos de ataque à democracia?
5: O que me parece que está a acontecer, de uma forma muito significativa, aliás, mais significativa do que muitas vezes nós nos damos conta, é que, como os Estados Unidos, de alguma maneira, deixaram de ser os líderes do mundo livre, ou seja, retiraram-se dessa responsabilidade de serem líderes do mundo livre, está a acontecer, no fundo, aquilo que Robert Cowen teorizou em 1984, que é a ordem criada nos Estados Unidos, pelos Estados Unidos depois da Segunda Guerra Mundial era tão importante para os seus parceiros que eles tenderiam a continuá-la mesmo se desaparecesse a hegemonia que a sustentava. E o que nós temos estado a ver, e este exemplo, União Europeia-Canadá, é o mais forte, é uma série de parcerias entre diversas democracias, diversos estados do mundo. Parcerias essas que podem ser parcerias comerciais, como aquelas que referiste com a Indonésia, com a Índia, com a Austrália, enfim... mas podem também ser parcerias tecnológicas, e nomeadamente no que diz respeito à indústria da defesa. Por exemplo, o Japão e a Coreia do Sul têm das parcerias mais bem-sucedidas com a não com a União Europeia, mas com países europeus, para o desenvolvimento de armamento. Portanto, o abandono dos Estados Unidos, de uma série de aliados, e mais importante do que o abandono dos Estados Unidos, de uma série de aliados, a tentativa que os Estados Unidos estão a fazer para subverter o caminho político e ideológico dos países europeus e das democracias, tem levado aos poucos e poucos a criação de parcerias de vários tipos, uma espécie de rede, diria eu, entre Estados democráticos. E está efetivamente a acontecer. Agora, a questão fundamental é aquela questão que Keohane também pôs em 1984, que é: será possível a sobrevivência de uma ordem liberal, de uma ordem democrática, sem um Estado hegemónico capaz de se opor, enfim, aos inimigos naturais das democracias, que são os Estados autocráticos? Essa é a grande pergunta que está por responder.
2: Aliás, Donald Trump já anunciou que condenou este reforço da cooperação entre a União Europeia
5: e o tarifas.
2: Canadá. E anunciou a imposição de novas tarifas. Mark Carney, quarta-feira, assistiu ao discurso do Estado da União em Estrasburgo, a convite do Parlamento Europeu. Sim. Quinta-feira, dirigiu-se ao Parlamento Europeu. Vamos recordar, com o correspondente João Francisco Guerreiro, o essencial dessa intervenção do Primeiro-Ministro canadiano.
6: Quer transformar a aproximação à União Europeia numa aliança capaz de reduzir dependências e proteger a autonomia dos dois lados do Atlântico. O primeiro-ministro canadiano, Mark Carney, defendeu que no mundo mais instável, a aproximação entre Bruxelas e Ottawa é também uma forma de garantir a soberania.
7: Hoje a soberania vai além da capacidade de nos alimentarmos, de garantirmos energia e de nos defendermos. Exige agora acesso seguro à inteligência artificial, semicondutores, matérias-primas críticas, sistemas de pagamento, tecnologias de energia limpa, vacinas e comunicações por satélite.
6: Carney reconhece que tanto o Canadá como a Europa continuam dependentes de terceiros em várias áreas estratégicas, e é precisamente aí que vê espaço para transformar a proximidade política numa relação de interdependência mais segura.
7: Não é possível colmatar estas lacunas sozinhos, mas é perfeitamente possível fazê-lo coletivamente.
6: A mensagem chega num momento de forte tensão com Washington, depois de Donald Trump ter atacado a possibilidade do Canadá se tornar o primeiro país associado da União Europeia. Carney rejeitou a ideia de que a aproximação representa um desafio às grandes potências.
7: Não estou a propor um terceiro bloco para nos tornarmos rivais das grandes potências, apenas com melhores maneiras. Nós não procuramos poder para dominarmos os outros.
6: O primeiro-ministro canadiano afirma que o objetivo é precisamente reduzir a capacidade de qualquer potência, transformar as dependências em instrumentos de pressão.
7: Procuramos resiliência para que ninguém possa controlar os nossos mercados abertos, limitar a nossa soberania, ameaçar a nossa integridade territorial ou pôr em causa as nossas liberdades, as nossas democracias e o Estado de Direito.
6: Os contornos do Estatuto de País Associado continuam por definir, mas Mark Carney procura já dar um conteúdo político a uma ideia que possa no futuro atrair outros parceiros.
8: A Canada-EU alliance would create a beacon for other democracies.
7: Uma aliança definida não por aquilo a que nos opomos, mas por aquilo que defendemos: liberdade, solidariedade, prosperidade e sustentabilidade. Uma aliança suficientemente forte para que ninguém possa ditar as nossas escolhas, suficientemente aberta para que outros possam juntar-se e suficientemente assente em princípios para que a nossa força reforce o direito internacional em vez de procurar substituí-lo.
6: O primeiro-ministro canadiano a falar em Estrasburgo, a defender uma nova arquitetura de cooperação entre democracias, assente na soberania, na resiliência e na liberdade de escolha.
2: O especialista em relações internacionais, professor catedrático da Universidade Autónoma de Lisboa e também investigador do IPRI, Luís Tomé, mostrou-se algo surpreendido com o anúncio de von der Leyen.
8: Em primeiro lugar, diria que é com alguma surpresa, porque é um convite, não há propriamente uma definição interna entre as instituições europeias, a começar pelo Conselho Europeu, do que é que isto significa. A União Europeia não tem previsto nos tratados este estatuto de membro associado que foi oferecido ao Canadá. Aliás, é bom lembrar que nós temos laços muito estreitos com alguns países, como Noruega, Islândia e Suíça, que não estão ao abrigo de nada que se chame de membro associado. Também recordo que no passado colocou a hipótese, a partir da Alemanha, de estatuto de membro associado ser oferecido à Ucrânia, que saiu rapidamente da mesa porque vários países contestaram logo essa possibilidade. Portanto, não sabemos exatamente o que é que isto significa, que é novo, mas também gostava de salientar que, antes deste discurso e deste convite, foi feita uma sondagem no Canadá mostrando que quase 50%, 49% mais exatamente dos canadianos, apoiariam a adesão à União Europeia, 30% se opõem e 21% estão indecisos. Portanto, para um país que não é do continente europeu, são números apreciáveis e mostra a realidade que justifica esta aproximação crescente entre os Estados Unidos e o Canadá, resultante dos danos provocados pela administração, esta segunda administração de Trump.
2: Ursula von der Leyen diz que a Europa deve ser clara sobre o que aconteceu nos últimos dias com os incidentes considerados por muitos como fazendo parte de uma guerra híbrida da Rússia à Europa. Diz que foram ataques usando meios militares, usando operacionais russos em solo europeu. Afirma que são ataques a toda a União Europeia. A minha pergunta é, Diana Soler, o que é que a União Europeia pode ou deve fazer?
5: É esse o ponto. E o que Ursula von der Leyen diz que a Europa deve fazer, no mesmo discurso, é ter um playbook contra guerras híbridas.
2: Uma nova estratégia europeia de defesa, reconheceu que a doutrina europeia não acompanhou a mudança dos tempos, que a guerra na Ucrânia mostrou a importância da prontidão estratégica e anunciou um novo instrumento militar, de prontidão militar estratégica, mas completamente alinhado com a NATO. Voltou a dizer que a Europa vai defender todo e qualquer quilómetro quadrado do seu território, mas isto acaba por ser uma frase feita, porque vemos os dirigentes da União Europeia e até da NATO, o secretário-geral da NATO, Mark Rutte, dizer que a NATO vai continuar a defender todo e qualquer quilómetro quadrado do seu território.
5: A diferença é que a NATO diz e a União Europeia diz square kilometer.
2: Mas depois tudo isso se esvai quando se repetem os incidentes na Lituânia, na Polónia, na Alemanha.
5: Sim, quer dizer, mas é exatamente essa crítica que eu estou a fazer. Além dessas medidas, a nova estratégia europeia de segurança, que ainda não existe, vai existir. Ursula von der Leyen diz também que precisamos de um counter-hybrid playbook, portanto, uma espécie de um manual
2: contra ameaças híbridas,
5: não é? Precisamos de um mecanismo que flanqueie, não é o artigo 5º, é o artigo 4º, que é o artigo das consultas da NATO. Ora, isto deixa-me a mim, Diana, cidadã, mais segura relativamente à Rússia. A resposta é não. Não há uma palavra neste discurso do Estado da União que me faça sentir que a União é mais segura este ano do que era o ano passado ou há 2 anos.
2: O que é que faria?
5: O que é que me faria sentir mais segura? Faria-me sentir mais segura saber ter resultados sobre a industrialização de defesa da Europa, far-me-ia sentir mais segura resultados de menor dependência de países que são hostis à Europa e das quais a Europa ainda está dependente, mas eu gostaria de ver a Europa, pelo menos a Alemanha, a pensar de uma forma muito significativa em ter uma arma nuclear capaz de fazer a contenção da Rússia.
2: 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António Guterres, na hora do adeus como secretário-geral da ONU.
9: Eu penso que há 10 anos ninguém poderia prever que nós chegássemos a uma situação tão deteriorada em relação à paz e segurança, com um nível de desigualdades tão dramático como aquele que encontramos, e com duas situações que correspondem a riscos existenciais no clima e na inteligência artificial. Seria difícil imaginar um quadro tão ameaçador como aquele que nós enfrentamos neste momento. Em relação ao meu futuro profissional, eu não faço a mínima ideia. Em relação ao meu futuro, onde é que vou viver? Vou viver, com certeza, em Portugal.
2: O secretário-geral das Nações Unidas afirmou que os líderes mundiais vão reunir-se em Nova Iorque, na Assembleia Geral da ONU, numa era de profunda incerteza. Na conferência de imprensa quarta-feira, Guterres disse também que vai aproveitar a oportunidade para relembrar os dirigentes dos compromissos com a Carta das Nações Unidas. O secretário-geral da ONU pede coordenação global na forma como os governos abordam a inteligência artificial.
10: Não podemos dar-nos ao luxo de ignorar as preocupações que foram levantadas, especialmente por aqueles que estão na linha da frente do desenvolvimento da inteligência artificial. Os governos devem assumir responsabilidades e a primeira responsabilidade de qualquer governo é proteger os cidadãos deles, incluindo contra as ameaças da inteligência artificial. A ação nacional é essencial, mas a coordenação global também é indispensável, porque a inteligência artificial não para nas fronteiras, nem os seus riscos. As pausas voluntárias, que são isoladas e inverificáveis, não podem lidar com o problema. Se acreditarmos que o desenvolvimento da inteligência artificial deve desacelerar quando os riscos se tornam muito altos, precisamos de mais do que boas intenções.
9: We need more than good intentions.
2: António Guterres falava aos jornalistas na última conferência de imprensa enquanto líder da ONU, antes da semana de alto nível da Assembleia Geral das Nações Unidas. Garantiu que a inteligência artificial vai ser um tópico importante nas discussões com os líderes mundiais na próxima semana. O primeiro discurso do debate geral, como é tradição, pertence ao presidente brasileiro. Lula discursa na sede da ONU na terça-feira. Já a seguir, as eleições, precisamente no Brasil. Escreve a Folha de São Paulo que, com o reajuste do programa Bolsa Família e as recentes medidas para conter o preço dos combustíveis, o pacote de promessas do presidente Luiz Inácio Lula da Silva para o ano eleitoral já ultrapassa o equivalente a mais de 30 mil milhões de euros. O governo Lula nega que as medidas tenham caráter eleitoral. Quando lançou o aumento do Bolsa Família, o ministro da Fazenda, Dário Durigan, disse que as ações são responsáveis e dentro do orçamento, ao contrário, afirma, do que foi feito no último ano de gestão de Jair Bolsonaro. A nova sondagem Datafolha, que saiu na quinta-feira à noite sobre a corrida presidencial, no meio da crise no Supremo Tribunal Federal Brasileiro, a nova sondagem mostra Lula e Flávio Bolsonaro empatados tecnicamente na primeira volta, com 39% para Lula, perante 36% do rival. No segundo turno, segunda volta, eles mantêm o empate da ronda anterior, 46 para o presidente e 44 para o senador filho de Jair Bolsonaro. A margem de erro é de 2 pontos percentuais para mais ou para menos. Há uma semana, Lula tinha 39% e Bolsonaro 35%, diferença de 4, agora a distância entre eles fica nos 3 pontos. Eram 10 pontos de diferença em maio. Atrás dos líderes das sondagens vêm Augusto Cury, do Partido Avante, com 6%, Ronaldo Caiado, do PSD, com 4%, Renan Santos, do Missão, com 3%, e Romeu Zema, do Partido Novo, com 2%. Marcam 1% os candidatos Samara e Rui Costa Pimenta. Aqueles que declaram votar em branco ou nulo são 6%, e os indecisos, 3%. No programa Brasil 2026, a caminho do Planalto, debatemos este domingo, depois de uma da tarde na TSF, debatemos a economia brasileira. São nossos convidados Helena Landau, economista e advogada, colunista no jornal Estado de São Paulo, licenciada em Economia e Direito pela Pontifícia Universidade Católica do Rio de Janeiro, fez mestrado em Economia, foi diretora responsável pelo Programa Nacional de Desestatização durante o governo de Fernando Henrique Cardoso, nos anos 90, participou ativamente da formulação e execução da política de privatizações no Brasil naquele período, presidiu a administração da Eletrobras em 2017, foi assessora económica do PSDB, o Partido da Social Democracia do Brasil, e em 2022 coordenou o programa económico da candidatura presidencial de Simone Tebet.
11: O Samuel, ele é mais otimista que eu. Eu tenho uma tendência de um pessimismo muito grande com o que se passa no Brasil no momento. E nós vamos entrar na eleição com uma situação fiscal muito grave. Acho que não há nenhuma discussão sobre isso. Acho que o próprio governo tem chamado a atenção alguma hora sobre o problema, outra hora o ministro da Fazenda tranquiliza a população de que está tudo sob controle, mas a gente está com uma situação fiscal muito complicada, porque você tem um conjunto de dados, que são os dados oficiais, que vêm do arcabouço fiscal, onde você tem uma meta, e dentro desta meta dá uma aparência de que a meta está sendo cumprida. No entanto, o governo criou vários canais de gasto fora dos dados oficiais de déficit primário. Então, você tem gastos para fiscais, você tem linhas de crédito subsidiadas, que geram um aumento de gastos muito superior ao que foi o aumento de receita, que foi um aumento extraordinário. De fato, o governo teve um aumento de receita extraordinário nesse período, mas gastou mais ainda do que a receita. Então, o que se preocupa, o que está preocupando neste momento é quando começaremos o enfrentamento real dessa situação de elevação de dívida pública. O problema é que nós estamos na véspera de eleição, ninguém vai tomar uma atitude de vamos dizer, corte fiscal, de controle de gastos. Muito pelo contrário, o presidente Lula acaba de anunciar hoje um reajuste no valor do Bolsa Família, que deveria estar proibido durante o período eleitoral, mas ele deve ter achado alguma brecha legal. Ele aumenta o valor do Bolsa Família, apenas corrige. O problema não é só corrigir, é o momento que ele corrige, e corrige sem consertar os erros herdados do governo Bolsonaro, que é fazer um programa social sem foco, como era no passado, né? Então, teve uma distorção do Bolsa Família. Então, quando você tem uma atitude do presidente da República em plena campanha, aumentando um gasto do governo, é difícil acreditar que, se ele vencendo, ele vai mudar o rumo da questão.
2: Também nosso convidado no programa Brasil 2026 é Samuel Pessoa, um economista formado originalmente em Física, com doutoramento em Economia pela Universidade de São Paulo, atualmente é investigador associado do IBREU, Instituto Brasileiro de Economia, uma unidade da Fundação Getúlio Vargas, é também investigador do BTG Pactual, o maior banco de investimentos da América Latina, e colunista da Folha de São Paulo.
12: Eu acho que, de fato, o país, principalmente na questão institucional e dessa decadência do Supremo,

0: mudanças que são necessárias para que nós consigamos convergir para uma economia de juros mais baixos, as opções abertas para negócios, para investimento no Brasil, são imensas, como a gente discutiu aqui.
1: Brasil 2026, a caminho do Planalto, comigo e com o jornalista João Gabriel Lima, passa na TCF este domingo depois da 1 da tarde e segunda depois das 11 da noite, já a seguir a Nazarena e Venezuela, com Karina Sainsborgo. Karina Sainsborgo nasceu em Caracas, na Venezuela, em 1982. Além de escritora, é jornalista premiada e especializada em assuntos culturais. Publicou vários livros jornalísticos sobre a Venezuela. Como é dito pela editora Penguin, na apresentação do livro Nazarena, na casa da família na povoação caribenha de La Araira, 8 irmãs vivem à sombra de uma mãe morta-viva perante o abismo de uma linhagem em decadência. A morte inesperada do pai desequilibra as relações de poder na casa, que fecha as portas a todas as ameaças do mundo exterior. As mulheres passam a viver como pássaros engaiolados, medrosos e sedentos de vingança. Quem nos narra a história é Nazarena, a 7ª filha, que as irmãs consideram doida, leva os dias a varrer obsessivamente o pátio da casa, pensa assim poder afastar o azar, mas a poeira que se levanta destapa todos os ressentimentos e violências do passado. Regressam os mortos, aparecem animais que pressagiam desastres e o silêncio reinante, só interrompido pelos gritos das mulheres da casa, é uma ameaça densa. É uma casa de família, qual casa-prisão, onde cabe um país, cabe um mundo, cabe o tempo todo. Nazarena é uma saga familiar que se passa, portanto, na Venezuela do final do século XIX e início do século XX. Karina Sainz tentou encontrar paralelos e semelhanças com a Venezuela atual?
2: Bom, é inevitável que a obra se situe em uma paisagem emocional. Afinal, embora La Araira seja um local fictício, trata-se claramente de um cenário delimitado, não é? Como disse, uma Venezuela do século XIX. É muito difícil construir ou reconstruir essa paisagem sem que surjam evocações e metáforas contemporâneas, certo? É sem dúvida uma terra descrita como um lugar de promessas. Constrói-se a ferrovia, chegam os alemães, surge o petróleo e é um lugar evocativo, um lugar onde aparentemente tudo é possível, mas no qual existe uma família que faz de tudo para se destruir, ou pelo menos para dilapidar ou destruir o legado que lhe foi concedido. E há sem dúvida uma metáfora relacionada àquela casa da qual ninguém consegue sair, uma casa que é como uma gaiola, uma casa tão autoritária. Sim, há claramente um paralelismo aí, não é o elemento principal, digamos, não é o motor da narrativa, mas é sem dúvida um tom que percorre o romance e o envolve de certa forma.
3: Que recorre a novela, que la envuelve de alguma forma.
1: A família como metáfora política, que interesse tenta explorar com Nazarena? É uma novela, um romance sobre as relações de poder?
2: Há dois aspectos que me interessam na Nazarena. Primeiro, a família como um cenário político, ou seja, a família como um cenário político primordial. Refiro-me à construção da memória, à construção da identidade e, sobretudo, à noção daquilo que é valioso, daquilo que se herda. E há também a sensação, pois acredito que todas as sagas, ou a maioria das sagas familiares, exploram o fim dos ciclos. Há sempre um narrador que não é exatamente privilegiado ou que apresenta algum tipo de... Como dizer, por exemplo, a Nazarena claramente apresenta um quadro psicótico, é uma pessoa com traços de psicose que não está totalmente bem. É sempre o elo mais fraco que narra o fim do ciclo e parece-me que o mecanismo da saga familiar permite com muita eficácia narrar mundos que chegam ao fim, não é? Assim como Lampedusa fez de certa forma com o Leopardo, William Faulkner faz o mesmo com o Rio da Fúria, o próprio Shakespeare em Rei Lear permite-se explorar essa relação familiar sombria justamente por meio do declínio, neste caso o declínio da razão ou da loucura. Lear deixa isso muito claro, aquele pai que supostamente perde o juízo e é afastado do poder. Aqui Nazarena é justamente afastada de qualquer papel central porque aparentemente está louca, não é? Ou não está no seu perfeito juízo. E não está no seu perfeito juízo por muitas questões nas quais a própria família tem participação.
1: Falou sobre Faulkner e não sobre García Márquez, mas o livro tem um toque de realismo mágico.
3: Mira, eu não posso ser tão nécia.
2: Olha, não posso ser tão tola, eu seria uma tola. Seria uma tola se dissesse que não procura isso. Claramente, García Márquez deixa uma marca tão forte que é incontrolável. Eu diria até que é involuntária. De facto, penso sempre nisso. Cheguei a Faulkner por meio do Gabriel García Márquez e uma das coisas que mais me chamou a atenção foi o facto de García Márquez ter sobrevivido a Faulkner. Ninguém sobrevive a ele. E García Márquez criou um mundo próprio, que, sem dúvida alguma, é o realismo mágico que percebe e que muitos leitores percebem, mas aquilo que para muitos é o realismo mágico, para mim é o pensamento psicológico.

0: Ótico. Não é o pensamento obsessivo, nem o pensamento que tende à paranoia. Muitas das coisas que pensamos e vemos, como aqueles pássaros que caem mortos em pleno voo, ou a obsessão absoluta com as visões que esses personagens têm. Mais do que o realismo mágico, aquilo que me parece são quadros psicóticos. De facto, trabalhei muito com o misticismo. Trabalhei muito com a Teresa, com os textos da Teresa, um pouco para avaliar até que ponto a percepção da realidade se despoja dos atributos reais e parece, como vocês dizem, o realismo mágico. Mas também pode ser um arrebatamento místico, pode ser um olhar psicótico. Mas, enfim, eu entendo isto e compreendo que o Caribe esteja, de certa forma, enquadrado nesse espaço simbólico do realismo mágico. Insisto, eu seria tola se negasse isso, mas também preciso dizer com toda a sinceridade que não procurei essa associação. Tentei fazer com que isso surgisse da maneira mais natural possível, como uma expressão estética da loucura e do mal. Do mal no sentido de mal-estar, de doença.
1: Del mal en el sentido del malestar, de la enfermedad.
2: Por falar nisso, como vê o atual momento na Venezuela? Das mãos de Maduro para os braços de Trump?
0: Bem, é uma tragédia. Acredito que a história da Venezuela contemporânea seja trágica. Uma tragédia sem qualquer redenção. Acho que muitas pessoas viram com bons olhos a intervenção dos Estados Unidos no início do ano. Para mim, sempre pareceu um mau presságio. Desde o começo, achei que Donald Trump estava a cometer um abuso. Acho que cabe aqui, parafraseando aquela frase famosa, Maduro é um filho da mãe, mas é o nosso filho da mãe. Ou seja, teríamos de julgá-lo pelo que ele realmente é, um assassino, e não por ser um narcotraficante. Trump nunca mentiu naquele primeiro dia. Ele disse que o petróleo vinha antes da democracia. E o problema, o grave problema aqui, é que Donald Trump intervém e cria um problema novo onde já existia um problema. Ou seja, antes tínhamos um problema gigantesco, um regime totalitário e assassino capaz de se reinventar e de firmar pactos com o capitalismo mais canónico, quase caricato, para se manter no poder.
1: Mais canónico e quase parodiável para poder manter-se no poder.
2: Uma magistrada do Tribunal Supremo de Justiça da Venezuela, Blanca Rosa Mármol de León, anunciou na semana passada a intenção de concorrer à presidência do país, incentivando a população a ocupar as ruas sem medo. A magistrada condena o apoio de Donald Trump à presidente interina Delcy Rodríguez e insta os venezuelanos a ocupar as ruas sem medo e a restaurar a Constituição da Venezuela no país. Que comentário é que faz a isto?
0: Há algo que me chama a atenção em toda esta questão política venezuelana, considerando-se aí os 26 anos que se passaram. A capacidade que o regime teve de fagocitar e triturar lideranças políticas tem sido incrível. Vimos desfilar muitos líderes políticos que acabaram triturados pela máquina governista, da mesma forma que vimos muitíssimos venezuelanos serem triturados. Às vezes pergunto-me se a ação política, transformada em um exercício sem qualquer tipo de garantia, não se tornou quase um ato de martírio. É claro que isso é muito discutível e qualquer pessoa poderia dizer que estou a pedir aos venezuelanos que se rendam. Mas também acredito e estou convencida de que existem formas alternativas de fazer as coisas. Ou seja, não é necessário pagar novamente essa fatura de sangue, sofrimento pessoal e de violência. E essa é a minha grande pergunta. Como é que a Venezuela acabou tão sozinha nesta encruzilhada? Ficamos presos com nada menos do que o autocrata do século XXI, ficamos presos com Tibério, e isso faz-me refletir profundamente. É claro que celebro qualquer defesa da democracia, mas também pergunto se às vezes não estamos a procurar mártires em vez de heróis.
2: O que é que estes 20 anos que leva de vida em Espanha lhe proporcionaram?
0: O desenraizamento que me parece uma forma de lucidez. Acredito que Maria Zambrano, que aliás me parece provavelmente uma das vozes mais lúcidas do exílio espanhol, diz que o desenraizado possui uma certa lucidez que o enraizado não tem. E eu diria que é justamente esse desenraizamento que permite ver as coisas. Não necessariamente bem ou mal, mas permite vê-las. E acho que, sem dúvida alguma, isso é o que mais se consolidou ao longo de todo esse tempo.
1: E a mim me... Creio que, sem dúvida alguma, que é o que mais se ha consolidado.
2: Como vê estes movimentos e tendências políticas que procuram reter, limitar os movimentos migratórios, inclusive a promover operações de deportação e retorno forçado?
0: É o tema central, ou seja, sem dúvida, no século XXI, migrante tem sido sempre um elemento fundamental. Acredito que desde sempre, desde o início, desde que começámos a contar as nossas histórias, desde Eneias, estamos a falar daquele que foge e migra. No entanto, no século XXI, a questão do migrante explode diante de nós, em todas as suas facetas. E no caso espanhol, em particular, tanto na opinião pública quanto na cidade espanhola de Ceuta, observa-se e vivencia-se em primeira mão o uso do migrante como arma. Uma arma de coerção, um elemento de coerção. É verdade que isso não é novo, claramente não é, pois já aconteceu em 1975 com a Marcha Verde, acontece na Europa deste século, aconteceu quando a Bielorrússia agiu contra a Polónia. Mas é impressionante que o movimento de seres humanos seja uma das grandes questões para a reflexão. E é muito curioso, trata-se de uma pergunta que a própria Europa precisa fazer a si mesma. Ou seja, se a Europa tem uma moeda única e uma série de interesses em comum, porque não possui uma política migratória única? Cada país tem a sua, digamos, de forma acordada com a União Europeia. Mas isso é muito curioso, porque toda a questão europeia na fronteira espanhola chama muita atenção. Transmite uma certa ideia de unidade que, na verdade, não existe, de um acordo que não chega a sê-lo de facto. E isso nos faz refletir bastante sobre a maneira como um continente se organiza.
1: E isso dá muito que pensar, não? Na forma em que se organiza um continente.
2: Muito obrigado, Karina Sainsborgo. Se está a ouvir o Estado do Sítio na rádio, posso sempre dizer que há uma versão completa e integral do programa com as várias entrevistas nas plataformas digitais, em podcast, no meu Buzzsprout, nas minhas redes sociais e nas redes sociais da TSF. E, claro, sempre em tsf.pt. Este programa teve trabalho técnico de André Tenente, Alexandre Lima, Daniel Leitão e sonoplastia de José Guerreiro e João Félix Pereira. Até para a semana.
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1: 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Fazem-se magníficas e gulosas gambas com alho. 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
1: Está a começar cada vez mais cedo a preocupação com a aparência física. Se antes era algo associado à adolescência, a realidade agora diz respeito a crianças de 5, 6 anos. Algumas até já recorrem à terapia pelo descontentamento que sentem em relação ao próprio corpo. Outras não falam, não demonstram, e por isso é ainda mais importante que os pais estejam atentos, diz Micaela Ribeiro, psicóloga, a convidada deste programa. Porquê que o descontentamento começa tão cedo?
2: É assim, na consulta ou em consulta clínica nós temos realmente assistido a um maior impacto, efetivamente, da imagem logo desde cedo, que vem muitas das vezes também, pelo que nós sabemos, daquilo que é o contexto atual, as redes sociais, aquilo a que as crianças estão expostas. Mas a verdade é que tem sido muito fora daquilo que era o comum, ou seja, ao contrário daquilo que se pensava, a preocupação com a imagem realmente tem vindo a começar desde cedo e não necessariamente na adolescência, como se calhar há uns tempos se acharia o mais comum, porque a verdade é que uma criança pequena já consegue perceber quais são os corpos que são valorizados, quais são os comentários que os adultos fazem sobre a aparência, quais são as características que recebem aprovação social. Aquilo que eu sinto é que, apesar de não terem a capacidade para compreender toda a complexidade da mensagem que se transmite sobre o corpo, aprendem realmente que o corpo pode determinar o nosso valor ou a forma como somos avaliados, e por isso isto realmente acaba por ser perigoso, porque temos aqui crianças demasiado preocupadas com a aparência logo desde cedo, não é? Ou seja, estamos aqui no fundo a criar crianças expostas muito cedo a uma quantidade enorme de informação sobre como supostamente deveriam ser.
1: Estamos a falar de que idades?
2: É assim, normalmente aquilo que eu vejo em consulta começa ali nos 6 anos, ou seja, na entrada da escola primária normalmente. No entanto, também já existem aqui alguns comentários ou algumas coisas mais subtis que podem sim começar no infantário, por exemplo, ali dos 3 até aos 5 anos.
1: E de que forma é que os algoritmos estão a potenciar a comparação constante? As crianças têm a maturidade para perceber que parte dos conteúdos que aparecem podem ter filtros ou ser alterados?
2: Pois, essa é que é a grande questão, porque antes uma criança podia comparar-se maioritariamente com os colegas da escola. Atualmente, de forma perigosa, pode comparar-se em poucos minutos com centenas de pessoas e muitas delas com imagens filtradas, editadas, cuidadosamente selecionadas. E repare, o problema não é apenas a existência destas imagens, é a capacidade que nós estamos a dar às crianças para compreenderem aquilo que estão a ver, que no caso me parece muito limitada. E na verdade, as redes sociais não são a única causa, mas são um fator ambiental muito relevante, porque nós temos muitas coisas a acontecer, a comparação social, os filtros que são muito usados, as edições nas fotografias, e as plataformas realmente acho que vieram amplificar aqueles fatores que nós sabemos que estão relacionados com a insatisfação corporal nas crianças.
1: E ainda há forma de reverter toda esta tendência?
2: Pois, existe forma de reverter, sim. Ou seja, há efetivamente alguma psicoeducação que se pode fazer logo desde cedo em relação à imagem, ou também tentar retirar o valor pessoal associado ao físico, associado à imagem que transmitem aos outros, ou seja, no fundo, fazer com que as crianças se sintam valorizadas por aquilo que são e não por aquilo que mostram, não é? Porque eu acho que, no fundo, aquilo que está a acontecer é que há uma alteração da referência que a criança tem daquilo que é um corpo real, ou daquilo que são imagens reais, porque estão expostas repetidamente a coisas que não existem, a determinadas proporções corporais, a rostos modificados, e no fundo acabam por começar aqui a interiorizar aquilo que é uma referência normativa de imagem que não é a realidade, na verdade, e depois começam a questionar-se do porquê que não são de determinada forma, e aí começa a ser efetivamente problemático.
1: A partir daqui, Micaela, que outros problemas podem surgir?
2: É assim, para além das comparações constantes e para além da questão de querer ser de determinada forma, há aqui também a questão de doenças ou perturbações alimentares, ou seja, quando começa a existir aqui alguma preocupação persistente com o corpo ou comentários frequentes sobre o peso, sobre a aparência, a vergonha em relação à imagem, o tentar controlar a alimentação, aí sim, efetivamente, podemos estar aqui perante uma preocupação maior. Claro que não vamos patologizar uma criança por dizer que uma vez que não gosta da barriga ou que queria ter uma imagem diferente, mas quando isto começa a ocupar demasiado espaço psicológico na vida da criança, então sim, temos que nos preocupar, porque depois existem aqui as perturbações alimentares que realmente podem existir e que estão muito presentes nestes casos também.
1: Falar de anorexia também faz sentido neste caso? Pode ser um desses problemas?
2: Sim, sim. E aliás, eu acho muito interessante fazermos esta ponte precisamente com a anorexia, porque é uma área que eu acompanho muito clinicamente. E é óbvio que não dá para dizer à partida que uma criança que está insatisfeita com o corpo vai desenvolver anorexia, porque é uma perturbação muito complexa, com vários fatores envolvidos. No entanto, quando uma preocupação com o corpo surge de forma muito precoce, que é um bocadinho este o nosso tema central, e se torna persistente, ela merece aqui atenção, porque a insatisfação corporal é de facto um dos fatores associados ao desenvolvimento das perturbações do comportamento alimentar, e por isso, aquilo que me preocupa enquanto profissional nesta precocidade é precisamente nós termos crianças a começar muito cedo a aprender que o corpo precisa de ser controlado. Claro que, obviamente, nós não sabemos que, aliás, sabemos que a preocupação intensa com o corpo, a forma corporal, pode fazer parte de um conjunto de fatores de risco, sobretudo quando se começa a associar a restrição alimentar, o medo de ganhar peso, a valorização excessiva do corpo, que são tudo fatores associados à anorexia. Por isso, aquilo que me parece também importante dizer aqui aos pais é para prestarem atenção às primeiras mudanças na relação que a criança está a estabelecer com o corpo e com a comida, porque realmente pode começar desde tenra idade estas questões.
1: Já que fala em pais, como é que entram nesta equação? Qual deve ser o papel lá em casa numa situação dessas? Referir que muitas vezes estas inseguranças surgem de uma forma muito silenciosa, os pais nem dão por ela.
2: Sim, sim, completamente. E aliás, se me permite, Maria, acrescentar aqui o impacto que os pais podem ter, porque não é necessário um pai ou uma mãe dizer diretamente à criança que não gosta de uma determinada parte do corpo dela para influenciar a forma como ela se vê. Acho que pode ser muito mais sutil, nomeadamente através dos comportamentos que as crianças observam, porque se elas têm um adulto constantemente a pesar-se, a fazer dietas restritivas, a evitar determinados alimentos, ou até falar de forma depreciativa do corpo, a criança vai aprendendo realmente que o corpo tem que ser permanentemente avaliado, e por isso às vezes a intervenção até começa mais nos adultos do que nas crianças. Claro que não vamos fingir que os corpos não existem ou que a saúde não importa, mas acho que é importante os pais ou os adultos à volta mudarem a forma como falam do corpo, porque uma coisa é ensinar uma criança a cuidar do corpo, a alimentar-se de forma adequada, a ter uma relação saudável com a atividade física, outra é ensinar que precisa de modificar o corpo para ser mais aceita e mais valorizada. Por isso, eu acho que a mensagem que os pais têm que passar é que o corpo não se pode transformar numa medida de valor, ou seja, retirar à imagem o significado de valor pessoal. Eu acho que isso é muito importante.
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2: Se puderes ouvir, escuta. Se puderes escutar, atenta. Bem-vindos à Escuta do Mundo. Hoje são nossos convidados o Alex Cortês e o Flack, elementos da banda Rádio Macau, que, depois do interregno, está de volta para concertos nos Coliseus, para já nos Coliseus de Lisboa e Porto, e também pelo país inteiro. É disso que vamos falar, dos Rádio Macau, dos anos 80, dos anos 90 e do que é que eles têm estado a fazer. Bem-vindos, Alex, Flack.
3: Olá a todos.
2: Viva! Como é que surgiu esta ideia de reunir o grupo após uma paragem que era uma paragem desde 2010, não é? Foi quando o grupo parou, não é? Como é que surgiu a ideia de retomar?
4: A ideia foi da Xana, basicamente. Nós não estávamos nada à espera disso, não estávamos a contar reunirmos de forma alguma. E aconteceu que foi há 2 anos, a Xana ligou-nos com alguma antecedência a perguntar se nós não queríamos reunir-nos para tocar na festa dos 60 anos dela. Seria uma festa só para os amigos, uma festa privada e tal. E claro que nós dissemos que sim. E aconteceu a festa. E foi uma grande festa, correu tudo muito bem. E toda a gente disse que nós estávamos a tocar muito bem, que até tinha sido dos melhores concertos que tinham visto.
2: E quando é que foi essa festa? Foi agora há pouco tempo?
4: Não, foi há 2 anos, em maio. 5 de abril.
2: Vocês, como grupo, os Rádio Macau, mantiveram sempre a mesma formação. O que variava era o baterista, sim, era isso. Sim. Porque na base era o Alex que fazia a guitarra baixo, a Flack era guitarrista, as guitarras, a Xana vocalista e o Felipe que fazia os teclados.
4: Sim.
2: O baterista é que ia variando, mas o quarteto manteve-se, não é?
4: Sim, sim.
2: Foi fácil então reunir toda a gente, vocês nunca se zangaram, simplesmente pararam, foi isso?
3: Foi, basicamente foi isso.
2: Porquê que pararam? Chegaram à conclusão que havia outros projetos para fazer, cada um foi à sua vida...
3: Para além disso, havia também o facto de estarmos um bocado saturados desta interminável volta a Portugal. Cada vez que aparecia um concerto, uma pessoa queria saber onde era para ver se era muito distante, se era uma grande seca a viagem. Porque realmente é esta pequenez do país geográfica, não é? Acaba por ser também um fator determinante para tu te saturares e te cansares de estar sempre a fazer todos os anos a mesma volta a Portugal. E também a vontade e o desafio de fazer, que também havia desafios para fazermos coisas diferentes, e isso acabou por se conjugar.
2: O grupo começa a tocar em 83, começam a tocar juntos e lança...
4: Começamos a tocar antes.
2: Antes ainda
4: como
2: de 83.
4: Rádio Macau é que começamos a fazer concertos como Rádio Macau a partir de 83.
2: Pronto, estávamos nos anos 80, havia todos os dias havia uma nova banda, não é? Até havia o rock português, estava em ebulição, e vocês vinham de projetos diferentes?
4: Eu e o Alex tocamos juntos desde 77.
2: Ah, é?
3: 77, 78.
2: Que liceu era?
3: Era o Liceu de Sintra.
4: É.
3: E já fazíamos concertos, se é que se pode chamar concerto aquilo que nós fazíamos. Sim, porque era ali uma espécie de proto-punk.
2: Portanto, estamos a falar, vocês são rapazes para 60, estão nos 60.
3: Tínhamos 16 anos.
2: Nasceram nos 60, portanto,
4: mais coisa menos.
2: Pois, portanto, somos todos da mesma geração, que é os baby boomers tardios. Já no fim, não é? E portanto. Como aconteceu com todos nós, estávamos em Portugal no fim dos anos 70, início dos anos 80, começa, digamos, a efervescência à cultura pop, não é? Sim. Passada aquela fase revolucionária em que havia as canções políticas e de intervenção.
4: Nós passamos por isso tudo.
2: Passamos.
4: Aliás, nós conhecemos na UEC.
2: Ok, pois.
3: Exatamente.
2: E portanto, Liceu de Sintra, bandas, começar a tocar,
4: sim.
2: Influenciados porque
3: nós
2: são na altura.
3: Íamos. Na altura também não havia assim muitos concertos, mas praticamente todos os que havia no pavilhão do Dramático de Cascais, que nós íamos ver, e muito antes, até antes de começarmos a tocar íamos ver, sei lá, agora estou-me a lembrar, Soft Machine...
5: Peter Gabriel, lembra-me eu de ver lá.
4: O primeiro concerto que nós fomos os dois, e tínhamos 15, 16 anos, foi em Sintra, no Cine Teatro, que é hoje o Olga Cadamal, e era um concerto com a Nar Band, com o Jorge Lima Barreto e o Rui Reininho, em duo, e depois era o Michel Portals. Pronto, apanhamos logo o lado experimental.
5: E o lado experimental. Portanto, adolescentes, amigos, Liceu de Sintra, começaram a tocar juntos, influenciados pelos sons da época, o punk ainda...
4: E o punk ainda não existe, quer dizer, o punk já existia, mas tudo era muito lento em Portugal, portanto, nós
5: demorava
4: só tínhamos a ideia que existia uma coisa que era o punk, os Clash, os Sex Pistols, mas para nós era uma coisa distante.
3: Fomos
4: ainda
3: ver os Head and the Hot Rods,
4: que foi a primeira banda punk que veio a Portugal, mas era uma coisa distante. Nós nos anos 70 ouvíamos o que toda a gente ouvia, o rock progressivo e tal, e a hard rock e tal, pois. E depois começamos a apanhar esse lado mais new wave punk, eu acho um pouco mais pela Patti Smith, pelo Horses da Patti Smith,
5: que era
4: o que estava a aparecer na altura. Portanto, hoje, e as coisas demoravam 2-3 anos a chegar a Portugal.
5: Claro, é isso. Hoje parece inacreditável, mas na altura a forma de ouvir o que estava a passar, por exemplo, em Londres ou em Nova Iorque ou em Berlim, era alguém que ia lá e comprava discos e trazia suporte físico, ou então às vezes um ou outro programa de rádio assim pioneiro,
4: Tódio Sérgio, à noite, Sérgio, os Clash, era assim uma
5: que
4: coisa,
5: passavam umas coisas que por sua vez ia buscar a Londres, claro, ou ia buscar,
4: claro, era assim.
5: Essa era a maneira. Então, ok, vocês começam a tocar, são amigos desde o liceu, vão tocando até que há um dia em que decidem formar uma banda e darem-lhe o nome Rádio Macau. Como é que isto foi?
4: Nós tivemos várias bandas antes, portanto...
5: Como é que foi?
3: Era o Local 13.
4: Primeiro começou com os Crânio.
3: Crânio.
4: Era a primeira banda, porque nós tínhamos que fazer...
5: Há registros disso tudo?
4: Não.
3: Há um artigo na Música e Som...
4: Do primeiro concerto.
3: Do primeiro concerto que nós
4: temos. Mas nessa altura eu era baterista.
5: Ah, ok. Portanto, andavam em experimentação.
3: Sim.
5: Até que houve um momento em que chegaram, então, a esta formação. Como é que foi?
3: Não, isso foi, eu acho que nós, quando começámos, houve aqui um clique que se deu outra vez do baterista, que o primeiro baterista, por acaso não foi o primeiro, o Emanuel Ramalho.
4: Não foi nada o primeiro.
3: Não foi o primeiro, não. Mas, de qualquer das maneiras, houve aqui uma possibilidade de gravarmos uma maquete, e foi no estúdio dos Street Kids. E a partir dessa maquete, houve ali qualquer coisa que realmente...
5: Sim, Street Kids, na altura, uma banda onde estava Nuno Rebelo, creio.
3: Exatamente.
5: Eu, que viria depois a formar os Mulher e Futada mais tarde.
3: Sim.
5: Ok. Portanto, são todos contemporâneos desses grupos.
4: Todos,
5: então, e como
4: todos
5: é que chegamos
4: conhecidos
5: aos Rádio Macau?
3: Depois apareceu a Xana.
4: A Xana apareceu antes. Não.
5: E vocês sentiram que ela era
4: a vocalista? Eu tocava a bateria na banda, e o Alex éramos a secção rítmica da banda, e pronto, tínhamos que convidar outras pessoas para tocar a guitarra, para cantar, por aí fora. E houve uma altura que, por uma série de circunstâncias, houve um assalto à sala de ensaios, eu fiquei sem bateria. E como não tinha dinheiro para comprar outra, naquela altura tínhamos muito pouco dinheiro, comecei a tocar guitarra, aprendi guitarra, que eu sou canhoto, portanto tive que trocar as cordas a uma guitarra e começar a aprender uns acordes. Mas depois percebi que se juntasse dois ou três acordes e uma letra, conseguia fazer uma canção. Porque uma das minhas limitações quando tocava bateria era às vezes ter ideias, mas não sabia como é que as havia de explicar, porque não tocava nenhum instrumento de harmónica quando pudesse fazer sequências de acordes. A partir do momento em que comecei a fazer sequências de acordes, comecei a tentar fazer canções, que foi uma coisa que eu sempre quis fazer. E entretanto, comecei a namorar com a Xana, e um dia perguntei-lhe se ela queria experimentar cantar uma canção. Então fomos para Sintra e estávamos ali em Monserrate a passear e tal, e com uma guitarra acústica, Xana, experimenta lá cantar uma canção. E ela cantou o Let It Be dos Beatles. Olha que isto
5: pode funcionar.
4: Tem jeito, pode funcionar.
5: Sim.
4: E a partir daí começamos a experimentar, então, fazer originais.
5: Okay.
4: Nunca mais tocamos versões de ninguém. E a partir disso só tocamos as nossas canções.
5: Conseguem gravar um álbum, Rádio Macau, o primeiro álbum, não é?
3: Gravámos uma maquete e depois, a partir dessa maquete, Não sabíamos a quem é que íamos mostrar ou como é, qual era o processo para fazer aquilo chegar às mãos certas. E então, um de nós, já não sei, foi à lista telefónica ver qual era a editora mais próxima da estação do Recio. Que era porque não tínhamos dinheiro para os transportes. Éramos uns tesos, no verdadeiro sentido da palavra. E então fomos à Valentim de Carvalho, na altura. E chegámos lá, mostrámos a cassete, temos aqui uma cassete e... Por acaso, acho que era o Francisco Vasconcelos que nos atendeu.
4: Não, nem foi ele que nos atendeu. O que aconteceu foi que nós chegamos, só tínhamos uma cassete.
5: Uhum. E chegámos à recepção. Ainda, sim.
4: Já dissemos à recepção. E eles disseram, sim senhor, temos todo o prazer em ouvir, mas tem que deixar cá a cassete. E nós dissemos, não, nós só temos uma cassete, não temos cópia. E temos outras editoras onde queremos ir, portanto não podemos deixar. Paciência, vamos embora. Porque a seguir íamos a Benfica, à segunda, que era a Poligrama. Na altura... mas era mais longe, porque tínhamos que apanhar o autocarro do Recio até Benfica. Não é?
5: Estamos a falar em que ano isto se passou?
4: 82. E já íamos a descer as escadas, naquela altura, a Valentim de Carvalho era ali na Rua Nova do Almada, num segundo andar. Íamos a descer as escadas e apareceu um tipo assim, de calças de ganga, t-shirt, cabelo comprido, assim um bocadinho mais velho que nós, mas quase a nossa idade, e disse-nos, vocês têm uma cassete, então subam lá. Que eu quero ouvir.
5: Era o Francisco Vasconcelos.
4: Era o Francisco, não fazíamos ideia que ele era. Nós tínhamos dois temas, ele ouviu e disse, eu gosto mais do primeiro ou do segundo, já não me lembro, vocês têm mais desse género? Eu disse, claro que temos, não tínhamos nada, mas se ele gosta daquela, melhor é dizer que sim. Melhor é... E então, fomos embora, já não fomos a mais editora nenhuma.
5: Sim. E qual era o tema?
4: Ele mostrou-se. Chamava-se Olhos d'Água, que nunca entrou
3: nenhum disco.
4: Começava com já estou farto de mexilhão, almoço e ao jantar, que era o Vitinha no Algarve, não tinha dinheiro, então tinha que todos os dias apanhar mexilhão e a letra era sobre isso. Mas essa,
5: então vocês eram mesmo uma banda sem dinheiro,
4: digamos. Era uma banda sem dinheiro nenhum.
5: Mas na verdade é que aí abriu a oportunidade. Sim. E gravaram o primeiro álbum.
4: Sim, Deus apanhar mexilhão e a letra era sobre isso. Mas essa,
5: então
4: não
5: vocês eram mesmo uma banda sem dinheiro, digamos.
4: Era uma banda sem dinheiro nenhum.
5: Mas na verdade é que aí abriu a oportunidade. Sim. E gravaram o primeiro álbum.
4: Sim.
5: Portanto, na Valentim de Carvalho, de onde sai o primeiro êxito. Que
3: Bom
5: é
3: Lisboa.
5: O Bom Dia Lisboa. Sim. Né? Foi, e a partir daí começaram logo a ter solicitações.
3: Sim, nós curiosamente na altura também fomos um bocado apanhados de surpresa, porque de repente houve uma grande apetência das televisões por nós. Fomos àqueles programas de alta época.
5: Mas também não havia muitas bandas com uma mulher, uma vocalista feminina. Havia Além das Águas
3: também. Sim. Com o visual,
5: e havia pouco
4: Rock e Vários.
5: Rock e Vários era
4: Midus.
3: E foi isso, e de repente aquilo começou a tocar na rádio. E começaram a aparecer concertos. Isso foi o que despoletou depois toda

0: de tudo o que vem a seguir, mas realmente foi um ano bastante bom em termos de espetáculos. E talvez o ano a seguir. Portanto, o disco saiu em 84. Uhum. E nós em 85 já lançámos o A Vida Num Só Dia. Uhum. E esse foi realmente, sim, depois o grande êxito da rádio. Chegava a tocar ao mesmo tempo em várias rádios. Sim.
1: Foi o vosso maior êxito da Vida Num Só Dia também.
0: Dessa época.
2: Antes do
1: Manzol. E depois seguiram-se 8 álbuns, não é?
0: Sim.
1: Seguiram-se 8 álbuns, entre o Bom Dia Lisboa, que foi, digamos, o primeiro hit e que ouvimos um bocadinho em fundo enquanto estávamos aqui a conversar, até o 8º álbum, De Onde Está, por exemplo, esta música que vamos pôr agora para matar saudades dos Rádio Macau, que é do último álbum e que se chama Cantiga de Amor, entre parênteses, Mesmo Assim.
0: Sim. É a Cantiga de Amor.
2: É a Cantiga de Amor, o Mesmo Assim.
1: Então, Rádio Macau.

0: Era Cantiga de Amor, do último álbum dos Rádio Macau, que se reuniram agora, passados, então, desde a última vez que tocaram, bom, não contando o aniversário da Xana, já passaram 16 anos desde que tocaram juntos e agora têm datas marcadas nos Coliseus de Lisboa, já no dia 30 de setembro e dia 2 de outubro, e depois no Coliseu do Porto, dia 15 de outubro. E depois segue-se o Olga Cadaval, a vossa terra, não é? Em Sintra, a dia 20 de novembro, e depois para o ano, uma série de datas, já portanto vão voltar a tocar. Isto dá, deve dar gozo, não é? Como é que...
1: Sim, dá gozo este... O facto de estarmos novamente todos juntos, e não é propriamente o ir tocar aqui ou ali, é também um bocado este revisitar do passado.
0: As amizades e as complicidades.
1: Sim, e acaba por...
0: Porque vocês mantiveram sempre uma relação, mas não tão próxima, é isso? Mas mantiveram sempre...
1: Sim, mas...
2: Foi sempre uma relação próxima.
1: Foi,
2: mas... Vivemos todos os dias, mas vivemos regularmente.
1: O Flaco vive com a minha prima, portanto somos família.
0: Vocês são mesmo amigos desde sempre.
1: Sim, nós somos amigos desde os 14, 13 anos.
3: Eu, aliás, lembro-me que o Flaco, quando eu o conheci, foi assim... Eu conheci o Flaco, estava ele a colar uns cartazes no Liceu de Sintra... Do Flac, não era? Ou sou eu que estou a falar?
2: Não, é verdade.
3: Ele estava. O Flac, que era uma coisa que se.
2: Era a Frente de Libertação dos Apanhados da Cabeça ou da
0: É daí que veio o teu nome.
2: Claro, porque depois ficou mudei mesmo... para a capa, porque naquela altura da New Wave havia o Sting, aliás, aqueles
0: nomes. O teu nome é qual? Eu nem sei o teu nome, João, mas é verdade.
2: João,
0: ninguém sabe o teu nome, não é? João, ninguém me trata por João.
2: Ninguém me trata pelo João, nem
0: és o Flac, portanto
2: minha...
0: era Frente.
2: Nem a minha mulher.
3: De Libertação dos Apanhados.
0: A tua mulher é Flac.
2: Conheceu como Flac, portanto já não sei o que
0: é. Portanto, é a Frente
1: de Libertação dos Apanhados do Clima,
2: ou da cabeça. Conforme, porque era com C, não era?
0: Ok.
2: Eu, entretanto, comecei a fazer uns comunicados e uns estatutos dessa organização, porque toda a gente andava com o PCT, PML, MRBP, com as coisas todas, e eu achei que havia de fazer uma organização política nova, então fiz os estatutos, fiz aquelas cópias em existência e pus-me a distribuir à porta do Liceu de Sintra. Resultado, nunca mais me livrei da alcunha.
0: Da alcunha, do Flaco. E tu, Alex?
1: E depois, na altura, conhecemos, devíamos ter 14 anos, por exemplo. Por aí,
0: e agora, qual é a sensação de ter os Coliseus esgotados? Porque já está esgotado, não é? Vocês neste momento já não há mais bilhetes para a venda. Quem quiser ver vai ter que procurar-vos noutros sítios do país, não é?
1: Exatamente.
0: Que público é que vão ter? Imaginam, é todas as idades? Têm alguma ideia? Vocês estão no Spotify, não é? Portanto, as músicas são bastante ouvidas, continuam a ouvir. A mais ouvida é o One's All. Neste momento estou aqui a ver...
2: Mas a Cantiga de Amor acho que está em segundo lugar.
0: Está, a Cantiga de Amor está em quarto,
2: em
0: pelo
2: quarto.
0: Que eu percebi. Amanhã Sempre Longe Demais, O Vador da Glória. Há uma série de hits, não é? Que continuam a passar nas rádios e continuam a ser... Quer dizer, vocês ficaram de facto no cancioneiro português dos últimos anos. Inscreveram pelo menos meia dúzia de canções. Há um certo revivalismo, não é? Dos anos 80, há uma série de bandas daquele tempo que voltaram
2: que
0: a tocar. Lembro-me os Delfins, os Sétima Legião,
2: GNR e os Chutes nunca pararam.
0: Pois. E de facto, isto faz parte de uma onda de nostalgia, ou não?
1: Eu acho que também é isso, mas eu também acredito que acaba por perdurar um bocado como tu disseste, no cancioneiro nacional, mas também porque houve uma relação das pessoas que memorizam. Eu lembro-me agora, por exemplo, de alguém me dizer há pouco tempo, que, eu pedi a minha mulher em casamento ou ouvir o Anzol, ou ouvir não sei o quê. Portanto, há também uma certa nostalgia do passado, etc.
0: Pois, porque
1: mas...
0: as gerações que agora têm filhos e que lembram-se de ir aos concertos, aos vossos concertos.
1: Para além desse facto, também existe, que é o facto das coisas estarem um bocadinho na moda, não é?
2: E o mundo mudou muito, quer dizer, as nossas músicas passam há imensos anos na rádio. Agora é muito difícil haver um hit como havia no nosso tempo, porque as músicas passam 3 meses na rádio, entram nas playlists, saem, nunca mais ninguém...
0: Qual era o segredo segredo dos Rádio Macau. Ali, e a propósito, de onde é que foi o nome? Rádio Macau.
2: Rádio Macau.

0: uma t-shirt a dizer Rádio Macau e com os símbolos chineses. Essa t-shirt é engraçada. Rádio Macau, olha, já ficou
1: o nome. Portanto, é mesmo por acharem graça ao lado longínquo.
2: E uma t-shirt que era muito gira.
1: E adotaram depois a t-shirt para vocês ou não?
2: Sim, não, acabou por... por entrar até na capa do disco.
0: Disco pirata.
2: E na capa do primeiro álbum, no interior, estão lá os símbolos.
0: Ah, então,
1: os então símbolos, o nome Rádio Macau vem de uma t-shirt.
0: É, de uma t-shirt.
1: Então. E qual era o...
2: Depois tinha uma certa poesia, porque a tradução é Ao Mundo Tintoi. Lido, não é a tradução? Lido.
1: Para chinês.
2: Sim, em chinês. E depois a tradução é algo tipo... som que vem pelo ar... na terra do sol de não sei quantos.
0: Isto é traduzido, tem um lado poético.
1: Okay. E qual era o segredo que fez com que vocês tivessem de facto um som próprio? Bom, a voz da Xana era muito emblemática nessa altura, era uma voz e uma presença carismática, mas havia também uma mistura de, entre todos vocês, um som próprio que a gente reconhecia, Rádio Macau, logo ao fim dos primeiros acordes.
0: O segredo é, nós nunca tocamos covers, nunca temos músicas de outras pessoas. Aliás, quando tocávamos, as pessoas diziam logo, toquem as vossas, que sou imensamente mal. E a razão é essa, a razão é porque nós sempre tocamos juntos coisas feitas por nós, portanto temos uma linguagem própria, uma maneira de tocar própria, e a nossa evolução musical tem muito a ver com isso. Nós agora tocamos melhor do que tocava vamos na altura, mas sempre fomos autodidatas, sempre aprendemos a tocar à nossa maneira.
1: E foram, pronto, gravaram 8 álbuns, andaram por todo lado, deram concertos por todo lado, e depois separaram-se, e o que é que têm feito desde aí? Flaque, tens composto música para filmes, bandas sonoras?
0: Sim, tenho composto bandas sonoras, tenho várias bandas, eu voltei a tocar a bateria, tenho uma banda de spoken words chamada Gold Mother, que vamos agora também fazer a apresentação do disco no São Luís, dia 25 e 26 de novembro. Tenho...
1: Como é que se chama?
0: Gold Mother.
1: Gold Mother. Tu dizes que é spoken word, portanto é com palavra, a palavra tem um papel dominante.
0: E depois... Margarida Azevedo.
1: E tu fazes coisas experimentais, tens o gosto pela experimentação.
0: Sim, muita coisa improvisada.
1: E música para, isto é, para filmes, para espetáculos. Filmes,
0: sim. É isso gosto que... muito de fazer bandas sonoras, gosto de relacionar o som com a imagem, para mim. Eu acho que, no fundo, é sempre um timeline, não é? Nós temos um timeline com som e temos um timeline com a imagem. O princípio, no fundo, é o mesmo, portanto, é isso. Engraçado juntar esses.
1: Alex Cortes, tu tens te dedicado exatamente à palavra, e sim, aqui é no sentido literal, tu criaste uma associação que se chama Associação A Palavra.
2: Exato.
1: E a partir desta associação tens feito uma série de espetáculos que têm a palavra como centro. Espetáculos de poesia, spoken word, slam poetry. Qual é este projeto?
2: A ideia, no fundo, é tentar desenvolver programas que juntem a palavra com outras disciplinas artísticas, e a palavra no seu amplo sentido, e portanto aí daqui desenvolvem-se ideias e projetos que depois apresentamos, nomeadamente na Câmara de Oeiras, que tem sido um grande apoiante deste projeto, mas um pouco por todo o país. Para além disso, portanto, esta minha faceta de produtor cultural, se não é um título demasiado pomposo, mas tem muito a ver com algo que eu sempre gostei de fazer, que foi produzir e no fundo ser um criativo de projetos. No campo da música, entretanto, ainda durante uma fase do Rádio Macau, eu fiz com outros amigos, fizemos o Word Song, um projeto também...
1: Sim, foi um projeto muito marcante na altura, porque juntou poetas com músicos, não é?
2: Exatamente. E depois a Lisbon Poetry Orchestra, que aparece já em 2015, e que no fundo é um projeto que ainda resiste e existe, e que ajuda também a incorporar a palavra com música, e que no fundo tem funcionado bastante bem em termos de público e em termos de resposta do público. Nós entretanto descobrimos aqui um caminho Não descobrimos, mas aproveitámos o facto de surgir esse caminho que junta a palavra e a poesia com a música. E até ver a coisa tem expandido, que é outra coisa que também dá um certo gozo a perceber-me que

0: um pouco por todo o país começaram a aparecer projetos de spoken word, de poesia performativa, e isso acaba por, portanto, por abrir aqui mais um caminho, mais uma perspectiva.
1: Que é uma coisa curiosa que, nos anos 80, quando apareceram as bandas todas, no entanto, a poesia dessa altura estava nos livros.
0: Pois.
1: E Portugal, ao contrário, por exemplo, da tradição anglo-saxónica, dos americanos, dos ingleses, sobretudo dos americanos, os americanos liam em voz alta frequentemente.
0: Beat Generation.
1: Pois, todos eles. Larga, em Portugal, não. Em Portugal, a geração dos anos 70, 80, era uma geração que escrevia poesia para os livros. É. E que nem gostava que lessem alto, na maior parte das vezes, não é?
0: Ainda apanhámos muito algum público desses mais purista e mais...
1: Que dizem...
0: Vocês assassinaram a obra do Alberto.
1: Exato. Aliás, coitado. Não, aliás, é um mau exemplo, porque o Alberto era precisamente uma exceção na sua geração, porque era um dos poetas que gostava de ler e lia maravilhosamente, aliás, em voz alta. Mas sim, havia uma série de poetas que nem gostavam que se lessem em voz alta, porque era como se isso fosse... Digamos, condicionar.
0: E tudo o que fosse um bocado menos, menos canónico, as pessoas olhavam sempre com uma certa desconfiança. E de repente deu para perceber que aquilo era uma forma. Eu, só para teres uma ideia, eu tive um espaço que era onde aconteciam sessões de poesia às segundas-feiras e fizemos 359 sessões de poesia, chamados Poetas do Povo.
1: Sim.
0: E houve muita gente que descobriu, nestas sessões em que havia uma parte de microfone aberto, que descobriu que tinha talento para ler, para ler poesia e para, não só, até para escrever e dizer ao vivo a sua poesia. E algumas dessas pessoas hoje andam por aí a fazer pequenos espetáculos.
1: Sim, sim, sim, o Poetas acaba... do Povo tem uma importância enorme. Há no Porto também alguns sítios onde se faz isso, não é? As quintas de leitura do João Gesta, havia o bar do...
0: Pois, agora já me lembrar...
1: Sim.
0: Sim,
1: agora também
0: não é Spencer, é... Bem, não interessa.
1: Sim, sim, sim, mas o Porto até tinha uma tradição de leitura, sim, de poemas. Lisboa...
0: Aliás, acho que esse espaço era o mais antigo. Agora está-me a faltar o nome.
1: Era o Pinguim.
0: Era o Pinguim.
1: Era o Pinguim.
0: Era o espaço mais antigo, sim, sim, em Portugal a ter sessões poesia. De poesia.
1: Miguel Castro Caldas.
0: Miguel Castro Caldas também foi, sim. E não é Spencer, mas é Jorge, qualquer coisa. Uh-huh. Pronto.
1: E vocês de facto fizeram montes de leituras e foram expandindo, digamos, o campo da experiência de dizer poemas. E por exemplo, a Lisbon Poetry Orchestra é uma orquestra,
0: sim,
1: onde, para além da música, tens os que dizem os poemas, sim, leitores, misturas com música. Sim.
0: No fundo é um formato que, obviamente, nós gostamos de... Chamamos aqui o poema canção. Na realidade não são canções. Canções é outra matéria, outra.
1: Uhum.
0: Também não são declamações com música de fundo. Há aqui um lado híbrido,
1: sim,
0: que junta a música e a palavra. E de repente as coisas começam a encaixar-se e acaba por o resultado final ser algo... que é o tal formato diferente,
1: novo,
0: poema,
1: sim,
0: canção,
1: etc. E é isso que tens feito nos últimos tempos, sobretudo isso, quer como autor, intérprete, performer, quer sobretudo, se calhar, até como produtor de eventos.
0: Sim,
1: não é?
0: Sim.
1: Okay.
0: Que é aquilo que eu considero que é a minha atividade principal na minha vida, que é...
1: Juntar pessoas e fazer uma...
0: juntar pessoas
1: e... dizer, este podia dar um projeto bom com aquele, e portanto, no fundo, é juntar talentos e dar-lhe um desenho.
0: É,
1: não
0: é isso mesmo.
1: Muito bem. Pergunta habitual aos convidados da Escuta do Mundo é o que é que estão a escutar, o que é que têm estado a escutar. Não sei quem é que quer começar. Flac, Alex...
0: Olha, eu, por causa de um bocado disseste isso, eu estou a pensar, um dos nomes é um bocado impronunciável, mas o que eu tenho estado a ouvir bastante é uma banda que se chama Salt, que eu gosto muito, tem um lado funk, que me agrada bastante. Outro dia, por acaso, agora lembrando-me assim, tive quase não consegui ir ver, mas gosto muito dos Hermanos Gutierrez.
1: Gosto dos dois guitarristas. Eles são mexicanos, não é?
0: São.
1: Pelo menos são mexicanos.
2: São mexicanos.
0: São.
2: É.
0: São mexicanos.
1: E parece que estamos sempre num filme.
0: Estou um bocadinho nessa linha. Agora também um bocado.
1: Hermanos Gutierrez e Salt.
0: Okay. É um bocado. É facílimo de procurar. Eu descobri tudo isto, infelizmente, infelizmente ou felizmente, depende do ponto de vista, no Spotify.
1: Tens os chamados vezes... mixed feelings em relação ao Spotify.
0: Exatamente.
1: É ótimo para ouvir e não é bom para os músicos.
0: Exatamente.
2: Nada bom para os
0: músicos.
2: Nada
0: bom para os músicos. Mas, por outro lado, facilita muito, ou seja, e às vezes até acaba por ser, tem ali um lado perverso, que é, antigamente nós punhamos um disco, virávamos, íamos buscar outro disco, punhamos o disco no tempo do vinil, e mesmo no tempo do CD eras obrigado, um bocadinho mais longo o tempo de escuta, mas na realidade hoje eu às vezes penso assim, fogo, eu estou há 3 horas a ouvir esta porcaria e já nem ouço, quer dizer, aquilo já
2: não sei
0: que é
2: que vai mudando o sistema.
1: Mas tem aquela extraordinária vantagem que é, por exemplo, tu falas agora nos Salt ou nos Hermanos Gutierrez e um ouvinte que fica com curiosidade, no momento seguinte pode estar a ouvi-los se estiver no Spotify. Depois os problemas é que a desproporção entre o que ganham os donos do Spotify e o que ganham os músicos
0: essa estratégia de retirar ou descapitalizar o trabalho do músico, no fundo, é assim, eles estão a tirar os rendimentos aos músicos para os passar para os CEOs e para...
2: É o novo feudalismo que temos que alugar.
1: Sim, mas se não tiverem no Spotify, depois não são ouvidos, porque eles têm uma posição absolutamente dominadora e não há sequer um rival que se aproxime do número de...
0: Não.
2: Aquela opção entre os princípios e a vida das pessoas, a vida normal das pessoas.
1: Flaco, o que é que tens estado a escutar?
2: Eu gosto de coisas mais pesadas. Gosto muito do Black Midi, por exemplo, banda de inglesa, que mistura jazz e rock. Os Mesthetics, que é uma banda ótima, também americana.
1: Que e ouves em disco ainda? Ou também no Spotify?
2: Não, ouço muito Spotify.
1: E ouves a fazer outras coisas?
2: Tenho vinil, tenho essas coisas, mas acabo por usar muito pouco, porque acabo por não ter muito tempo para estar...
1: Muito bem. Então, resta relembrar que os Rádio Macau estão de volta e vão estar a tocar, então, no Coliseu de Lisboa, no dia 30 de setembro, já no dia 30 próximo, e também no dia 2 de outubro, dois grandes concertos já esgotados. Vale a pena ainda tentar encontrar bilhetes? Vale sempre a pena, não é?
2: Vale sempre a pena, às vezes.
1: Mas não vão dar espetáculos extras? Mas... Neste momento, para já estão os dois esgotados.
2: Sim, não faz sentido.
1: No Porto, dia 15 de outubro, também já esgotado.
2: Há alguns praticamente... lugares no Porto, mas são aqueles lugares lá da geral, lá em cima e tal.
1: Que depois Olga Cadaval, a 20 de novembro, e depois farão uma digressão por outros sítios do país.
0: Sim,
1: é isso?
0: É. A ideia não é fazer...
2: Vamos aceitar concertos, mas tem um limite temporal.
1: Tem um limite temporal, não é? Mas vocês decidiram entre 26 e 27... Os Rádio Macau
2: fazer a despedida oficial da banda.
1: A despedida oficial.
2: Nunca tinha existido esse.
1: Muito bem. Como habitualmente, referência para a atividade do âmbito cultural do El Corte Inglês, nesta semana, ou mais exatamente no dia 21 de setembro, tem início uma viagem musical pelo século XIX, uma série de conferências por Jorge Moiano. A sessão de 21 de setembro é sobre a segunda metade do século XVIII, o prenúncio do romantismo na música. É um conjunto de conferências, esta é a primeira, 21 de setembro, no âmbito cultural El Corte Inglês, 18h30, em Lisboa. Enquanto isso, no âmbito cultural em Gaia, também pela mesma altura, neste caso no dia 22 de setembro, a conferência é Portugal Hoje, Anter de Quental e Essa de Queiroz, ou uma visão essencial sobre Portugal, uma conferência por António Carlos Cortês, pelas 18h30, no âmbito cultural El Corte Inglês de Gaia. Como habitualmente, o nosso programa teve a sonoplastia de João Félix Pereira, José Guerreiro, Alexandre Lima e Abel Paiva. O vídeo é da Ana António e vamos terminar, claro, como não podia deixar de ser, com uma canção dos Rádio Macau. Escolhemos Amanhã é Sempre Longe Demais, que é um belo verso, e foi uma das vossas canções mais emblemáticas, não é? Lembram-se como é que surgiu? Foi uma daquelas que foi composta por ti, falar que a letra
2: foi surgindo. Neste caso, a letra foi uma encomenda que eu fiz ao Vitinha. Portanto, já tinha
1: Vitinha é um dos vossos letristas habituais,
2: Vitinha,
1: não é?
2: Vitinha e Pedro Malaquias fazem parte da banda, praticamente.
1: Muito bem, então resta-me agradecer a vossa presença, Alex Cortês, Flaque,
2: obrigado, obrigado.
1: Parte essencial, espinha dorsal dos Rádio Macau, que estão de volta por uma temporada, para a despedida, e é para a despedida deste programa também que vamos ficar com o Amanhã é Sempre Longe Demais. Os Rádio Macau, a escuta do mundo, volta sempre nos horários habituais e sempre em podcast.
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0: 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A esta hora, vamos aos negócios em português, edição de fim de semana de Ana Maria Ramos.
1: No momento em que soam todas as campainhas para os impactos da inteligência artificial na extinção da humanidade, à semelhança do meteoro que erradicou os dinossauros, é um facto que a procura por tecnologia ultrapassa os limites do racional, mas há papéis fundamentais na construção deste setor e muito trabalho de quem está na origem dos apoios a este tipo de projetos. É o caso da Startup Portugal, que está a assinalar 10 anos de existência e numa década ajudou a construir um ecossistema que já representa cerca de 1% do PIB nacional. Para fazer este raio-x, está connosco Miguel Aguiar, diretor executivo da Startup Portugal, neste pontapé de saída da rentré dos negócios em português. Ora, boa tarde.
2: Boa tarde.
1: Nesta altura, qual é o desafio maior? Onde é que podemos centrar a discussão em relação ao vosso trabalho, às startups que têm sido criadas no país e aqui um bocadinho olhando para o futuro também?
2: Bom, antes de mais, muito obrigado pelo convite, por estar aqui hoje. Acho que o maior desafio para as startups em Portugal, acho que dependendo muito das geografias, existem desafios diferentes. Em Portugal, as startups enfrentam dois grandes desafios. Um é a capacidade de financiamento naquilo que se chama later stage, ou seja, quando a empresa já começa a crescer, e a burocracia. Eu acho que estas duas são, estes dois entraves, ou estas duas dificuldades, são da Europa, não é? Na sua maioria, não são exclusivamente portuguesas, mas são da Europa e nós notamos isso em geral em todos os outros países com quem conversamos. Com isso vê-se quando algumas das empresas quando começam a crescer, das startups, muitas delas vão para os Estados Unidos, por exemplo. O que é facto é que deixam cá bastante mão de obra a trabalhar nessa empresa, conseguem manter aqui investigação e desenvolvimento, research, etc., que permite ter aqui alguma ligação sempre com as startups, com o ecossistema e com tudo aquilo que mexe no ecossistema. E acho que esses, diria, são os maiores desafios hoje em dia.
1: A Startup Portugal tem desenvolvido um relatório anual. Que dados mais recentes é que tem em relação à caracterização do ecossistema e ao contributo para a economia nacional?
2: Exatamente. Nós lançamos todos os anos, em novembro, na Web Summit, portanto, daqui a mais ou menos um mês e meio vamos ter outro relatório, estamos agora a trabalhar nele, mas o do ano passado dão-nos aqui alguns números que são muito significativos. Em primeiro lugar, ultrapassámos pela primeira vez 5 mil startups em Portugal. Isto é uma estimativa com base numa série de informação e esta estimativa diz-nos que chegámos a um ponto de maturidade já bastante significativo. Em Portugal existem mais scale-ups. Scale-ups são startups nos estádios mais avançados, em que é preciso maior investimento. Existem mais scale-ups do que a média europeia e isso é muito significativo. Para além das 5 mil startups, temos 28 mil empregos gerados pelas startups. Temos 1% do PIB nacional, como referiu na sua introdução, que responde a 1,5% das exportações. Ou seja, conseguimos perceber que uma startup, 50% daquilo que fatura é para fora do país. Portanto, isso é significativo porque ajuda aqui na balança de pagamentos. Ao mesmo tempo, o que vemos é que uma startup, em média, paga mais 81% do que as restantes empresas nacionais. E isto aqui é também muito significativo porque, se conseguirmos ter mais empresas a pagar melhores salários, conseguimos ter um maior rendimento per capita e, no fim do dia, ter uma maior qualidade de vida por todos. Portanto, estes aqui são assim, os grandes indicadores.
1: E em termos de postos de trabalho?
2: São 28 mil que são criados, que existem hoje em dia nas startups portuguesas.
1: Isso traduz-se numa faturação dos quase 3 mil milhões, é isto?
2: 3 mil milhões, sim. Não chega a 2,8 mil milhões.
1: E metade de referente às exportações.
2: Exatamente.
1: Há aqui dados, pelo menos até julho, em relação a insolvências no geral, que subiram 3,4%, entre os mais de 1.300 processos, haverá startups, pergunto eu, há aqui alguma contabilidade?
2: Há sempre startups, existe, a startup é uma, não é por acaso que os investimentos que são feitos em startups chamam capital de risco em Portugal, porque aquilo tem risco, não é? O que se acredita é que existe, quando se investe em várias startups, uma delas, pela lei dos grandes números, consegue ter um bom resultado. Existem números lá fora, que 4 em cada 5 acabam por falhar. Em Portugal temos uma vantagem grande, que é nos últimos 5 anos 70% das startups foram criadas nos últimos 5 anos. E isto é significativo porque nos permite ter aqui um horizonte temporal mais longínquo em termos de falências, e temos também uma capacidade de construir empresas que nos parece muito significativa também. Temos tido um aumento consistente entre 8 e 14% nos últimos anos de novas startups. E, portanto, isso é bastante acima da média e tem um impacto muito positivo.
1: Mas também tem casos como a Unbubble, acompanharam este processo de falência, porque recebeu mais 13 milhões de pessoas do Estado.
2: Existe sempre, quando estamos a falar de startups, existe sempre o risco, não era o que eu estava a dizer inicialmente. Este risco existe e pode ser de variedíssimas razões, né? E existe, nós temos vários casos de empresas que não tiveram sucesso por uma razão ou por outra. Mas, quer dizer, fecham empresas todos os dias, nascem empresas todos os dias, e o que acontece é, quando uma destas empresas acaba por cair, existe aqui o efeito que os americanos chamam de máfia das startups, que é, no fundo, as pessoas que estão ali a trabalhar vão criar outras empresas ou vão trabalhar noutras empresas e vão incutir o espírito de startup nas novas, ou na empresa que nasceu ou nas empresas onde vão trabalhar. E isto tem tido, historicamente, um efeito muito positivo de crescimento, de adaptação às novas realidades, e portanto nem tudo é mau, é aí que eu quero chegar. Por vezes algumas falham, mas mesmo quando falham, criam um efeito positivo porque ajudam outras a nascer ou a crescer.
1: E em relação aos unicórnios, temos 8, já não temos 8, há mais projetos com esse estatuto ou a caminho dele?
2: Foram criados 8 unicórnios com ADN português. Um deles veio a falhar, que é o caso da Farfetch, infelizmente já não é unicórnio hoje em dia. Temos unicórnios muito recentes, não é? A Techever é um unicórnio muito recente e que agora está em vias de conseguir um investimento, uma ronda de investimento que é significativo. Portanto, está-se a falar a roda de 5.5 bis. Portanto, é uma dimensão muito grande. Se existem outras empresas, outras startups em vias, eu acredito que sim, mas tudo isto muda muito rapidamente e, portanto, não quero arriscar dar algum exemplo, mas eu acredito que há aí um conjunto de empresas que no futuro, acredito que nos vão dar grandes alegrias, no sentido em que representam muito bem Portugal lá fora.
1: Falou já da questão do investimento, do capital. Tem havido menos rondas de investimento este ano face ao ano passado, ou seja, diminuíram de 27% para 16%, mas o valor subiu de 77 para 104 milhões, de acordo com dados da Venture UI, penso relativos ao primeiro semestre. Há aqui algum indicador para o resto do ano?
2: Não, portanto, tudo isto é muito imprevisível, não é? Porque isto depende de um conjunto de fatores. O que disse é verdade, ou seja, nós conseguimos ver que está a haver um menor número de investimentos, mas com um maior valor. Não é? Cada investimento tem sido um valor superior à média dos anos anteriores. Se isso é bom ou mau, depende. Para as empresas que são investidas é bom, porque têm uma maior entrada de investimento. Para as outras que não estão a ser investidas agora, não é tão bom.
1: E ficam à porta?
2: Não ficam à porta, mas eu acredito que os empreendedores portugueses são muito resilientes e conseguem ultrapassar facilmente estes desafios e, portanto, se não for agora, é daqui a uns meses.
1: Mas falta incentivos de capital de risco? Ou privado?
2: Nós estamos muito bem representados em termos de capital de risco. Temos a Investors Portugal e a APCRI, a Associação Portuguesa de Capital de Risco, e que têm vindo a fazer um trabalho excelente de dinamização do mercado, de identificação de potenciais lacunas e de problemas que podem ser ultrapassados e, portanto, eu por aí estou descansado. Obviamente, como referi no início, nós temos um problema de capital como um todo. Na Europa é mais fácil, digamos assim, nos Estados Unidos, aceder a capital do que na Europa. E, portanto, essa questão estamos também a ver como é que a conseguimos endereçar. A Startup Portugal, nos últimos anos, tem feito também um caminho de ajudar, no sentido de dar vouchers e dar alguns vales para startups e para incubadoras, para eles arrancarem os seus negócios. Estamos agora também com um programa na rua que é o Start From Knowledge, que permite a professores, alunos ou investigadores que estão ligados à universidade ou estiveram nos últimos 2 anos a poder candidatar-se a um voucher, digamos assim, para lançar o seu negócio fora da universidade. E, portanto, a parte inicial da ideia da concretização da empresa, essa eu acho que está salvaguardada. Mais à frente... Eu sou outros.
1: Já vamos a esses programas que estão a desenvolver. A Startup Portugal também, penso, foi uma das principais responsáveis pela criação da Lei das Startups. Exatamente. Em 2023, que nos permite hoje fazer contabilizações de impacto em ecossistema. Lançou uma taxa de tributação, penso, das Stock Options, além de ter criado uma definição legal clara do que é uma startup na União Europeia. Este enquadramento chega? Falta mais regulação? Como é que olha para esta lei agora?
2: Vou só tentar clarificar, então, para também percebermos o que é a lei das startups em Portugal. Portanto, Portugal foi o primeiro país da União Europeia a ter uma lei das startups, que define o que é uma startup em Portugal. E uma startup em Portugal é uma empresa com menos de 10 anos, menos de 50 milhões de receita, menos de 250 trabalhadores, inovadora e altamente escalável. Cumprindo com estes 5 objetivos... com estes 5 critérios, peço desculpa, a startup é reconhecida pela Startup Portugal como uma startup. Com isso, tem acesso a um regime fiscal favorável em termos de stock options. O que é que isto quer dizer? Quer dizer que os colaboradores destas startups, quando o founder, portanto, o fundador da empresa, distribui ações da empresa pelos seus colaboradores, eles têm uma taxa de imposto que é metade daquilo que é normal no resto das empresas. Portanto, normalmente é 28%, aqui estamos a falar de 14%. Portanto, isto é também uma vantagem. Foi também impulsionada juntamente com o Governo e com a Startup Portugal, no sentido de largar esta lei e disponibilizá-la para as startups. Portanto, isto são critérios. Em termos da União Europeia, estamos agora a falar e a conversas também com a União Europeia e com os restantes países, no sentido de haver uma lei de identificação do que é uma startup na Europa. Como devem imaginar, após a primeira lei portuguesa, outros países estão a implementar as leis, vieram falar connosco, muitos deles, e agora o que se quer é harmonizar todas estas leis. Para Portugal, nós estamos também, obviamente, atentos à nossa lei. Achamos que já há aqui uma ou outra alteração que devemos fazer, nomeadamente mais a nível de seleção. Por exemplo, no caso das scale-ups, a descrição que é necessária para ser uma scale-up ainda não está bem dentro dos critérios que nós queremos e, portanto, há aqui algumas conversas que estamos a ter com o Governo também no sentido de alterar a lei, mas nada de fundamental. Portanto, a base é o que lá está. Achamos que podemos ir mais ao encontro das necessidades dos nossos fundadores e, portanto...
1: Mas a nível de enquadramento fiscal e burocrático, o que é que pode mudar, por exemplo, agora com o orçamento de 2027 a nível de redução de carga fiscal ou de diminuição de imposto sobre o rendimento de trabalho ou de incentivo para esse tal estatuto de startup ou scale-up?
2: Pronto, o Orçamento de Estado ainda está em discussão, portanto, eu não consigo, também não tenho conhecimento.
1: Mas
2: posso-lhe dar um exemplo daquilo que foi agora, ou melhor, vai entrar agora dia 1 de outubro, que é o novo regime de contratação pública. E o novo regime de contratação pública, pela primeira vez, tem aqui uma linha específica para startups que permite ter as empresas públicas, os institutos públicos, terem um acesso ou poderem mais facilmente contratar uma startup para os seus programas, para os seus desenvolvimentos e para as suas compras. Isto era uma coisa que não existia antes e que agora vai facilitar e que vai ajudar mais empresas a entrar num mercado como é o mercado do Estado, que, como deve imaginar, é dos maiores clientes portugueses e que é sempre uma faca de dois gumes, no sentido de que nós, as startups, querem entrar, mas depois também têm algumas dificuldades que agora começam a ser retiradas, como é o caso desta nova regime de contratação pública. Eu acho que isso é positivo e dá-nos sinais de que o Governo está a olhar para o tema e está a tentar corrigir tudo aquilo que possa ser corrigido e ir em encontro daquilo que os fundadores e os empreendedores pretendem.
1: Portanto, é exemplo do trabalho do novo Ministério da Reforma do Estado?
2: Sim, por exemplo, ainda agora esta semana tive uma reunião com o Sr. Secretário de Estado onde estivemos a falar de coisas que gostaríamos de fazer em termos de burocracia, nomeadamente, onde ele também tem maior... O Secretário de Estado, desculpe, da digitalização. E que tivemos uma conversa muito boa no sentido de identificar, e ele é uma pessoa que vem do setor privado, que vem de uma empresa grande e que tem uma relação grande com startups desde há muitos anos e, portanto, conhece bem o setor e é uma conversa muito mais facilitada. E, portanto, quando estamos a conversar e a tentar identificar sítios onde possamos corrigir ou melhorar, estamos a falar com uma abertura muito, muito grande e eu acho que isso foi muito vantajoso e eu acredito que nos próximos tempos o empreendedorismo vai estar na simplificação do Estado com as empresas, mas também no dia-a-dia das empresas.
1: Portanto, ainda falta muito por cumprir, digamos que, da Estratégia Nacional para o Empreendedorismo que está definida há muito.
2: Muitas dessas coisas já foram implementadas e foram implementadas por todos os governos, inclusive é por este, no pacote das 60 medidas lançadas pelo Ministro Pedro Reis no ano passado, há 2 anos, peço desculpa. E dentro desse pacote ainda havia medidas que estavam relacionadas com a Estratégia Nacional de Empreendedorismo. Mas, como referi no princípio, nós este ano, no ano passado, atingimos as 5 mil startups. E eu acho que estamos agora a entrar numa nova fase, uma fase mais de consolidação do que propriamente de identificar... É sempre importante identificar novas empresas e novas startups, não me interpreto mal, mas o que nós queremos é que as startups que estão já instaladas, que cresçam, não é? Que cresçam cá dentro, em Portugal, mas também que cresçam, se expandam lá para fora e que
1: reforcem estrutura.
2: Reforcem estrutura, que contratem mais portugueses, que tenham, que continuem a pagar 81% acima da média e que consigam, no fundo, ajudar a economia a crescer. Nós agora temos 1% da economia que vem das startups. Imagino que daqui a 10 anos temos 5% da economia a vir de startups. Isso é e que esses 5% continuam a pagar os 81% a mais do que o resto das empresas. Isso é transformador, isso transforma a economia, transforma a vida dos portugueses, né? Porque existe mais dinheiro disponível, existe maior capacidade de compra. É nisso que estamos a trabalhar, é para conseguir ter mais empresas assim.
1: Então que eventos estão em preparação para estimular essa comunidade empreendedora?
2: Nós todos os anos temos um evento em maio, no Porto, que é a CIM Conference, que significa Startup Investment Matching, e que no fundo reúne o ecossistema todo. E quando digo ecossistema, só para também simplificar, o ecossistema são os fundadores das empresas, os empreendedores, os investidores, as empresas já estabelecidas, o governo, a academia, portanto as universidades, e a função da Startup Portugal é pôr todos estes a falar uns com os outros para, no fundo, promover o empreendedorismo em Portugal. Esta CIM Conference, como referi, é o sítio anualmente onde encontramos todos os investidores estão lá, boa parte das startups, e onde conseguimos ter uma conversa franca com todos e onde conseguimos encontrar toda a gente. Simultaneamente temos uma série de outros programas, como aquilo que nós chamamos de Above and Beyond Hangouts, que são eventos à última quarta-feira de cada mês, que é em simultâneo em Lisboa, no Porto e online, onde temos ali 4 momentos, onde eu faço uma breve apresentação do que foi o mês que passou e uma antevisão do mês que vem a seguir. Depois temos 2 ou 3 startups que fazem um pitch. A seguir temos uma mesa redonda onde se fala de determinado tópico. Este mês, obviamente, vai ser os 10 anos da Startup Portugal que fazemos este ano, agora em setembro. E depois temos um momento mais relaxado, onde tem uma conversa mais informal. E isto é uma coisa que acontece todos os meses e já aconteceu, já vamos na 50ª sessão, penso eu.
1: E haverá este ano o programa Road to Web Summit, que balanço faz das edições anteriores? É para manter?
2: É para manter. O Road to Web Summit tem, já conseguimos levar mais de 1000 startups à Web Summit. É um programa que nós fazemos anualmente e onde angariamos cerca de 100, 120 empresas. E onde lhes fazemos uma sessão, várias sessões para ajudá-los a melhorar o pitch, ajudar a preparar a ida ao Web Summit, Porque o Web Summit, eu não sei se já teve a oportunidade de lá ir, mas é um mundo. É mundo, aquilo é gigante, não é? E a maior parte dos booths, das cabines onde nós vamos de startup, num dia está uma, no outro dia a seguir, no mesmo sítio está outra. E, portanto, a ida lá tem que ser muito bem preparada, perceber com quem é que queremos falar, que investidores queremos falar, que clientes, fornecedores, parceiros, etc. E temos que ter o pitch correto para cada um deles. O pitch é diferente se eu for falar com um investidor ou se eu for falar com um potencial cliente. E é isto que nós ajudamos, a trabalhar o pitch, a trabalhar a agenda e a trazê-los, e depois temos obviamente vantagens deles, porque para além de estarem no Web Summit podem também estar no stand da Web Summit, no stand da Startup Portugal, que é logo à entrada e portanto tem ali uma visibilidade muito grande.
1: E quem é que vos procura mais? Startups portuguesas ou projetos internacionais que se queiram instalar cá?
2: Não, maioritariamente são portugueses, isso não tenho dúvida, mas temos também uma boa percentagem, não vou conseguir dar um número exato, mas tanto na própria Web Summit como no nosso One Stop Shop, e o nosso One Stop Shop basicamente é uma porta de entrada para potenciais fundadores de empresas, empreendedores, para atuais responsáveis de startups, para poderem tirar dúvidas. E que tipo de incentivos eu posso ter acesso? Como é que eu tenho reconhecimento de startup? Como é que eu posso registar uma marca ou uma patente? Nós temos aqui uma ajuda grande que pode dar. Só para ter uma ideia, nós já fomos contactados por pessoas de mais de 100 países diferentes. Portanto, isto aqui é significativo.
1: E o impacto que nós temos. Relevante ou mais significativa do planeta?
2: Isso depois depende, já temos isto há alguns anos e as coisas vão variando, mas temos muito Espanha, Estados Unidos, Brasil, aqui este extremo, temos também e depois temos do outro lado do mundo mesmo, nos antípodes do que nós temos, também temos das Nova Zelândia, obviamente não são às dezenas, mas já tivemos isso e achamos engraçado como é que conseguimos chegar a tanto sítio do mundo.
1: Já falou dos vouchers, dos vales de incubação. Quer explicar para que é que serviram? Que apoio foi dado às empresas até à data? Quantos projetos aprovados? O que é que eles representam em termos de valor?
2: Pronto, então, muito bem, e agradeço também a pergunta, porque esses vales e os vouchers estão associados ao PRR. O PRR terminou a 31 de agosto. Nós agora estamos a fazer o acompanhamento posterior da entrega dos vales e vouchers. Os vales são para incubadoras, foram até 150 mil euros que foi atribuído a cada incubadora, e estes vales tinham a intenção de melhorar a capacidade de entrega das incubadoras às suas startups. Portanto, uma incubadora é uma empresa que ajuda startups a nascer e a crescer. Dá-lhes mentoria, dá-lhes acesso a pessoas-chave, dá-lhes um sítio para trabalhar. E o que nós conseguimos foi ter quase 100, estamos agora a ver os últimos números, quase 100 incubadoras com este acesso. Mas cada incubadora, e também cada startup, e vou falar um bocadinho sobre as startups também, cada incubador e cada startup tem que fazer uma proposta do que é que vão fazer com o investimento que lhes foi dado. E esta proposta depois é acompanhada ao longo do período em que vai ser construído para assegurar que aquilo que estão, que foram proposto, é aquilo que é implementado. E, portanto, é esse trabalho que agora estamos a fazer e nos próximos meses estaremos a fazer. No caso das startups, foram dadas vouchers de 30 mil euros. Portanto, no outro caso era até 150 mil, aqui estamos a falar de 30 mil euros. Temos, em princípio, mais de 1000 startups que tiveram acesso a este cheque, e estamos agora, também, no mesmo caso, a ver como é que estas startups investiram o seu dinheiro, e acreditamos que a grande maioria delas fez isso de acordo com aquilo que estava inicialmente proposto. Não estou a falar dos objetivos finais, ou seja, uma startup, por aquilo que já falámos, é por si, pela sua natureza, tem algum risco, e muitas vezes estão a experimentar e quando chegam ao fim percebem que aquilo não é viável. Não é isso que estamos a falar. Aquilo que nós estamos a comprovar é que a empresa testou de acordo com aquilo que ia tentar. Portanto, e que investiu dinheiro a comprar as máquinas para fazer aquilo, ou com as pessoas, ou etc. E, portanto, com esse garantir que isso está, independentemente se o produto final, o serviço final, é aquilo que eles estavam à espera, porque por vezes pode acontecer não ser.
1: E desses 1000 que falou, aprovados 808... penso, projetos que representam mais de 31 ou 32 milhões?
2: Sim, já vamos em mil. Não, as candidaturas foram muito superiores. As candidaturas foram um número bastante superior. O que acreditamos é que vamos ficar ali nas mil. Dessas 800 já estamos perto de mil.
1: Quando é que pensa ter esse balanço feito, ou essas contas fechadas, digamos, de vez do PR?
2: Até ao fim do ano vou ter que as ter, até porque... E porquê é que eu não tenho isto ainda fechado? Porque ainda existem algumas... aquilo foi com 3 avisos. O último aviso permite que as empresas respondam a alguns critérios que nós tínhamos até 29 de setembro. E, portanto, ainda está aqui alguma... Até ao fim do ano vamos ter isso fechado e vamos publicar esses dados. Vai ficar tudo aberto para todos conseguirmos aceder e validar.
1: Também já falou do novo programa, pensou, não sei se é este, desenhado ao apoio a equipas científicas e tecnológicas na transição do laboratório, digamos, para o mercado. Já existem dados concretos ou resultados sobre este programa?
2: Esse é um programa que está agora a correr e, portanto, só para explicar. O que eu falei há bocado foi o Start from Knowledge, que no fundo é um cheque de 25 mil euros para startups que são criadas por professores, investigadores ou alunos. O que estamos aqui a falar são projetos de Deep Tech. Deep Tech, no fundo, é a junção entre tecnologia e ciência. São projetos um bocadinho em que necessitam mais investigação, de mais investimento, e portanto achámos que necessitavam aqui de mais ajuda grande, porque o risco também é maior, o investimento também é maior, e portanto os investidores têm algum receio. O que nós fizemos foi um trabalho de aceleração, e portanto até ao fim do ano estão 31 empresas de 90 que se candidataram a trabalhar connosco e com a Hello Tomorrow, que é uma empresa francesa especializada em Deep Tech, e que estamos a trabalhar com eles todas as semanas a ajudá-los, no fundo, a perceber como é que podem melhorar o pitch, como é que podem melhorar o seu contacto com os investidores, o seu próprio produto, que tipo de ações devem tomar, no fundo, para conseguir acelerar o seu processo até aquilo que chamamos go-to-market, no fundo, que é a disponibilização do produto aos clientes finais.
1: E numa altura que estão a assinalar os tais 10 anos, que apoio é que estão a prestar, por exemplo, às startups que pretendam internacionalizar, ir a uma Web Summit no Dubai ou no Canadá?
2: Sim, temos um programa também para isso, que é o que chamamos o Business Abroad, e que, no fundo, permite-nos levar startups aos vários Web Summit. Existe o Web Summit Lisboa, mas também existe o Qatar, o Rio, o Vancouver, e portanto todos os anos levamos lá um conjunto de startups que têm interesse em ir para esses mercados. Não são startups ao calhas, são startups que querem ir para aquele mercado e que também querem investir, ou seja, nós não vamos pagar as viagens e as estadias, elas próprias põem alguma, como se diz na gíria, carne no assador. E portanto, quando levamos essas startups, o que fazemos é damos a entrada no Web Summit, facilitamos também contactos com pessoas locais, com investidores locais, ou com o governo, quando é necessário, ou com outros parceiros, ou clientes, ou fornecedores, e fazemos esta troca de conhecimentos. Mas não só no Web Summit, temos também outros eventos em Espanha, em Paris, temos em Helsinki, temos aqui vários que uns vamos nos anos, outros vamos nos outros, bem, depende da procura que vemos nas startups.
1: O que é que, só para terminar, gostaria que ficasse como marco destes 10 anos de existência da Startup Portugal, pelo menos até final do ano, que fosse expectável acontecer?
2: Até ao final deste ano, como marco?
1: Por exemplo,
2: acho que eu tenho aqui um desejo para os próximos anos.
1: Mais longo prazo, pode-me dizer. Não, mas
2: o que eu gostava mesmo é que...
1: O que é mais urgente?
2: O que é mais urgente, então vamos por partes. O que eu gostava mesmo, e aquilo que é o meu mandato, digamos assim, é colocar a Startup... peço desculpa, colocar Portugal no top nations de startups do mundo. Ou seja, queremos mesmo estar ali a lutar com os melhores. E, portanto, é para isso que estamos a lutar. E, portanto, queremos nos próximos anos ter pelo menos outros tantos unicórnios, e queremos daqui a 10 anos ter os tais 5% do PIB provenientes de startups. O que é que é preciso corrigir até lá? É isso que estamos um trabalho que estamos a fazer agora, de reunião com vários stakeholders.
1: Diagnóstico.
2: Um diagnóstico do que é que precisamos de fazer, e espero ter isso também nos próximos tempos, uma coisa que consiga entregar ao governo, ou quem quer seja, com algum insight sobre onde é que devemos mexer as agulhas.
1: E que até ao fim da década a balança da tal AI se equilibre e traga prosperidade a tudo e qualquer ser humano, que deveria ser essa a finalidade, não é, de qualquer conceito de progresso. Miguel Aguiar, nosso tempo chegou ao fim. Obrigada.
2: Foi um
1: gosto. Parabéns pelos 10 anos da Startup Portugal.
2: Muito obrigado.
1: Boa tarde.
2: Boa tarde.
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1: Estou em condições de avançar aqui e em primeira mão o principal suspeito do assalto ao gabinete de André Ventura no Parlamento. É uma informação que vai surpreender tudo e todos. Recorde-se que o espaço foi encontrado vandalizado na manhã de 28 de julho por um deputado do partido que chega sempre cedo para trabalhar para fazer vídeos para a internet. Este parlamentar foi, naturalmente, o primeiro suspeito. Em geral, as pessoas que fazem vídeos para a internet são capazes de tudo. Naquele dia, podia precisar de alguma coisa para enriquecer o seu conteúdo. Sei lá, uma bandeira de Portugal ou uma mola para o cabelo. E com a pressa, porque não tarda começam a chegar as pessoas, virou o gabinete do avesso. Problema, não desapareceu nenhuma bandeira e as molas do líder do Chega também estavam todas no mesmo sítio. A conclusão não foi esta. Tínhamos então outro suspeito, Pedro Passos Coelho. É estranho, depois de alguém varrer o gabinete de André Ventura, o ex-primeiro-ministro aparecer a dizer que tem um plano reformista para apresentar ao país dentro de 2 meses. Mas assim como passou a ser um dos suspeitos, rapidamente Passos Coelho abandonou essa lista. Ventura tem lá planos. Era preciso ter ocorrido outro assalto antes deste para alguém deixar lá o tal plano. Não seria impossível. Atenção, a criminalidade é muita e anda esquisita. Lembremos do que desapareceu em Tancos e depois apareceu em maior quantidade na Chamusca. Era como se o gangue do Rolex nos aparecesse pela frente e não só ficávamos com o Rolex, como ainda ganhávamos um Patek Philippe. Seguiu então a investigação com uma linha totalmente nova. Ora, o Chega diz que só desapareceu informação relevante sobre Luís Neves. Era então o nosso novo suspeito. Mas também durou pouco tempo. Tem muita experiência com operações deste género. Tinha deixado tudo no mesmo sítio. Para ficar aquele pandemónio, só se tivesse entrado pela janela e atrás dele uma vez para a Asiática. Entretanto, o ministro apareceu este fim de semana na capa da revista do Expresso, sem óculos. Isto significa que os óculos também podem ser dos Xuxas. Certo é que nos sobra apenas um suspeito, que vou agora anunciar. Quem assaltou e revirou o gabinete de André Ventura no Parlamento foi o próprio gato do partido. O gato António, como lhe chamam. É importante dizer que é um gato, não vá alguém ali confundi-lo com um javali. Mas se parece um gato, anda como um gato, mia como um gato, então provavelmente não era preciso pôr gato no nome. A verdade é que quando Ventura chega à sede, também dizem olá, Homem André. E pela mesma razão, o Homem André chama ao líder do PS, Carneiro José Luís. Enfim, como é que a minha investigação chegou ao bichano? Muito simples. O líder do Chega praticamente não fala sobre esta vergonha de lhe terem entrado pelo gabinete. Portanto, foi o gato que comeu-lhe a língua.

Partido Socialista garante que foi o primeiro a pedir para se baixar o IVA nos combustíveis. O Chega já veio dizer, ai não, não, fomos nós. Mas o Partido Socialista insiste, isso é que não foram. E o Chega, ai fomos, fomos, juramos pelo Rui Tavares. Como é que se conseguiu acalmar ambos com tablets? Não é preciso implicarem uns com os outros, sejam amigos. O eleitor já sabe que quando não há oposição, os partidos são sempre muito mais generosos. No poder é que é aquilo que em ciência política se designa por uma gaita. Ficamos até com a sensação de que os governos não tomam posse apenas perante o Presidente da República, mas também perante o diabo, o verdadeiro espírito das trevas. Repare-se que nunca está ninguém ao lado do chefe de Estado nas tomadas de posse, ou melhor, está o mafarrico, que no protocolo de Estado até vem antes do Presidente, devendo ser sempre o último a chegar. Quando o diabo se atrasa, pelo menos sabe-se que está nos detalhes. Para convencer os novos governantes a fazerem maldades às pessoas, o Belzebu promete em troca que nunca serão responsabilizados por coisa alguma. Veja-se o juramento que fazem. Eu, abaixo assinado, afirmo solenemente por minha honra cumprirei com lealdade as funções que me são confiadas. As funções só são confiadas, como se de um atrelado carregado de acetona se tratasse. Guarda-me aí contigo estas funções, já que tens espaço e temos de poupar dinheiro ao Estado, mas as funções só ficam à guarda. Na oposição, pelo contrário, impera sempre o bem. A boa notícia é que julgo ter uma solução para não ser só criticar. O sistema político está montado ao contrário. Era a oposição que devia mandar, não digo governar. Isso até pode continuar a ser o governo. Digo a mandar. Em 2015 houve um projeto piloto, mas António Costa cometeu o erro de ir para o governo. Devia ter mandado sem ganhar as eleições e sem ir para o governo. Daquela forma também acabou por ser possuído. Hoje PS e Chega querem baixar o IVA dos combustíveis. Quanto ao Chega, está muito modesto. Já devia ter proposto o fim do IVA e um boca de sapo para cada português de bem. Quanto ao Partido Socialista, em 2022 estava no governo e o barril também custava uma pipa. Nem vão acreditar, mas ao contrário do que agora defende, não baixou o IVA. Como também não baixa o atual governo, liderado por um partido que em 2022, na oposição, nem vão acreditar, mas defendia a diminuição do IVA para 6% nos combustíveis, gás e eletricidade. Parece magia. Tenho de reconhecer, porém, que com este sistema em que manda o governo, a pátria, pronto, vai andando. Na solução que defendo, em que manda a oposição, muito provavelmente só durava 15 dias. Mas que 15 dias!

Regresso às aulas, lá foram os jovens para a escola. Mas não se preocupem porque já falta pouco para as férias grandes outra vez. Grandes não, enormes. Podíamos pensar em mais paragens, mas mais curtas, não é por nada. É só para os alunos não se esquecerem de que estudam. Chegam a procurar emprego, julgando que a escola acabou de vez. É que há negócios que fecham para férias e não voltam. Pode acontecer. A verdade é que sei de um rapaz que entrou no 5º ano e na Auto Europa. Os pais ainda hesitaram, mas lá o foram pôr à escola. Como sempre, nestes primeiros dias, há muitos pais que choram. Uns de alegria e alívio, mas isso também já começa a ser mal visto. Convém disfarçar, sobretudo se não manifestarem emoção alguma. O ideal é ir deixá-las à escola com os óculos do eclipse. Deve parecer que não nos afeiçoámos à criança e começam a olhar-nos de lado, com todo o respeito, se era para passar os dias com alguém que ou me ignora ou implica comigo e me estraga a casa, tinha arranjado um gato. As crianças precisam de estar com crianças. Mas claro, também há os pais que choram já com saudades, sendo que as vão buscar às 4 ou mesmo às 3. A criança nem acredita quando vê outra vez o pai ou a mãe, pensa que é uma burla do WhatsApp, olha ao pai, olha à mãe. Mas calma, também temos de compreender esta comoção. Foram 3 anos de férias de verão, desenvolve-se a síndrome de pimpolho. Agora queríamos continuar. No plano político, o regresso às aulas conheceu a habitual confusão. O começo parece o fim, mais concretamente, a viagem de finalistas. Mas atenção, nós não nos podemos queixar de maneira alguma. Nós não conseguimos marcar um jantar de amigos num grupo de WhatsApp. Com franqueza, era preciso ter lata para criticar uma ou outra situação quando é preciso distribuir milhares de alunos por milhares de professores em milhares de escolas, ainda por cima pessoas esquisitas. Dá-se-lhes uma escola inteira, com tudo e grátis. Ah, mas eu preferia aquela e aquele professor. Ai, como assim? A sala do meu filho está voltada para o ginásio desportivo. Os da turma B vão apanhar muito mais sol. Quem é que me paga as gotas de vitamina D? Faltam professores, parece que sim, mas eu cá não dizia nada. Devemos ter muito cuidado com as queixas em relação à falta de professores. É que não tarda estamos a deixar as crianças na escola com um robô, ainda por cima este ministro Fernando Alexandre. Foi parar a 2050 na sequência de um acidente doméstico com a torradeira. Se fazemos muito barulho, ainda arranca até à China e vem de lá com um contentor de professorzoides. Tudo experimental. Portanto, chegam-nos as crianças a casa dentro da mochila porque o robô se baralhou. Tenho por isso outra solução. Ora, faltam professores e há alunos a mais, sem vaga. Então é simples, é pôr os alunos a dar as aulas. Ai, mas então, eles ainda estão na idade de aprender, como é que vão ser eles a dar as aulas? Bom, eu não tenho paciência para pessoas que só sabem arranjar problemas.

Já temos datas para o Grande Prémio de Portugal em Fórmula 1, que se vai realizar no Autódromo Internacional do Algarve, em Portimão. Ah, e quando é? É entre os dias 18 e 20 de junho. Os primeiros bilhetes serão colocados à venda na segunda-feira. Mas calma que isto é para o público em geral. Os penetras já podem começar a chatear os amigos que conhecem nos patrocinadores. E não aceitem nada para aqueles andaimes nas curvas à Torreira do Sol. Atirem-se logo para uma entrada VIP. Já há mais VIPs nos eventos do que pessoas daquelas que há imensas. Tanto assim é que hoje VIP significa Very Important Pleb. Um conselho, quem tiver a sorte de conhecer um CEO, para não se misturar com os VIPs, peça uma entrada CDH, que é para o colo do Hamilton. Vê-se muito bem a corrida e, com sorte, o piloto britânico deixa conduzir numa das voltas. Mas nas outras não mexem nada, porque ainda se espetam. Entretanto, os influenciadores digitais também já podem começar a contactar a prova, manifestando o desejo de ajudar a promover esta competição junto da sua comunidade. Não se esqueçam de enviar os números das visualizações.

Estou a gastar do que me calhou com a Expo 98, como também tenho ainda no congelador dois tupperwares daquela feijoada na ponte. Mas o dinheiro da Expo está a acabar, não tarda tenho de ir ao que fiz com o Euro 2004. Os jovens queixam-se muito do custo de vida e que não conseguem comprar casa, mas quem os manda gastar o que fizeram com a Jornada Mundial da Juventude em tabaco aquecido? Uma prova de Fórmula 1 é sempre entusiasmante, mas o Grande Prémio de Portugal é de longe a mais interessante do calendário. É em Portimão, na A22 e em Ayamonte, porque os carros saem da pista a meio da corrida para irem abastecer. Está bem que a Fórmula 1 tem muito dinheiro, mas calma, compensa ir a Ayamonte. No caminho, são mandados parar pela GNR que meteu radares mesmo ali na reta de Castro Marim, onde vão todos desembestados. Senhor Antonelli, sabe a que velocidade circulava? E outro ponto alto do Grande Prémio de Portugal é quando os pilotos têm de chegar com uma grávida ao hospital, mas o parto acaba mesmo por ocorrer no monolugar.

0: O Presidente da Assembleia da República rejeitou uma comissão de inquérito proposta pelo Chega. José Pedro Aguiar Branco justificou esta recusa com o objeto do inquérito, que segundo ele não estava bem delimitado no pedido apresentado. Só se não enviaram as medidas de Luís Neves, porque o objeto do inquérito era claramente o agora ministro. E desde que nasceu, até à véspera da comissão. Ainda foi dada uma segunda oportunidade ao Chega para corrigir o pedido, ou seja, tinha então de delimitar o objeto. Não devia ser difícil. 1,68m de altura, ombros 44, perímetro abdominal 82 e 78kg de peso. Mas a proposta voltou a chegar ao Presidente com falhas. Parece de propósito. Parece que querem ver o pedido rejeitado. Mas como ninguém acredita nisto, só pode ter sido incompetência. É este o partido que veio para salvar Portugal? Não conseguiu aprovar uma viagem presidencial porque achava que o chefe de Estado ia a um festival de hambúrgueres. Deixou documentos importantes num gabinete aberto com um post-it a dizer documentos importantes. E agora não consegue avançar com uma comissão de inquérito que nem precisa de ser aprovada? Só precisa de ir com o objeto todo delimitadinho da Silva. O Chega promete acabar com a corrupção em Portugal, mas creio que não há motivos para a corrupção em Portugal estar preocupada. Assustam-se com os rateros de uma mota e trancam-se num gabinete aberto. Até o deputado do Juntos pelo Povo conseguiu apresentar uma proposta de comissão de inquérito sobre o mesmo tema, mas como deve ser, digo até, só porque Filipe Sousa é uma pessoa sozinha. Dá-me muita pena isto dos deputados únicos, mas a vida é como é. No Chega são 60 deputados mais um atrelado de assessores, e mesmo assim atrapalham-se. Talvez seja de se dar uma oportunidade para salvar Portugal ao deputado do JPP, nem que seja para ver se faz amigos. Há ainda outra hipótese de que ninguém fala, nem o próprio Presidente da Assembleia da República, mas que me parece a mais plausível. O erro no pedido do Chega para se realizar uma comissão de inquérito não está apenas na delimitação do objeto. Está tudo errado. Pediu uma comissão de inquérito, mas o que pretende organizar é um circo. Ora, a Assembleia da República nem é competente para aprovar um evento destes. É a Câmara Municipal de Lisboa. Têm de dizer, por exemplo, onde é que vão parar os caminhões. A logística de um circo não é brincadeira, dentro e fora do Parlamento. Lembremos-nos de que quando Luís Neves foi ouvido há poucos dias, antes da moção de censura, o deputado do Chega começou por se queixar do tamanho da sala. Andavam numa azáfama para apanhar um ministro da Administração Interna, levantaram várias suspeitas, dúvidas ainda eram mais, ali o têm finalmente, chegou o grande momento, tem a palavra. Ai, ó senhora Presidente, desculpe lá, mas esta sala não é suficientemente espaçosa? E se calhar não era, com certeza já queriam apresentar o número com os elefantes.
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1: Viva! E quando falta menos de um mês para que os brasileiros votem naquela que será, tudo indica, a primeira volta ou o primeiro turno, como se diz no Brasil, para a escolha do presidente, aqui na TSF seguimos Brasil Adentro com Miguel Baumgartner. Viva!
2: Olá, boa tarde!
1: E com José Bourbon Ribeiro.
3: Viva, Judite, tudo bem?
1: Tudo bem. Vamos então no dia em que Brasília, o coração político, a Praça dos Três Poderes, criada por Lúcio Costa e Oscar Niemeyer, que pretende, através de um triângulo imaginário de lados iguais, representar harmonia entre os poderes executivo, legislativo e judicial, mas haverá equilíbrio ou uma relação muitas vezes disfuncional entre estes três poderes? Será que o presidente ainda é o centro do poder e com o Congresso mais poderoso e a justiça sob pressão? Estamos, aliás, no momento de maior crise no Supremo Tribunal Federal. Neste cenário, existem condições para reformar este país que vai a votos no dia 4 de outubro?

0: inevitável hoje, sobretudo, que comecemos pela justiça, já que no momento em que gravamos, espera-se que esta terça-feira seja mais um capítulo nesta novela de crise interna no Supremo Tribunal Federal. E, José Bruno Ribeiro, de que é que falamos, para quem nos ouve e não tem conhecimento aprofundado do que é este órgão, de que falamos quando falamos do STF?
1: Judite, o STF é claramente o órgão mais poderoso dentro dos poderosos do Brasil. O STF, se trouxermos para a realidade portuguesa, é uma mistura entre o Tribunal Constitucional, que é o Tribunal de Última Instância, com o Supremo Tribunal de Justiça, que é o tribunal onde são julgados quem tem foro especial, ou seja, as pessoas que têm cargos especiais e são julgados por exercício desses cargos, e é o tribunal que agrega, no final do dia, toda a justiça eleitoral federal, do ponto de vista da União Federativa do Brasil, e também a justiça do trabalho. São 11 juízes para 213 milhões de habitantes. É mesmo um tribunal que tem estado no epicentro, digamos assim, das decisões políticas, por razões de disfunção, como tu disseste, e disseste muito bem. O que acontece hoje em Brasília, hoje, dia 15 de setembro, terça-feira, em que emitimos na rádio o nosso programa, é uma reunião plenária que é capaz de vir a ser sanguinária, muito complicada. O Supremo Tribunal Federal é hoje um palco político, está coxo. Se tem 11 ministros, estão 10 empossados, falta empossar um. E estão muito claramente definidas duas alas, uma pró-Bolsonaro, para simplificar em absoluto, outra pró-Lula. E, portanto, deixámos de ter a judicialização da política para passar a ter a politização da justiça. O Supremo Tribunal Federal é hoje um palco político absoluto e um ator político absoluto da vida brasileira.
0: E é um palco, Miguel, um palco que está a ter também consequência neste processo das eleições. Que importância atribuís também neste jogo político que estamos
2: está a ter uma importância e uma interferência. O Lula da Silva disse há poucos dias esta frase. A frase dele é sempre a mesma, pela primeira vez na história do Brasil. Ponto. E depois ele fala de sobretudo. E esta é sempre a deixa. É a frase...
1: É parecida com a do Trump, tu nunca antes...
2: Exatamente.
1: Ninguém maior.
2: Exatamente. Se calhar foi o Trump que utilizou...
1: Se inspirou em
2: Lula. E o Lula diz, pela primeira vez, elegemos para a Suprema Corte o primeiro comunista do Brasil. Esta frase está toda errada. Ele deveria ter dito, nós elegemos ou indicamos, por exemplo, o primeiro afro-brasileiro. Por exemplo, podia ser. E isso era importante. Já aconteceu antigamente, que inclusive falava alemão.
1: O Joaquim Barbosa,
2: que inclusive falava alemão fluente. E era muito erudito. Ou podia ter dito, olha, o primeiro tupi-guarani, mas foi o primeiro comunista. Ou seja, é o próprio presidente a dizer que indicou o que é que o comunismo tem a ver com a Suprema Corte. Até porque a pessoa tem que ser um jurista.
1: Tecnicamente,
2: é uma coisa técnica, mas não. O palco hoje, e principalmente a partir do final da década de 90, podemos marcar que uma das grandes decisões que há, ou a primeira vez que há uma interferência na política, é na discussão daquilo que foi o impeachment do Fernando Collor de Mello, até porque nós tínhamos um primo dele direito que esteve muito tempo na Suprema Corte, até há poucos anos atrás, foi dos ministros que mais tempo teve, e a partir daí passou a fazer parte do palco político, ou seja, qualquer situação ia-se ao Supremo Tribunal Federal.
1: Que é essa relação absolutamente disfuncional entre os três poderes de que falavas na abertura do programa. A Constituição Brasileira, nós já o dissemos aqui há uns episódios atrás, é muito completa, não é? E tão completa que...
0: Vai ao pormenor
1: acaba por estragar tudo. O que aconteceu, só para os nossos ouvintes ficarem absolutamente em linha com aquilo que está a acontecer, é o seguinte: o Bolsonaro, quando foi Presidente da República do Brasil, entre 2018 e 2022, nomeou dois ministros do Supremo Tribunal Federal.
2: Neste caso, seriam conselheiros.
1: O juiz titular do Supremo Tribunal Federal chama-se ministro.
2: Ministro.
1: E ele nomeou dois. Um chamado Nunes Marques e outro chamado André Mendonça.
0: Que está agora no centro também.
1: Que está no centro desta polémica. O André Mendonça foi a moeda de troca do apoio evangélico que o Bolsonaro negociou com o Silas Malafaia, pastor.
0: Ele próprio pastor também, não é?
1: Ele próprio, André Mendonça, pastor, nas palavras do Bolsonaro, terrivelmente evangélico. Bom, o que aconteceu? Há uma série de investigações à maior fraude financeira na história do Brasil, chamada Banco Master. É uma fraude que, para trazer para euros, pode chegar a 9 mil milhões de euros, de fraude, em cima dos fundos que garantem os depósitos, não é? Os depósitos bancários têm uma garantia, e isso é um fundo que garante, e esse banqueiro conseguiu ir buscar esses fundos e fez cometeu uma fraude tremenda. E este ministro terrivelmente evangélico decidiu pedir à Polícia Federal, que é a Polícia Judiciária lá do sítio, digamos assim, ou do Brasil, um relatório sobre as escutas que tinham feito as escutas e as mensagens encontradas no telefone do banqueiro, mas muito direcionada. Queria saber as conversas com ministros da Suprema Corte. Uhum. E sabia perfeitamente que havia um ministro chamado Alexandre de Moraes.
0: Já aqui falamos.
1: Já aqui falamos muito. Um juiz estrela, um juiz herói. O responsável, o principal responsável pela condenação de Bolsonaro à prisão pelo golpe de Estado.
0: E também no caso das fake news.
1: E descobriu que havia um contrato entre este bancário que cometeu a fraude e a mulher de Alexandre Moraes no valor de 150 milhões de reais, qualquer coisa parecida com isso. Ele sabia o que estava a pedir e decidiu unilateralmente uma investigação ao colega. Isto não é possível no Brasil. Não é possível no Supremo Tribunal Federal. E, portanto, a seguir, o Alexandre Moraes respondeu com uma investigação também a este André Mendonça, porque nas escutas também há reuniões do André Mendonça com este banqueiro fraudulento.
0: É uma novela.
1: No Brasil é uma novela e no Brasil, diria, virou o maior rolo, né? O angu de caroço, uma verdadeira casa da mãe de Joana. Isto são tudo expressões brasileiras para definir isto, porque está mesmo instalada a confusão absoluta. E isto não é por acaso.
2: Agora só queria acrescentar uma coisa que o Zé falou. Quando nós temos um juiz, vamos chamar de juiz para ser mais fácil
0: não usar a palavra ministro,
2: mas quando nós temos um juiz que manda investigar o outro, o que deveria ter acontecido institucionalmente era apresentar as provas ao presidente do tribunal. Os presidentes são os juízes que depois vão rodando, creio que é de dois em dois anos.
1: Sim, a presidência.
2: E depois é o presidente que indica um relator que depois vai investigar a coisa. Aqui não, aqui há uma investigação.
1: Mas a decisão é em plenário, isto é
2: importantíssimo. A decisão é em plenário, exatamente.
1: Tem que ser
2: decisão,
1: chamado plenário.
2: Exatamente, tem que ser em plenário. Aqui não, é um colega que manda investigar, que utiliza os serviços da própria corte para investigar um juiz que está ao mesmo nível, e neste caso o Alexandre Moraes até tem mais anos, tem mais antiguidade, e o outro, quando sabe que está a ser investigado, poderia de alguma forma ter ido falar com o presidente do tribunal e dizer, bom, isto está a acontecer, e veja, até porque há uma coisa no Brasil que se chama corregedoria. A corregedoria seria uma instituição dentro da própria instituição que faz o controle.
1: É o polícia do polícia.
2: É o polícia do polícia,
1: quem controla,
2: exatamente.
1: É em tese quem controla,
2: exatamente,
1: o Supremo Tribunal.
2: Não, manda investigar porque apercebe-se que, bom, mas o meu nome está mencionado. Eu até aqui no computador do próprio tribunal fui eu que fiz algumas alterações ao contrato que a minha mulher assinou e tudo isso, mas o teu nome também está aí mencionado nas escutas. E, portanto, isto é o pior que podia acontecer ao Brasil, é o pior que podia acontecer a uma corte que já está descredibilizada. E porquê? Que era aquilo que há pouco o Zé falava. Como virou um palco político e um palco que a partir, como eu estava a dizer, vamos mais ou menos sutear a partir de 92, que passou a ser a disputa para tudo. A Constituição está muito clara, mas a partir do momento que há alguma pequena coisa, que há um pequeno atrito entre o Presidente e o Congresso, entre um senador e outro senador, tudo vai parar ao Supremo.
1: Isso.
2: Tudo vai parar ao Supremo. E então o que é que foi acontecendo? O juiz do Supremo foi ganhando um estofo, foi ganhando um espaço que não deveria ter. Esta corte deveria ser só, em último caso, vamos avaliar. Em último, depois já para ser passado dos tribunais, em último caso vamos avaliar. E deveria ser, digamos assim, o tribunal que menos aparecia em público, o mais discreto, por ser o último. É, num processo de impeachment para o Presidente da República, quem assume a presidência do Senado é o Presidente do Supremo Tribunal Federal. Portanto, ele tem uma importância também nos processos de afastamento do Presidente e do Vice-Presidente da República.
1: Judite, deixa-me só contar uma história, Miguel, para os nossos ouvintes, sobre este escândalo do Bankmaster, não é? Eu, como morei muitos anos no Brasil, 12 anos no Brasil, tenho muitos amigos no Brasil, e há um amigo em concreto a quem eu ligo cada vez que preciso de perceber alguma coisa de Brasília. Cada vez que eu preciso de uma interpretação ou de uma tradução de coisas de Brasília, ligo para este meu amigo e perguntei-lhe sobre o Bankmaster em novembro do ano passado. Foi quando rebentou e quando o Daniel Forcaro, que é o tal banqueiro, foi preso. E este meu amigo disse-me uma coisa que me ficou gravada na memória e que era mais ou menos assim: meu amigo Bourbon, eu conheço duas pessoas que não têm nada a ver com isto. Eu e você. E depois nós vamos ver as notícias. Flávio Bolsonaro recebeu tanto dinheiro deste banqueiro como o Alexandre Moraes para financiar o Dark Horse, que é o filme da vida do Jair Bolsonaro. Além do Alexandre Moraes, há dois outros ministros sob suspeita, Dias Toffoli e o próprio Nunes Marques, que é o segundo bolsonarista, que está no Supremo Tribunal Federal. Depois, ministros... Oh, gente,
0: então, uma rede capilar, gente, não é? Que atravessa toda...
1: Mas que é transversal, muito exatamente. Focada. E eu não quero ser faccioso nisto, porque não sou, porque eu sou analista. Mas muito concentrada no bolsonarismo, e posso explicar, quer dizer, a primeira vez que este Daniel Vorcaro pede licença para operar como banqueiro é ao presidente do Banco Central do Brasil, nomeado pelo Temer ainda, e é chumbado. A desculpa é mais ou menos esta. Não sabemos de onde vêm os fundos. A segunda vez já é com o presidente do Banco Central brasileiro, nomeado pelo Bolsonaro, e é aprovado, e quem liquida o banco é o presidente do Banco Central do Lula. Isto não tem partidarismo nenhuma, porque, por exemplo, Jacques Wagner, um histórico governador da Bahia, um tipo muito próximo...
2: Histórico do PT,
1: uma pessoa muito próxima do Lula, também está sob investigação. Mas, eu diria, há ali uma pegada do bolsonarismo muito forte. O ponto daqui para a frente é o que é que vai sobrar disto, não é? Quer dizer, e porque é que chegámos aqui?
0: Eu ia perguntar-te se isto não é um sintoma, de facto, Miguel, isto que acabou por extravasar e transbordar para a praça pública, como vemos agora, e que traz o Brasil como notícia, quase não se fala, fala-se mais disto que nas eleições. Isto é sintoma de quê? De um sistema que precisava de ter outro figurino, outra mudança, uma reforma?
2: Eu acho que é de uma república que tem as suas instituições esgotadas, as suas instituições políticas e, neste momento, as suas instituições judiciais. Se nós olharmos para o Brasil, aquilo que tem sido os últimos anos, lutas políticas por tudo, uma presidente que sofre o impeachment porque era uma forma indireta de atacar Lula, acusada de algo que desde o presidente da junta mais pequenino ao presidente da Câmara maior faz... A utilização da Suprema Corte para isto, as acusações que foram feitas, o juiz que julgou e condenou Lula, que depois passou a ser ministro de Bolsonaro, mas que condicionava as investigações juntamente com a Polícia Federal e com o procurador que estava a investigar. Portanto, isto é completamente macabro, porque é ilegal. Isto é a pessoa que é suposta a ser independente é que coordenava as investigações com a Polícia Judiciária e com o delegado do Ministério Público. Portanto, parece, aos olhos do cidadão comum, e que durante muito tempo olhava para o Supremo Tribunal Federal como algo, e isto também dá dimensão ao Supremo, que é quando a própria população olha para o Supremo Tribunal Federal e diz: bom, isto pode haver tudo neste país, mas nós ainda temos 11 homens que estão ali, exatamente, que é o garante de que mais tarde ou mais cedo eles vão apanhar estas pessoas, vão julgar e vão condenar. Hoje o que o brasileiro comum olha e diz que é: não se aproveita nada, ou seja, o regime está podre por dentro. E isto leva-nos a pensar de que há muito tempo o primeiro a defender uma grande reestruturação da política brasileira foi Fernando Henrique Cardoso, já no final do seu mandato. Também tem responsabilidade pelo que poderia ter feito. Foi dos poucos momentos no Brasil em que houve estabilidade suficiente nos últimos anos para que houvesse grandes reformas, e essa estabilidade era garantida, por incrível que pareça, pelo próprio PT de Lula. Lula na altura era deputado, foi ele que garantiu ali a partir de 98 até 2002, é um ano enorme de prosperação da economia brasileira, e é o PT que garante isto, e poderia ter sido feito algumas reformas, é a estrutura toda.
1: De lá até cá o que se tem feito não são reformas,
2: nada.
1: Nem são emendas, são remendas.
2: É só isso.
1: Anda-se a fazer remendas atrás de remendas. Esta eleição, além de se eleger o Presidente da República e o Vice-Presidente da República do Brasil, vai se eleger senadores, dois terços dos senadores por cada Estado, 53 senadores, todos os deputados federais, que são os deputados nacionais, digamos assim, os governadores do Estado e os deputados estaduais. Além disto, o que resulta desta eleição é a possibilidade, nos próximos 4 anos, que é o mandato do Presidente da República, de trocar 4 dos 11 ministros do Supremo Tribunal Federal. Ou seja, o futuro presidente do Brasil vai poder desequilibrar para um lado ou para o outro, do ponto de vista ideológico. Porque como é que funciona? O presidente do Brasil indica, vai a sabatina ao Senado, o Senado depois decide se vota a favor da nomeação ou não deste ministro.
2: Em plenário.
1: Há uma recusa, a primeira recusa em 132 anos foi agora feita ao Jorge Messias, que foi o indicado por Lula para a substituição da vaga que está aberta. Portanto, foi a primeira vez que o Senado, já explicámos aqui também, o Miguel falou isso com muita clareza, a Câmara dos Deputados sempre foi muito opositora a quase todos os Presidentes da República,
2: tirando este período
1: do Fernando Henrique Cardoso, onde houve um pacto nacional, digamos assim, porque também tinham batido no fundo, e eu acho que estão quase a bater outra vez. E, portanto, o próximo Presidente da República vai ter a possibilidade, e portanto é muito mais do que 4 anos, vai ter a possibilidade de marcar os próximos 20 ou 30. Porquê? Porque um ministro do Supremo Tribunal Federal, um juiz do Supremo Tribunal Federal, tem um mandato garantido até aos 75 anos de idade. E portanto isto não é um mandato de 10 anos, de 5 anos ou de 12 anos.
2: E cada vez mais estão a ser indicados juízes novos. Se nós formos ver aquilo que era o Supremo Tribunal Federal há 20 anos ou 30 anos atrás, que eram juízes jubilados, não é? Pessoas que tinham muita experiência e tal, hoje não. A partir principalmente do primeiro governo de Lula, começaram a aparecer mais jovens. Portanto, alguém até na casa dos 40
1: anos. Mendonça,
2: exato,
1: quer dizer,
2: que pode chegar a estar 30 anos lá.
1: Cujo atributo é ser terrivelmente evangélico, era juiz do Supremo Tribunal de Justiça do Brasil, portanto, uma instância elevada, a ter os seus méritos jurídicos, com certeza que tem, mas o critério decisivo foi ser terrivelmente evangélico, nas palavras de Bolsonaro. No lado contrário, e isto não há santos e diabos, e do lado contrário, o advogado Lula no Mensalão, Cristiano Zanin, é ministro do Supremo Tribunal Federal. É uma coisa impensável.
2: O Dias Toffoli,
1: isto era admissível, porque o critério de nomeação é muito parecido com o dos Estados Unidos. O que não existem são checks and balances, ou seja, o que não existe é forma de controlo. Não é? A forma de controlo é muito, muito básica. Eu queria só dizer um dado, porque eu acho que é muito relevante para as coisas que vamos ouvir nos próximos tempos, não é? 80,5% das decisões do Supremo Tribunal Federal do Brasil no ano 2025 foram monocráticas. Não foram coletivas. 80,5% das decisões. Estive a ver hoje para preparar o programa. Isto aqui é um tribunal onde são individualidades. São 11 tribunais. Isto não é um tribunal. Não é um tribunal coletivo. Qual é o risco? O risco de colocar o Alexandre de Moraes sob suspeita, e a suspeita é grave e é séria e não tem perdão se for confirmada. Deixo aqui claro. Mas o Alexandre de Moraes foi o principal motor da condenação de Bolsonaro por um processo que eu considero, já disse aqui e volto a dizer, que considero absolutamente documentado.
2: Sim, está mais
1: que justo,
2: provado. Mais que provado.
1: Mas enfraquece. E não enfraquece o Alexandre de Moraes nem o Supremo. Enfraquece o Estado de Direito Democrático Brasileiro.
2: É exatamente esta coisa. Agora vamos só fazer aqui um bocadinho de advogado do diabo. Vamos imaginar que Bolsonaro, o Flávio, ganha as eleições e que pode efetivamente indicar os 4 novos juízes para...
1: 4 ou 5, porque se afastarem o Alexandre de Moraes, passa a 5. 5 em 11.
2: Exatamente. Agora vocês vejam o que é. Vamos imaginar então que dá os 5. Indica os 5 e a partir do momento que indicar os 5 vai dar um indulto ao pai. O indulto para este tipo de casos tem que ser depois referendado no Supremo Tribunal Federal.
1: Primeiro no Congresso, eu acho. Mas eles têm sempre o Congresso.
2: O Congresso está garantido. Mas tem que ser referendado no Supremo Tribunal Federal. Este tipo de indulto. Outros indultos, não. Este tipo de indulto tem que haver por causa do crime de que é. Mas se tiverem a maioria, vão fazê-lo. A mesma coisa que, por exemplo, está a ser discutida em Brasília, é o retorno do processo de Lula da Silva. Ou seja, não é só ganhar as eleições, não é só libertar Bolsonaro, porque a Suprema Corte pode fazer isto. Não é acusar, nem pode condenar pelos mesmos crimes. Isto é um princípio jurídico básico. Mas é pegar no processo, e tem aqui uma coisa que é, não nos vamos esquecer que o processo de Lula caiu por questões graves da condução do processo. Ok?
1: Que deram nulidade, não é?
2: Exato, deram nulidade. Mas havia outras questões que estavam a ser investigadas e, portanto, o que nós podemos estar aqui é a assistir, nas palavras do Zé que eu corroboro, a assistir um golpe número 2 e um golpe institucional, e agora fazendo o seguinte: não é perpetuar um homem no Palácio do Planalto, é utilizar uma instituição que deveria ser o garante superior da justiça, da democracia e da Constituição, é tomar de assalto esta instituição e utilizar esta instituição como arma de arremesso contra os seus adversários políticos. E isto vai criar, permite-me esta expressão, isto vai tornar o Brasil então uma Venezuela ou uma Cuba ou uma qualquer ditadura africana que nós estamos habituados a falar. Porque isto é o momento em que há a tomada do poder, não é pela força das armas, mas é o destruir do mínimo, dos mínimos das instituições e do garante da liberdade.
0: José Bourbon Ribeiro.
1: Pode o nosso ouvinte perguntar-se, não é? Faço um bocadinho como o Marcos Mendes fazia. Eu faço a pergunta e depois dou a resposta, que é o que é que isto tem a ver com as eleições e porque é que isto impacta nas eleições? Não é? Bom, a figura de Alexandre Moraes está muito ligada ao Lula. Não foi nomeado por Lula, foi nomeado por Temer, e foi em 2017, e em 2017 o PT, partido do presidente Lula, faz um statement, faz uma declaração fortíssima contra a nomeação de Alexandre Moraes. A verdade é esta. Porém, a evolução dos factos levou a que o Alexandre Moraes ganhasse um protagonismo enorme, o tal juiz-herói, e que o levou a ser o relator e depois também a parte da turma, da secção do Supremo Tribunal Federal que julgou o Bolsonaro. E recentemente, lá está as imprudências, não é? Recentemente faz a ponte entre o Presidente do Senado e o Presidente da República com um pequeno almoço, um almoço em casa dele. Portanto, vira agente político. E isso fez colar muito fortemente a figura de Alexandre Moraes a Lula. Depois há outro tema, que é esta crise no Supremo Tribunal Federal, já foi medido pela Quest, em Instituto de Sondagens temos citado aqui várias vezes, fez com que as prioridades dos brasileiros para estas eleições era a violência, não tínhamos falado já aqui da violência, e depois a economia e a possibilidade de empreenderem, daí a importância da escala 6x1, explicámos, daí uma coisa...
0: 6x1, só para quem está a ouvir, é a possibilidade de 6 dias de trabalho, um dia de
1: descanso. A escala normal de trabalho no Brasil é 6 de trabalho, 1 de descanso. O Presidente Lula quer aprovar e está na reta final da aprovação, uma escala igual à nossa, 5 dias de trabalho, 2 de descanso, sendo que na Europa já estamos a falar de 4 dias, mas sem perda salarial, o resto. Sem perda salarial, mas o que está estudado é que o brasileiro, 43% dos brasileiros acham que só vão prosperar na vida sendo patrões de si próprios. É uma coisa espetacular no Brasil, já nos primeiros episódios explicámos aqui um bocadinho a cabeça dos brasileiros. E, portanto, o que os estudos dizem é que esse segundo dia de descanso não é para descansar, é para fazer o arranque do próprio negócio. Não é? Pronto. O que isto fez foi que, em menos de uma semana, medido pela Quest, os temas da corrupção, que era o terceiro, quarto tema de prioridade, pulasse para segundo, quase primeiro. E, portanto, isto muda completamente o figurino da eleição.
0: E a quem é que vai penalizar
1: está,
0: mais?
1: Está, neste momento, o Lula está em queda, acentuada. Há sondagens que já dão até na segunda
0: volta a vitória a
1: Flávio Bolsonaro. Eu acho que há ainda imenso tempo havia um político mineiro, o Hélio Garcia, que dizia com muita graça que a campanha começa depois da parada. A parada era o 7 de setembro, que é o dia da independência do Brasil, que foi agora.
0: E onde este tema também mudou, não é? Muito, também esteve.
1: E, portanto, a campanha começou agora. E o Brasil, para quem segue o tema da política no Brasil, é reviravolta atrás de reviravolta em menos de 24 horas. Em menos de 24 horas. Portanto, é absolutamente imprevisível. Mas, aparentemente, neste momento, esta crise no Supremo Tribunal Federal, pela ligação simbólica entre o Alexandre Moraes e o Lula...
2: O Alexandre Moraes era secretário da Segurança Pública do Estado de São Paulo, ok? Em janeiro de 2005 até 2016. Do governo do Geraldo Alckmin, curiosamente, hoje vice-presidente do Lula. Na altura, o Geraldo Alckmin era do PSDB, portanto, o partido não é o arqui-inimigo, mas é o arqui-rival do PT, não é? E depois, Moraes era advogado, portanto não era juiz, era advogado e tinha sido filiado inclusive no PFL, Democratas. Isto é um partido que são os resquícios dos políticos do tempo da ditadura, que formaram dois partidos, um ao sul, que é o PP, Partido Progressista, curiosamente, e mais ao norte, mais no nordeste, era o PFL e os Democratas.
1: Com muita implantação na Bahia, não é?
2: Na Bahia, exatamente, muito, muito forte.
1: Ou chama-se União Brasil. Resultado das fusões e aquisições de partidos para garantir os mínimos olímpicos.
2: E, portanto, era alguém que vinha da política, inclusive foi. E na altura que depois foi nomeado por Geraldo Alckmin, ele filiou-se ao PSDB. Ele, enquanto secretário de Segurança, esteve envolvido numa situação que implicava a mulher do, na altura, Presidente da República. Ou seja, a esposa de Michel Temer terá sido fotografada enquanto um pedreiro estava a fazer umas pequenas obras em sua casa e tirou umas fotografias com a senhora em situação menos simpática e teria feito uma certa chantagem. O secretário de Segurança entra nesta situação, garante as fotografias, porque ela estava a sofrer uma situação de chantagem, não é? E ele entra nesta situação, captura a pessoa inclusive é condenada a quase 20 anos de prisão, ele garante, portanto, essa situação e neste momento é chamado para o governo, foi ministro da Justiça de Michel Temer e em 2017 vai para a Suprema Corte entregue por ele. Portanto, é alguém que já esteve também no lado da política. É alguém que já esteve do lado da política, diferente, por exemplo, de Mendonça, que é juiz de carreira. Agora tem aqui uma questão, que é qual é que é a utilização disto? Só para acrescentar ao que o Zé estava a dizer. Se nós pegarmos nesta vida dele, que já está politizada, se juntarmos agora à questão de que ele foi o juiz que condenou Bolsonaro e que nessa altura as pessoas já diziam que ele tinha ligações ao PT. Não é verdade. Ele, aliás, basta ver pelos partidos em que ele militou, ele era tudo menos PT. O que vai ser utilizado, principalmente por Flávio, vai ser isto que o Zé estava a dizer, este homem é próximo do PT, veja-se que ele até foi secretário de Segurança e Justiça do Geraldo Alckmin.
1: Este homem serviu os interesses do PT ao prender o meu pai,
2: exatamente.
1: É isso que o Flávio vai dizer.
2: E portanto, a ideia agora, e é por isso é que eu dizia no último episódio, quando nós falámos, de que nós não olhamos para o futuro do Brasil, estas eleições não é sobre o crescimento económico, a posição do Brasil no mundo face ao Lula, o crescimento do Brasil perante os BRICS, nada. Isto aqui é, efetivamente, um remake das últimas eleições entre Bolsonaro e Lula. Isto é quase a utilização de que Bolsonaro está a utilizar um proxy, agora na linguagem da geopolítica, está a utilizar um proxy para garantir duas coisas. Para garantir a queda do Lula e a sua própria libertação, utilizando o filho para isso. E o que é que está a ser utilizado aqui no meio? É o descrédito total da Justiça e do Estado brasileiro, utilizando-se a Suprema Corte.
1: E deixou-se utilizar. Se é verdade aquilo que os indícios sobre Alexandre de Moraes são gravíssimos, são indesculpáveis.
0: O Miguel dizia agora que não temos falado do futuro nestas eleições. Não temos, não se tem falado. O Brasil continua um país adiado em termos de reformas, como dizia há pouco.
1: As reformas não existem, o que há são emendas que, na verdade, o que fazem são remendas, não é?
0: E a pergunta é porquê? Nós aqui em Portugal dizemos muitas vezes que não se reforma por causa dos ciclos políticos, não é? Porque não tarda, há eleições e depois os políticos têm medo da fatura que podem ter.
1: O sistema no Brasil, Judite, está montado para quem tem a possibilidade de reformar, perde poder. E, portanto, o que tu tens hoje é, tens um sistema político em duas câmaras, perfeito, com uma representatividade razoável, mas com poderes muito difusos entre o Senado e a Câmara dos Deputados. O Senado, dos grandes poderes que tem, por exemplo, é decretar impeachment dos juízes do STF, do Supremo Tribunal Federal. O STF, os poderes que tem, são através de normativas, ou de normas, criar legislação. E, portanto, há uma sobreposição, há uma relação disfuncional, tu disseste isto na abertura, e é isso mesmo. A relação entre os três poderes no Brasil é absolutamente disfuncional. Então, se descermos desta esfera federal, não é? da República Federativa do Brasil, e entrarmos na relação entre o governo do Estado com o município, vamos descobrir outras disfuncionalidades absurdas.
2: E os tribunais também dentro dos
1: governos.
2: Porque depois existe, cada Estado também tem um mini Tribunal Federal, não é? E aí acontece
1: quem
2: também...
1: Quem é o partido grande que vai aceitar criar uma reforma política, por exemplo, que admita a participação de partidos que não cumpram aquelas mínimos olímpicos da cláusula salvaguarda que nós falámos. Ninguém. Portanto, tens neste momento um problema que é os poderes estão a sobreviver, estão a crescer.
0: Cristalizados no fundo também, não é?
1: Absolutamente cristalizados. Como é que isso se resolve? Eu não sei. Eu conheço uma fórmula, mas eu não gosto dela, porque não é democrática. Do ponto de vista da democracia, eu acho que é muito complexo, não é? Ou tem que haver, como existiu em 94, um pacto de regime, e dizer assim, olha, isto como está não vai. Não é? Do que é que tens que fazer? Tens que fazer uma reforma judicial, do sistema judiciário todo, porque tens disfunções absolutas. Tens que fazer uma reforma fiscal, aprofundada. Ela, está, ela já começou. Cada estado tem a sua tributação. E, portanto, uma empresa que transporta um chapéu, não é, de São Paulo para Minas Gerais...
2: Tem que pagar o ICMS.
1: Mas vai trocando a tributação.
2: A tributação, quer dizer, é verdade.
1: É incrível.
2: Os Estados Unidos é igual.
1: Tens que fazer uma reforma política. Porque senão não dás oxigenação
0: renovação,
1: ao sistema.
0: Renovação, não é?
2: Renovação. Sim, tu tens coisas, tens loucuras, é. Tens, por exemplo, gente que faz 1 milhão e 900 mil votos e é eleito deputado federal, e depois o mesmo colega do partido que fez 30 votos vai por arrasto, porque depois os votos são distribuídos. Há aqui coisas que não fazem absolutamente nenhum sentido, da mesma forma que não faz sentido outras coisas, que é o facto de que os partidos são criados, parecem como cogumelos, desculpa a expressão, e os partidos são barriga de aluguer 99% das vezes para projetos pessoais, ou para projetos, por exemplo, de várias entidades, como nós já falámos aqui, e o Brasil precisa de fazer essa reforma. O Zé há bocado falou de 94, mas em 94, tu tiveste ali, 94, 95, tiveste três pessoas que foram essenciais. Itamar Franco, que era um político respeitadíssimo e um presidente respeitadíssimo. Fernando Henrique Cardoso, que ganhou respeito por a questão do projeto do
1: Real.
2: Tinhas
1: uma posição responsável.
2: E depois tinhas o Lula, que sabia que eu mais tarde ou mais cedo vou assumir isto e, portanto, quanto melhor eu assumir, melhor. Hoje não. Hoje tu tens uma oposição ou tens uma liderança que está contra Lula que não tem problema de fazer a política da terra queimada.
1: Eu queria só, sobre a história do IVA comum, é só um passinho atrás para explicar e para ser correto, absolutamente correto naquilo que estou a dizer. Demoraste 15 anos a negociar o imposto sobre consumo comum. Está negociado, vai demorar mais 10 anos para implementar. Portanto, é assim a forma de remendar o Brasil e não de reformar.
0: E mesmo a máquina do Estado, as tentativas também de mexer, também
1: não
0: são sempre empurradas para a frente.
1: É complexo, não é? Porque a reformar implica perda de poder para quem decide. O sistema está assim armado. É muito, muito, muito difícil.
0: Como dizia o Miguel, nesta ideia de que não importa fazer política de terra queimada, deixa-te ver o pior, ou seja, não há... Não podemos ter aqui um vislumbre de esperança.
1: Eu divirjo do Miguel num tema, em confidência aqui, para os nossos ouvintes, esta tarde trocámos umas mensagens, porque eu acho mesmo que o Brasil corre o risco de virar uma segunda Venezuela, no sentido que... Pode parecer um contrassenso, porque...
2: Venezuela do ponto de vista político, não é?
1: Do ponto de vista político. Pronto. Eu vou explicar. Porque a América do Sul deu uma viragem à direita tremenda, não é? E, portanto, colocou-se quase toda debaixo da asa do Trump, e há ali uma ovelha que é de esquerda, que é a Venezuela, que está debaixo da asa do Trump. E eu acho que o Brasil corre o risco, num momento histórico, em que descobriram terras raras, em que há prospeção não confirmada em absoluto, mas muito avançada, de uma jazida de petróleo gigante no Amapá, em que tem alguém que peita, com experiência política, que peita o Trump.
2: Peitar é outra expressão brasileira.
1: Desculpem, é muito...
0: Fazer frente.
1: Exatamente. De repente, por uma ilusão ótica, que é a de que Lula é responsável pelas ações do Alexandre Moraes, pode vir a perder. Eu faço análise a números e, portanto, percebi, e os analistas que consulto perceberam todos, uma grande evolução do Flávio Bolsonaro desde o momento em que o tal juiz terrivelmente evangélico decidiu abrir o sigilo sobre o colega e promover uma investigação ao colega. E ele sabia o que estava a fazer. Sabia perfeitamente o que estava a fazer e, por isso, volto ao início do programa, o Miguel tem razão, eu acho que está em marcha a segunda parte de um golpe que falhou, que condenou Bolsonaro a 27 anos e 3 meses de prisão. Vamos ver como acaba. Mas o Brasil é cheio de surpresas e a segunda eleição, vou lembrar os nossos ouvintes disto, a segunda eleição é sempre uma nova eleição.
2: Aquilo que eu acho que pode diferenciar vai ser muito o entendimento das pessoas que procuram e que procuraram durante muito tempo a chamada terceira via.
0: Aqui falámos
2: como
0: também
2: é
0: dela,
2: que olham para isto e de voltar a dizer aquilo que eu disse aqui num dos primeiros programas. Não sou apoiante de Lula, nunca votei nem votaria no Lula anteriormente. De acordo com como se apresenta neste momento, creio que muita gente olhará para as eleições e olhará para o que está em cima da mesa e o que está em jogo para o futuro. Exatamente aquilo que o Zé falava. Um país que esteja com um presidente alinhado, completamente alinhado com Donald Trump, que é o caso, por exemplo, da Argentina, do Paraguai, do Chile, e agora da Colômbia também.
1: Salvador.
2: E de El Salvador e tal. Mas ter o Brasil também a fazer isso, obviamente que a venezualização não é económica, porque o Brasil tem uma dimensão nova, mas no sentido de política, ou seja, toda a América Latina passar a ser novamente, como era, por exemplo, nos anos 50, o quintal de experiências norte-americano de um presidente como Donald Trump. E isso é um perigo também para Portugal, pela nossa ligação económica que nós temos com o Brasil, e isso é um problema sério. Caberá a esta fatia do eleitorado, que sempre disse que não votaria em nenhum dos dois, tomar uma decisão. Apesar de tudo e apesar de ser Lula, vai preferir viver num país livre e com voz própria, ou querer ser, digamos assim, um país entregado num projeto maior que não depende de si. E termino com isto. Se Bolsonaro ganhar as eleições, depois de tudo o que a gente tem visto aqui, e eu corroboro na situação do golpe número 2, nós estamos a recuar aos piores anos da ditadura brasileira. Mas nós estamos a falar daquela situação quando foi o ato institucional número 1.
1: Vão ser anos.
2: Encerrar o Congresso, um esvaziar das instituições. E isto é um perigo que neste momento antecipo para o Brasil.
1: O interessante e, portanto, quem segue a campanha eleitoral brasileira é que não se ouve da parte do Flávio Bolsonaro. E, de novo, fazendo análise pura, quer dizer, não se ouve uma proposta, é sempre uma história de vamos fazer isto, o meu pai vai ser, vamos libertar o Jair, quer dizer, é sempre qualquer coisa a ver com um ajuste de contas, e isso é o que preocupa, e aos portugueses deve preocupar outra coisa, que é, já dissemos aqui, o Mercosul, são 70% do mercado do Mercosul é Brasil. E o Milei, como o Trump, são inimigos do Mercosul. O Milei usa uma expressão que é flexibilizar, que o Miguel andou na diplomacia, sabe dizer, né? A tradução de flexibilizar na linguagem diplomática é esvaziar o Mercosul. E, portanto, aquilo que nós demorámos 20 e poucos anos a negociar, que é o acordo da União Europeia-Mercosul.
2: E é super importante para a Europa.
1: É muito importante. Alguns países europeus não gostaram, França não gostou, paciência, mas no todo é bom e está comprometido. E, portanto, é nesse sentido que eu digo que politicamente é muito arriscado para o Brasil.
2: E é importante o Lula, porque o Lula é dos maiores defensores do Mercosul e um dos maiores defensores do acordo do Mercosul com a Europa. E a queda deste acordo, que é algo que o Donald Trump não quer, porque o Donald Trump tem por objetivo o enfraquecimento da Europa, a queda de um presidente brasileiro, seja ele Lula ou outro qualquer, que tem este pensamento de que é importante manter a Europa dentro do jogo, se me permite essa expressão, será terrível e terá terrível consequências para uma economia como a portuguesa, que depende tanto das suas exportações para o Brasil. E depois podemos tocar outra coisa. Um Brasil que vir bolsonarista, vai Portugal ter novamente uma onda enorme de imigração brasileira, e não estou a dizer que isto seja mal, muito pelo contrário, o brasileiro vem para aqui trabalhar e contribuir para a nossa economia.
1: E para a alegria do país.
2: E em muitos clubes de futebol tem dado muita alegria, portanto, e o brasileiro é um irmão nosso, um primo afastado, se quiserem, portanto, tem contribuído muito a Portugal, mas teremos novamente também uma onda de imigração que será utilizada pelos populistas. Portanto, há aqui todo um coquetel molotov muito, muito complicado e que, efetivamente, é importante esclarecer as pessoas.
0: E é o que vamos fazer ao longo deste Brasil Adentro, nas próximas semanas, com o Miguel Baumgartner e José Bruno Ribeiro. Voltamos para a semana, fiquem bem.
1: Até lá.
2: Obrigado. Um abraço.
0: E vejam e ouçam as sugestões que os dois vão deixar também na descrição deste episódio.
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1: O aumento do preço dos combustíveis é uma consequência da guerra que os Estados Unidos e Israel iniciaram contra o Irão. Provocaram instabilidade na produção de petróleo, na sua transformação e, sobretudo, no transporte que passava pelo Estreito de Hormuz. É difícil perceber como a maior potência militar mundial não consegue libertar um pequeno estreito que tem menos de 40 km de largura. Talvez a vontade não seja grande. Mas essa será uma reflexão que fica para outro momento. No presente, importa perceber as razões que estão a fazer escalar o preço dos combustíveis, a provocar a inflação e a pressionar o aumento das taxas de juros, sobretudo na Europa. Se é verdade que o conflito no Médio Oriente tem consequências a nível mundial, já não é verdade que a intensidade com que se sentem seja a mesma nas diferentes geografias. A Europa é o continente onde mais se sentem os efeitos adversos da guerra ao Irão, sobretudo a Europa política ou a União Europeia. O preço dos combustíveis subiu em todo o mundo, mas, nos Estados-membros da União Europeia, disparou para preços que constituem novos máximos. Em Portugal, estima-se que no início desta semana atinja um novo recorde. Comparando os preços de combustíveis na União Europeia com outras geografias, encontramos enormes assimetrias. Nos Estados Unidos, o preço médio de um litro de gasóleo ronda 1,58 dólares e a gasolina 1,10. Em Portugal e em dólares, o gasóleo está a 2,43 e a gasolina a 2,40. Mais 121%. Se compararmos com a Federação Russa, as diferenças ainda são mais flagrantes. Na Rússia, a gasolina está a 0,87 dólares, o gasóleo a 0,96, 70% abaixo do preço praticado em Portugal. Na China, a gasolina e o gasóleo estão a 1,15 dólares, menos de metade do preço que encontramos nas bombas em Portugal. As diferenças da Europa para outras geografias provocam uma forte redução de competitividade. E têm responsáveis. A responsabilidade está nas políticas da União Europeia que colocaram as ideologias à frente da economia e, em nome de uma transição energética artificial, reduziram a capacidade de refinação em mais de 1,5 milhões de barris por dia. Por isso, o preço absurdo que encontramos nos postos de abastecimento é resultado do escalado do preço do petróleo, mas é, sobretudo, a fatura que estamos a pagar por opções erradas da União Europeia. Os mercados reagiram negativamente aos receios anunciados sobre a evolução não controlada da inteligência artificial. As declarações dos líderes das maiores empresas ligadas à inteligência artificial sobre os perigos de avançar demasiado depressa tiveram impacto no valor das ações. Os apelos do líder da Anthropic para abrandar o desenvolvimento da inteligência generativa receberam de imediato o apoio de Sam Altman e Elon Musk. Mas o mercado entendeu este alerta como uma retração do impacto da inteligência artificial na economia e reagiu com um impulso de venda. As ações das principais empresas ligadas ao desenvolvimento de inteligência artificial, ou mesmo data centers e empresas de produção de semicondutores, foram particularmente penalizadas no dia de ontem. A Nvidia chegou a cair cerca de 3,5%, a Intel registrou uma queda superior a 6%, a AMD também ultrapassou na queda os 6% e a SoftBank caiu mais de 10%. É uma reação precipitada que evidencia a fragilidade das ações valorizadas com base em expectativas. Nos últimos anos, a valorização galopante das ações das empresas do setor da inteligência artificial foi impulsionada pela convicção que os grandes lucros destas empresas não parariam de aumentar. Não será assim. O mercado procura sempre o equilíbrio. Mas a reação de ontem com a queda generalizada do valor em bolsa foi extemporânea. Consequência de uma deficiente interpretação do que foi dito. Avançar mais devagar não significa recuar, significa mais prudência e mais controle sobre as potencialidades da inteligência generativa. Significa responsabilidade e sensatez. Confundiu-se avançar com cautelas com avançar menos. A inteligência artificial continuará a ganhar espaço em todos os domínios da sociedade, desde a pesquisa científica à medicina, passando pelo direito e pela economia. Será, cada vez mais, um aliado do aumento de produtividade. Por isso, o mercado das empresas do setor de inteligência artificial não ficou mais estreito. Mantém todo o seu potencial. Porventura, até pode ser reforçado e alargado, à medida que os níveis de prudência e de segurança forem sido consolidados. O valor das empresas contribuem para o desenvolvimento de IA não fica reduzido por se moderar a sua evolução. Pelo contrário, fica reforçado.
2: A inflação volta a espreitar atrás da porta e entra em casa das famílias, mesmo com as portas fechadas a sete chaves. Agosto registrou uma inflação de 3,3%, mas o impacto do aumento do preço dos combustíveis no preço dos alimentos foi muito maior. Desde o início do ano, o cabaz alimentar já aumentou 5,5%. Em janeiro, custava 241 euros e na primeira semana de setembro atingiu os 255. As maiores subidas registaram-se no arroz e no peixe. O arroz, com um aumento de 30% e a dourada a ultrapassar os 25%. Se compararmos com o preço do cabaz em 2022, antes da Rússia invadir a Ucrânia e criar toda a turbulência no mercado, encontramos um aumento superior a 35%. 35% em apenas 4 anos. Por isso, a discussão sobre o IVA zero para produtos essenciais faz todo sentido. O IVA é uma receita do Estado sobre as transações. Quanto maior é o preço dos produtos e serviços, maior é a receita. A inflação gera maior receita de IVA. Esse acréscimo deve servir para reduzir a tributação sobre os bens essenciais. A ideia do IVA zero tem alguns adversários. Evocam a injustiça que a opção comporta por reduzir o imposto de igual forma aos mais ricos e aos mais pobres. É verdade que quando se coloca o preço no pão, no leite ou nos ovos, não se sabe se vão ser adquiridos por pobres ou ricos, e não é razoável pedir a declaração de IRS antes de pagar a conta no supermercado. Mas a injustiça que os opositores de IVA zero evocam para os produtos essenciais parte de um pressuposto errado. Parte do pressuposto que os ricos serão mais beneficiados porque, como têm mais meios, poderão comprar mais quantidades e, por isso, obter mais benefício. É uma falácia. Os produtos de primeira necessidade têm a mesma utilidade marginal para o rico ou para o pobre. É como um copo de água. A sua utilidade marginal vai diminuindo à medida que se consomem. A utilidade do primeiro copo é muito superior à dos seguintes. E isso é igual para ricos ou para pobres. O mesmo se passa com o pão, com os ovos ou com o leite. Os ricos não vão comprar mais quantidades porque está mais barato. Não faz sentido, porque a utilidade marginal diminui.
1: A AICEP, Agência para o Investimento e Comércio Externo de Portugal, tem como missão apoiar a internacionalização das empresas portuguesas. É uma missão que, bem desempenhada, pode acrescentar muito à economia portuguesa. Por isso, o anúncio de uma nova presidente, Ana Casaca, é uma boa notícia. O perfil e a experiência empresarial de Ana Casaca, até agora diretora para o desenvolvimento da Galp, fazem perspectivar um grande incremento para o papel da AICEP junto às empresas portuguesas. Portugal tem boas e grandes empresas. Muitas delas não são conhecidas porque não têm marca, mas produzem o que as grandes marcas vendem. Não têm marca porque o mercado português não tem dimensão para afirmar marcas próprias e, por isso, as empresas produzem perante as encomendas que as marcas já afirmadas lhes fazem chegar. A maioria dos produtos são de elevada qualidade, mas perdem valor porque são vendidos a quem os vai revender e a quem tem propriedade da marca e de tudo o que a marca representa. Portugal perde este valor acrescentado porque as empresas sozinhas não conseguem escalar para o mercado internacional e sem dimensão internacional é muito difícil criar marcas próprias. É nesta transição, na transição de venderem produto para passarem a ter marcas próprias, ganhando todo o incremento produzido na cadeia de valor, que o AICEP assume uma importância ímpar. Abrir portas em novos mercados, criar oportunidades de novas parcerias, encontrar novas fontes de financiamento, são funções que as empresas não podem desempenhar sozinhas, mas são fatores críticos para o sucesso internacional. Ana Casaca tem o perfil certo, com conhecimentos muito sólidos da economia portuguesa, da economia europeia, da economia mundial e, sobretudo, das tendências que se desenham no panorama internacional. Nas diversas intervenções que tem feito nos mais diversos fora, desde artigos de opinião a seminários onde participou, foi sempre uma voz que fez a diferença, porque acrescentou saber, sentido crítico e visão do futuro. Por tudo isto, há razões para termos as melhores expectativas sobre o desempenho futuro da AICEP. Portugal bem precisa.
2: Governo aprovou ontem uma redução da taxa de IRS até ao sexto escalão, ou seja, abrange rendimentos coletáveis até 43.090 euros. Será uma redução fiscal com impacto de 400 milhões de euros na receita do orçamento deste ano. Assumindo que o Governo não abdica do rigor das contas públicas e da garantia do equilíbrio entre receita e despesa, esta medida denuncia que o Governo está com folga orçamental. Existindo folga orçamental, faz todo sentido que se apoiem famílias e empresas perante um autêntico choque petrolífero que está em curso. Esta semana, atingimos máximos históricos e anunciam-se novos aumentos. Mas a forma como se faz chegar o apoio não é indiferente à sua eficácia. A redução da taxa do IRS é sempre bem-vinda. Num país em que a carga fiscal já está em 37% do PIB, toda a redução será muito bem acolhida. Contudo, a justiça da medida fica prejudicada pela quantidade de pessoas que nada beneficia com esta redução. São cerca de 44% dos agregados que não terão qualquer benefício com a redução anunciada. Serão mais de 2 milhões e meio de contribuintes que ficarão excluídos, porque apesar de entregarem a declaração de IRS com rendimentos, não tiveram qualquer IRS liquidado, ou seja, não pagaram IRS em razão do rendimento serem muito baixos. Serão estes contribuintes, os de rendimento mais baixo, que ficarão excluídos da bondade desta medida do Governo. Por isso, em termos de justiça relativa, a opção escolhida não é a que melhor serve a solidariedade. É estranho o silêncio daqueles que tanto acusaram a opção de IVA zero para os bens essenciais de ser uma medida injusta, porque dizem beneficiar de igual forma ricos e pobres. Muito mais injusto é excluir os rendimentos mais baixos da medida que pretende compensar o enorme aumento dos preços combustíveis. Sobre a contenção dos preços combustíveis, cuja escalada se deve mais ao aumento das margens de refinação do que ao aumento do preço do petróleo, o Governo e a União Europeia continuam sem capacidade de agir. Está provada a evidência que o designado imposto de 33% sobre os lucros extraordinários das petrolíferas não conteve a escalada das margens de refinação. Quando muito, servirá para acomodar o impacto de 400 milhões que a redução do IRS terá no orçamento.

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Há pouco mais de um ano, julho de 2025, recebemos Amy Curl no concerto de bolso para conhecer ao vivo o disco Pastoral, Prémio José Afonso pela Câmara Municipal da Amadora. Agora há um novo disco, uma extensão desse álbum, Pastoral 2.0, e vamos saber com Amy Curl como vive esta viagem musical em que celebra agora 20 anos. Amy Curl.

0: Valdo Nogueira, aqui a versão voz e guitarra de Amy Curl, Pastoral 2.0, um disco que assinala 20 anos da carreira de Amy Curl, o nome artístico de Catarina Miranda, natural de Trás-os-Montes, cidadã do mundo, que viveu também, por exemplo, na Dinamarca e que neste novo disco canta pela primeira vez em mirandês. Catarina, Amy Curl, bem-vinda. Depois do Pastoral de Mirandum, Botar Água na Vinha, uhum. Senhor Almortão, este Pastoral 2.0 foi um mergulhar ainda mais nas tuas raízes?
1: Acho que foi uma continuação desta pesquisa, tanto de fora, não é? Ou seja, quando digo de fora, digo do território que eu nasci, mas também de mim mesma. Acho que consegui... O que ele manifesta é uma incorporação dessa pesquisa de fora e de dentro, porque ele é um álbum muito mais íntimo, no sentido de busca interior. É um álbum mais aprofundado em termos de som até, e lá está, a língua mirandesa neste álbum também é uma das tensões do um. Vou um bocadinho mais além de só das músicas tradicionais, mas também da língua, que é a língua mais falada de Portugal, apesar de... Aliás, mais falada não, é das línguas de Portugal, é a segunda língua mais falada, mas que muito pouca gente a fala, infelizmente.
0: Vives no Porto, mas passas muito tempo também

0: depois em Trás-os-Montes?
1: Eu passo muito tempo porque os meus pais são de lá, tenho lá a família, e porque eu uso a paisagem de Trás-os-Montes para filmar a maior parte dos meus vídeos, e é a minha maneira de eu me interligar com a paisagem, é usar a paisagem como arte, e, porque também são maravilhosas as paisagens e tenho muita sorte de poder estar em contacto com elas.
0: E depois também o que é que procuras? Tradições, melodias, pessoas?
1: Exato, eu sou uma arqueóloga, ando à procura de tudo o que puder para me inspirar. Acho que eu sou uma pessoa muito romântica nesse aspecto, tenho uma ânsia em mim de proteger e cuidar daquilo que nos foi deixado e que é um bocado esquecido, não é? E vejo essa nossa ancestralidade como algo que nos pode dar poder e até nos tornarmos uma influência para nos sermos únicos até fora do nosso país, não é? Somos um país muito peculiar, quer dizer, todos os países têm a sua peculiaridade, e acho que eu, quando olho à volta no meu país, sinto que falta-nos ainda conhecer ainda mais. Acho que há tanta coisa para conhecer. E o que eu posso fazer é só é dar isso. Acho que o artista tem um bocado esse papel, uma responsabilidade coletiva de mostrar aquilo que às vezes as pessoas não veem, porque, não é? Pelo menos na música eu tento fazer isso.
0: E quando falamos deste território, pode ser até muito diferente, ou ter muitas diferenças, ou encontrares muita coisa, quando falamos, sei lá, de Vila Real ou de Miranda do Douro, aqui no caso estávamos em Val de Nogueira, fica ali pelo meio, podes encontrar muita coisa diferente?
1: Eu acho que sim, cada uma tem as suas celebrações, por exemplo, as suas santos, não é? Por exemplo, tens caretos diferentes em Sandim, em Pudense, em Salsas. Tens tanta coisa diferente nas máscaras, são todas diferentes e distinguem-se mesmo, as cores são diferentes, os rituais são diferentes, e acho que lá está, é muito rico. Acho que é um sítio, claro que em Portugal há outros sítios também muito ricos, como o Minho e a Beira Baixa, a Beira Alta, todos nós temos, lá está, é um país muito rico. E quando eu fui para a Dinamarca percebi-me ainda mais dessa riqueza, porque mostrei aos meus amigos de lá e a meu namorado também de lá a nossa cultura, e ao vê-los fascinados, fascinam-me a mim também a nossa particularidade como nosso ancestral, não é?
0: E então vais também viajando também para conhecer melhor tudo isso que estavas a falar.
1: Exato, acho que é como eu tenho dito, sair da ilha para ver a ilha, não é? Acho que quando saímos de Portugal percebemos que somos até bastante abençoados pela natureza que nos rodeia. Temos mar, rio, montanha, temos estas tradições todos os anos a acontecer que são únicas e que lá está, vão celebrando a era de é os ritos, são os rituais, não é? Porque os rituais estão-se a perder, e eu acho que estes espelhos negros que nós temos connosco, não é? Os nossos telefones, que tiraram-nos um pouco esse ritual, não é? Estamos todos à procura desse ritual dentro de um espelho negro, mas ele acontece toda a hora, e acho que isso é uma das coisas que mais nos une como humanos, são esses rituais. E eu gosto dos pagãos porque não têm um deus certo, não é? É a natureza, é um ritual à adoração do solstício, da lua, do sol, às estações. Isso fascina-me.
0: E há esse chamamento pessoal, mas que acaba por ser também uma chamada de atenção para esses territórios também que vão perdendo muita gente, não é?
1: Exatamente. E lá está, o Val de Nogueira é uma canção sobre isso, sobre a desertificação do interior, que aconteceu devido a um documentário que eu vi por causa de um sítio que estava a ficar mais e mais deserto. E uma das crianças que lá vivia disse que não queria sair de lá, porque ela era muito feliz lá nessa aldeia, mas que realmente não havia ciclo, e portanto ela teria mesmo que sair, e aquilo emocionou-me muito, e escrevi esta canção a pensar nesta dificuldade que muita gente sente de lá, principalmente crianças, não é? A tristeza de ter que abandonar tudo o que conhecem, porque realmente não há infraestruturas para continuarem a viver no sítio onde vivem.
0: E também cantas em mirandês neste disco, e vamos ouvir também aqui no concerto de bolso mais à frente. Até que ponto é que te interessaste pelo mirandês para poder cantar também?
1: Pois, eu já me fascinava muito toda lá está, Miranda do Douro também é outro sítio, não é? Um ecossistema por si só. E o mirandês também é algo que sempre estava na parte de trás da minha cabeça enquanto transmontana. Ela uhum. existia, mas eu não falava mirandês com ninguém, porque em Vila Real, e depois também não vamos esquecer que toda a gente até hoje tentou ao máximo bloquear o facto de falarmos mais a nortenho e mais ao interior. Eu lembro-me de ter que às vezes fingir que...
0: Até pela pronúncia, não é? Os tchus e tudo.
1: Sim,
0: que é uma coisa que tu fazes questão
1: eu
0: de
1: faço
0: usar.
1: Questão porque eu estou... Cheguei a um ponto da minha vida em que para já não tenho nada a perder. E depois porque eu acho que deve-se... Lá está a cuidar desse lado e acho que o tempo do bullying já acabou. Acho que isso já acabou há muito tempo e espero eu que acabe de vez. E temos que dar mais atenção a... Lá está, o que nos faz únicos, o que nos torna únicos. E depois também pensar que...
0: São formas identitárias, não é?
1: Exatamente, eu adoro sotaques. Eu gosto mesmo muito, gosto de sotaque algarvio, por exemplo, adoro. E até sei imitar algumas coisas, gosto mesmo. E consigo ver de onde é que a pessoa é. Portanto, é algo que me fascina. E depois tem uma coisa, uma particularidade, que o mirandês é uma língua que pode nos unir como... povo ibérico, não é? Porque é uma língua que o espanhol conhece, entende. Aliás, o mirandês até é muito parecido com o asturiano. Diz-se que até pode ter vindo de lá, ou vice-versa. E o português percebe o mirandês um pouco, não é? Aquilo é um portunhol. E então lembrou-me que talvez possa ser assim uma das coisas que ajuda este tal quinto império que já vem do Agostinho da Silva, esta união ibérica que faz todo sentido que haja, não é?
0: Então já vamos falar mais deste Pastoral 2.0 e das canções também e dos autores ou de quem também inspirou este novo disco da Amy Carroll, que tem uma versão de um tema do Fausto.
1: Exatamente, lembra-me um sonho lindo
0: que vamos ouvir aqui e depois conversamos então sobre estes temas.
1: Ok.

0: Pastoral 2.0, novo disco de Amy Curl, aqui na versão voz e guitarra. Lembra-me um sonho lindo de Fausto Bordal Dias. Já falamos das músicas deste disco, que tem muitos elementos tradicionais, mas depois entra sempre também um pouco no universo do jazz e até também da eletrónica, que faz parte também do teu caminho.
1: É verdade. Pois, lá está, é um caldeirão de influências.
0: Uhum. Aqui canções como O Romance da Lhoba, ou O Bento Airoso, são canções tradicionais.
1: São.
0: Mas depois há temas que, segundo sei, pelo menos têm, não sei se é letra, se é composição, por exemplo, do teu pai?
1: Era do meu bisavô.
0: O teu bisavô?
1: É, O Encanto e a Incerteza. São poemas dele. Ele era um poeta de Vila Real, Alberto Miranda, já agora. E deixou-nos muitos livros, portanto, ele escreveu a vida toda e esses poemas foram assim os mais imediatos para mim para criar música, porque são muito intuitivos, têm versos pelo meio, portanto, para mim foi fácil chegar a uma música a partir daí. Há outros que são mais difíceis.
0: Musicaste o teu bisavô.
1: É isso.
0: A poesia do teu bisavô, vamos lá.
1: Uhum. É verdade.
0: Depois há também um tema do João Loio.
1: Meu amor anda sempre de barco.
0: Uhum. E como é que entra também o Fausto neste corpo, neste álbum?
1: Olha, eu comecei a aprender a tocar a música, porque sempre me fascinou a música dele, não é? Lembra-me Sonho Linda, acho que é das músicas mais bonitas que Portugal já viu nascer.
0: Uhum.
1: E para mim, eu às vezes, eu não sei muitas músicas na guitarra, fora das minhas, mas quando as tiro, gosto de um bom desafio.
0: Uhum.
1: Por exemplo, o último até foi o Nick Drake, o Riverman, que é muito complicado cantar e tocar ao mesmo tempo, mas eu aceitei o desafio. E este foi o último desafio, que é Lembra-me Sonho Lindo, que eu quis musicá-lo para a voz de mulher, porque ele está num tom muito difícil para uma mulher cantar, ou é muito alto ou é muito baixo. Então eu tentei fazer uma versão adaptada à guitarra para que eu pudesse também cantá-lo. E foi esse um desafio e achei que ficava muito bonito no álbum.
0: Aqui estamos ouvindo a versão voz e guitarra, com esse desafio de cantares e de tocares ao mesmo tempo, num álbum que foi basicamente gravado por ti e pelo André Sidénios, teu namorado, não é? Mas que teve também a contribuição de mais músicos.
1: Sim.
0: Quando falamos dos elementos tradicionais, e todos os outros, teve outras contribuições também.
1: Sim, teve o Yuri Oliveira nas percussões, teve o Chico Bittencourt também nas flautas transversais, teve a Razi, que é uma artista que toca também a solo, mas também comigo ao vivo, abaixo, que ela também se vai lançar em breve, ouvi falar dela também. Temos a Lana Gasparotti, que também é uma artista incrível a solo.
0: Já esteve cá no concerto de bolso também.
1: Maravilha, ela é muito talentosa. Temos o André Júlio Turquesa, que é um artista também que acho que é incrível e que mais pessoas o deviam conhecer. E pronto, e o André Sidénios também faz parte da produção. Ele basicamente produziu este álbum comigo e também toca a guitarra neste disco.
0: E gravado no estúdio da Escola Normal do Porto. Quer explicar este projeto? Também existe no Funchal.
1: Nós começámos no Funchal, ele começou por ser um coletivo artístico. Nós queríamos fazer um projeto cultural na Dinamarca, mas a vida acabou-nos por trazer à Madeira. Nós fomos lá de férias e ficámos apaixonados, ficámos lá há 3 anos. E decidimos fazer lá o coletivo artístico, que se tornou um laboratório. É uma casa que tem estúdios de música, tem artes, estúdio de artes plásticas também lá, tem 7 quartos, é uma casa senhorial, tem os pátios e tem tido residências artísticas a todo o tempo. E no Porto, depois viemos para o Porto, porque eu tenho mais trabalho cá, então estava sempre difícil conciliar os aviões e tudo. Decidimos expandir e no Porto também temos o mesmo conceito, é uma casa senhorial, ali na Rua de Guerra Junqueira, ao pé do Hot Five e da Sinagoga. E também acolhemos residências artísticas, temos jam sessions todas as semanas e muita coisa. Por exemplo, vai haver um ajuntamento ucraniano este sábado de sketchbooks, porque eles não conseguem acabar muitas vezes os quadros e as partes artísticas pela condição onde eles se encontram, então vamos fazer uma exposição de sketches, de artistas que não conseguem acabar as obras, então têm os sketches feitos. Pronto, são assim algumas coisas que fazemos cultural.
0: E agora também como editor independente.
1: E agora abrimos a Exemplar Discos, que é a editora com que eu lancei agora o disco e é a minha editora, e do André S. É um plano que nós já queríamos fazer há muito tempo, eu já queria lançar uma editora minha há muitos anos, mas não tive coragem, mas agora acho que fez todo o sentido de abrirmos, até por causa do laboratório, porque ele pode acolher outros artistas e podemos fazer um plano de 360 graus em termos visuais, em termos de residência. Os artistas podem ir ao Funchal, gravar, etc. Acho que é interessante.
0: E era o que eu ia perguntar, não é só para editar o teu trabalho?
1: Não.
0: A ideia é editar outros artistas?
1: Exato, exato. Acho que no início, estamos com muito trabalho por causa de mim e tudo o que envolve lançar um disco, não é? Agora estamos a fazer a parte gráfica para produzirmos os exemplares, mas no futuro, daqui a um mês ou menos, vamos começar a abrir para outros artistas. Sim.
0: E os teus discos Pastoral e Pastoral 2.0 não podemos encontrar, por exemplo, no Spotify, nesse tipo de plataformas?
1: Podemos encontrar em todas as plataformas, menos no Spotify, em formato completo, porque ainda existem algumas músicas que eu deixei para aguçar o apetite, e depois, se quiserem, podem ouvir no Tidal, no Cobuz. O Cobuz é europeu, é francês, e paga muito mais aos artistas, por exemplo, e tem muita, muito boa qualidade de som.
0: E portanto aí podemos encontrar tanto o Pastoral como o Pastoral 2.0.
1: Exatamente.
0: E aqui vamos voltar um bocadinho atrás, vamos até ao Pastoral.
1: Exato.
0: Para ouvir a Senhora do Almortão, também aqui na versão voz e guitarra.
1: Exatamente.
0: Com a Amy Curl.
1: Obrigada.

0: A Amy Carroll, ao vivo no concerto do Bolso, tem um novo disco, Pastoral 2.0, o novo álbum de Amy Carroll, e com muitos palcos até ao final do ano, também com espetáculos lá fora. Agora em setembro, por exemplo, há espetáculos no Montijo, há também o Festival Político em Lisboa. Muitos espetáculos pela frente.
1: Sim, sim. Espero que para o ano também. Sim, é bom.
0: E depois, em outubro, também levar estas canções, estas tradições, até o mirandês, também, por exemplo, a Espanha.
1: Uhum. A Mereça e a Las Palmas, uhum, ao Festival Omex. São ambos festivais importantes para promotores também. Eu gostava muito de abrir o mercado, não só para mim, mas para todos os artistas, para a parte de Espanha, não é? Para sairmos de fora e tocarmos mais fora, porque o que eu reparo é que é muito difícil sair daqui, deste retângulozinho. E temos tantas coisas em comum com os nossos irmãos que é para mim impressionante como é que não tocamos mais lá fora e mais em Espanha. Claro que não estou a falar do fado, porque o fado anda sempre em todo lado, mas a música de portuguesa, não é? No fundo.
0: E depois de Espanha voltas a Portugal e há mais espetáculos até ao final do ano, mas quem quiser também pode consultar as tuas redes sociais para saber da tua agenda. Tu que és mais do que música desde o início, és uma artista que depois nestes espetáculos envolves muito mais para lá da música, tem a ver com a roupa, com a cenografia, com todo esse tipo de universo maior, não é? Para lá da música.
1: Sim, eu costumo dizer que sou uma artista multidimensional. E que me desdobro em várias vertentes. Muito começou por necessidade, mas também porque eu cresci no meio artístico. Meus pais também estavam muito envolvidos às artes. A minha mãe tocava música para espetáculos de teatro. E passei a minha infância nos backstages dos atores e toda a gente pintada. E eu tinha 5 anos, andava lá no meio, também entrei em algumas peças, também fiz teatro. Portanto, toda a parte para lá da música, a cenografia, os vestimentas, a concepção gráfica, fascina-me, porque também, lá está, como tu disseste, cria universos e transforma aquilo que pode ser uma dimensão em várias camadas, para as pessoas também poderem entrar e inspecionar e poderem, lá está, como qualquer peça de teatro, não é? Tem essas dimensões todas.
0: E agora continua também com este Pastoral 2.0. Prémio José Afonso na Câmara Municipal da Amadora, no álbum Pastoral. Medalha de Prata de Mérito Cultural da Câmara de Vila Real.
1: Sim.
0: Sentes-te acarinhada também a esse nível?
1: Sim, acho que é importante os artistas, quer dizer, qualquer pessoa, ser acarinhada pela cidade de onde nasce, não é? Acho que é. Pelo menos para mim, até é mais importante do que qualquer outra cidade ou outro país, estás a ver? Assim, o sítio onde nós nascemos, acho que temos que ter essa consideração de acarinhar as pessoas que nascem no nosso sítio e dar valor ao que temos. Isso é uma das características que é mais difícil de manter, não é? Porque não se dá valor ao que se tem, é sempre assim, não é? Como é que é? Casa de ferreiros, espeto de pau. E então, quando vejo ao contrário, fico mesmo feliz, fico mesmo, olha, tenho mais esperança na humanidade, isto vai ficar tudo bem.
0: Amy Carroll, muito obrigado. Ainda vamos ouvir Mirandês no final deste concerto de bolso com o Romance da Alhoa, que é um dos temas deste Pastoral 2.0, neste concerto de bolso com a técnica do Abel Paiva. Amy Carroll.

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A esta hora, o compacto das escolhas musicais de Mafalda Santos é a diretora artística da 24ª Bienal Internacional de Arte de Cerveira, que decorre até ao fim do ano em Vila Nova de Cerveira.

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1: Sempre gostei muito de Tindersticks e lembro-me particularmente de os ver no Coliseu do Porto no final dos anos 90. Deles escolho Can We Start Again, porque gosto muito do lado positivo desta música e da pergunta que lhe dá título e refrão. Podemos começar outra vez, estás pronto. Gosto muito dessa ideia de podermos começar outra vez sem apagar o que ficou para trás, e há qualquer coisa de muito otimista nessa possibilidade de voltar a começar.

escolho esta música Porque Te Vas, dos Vive La Fete, por causa da minha amiga Cláudia Varjão. A música faz parte da banda sonora de Lobicão, um filme de 2022, rodado pela Cláudia, nos Açores, e de que gosto muito. A Cláudia é uma amiga da minha infância e adolescência, e o filme retrata precisamente esse momento da vida, as aspirações, os desejos e as dores da adolescência, aqui agudizados pela condição de viver numa ilha. O filme acompanha um grupo de jovens, alguns deles queer, para quem os limites da ilha são também os limites à sua liberdade de expressão e à possibilidade de ser e aos horizontes possíveis dos seus sonhos e aspirações. Gosto também de saber que o filme não ficou fechado dentro do próprio filme. A Cláudia trabalhou com jovens e atores não profissionais da ilha e desse processo ficaram relações e iniciativas de apoio à comunidade local. Acho que de uma maneira ou de outra, todos vivemos os limites das nossas próprias ilhas.

0: Os Smashing Pumpkins foram outra banda muito importante na minha adolescência. Vi-os em 96, na Praça de Touros de Cascais. Tinha 19 anos e fomos num autocarro a partir do Porto para assistir ao concerto. O Porto nessa altura era muito diferente, havia muito menos oferta cultural e muitas das bandas que queríamos ver simplesmente não passavam pela cidade, por isso era preciso ir atrás delas. Lembro-me desses autocarros, das viagens, da excitação e de toda a peregrinação que era necessária para prestarmos culto às nossas referências musicais.
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1: Sempre gostei muito dos Smiths, mas tenho uma memória muito concreta deles em Nova York, em 2007, durante a minha residência artística no Location One, como bolseira da Gulbenkian e da Fundação Americana para o Desenvolvimento, descobri o Sway, um clube que aos domingos tinha as famosas Smith's Nights. Era uma noite maravilhosa e um bocadinho insólita, uma noite inteira dedicada aos Smiths e ao Morrissey, e lembro-me lá ir e dançar durante horas só ao som deles. Escolho então This Charming Man, mas podia escolher muitas outras músicas.

Esta é uma memória que me foi devolvida há pouco tempo pelo meu amigo Miguel Carneiro. No início dos anos 2000, eu e o Miguel partilhávamos um ateliê na rua Anter de Cantal, número 133, no Porto. Esse ateliê acabou por se transformar no Penso que para a Semana, um espaço independente de exposições que gerimos juntos com André Sousa entre 2000 e 2007. Há pouco tempo, o Miguel lembrou-me de que eu ouvia imenso The Cinematic Orchestra enquanto trabalhávamos ali. Já não tinha essa memória tão presente e achei muito bonito perceber que às vezes são os outros que guardam partes da nossa memória. E escolho então Ode to the Big Sea, que me devolve ao som daquele ateliê e àquele tempo que partilhávamos a trabalhar, a pintar paredes, a montar exposições e a inventar aquele espaço juntos.

adolescência tinha o hábito de tentar apanhar as letras das músicas a partir da escuta das cassetes. Era um processo interminável de play, pause, rewind, até conseguir perceber e transcrever tudo para o papel. Depois transformava essas letras em desenhos muito elaborados. Lembro-me particularmente do desenho da letra desta música, Black Hole Sun, a letra escrita numa caligrafia muito elaborada, rodeada por formas orgânicas, tudo desenhado a tinta da China e sépia, com espaços rigorosamente definidos entre as formas. Fixava depois esses desenhos no meu quarto, no meu painel de cortiças, junto de cartazes, fotografias, poemas e outras referências. E ainda hoje guardo esse desenho entre vários outros que fiz nessa

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1: Comecei a ouvir Ryuichi Sakamoto através do meu primo Leandro, que sempre me deu muita música a conhecer e que chegou a trabalhar na Tubitec no Porto. Naquela altura a Tubitec era muito mais do que uma loja de discos, era um lugar de descoberta onde se encontrava música que não chegava facilmente a outros sítios e onde as pessoas que lá trabalhavam também tinham esse papel, esse condão de nos dar a conhecer coisas novas. Para esta playlist escolho Merry Christmas, Mr. Lawrence, uma das suas composições que mais gosto e que curiosamente é também uma das preferidas da minha sobrinha Lia, que está a estudar a composição musical. Foi então o meu primo Leandro que me deu o Sakamoto a conhecer e tantos anos depois gosto muito de partilhar com a Lia esta mesma admiração e em particular esta música.

Durante muito tempo, talvez anos, não sei, andei com uma cassete no carro sem saber de quem era. E havia naquela cassete uma voz muito estranha que me parecia vir de um outro tempo e que me fascinava imenso. Uma das músicas era Strange Fruit. Foi só muito mais tarde que descobri que aquela voz era do Robert Wyatt e conheci também a história terrível desta canção, escrita como denúncia dos linchamentos de pessoas negras no, nos Estados Unidos e que se tornou muito conhecida, cantada pela Billie Holiday. Gosto desta memória de ter conhecido primeira música, sem nome, sem imagem e sem contexto, só daquela voz estranha que durante anos, me acompanhou dentro do meu Fiat Uno azul escuro.

Esta é uma música que me transporta para a memória da minha infância nos Estados Unidos. Vivi alguns anos com a minha família em Columbia, na Carolina do Sul, e lembro-me dos miúdos do bairro universitário onde vivíamos brincarem comigo por causa desta música do álbum Purple Rain, que saiu nessa altura, chamada When Doves Cry. Havia uma parte em que eles diziam que o Prince cantava Just Like Mafalda, em vez de Just Like My Father. É uma memória pequenina e um bocadinho absurda, mas ficou. Ainda hoje não consigo ouvir esta música sem me lembrar desse episódio, no meio das imagens já difusas da minha infância nos Estados Unidos.

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1: Quando tinha uns 9 ou 10 anos, fiz uma viagem com os meus pais a New Orleans. Lembro-me da Preservation Hall e de termos trazido este CD, que depois se ouviu muito em nossa casa. Escolho a música Tiger Rag, também porque aquele jazz ficou para mim muito ligado à memória dessa viagem. A música remete-me também para uma memória muito querida de Nova Orleans. Na rua conhecemos um pintor, o Rick Smith, que estava a pintar e a vender os seus trabalhos ao ar livre. E começámos a conversar e quando soube que eu queria ser pintora, ofereceu-me uma pequena pintura. Ainda hoje tenho esse quadro que me lembra esse gesto tão simples, mas que para mim significou muito enquanto aspirante a artista.

Ouvi imenso Portishead nos anos 90, principalmente o álbum Dummy, que para mim ficou ligado a uma espécie de mundo interior, à melancolia, aos amores, aos desencontros, ao desejo, a alguma confusão, a um magma de emoções que nessa idade se vive com muita intensidade. Lembro-me especialmente de o ouvir no banco de trás do carro, numa viagem com os meus pais até ao sul de França. Eu ali naquela espécie de bolha adolescente, fechada no meu próprio mundo, enquanto a paisagem ia passando lá fora. Do álbum escolho Sour Times. Não associo a uma pessoa, a uma história específica, mas a uma maneira de sentir, a uma paisagem emocional naquele período da minha vida.

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0: Bom dia, são 6h58, menos uma hora nos Açores.
1: Está controlado o fogo em Arganil. As 6 pessoas que tinham sido retiradas de casa já regressaram. No local permanecem 500 bombeiros. Pelo menos 2 pessoas morreram na Rússia depois do lançamento de milhares de drones em direção ao país. 450 tinham como alvo Moscovo. Cerca de 400 pessoas foram retiradas de casa. Um dos drones embateu contra um prédio de 21 andares na capital russa. O Sporting voltou a escorregar, empatou 2-2 com o Arouca.
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0: Manhã de domingo já estamos com temperatura de 24 graus em Faro, no Porto 22 e 19 graus em Lisboa. As notícias às 7 na TSF, edição de Inês Duarte Coelho.
1: Está controlado o incêndio em Arganil. Fonte da Proteção Civil disse à agência Lusa que o fogo entrou em resolução por volta da meia-noite e meia. O incêndio causou ferimentos ligeiros em 3 bombeiros. Chegaram a estar no terreno 806 operacionais, 260 viaturas e 15 meios aéreos. Neste momento, permanecem no local para operações de rescaldo 533 bombeiros. As povoações que estiveram em risco no concelho de Góis já estavam fora de perigo por volta das 11h30 da noite. Chegaram a ser retiradas por precaução 6 pessoas de 3 localidades, mas também já regressaram a casa. O alerta para este incêndio foi dado ontem, quase às 2 da tarde, uma altura em que parte do continente já estava sob aviso amarelo por causa do tempo quente. Já chegou ao território continental uma nova onda de calor. Hoje estão 10 distritos sob aviso amarelo. São todos os distritos do litoral, acima de Setúbal. As temperaturas vão rondar nos próximos dias os 36 graus. Estes avisos do Instituto Português do Mar e da Atmosfera vão prolongar-se até terça-feira na maior parte do país. O antigo ministro das Finanças do governo de José Sócrates não concorda com as propostas do Partido Socialista e do Chega para reduzir a carga fiscal sobre os combustíveis. Teixeira dos Santos é o entrevistado esta semana do programa TSF-JN. O antigo ministro diz que as propostas do Chega e do PS são cegas.
2: Não estou de acordo com esse tipo de medidas. Eu acho que nós, se há situações onde, de facto, temos um problema social sério, que é causado por esta situação, onde temos um problema económico sério de atividade, manutenção de emprego em indústrias que estejam muito dependentes destas energias, então aí sim, vamos socorrer de facto a quem precisa e quem precisa de forma muito, eu diria, quase urgente perante esta conjuntura. Uma redução do IVA é um auxílio para quem precisa, para quem não precisa de auxílio do IVA, de redução do IVA. E, portanto, são auxílios que eu costumo dizer que são cegos.
1: Já sobre os anúncios feitos pelo Primeiro-Ministro na quinta-feira, o bónus para os pensionistas e a redução do IRS, Teixeira dos Santos diz que foram medidas cosméticas.
2: Para já, não parece que este fosse o momento mais oportuno para anunciar as medidas. Em segundo lugar, dá-me a ideia que as medidas foram anunciadas por meras razões de conveniência política e de luta política para vencer ou fazer ofuscar um debate na Assembleia da República e não tanto medidas em que eu tivesse a sensação que havia aqui uma preocupação com o bem-estar dos portugueses, que era preciso adotar políticas e políticas coerentes e consistentes no tempo para a melhoria das suas condições. Não, parece que foi algo de política muito de curto prazo, de imediata, pessoalmente não gostei.
1: Entrevista TSF Jornal de Notícias ao antigo ministro Teixeira dos Santos vai para o ar hoje depois das notícias do meio-dia. Fica também disponível no site da TSF em tsf.pt e pode também ler esta entrevista nas páginas do JN. O Ministro das Finanças avisa PS e Chega que as propostas para baixar o IVA dos combustíveis e do cabaz alimentar têm um custo muito claro, mais de 1.000 milhões de euros e o arrastar de Portugal para o déficit orçamental. É a conta de Joaquim Miranda Sarmento.
3: Não querendo as oposições colocar o país em déficit, das duas uma, ou apresentam ou apresentar uma medida que tem impacto orçamental, ou seja, reduz receita ou aumenta a despesa, ou apresentam uma medida de contraparte que equilibra, ou, rapidamente, se as oposições puserem a aprovar medidas no orçamento, o país que os fala para um déficit.
4: E está a falar, por exemplo, do IVA, a redução do IVA, seria uma dessas medidas que poderia causar essa situação?
3: Para se ter uma ideia, a redução do IVA dos combustíveis custaria, num ano inteiro, 1.200 milhões de euros. A redução do IVA no cabaz alimentar custaria, num ano inteiro, 800 milhões de euros. Portanto, aquilo que o Chega propôs, e que o PS também propõe, em 27 custaria 2 mil milhões de euros. Não há saldo orçamental desse montante, bem pelo contrário, será muito, muito inferior. Será positivo, será um superávit, mas muito inferior. Se os dois partidos se quiserem juntar e para aprovar uma proposta dessas, têm que ambos votar favoravelmente. Se quiserem fazer uma coligação e aprovar isso, o que estão a dizer ao país é que querem que em 2027 haja um déficit.
1: Joaquim Miranda Sarmento, entrevistado pela agência Lusa em Dublin, à margem de uma reunião informal dos ministros das Finanças dos 27 Estados-membros. Joaquim Miranda Sarmento, ministro das Finanças, ainda a reafirmar que pretende negociar o orçamento do Estado com todos os partidos e a pedir-lhes que não atirem o país para uma crise política. Entretanto, o líder do CDS disse que os atrasos das matrículas dos alunos são resultado das políticas de imigração do Partido Socialista. Na reentrée do partido em Aveiro, Nuno Melo acusou o PS de contribuir para o problema das matrículas feitas fora de prazo e defende que a culpa é das portas escancaradas permitidas pelos socialistas.
5: Há alunos que estão a ser matriculados quando as aulas já começaram. É verdade. Mas o que o doutor José Luís Carneiro devia ter presente é que os atrasos nas matrículas são também uma consequência direta do desastre das decisões que tomou em matéria de descontrolo dos fluxos migratórios. É que a maioria das matrículas fora de prazo são matrículas de alunos que chegaram a Portugal por causa dessas portas escancaradas. Nós recebemos alunos estrangeiros durante todo o ano, centenas em janeiro, centenas em fevereiro. Então quando é que se iam matricular? E chegam nesta altura porquê? Por causa do Dr. José Luís Carneiro. E, portanto, é o primeiro responsável pelos atrasos de matrículas que são inevitáveis, a menos que o Dr. José Luís Carneiro não queira que estudem.
1: Declarações de Nuno Melo neste registo da agência Lusa, o líder do CDS, que aponta ainda o dedo ao Chega, argumenta que, enquanto o Partido Socialista fingia que o caos na imigração não existia, o Chega queria perpetuar o caos no país. No panorama internacional, a Rússia abateu 1.600 drones lançados esta manhã em direção ao país. 450 tinham como alvo Moscovo. Pelo menos duas pessoas morreram. 400 moradores foram retirados de casa depois de um drone ter atingido um prédio de 21 andares e ter provocado um incêndio. O governador de Moscovo informou que as forças de defesa aérea abateram 249 drones em toda a região. Uma importante refinaria de petróleo foi também atingida e ficou danificada neste que é o último dia das eleições na Rússia. Os ataques aéreos também provocaram constrangimentos nos aeroportos russos. Mais de 30 voos não conseguiram aterrar nos aeroportos de Moscovo. Já nos Estados Unidos, Donald Trump quer agora criar uma força dedicada à inteligência artificial e rejeita também os apelos para abrandar o desenvolvimento desta tecnologia. Na rede social True Social, o presidente norte-americano afirma que não vai aceitar nada que possa atrapalhar a evolução da inteligência artificial e contesta os apelos dos empresários que têm alertado para os perigos da ferramenta. O presidente dos Estados Unidos diz que vai fazer até o contrário, ou seja, criar uma força baseada precisamente no modelo do sexto ramo das Forças Armadas para utilizar a inteligência artificial. E no desporto, e depois de ter escorregado frente ao Famalicão, o Sporting voltou a empatar, desta vez frente ao Arouca. Até aos 80 minutos, a equipa de Rui Borges esteve a ganhar por 2-0, mas o Arouca conseguiu igualar com golos aos 81 e depois aos 87 minutos. De Bast foi expulso aos 54, depois de ter visto um cartão vermelho direto. Rui Borges diz que não tem soluções para jogar com 10 jogadores.
6: Jamais vou culpar aqui alguém por aquilo que será o empate ou não. Em relação àquilo que foi o jogo, em relação ao fundamento, bloco mais baixo, natural. Não, jogamos contra uma equipa com bola é muito dinâmica, tem muita mobilidade, não conseguimos ser pressionantes com 10, como gostámos e como estávamos a ser, não conseguimos, tão simples quanto isso. Por mais que a tática que eu pusesse ali, não íamos conseguir ser pressionantes nesse sentido, sabíamos que tínhamos que estar num bloco mais baixo. Faltou-nos alguma saída, é certo, em alguns momentos, mas é algo que lá está. É algo que não controlamos e temos de saber crescer também nesse sentido. Perdemos um elemento ali importante, obrigou-nos a mexer de forma diferente. Tentamos refrescar, ter gente que nos desse saída, que nos desse transporte, mas não conseguimos.
1: A análise do técnico Rui Borges, já do lado do Arouca, o treinador Vasco Seabra elogiou a exibição da equipa, que diz só perdeu a timidez a 20 minutos do fim.
7: Crescemos no jogo, tivemos sempre personalidade com bola, tivemos capacidade para depois nos últimos 20 minutos começar a roubar mais bolas em meio campo ofensivo, o que nos deu também a possibilidade de termos oportunidade de golo para podermos diminuir a diferença. Na segunda parte fomos muito mais agressivos logo na entrada. Creio que a troca do Rucavina pelo Mateu nos trouxe também mais agressividade e mais capacidade para os nossos médios se exporem mais à frente para poderem fechar o 6 do Sporting. e a nossa equipa creio que demonstrou mais capacidade para pressionar, para roubar bolas, tanto que a expulsão advém também de uma recuperação de bola em que o Tebas fica fragilizado e depois acaba por ser a expulsão. E a partir daí penso que há total mérito nosso, onde nós carregamos muito em cima do Sporting. Creio que também é justo dizer que é muito mais mérito nosso do que de mérito do Sporting, e espero também que vocês consigam valorizar aquilo que foi a postura dos nossos jogadores.
1: 2-2, resultado final e contas feitas, o Sporting mantém-se no terceiro lugar com 15 pontos, a 3 do Futebol Clube do Porto, que recebe hoje o Benfica, que está em segundo lugar. Hoje é precisamente dia de clássico, o Porto-Benfica vai fechar a 7ª jornada do campeonato. Os Dragões têm 2 pontos de vantagem sobre as Águias, o Porto só soma vitórias até agora, o Benfica só perdeu pontos frente ao Académico de Viseu na jornada inaugural. O clássico joga-se às 8h30 da noite e tem relato na TSF. Pode-se também acompanhar o jogo no site da TSF em tsf.pt.
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0: Manhã de domingo, bom dia, 7 horas 11 minutos.

0: Stevie Wonder, Master Blaster na manhã TSF. Temos notícias em síntese dentro de instantes.
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0: Bom dia, são 7:30, 6:30 nos Açores. Tempo para uma síntese da atualidade nesta manhã de domingo com a jornalista Inês Duarte Coelho. E começamos pela entrevista que o Ministro das Finanças deu à Agência Lusa.
1: Joaquim Miranda Sarmento avisa PS e Chega que as propostas para baixar o IVA dos combustíveis e do cabaz alimentar têm um custo muito claro, mais de 1.000 milhões de euros, e o arrastar de Portugal para o déficit orçamental.
2: Se os dois partidos se quiserem juntar e para aprovar uma proposta dessas, têm que ambos votar favoravelmente. Se quiserem fazer uma coligação e aprovar isso, o que estou a dizer ao país é que querem que em 2027 haja um déficit.
1: Joaquim Miranda Sarmento, nestas declarações à Agência Lusa em Dublin, à margem de uma reunião informal de ministros das Finanças dos 27 Estados-membros, Joaquim Miranda Sarmento a reafirmar ainda que pretende negociar o orçamento do Estado com todos os partidos e pede-lhes que não atirem o país para uma crise política. A Rússia abateu a 1.600 drones lançados esta manhã em direção ao país. 450 tinham como alvo Moscovo. Pelo menos 2 pessoas morreram. 400 moradores foram retirados de casa depois de um drone ter atingido um prédio de 21 andares. O governador de Moscovo informou que as forças de defesa aérea abateram 249 drones em toda a região. Uma importante refinaria de petróleo foi também atingida e ficou danificada neste que é o último dia das eleições na Rússia. Ora, e hoje também há eleições noutra parte do mundo. Os eleitores dos estados alemães de Berlim, Mecklenburgo, Pomerânia Ocidental, no nordeste da Alemanha, votam hoje para decidir os próximos parlamentos estaduais. As sondagens dão vitória à AfD, da extrema-direita, com 37 a 38% dos votos, à frente do SPD, o Partido Social Democrata, do centro-esquerda, que fica pelos 33%. A confirmar-se o resultado, a AfD não deverá, no entanto, conseguir formar governo porque não tem um parceiro de coligação. Atualmente, este Estado é liderado precisamente pelo SPD em coligação com a esquerda. Está controlado o incêndio em Arganil. Fonte da Proteção Civil disse à Agência Lusa que o fogo entrou em resolução por volta da 00:30. O incêndio causou ferimentos ligeiros em 3 bombeiros. Chegaram a estar no terreno mais de 800 operacionais e 15 meios aéreos. As povoações que estiveram em risco no Conselho de

0: Góis já estavam fora de perigo por volta das 11h30 da noite. Chegaram a ser retiradas por precaução 6 pessoas de 3 localidades, mas já voltaram a casa. Ora, este alerta para o incêndio foi dado ontem, quase às 2 da tarde, numa altura em que parte do continente já estava sob aviso amarelo por causa do tempo quente. Chegou ao território continental uma nova onda de calor, vai ficar nos próximos dias. Hoje estão 10 distritos sob aviso amarelo, são todos os distritos do litoral, acima de Setúbal. As temperaturas rondam os 36 graus, os avisos vão prolongar-se até terça-feira. E o líder do CDS diz que os atrasos das matrículas dos alunos são resultado das políticas de imigração do PS. Na reentrée do partido em Aveiro, Nuno Melo acusou o Partido Socialista de contribuir para o problema das matrículas feitas fora de prazo e defende que a culpa é das portas escancaradas permitidas pelos socialistas. No desporto, e depois de ter escorregado frente ao Famalicão, o Sporting voltou a empatar, desta vez frente ao Arouca. Até aos 80 minutos, a equipa de Rui Borges esteve a ganhar por 2-0, mas o Arouca conseguiu igualar com golos aos 81 e aos 87 minutos. Hoje é dia de clássico, o Porto-Benfica vai fechar a 7ª jornada do campeonato. Os dragões têm 2 pontos de vantagem sobre as águias. O Porto só soma vitórias até agora. O Benfica só perdeu pontos frente ao Académico de Viseu na jornada inaugural. O clássico joga-se às 8h30 da noite e tem relato na TSF. A antevisão dos dois treinadores é para ouvir no noticiário às 8.
1: Síntese da atualidade destas primeiras horas de domingo na TSF com a jornalista Inês Duarte Coelho. Um domingo que vai trazer calor, máxima de 35 graus para Lisboa, 33 para o Porto e 30 para Faro. Santarém será a capital distrito mais quente, com 37 graus de temperatura máxima, 36 estão previstos para Setúbal, Évora e Braga.
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You Can't Win, Charlie Brown, a nova música nacional da manhã TSF, 7h42. Bom dia. Young and Beautiful com Lana Del Rey.

Rodrigo Leão já sabia. 7h54, antes das notícias, às 8. Continuamos em português, mas agora com sotaque. Tammy, ainda é pouco.

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0: Bom dia, são 7h58, menos uma hora nos Açores.
1: O Ministro das Finanças diz que as propostas do PS e do Chega para baixar o IVA dos combustíveis e do cabaz alimentar têm consequências claras para o país. Arrastam Portugal para o déficit orçamental. Nesta edição escutamos Joaquim Miranda Sarmento e também o antigo Ministro das Finanças de José Sócrates. Teixeira dos Santos fala sobre as medidas anunciadas por Luís Montenegro e sobre a venda da TAP. A AfD pode voltar a conquistar espaço na Alemanha. Estão abertas as urnas nos Estados Alemães de Berlim, Mecklenburgo e Pomerânia Ocidental e as sondagens voltam a dar vantagem à extrema-direita. Hoje é dia de clássico, o Porto Benfica vai fechar a 7ª jornada do campeonato. Francisco Farioli e Marco Silva esperam um jogo desafiante.

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2: Está prevista hoje mais uma subida das temperaturas, máximas que podem chegar aos 35 graus em Lisboa, 30 em Faro e 33 no Porto. Ainda há capitais de distrito com previsão de temperatura mais alta, 37 graus para Santarém, 36 para Setúbal, Évora e Braga. As notícias às 8 horas na TSF, edição de Inês Duarte Coelho.
3: O Ministro das Finanças avisa Partido Socialista e Chega que as propostas para baixar o IVA dos combustíveis e do cabaz alimentar têm um custo muito claro. Joaquim Miranda Sarmento fez as contas e são mais de 1.000 milhões de euros e o arrastar de Portugal para o déficit orçamental.
4: Não querendo as oposições colocar o país em déficit, das duas uma, ou apresentar uma medida que tem impacto orçamental, ou seja, reduz receita ou aumenta a despesa, ou apresentam uma medida de contraparte que equilibra, ou, rapidamente, se as oposições se puserem a aprovar medidas no orçamento, o país que os fala para um déficit.
5: E está a falar, por exemplo, do IVA, a redução do IVA, seria uma dessas medidas que poderia causar essa situação?
4: Para se ter uma ideia, a redução do IVA dos combustíveis custaria, num ano inteiro, 1.200 milhões de euros. A redução do IVA no cabaz alimentar custaria, num ano inteiro, 800 milhões de euros. Portanto, aquilo que o Chega propôs, em 20, e que o PS também propõe, em 27 custaria 2 mil milhões de euros. Não há saldo orçamental desse montante, bem pelo contrário, será muito, muito inferior. Será positivo, será um superávit, mas muito inferior. Se os dois partidos se quiserem juntar e para aprovar uma proposta dessas, têm que ambos votar favoravelmente. Se quiserem fazer uma coligação e aprovar isso, o que estou a dizer ao país é que querem que em 2027 haja um déficit.
3: Joaquim Miranda Sarmento é entrevistado pela agência Lusa em Dublin, à margem de uma reunião informal de ministros das finanças dos 27 Estados-membros. Joaquim Miranda Sarmento reafirmou ainda que pretende negociar o orçamento do Estado com todos os partidos e pede-lhes que não atirem o país para uma crise política.
4: Nós falaremos com todos, negociaremos com todos e, portanto, esperamos ter o orçamento aprovado, porque o país precisa de ter um orçamento. O país não pode ir outra vez para uma crise política, o país não ganha nada em estarem duodécimos. Compete à responsabilidade dos partidos da oposição tomarem as suas decisões. Nós não temos um parceiro preferencial nem no orçamento, nem em nenhuma lei. Negociamos com todos. E por isso é que temos aprovado algumas leis com o Chega e temos aprovado algumas leis com o PS. É a nossa posição, sem abdicar dos nossos princípios, sem abdicar das nossas políticas, procurar negociar e tentar que o orçamento seja aprovado.
3: Estávamos a escutar Joaquim Miranda Sarmento, o atual Ministro das Finanças, nesta entrevista à agência Lusa. Na última semana, o Governo já começou a informar os parceiros sociais das linhas prioritárias da proposta de orçamento do Estado para o próximo ano. Faltam agora menos de 3 semanas para o fim do prazo de entrega do documento na Assembleia da República. E depois dos apelos do atual Ministro das Finanças, a TSF ouviu também o antigo Ministro das Finanças do governo de José Sócrates, que não concorda com a forma como o Primeiro-Ministro fez os anúncios das medidas na passada quinta-feira, o bónus para os pensionistas e a redução do IRS. Teixeira dos Santos diz à TSF e ao JN que foram medidas cosméticas.
6: Para já, não parece que este fosse o momento mais oportuno para anunciar as medidas. Em segundo lugar, dá-me a ideia que as medidas foram anunciadas por meras razões de conveniência política e de luta política para vencer ou fazer ofuscar um debate na Assembleia da República e não tanto medidas em que eu tivesse a sensação que havia aqui uma preocupação com o bem-estar dos portugueses, que era preciso adotar políticas e políticas coerentes e consistentes no tempo para a melhoria das suas condições. Não, parece que foi algo de política muito de curto prazo, de imediata. pessoalmente não gostei.
3: Teixeira dos Santos é o entrevistado desta semana do programa TSF-JN. Também foi questionado sobre a venda da TAP. O antigo ministro reconhece que o valor importa, mas as garantias sobre o papel estratégico da companhia não podem ser deixadas de lado.
6: Deve garantir uma alienação da TAP que assegure a continuidade da TAP como companhia aérea de referência no nosso país.
7: Mas o valor é importante aqui, tendo em conta...
6: O valor é sempre importante, sem dúvida, mas creio que o Estado, ao avaliar as propostas, terá que saber ponderar devidamente, por um lado, aquilo que é o projeto estratégico de desenvolvimento e manutenção da TAP como companhia aérea portuguesa, por um lado, com o preço, porque se aparecer aí alguém que ofereça um bom preço, mas que não dê garantias nenhumas quanto ao futuro, à continuidade da atividade da TAP, ao seu desenvolvimento estratégico, eu acho que o Estado não se deve precipitar vendendo aquilo que dá a melhor oferta, sem mais, não?
3: São certos da entrevista TSF Jornal de Notícias a Teixeira dos Santos. A entrevista vai para o ar completa depois das notícias do meio-dia. Está também disponível no site da TSF em tsf.pt. Pode ler a entrevista nas páginas também do Jornal de Notícias. Está controlado o incêndio em Erganil. Fonte da Proteção Civil disse à agência Lusa que o fogo entrou em resolução por volta da 00:30. O incêndio causou ferimentos ligeiros em 3 bombeiros. Chegaram a estar no terreno mais de 800 operacionais apoiados por 15 meios aéreos. Neste momento, e para operações de rescaldo, estão no terreno mais de 500 bombeiros. As povoações que estiveram em risco no concelho de Góis ficaram fora de perigo por volta das 11:30 da noite. Chegaram a ser retiradas por precaução 6 pessoas de 3 localidades, mas já voltaram a casa. E o alerta para este incêndio foi dado ontem, ao início da tarde, por volta das 2 da tarde, numa altura em que parte do continente já estava sob aviso amarelo por causa do tempo quente. Já chegou ao território continental uma nova onda de calor. Hoje, o Instituto Português do Mar e da Atmosfera colocou 10 distritos sob aviso amarelo. São todos os distritos do litoral, acima de Setúbal. As temperaturas rondam os 36 graus. Os avisos vão prolongar-se até terça-feira na maior parte do país. A AfD pode voltar a conquistar espaço na Alemanha. Estão abertas as urnas nos estados alemães de Berlim, Mecklenburgo e Pomerânia Ocidental, no nordeste da Alemanha. As sondagens dão vitória precisamente à AfD, da extrema-direita, com 37, 38% dos votos, à frente do SPD, o Partido Social-Democrata de centro-esquerda, que surge com 33, 34%. Confirmar-se o resultado, a AfD não deverá, no entanto, conseguir formar governo, porque não tem um parceiro de coligação. Atualmente, este Estado é liderado precisamente pelo SPD, pelo Partido Social Democrata, em coligação com a esquerda. E hoje é também o último dia de eleições na Rússia, e é um dia que fica marcado por um grande ataque com drones. A Rússia abateu 1.600 aparelhos, que foram lançados esta manhã em direção ao país. 450 destes 1.600 tinham como alvo Moscovo. Pelo menos 2 pessoas morreram, 400 moradores foram retirados de casa depois de um drone ter atingido um prédio de 21 andares e de ter provocado um incêndio. O governador de Moscovo informou que as forças de defesa aérea abateram 249 drones em toda a região. Uma importante refinaria de petróleo também foi atingida e ficou danificada neste que é o último dia das eleições na Rússia. Os ataques aéreos também provocaram constrangimentos nos aeroportos. Mais de 30 voos não conseguiram aterrar nos aeroportos de Moscovo. No desporto, o Sporting voltou a perder pontos. Depois de ter escorregado frente ao Famalicão, voltou a empatar, desta vez frente ao Arouca. Até aos 80 minutos, a equipa de Rui Borges esteve a ganhar por 2-0, mas o Arouca conseguiu igualar com golos aos 81 e aos 87 minutos. Contas feitas, o Sporting mantém-se no terceiro lugar com 15 pontos, a 3 do Futebol Clube do Porto, que recebe o Benfica, que está em segundo lugar. Hoje é precisamente este dia de clássico. O Porto e o Benfica vão fechar a 7ª jornada do campeonato. Os Dragões têm 2 pontos de vantagem sobre as Águias. O Porto até agora só soma vitórias. O Benfica também só perdeu pontos frente ao Académico de Viseu na jornada inaugural. Na divisão à partida, Francisco Farioli, técnico dos Dragões, reconheceu que vai ser um jogo desafiante.
8: After an important market as they did.
9: Eles fizeram um mercado importante e mudaram para um treinador que já provou ter passado a ideia dele para a equipa. Por isso vai ser um jogo desafiante, que exige um grande nível da nossa parte. Temos todas as condições para abordar o jogo com a mentalidade certa, porque temos o nosso espírito, a nossa vontade, e jogamos em frente aos nossos adeptos.
8: In front of our fans.
3: Também na conferência de imprensa de antevisão deste clássico, o treinador do Benfica, Marco Silva, disse esperar um jogo difícil.
10: Um jogo difícil, como todos os clássicos são. Um jogo que, pela grandeza e pelos objetivos das duas equipas, acaba por ter sempre uma importância muito grande, por tudo o que acarreta, por tudo o que, não só em termos de pontos, porque em termos de pontuação ou de pontos no final serão sempre 3 pontos em disputa, mas por tudo o que está em volta do jogo e por serem dois candidatos neste caso, acaba por ter uma importância muito grande e um jogo muito difícil. Normalmente são assim os clássicos, jogando fora de casa acaba por ter um acréscimo para nós, como se fosse ao contrário teria um acréscimo para o nosso adversário também, mas neste caso um jogo muito difícil como sempre.
3: Porto-Benfica, o clássico joga-se às 20h30 da noite e tem relato na TSF. Pode também acompanhar este jogo no site da TSF em tsf.pt.
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Passam agora 15 minutos das 7 nesta manhã de domingo. A temperatura a esta hora em Ponta Delgada é de 20 graus. Umidade relativa está situada nos 82%, quanto à máxima prevista para hoje é de 25 graus também para Ponta Delgada. Quanto à previsão para hoje do Instituto Português do Mar e da Atmosfera para o Grupo Oriental, é de um dia com períodos de céu muito nublado, com abertas, há previsão de alguns aguaceiros fracos e vento do quadrante leste, balançoso a moderado entre os 10 e os 30 km/h.

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2: E há pouco, de volta à música, recordámos esse clássico de Gilberto Gil, o Dama Realce. Também ficámos com Felipe Carlson e ainda S. Pedro. Estamos praticamente a chegar às 7:30 nesta manhã de domingo.

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1: Bom dia, são 7:30 nos Açores.

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2: Ficamos agora a 15 minutos das 8. Ainda há pouco ficámos também com a música dos Everything But A Girl, dos The Brand New Waves, nesta sequência também com Gabriel e o tema Dreams. Até bem perto das notícias às 8, Givian, também Alexander O'Neill e ainda os Lighthouse Family.

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0: Bom dia, são 8:58, menos uma hora nos Açores.
1: Hoje é dia de clássico no Dragão. Porto e Benfica vão jogar o primeiro clássico da temporada. Francisco Farioli e Marco Silva antecipam um jogo desafiante. Ontem o Sporting voltou a empatar 2-2 com o Arouca, num jogo que ainda contou com a expulsão de Debast e muitos assobios e lenços brancos dos adeptos nas bancadas. Chegaram ao estado de La Guaira, na Venezuela, 2 dos 10 contentores com toneladas de ajuda humanitária recolhida por várias organizações portuguesas. A ajuda já foi entregue a 13 associações locais. E se estava a pensar circular pela Marginal de Oeiras de carro, saiba que daqui a meia hora não o vai poder fazer. A iniciativa Mexa-se na Marginal vai cortar a estrada de Caxias à Praia da Torre.
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0: Daqui a pouco, durante esta hora TSF, temos Prato do Dia, compacto das edições da semana, assim como a totalidade das edições da passada semana do Espaço Pura Economia. Para já, as notícias às 9 da manhã. A edição é de Inês Duarte Coelho.
1: Joga-se hoje o primeiro clássico da temporada. Porto e Benfica defrontam-se esta noite no Dragão, no fecho da jornada 7, e já lá vamos. Primeiro, vamos saber como terminou o jogo de ontem do Sporting. A equipa de Rui Borges voltou a perder pontos. Depois de ter escorregado frente ao Famalicão, o Sporting voltou a empatar, desta vez frente ao Arouca. Até aos 80 minutos, a equipa de Rui Borges esteve a ganhar por 2-0, mas o Arouca conseguiu igualar com golos aos 81 e aos 87 minutos. No final da partida, a repórter da TSF, Rita da Silva Vieira, registou um momento de descontentamento de adeptos e jogadores.
2: Os jogadores estão de cabeça perdida. Gonçalo Inácio já viu um cartão amarelo depois do jogo acabar. Rui Borges teve de ir retirar um jogador também em direção a David Silva. Rui Borges está no centro do ravado à procura dos jogadores do Sporting. Muitos assobios por parte dos adeptos. Muitos deles saíram depois do segundo golo do Arouca. Os que ficaram, não é, claramente para aplaudir. A equipa do Sporting soma o segundo empate consecutivo em fim de semana crucial.
1: Um fim de semana é crucial, como dizia a repórter da TSF, Rita da Silva Vieira, porque hoje é dia de clássico. O Porto e o Benfica vão fechar a sétima jornada do campeonato. Os Dragões têm neste momento 2 pontos de vantagem sobre as Águias. O Porto só soma vitórias até agora. O Benfica também só perdeu pontos frente ao Académico de Viseu na jornada inaugural do campeonato. Na antevisão, a partir de hoje, Francisco Farioli, técnico dos Dragões, reconheceu que vai ser um jogo desafiante.
3: Eles fizeram um mercado importante e mudaram para um treinador que já provou ter passado a ideia dele para a equipa. Por isso vai ser um jogo desafiante, que exige um grande nível da nossa parte. Temos todas as condições para abordar o jogo com a mentalidade certa, porque temos o nosso espírito, a nossa vontade, e jogamos em frente aos nossos adeptos.
1: Já do outro lado do Benfica, na conferência de imprensa, Marco Silva disse esperar um jogo difícil.
4: Um jogo difícil, como todos os clássicos são. Um jogo que, pela grandeza e pelos objetivos das duas equipas, acaba por ter sempre uma importância muito grande, por tudo o que acarreta, por tudo o que, não só em termos de pontos, porque em termos de pontuação ou de pontos no final serão sempre 3 pontos em disputa, mas por tudo o que está em volta do jogo e por serem dois candidatos neste caso, acaba por ter uma importância muito grande e um jogo muito difícil. Normalmente são assim os clássicos, jogando fora de casa acaba por ter um acréscimo para nós, como se fosse ao contrário teria um acréscimo para o nosso adversário também, mas neste caso um jogo muito difícil, como sempre.
1: Expectativas de um jogo difícil e desafiante. O clássico joga-se às 20h30 da noite e tem relato na TSF. Também pode acompanhar o jogo no site da TSF em tsf.pt. O Ministro das Finanças avisa ao Partido Socialista e o Chega que as propostas para baixar o IVA dos combustíveis e do cabaz alimentar têm um custo muito claro. E Joaquim Miranda Sarmento fez as contas e diz que são mais de 1.000 milhões de euros e o arrastar de Portugal para o déficit orçamental.
5: Não querendo as oposições colocar o país em déficit, das duas uma, ou apresentar uma medida que tem impacto orçamental, ou seja, reduz receita ou aumenta a despesa, ou apresentam uma medida de contraparte que equilibra, ou, rapidamente, se as oposições se puserem a aprovar medidas no orçamento, o país que os fala para um déficit.
6: E está a falar, por exemplo, do IVA, a redução do IVA, seria uma dessas medidas que poderia causar essa situação?
5: Para se ter uma ideia, a redução do IVA dos combustíveis custaria, num ano inteiro, 1.200 milhões de euros. A redução do IVA no cabaz alimentar custaria, num ano inteiro, 800 milhões de euros. Portanto, aquilo que o Chega propôs, e que o PS também propõe, em 27 custaria 2 mil milhões de euros. Não há saldo orçamental desse montante, bem pelo contrário, será muito, muito inferior. Será positivo, será um superávit, mas muito inferior. Se os dois partidos se quiserem juntar e para aprovar uma proposta dessas, têm que ambos votar favoravelmente. Se quiserem fazer uma coligação e aprovar isso, o que estão a dizer ao país é que querem que em 2027 haja um déficit.
1: Nesta entrevista à agência Lusa, Joaquim Miranda Sarmento reafirmou ainda que pretende negociar o orçamento do Estado com todos os partidos e pedir-lhes que não atirem o país para uma crise política.
5: Nós falaremos com todos, negociaremos com todos, e, portanto, esperamos ter o orçamento aprovado, porque o país precisa de ter um orçamento, o país não pode ir outra vez para uma crise política, o país não ganha nada em estar em duodécimos. Compete à responsabilidade dos partidos da oposição tomarem as suas decisões. Nós não temos um parceiro preferencial nem no orçamento, nem em nenhuma lei. Negociamos com todos e por isso é que temos aprovado algumas leis com o Chega e temos aprovado algumas leis com o PS. É a nossa posição, sem abdicar dos nossos princípios, sem abdicar das nossas políticas, procurar negociar e tentar que o orçamento seja aprovado.
1: Na última semana, o Governo já começou a informar os parceiros sociais das linhas prioritárias da proposta de orçamento para o próximo ano. Faltam agora menos de 3 semanas para o fim do prazo de entrega do documento na Assembleia da República. E depois de escutarmos Joaquim Miranda Sarmento, o atual Ministro das Finanças, vamos ouvir o antigo Ministro das Finanças do Governo de José Sócrates. Ele que não concorda com a forma como o Primeiro-Ministro fez o anúncio das medidas na passada quinta-feira, o bónus para os pensionistas e a redução do IRS. Teixeira dos Santos diz à TSF que foram medidas cosméticas.
7: Para já, não parece que este fosse um momento mais oportuno para anunciar as medidas. Em segundo lugar, dá-me a ideia que as medidas foram anunciadas por meras razões de conveniência política e de luta política para vencer ou fazer ofuscar um debate na Assembleia da República e não tanto medidas em que eu tivesse a sensação que havia aqui uma preocupação com o bem-estar dos portugueses, que era preciso adotar políticas e políticas coerentes e consistentes no tempo para a melhoria das suas condições. Não, parece que foi algo de política muito de curto prazo, de imediata. Pessoalmente não gostei.
1: Teixeira dos Santos é o entrevistado desta semana do programa TSF-JN. Também foi questionado sobre a venda da TAP. O antigo Ministro das Finanças reconhece que o valor importa, mas as garantias sobre o papel estratégico da companhia não podem ser deixadas de lado.
7: Deve garantir uma alienação da TAP que assegure a continuidade da TAP como companhia aérea de referência no nosso país.
8: Mas o valor é importante aqui, tendo em conta
7: o valor é sempre importante,
8: se
7: sem dúvida, mas creio que o Estado, ao avaliar as propostas, terá que saber ponderar devidamente, por um lado, aquilo que é o projeto estratégico de desenvolvimento e manutenção da TAP como companhia aérea portuguesa, por um lado, com o preço, porque se aparecer aí alguém que ofereça um bom preço, mas que não dê garantias nenhumas quanto ao futuro, à continuidade da atividade da TAP, ao seu desenvolvimento estratégico, eu acho que o Estado não se deve precipitar vendendo aquilo que dá a melhor oferta, sem mais, não?
1: São certos da entrevista TSF Jornal de Notícias a Teixeira dos Santos. A entrevista vai para o ar depois das notícias do meio-dia. Está também disponível no site da TSF em tsf.pt e nas páginas do Jornal de Notícias. Está controlado e em fase de resolução o incêndio em Erganil. Fonte da Proteção Civil disse à agência Lusa que o fogo entrou em resolução por volta da 12:30. Este incêndio causou ferimentos ligeiros em 3 bombeiros. Chegaram a ser retiradas durante o dia de ontem por precaução 6 pessoas de 3 localidades, mas entretanto já voltaram a casa. E o Instituto Português do Mar e da Atmosfera colocou 9 distritos sob aviso amarelo por causa do tempo quente. São todos os distritos do litoral acima de Setúbal. As temperaturas rondam os 36 graus. Os avisos vão prolongar-se até terça-feira na maior parte do país. E se está na região da Grande Lisboa e quer aproveitar precisamente esta onda de calor prevista, que entretanto já chegou, em Oeiras, por exemplo, saiba que não vão circular carros na Avenida Marginal entre Caxias e a Praia da Torre. Este corte acontece entre as 9:30, portanto daqui a menos de meia hora, e o meio-dia e meio está integrado na iniciativa da autarquia Mexa-se na Marginal. Durante este período, a circulação automóvel fica vedada e a avenida passa a estar reservada apenas a peões. Chegaram ao estado de La Guaira, na Venezuela, 2 dos 10 contentores com quase 240 toneladas de ajuda humanitária, que foi recolhida por várias organizações portuguesas. A chegada foi confirmada esta manhã pelo porta-voz de uma das associações envolvidas nesta operação. Chegaram à Venezuela alimentos, medicamentos e também artigos de higiene pessoal para ajudar a população depois dos sismos. A ajuda já foi recebida e também entregue a 13 associações locais. A AfD pode voltar a conquistar espaço na Alemanha. Estão abertas as urnas nos estados alemães de Berlim, Mecklenburgo-Pomerânia Ocidental, no nordeste da Alemanha. As sondagens dão a vitória à AfD da extrema-direita, com cerca de 38% dos votos, à frente do SPD, o Partido Social-Democrata, que surge apenas com 33%, 34%. A confirmar-se este resultado, a AfD não deverá conseguir formar governo, porque não tem um parceiro de coligação. Para já, e atualmente, este estado é liderado precisamente pelo SPD, pelo Partido Social-Democrata, em coligação com a esquerda. E hoje é também o último dia de eleições, mas noutro ponto do globo, na Rússia, e fica marcado por um grande ataque com drones. A Rússia abateu 1.600 drones que foram lançados entre ontem à noite e esta manhã em direção ao país. 450 destes aparelhos tinham como alvo Moscovo. Pelo menos duas pessoas morreram. 400 moradores foram retirados de casa depois de um drone ter atingido um prédio com 21 andares e ter provocado um incêndio. O governador de Moscovo informou que as forças de defesa aérea abateram 249 drones em toda a região. Também uma importante refinaria de petróleo foi atingida e ficou danificado neste que é o último dia das eleições na Rússia. Os ataques aéreos também provocaram constrangimentos nos aeroportos. Mais de 30 voos não conseguiram aterrar nos aeroportos de Moscovo.
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0: E de volta à música nacional de Afonso Cabral, este Dança Comigo na Ilusão. Chegamos agora às 8h19, daqui a pouco Tatanka e também da Chic na Substância.
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1: Ficamos agora a 5 minutos das 9, há pouco a música de Sérgio Godinho com Caetano Veloso, Lisboa que amanhece. Ainda também nesta sequência ficamos com Johnny Waite, recordámos Missing You, e também os Beatles com Don't Let Me Down e ainda a Dina Howard.

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0: Bom dia, são 9h58, menos uma hora nos Açores. O incêndio de Arganil, Góis e Vila Nova de Poiares está dominado desde a meia-noite, mas no terreno continuam vários meios para garantir que não há reacendimentos, até porque é esperado algum vento durante o dia de hoje. E há também mais meios já pré-posicionados, porque os próximos dias vão ser muito quentes. O antigo Ministro das Finanças, Teixeira dos Santos, numa entrevista à TSF e ao Jornal de Notícias, recomenda que haja prudência da parte do Governo e uma boa aplicação do excedente, porque podem vir aí tempos difíceis. Já o atual Ministro das Finanças, numa entrevista à agência Lusa, avisa o PS e o Chega que as propostas para baixar o IVA dos combustíveis e do cabaz alimentar têm um custo, e esse custo é colocar Portugal outra vez em déficit orçamental. Hoje é dia de Porto-Benfica. Uma equipa invicta, aliás, duas equipas invictas na frente do campeonato, e a disputar o primeiro lugar mais logo às 8h30 da noite, já depois de saberem que o Sporting fica para trás, um pouco mais, depois do empate em casa frente ao Arouca a 2 golos.
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0: Daqui a pouco estamos em direto a partir de Viseu, no âmbito das comemorações do Dia do Município, que se assinala oficialmente amanhã, em direto de Viseu, nos 50 anos do poder local. Notícias às 10 horas na TSF, edição de Nuno Domingos. Passava pouco da meia-noite quando foi controlado o incêndio que começou ontem na zona de Arganil, Vila Nova de Poiares e Góis. O segundo comandante subregional da Proteção Civil de Coimbra, Nuno Seixas, confirmou há pouco à TSF que o fogo entrou em resolução por volta da meia-noite e meia. Nuno Seixas destacou também o trabalho de quase 800 bombeiros que estiveram empenhados no terreno durante a noite.
2: Neste momento, o incêndio encontra-se dominado, fruto do trabalho de todos os operacionais que aqui estiveram envolvidos. Foi uma noite muito trabalhosa. Para todos os meios que aqui estiveram, meios terrestres, máquinas de rastro também, foram fundamentais para combater aqui o incêndio, e de forma a chegar a esta fase do incêndio sem chama ativa, praticamente.
0: Um incêndio que causou ferimentos ligeiros em 3 bombeiros, também chegaram a ser retiradas por precaução 6 pessoas em 3 localidades, que entretanto já regressaram a casa. No terreno permanecem mais de 30 de bombeiros para operações de rescaldo. O comandante Nuno Seixas lembra que o vento que vai sentir-se a partir da tarde e com o terreno ainda quente pode propiciar reativações.
2: As próximas horas o rescaldo está sempre efetuado em continuidade. Estamos também a curar o incêndio, a criar as faixas de segurança para que o incêndio não progrida mais, e se houver alguma reintegração se consiga ali combater com eficácia, mas porém o dia de hoje vai haver uma intensificação do vento e o risco de reativações vai obrigatoriamente crescer com este aumento do vento.
0: São indicações deixadas pelo comandante Nuno Seixas, o segundo comandante subregional da Proteção Civil de Coimbra, a quem a TSF perguntou também esta manhã o que vai ser dos próximos dias, numa altura em que há previsões de tempo muito quente.
2: Os meios estão pré-posicionados no seu âmbito, nos locais estratégicos de estacionamento. De uma forma geral, sempre que há uma alteração das condições meteorológicas e que haja um agravamento do risco de incêndio, os meios estão sempre pré-posicionados em locais estratégicos, em todo o território.
0: Para já, a preocupação é ainda para extinguir este incêndio e controlar eventuais reacendimentos, e para isso estão já ativados 8 meios aéreos que estão em ação durante esta manhã. Já ouvimos, este é um dia de brasas, mais ainda do que estava previsto. O Instituto Português do Mar e da Atmosfera tem aumentado o número de distritos do continente com aviso amarelo por causa do tempo quente entre hoje e terça-feira. Setúbal está hoje sobre aviso amarelo, até amanhã ao fim da tarde, e também todos os distritos costeiros, com exceção de Beja, Faro, que vão estar sobre aviso amarelo até terça-feira. Amanhã junta-se também a esta lista de distritos de risco Vila Real e Bragança. A temperatura máxima pode atingir 30 graus na generalidade do território do continente, com máximas a ultrapassar os 35 graus em várias capitais de distrito e mesmo a atingir os 38 graus em Beja na próxima terça-feira. O verão vai terminar na quarta-feira, ao início da madrugada. O antigo Ministro das Finanças, Teixeira dos Santos, diz que baixar o preço dos combustíveis é um erro. E lembra que os preços altos servem também para enviar um sinal ao consumo para que não seja exagerado.
3: O aumento de preço é uma mensagem que nos é enviada dizendo-nos: tem que consumir menos combustíveis fósseis. E nós temos que nos convencer disso. E, portanto, todas e quaisquer medidas que criem a ilusão a nós consumidores de energia de que podemos continuar a consumir combustíveis fósseis na mesma quantidade como consumíamos antes, acho que é enganadora. Acho que é enganadora.
0: O aviso de Teixeira dos Santos, numa entrevista à TSF e ao Jornal de Notícias, que vai poder ouvir daqui a pouco, depois do meio-dia. Esta declaração surge numa altura em que os preços dos combustíveis estão a atingir valores máximos históricos em Portugal e no resto da Europa. No caso de Portugal, amanhã a subida dos preços do gasóleo e da gasolina vai colocar o gasóleo no preço mais alto de sempre e a gasolina no preço mais alto deste ano. Em França, foi já atingido o valor recorde dos combustíveis, com a gasolina a custar já a partir de hoje 2,41 euros. Ainda a propósito da entrevista à TSF e ao JN de Teixeira dos Santos, estamos a 3 semanas da apresentação do Orçamento de Estado para 2027 e o antigo ministro recomenda prudência ao governo, defende que o excedente deve ser bem aplicado e não em políticas de curto prazo como aquelas que têm sido anunciadas pelo governo. Em síntese, diz Teixeira dos Santos que o governo não deve fazer asneiras.
3: Portugal, felizmente, está hoje numa situação muito mais robusta do que aquela que tinha quando a crise financeira global nos bateu à porta em finais de 2007 e em 2008 e anos seguintes. E nesse sentido, eu acho que nós podemos estar mais tranquilos para enfrentar eventuais perturbações nos mercados da dívida pública. Convém é que não façamos asneiras.
4: Como por exemplo.
3: Isso, convém que nós mantenhamos uma postura de prudência, de evitar déficits significativos nas nossas contas públicas, que a dívida pública que tem vindo a reduzir-se, que não haja qualquer inflexão nesta trajetória que venha a preocupar os mercados. Portanto, nós temos aqui que ter um cuidado especial em não dar argumentos aos mercados para ficarem preocupados ou nervosos connosco.
0: Teixeira dos Santos, entrevista TSF, Jornal de Notícias, hoje depois do meio-dia, uma entrevista conduzida por Judito Menezes e Sousa e António José Gouveia, uma entrevista que está também disponível em tsf.pt e nas plataformas da TSF para dispositivos móveis. O Ministro das Finanças, o atual, avisa o Partido Socialista e também o Partido Chega que as propostas para baixar o IVA dos combustíveis e do cabaz alimentar têm um custo muito claro, mais de 1.000 milhões de euros, e também a consequência de arrastar Portugal para o déficit orçamental. É esta a conta de Joaquim Miranda Sarmento.
5: Não querendo as oposições colocar o país em déficit, das duas uma, ou apresentar uma medida que tem impacto orçamental, ou seja, reduz receita ou aumenta a despesa, ou apresentam uma medida de contraparte que equilibra, ou, rapidamente, se as oposições se puserem a aprovar medidas no orçamento, o país que os fala para um déficit.
6: E está a falar, por exemplo, do IVA, a redução do IVA, seria uma dessas medidas que poderia causar essa situação?
5: Para se ter uma ideia, a redução do IVA dos combustíveis custaria, num ano inteiro, 1.200 milhões de euros. A redução do IVA no cabaz alimentar custaria, num ano inteiro, 800 milhões de euros. Portanto, aquilo que o Chega propôs, e que o PS também propõe, em 27 custaria 2 mil milhões de euros. não há saldo orçamental desse montante, bem pelo contrário, será muito, muito inferior. Será positivo, será um superávit, mas muito inferior. Se os dois partidos se quiserem juntar e para aprovar uma proposta dessas, têm que ambos votar favoravelmente. Se quiserem fazer uma coligação e aprovar isso, o que estou a dizer ao país é que querem que em 2027 haja um déficit.
7: Que Miranda Sarmento, entrevistado pela agência Luz em Dublin, à margem de uma reunião informal dos ministros das Finanças dos 27. Agora, ecos da noite de Alvalade, que foi quente quanto aos ânimos e gelada quanto ao resultado. O Sporting deixou-se empatar pela terceira vez nas primeiras 7 jornadas da Liga. Desta vez aconteceu em casa, frente ao Arouca, e depois de estar a ganhar por 2-0, quando a equipa deixou o campo, jogadores e treinador foram assobiados e a repórter Rita da Silva Vieira relatou esse momento em direto.
8: Sai a equipa do Sporting em direção ao balneário e é bastante audível a forma como os jogadores são apupados, assobiados no regresso aos balneários. Rui Borges continua no centro do grupo.
7: O treinador Rui Borges, na conferência de imprensa depois do jogo, considerou normal esta contestação.
9: O único sentimento que tenho é tristeza, porque empatei o jogo. De resto, a contestação natural dos adeptos é naturalíssima. Estamos num grande clube onde a exigência é máxima, mesmo quando ganhamos, já disse isso várias vezes, por isso entendo a contestação. É algo natural no futebol, com que temos que saber viver sobre isso e com isso, nos momentos menos bons.
7: Palavras de Rui Borges no final do jogo. O Sporting marcou na primeira parte por Gonçalo Inácio e Luís Soares em pouco mais de 15 minutos. O jogo virou na segunda parte com a expulsão de Debaste. O Arouca chegaria ao 2-1 de penalti e depois ao 2-2. O Sporting volta a jogar dia 9 de outubro frente ao Sporting Clube de Braga e, em vez de poder subir hoje ao segundo lugar, beneficiando do clássico do Dragão, pode até cair para quarto classificado caso o Santa Clara vença o Braga logo à tarde. Na frente há um Porto-Benfica logo à noite, primeiro confronto entre Marco Silva e Francesco Farioli. O italiano nunca perdeu com o Benfica desde que chegou a Portugal.
10: After an important market as they did.
11: Eles fizeram um mercado importante e mudaram para um treinador que já provou ter passado a ideia dele para a equipa. Por isso vai ser um jogo desafiante, que exige um grande nível da nossa parte. Temos todas as condições para abordar o jogo com a mentalidade certa, porque temos o nosso espírito, a nossa vontade e jogamos em frente aos nossos adeptos.
10: In front of our fans.
7: Já Marco Silva, que vai jogar o primeiro Porto-Benfica da carreira, diz que a esperança é ganhar acima de tudo e não sofrer golos.
12: Se vai ser com muitos golos, com poucos golos, se me perguntasse neste momento, eu gostava de ganhar o jogo não sofrendo golos. Isso é sempre o perfeito para nós e era o que eu gostava realmente que acontecesse.
7: Podemos verificar tudo isto depois das 8:30, quando começar o clássico no Dragão, que vai ter relato na TSF.
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Nesta hora do que previsto e este saudosismo, agora passam 19 minutos das 9, a temperatura a esta hora em Ponta Delgada é de 20 graus, a umidade relativa está situada nos 77% e a máxima prevista para hoje é de 25 graus, precisamente para Ponta Delgada. De acordo com a previsão para o Grupo Oriental do Instituto Português do Mar e da Atmosfera, prevê-se para hoje um dia com períodos de céu muito nublado, com abertas, aguaceiros fracos e vento do quadrante leste pronunciado a moderado entre os 10 e os 30 km/h. Ainda para ouvir nesta hora, Jasmim e também José Cid.

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1: E há pouco, de volta à música, Pedro Val, também de passagem nesta manhã na Sousa TSF. Agora ficamos com o Sting.

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0: Bom dia, são 10h58, menos uma hora nos Açores.
1: Foi batido esta manhã o recorde do preço mais alto do gasóleo em França. Amanhã é a vez de Portugal. Está dominado o incêndio de ontem em Arganil. Decorrem operações de rescaldo, com receio do que possa acontecer durante a tarde com o aumento da intensidade do vento, e estão já a ser pré-posicionados meios para lidar com a onda de calor dos próximos dias. Hoje é dia de Porto-Benfica, à noite, no Estádio do Dragão. Ontem foi dia de mais um empate do Sporting, desta vez em casa, frente ao Arouca.
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0: Daqui a pouco em antena na TSF, o regresso do programa A Distância que nos aproxima, hoje com o Iraque em destaque e a integração de um refugiado iraquiano na sociedade portuguesa. Notícias às 11 da manhã na TSF, edição de Nuno Domingos.
1: Foi batido esta manhã, na Dinamarca, o recorde mundial da meia-maratona de mulheres. A keniana Agnes Ngetic fez a distância em 1 hora, 6 minutos e 8 segundos, tirou 1 segundo ao anterior recorde. Este recorde só se aplica a provas em que só participam mulheres, uma vez que no recorde absoluto da meia-maratona para senhoras é detido desde 2021 pela etíope Letsebet Gidey e é de 1 hora, 2 minutos e 52 segundos. Os campeonatos do mundo de maratona e meia-maratona estão a decorrer-se na Dinamarca. O preço do gasóleo em França bateu os máximos hoje em cada litro, a ser vendido por 2,41 euros. É o preço mais alto de sempre em França. A gasolina também está em máximos deste ano, com o litro de Super 95 a custar 2,17 euros e o litro de Super 98 a custar 2,28 euros. São os combustíveis mais vendidos em França e a alta acontece, os preços mais altos de sempre no caso do gasóleo e do ano no caso da gasolina. Em Portugal a subida só vai acontecer amanhã. O cenário será exatamente o mesmo no sentido de as marcas a serem ultrapassadas. O preço do gasóleo será o máximo de sempre e o da gasolina o máximo deste ano. Apesar de várias sugestões e de exigências de partidos, empresários e associações em relação a estes preços para uma redução da carga fiscal, de forma a que os preços possam baixar, o antigo Ministro das Finanças, Fernando Teixeira dos Santos, considera que é um erro baixar a carga fiscal sobre os combustíveis. O preço alto dos combustíveis, diz Fernando Teixeira dos Santos, é um incentivo à transição energética.
3: O aumento de preço é uma mensagem que nos é enviada dizendo-nos, tem que consumir menos combustíveis fósseis. E nós temos que nos convencer disso. E, portanto, todas e quaisquer medidas que criem a ilusão a nós consumidores de energia de que podemos continuar a consumir combustíveis fósseis na mesma quantidade como consumíamos antes, acho que é enganadora.
1: Fernando Teixeira dos Santos, o antigo Ministro das Finanças, nesta entrevista à TSF e ao Jornal de Notícias, a 3 semanas da apresentação do Orçamento do Estado, da proposta do Orçamento do Estado para o próximo ano, recomenda prudência ao Governo e defende que o excedente deve ser bem aplicado, não em políticas de curto prazo.
3: Há um velho ditado que diz que nós temos que consertar os telhados quando faz sol, não quando chove. E, portanto, muitas vezes isso é esquecido. E quando está sol, nós em vez de estarmos a consertar e a robustecer e a proteger-nos ou arranjar formas e reforçar as formas de nos protegermos, nós achamos que não é necessário, que o bom tempo vai durar sempre e até que podemos facilitar. E esse é um engano, essa é a grande lição que nós podemos tirar desses tempos de crise. Nós temos que estar sempre prevenidos para más conjunturas, para maus cenários que podem ocorrer e que ocorrem sempre quando menos se espera e que nos surpreendem. E daí o apelo e a palavra que eu deixo de cautela, de prudência, porque as coisas agora podem parecer que estão todas muito bem, mas de um momento para o outro podem mudar de forma muito surpreendente e radical.
1: João Teixeira dos Santos, antigo Ministro das Finanças, entrevistado por Judite Menezes Sousa, António José Gouveia, uma entrevista a TSF-JN para ouvir na rádio depois do meio-dia e a qualquer hora em tsf.pt e também na edição de hoje do Jornal de Notícias. O Ministro das Finanças atual, Joaquim Miranda Sarmento, entrevistado pela agência Lusa, à margem de uma reunião informal de Ministros das Finanças dos 27, avisa o PS e o Chega que as propostas para baixar o IVA dos combustíveis e do cabaz alimentar têm um custo muito claro, mais de 1.000 milhões de euros, e o arrastar de Portugal para o déficit orçamental.
4: Se os dois partidos se quiserem juntar e para aprovar uma proposta dessas, têm que ambos votar favoravelmente. Se quiserem fazer uma coligação e aprovar isso, o que estão a dizer ao país é que querem que em 2027 haja um déficit.
1: Joaquim Miranda Sarmento, atual Ministro das Finanças. O incêndio que começou ontem, ao início da tarde, em Arganil e que afetou os concelhos de Vila Nova de Poiares e também de Góis, está controlado desde o início da madrugada. O segundo comandante subregional da Proteção Civil de Coimbra, Nuno Seixas, confirmou há pouco à TSF que o fogo foi combatido com sucesso por quase 800 bombeiros que estiveram empenhados no terreno. O incêndio causou ferimentos ligeiros em 3 bombeiros. Chegaram a ser retiradas por precaução 6 pessoas de 3 localidades. Entretanto, já voltaram a casa. No terreno estão ainda, nesta altura, 482 operacionais, 149 viaturas e 7 meios aéreos nas operações de rescaldo, com um receio assumido que o vento possa trazer complicações durante a tarde.
5: As próximas horas o rescaldo está sempre efetuado em continuidade. Estamos também a curar o incêndio, a criar as faixas de segurança para que o incêndio não progrida mais, e se houver alguma reintegração se consiga ali combater com eficácia, mas porém o dia de hoje vai haver uma intensificação do vento e o risco de reativações vai obrigatoriamente crescer com este aumento do vento.
1: A partir de hoje e nos próximos dias, o território continental, em especial a costa portuguesa, vai estar sob aviso amarelo por causa do tempo quente. O comandante Nuno Seixas, ouvido pela jornalista Inês Duarte Coelho, disse que há operacionais prontos a intervir em caso de incêndio.
5: Sim, os meios estão pré-posicionados no seu âmbito, nos locais estratégicos de estacionamento. De uma forma geral, sempre que há uma alteração das condições meteorológicas e que haja um agravamento do risco de incêndio, os meios estão sempre pré-posicionados em locais estratégicos, em todo o território.
1: Palavras do comandante Nuno Seixas, ouvido pela TSF hoje de manhã, numa altura em que as temperaturas estão a subir para um novo pico de calor. Vale a pena lembrar que o verão vai terminar nos próximos dias, na madrugada de terça para quarta-feira. O músico Ed Sheeran reagiu esta noite à polémica das últimas semanas, que tem envolvido opiniões sobre a guerra em Gaza. O artista britânico tem estado em digressão. O rapper Macklemore tem feito a primeira parte dos espetáculos, mas num dos concertos Macklemore fez um discurso pró-Palestina que não caiu bem na organização desta digressão. O artista foi afastado e com ele outros cantores também desistiram da digressão em solidariedade. O mesmo aconteceu com os músicos da banda de Ed Sheeran. Até ontem o músico permanecia em silêncio, distante desta polémica, mas no arranque do concerto na Pensilvânia, o artista britânico pediu desculpa pela atitude e revelou o ponto de vista sobre o conflito.
6: Estou a cometer erros e peço desculpa. Não quero decepcionar os fãs. Nunca quis ser um músico ativista, mas isto colocou-me no meio de uma discussão importante e apaixonada sobre liberdade de expressão e a questão política mais complexa do planeta. O que aconteceu em Israel e no Festival de Música a 7 de Outubro foi horrível e agravou séculos de sofrimento judaico. O que está a acontecer em Gaza é catastrófico, injustificável e desproporcional. O meu coração está partido com a perda de vidas de civis, de crianças e a injustiça sistémica que estamos a ver acontecer na Cisjordânia não pode ser ignorada.
1: é de Sheeran. Antes do concerto, dezenas de manifestantes pró-Palestina juntaram-se à porta do estádio onde o britânico ia atuar, uma concentração simbólica e de apoio ao rapper Macklemore, que foi afastado da digressão de Ed Sheeran depois de ter apelado a uma Palestina livre. Depois da Saxónia, que deu a vitória à extrema-direita da AfD, mais dois estados alemães estão a votar este domingo. São dois estados da antiga Alemanha de Leste, a capital Berlim, e Mecklenburg-Pomerânia, o estado que tem a costa alemã do Mar Báltico. Em Berlim, uma coligação do Bloco Central entre SPD e CDU deve tremer, já que as sondagens apontam para uma vitória do partido à esquerda, seguido da CDU e da AfD. Em Mecklenburgo, a AfD tem uma vitória indicada pelas sondagens, mas porque vai crescer no número de representantes no Parlamento Regional, mas tal como na Saxónia, Anhalt, mesmo que ganhe, não terá maioria suficiente para formar governo, a não ser que se entenda com outros partidos. E aqui o SPD está a lutar voto a voto e é a segunda força partidária. Quem tudo indica deve perder força é a União Democrática, Democrata Cristã, do chanceler Friedrich Merz, que aparentemente está mesmo preocupado com o resultado das eleições de hoje. Já cancelou a agenda para os próximos dias. Para hoje marcou uma reunião de crise da direção política da CDU para logo que sejam conhecidos os primeiros resultados. A participação na Assembleia Geral das Nações Unidas, que estava prevista para os próximos dias, foi também, entretanto, já cancelada. Portugal estreia-se hoje nos Mundiais de Ciclismo de Estrada, no Canadá. Nelson Oliveira e Ivo Oliveira são os dois representantes de Portugal no contrarrelógio individual de 39 km e 200 metros, que vai percorrer várias ruas de Montreal, um circuito que está desenhado entre as duas margens do Rio Saint-Laurent, passando pelo circuito de Fórmula 1, o circuito Gilles Villeneuve, e também pelas pontes que ligam as duas margens. Nelson Oliveira vai somar 14 participações em campeonatos do mundo em provas de contrarrelógio, tem 6 top 10 nas classificações finais dos respectivos campeonatos. Ivo Oliveira participa na prova de contrarrelógio pela segunda vez depois da estreia em 2020. Os portugueses correm entre as 6:30 e as 7:30 da tarde, sem Tadej Pogacar. Os favoritos são o italiano Filippo Ganna, que já ganhou duas vezes, e o belga Remco Evenepoel, que é tricampeão mundial e procura o inédito tetra. No voleibol, a seleção portuguesa tenta hoje o que ainda não foi feito, no europeu masculino, defronta em Sófia, na Bulgária. A seleção francesa, bicampeã olímpica, vai ser nos oitavos de final. Portugal nunca chegou aos quartos de final de um campeonato da Europa e nunca ganhou, aliás, à seleção de França, com os 3 confrontos que já aconteceram a terminar com vantagem dos gauleses. O jogo está marcado para as 5 da tarde.
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Olá, boa tarde, sejam bem-vindos. Começa agora a edição de sexta-feira de Bastidores, aqui na Rádio Sons TSF. O programa de hoje iniciou com Loretta Lynn, chama-se Stand By Your Man, um clássico da cena country norte-americana. Seguem-se Laurie Morgan, Gillan Tanguy, John Denver e ainda Melinda Schneider. Para já, ficamos com uma versão de My Favorite Memory. O autor responde pelo alter ego de John Boy. É com ele que vamos ficar nos próximos minutos. Uma vez mais, boa tarde, sejam bem-vindos. Deixa-se ficar por aí. 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

uma das muitas canções de Dolly Parton, chama-se Jolene, interpretada aqui pelas vozes de Melinda Schneider e Betsy Cole, numa altura em que entramos para a segunda parte de Bastidores, a iniciar já com Janie C. Reilly, vão seguir-se Christy D., Alan Jackson, Toby Keats, e a segunda parte fica concluída com Tracy Byrd. O tema chama-se I'm From The Country. Deixa-te ficar por aí, até bem próximo das 5 da tarde. Há mais country music para escutar.

Tracy Byrd, um dos principais impulsionadores da fusão da country music com o rock da década de 1960. Terceira e última parte de bastidores, Tanaya Tucker, Willie Nelson e Patti Loveless dão por encerrada a edição desta sexta-feira de bastidores. O Marco Pimentel foi o responsável pela produção técnica do programa. Eu sou José Francisco Andrade. Estaremos de volta na próxima semana, terça e sexta-feira, depois das notícias das 4 da tarde. Votos de um bom resto de sexta-feira e ainda de um bom fim de semana.

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1: Ficamos agora a 4 minutos das 11, ficamos com o programa Bastidores de José Francisco Andrade. Quanto à temperatura, a esta hora, a Ponta Delgada está com 23 graus, a umidade relativa está situada nos 64%, a máxima prevista para hoje é de 25 graus. Já a seguir ficamos com as notícias às 11.

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0: São 11h58, menos uma hora nos Açores.
1: Um recorde mundial na meia-maratona feminina foi alcançado hoje nos mundiais que estão a decorrer em Copenhaga. Vamos perceber as marcas que foram alcançadas, os novos campeões do mundo e também as marcas alcançadas pelos portugueses. Outro recorde foi batido esta manhã em França, é o preço do gasóleo, que passa a custar 1 euro, aliás, 2 euros e 41 cêntimos, o preço mais alto de sempre. Amanhã é a vez de Portugal. Esta manhã estamos a ler uma entrevista, a ler e a ouvir uma entrevista de Fernando Teixeira dos Santos, antigo Ministro das Finanças, à TSF e ao Jornal de Notícias, ele que recomenda cautela ao governo português na estratégia para vender a participação acionista na TAP. E vamos perceber a primeira resposta de viva voz de Ed Sheeran, depois da polémica que o deixou sozinho em palco na digressão que está a decorrer.
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0: Daqui a pouco então, nesta hora TSF na íntegra, a entrevista TSF-JN com Teixeira dos Santos. Notícias ao meio-dia, edição de Nuno Domingos.
1: Dois heróis numa manhã de corrida de corridas em Copenhaga, na Dinamarca. Agnes Niegetits, do Quénia, nova recordista mundial da meia-maratona em provas exclusivamente femininas, ganhou hoje a prova dos Mundiais de Estrada com 1 hora 5 minutos e 15 segundos. Em provas mistas, o recorde feminino da meia-maratona é de cerca de 3 minutos mais rápido do que a marca que foi alcançada hoje em Copenhaga. A prova masculina, um dado curioso, recorde europeu da meia maratona alcançado pelo novo campeão do mundo, Andreas Almgren, um louro de olhos azuis, 1,77m, 31 anos, já era campeão da Europa. Este sueco é agora campeão do mundo e passa a ter a quarta melhor marca de sempre na prova dos 21 km de estrada, em que participaram 6 portugueses. Na prova feminina, Susana Santos foi a melhor, 1 hora 12 minutos foi na 53ª classificada. Salomé Rocha, na posição 65, com o melhor tempo pessoal deste ano, 1 hora 13 minutos e meio, e 4 segundos depois chegou Mónica Silva. Na meia maratona masculina, começaram 3, acabaram 2, Samuel Barata com 1 hora 3 minutos 50 segundos, Rui Pinto 1 hora 4:25 e Miguel Borges, que começou, não terminou esta prova. É o primeiro dia dos Mundiais de Estrada em Copenhaga, na Dinamarca. Um recorde também esta manhã em França, no preço do gasóleo, 2,41 euros, o preço mais alto de sempre do gasóleo em França. Também esta manhã os preços mais altos do ano na gasolina, com a Super 95 a custar 2,17 euros. Em Portugal vai haver também recordes, mas é só amanhã, com os preços do gasóleo a atingirem máximos históricos e o da gasolina máximos do ano. Com o tema dos preços do gasóleo em cima da mesa, há esta manhã duas declarações que vale a pena reter. Uma numa entrevista à agência Lusa, do Ministro das Finanças, que aproveita para pegar nas ideias lançadas pelo Chega e também pelo Partido Socialista de redução da carga fiscal de forma a permitir uma redução do preço dos combustíveis. De resto, uma ideia que também tem sido partilhada por vários partidos, associações, empresários e pela generalidade da população. Ora, Joaquim Miranda Sarmento disse numa entrevista à agência Lusa, em Dublin, na Irlanda, que os partidos devem ter consciência que a descida do IVA tem custos.
2: Não querendo as oposições colocar o país em déficit, das duas uma, ou apresentar uma medida que tem impacto orçamental, ou seja, reduz receita ou aumenta a despesa, ou apresentam uma medida de contraparte que equilibra, ou, rapidamente, se as oposições puserem a aprovar medidas no orçamento, o país que os fala para um déficit.
3: E está a falar, por exemplo, do IVA, a redução do IVA, seria uma dessas medidas que poderia causar essa situação?
2: Para se ter uma ideia, a redução do IVA dos combustíveis custaria, num ano inteiro, 1.200 milhões de euros. A redução do IVA no cabaz alimentar custaria, num ano inteiro, 800 milhões de euros. Portanto, aquilo que o Chega propôs, e que o PS também propõe, em 27 custaria 2 mil milhões de euros. Não há saldo orçamental desse montante, bem pelo contrário, será muito, muito inferior. Será positivo, será um superávit, mas muito inferior. Se os dois partidos se quiserem juntar e para aprovar uma proposta dessas, têm que ambos votar favoravelmente. Se quiserem fazer uma coligação e aprovar isso, o que estou a dizer ao país é que querem que em 2027 haja um déficit.
1: O aviso de Joaquim Miranda Sarmento, o Ministro das Finanças, que tem como destino especialmente o Chega e o Partido Socialista. Uma outra abordagem tem Fernando Teixeira dos Santos, que também foi Ministro das Finanças há cerca de década e meia, nos governos de José Sócrates. Ora, Teixeira dos Santos, numa entrevista à TSF e ao Jornal de Notícias, diz que é um erro olhar para a carga fiscal dos combustíveis e o preço dos combustíveis como uma manobra política e que o preço alto pode servir também como incentivo à transição energética.
4: O aumento de preço é uma mensagem que nos é enviada dizendo-nos: tem que consumir menos combustíveis fósseis. E nós temos que nos convencer disso. E, portanto, todas e quaisquer medidas que criem a ilusão a nós consumidores de energia de que podemos continuar a consumir combustíveis fósseis na mesma quantidade como consumíamos antes, acho que é enganadora.
1: Teixeira dos Santos, e a ideia que tem em relação ao preço dos combustíveis. Sobre a venda da TAP, o antigo Ministro das Finanças recomenda ao Governo que não olhe apenas ao preço.
4: Deve garantir uma alienação da TAP que assegure a continuidade da TAP como companhia aérea de referência no nosso país.
5: Mas o valor é importante aqui, tendo em conta...
4: O valor é sempre importante, sem dúvida, mas creio que o Estado, ao avaliar as propostas, terá que saber ponderar devidamente, por um lado, aquilo que é o projeto estratégico de desenvolvimento e manutenção da TAP como companhia aérea portuguesa, por um lado, com o preço, porque se aparecer aí alguém que ofereça um bom preço, mas que não dê garantias nenhumas quanto ao futuro, à continuidade da atividade da TAP, ao seu desenvolvimento estratégico, eu acho que o Estado não se deve precipitar vendendo aquilo que dá a melhor oferta, sem mais, não?
1: Teixeira dos Santos, entrevistado por Judite Menezes e Sousa António José Gouveia, uma entrevista TSF Jornal de Notícias para ouvir na rádio já daqui a pouco, também a qualquer hora em tsf.pt e na edição de hoje do Jornal de Notícias. Depois de controlado o incêndio que começou ontem à tarde em Arganil e que alastrou a Vila Nova de Poiares e Góis, o segundo comandante subregional da Proteção Civil de Coimbra, Nuno Seixas, confirmou esta manhã à TSF que há preocupação com o que o vento pode fazer em termos de reacendimentos durante a tarde de hoje.
6: As próximas horas, o pescoço está sempre efetuado em continuidade. Estamos também a curar o incêndio, a criar as faixas de segurança para que o incêndio não progrida mais. E se houver alguma reintegração, se consiga ali combater com eficácia. Mas, porém, o dia de hoje vai haver uma intensificação do vento e o risco de reativações vai obrigatoriamente crescer com este aumento do vento.
1: É um aumento do vento e também um aumento da temperatura, que vai continuar até à próxima terça-feira, sempre a subir, com avisos amarelos decretados pelo Instituto Português do Mar e da Atmosfera, e que também por isso os bombeiros estão prevenção e pré-posicionamento a antever eventuais complicações nos próximos dias. O músico Ed Sheeran, músico britânico, reagiu na última noite à polémica das últimas semanas que o envolveram, com opiniões sobre a guerra em Gaza. O artista britânico tem estado em digressão. O rapper Macklemore fazia a primeira parte dos espetáculos, mas num dos concertos mais recentes fez um discurso pró-Palestina que não caiu bem à organização da digressão e por isso o artista foi afastado. Com ele, outros músicos também desistiram da digressão em solidariedade. Até ontem Ed Sheeran permanecia em silêncio em relação a esta polémica, mas no arranque do concerto da última noite na Pensilvânia, o britânico pediu desculpa pela atitude e revelou um ponto de vista sobre o conflito em Gaza.
7: Estou a cometer erros e peço desculpa. Não quero decepcionar os fãs. Nunca quis ser um músico ativista, mas isto colocou-me no meio de uma discussão importante e apaixonada sobre liberdade de expressão e a questão política mais complexa do planeta. O que aconteceu em Israel e no Festival de Música a 7 de outubro foi horrível e agravou séculos de sofrimento judaico. O que está a acontecer em Gaza é catastrófico, injustificável e desproporcional. O meu coração está partido com a perda de vidas de civis, de crianças e a injustiça sistémica que estamos a ver acontecer na Cisjordânia não pode ser ignorada.
1: Antes do concerto, dezenas de manifestantes pró-Palestina juntaram-se à porta do estádio, onde Ed Sheeran ia atuar, uma concentração simbólica e de apoio ao rapper Macklemore, que foi afastado desta digressão de Ed Sheeran depois de ter apelado a uma Palestina livre. Depois das eleições na Saxónia, Anhalt, que deu a vitória à extrema-direita da AfD. Mais dois estados alemães estão a votar este domingo, dois estados da antiga Alemanha de Leste, a capital Berlim, e Mecklenburg-Pomerânia, o estado que tem na costa alemã do Mar Báltico. Em Berlim, uma coligação de bloco central entre SPD e SDU deve tremer hoje. As sondagens apontam para uma vitória do partido à esquerda, seguido da CDU e da AfD. Em Mecklenburg, a AfD tem uma vitória indicada pelas sondagens, com alguma vantagem, tal como tinha acontecido na Saxónia-Anhalt, mas mesmo que ganhe, também como aconteceu na outra eleição, não terá a maioria suficiente para formar governo, a não ser que se entenda com outros partidos. E aqui, o SPD está a lutar voto a voto e é a segunda força partidária. Quem tudo indica deve perder força é a União Democrata Cristã do chanceler Friedrich Merz, que à cautela já cancelou a agenda para os próximos dias, tem uma reunião de crise da CDU marcada para logo quando forem conhecidos os resultados e não vai participar na edição deste ano da Assembleia Geral das Nações Unidas em Nova Iorque. A Coreia do Norte disparou um projétil não identificado para o mar do Japão, aparentemente um míssil balístico, de acordo com informações do governo japonês. A atividade norte-coreana quanto a lançamentos tem sido grande nos últimos dias. Há cerca de uma semana foram vários os lançamentos, mais tarde justificados com um exercício militar para ensaiar o poder de fogo. A Coreia do Norte fez acompanhar estes lançamentos com o reafirmar da recusa das recomendações da Agência Internacional de Energia Atómica sobre o controle de arsenais nucleares. Apesar da falta de controle, as estimativas que existem são díspares. Os Estados Unidos acreditam que a Coreia do Norte tenha 57 armas nucleares. A Coreia do Sul aponta para números mais elevados, de 80 a 120 ogivas. Há rumores insistentes que apontam para a possibilidade de um encontro entre Donald Trump e Kim Jong-un, o líder norte-coreano, ainda antes do final deste ano.
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5: Passam agora 16 minutos das 11 e agora ficamos com o paralelo euro-atlântico com o eurodeputado André Franqueira Rodrigues.

0: Acha que o seu filho passa demasiado tempo a olhar para o telemóvel? As plataformas também o sabem e lucram com isso. Os algoritmos que foram desenhados por adultos para captar a atenção de adultos estão a ser usados de forma crescente por crianças de 10, 11, 12 anos. Sem filtro, sem limite e com influência direta no seu desenvolvimento. Ansiedade, comparação constante, exposição a conteúdo que nenhuma criança devia ver, não é um modelo de negócio aceitável ou que possamos permitir. Por isso, apoio regras claras na Europa, idade mínima de acesso com capacidade de verificação real, transparência dos algoritmos e responsabilização das plataformas. Claro que os pais têm responsabilidades, mas não podem ficar sozinhos a lutar contra bilhões de euros investidos em engenharia comportamental. Não se trata de proibir o digital. Trata-se, e sim, de exigir que as plataformas parem de explorar infâncias digitais.
1: Paralelo Euroatlântico com o eurodeputado André Franqueira Rodrigues. Passam 17 minutos das 11.
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1: E neste final de manhã, agora ficamos com o compacto de pura economia, com o advogado e gestor Nuno Correia da Silva.
3: O aumento do preço dos combustíveis é uma consequência da guerra que os Estados Unidos e Israel iniciaram contra o Irão. Provocaram instabilidade na produção de petróleo, na sua transformação e, sobretudo, no transporte que passava pelo Estreito de Hormuz. É difícil perceber como a maior potência militar mundial não consegue libertar um pequeno estreito que tem menos de 40 km de largura. Talvez a vontade não seja grande. Mas essa será uma reflexão que fica para outro momento. No presente, importa perceber as razões que estão a fazer escalar o preço dos combustíveis, a provocar a inflação e a pressionar o aumento das taxas de juros, sobretudo na Europa. Se é verdade que o conflito no Médio Oriente tem consequências a nível mundial, já não é verdade que a intensidade com que se sentem seja a mesma nas diferentes geografias. A Europa é o continente onde mais se sentem os efeitos adversos da guerra ao Irão, sobretudo a Europa política ou a União Europeia. O preço dos combustíveis subiu em todo o mundo, mas nos Estados-membros da União Europeia disparou para preços que constituem novos máximos. Em Portugal, estima-se que no início desta semana atinja um novo recorde. Comparando os preços dos combustíveis na União Europeia com outras geografias, encontramos enormes assimetrias. Nos Estados Unidos, o preço médio de um litro de gasóleo ronda 1,58 dólares e a gasolina 1,10. Em Portugal e em dólares, o gasóleo está a 2,43 e a gasolina a 2,40, mais 121%. Se compararmos com a Federação Russa, as diferenças ainda são mais flagrantes. Na Rússia, a gasolina está a 0,87 dólares, o gasóleo a 0,96, 70%. Abaixo do preço praticado em Portugal. Na China, a gasolina e o gasóleo estão a 1,15 dólares, menos de metade do preço que encontramos nas bombas em Portugal. As diferenças da Europa para outras geografias provocam uma forte redução de competitividade e têm responsáveis. A responsabilidade está nas políticas da União Europeia que colocaram as ideologias à frente da economia e, em nome de uma transição energética artificial, reduziram a capacidade de refinação em mais de 1,5 milhões de barris por dia. Por isso, o preço absurdo que encontramos nos postos de abastecimento é resultado do escalado do preço do petróleo, mas é, sobretudo, a fatura que estamos a pagar por opções erradas da União Europeia. Os mercados reagiram negativamente aos receios anunciados sobre a evolução não controlada da inteligência artificial. As declarações dos líderes das maiores empresas ligadas à inteligência artificial sobre os perigos de avançar demasiado depressa tiveram impacto no valor das ações. Os apelos do líder da Anthropic para abrandar o desenvolvimento da inteligência generativa receberam de imediato o apoio de Sam Altman e Elon Musk. Mas o mercado entendeu este alerta com uma retração do impacto da inteligência artificial na economia e reagiu com um impulso de venda. As ações das principais empresas ligadas ao desenvolvimento de inteligência artificial, ou mesmo data centers e empresas de produção de semicondutores, foram particularmente penalizadas no dia de ontem. A Nvidia chegou a cair cerca de 3,5%, a Intel registrou uma queda superior a 6%, a AMD também ultrapassou na queda o 6% e a SoftBank caiu mais 10%. É uma reação precipitada que evidencia a fragilidade das ações valorizadas com base em expectativas. Nos últimos anos, a valorização galopante das ações das empresas do setor da inteligência artificial foi impulsionada pela convicção que os grandes lucros destas empresas não parariam de aumentar. Não será assim. O mercado procura sempre o equilíbrio. Mas a reação de ontem com a queda generalizada do valor em bolsa foi extemporânea, consequência de uma deficiente interpretação do que foi dito. Avançar mais devagar não significa recuar, significa mais prudência e mais controle sobre as potencialidades da inteligência generativa. Significa responsabilidade e sensatez. Confundiu-se avançar com cautelas com avançar menos. A inteligência artificial continuará a ganhar espaço em todos os domínios da sociedade, desde a pesquisa científica à medicina, passando pelo direito e pela economia. Será, cada vez mais, um aliado do aumento de produtividade. Por isso, o mercado das empresas do setor de inteligência artificial não ficou mais estreito. Mantém todo o seu potencial. Porventura, até pode ser reforçado e alargado, à medida que os níveis de prudência e de segurança forem sido consolidados. O valor das empresas que contribuem para o desenvolvimento de IA não fica reduzido por se moderar a sua evolução. Pelo contrário, fica reforçado. A inflação volta a espreitar atrás da porta e entra em casa das famílias, mesmo com as portas fechadas a sete chaves. Agosto registrou uma inflação de 3,3%, mas o impacto do aumento do preço dos combustíveis no preço dos alimentos foi muito maior. Desde o início do ano, o cabaz alimentar já aumentou 5,5%. Em janeiro, custava 241 euros e na primeira semana de setembro atingiu os 255. As maiores subidas registaram-se no arroz e no peixe. O arroz, com um aumento de 30% e a dourada a ultrapassar os 25%. Se compararmos com o preço do cabaz em 2022, antes da Rússia invadir a Ucrânia e criar toda a turbulência no mercado, encontramos um aumento superior a 35%, 35% em apenas 4 anos. Por isso, a discussão sobre o IVA zero para produtos essenciais faz todo sentido. O IVA é uma receita do Estado sobre as transações. Quanto maior é o preço dos produtos e serviços, maior é a receita. A inflação gera maior receita de IVA. Esse acréscimo deve servir para reduzir a tributação sobre os bens essenciais. A ideia do IVA zero tem alguns adversários. Evocam a injustiça que a opção comporta por reduzir o imposto de igual forma aos mais ricos e aos mais pobres. É verdade que quando se coloca o preço no pão, no leite ou nos ovos, não se sabe se vão ser adquiridos por pobres ou ricos, e não é razoável pedir a declaração de IRS antes de pagar a conta no supermercado. Mas a injustiça que os opositores de IVA zero evocam para os produtos essenciais parte de um pressuposto errado. Parte do pressuposto que os ricos serão mais beneficiados porque, como têm mais meios, poderão comprar mais quantidades e, por isso, obter mais benefício. É uma falácia. Os produtos de primeira necessidade têm a mesma utilidade marginal para o rico ou para o pobre. É como um copo de água. A sua utilidade marginal vai diminuindo à medida que se consomem. A utilidade do primeiro copo é muito superior à dos seguintes. E isso é igual para ricos ou para pobres. O mesmo se passa com o pão, com os ovos ou com o leite. Os ricos não vão comprar mais quantidades porque está mais barato. Não faz sentido, porque a utilidade marginal diminui. A AICEP, Agência para o Investimento e Comércio Externo de Portugal, tem como missão apoiar a internacionalização das empresas portuguesas. É uma missão que, bem desempenhada, pode acrescentar muito à economia portuguesa. Por isso, o anúncio de uma nova presidente, Ana Casaca, é uma boa notícia. O perfil e a experiência empresarial de Ana Casaca, até agora diretora para o desenvolvimento da Galp, fazem perspectivar um grande incremento para o papel da AICEP junto às empresas portuguesas. Portugal tem boas e grandes empresas. Muitas delas não são conhecidas porque não têm marca,
4: mas produzem o que as grandes marcas vendem. Não têm marca porque o mercado português não tem dimensão para afirmar marcas próprias e, por isso, as empresas produzem perante as encomendas que as marcas já afirmadas lhes fazem chegar. A maioria dos produtos são de elevada qualidade, mas perdem valor porque são vendidos a quem os vai revender e a quem tem propriedade da marca e de tudo o que a marca representa. Portugal perde este valor acrescentado porque as empresas sozinhas não conseguem escalar para o mercado internacional e, sem dimensão internacional, é muito difícil criar marcas próprias. É nesta transição, na transição de venderem produto para passarem a ter marcas próprias, ganhando todo o incremento produzido na cadeia de valor, que o ICEP assume uma importância ímpar. Abrir portas em novos mercados, criar oportunidades de novas parcerias, encontrar novas fontes de financiamento, são funções que as empresas não podem desempenhar sozinhas, mas são fatores críticos para o sucesso internacional. Ana Casaca tem o perfil certo, com conhecimentos muito sólidos da economia portuguesa, da economia europeia, da economia mundial e, sobretudo, das tendências que se desenham no panorama internacional. Nas diversas intervenções que tem feito nos mais diversos fora, desde artigos de opinião a seminários onde participou, foi sempre uma voz que fez a diferença, porque acrescentou saber, sentido crítico e visão do futuro. Por tudo isto, há razões para termos as melhores expectativas sobre o desempenho futuro da ICEP. Portugal bem precisa. O Governo aprovou ontem uma redução da taxa de IRS até ao sexto escalão, ou seja, abrange rendimentos coletáveis até 43.090 euros. Será uma redução fiscal com impacto de 400 milhões de euros na receita do orçamento deste ano. Assumindo que o Governo, na ótica do rigor das contas públicas e da garantia do equilíbrio entre receita e despesa, esta medida denuncia que o Governo está com folga orçamental. Existindo folga orçamental, faz todo sentido que se apoiem famílias e empresas perante um autêntico choque petrolífero que está em curso. Esta semana, atingimos máximos históricos e anunciam-se novos aumentos. Mas a forma como se faz chegar o apoio não é indiferente à sua eficácia. A redução da taxa do IRS é sempre bem-vinda. Num país em que a carga fiscal já está em 37% do PIB, toda a redução será muito bem acolhida. Contudo, a justiça da medida fica prejudicada pela quantidade de pessoas que nada beneficia com esta redução. São cerca de 44% dos agregados que não terão qualquer benefício com a redução anunciada. Serão mais de 2,5 milhões de contribuintes que ficarão excluídos porque, apesar de entregarem a declaração de IRS com rendimentos, não tiveram qualquer IRS liquidado, ou seja, não pagaram IRS em razão do rendimento serem muito baixos. Serão estes contribuintes, os de rendimento mais baixo, que ficarão excluídos da bondade desta medida do Governo. Por isso, em termos de justiça relativa, a opção escolhida não é a que melhor serve a solidariedade. É estranho o silêncio daqueles que tanto acusaram a opção de IVA zero para os bens essenciais de ser uma medida injusta, porque dizem beneficiar de igual forma ricos e pobres. Muito mais injusto é excluir os rendimentos mais baixos da medida que pretende compensar o enorme aumento do preço dos combustíveis. Sobre a contenção dos preços dos combustíveis, cuja escalada se deve mais ao aumento das margens de refinação do que ao aumento do preço do petróleo, o Governo e a União Europeia continuam sem capacidade de agir. Está provada a evidência que o designado imposto de 33% sobre os lucros extraordinários das petrolíferas não conteve a escalada das margens de refinação. Quando muito, servirá para acomodar o impacto de 400 milhões que a redução do IRS terá no orçamento.
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0: E nesta hora, há pouco, ficámos com Boat Behind dos Kings of Convenience e ainda também Lloyd Cole com os Commotions e este Mr. Malcontent.
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0: Ficamos agora a 20 minutos do meio-dia, agora à altura para ficarmos também com o compacto de Parece Mentira, o humor com José Pedro Silva.
3: Estou em condições de avançar aqui e em primeira mão o principal suspeito do assalto ao gabinete de André Ventura no Parlamento. É uma informação que vai surpreender tudo e todos. Recorde-se que o espaço foi encontrado vandalizado na manhã de 28 de julho por um deputado do partido que chega sempre cedo para trabalhar para fazer vídeos para a internet. Este parlamentar foi, naturalmente, o primeiro suspeito. Em geral, as pessoas que fazem vídeos para a internet são capazes de tudo. Naquele dia, podia precisar de alguma coisa para enriquecer o seu conteúdo. Sei lá, uma bandeira de Portugal ou uma mola para o cabelo. E com a pressa, porque não tarda, começam a chegar as pessoas, virou o gabinete do avesso. Problema, não desapareceu nenhuma bandeira e as molas do líder do Chega também estavam todas no mesmo sítio. A conclusão não foi esta. Tínhamos então outro suspeito, Pedro Passos Coelho. É estranho, depois de alguém varrer o gabinete de André Ventura, o ex-primeiro-ministro aparecer a dizer que tem um plano reformista para apresentar ao país dentro de 2 meses. Mas assim como passou a ser um dos suspeitos, rapidamente Passos Coelho abandonou essa lista. Ventura tem lá planos. Era preciso ter ocorrido outro assalto antes deste para alguém deixar lá o tal plano. Não seria impossível. Atenção, a criminalidade é muita e anda esquisita. Lembremos-nos do que desapareceu em Tancos e depois apareceu em maior quantidade na Chamusca. Era como se o gangue do Rolex nos aparecesse pela frente e não só ficávamos com o Rolex, como ainda ganhávamos um Patek Philippe. Seguiu então a investigação com uma linha totalmente nova. Ora, o Chega diz que só desapareceu informação relevante sobre Luís Neves. Era então o nosso novo suspeito, mas também durou pouco tempo. Tem muita experiência com operações deste género, tinha deixado tudo no mesmo sítio. Para ficar aquele pandemónio, só se tivesse entrado pela janela e atrás dele uma vez para a Asiática. Entretanto, o ministro apareceu este fim de semana na capa da revista do Expresso sem óculos. Isto significa que os óculos também podem ser dos Xuxas. Certo é que nos sobra apenas um suspeito, que vou agora anunciar. Quem assaltou e revirou o gabinete de André Ventura no Parlamento foi o próprio gato do partido. O gato António, como lhe chamam. É importante dizer que é um gato, não vá alguém ali confundi-lo com um javali. Mas se parece um gato, anda como um gato, mia como um gato, então provavelmente não era preciso pôr gato no nome. A verdade é que quando Ventura chega à sede, também dizem olá, Homem André. E pela mesma razão, o Homem André chama ao líder do PS, Carneiro José Luís. Enfim, como é que a minha investigação chegou ao bichano? Muito simples. O líder do Chega praticamente não fala sobre esta vergonha de lhe terem entrado pelo gabinete. Portanto, foi o gato, comeu-lhe a língua.

Partido Socialista garante que foi o primeiro a pedir para se baixar o IVA nos combustíveis. O Chega já veio dizer, ai não, não, fomos nós. Mas o Partido Socialista insiste, isso é que não foram. E o Chega, ai fomos, fomos, juramos pelo Rui Tavares. Como é que se conseguiu acalmar ambos? Com tablets. Não é preciso implicarem uns com os outros, sejam amigos. O eleitor já sabe que quando não há oposição, os partidos são sempre muito mais generosos. No poder é que é aquilo que em ciência política se designa por uma gaita. Ficamos até com a sensação de que os governos não tomam posse apenas perante o Presidente da República, mas também perante o diabo, o verdadeiro espírito das trevas. Repare-se que nunca está ninguém ao lado do chefe de Estado nas tomadas de posse, ou melhor, está o mafarrico, que no protocolo de Estado até vem antes do Presidente, devendo ser sempre o último a chegar. Quando o diabo se atrasa, pelo menos sabe-se que está nos detalhes. Para convencer os novos governantes a fazerem maldades às pessoas, o Belzebu promete em troca que nunca serão responsabilizados por coisa alguma. Veja-se o juramento que fazem. Eu, abaixo assinado, afirmo solenemente por minha honra que cumprirei com lealdade as funções que me são confiadas. As funções só são confiadas, como se de um atrelado carregado de acetona se tratasse. Guarda-me aí contigo estas funções, já que tens espaço e temos de poupar dinheiro ao Estado, mas as funções só ficam à guarda. Na oposição, pelo contrário, impera sempre o bem. A boa notícia é que julgo ter uma solução para não ser só criticar. O sistema político está montado ao contrário. Era a oposição que devia mandar, não digo governar, isso até pode continuar a ser o governo. Digo a mandar. Em 2015 houve um projeto piloto, mas António Costa cometeu o erro de ir para o governo. Devia ter mandado sem ganhar as eleições e sem ir para o governo. Daquela forma, também acabou por ser possuído. Hoje, PS e Chega querem baixar o IVA dos combustíveis. Quanto ao Chega, está muito modesto. Já devia ter proposto o fim do IVA e um boca de sapo para cada português de bem. Quanto ao Partido Socialista, em 2022 estava no governo e o barril também custava uma pipa. Nem vão acreditar, mas ao contrário do que agora defende, não baixou o IVA. Como também não baixa o atual governo, liderado por um partido que em 2022, na oposição, nem vão acreditar, mas defendia a diminuição do IVA para 6% nos combustíveis, gás e eletricidade. Parece magia. Tenho de reconhecer, porém, que com este sistema em que manda o governo, a pátria, pronto, vai andando. Na solução que defendo, em que manda a oposição, muito provavelmente só durava 15 dias. Mas que 15 dias!

Regresso às aulas, lá foram os jovens para a escola. Mas não se preocupem porque já falta pouco para as férias grandes outra vez. Grandes não, enormes. Podíamos pensar em mais paragens, mas mais curtas, não é por nada. É só para os alunos não se esquecerem de que estudam. Chegam a procurar emprego, julgando que a escola acabou de vez. É que há negócios que fecham para férias e não voltam. Pode acontecer. A verdade é que sei de um rapaz que entrou no 5º ano e na Auto Europa. Os pais ainda hesitaram, mas lá o foram pôr à escola. Como sempre, nestes primeiros dias, há muitos pais que choram. Uns de alegria e alívio, mas isso também já começa a ser mal visto. Convém disfarçar, sobretudo se não manifestarem emoção alguma. O ideal é ir deixá-las à escola com os óculos do eclipse. Deve parecer que não nos afeiçoámos à criança e começam a olhar-nos de lado. Com todo o respeito, se era para passar os dias com alguém que ou me ignora ou implica comigo e me estraga a casa, tinha arranjado um gato. As crianças precisam de estar com crianças. Mas claro, também há os pais que choram já com saudades, sendo que as vão buscar às 4 ou mesmo às 3. A criança nem acredita quando vê outra vez o pai ou a mãe, pensa que é uma burla do WhatsApp, olha ao pai, olha à mãe. Mas calma, também temos de compreender esta comoção. Foram 3 anos de férias de verão, desenvolve-se a síndrome de pimpolho. Agora queríamos continuar. No plano político, o regresso às aulas conheceu a habitual confusão. O começo parece o fim, mais concretamente, a viagem de finalistas. Mas atenção, nós não nos podemos queixar de maneira alguma. Nós não conseguimos marcar um jantar de amigos num grupo de WhatsApp. Com franqueza, era preciso ter lata para criticar uma ou outra situação quando é preciso distribuir milhares de alunos por milhares de professores em milhares de escolas, ainda por cima pessoas esquisitas. Dá-se-lhes uma escola inteira, com tudo e grátis. Ah, mas eu preferia aquela e aquele professor. Ai, como assim? A sala do meu filho está voltada para o gimnodesportivo. Os da turma B vão apanhar muito mais sol. Quem é que me paga as gotas de vitamina D? Faltam professores, parece que sim, mas eu cá não dizia nada. Devemos ter muito cuidado com as queixas em relação à falta de professores. É que não tarda estamos a deixar as crianças na escola com um robô, ainda por cima este ministro Fernando Alexandre foi parar a 2050 na sequência de um acidente doméstico com a torradeira. Se fazemos muito barulho, ainda arranca até à China e vem de lá com um contentor de professorzoides, tudo experimental. Portanto, chegam-nos as crianças a casa dentro da mochila porque o robô se baralhou. Tenho por isso outra solução. Ora, faltam professores e há alunos a mais sem vaga? Então é simples, é pôr os alunos a dar as aulas. Ai, mas então, eles ainda estão na idade de aprender, como é que vão ser eles a dar as aulas? Bom, eu não tenho paciência para pessoas que só sabem arranjar problemas.

Já temos datas para o Grande Prémio de Portugal em Fórmula 1, que se vai realizar no Autódromo Internacional do Algarve, em Portimão. Ai, quando é? É entre os dias 18 e 20 de junho. Os primeiros bilhetes serão colocados à venda na segunda-feira. Mas calma, que isto é para o público em geral. Os penetras já podem começar a chatear os amigos que conhecem nos patrocinadores. E não aceitem nada para aqueles andaimes nas curvas à Torreira do Sol. Atirem-se logo para uma entrada VIP. Já há mais VIPs nos eventos do que pessoas daquelas que há imensas. Tanto assim é que hoje VIP significa Very Important Pleb. Um conselho, quem tiver a sorte de conhecer um CEO, para não se misturar com os VIPs, peça uma entrada CDH, que é para o colo do Hamilton. Vê-se muito bem a corrida e, com sorte, o piloto britânico deixa conduzir numa das voltas. Mas nas outras não mexe em nada, porque ainda se espetam. Entretanto, os influenciadores digitais também já podem começar a contactar a prova, manifestando o desejo de ajudar a promover esta competição junto da sua comunidade. Não se esqueçam de enviar os números das visualizações e de lembrar que se as pessoas hoje em dia veem ténis, é graças a uma foto vossa em Wimbledon. Mas atenção, não mandem nada diretamente, sempre através de agente. O influenciador está a influenciar, não pode. Ah, mal posso esperar pelo Grande Prémio de Portugal em Fórmula 1. Nem é pela corrida, é pelo impacto económico do evento. Por falar nisso, vão distribuir uns óculos especiais para assistirmos ao impacto económico do evento. Óculos e um arnês, porque se o impacto for ainda maior do que se pensa, pode arremessar a pessoa. Eu cá ainda estou a gastar do que me calhou com a Expo 98, como também tenho ainda no congelador dois tupperwares daquela feijoada na ponte. Mas o dinheiro da Expo está a acabar, não tarda tenho de ir ao que fiz com o Euro 2004. Os jovens queixam-se muito do custo de vida e que não conseguem comprar casa, mas quem os manda gastar o que fizeram com a Jornada Mundial da Juventude em tabaco aquecido? Uma prova de Fórmula 1 é sempre entusiasmante, mas o Grande Prémio de Portugal é de longe a mais interessante do calendário. É em Portimão, na A22 e em Ayamonte, porque os carros saem da pista a meio da corrida para irem abastecer. Está bem que a Fórmula 1 tem muito dinheiro, mas calma, compensa ir a Ayamonte. No caminho, são mandados parar pela GNR que meteu radares mesmo ali na reta de Castro Marim, onde vão todos desembestados. Senhor Antonelli, sabe a que velocidade circulava? E outro ponto alto do Grande Prémio de Portugal é quando os pilotos têm de chegar com uma grávida ao hospital, mas o parto acaba mesmo por ocorrer no monolugar.

0: O Presidente da Assembleia da República rejeitou uma comissão de inquérito proposta pelo Chega. José Pedro Aguiar Branco justificou esta recusa com o objeto do inquérito, que segundo ele não estava bem delimitado no pedido apresentado. Só se não enviaram as medidas de Luís Neves, porque o objeto do inquérito era claramente o agora ministro. E desde que nasceu, até à véspera da comissão, ainda foi dada uma segunda oportunidade ao Chega para corrigir o pedido, ou seja, tinha então de delimitar o objeto. Não devia ser difícil. 1,68m de altura, ombros 44, perímetro abdominal 82 e 78kg de peso. Mas a proposta voltou a chegar ao Presidente com falhas. Parece de propósito. Parece que querem ver o pedido rejeitado. Mas como ninguém acredita nisto, só pode ter sido incompetência. É este o partido que veio para salvar Portugal? Não conseguiu aprovar uma viagem presidencial porque achava que o chefe de Estado ia a um festival de hambúrgueres. Deixou documentos importantes num gabinete aberto com um post-it a dizer documentos importantes. E agora não consegue avançar com uma comissão de inquérito que nem precisa de ser aprovada? Só precisa de ir com o objeto todo delimitadinho da Silva. O Chega promete acabar com a corrupção em Portugal, mas creio que não há motivos para a corrupção em Portugal estar preocupada. Assustam-se com os ratéis de uma mota e trancam-se num gabinete aberto. Até o deputado Juntos pelo Povo conseguiu apresentar uma proposta de comissão de inquérito sobre o mesmo tema, mas como deve ser, digo até, só porque Filipe Sousa é uma pessoa sozinha. Dá-me muita pena isto dos deputados únicos, mas a vida é como é. No Chega são 60 deputados mais um atrelado de assessores, e mesmo assim atrapalham-se. Talvez seja de se dar uma oportunidade para salvar Portugal ao deputado do JPP, nem que seja para ver se faz amigos. Há ainda outra hipótese de que ninguém fala, nem o próprio Presidente da Assembleia da República, mas que me parece a mais plausível. O erro no pedido do Chega para se realizar uma comissão de inquérito não está apenas na delimitação do objeto. Está tudo errado. Pediu uma comissão de inquérito, mas o que pretende organizar é um circo. Ora, a Assembleia da República nem é competente para aprovar um evento destes. É a Câmara Municipal de Lisboa. Têm de dizer, por exemplo, onde é que vão parar os caminhões. A logística de um circo não é brincadeira, dentro e fora do Parlamento. Lembremos-nos de que quando Luís Neves foi ouvido há poucos dias, antes da moção de censura, o deputado do Chega começou por se queixar do tamanho da sala. Andavam numa azáfama para apanhar o ministro da Administração Interna, levantaram várias suspeitas, dúvidas ainda eram mais. Ali o tem, finalmente, chegou o grande momento, tem a palavra. Ai, ó senhora Presidente, desculpe lá, mas esta sala não é suficientemente espaçosa? E se calhar não era. Com certeza já queriam apresentar o número com os elefantes.
1: 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Também estamos perto do meio-dia, altura em que vamos ter as notícias na Sousa SF.

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1: Dois jogos para acompanhar aqui na Sousa TSF, mais logo. Já a seguir ficamos então com as notícias ao meio-dia. A temperatura é de 23 graus a esta hora e a umidade relativa a rondar os 64% em Ponta Delgada.

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0: Boa tarde, meio-dia e 58 menos uma hora nos Açores. O PS quer ouvir com urgência o Ministro da Educação no Parlamento para que seja explicado o tema dos alunos sem vagas nas escolas. O pedido seguiu hoje para uma audição parlamentar na Comissão Parlamentar de Educação. O Irão diz que já informou os Estados Unidos dos termos nos quais admite negociar o fim da guerra que começou no dia 28 de fevereiro. Proposta que seguiu através de vias indiretas. Há um pedido de desculpa do músico Ed Sheeran a propósito da polémica que levou vários músicos a abandonarem a digressão que está neste momento em curso nos Estados Unidos. O dono do Paris Saint-Germain está a ser investigado pelas autoridades francesas por alegado conflito de interesses.
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0: Nesta altura, 23 graus em Ponta Delgada, 25 no Funchal, 29 em Faro e também em Lisboa. Mais quente no Porto, 32 graus nesta altura na cidade invicta. Vamos à edição da Uma na TSF, Nuno Domingues.
2: O Partido Socialista vai avançar com o pedido de audição parlamentar urgente do Ministro da Educação para que sejam dadas explicações sobre os alunos que não estão a ter vagas nas escolas neste início de ano letivo. Diz o Partido Socialista que é uma situação grave e que os responsáveis políticos têm de ser responsabilizados. O pedido foi formulado e assinado por Miguel Cabrita, do Partido Socialista, que diz que desde o princípio do ano letivo há uma situação inédita em décadas, que é de pelo menos mais de 1000 alunos, especialmente na área de Lisboa, mas também noutros pontos do país, não terem colocação nas escolas. Do ponto de vista do Partido Socialista, a justificação para este pedido de audiência parlamentar urgente é a de que ela precisa de ser explicada, esta situação. Por isso avança este pedido. O Ministro da Educação tem sido, diz também este deputado do Partido Socialista, tem sido pródigo em arranjar responsáveis e explicações que nunca o envolvem a ele próprio, nem as ações e as inações dele e do gabinete que lidera. Numa entrevista à TSF e ao Jornal de Notícias, o antigo Ministro das Finanças, Teixeira dos Santos, que foi ministro nos governos de José Sócrates, responde às críticas do Primeiro-Ministro Luís Montenegro, que chamou de tragédia de 2009, à crise que levou às dívidas soberanas e ao impacto em Portugal, que levou mesmo o governo de então a fazer aumentar os salários dos funcionários públicos. Diz Fernando Teixeira dos Santos que se Luís Montenegro critica os aumentos salariais feitos na altura, o contexto da inflação a rondar os 3% para justificar a medida é um fraco argumento.
3: Certamente que o intuito de uma declaração dessas de recuar até 2009 visa de facto atingir alguém. Não podemos ignorar isso nem ser ingênuos a esse ponto. Creio é que ignora as circunstâncias em que essas decisões foram tomadas, porque o aumento na altura da função pública que o Sr. Primeiro-Ministro mencionou foi um aumento que foi decidido em 2008, num ano onde a inflação atingiu os 3%. E numa altura em que ainda não havia quaisquer sinais de alívio desta pressão inflacionista.
2: Esta entrevista a Fernando Teixeira dos Santos foi feita antes do Primeiro-Ministro ter dito ontem que não quer ser o pai da austeridade. Fernando Teixeira dos Santos admite que, se soubesse o que soube mais tarde, a decisão de aumentar os funcionários públicos seria outra.
3: Acontece é que a crise financeira internacional se agravou de forma muito acentuada. O ano de 2009 foi um ano de profunda recessão económica internacional e em que, de facto, as tensões inflacionistas se dissiparam rapidamente e a inflação foi bem mais baixa do que aquilo que se previa nesse verão de 2008. Não estou arrependido de ter tomado a decisão na altura. Sem dúvida que, se em 2008, na altura em que foi decidido o aumento salarial, eu soubesse o que vinha a saber um ano ou dois anos mais tarde, sem dúvida que a decisão teria sido outra.
2: Justificações de Fernando Teixeira dos Santos, antigo Ministro das Finanças, entrevistado por Judito Menezes e Sousa e António José Gouveia. A entrevista TSF na JN desta semana está disponível em tsf.pt e também nas páginas de hoje do Jornal de Notícias. O presidente do Parlamento iraniano diz que o Irão está a trocar mensagens com os Estados Unidos através de diversos mediadores e já transmitiu as condições que impõe para pôr fim à guerra que opõe as duas partes desde 28 de fevereiro deste ano. As mensagens foram trocadas, foram apresentadas as condições explícitas, diz Mohamed Baqir Khalibaf num discurso numa sessão por videoconferência no Parlamento iraniano, que está a ser citado pela agência noticiosa estatal do Irão, ISNA. O Parlamento iraniano, que está também hoje a anunciar ter recebido uma proposta com caráter de urgência para aprovar a saída do Irão do Tratado de Não Proliferação Nuclear, como resposta aos ataques dos Estados Unidos e de Israel. Hoje, também, o Estado-Maior das Forças Armadas Iranianas advertiu os Estados Unidos de que responderá a qualquer ataque com bombardeamentos devastadores contra as bases militares norte-americanas na região. O músico Ed Sheeran reagiu na última noite à polémica das últimas semanas, que lhe retirou parte do cartaz que tinha na digressão que está a fazer por estádios norte-americanos, que tudo começou com um discurso do rapper Macklemore, que numa primeira parte de um dos espetáculos defendeu um Estado da Palestina livre. Os promotores desta digressão retiraram Macklemore do cartaz da digressão de Ed Sheeran. Até ontem, Ed Sheeran estava em silêncio em relação a esta polémica, mas no arranque do concerto da última noite na Pensilvânia, o artista britânico pediu desculpa pela atitude e revelou o ponto de vista sobre o conflito em Gaza.
4: Estou a cometer erros e peço desculpa. Não quero decepcionar os fãs. Nunca quis ser um músico ativista, mas isto colocou-me no meio de uma discussão importante e apaixonada sobre liberdade de expressão e a questão política mais complexa do planeta. O que aconteceu em Israel e no Festival de Música a 7 de outubro foi horrível e agravou séculos de sofrimento judaico. O que está a acontecer em Gaza é catastrófico, injustificável e desproporcional. O meu coração está partido com a perda de vidas de civis, de crianças e a injustiça sistémica que estamos a ver acontecer na Cisjordânia não pode ser ignorada.
2: Ed Sheeran, ontem à noite, na Pensilvânia, antes do concerto, dezenas de manifestantes pró-Palestina juntaram-se à porta do estádio onde Ed Sheeran ia atuar, uma concentração simbólica e de apoio ao rapper Macklemore. Portugal estreia-se hoje nos Mundiais de Ciclismo de Estrada no Canadá. Nelson Oliveira e Ivo Oliveira são os dois representantes da equipa portuguesa no contrarrelógio individual, que vai percorrer 39 km e 200 metros pelas ruas de Montreal, das duas margens do rio Saint-Laurent. Vai atravessar o circuito Gilles Villeneuve, o circuito usado nos grandes prémios de Fórmula 1. Vai atravessar as pontes. Nelson Oliveira vai somar 14 participações em campeonatos do mundo, concretamente na prova de contrarrelógio, onde é especialista. Tem, de resto, 6 classificações top 10. Ivo Oliveira vai participar na prova de contrarrelógio pela segunda vez depois da estreia em 2020, quando foi 34º. Os portugueses correm entre as 6h30 e às 7:30 da tarde. Não há Pogacar, que está lesionado. Os favoritos neste contrarrelógio são o italiano Filippo Ganna, que já ganhou 2 vezes, e o belga Remco Evenepoel, que é tricampeão mundial e procura um inédito tetra. Já agora, ainda no ciclismo, hoje termina a Volta ao Luxemburgo, que este ano contou com a participação da equipa portuguesa da Feira dos Sofás Boa Vista. David Pinganzoli, da Visma, ganhou ontem o contrarrelógio, lidera a prova, é favorito a ganhar, tem uma margem de apenas 47 segundos sobre o segundo classificado, o francês Mathieu Verchères, da equipa Total, que pode fechar portas no final desta temporada. É uma das últimas oportunidades desta equipa para fazer boa figura. Na equipa portuguesa, David Domingues é o melhor classificado, a quase 12 minutos do líder. A Feira dos Sofás Boa Vista é a terceira equipa portuguesa em termos de ranking mundial, mas uma equipa de terceiro escalão, o Continental Tour, está agora no top 100 mundial com a participação nesta corrida no Luxemburgo. Em França, o dono do Paris Saint-Germain está a ser investigado pelas autoridades francesas por um alegado conflito de interesses. Em causa está a participação em reuniões da Liga Francesa sobre os direitos televisivos. Ora, ele é, simultaneamente, o dono da plataforma televisiva beIN Sports.
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1: Passam agora 12 minutos do meio-dia e agora ficamos com a entrevista TSF-JN a Fernando Teixeira dos Santos, conduzida por Judite Menezes e Sousa, jornalista da TSF, e por António José Gouveia, do Jornal de Notícias.
2: Fernando Teixeira dos Santos é doutorado em Economia, professor da Faculdade de Economia do Porto, passou pelo governo várias vezes, a começar como secretário de Estado do Tesouro e das Finanças, trabalhando com Sousa Franco no governo socialista de António Guterres, pelo meio liderou a CMVM, a Comissão de Mercado de Valores Mobiliários, e regressou ao Executivo no cargo de Ministro de Estado e das Finanças, na maioria absoluta de José Sócrates. Muito bem-vindo.
3: Obrigado.
2: É inevitável que comecemos por aqui. O Primeiro-Ministro afirmou esta semana que não quer reeditar a tragédia de 2009, quando os salários da função pública foram aumentados 2,9% e houve uma redução de IVA. Pergunto-lhe se, tendo sido na altura Ministro das Finanças, se sentiu visado por estas palavras de Luís Montenegro e por estas críticas que a AD tem feito agora.
3: Certamente que o intuito de uma declaração dessas de recuar até 2009 visa, de facto, atingir alguém. Não podemos ignorar isso nem ser ingênuos a esse ponto. Creio é que ignora as circunstâncias em que essas decisões foram tomadas, porque o aumento na altura da função pública que o Sr. Primeiro-Ministro mencionou foi um aumento que foi decidido em 2008, na altura em que estávamos a preparar o orçamento para o ano seguinte, num ano onde a inflação atingiu os 3%. E numa altura em que ainda não havia quaisquer sinais de alívio desta pressão inflacionista. Isto também num contexto em que, nos anos anteriores, os aumentos salariais foram muito reduzidos na função pública, em que ficaram aquém da inflação registada nesses anos. No verão de 2008, quando essa inflação tão elevada se fazia sentir no país, houve até exigências de vários sindicatos no sentido de se proceder a uma renegociação salarial para o próprio ano de 2008, de forma a que fosse efetuado um aumento dos salários nesse mesmo ano que compensasse o desvio que se estava a verificar entre a inflação de facto observada e aquilo que tinha sido o aumento dos salários nesse ano. O governo resistiu, não acatou, ao fim e ao cabo, essa reivindicação e sempre disse que, quando houvesse uma negociação salarial para o próximo ano, na altura, sem dúvida, iríamos discutir essa matéria. E foi neste contexto em que tínhamos uma previsão de inflação muito próximo dos 3%, no final do verão de 2008, que foi decidido uma atualização salarial de 2,9
4: então
3: para os funcionários públicos. Portanto, na altura, atento àquilo que sabíamos na altura, ela afigurava-se uma decisão ajustada à realidade económica e social que então tínhamos perante nós. Acontece é que a crise financeira internacional se agravou de forma muito acentuada. O ano de 2009 foi um ano de profunda recessão económica internacional e em que, de facto, as tensões inflacionistas se dissiparam rapidamente e a inflação foi bem mais baixa do que aquilo que se previa nesse verão de 2008. Portanto, não estou arrependido de ter tomado a decisão na altura. Sem dúvida que, se em 2008 na altura em que foi decidido o aumento salarial, eu soubesse o que vinha a saber um ano ou dois anos mais tarde, sem dúvida que a decisão teria sido outra.
4: Claro, o senhor esteve no governo que durante a crise financeira acabou por enfrentar a intervenção externa, chamada Troika. Que lição desse período considera que os atuais governantes ainda não aprenderam?
3: Acima de tudo, temos que ser muito prudentes nas decisões que tomamos temos que estar sempre prevenidos para tempos piores. Há um velho ditado que diz que nós temos que consertar os telhados quando faz sol, não quando chove. E, portanto, muitas vezes isso é esquecido. E quando está sol, nós, em vez de estarmos a consertar e a robustecer e a proteger-nos, ou arranjar formas e reforçar as formas de nos protegermos, nós achamos que não é necessário, que o bom tempo vai durar sempre e até que podemos facilitar. E esse é um engano, essa é a grande lição que nós podemos tirar desses tempos de crise. Nós temos que estar sempre prevenidos para más conjunturas, para maus cenários que podem ocorrer e que ocorrem sempre quando menos se espera e que nos surpreendem. E daí o apelo e a palavra que eu deixo de cautela, de prudência, porque as coisas agora podem parecer que estão todas muito bem, mas de um momento para o outro podem mudar de forma muito surpreendente e radical.
2: E nós estamos agora a 3 semanas da apresentação do Orçamento de Estado para 2027. O Governo acaba de aprovar a descida de IRS e um bónus para os pensionistas, medidas que, aliás, já mereceram críticas suas. O que é que o preocupa mais? O peso destas medidas? O momento em que são anunciadas? Eventuais compromissos que elas representem?
3: Os compromissos representados por estas medidas são de diferente natureza, porque o compromisso na redução do IRS até ao 6º escalão é um compromisso mais estrutural, é para ficar, e portanto vai representar um esforço por parte do Estado contínuo nos tempos futuros. Já o aumento pontual, ou o chamado bónus nas pensões mais baixas, é uma despesa que ocorrerá uma vez e não será uma despesa recorrente. O que me surpreendeu no anúncio destas medidas, que sem dúvida são boas notícias para as famílias de menores rendimentos, para os pensionistas com pensões mais baixas, sem dúvida são boas notícias. Agora, o que me surpreendeu é que poucos dias antes deste anúncio, o Ministro das Finanças tinha feito um apelo à prudência, atento aos tempos em que estamos a viver. E que qualquer esforço financeiro adicional poderia comprometer o equilíbrio das contas públicas e poderia, numa conjuntura onde temos muita incerteza, quer quanto à evolução da economia nesta conjuntura geopolítica que estamos a viver, quer quanto à evolução dos mercados de financiamento, em particular as pressões que temos vindo a sentir nos mercados de dívida pública, que aconselham prudência, o Ministro das Finanças tinha dado a entender que estas medidas não seriam possíveis de serem adotadas perante este cenário. Foi uma surpresa que o Primeiro-Ministro venha, num debate parlamentar de uma moção de censura, anunciar estas medidas. Para já, não parece que este fosse o momento mais oportuno para anunciar as medidas. Em segundo lugar, dá-me a ideia que as medidas foram anunciadas por meras razões de conveniência política e de luta política para vencer ou fazer ofuscar um debate na Assembleia da República e não tanto medidas em que eu tivesse a sensação que havia aqui uma preocupação com o bem-estar dos portugueses, que era preciso adotar políticas e políticas coerentes e consistentes no tempo para a melhoria das suas condições. Não, parece que foi algo de política muito de curto prazo, de imediata. Pessoalmente não gostei. Não gostei deste contexto em que as medidas foram anunciadas.
4: Mas há espaço neste Orçamento de Estado para baixar impostos sobre as famílias e sobre as empresas e ao mesmo tempo aumentar salários, pensões, saúde, educação e investimento público, ou alguém inevitavelmente irá ter que pagar esta conta?
3: Eu não vejo grande espaço para reduções significativas da carga fiscal e em particular dos impostos em geral sobre o rendimento, porque há um esforço de despesa que o Estado tem que fazer com despesas que são muito difíceis de reduzir. por um lado, a despesa com o próprio pessoal, temos a administração pública tem a sua dimensão, precisa dos seus colaboradores e tem encargos e responsabilidades com os seus colaboradores que tem que manter. E mais, e tem que fazer um esforço, no meu entender, muito sério de valorização de várias carreiras na função pública, sob pena de ser capaz de atrair gente capaz e competente nessas carreiras. E,
4: portanto, mas Portugal pode-se dar ao luxo de aumentar a despesa permanente do Estado?
3: Há despesa permanente do Estado que vai ter que ser aumentada. Eu estou a pensar, por exemplo, nas pensões. É um compromisso que o Estado tem para com os cidadãos de pagar pensões. E face ao envelhecimento da população e ao peso crescente da população idosa na nossa população, sem dúvida que este é um encargo permanente que tenderá a crescer ao longo do tempo, e o Estado tem que honrar esses compromissos. E há agora outros compromissos de ordem internacional, em particular a participação que Portugal terá que ter no esforço de defesa europeia, que também, como sabemos, vai exigir um esforço acrescido do Estado português na área da defesa. E há, não podemos ignorar, a necessidade de investimento público significativo em muitos serviços públicos. O Estado tem que colocar o cidadão no centro das suas preocupações. Tem que colocar o bem-estar do cidadão nesse centro de preocupações da governação, fornecendo-lhe serviços de qualidade e atempada, um serviço que tem que ser prestado de forma atempada. É na saúde, é na educação, é na justiça, é na defesa, é na segurança. E o Estado tem vindo a notar grande dificuldade em manter um nível adequado, quer de quantidade, quer de qualidade, dos seus serviços públicos. Isto vai exigir um investimento público importante, não só em equipamentos, em modernização, em mudança nos processos que regem essa prestação de serviços, em atrair gente qualificada, em reter essa gente qualificada, e isto não se faz sem dinheiro. Isso não se faz em dinheiro. E esse dinheiro vem dos impostos. E, portanto, se os portugueses querem ter saúde de boa qualidade e a tempo, ter boa educação, que seja efetivamente um promotor de maior equidade e igualdade social, chamado elevador social. Se queremos ter uma justiça mais eficaz, eu diria até com maior capacidade de resposta aos muitos processos que tem que apreciar, se queremos ter defesa, como referi, se queremos ter proteção nas ruas para a nossa segurança pessoal, se queremos ter proteção social na velhice, na incapacidade, por exemplo, isto requer recursos. E esses recursos os Estados só os podem buscar aos impostos pagos pelos cidadãos. Porque a ideia de que o Estado pode pedir emprestado para pagar isto é uma falácia, porque se o Estado não paga hoje, alguém vai ter que pagar isto amanhã, e quem vai pagar amanhã são os nossos filhos e netos. E, portanto, nós também não podemos ser uma geração egoísta que quer ter hoje, ou hoje usufruir de bons serviços públicos, deixando a fatura para ser paga pelos nossos descendentes. Não parece que esse seja um sinal de solidariedade ou de justiça entre gerações.
2: O Primeiro-Ministro tem falado, ainda esta semana falou, no quarto superávit que vai acontecer este ano, 4 anos sucessivos, e para 2027 há razões para recear o regresso ao déficit, como por exemplo já estimou o Conselho das Finanças Públicas, ou ainda vamos viver esses tempos de algum sol que falava há pouco?
3: Eu quero crer que o Ministério das Finanças, em particular o Ministro das Finanças e o próprio Senhor Primeiro-Ministro teriam a preocupação de apresentar na Assembleia da República uma proposta de orçamento que denote essa preocupação pelo equilíbrio orçamental e de não colocar o país novamente numa situação de déficit. Quero acreditar nisso e espero que isso venha a acontecer. Agora, não podemos ignorar os riscos que pairam no horizonte, que são mais riscos de ordem externa do que propriamente de ordem interna. E nós temos que fazer frente a esses desafios que vêm do exterior sem termos que ir correr a cortar no investimento público, por exemplo, ou a cortar em algumas despesas que momentaneamente podem ser cortadas em certas áreas, como por exemplo na saúde, prejudicando os cidadãos. Por isso, a questão da prudência orçamental é importante. Aquilo que hoje nós poderemos considerar uma folga, eu acho que melhor é, em vez de termos pressa em gastar a folga, é guardar essa folga como algo que pode servir de proteção para enfrentar momentos que eventualmente podem ser mais difíceis. E a conjuntura com que nós somos confrontados é uma conjuntura que apresenta esses riscos. E, portanto, teremos de ser prudentes, teremos de ter cautela sob esse ponto de vista.
2: Ainda esta semana, a Fed norte-americana subiu os juros, o Banco Central Europeu também já sinalizou que pode vir aí uma terceira subida ainda este ano. Como disse, é um tempo de enorme incerteza também geopolítica. Estava a falar desses riscos que podem colocar-se perante as contas públicas. Como é que riscos essenciais identificaria?
3: Os riscos que eu vejo essenciais são os seguintes. Em primeiro lugar, a manutenção desta situação geopolítica com o impacto que está a ter nos preços da energia, que os portugueses estão a sentir nos combustíveis em particular, mas que se repercute a outras áreas de atividade, aumentando custos e, consequentemente, fazendo com que os preços aumentem noutros produtos, em particular naqueles que são altamente consumidores na sua produção de energia. E perante a manutenção destas tensões inflacionistas, nós vamos estar confrontados com dificuldades de natureza social em muitos estratos da população portuguesa. E o Estado vai ter que estar em condições de poder valer aos cidadãos em maiores dificuldades financeiras em virtude desta situação. Por outro lado, o aumento das taxas de juros, eu direi que o aumento das taxas de juros, por um lado, são uma penalização imediata em termos de encargos financeiros de muitas famílias portuguesas. Mas, por outro lado, também servem para conter essas tensões. Ou seja, se tem um impacto negativo no imediato, tem a médio prazo e longo prazo
4: controla a inflação,
3: um efeito positivo, porque controla a inflação, fará com que os efeitos negativos, os encargos que nós teremos que enfrentar no futuro com uma inflação acrescida sejam assim minimizados. E, por outro lado, também tem um outro efeito, é que a ação dos bancos centrais, como referiu, do Banco Central Europeu, da Reserva Federal, e já agora permita-me que recorde também do Japão, o Banco do Japão, de aumentar as taxas de juros, tem este efeito. Mostram das autoridades monetárias uma determinação muito forte em não permitir que a inflação se agrave. E ao fazer isso, os agentes económicos vão ajustar as suas expectativas de inflação. Em vez de esperarem que a inflação vai ser mais elevada no futuro, eles contam que o impacto da política monetária vai fazer com que a inflação não seja mais elevada. Ora, um elemento muito importante na determinação das taxas de juros são estas expectativas da inflação. Portanto, se nós controlarmos as expectativas de inflação, nós estamos também a evitar, isto pode parecer contraditório, mas estamos a evitar um agravamento acentuado das taxas de juros. Se nós deixássemos estas expectativas, digamos, à solta, sem ter nenhuma âncora. E a autoridade monetária dá-nos essa âncora. E, portanto, se aumenta as taxas de juros no curto prazo, mas ao mesmo tempo segura as taxas de juros no médio e no longo prazo, impedindo que elas subam de forma significativa.
2: De qualquer modo, vai haver aqui um impacto, por exemplo, no crédito à habitação e, como dizia, nas famílias mais vulneráveis, não é?
3: Sem dúvida, vai ter esse impacto. Uma outra vertente em que o aumento das taxas de juros poderá afetar as contas públicas tem a ver com os encargos da dívida pública.
4: E nós lembramos bem disso.
3: Portugal, felizmente, está hoje numa situação muito mais robusta do que aquela que tinha quando a crise financeira global nos bateu à porta em finais de 2007 e em 2008 e anos seguintes. E nesse sentido, eu acho que nós podemos estar mais tranquilos para enfrentar eventuais perturbações nos mercados da dívida pública. Convém é que não façamos as neiras.
2: Como por exemplo?
3: Isso, convém que nós mantenhamos uma postura de prudência, de evitar déficits significativos nas nossas contas públicas, que a dívida pública que tem vindo a reduzir-se, que não haja qualquer inflexão nesta trajetória que venha a preocupar os mercados. Portanto, nós temos aqui que ter um cuidado especial em não dar argumentos aos mercados para ficarem preocupados ou nervosos connosco. E este impacto das taxas de juros, que pode ser um impacto imediato por causa das decisões do Banco Central Europeu, mas há aqui uma outra situação que é mais preocupante, porque esta é uma situação mais estrutural, que tem a ver com o

0: a situação na França. Portanto, nós temos que estar muito atentos a estes desenvolvimentos, porque podem ter implicações nos mercados financeiros, independentemente desta conjuntura geopolítica que estamos a viver, que também acabam por impactar. Mas esta é uma outra fonte de razões de preocupação que nós não podemos ignorar.
1: Voltando à questão do custo de vida, qual seria a melhor forma de atenuar o impacto do preço dos combustíveis? Um controle das margens por via administrativa, uma baixa de impostos, subsidiar diretamente os consumidores e empresas ou deixar refletir o preço no mercado?
0: Eu, quanto a isso, tenho uma posição muito à economista, se me permite a expressão. Com o que é que nós estamos confrontados neste momento? Nós estamos confrontados com uma grande perturbação na oferta de energia. Por um lado, na oferta do petróleo, do gás natural, mas também até de produtos refinados, porque há refinarias no Irão que foram destruídas, há refinarias na União Soviética que também foram danificadas com os ataques... Na Rússia, quero dizer, tem razão. Que foram danificadas por ataques de drones. A oferta a nível mundial do petróleo, de gás natural e, por exemplo, em particular do gás óleo como produto refinado, contraiu. Nós vivemos até agora um momento onde, face a esta redução da oferta mundial de produtos para combustíveis, as reservas estratégicas que os países tinham, de alguma forma, permitiram aos países responder às necessidades da procura corrente, apesar desta contração da oferta global. Mas isto também, as reservas têm o seu fim. Portanto, nós chegamos a um ponto em que essas reservas foram já muito utilizadas e os países agora têm não só que repor as suas reservas e, além disso, satisfazer a procura que existe. E é isto que está a causar neste momento a pressão ascendente sobre os preços ao nível dos bens energéticos nos mercados internacionais. O que é que isto quer dizer? Quando o preço sobe, isto é uma mensagem clara para os mercados. Temos que reduzir, temos que aumentar a oferta, mas ela não é passível de um aumento instantâneo, nós temos que reduzir a procura. E o preço é um mecanismo de redução da procura. O aumento de preço é uma mensagem que nos é enviada dizendo-nos, tem que consumir menos combustíveis fósseis. E nós temos que nos convencer disso. E, portanto, todas e quaisquer medidas que criem a ilusão a nós consumidores de energia, de que podemos continuar a consumir combustíveis fósseis na mesma quantidade como consumimos antes, acho que é enganadora.
2: Mas é impopular também para os governos.
0: Sem dúvida. Portanto,
1: então,
0: nós temos que pensar.
1: Com o primeiro-ministro
0: temos que pensar estrategicamente. Nós temos que descarbonizar a economia, temos que privilegiar o recurso a fontes de energia não fósseis, energias renováveis, e, sem dúvida, que há no imediato setores, quer da sociedade, quer das empresas, da produção, que são imediatamente afetados por este encarecimento das energias e cuja atividade é comprometida. A esses, sim, vamos focar os apoios nesses agentes económicos. Nas famílias mais carenciadas, nas empresas altamente consumidoras de energia, para não verem a sua competitividade no imediato comprometida e a sua atividade e o emprego comprometido. Portanto, temos que ter medidas de emergência, mas têm que ser medidas de natureza temporária para fazer face a esta emergência, mas ao mesmo tempo criar condições para que essa mudança de paradigma energético ocorra.
1: Então, não concorda com as propostas do PS e do Chega sobre uma redução do IVA, nem que seja temporária...
0: Não concordo, não.
1: Dos combustíveis, para impactar nos combustíveis.
0: Não estou de acordo com esse tipo de medidas. Eu acho que se há situações onde, de facto, temos um problema social sério que é causado por esta situação, onde temos um problema económico sério de atividade, manutenção de emprego em indústrias que estejam muito dependentes destas energias, então aí, sim, vamos socorrer, de facto, a quem precisa quem precisa de forma muito, eu diria, quase urgente perante esta conjuntura.

0: e vamos focar o nosso esforço de apoio a este nível. Acho que apoios generalizados para todos, uma redução do IVA é um auxílio para quem precisa, para quem não precisa de auxílio do IVA, de redução do IVA. E, portanto, são auxílios que eu costumo dizer que são cegos, que sem dúvida ajudam quem precisa, mas também ajudam a quem não precisa. Não parece que seja a forma mais eficiente de gastar os dinheiros públicos, no meu entender.
1: Então, enfim, está de acordo com as declarações do Primeiro-Ministro a dizer que isto é um leilão de medidas e que nada disto poderia impactar no consumidor.
0: Eu não diria que não impacta no consumidor, impactará em alguns, não é? Agora, não creio que as razões que o Primeiro-Ministro invoca sejam precisamente estas que eu estou a invocar, não é? No resultado final que se traduz em resistir uma medida desta natureza, portanto, uma medida geral para todos, sem estar devidamente focada naqueles que mais precisam, eu nesse sentido concordo que não se faça ou que não se tomem as medidas que têm vindo a ser defendidas, mas também não vi na argumentação esse tipo de preocupação que eu acabei de referir, não é? Portanto, de maneira que concordo e não concordo ao mesmo tempo, como é evidente.
2: O Governo decidiu também que o Estado deve reforçar a posição na REN, na Rede Elétrica Nacional, o investimento acima dos 300 milhões de euros. Pergunto-lhe se é uma questão de segurança energética ou uma forma de intervencionismo económico.
0: Eu tenho dificuldade em perceber essa decisão, porque foi um governo, ou foi durante um governo também do PSD, que se avançou com a privatização da REN. Tenho dificuldade em perceber o considerar-se agora que é importante que o Estado esteja presente, sem grandes razões que tenham sido apresentadas, que fundamentem um interesse estratégico. Reivindicar o interesse estratégico do Estado é sempre um grande argumento, não é? Mas o interesse estratégico do Estado pode ser defendido não só com uma presença do Estado, mas por outras vias, por outra forma, não é? E por isso custa-me a perceber esta decisão. Espero que não tenha sido uma decisão para comprar as ações de alguém que já não quer ser acionista da REN e quer vender as suas ações. Espero que não seja esse o caso, não é? Mas tenho alguma dificuldade em perceber, ainda não fiquei convencido da bondade da decisão.
2: O Primeiro-Ministro tem ligado esta ideia.
0: Mais, e para mim ainda não é claro que, mesmo comprando estas ações, o Estado de facto vá ter um papel muito importante e influente na condução da empresa, de modo a poder defender o dito interesse estratégico.
2: O Primeiro-Ministro tem ligado isto à criação de um fundo soberano português para investir em ativos estratégicos. Portugal precisa de um fundo nestes moldes que ainda estão, enfim, o desenho final não está ainda bem claro, mas do que é conhecido, concorda com esta ideia?
0: Não concordo com essa ideia, porque isto faz-me lembrar uma discussão que eu já, talvez quase há mais de 25 anos, dos chamados centros de decisão estratégica do país, a ideia de que tínhamos que proteger alguns centros, algumas empresas, e o Estado deveria ser, sem dúvida, o principal protetor. Eu acho que essa é uma visão muito protecionista e intervencionista do Estado na atividade económica, que eu não partilho dessa visão. Há muitos setores políticos que acham que assim deve ser, eu respeito, mas essa não é a minha visão. Portanto, não vejo necessidade de um fundo soberano com essas preocupações. Eu vejo mais importante um Estado que fomente um ambiente que incentive os particulares a investirem em setores que vão ser decisivos para o posicionamento estratégico de Portugal numa economia mundial que está a mudar de forma muito significativa. Temos as áreas, por exemplo, da energia, de que temos vindo a falar, da mobilidade elétrica, a inteligência artificial, a digitalização em geral, alterações climáticas, por exemplo, toda a área que tem a ver com atividades ligadas à terceira idade ou ao envelhecimento. Portanto, nós temos a habitação, por exemplo, o grande desafio que temos à habitação. Eu via mais importante o Estado focar-se em criar condições para que o país aposte nas áreas que vão de facto ser os motores e os vetores de grande transformação económica no futuro, e aí nós temos que não ir a reboque, mas sim tomar a iniciativa e tentar colocar-nos à frente em alguns setores para sermos verdadeiramente competitivos. E em termos não tão competitivos, não tão relevantes sob o ponto de vista da competitividade externa, mas em termos da economia interna, as áreas da habitação e as áreas ligadas ao envelhecimento, penso que são áreas fundamentais onde o Estado deveria ter uma participação e não tanto ser, pretender ser acionista de uma carteira de empresas onde a experiência mostra que o Estado é acionista e depois acaba por não ter grande influência e fazer grande diferença na gestão e no desenvolvimento estratégico dessas empresas.
1: Claro. O PRR está a entrar na reta final. O que é que deve fazer o Governo para evitar que, terminado este dinheiro europeu, o investimento público não volte a cair, como acontece quase sempre?
0: O que o Estado terá que fazer é precisamente identificar quais são, de facto, as áreas estratégicas fundamentais para o desenvolvimento da economia nos próximos tempos. E o Estado deve focar o seu investimento público nessas áreas. Como eu há pouco dizia, para além do investimento público propriamente dito naquilo que está relacionado com os serviços públicos, a saúde, a educação, a justiça, etc., a área da habitação, acho que é uma área fundamental onde o Estado vai ter que intervir. Alguma coisa tem que ser feita. Só 2% da oferta de habitação neste país é de oferta pública de habitação, que fica muito aquém daquilo que é a média europeia. E, portanto, Portugal tem reconhecidamente um problema com a habitação, de escassez de oferta, que fez com que os preços da habitação tenham aumentado de forma muito, muito pronunciada, tornando-se um peso e um encargo muito significativo nos orçamentos familiares e, em algumas situações, quase impeditivos do acesso à habitação para muitos segmentos da população. O Estado tem que fazer um esforço claro de investimento na habitação, quer na habitação pública, quer apoiando e criando condições para que o setor privado também desenvolva a sua atividade neste setor. Para além disto, acho que o Estado tem que apoiar iniciativas que tragam, de facto, inovação tecnológica, aprofundamento da ciência, que coloquem Portugal na vanguarda destas forças de transformação que estão presentes já na economia internacional, que já se fazem sentir aqui em Portugal, e é fundamental que o Estado apoie e acarinhe este tipo de iniciativas para que nós possamos ter um paradigma tecnológico diferente daqui a uns anos, porque só assim, e este é um aspecto importante, porque só assim nós conseguimos dar um salto de produtividade significativo na nossa economia. Nós temos um problema crónico na economia portuguesa. Nós temos uma produtividade baixa em relação à média dos nossos parceiros europeus. A nossa produtividade tem melhorado ao longo das décadas, desde que entramos na União Europeia. Mas, apesar desse progresso, dessa melhoria, nós continuamos pouco mais que acima da média do padrão europeu de produtividade. E isto tem uma consequência muito séria. Isto traduz-se em rendimentos, em poder de compra mais baixo para a população portuguesa. Os baixos rendimentos portugueses têm a ver com a sua baixa produtividade em termos relativos em comparação com os nossos parceiros. Portugal não conseguirá melhorar de forma sustentada os seus padrões de vida, os seus rendimentos em termos de poder de compra, os seus rendimentos reais, se não melhorar a sua produtividade. E por isso é que a aposta nestes setores inovadores é fundamental para que Portugal possa dar esse salto.
2: E olhando agora para a privatização da TAP, o Estado deve privilegiar o preço de venda ou garantir que a TAP mantém um papel forte, estratégico para Portugal?
0: Eu acho que a TAP é um ativo importante e acho que deve garantir uma alienação da TAP que assegure a continuidade da TAP como companhia aérea de referência no nosso país.
2: Mas o valor é importante aqui, tendo em conta...
0: O valor é sempre importante, sem dúvida, mas creio que o Estado, ao avaliar as propostas, terá que saber ponderar devidamente, por um lado, aquilo que é o projeto estratégico de desenvolvimento e manutenção da TAP como companhia aérea portuguesa, por um lado, com o preço, porque se aparecer aí alguém que ofereça um bom preço, mas que não dê garantias nenhumas quanto ao futuro, à continuidade da atividade da TAP, ao seu desenvolvimento estratégico, eu acho que o Estado não se deve precipitar vendendo aquilo que dá a melhor oferta, sem mais, não. Nós estamos a vender mais do que uma companhia aérea, sob esse ponto de vista. Quer dizer, estamos a vender algo que é fundamental para o país na sua relação internacional, não só com outros países, mas com muitas comunidades portuguesas espalhadas pelo mundo.
2: Estamos a caminhar para o fim desta nossa entrevista. Em termos políticos, gostaria de saber se considera que existem condições para garantir estabilidade até ao final da legislatura ou se arriscamos entrar num novo período de miniciclos, como dizia o anterior Presidente.
0: É sempre difícil fazer prognósticos nessa matéria de... Eu não vejo neste momento razões para pensar que este governo é um governo de curta duração, que vê ameaçada a continuidade do seu mandato, conforme está previsto. Não vejo razões para isso, mas muitas vezes o jogo político surpreende-nos com episódios e comportamentos dos líderes políticos que nos podem colocar em posições a priori impensáveis. Portanto, eu, se me permite o gracejo, estou quase como o famoso jogador do Porto, que
2: dizia
0: prognósticos só no fim, não é? Mas eu acho que é desejável e partilho das preocupações do Sr. Presidente da República, que é desejável que o Governo leve o seu mandato até ao fim e que haja condições de governabilidade até aí. Embora, deva dizer, acho que o Governo tem que também fazer um esforço por conduzir políticas que, de facto, sejam políticas que preparem o país para o futuro.
1: Era aí que eu queria chegar, que um governo minoritário tem a capacidade para tomar decisões económicas de longo prazo, ou é a instabilidade parlamentar acaba por condicionar a sua ação?
0: Um governo minoritário tem sempre maiores dificuldades, sem dúvida, em prosseguir a sua política, porque vai precisar sempre de apoio de outras forças políticas para levar avante a sua governação. Mas não é impossível. Portanto, eu acho é que o governo tem que escolher bem quais são as áreas da política em que quer apostar e em que quer fazer a diferença, e tem que encontrar os parceiros políticos que sejam capazes de o apoiar na prosecução dessas políticas. Creio que é isto que este governo tem vindo a fazer, escolhendo temas e matérias políticas que, no meu entender, não são as mais relevantes e aquelas que seriam mais decisivas para nós estarmos hoje a trabalhar e a preparar o futuro do país. Não, acho que andamos um pouco distraídos com outras questões que, não deixando de ser relevantes sob o ponto de vista político e social, de alguns aspectos, não parece que sejam as mais importantes para Portugal enfrentar os desafios que nós temos pela frente e pelos desafios que nos são colocados por esta conjuntura geopolítica, pelas mudanças tecnológicas e por esta mudança muito importante que ocorreu nos últimos anos, que é um novo ordenamento internacional com um novo posicionamento dos Estados Unidos, que veio baralhar passo a expressão, a lógica dos nossos parceiros e de aliados e de mercados em termos internacionais. E, portanto, estamos num ambiente ainda de muita indefinição nesta matéria e Portugal tem que estar preparado para enfrentar essas dificuldades e estes desafios. E não parece que a governação esteja a focar muito neste tipo de matérias, parece que ela é um bocado distraída com outras questões que, no meu entender, não são as mais relevantes.
1: Foi ouvido esta semana, no julgamento da Operação Marquês, afirmou que foi a sua a escolha de Armando de Vara como administrador da Caixa Geral de Depósitos. Hoje voltaria a tomar essa decisão?
0: Eu hoje, se estivesse nas mesmas situação em que estava em julho de 2005, tomaria a mesma decisão.
1: Mas por alguma razão em particular?
0: Não, em 2005, na altura, atenta à situação que eu podia observar e constatar, a avaliação que fazia dessa situação, o conhecimento que tinha das pessoas, sabendo o que sabia só nessa altura, evidentemente tomaria a mesma decisão. Agora, conforme eu hoje sei outras coisas, estou noutra situação porventura tomaria outras decisões, mas àquela data essa foi a decisão que eu entendi que devia tomar, e sob esse ponto de vista não estou arrependido de ter tomado a decisão, por muito errado que ela pudesse ser, mas foi a avaliação que eu pude fazer e que fiz naquele momento.
2: Mesmo
0: para... sob esse ponto de vista não estou arrependido.
2: Mesmo para fechar, se eu estivesse sentado na cadeira de Ministro das Finanças, e sabemos que costuma dizer-se que é o posto mais difícil, aquele que tem a chave do cofre, digamos assim, qual seria a linha vermelha que não aceitaria ultrapassar na proposta do Orçamento de Estado?
0: Tenho alguma dificuldade em responder a essa questão, mas eu neste momento diria que a linha vermelha mais importante, e vejo numa avaliação mais global do orçamento, não em termos de medidas pontuais ou concretas nesta ou naquela área, mas acho que a questão da manutenção do equilíbrio orçamental, para mim, seria a linha vermelha.
2: Fernando Teixeira dos Santos, muito obrigada por ter vindo à entrevista TSF-JN.
3: Ficamos com a entrevista TSF-JN, conduzida pela jornalista da TSF, Judite Menezes e Sousa, e António José Gouveia, do Jornal de Notícias. Já a seguir ficamos também com as notícias à uma.
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1: Boa tarde, 1:58 menos uma hora nos Açores.

0: O secretário-geral do PS garante que as propostas dos socialistas para baixar o IVA dos combustíveis e do cabaz alimentar têm espaço no orçamento. É a resposta de José Luís Carneiro às declarações de Miranda Sarmento. O ministro das Finanças apontou um custo de cerca de 2 mil milhões de euros relativamente às propostas de PS e Chega. Ora, em declarações à agência Lusa, Miranda Sarmento pediu também equilíbrio à União Europeia, isto relativamente ao próximo orçamento da União. Portugal perdeu na final da Golden Cut de hóquei em patins feminino.
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0: Nesta altura, 24 graus em Ponta Delgada, 27 no Funchal, 29 em Faro, 30 em Lisboa, 34 graus no Porto. Daqui a pouco há concerto de bolso para ouvir Hemi Curl nos estúdios da TSF. Agora, a edição das duas, David Alvito.
1: José Luís Carneiro responde ao Ministro das Finanças e garante que as propostas do PS para baixar o IVA dos combustíveis e do cabaz alimentar têm cabimento orçamental. O Secretário-Geral Socialista reafirma que o Governo continua a ganhar com os impostos nos combustíveis.
2: Nós já demonstramos, mas terei muito gosto em demonstrar ao Ministro das Finanças e também ao Primeiro-Ministro que todas as propostas que apresentamos cabem no âmbito da folga orçamental que o Governo criou por força do aumento da receita, quer do IVA, quer em resultado dos impostos que aplicou em 2024 e 2025 aos combustíveis. Ou seja, o Governo está ainda a ganhar dinheiro com os impostos que aplicou aos combustíveis em 24 e 25 e também a ganhar dinheiro com os efeitos da inflação. E, portanto, aquilo que digo é, as propostas que o Partido Socialista apresentou para responder às necessidades das famílias, das empresas e das instituições são propostas que cabem no quadro da sustentabilidade das contas públicas.
1: Em Torres Vedras, na rentrée da Federação Socialista do Oeste, o secretário-geral do PS voltou a lembrar que no passado Luís Montenegro defendeu a redução do IVA para a taxa mínima.
2: O Dr. Luís Montenegro quer agora dar um ar de muita responsabilidade quando teve atitudes muito irresponsáveis no passado. O governo do PS apoiou as famílias, as empresas e as instituições em 2022 e 2023 com 8.300 milhões de euros de apoios. Portanto, aquilo que nós dizemos é, não façam melhor, mas procurem fazer pelo menos igual àquilo que fez o Partido Socialista no governo a responder às crises que o país enfrentou, quer a crise da pandemia, quer a crise da inflação por altura da guerra da Ucrânia.
1: Esta manhã, em entrevista à Agência Luz, o Ministro das Finanças avisou o PS e Chega de que as propostas para baixar o IVA dos combustíveis e do cabaz alimentar têm um custo muito claro. São cerca de 2 mil milhões de euros e também o arrastar de Portugal para o déficit orçamental.
3: Não querendo as oposições colocar o país em déficit, das duas uma, ou apresentam ou apresentar uma medida que tem impacto orçamental, ou seja, reduz receita ou aumenta a despesa, ou apresentam uma medida de contraparte que equilibra, ou, rapidamente, se as oposições se puserem a aprovar medidas no orçamento, o país que os fala para um déficit.
4: E está a falar, por exemplo, do IVA, a redução do IVA, seria uma dessas medidas que poderia causar essa situação?
3: Para se ter uma ideia, a redução do IVA dos combustíveis custaria, num ano inteiro, 1.200 milhões de euros. A redução do IVA no cabaz alimentar custaria, num ano inteiro, 800 milhões de euros. Portanto, aquilo que o Chega propôs, em 20, e que o PS também propõe, em 27 custaria 2 mil milhões de euros. Não há saldo orçamental desse montante, bem pelo contrário, será muito, muito inferior. Será positivo, será um superávit, mas muito inferior. Se os dois partidos se quiserem juntar e para aprovar uma proposta dessas, têm que ambos votar favoravelmente. Se quiserem fazer uma coligação e aprovar isso, o que estou a dizer ao país é que querem que em 2027 haja um déficit.
1: Joaquim Miranda Sarmento, o Ministro das Finanças, aqui em entrevista à Agência Lusa, também a dar conta do impacto de baixar o IVA dos combustíveis e do cabaz alimentar relativamente às propostas de PS e Chega. Já vamos ouvir também novamente Miranda Sarmento sobre o orçamento da União Europeia. Para já dizer que o PS pediu uma audição urgente do Ministro da Educação para que Fernando Alexandre dê explicações sobre os alunos sem vagas nas escolas. Em declarações à Agência Lusa, o deputado e dirigente socialista Miguel Cabrita considerou que esta é uma situação grave e que exige responsabilidade dos responsáveis políticos. De acordo com os socialistas, Fernando Alexandre tem de explicar no Parlamento quantos alunos exatamente estavam nesta circunstância, sendo preciso perceber aquilo que aconteceu para que não tivesse existido a devida preparação do ano letivo. O Ministro das Finanças português assegura que Portugal não tem linhas vermelhas sobre as novas formas de financiamento do próximo Orçamento da União Europeia, apesar das reservas sobre questões técnicas. Em entrevista à Agência Lusa, à margem da reunião informal de Ministros dos Assuntos Económicos e Financeiros em Dublin, Joaquim Miranda Sarmento defendeu um entendimento mútuo e equitativo.
3: Nós o que temos dito é que a negociação tem que ser equilibrada, que os países têm que ter resultados finais equilibrados, ou seja, não haver uma divergência muito grande entre...
4: Faça o que já tinham antes.
3: Faça o que já tinham antes e, sobretudo, também na comparação entre países, nomeadamente dentro dos países da coesão, que é o grupo onde nós nos incluímos. Nós, sobre os recursos próprios, temos feito uma discussão alargada, o processo ainda está numa fase muito inicial, não temos linhas vermelhas absolutas, temos reservas em alguns recursos próprios, mas reservas naturais, e que em negociação poderão até ser mitigadas ou resolvidas. Que a União precisa de mais verbas para manter aquilo que tem, para poder reforçar a sua competitividade e para os desafios de defesa, alargamento, Ucrânia, inteligência artificial, infraestruturas, transição climática, isso parece-me evidente.
1: Nesta entrevista na Irlanda, Joaquim Miranda Sarmento pediu ainda cuidado ao Banco Central Europeu devido às pressões sobre os preços, sublinhando que a crise atual é diferente da crise inflacionista de 2022.
3: A política monetária responde a choques de procura. E foi isso que aconteceu em 22. O choque de procura logo a seguir ao, enfim, do verão, a seguir ao verão de 2021, quando a pandemia já estava de certa maneira a reduzir as suas restrições, e aí houve primeiro um choque de procura e só depois houve um choque de oferta. Quando a guerra na Ucrânia começou, a inflação já estava próximo dos 6%. Não é o caso aqui. E, portanto, não havendo um choque de procura, a política monetária tem muito menos eficiência na sua atuação, e é isso que o Banco Central Europeu deve ter em consideração. Mas é preciso, de facto, atuar com cuidado. Cada vez que o Banco Central Europeu equacionar aumentar as taxas de juros, perceber se isso é de facto, se isso de facto tem impacto no controle da inflação ou não, porque, mais uma vez, repito, nesta situação a política monetária tem menos eficácia e tem menos graus de liberdade.
1: Joaquim Miranda Sarmento, Ministro das Finanças, aqui em entrevista à agência Lusa. Está em fase de resolução o incêndio que ontem deflagrou na zona de Arganil, em Coimbra. Por esta altura, continuam no terreno mais de 430 operacionais, ajudados por 135 viaturas e 4 meios aéreos. Nuno Seixas Pereira, segundo comandante subregional da Proteção Civil de Coimbra, sublinha que os bombeiros estão no terreno prontos para qualquer reacendimento.
5: Em termos operacionais no terreno, temos restado uma ou outra reativação. Reativações estas vão ser combatidas com a maior prontidão possível, porque esse é o nosso objetivo neste momento. Qualquer reativação ser combatida precocemente.
1: Nuno Seixas Pereira afirma ainda que o principal foi sempre a proteção de pessoas e bens.
5: A prioridade são sempre a salvaguarda da vida humana, obviamente. E, ao mesmo tempo, a nossa prioridade aqui foi também combater o incêndio assim que aquilo que fosse possível. Quando o vento diminuiu um pouco, deixaram de ocorrer as projeções e iniciámos o combate logo naqueles locais, e foi fundamental para conseguir dominar o incêndio.
1: O segundo comandante sub-regional da Proteção Civil de Coimbra reconhece ainda assim que as próximas horas vão ser difíceis.
5: A tarde vai ser mais crítica do que aquilo que foi vivido até ao momento. O vento vai intensificar, é preciso estarmos atentos, pedir também a colaboração dos habitantes, da comunidade, que estejam atentos a qualquer reativação, manifestem-no logo, que é para podermos também fazer o combate.
1: Nuno Seixas Pereira, o segundo comandante sub-regional da Proteção Civil de Coimbra, aqui no registro da RTP. No dia em que assinala o 10º aniversário da Associação Intervenção e Resgate Animal, o presidente do IRA defende uma reforma da lei penal e pede ao Estado para que não dê migalhas às associações privadas. Em declarações à TSF, Tomás Pires, presidente do IRA, confessa que não podia estar mais feliz com o balanço destes últimos 10 anos.
6: Positivo, ainda que muito exigente. A nível psicológico e físico, é preciso mesmo muita energia para gerir todos os casos que nós abordamos, todas as dificuldades que temos burocráticas, judiciais, legais, o que quer que seja. É muito difícil, é muito desgastante, mas felizmente o balanço é positivo. Vê-se pelo crescimento da instituição, pela adesão quer da sociedade, quer dos voluntários, quer das outras instituições do Estado também, portanto o balanço é, sim senhora, muito positivo.
1: Na Associação Intervenção e Resgate Animal trabalham quase 90 pessoas, metade são voluntários. Ainda assim, para fazer parte do IRA, o processo não é fácil.
6: Para ser voluntário do IRA não basta ter disponibilidade, é preciso começar com o recrutamento, onde são realizadas provas de aptidão física bastante exigentes. Muita gente até questiona o grau de exigência das nossas provas, porque se assemelham como se fosse um recrutamento das forças especiais. Mas o que é certo é que o IRA participa em operações de socorro, nos teatros de operações, inundações, derrocadas, grandango, incêndios, o que quer que seja, e obviamente é necessária a robustez física, além das formações que depois são adquiridas na instituição, para estar ao nível do grau de exigência dentro desses teatros de operações. Portanto, começamos pelas provas de aptidão física. Depois temos as devidas formações no âmbito legal, no âmbito de primeiros socorros, no âmbito de abordagens, contenção, transportes. Todos os recrutas têm que passar por essas formações, ter aptidão nessas formações, e ao fim de 13 meses, a avaliação for favorável, eles passam a ser voluntários do IRA.
1: Passados 10 anos, o presidente do IRA considera que os desafios da associação continuam a ser muito atuais.
6: Lidar ainda com muita burocracia, muitos entraves legais, as leis são poucas, são frágeis, portanto, esse é o nosso principal desafio, é conseguir que o governo altere a moldura penal, reveja a legislação atual e, obviamente, se avance com uma reforma da mesma para haver aqui um melhor enquadramento à atualidade, porque a lei foi criada há muitos anos, há mais de 10 anos, portanto, está na hora de ser revista e atualizada. O segundo desafio é o mesmo, que é transversal a todas as outras associações e canismos municipais. Há mais situações para ocorrer do que capacidade de resposta. Teria que haver um maior investimento do Estado, não só no setor público, como também no setor privado, em campanhas de sensibilização, como nós fazemos, vamos às escolas sensibilizar as crianças, porque as crianças daqui a 15, 20 anos são elas que depois vão determinar em que situação é que se vai encontrar aqui o paradigma da causa animal.
1: O Grupo Intervenção e Resgate Animal estima ter resgatado em 10 anos cerca de 7 mil animais. A seleção portuguesa feminina de hóquei em patins perdeu na final da Golden Cat ao ser derrotada pela seleção da Catalunha por 3-2. A equipa portuguesa, que venceu a prova em 2025, ainda esteve a vencer por 2-0, mas permitiu a reviravolta do conjunto catalão. Sofia Moncóvio, capitã da seleção portuguesa, lamentou a falta de estabilidade da equipa para conseguir gerir a vantagem.
7: Inicialmente tínhamos um jogo muito equilibrado, acho que a Catalunha é uma excelente equipa, temos de dar os parabéns por isso. Conseguimos entrar a ganhar o jogo 2-0, acho que não é um resultado seguro e esse jogo demonstra isso. Não conseguimos ter maturidade nem estabilidade emocional para manter o resultado, mas obviamente que vimos à Golden Cat para ganhar, mas principalmente para treinar. Isto faz parte do nosso processo de treino, porque o nosso real campeonato é o campeonato do mundo. Obviamente agradecemos a participação aqui na Golden Cat, mas para nós é um treino e só mostra que temos mais a treinar. Parabéns à Catalunha.
1: A Golden Cat é um torneio particular que decorre na Catalunha, serve de preparação para o Mundial, que vai ter lugar em Assunção, no Paraguai, no próximo mês de outubro. Dizer que as declarações de Sofia Moncóvio foram à assessoria de imprensa da Federação de Patinagem de Portugal. Terminamos com a notícia de que Nasser El Khelaifi, presidente do PSG, está a ser investigado em França por alegado conflito de interesses relacionados com os direitos de transmissão da Liga Francesa. É uma informação que está a ser avançada pelo jornal L'Equipe. El Khelaifi, além de presidente do PSG, é líder da beIN Media, que detém os direitos do campeonato gaulês, e é membro também do Conselho da Liga Francesa de Futebol. De acordo com a L'Equipe, Al-Khelaifi tentou influenciar a decisão do Conselho de Administração da Liga em favorecimento da empresa a que preside. A polémica remonta ao verão de 2024, quando as negociações, lideradas por Vincent Labrune, presidente da Liga Francesa de Futebol, para a venda dos direitos televisivos domésticos da Liga, fracassaram, apesar da expectativa de arrecadar 700 milhões de euros.
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0: Passam agora 17 minutos da uma e agora ficamos com Ricardo Alexandre, Brasil 2026, a caminho do Planalto.
19: Brasil 2026, a caminho do Planalto, faltam duas semanas. Estamos com o João Gabriel Lima, correspondente da Folha de São Paulo em Portugal, e são nossos convidados os economistas Helena Landau e Samuel Pessoa. Vamos debater a economia brasileira e as propostas económicas e fiscais dos candidatos. Antes disso, atualizo os números das sondagens. O último Datafolha, publicado na noite de quinta-feira, no meio da crise no STF, o Supremo Tribunal Federal. A sondagem mostra Lula, do Partido dos Trabalhadores, e Flávio Bolsonaro, do Partido Liberal, com empate técnico na primeira volta, com o atual presidente com 39% das intenções de voto, contra 36% do rival, o senador Flávio Bolsonaro. No segundo turno, segunda volta, a diferença é menor, mantém os 2 pontos percentuais de diferença da sondagem anterior, 46-44 a favor de Lula. A margem de erro é de 2 pontos percentuais para mais ou para menos. Há uma semana o presidente tinha 39% e o filho do antecessor Jair Bolsonaro 35%. Atrás dos líderes vêm Augusto Cury, do Avante, com 6%, Ronaldo Caiado, do Partido Social Democrático, com 4%, Renan Santos, do Missão, com 3%, Romeu Zema, com 2%, tem 1%. Samara Martins, da Unidade Popular, e Rui Costa Pimenta, do Partido da Causa Operária. Daqueles que votaram votar em branco ou nulo são 6% e os indecisos 3%. Outras sondagens de segundo turno, Lula, Flávio Bolsonaro. O Atlas Bloomberg dá vantagem ao senador, 46,4% contra 46,2%, 2 décimas apenas de diferença, empate técnico. A sondagem da Quest, Lula 42%, Flávio 41%, aqui vantagem para o atual presidente, empate também. João Gabriel Lima, bem-vindo mais uma vez, proponho-te uma análise breve a estes números. A distância entre eles, Lula e Flávio, é de 10 pontos percentuais em maio. Flávio Bolsonaro tem vindo a encurtar distâncias até chegar a este ponto de empate técnico. Tem condições para virar o jogo no segundo turno, o que não deixa de ser surpreendente.
20: Sim, é uma surpresa quando se olha para os números de meses atrás, quando o Lula parecia ter uma vantagem e já se precificava, para usar uma expressão do mercado financeiro, uma vitória de Lula da Silva, uma reeleição de Lula da Silva. Agora, o que a gente tem visto é que na eleição anterior a gente teve também uma diferença muito pequena entre Lula da Silva e Jair Bolsonaro, o pai de Flávio Bolsonaro. E todas as sondagens feitas desde então mostram um pouco esse empate técnico entre Lula da Silva e o PT de um lado e o que seria o anti-Lula do outro lado, que são os eleitores que não querem Lula da Silva de jeito nenhum, que tem uma rejeição muito grande ao candidato do PT. É uma divisão muito equilibrada entre a esquerda, né, representada por Lula da Silva, e do outro lado o campo da direita, que soma direita e ultradireita, que é representado hoje por Flávio Bolsonaro. Um dado muito interessante é quando a gente olha as divisões regionais do Brasil. O Brasil dá para dividir em dois pedaços, o eleitorado brasileiro, que tem 158 milhões de eleitores, dá para dividir em dois pedaços que são, um deles são 40%, que são os três estados mais populosos do Brasil, que são Rio de Janeiro, São Paulo e Minas Gerais. Uma coisa muito interessante é que nesses três estados hoje, há empate técnico. Em São Paulo, Flávio Bolsonaro ganha por 35 a 33, em Minas Gerais, Lula da Silva ganha por 37 a 35, e no Rio de Janeiro, onde Flávio Bolsonaro nasceu, né? Flávio vence por 39 a 35, mas também é um empate técnico. Então, esses três estados, eles devem decidir a eleição. Outro dado curioso é que Minas Gerais, que é o segundo maior colégio eleitoral do Brasil, é o swing state brasileiro por excelência. E em Minas Gerais, em todas as eleições até agora, desde a redemocratização, o candidato que venceu em Minas, venceu a eleição. E estamos agora com 37 a 35 para Lula, mas é um empate técnico também. E nas outras regiões do Brasil, que somadas dão 60% do eleitorado, o interessante é que se mantém também um padrão. Lula da Silva vence com larga margem no Nordeste, que é também a região mais pobre do Brasil, 56 a 26. E nas outras regiões somadas, Sul, Centro-Oeste e Norte, Flávio Bolsonaro vence. Interessante também notar que o Centro-Oeste e o Sul são as regiões que concentram grande parte do agronegócio brasileiro. Nas regiões onde o agronegócio é forte, a direita costuma ser mais forte que a esquerda historicamente.
19: Parece que nesta altura há também mais indecisos, 16% entre as mulheres do que os homens, 12%.
20: Sim, e isso é um dado interessante porque entre as mulheres, Lula da Silva costuma ter muito mais votos do que Flávio Bolsonaro. Já foi assim nas eleições passadas, quando a gente viu o confronto entre Lula da Silva e Jair Bolsonaro. O interessante é que muito da campanha de Flávio Bolsonaro tem tido como objetivo diminuir a rejeição entre o público feminino, a rejeição entre as mulheres. E efetivamente isso ocorreu, não ainda numa medida que permita a Flávio Bolsonaro equilibrar o número de eleitoras com Lula da Silva.
19: Vamos então aos nossos convidados desta semana. Helena Landau é economista e advogada, nasceu no Rio de Janeiro, é colunista no jornal Estado de São Paulo, licenciou-se em Economia e Direito pela PUC, Pontifícia Universidade Católica do Rio de Janeiro, fez mestrado em Economia, foi diretora responsável pelo Programa Nacional de Desestatização durante o governo FHC, Fernando Henrique Cardoso, nos anos 90, participou da formulação e execução da política de privatizações daquele período, tornou-se especialista em regulação económica e jurídica, participou em conselhos de administração de empresas como a Vale, a Semig, a Eletrobras, a cujo conselho de administração presidiu em 2017. Foi assessora económica do PSDB e em 2022 coordenou o programa económico da candidatura presidencial de Simone Tebet. Também o nosso convidado é Samuel Pessoa, economista brasileiro, professor, formado originalmente em Física, com doutoramento em Economia pela USP, a Universidade de São Paulo. Atualmente é investigador associado do IBRE, o Instituto Brasileiro de Economia, uma unidade da Fundação Getúlio Vargas. É também investigador do BTG Pactual, o maior banco de investimentos da América Latina, e colunista da Folha de São Paulo. Sejam ambos muito bem-vindos. Começo pela Helena. Que Brasil é este, de um ponto de vista económico, que agora vai ter eleições?
2: Bom, o Samuel, ele é mais otimista que eu. Eu tenho uma tendência de um pessimismo muito grande com o que se passa no Brasil no momento. E nós vamos entrar na eleição com uma situação fiscal muito grave. Acho que não há nenhuma discussão sobre isso. Acho que o próprio governo tem chamado a atenção alguma hora sobre o problema, outra hora o ministro da Fazenda tranquiliza a população de que está tudo sob controle, mas a gente está com uma situação fiscal muito complicada. porque você tem um conjunto de dados, que são os dados oficiais, que vêm do arcabouço fiscal, onde você tem uma meta, e dentro desta meta dá uma aparência de que a meta está sendo cumprida. No entanto, o governo criou vários canais de gasto fora dos dados oficiais de déficit primário. Então, você tem gastos parafiscais, você tem linhas de crédito subsidiadas, que geram um aumento de gastos muito superior ao que foi o aumento de receita, que foi um aumento extraordinário. De fato, o governo teve um aumento de receita extraordinário nesse período, mas gastou mais ainda do que a receita. Então, o que está preocupando neste momento é quando começaremos o enfrentamento real dessa situação de elevação de dívida pública. O problema é que nós estamos na véspera de eleição, ninguém vai tomar uma atitude de, vamos dizer, corte fiscal, de controle de gastos. Muito pelo contrário, o presidente Lula acaba de anunciar hoje um reajuste no valor do Bolsa Família, que deveria estar proibido durante o período eleitoral, mas ele deve ter achado alguma brecha legal. Ele aumenta o valor do Bolsa Família. Apenas corrige. O problema não é só corrigir, é o momento que ele corrige, e corrige sem consertar os erros herdados do governo Bolsonaro, que é fazer um programa social sem foco, como era no passado, né? Então, teve uma distorção no Bolsa Família. Então, quando você tem uma atitude do presidente da República em plena campanha, aumentando um gasto do governo, é difícil acreditar que, se ele vencendo, ele vai mudar o rumo da questão. Então, a economia hoje está muito ligada na questão fiscal. Mas eu acho que a questão fiscal a gente resolve. O meu problema mais grave hoje em dia é a questão institucional no Brasil.
20: Vamos falar disso daqui a pouco, só dando um contexto da questão fiscal, o número que eu peguei aqui da Reuters, só para contextualizar, a dívida brasileira subiu de 71,4% do PIB em janeiro de 2023 para 82,5% em julho de 2026. Só para nível de comparação, Portugal caiu de 111,2% em 2022 para 91% em março deste ano. Passa a bola para o Samuel para ver que sempre.
2: O Samuel tem uns dados muito bons de crescimento do PIB, de gasto, para mostrar a falta de sustentabilidade, eu acho, dessa continuação. Eu vou passar a bola para o Samuel, que ele tem na ponta da língua.
4: Oi, gente. Prazer estar com vocês todos. A gente tem um problema dramático de endividamento do setor público, que está associado também a outro problema. E esse problema não é uma questão mais imaterial, como é dívida do setor público. Tem um problema de endividamento das famílias, que é fruto de juros muito elevados. Quando o PT mudou a agenda e começou a intervir muito no funcionamento dos mercados, ele foi construindo a grande crise de 2014 e 2016. Então, eu acho que essa segunda agenda, que é o intervencionismo, ela é cara, e no Brasil ela gera resultados muito ruins, na média. Claro que algum tipo de intervenção, algum tipo de regulação é sempre importante, mas a minha impressão, a experiência dos últimos 30 anos, nos indica que para o desenvolvimento brasileiro, para as escolhas nossas, na relação do setor público com o funcionamento da economia, nós temos que ser com menos intervenção. E tem a terceira agenda que a Helena nos trouxe, que é um problema histórico brasileiro, que é o patrimonialismo. E, de fato, a forma como a Constituinte foi estabelecida lá em 1988, inclusive, uma Assembleia Constituinte que foi feita num período em que o governo central era relativamente fraco frente aos governos estaduais, isso gerou um caldo de cultura para que o patrimonialismo, ou seja, os interesses particulares se sobreporem ao interesse coletivo, frutificasse muito. E nós temos na Constituição mesmo diversos direitos para grupos que estão assegurados, que precisam ser revistos. Havendo consenso político e havendo diagnóstico, é possível rever isso, porque a gente tem um quórum um pouco mais baixo para a emenda constitucional, que é um quórum de 3-5, três quintos, não é os dois terços como em outros lugares, e a gente reforma a Constituição de duas, três, às vezes até quatro vezes por ano, né? Em média, o Brasil emenda a Constituição três ou quatro vezes por ano, tem sido assim desde 1989. Então, eu diria, temos essas três áreas: o estado de bem-estar social, que a gente tem que moderar o crescimento dele, o intervencionismo, que a gente tem que diminuir, ele gera gastos públicos com resultados muito ruins, e a luta contra o patrimonialismo é uma luta permanente que a gente tem que fazer no Brasil, qualquer governo que seja eleito.
2: Então a gente precisa, de alguma forma, melhorar o ambiente de negócios no Brasil, que eu puxo sempre pela crise institucional, não ajuda. E nós temos outra questão crucial que o Samuel falou, que é o impacto do endividamento público sobre juros e endividamento da economia como um todo, né? Então, você tem o Banco Central elevando juros, e a gente costuma dizer que no Brasil o Banco Central puxa o freio e o governo pisa no acelerador. Isso não está funcionando. Então, o resultado é uma taxa de juros elevada, que está causando endividamento nas empresas, né? Eu não tenho os números de novo, mas o número de recuperação judicial que tem no Brasil no último ano é enorme, é enorme. A economia está até aqui do tamanho de juros e o governo insiste no piso do acelerador. Então, você pode atrair os investidores, você tem que melhorar esse ambiente de negócio, você tem que melhorar a previsibilidade, porque são investimentos de anos. Lembra, até você conseguir o hidrogênio verde, ou achar realmente um mineral crítico, ou ter licença de mineração, ou estabelecer um data center, você tem que investir na infraestrutura, tudo isso leva muito tempo. E aí você precisa fundamentalmente melhorar o ambiente de negócios no Brasil. Senão vai ter que ter muito subsídio para competir com o setor, com os competidores internacionais.
20: Eu vou perguntar aqui para o Samuel, em cima disso que a Helena falou, e também puxando um pouco para o caso europeu, né? Aqui na Europa se discute muito, quer dizer, tem três países que estão indo muito bem em relação à energia sustentável, energia limpa e da descarbonização da economia, que seria Dinamarca, Lituânia e Portugal. Portugal é um exemplo, inclusive, de ter aumentado muito a matriz energética dentro da matriz elétrica, energia limpa, e também dentro da matriz energética como um todo, né?
4: São diferentes das regiões que produzem cana, então essa expansão do etanol de milho está fazendo com que o etanol como combustível de carros seja universal. É uma economia que consegue produzir uma quantidade e uma diversidade de fontes de energia que é difícil encontrar no mundo algo parecido com o que a gente tem nessa dimensão no Brasil. O nosso problema, Helena, falou aqui, é regulatório. A gente tem que conseguir construir marcos regulatórios, regras estáveis e enfrentar o problema fiscal para que nós consigamos convergir para uma economia com juros civilizados. Eu acho que com os juros do jeito que a gente tem nos últimos anos, nas últimas décadas, é muito difícil qualquer coisa ser viável, né? E a gente

0: de transitar para juros civilizados.
1: Eu queria então agora aproveitar e fazer uma pergunta, projetando aí para o futuro, não só o futuro de 4 anos, né? A gente tem uma eleição agora muito equilibrada, que o analista político Thomas Trauman, numa entrevista aí para um veículo internacional, ele falou que era como uma moeda, a gente não sabe o que vai ganhar, é como tirar o cara ou coroa numa moeda, né? Eu compararia mais aquele filme Match Point, em que você vai bolinha, a gente não sabe se a bolinha vai cair lá ou a bolinha vai cair aqui, no tênis, né? Mas dependendo de onde a bolinha cair, é uma coisa completamente diferente, não apenas por 4 anos. Esse é o ponto que eu queria jogar aqui. Então, se você tem uma vitória do Lula, você tem um caminho aí, uma continuidade do governo e depois uma sucessão que provavelmente vai para o ministro Fernando Haddad, que foi colega de Colégio Bandeirantes do Samuel Pessoa. Então, ele conhece muito bem o Fernando Haddad, conhece muito bem esse caminho aí. Se ganhar o Flávio Bolsonaro, é também um caminho que tem uma peculiaridade, né? O Flávio Bolsonaro, ele representa no Brasil ali a ultradireita brasileira. A direita mais tradicional estava tentando arrumar uma candidatura esse ano e não conseguiu. E se Flávio ganha, paradoxalmente é pior para essa direita tradicional, porque ele se torna um candidato à reeleição daqui a 4 anos. Né? Então, eu queria que vocês comentassem esses dois caminhos, esse caminho Lula-Haddad, se a bolinha cair de um lado, e esse caminho Flávio-Flávio, se a bolinha cair do outro lado.
2: Vai aí, Samuel, depois eu completo.
0: Eu acho o seguinte, acho que os desafios são diferentes. Né? Se o presidente Lula for reeleito, o grande desafio para ele será ele conseguir traçar um plano para trazer a taxa de juros para baixo, para reduzir a taxa de juros e melhorar a dinâmica da dívida pública. Ele não tem sinalizado que deseja fazer isso. Ele sempre coloca que acha que o mercado financeiro é injusto com ele. Ou seja, eu acho que o presidente Lula tem uma reflexão ruim sobre o problema, ele não tem um bom diagnóstico dos motivos da taxa básica de juros no Brasil ser tão elevada. Então, acho que teremos muitas tempestades com o presidente Lula reeleito, porque ele terá que aprender as limitações de recursos de uma economia de mercado como a nossa e ajustar o seu pensamento a essa realidade. Acho que a gente vai ter uma certa desvalorização do câmbio, um choque inflacionário, e a partir desses movimentos o presidente Lula vai, por tateamento, arrumando a situação, fazendo ajuste fiscal, e a gente melhora a partir do final do ano que vem, início do ano subsequente. Então, acho que esse é o tema, mais no curto prazo, até médio prazo.
1: Pedindo perdão por uma interrupção, quer dizer, o Fernando Haddad foi ministro da Economia, era um ministro muito bem-vindo dentro dos setores produtivos, da Faria Lima e tal. O ministro Haddad não poderia...
2: Discordo.
1: Então, daqui a pouco você corrige. O ministro Haddad não poderia ser alguém para influenciar o presidente Lula no sentido... que vai, provavelmente vai ter muito poder no próximo governo, pelo que Lula já sinalizou, né? No sentido de uma visão mais, digamos assim, realista em termos da economia?
0: Olha, Gabriel, o Fernando Haddad, ele tentou fazer bastante nesse primeiro mandato, né? Nós sabemos que ele queria promover um ajuste fiscal e estrutural maior do que ele fez, e ele não o fez por restrição, por decisão discricionária da presidência da República. Né? Quer dizer, então, eu fico em dúvida da capacidade de persuasão do ministro. O presidente parece que tem uma visão de mundo e está muito apegado a ela. Então, eu acho que o ministro Fernando Haddad parece que ele será o ministro-chefe da Casa Civil, terá um papel importantíssimo, é um gabinete que fica do lado do gabinete da Presidência da República, né? No mesmo prédio, no Palácio do Planalto, e isso é sempre muito importante. Mas eu acho que o presidente Lula vai ter que passar por algum calor do mercado para se convencer que ele tem que fazer na parte fiscal mais do que ele pretende fazer. Essa é a minha impressão. Flávio Bolsonaro, eu acho que tem um desafio de natureza um pouco diferente, igualmente complicado, que

0: experiência que nós tivemos com a presidência do Jair Bolsonaro, né, o pai do Flávio, é que esse grupo político não soube fazer a gestão do presidencialismo brasileiro. O presidencialismo brasileiro, ele funciona mais ou menos como os parlamentarismos europeus continentais. É, ou seja, o nosso presidencialismo é muito diferente do presidencialismo americano, que é um presidencialismo bipartidário com presidente fraco. Nós temos um presidencialismo multipartidário, em que o presidente tem que construir uma coalizão de forma muito semelhante à que um primeiro-ministro tem que construir uma coalizão para governar qualquer parlamentarismo. Então, numa certa dimensão, nosso sistema político ele funciona mais ou menos como parlamentarismo, em que o primeiro-ministro é o presidente fixo. Né? Mas isso não exime o presidente de construir uma coalizão de forma bem feita, negociando um programa comum e compartilhando o poder. O Jair Bolsonaro não fez nada disso no governo dele. Ele disse que isso era velha política, que isso gerava corrupção, tem uma visão muito, muito ruim da política, e não é verdade que isso é velha política, que isso gera corrupção. Fernando Henrique Cardoso e Michel Temer governaram muito bem, usando os instrumentos do presidencialismo de coalizão brasileiro.
1: Lula também, nos seus primeiros mandatos.
0: Lula mais pior, Gabriel, porque o Lula tem uma dificuldade, que é o Lula é de esquerda e o Congresso Brasileiro é de direita. Então, o Lula nunca conseguiu construir uma coalizão em que ele partilhasse poder de forma mais proporcional ao peso dos partidos na coalizão. As coalizões petistas sempre tiveram uma característica de uma sobre-representação do Partido dos Trabalhadores no gabinete. Isso gera uma série de problemas que, com o passar do tempo, vão dificultando o dia a dia da negociação política entre o Palácio do Planalto e o Congresso Nacional. Então, é verdade que ele foi bem melhor, foi bem os primeiros governos, mas na gestão política já houve uma piora quando Lula ganhou e começou a governar. Mas estamos falando do Flávio. Não está muito claro que houve nesse grupo político todo o aprendizado necessário para que eles consigam construir uma boa coalizão e, de fato, Flávio, por ser de direita, e o Congresso Brasileiro ser de direita, ele tem condições muito mais fáceis para construir essa coalizão do que qualquer presidente do Partido dos Trabalhadores, e que ele vai governar seguindo o livro-texto da ciência política brasileira, digamos assim. Então, acho que eu diria, esse é o desafio do Flávio.
2: Helena Landau.
1: Eu vou passar a bola aqui para a Helena, mas antes eu queria só fazer um comentário. Você falou aí da dificuldade do bolsonarismo para lidar com presidencialismo de coalizão. Para o cientista político Otávio Amorim Neto, aí, da Fundação Getúlio Vargas também, que agora é investigador visitante aqui na Universidade de Lisboa, o método Jair Bolsonaro era encher o governo de militares e tentar dar um golpe, não era negociar. E foi isso que acabou acontecendo.
2: Helena Landau.
3: Eu acho uma interpretação um pouco simplista do Otávio, mas vamos lá. Olha, eu tenho o maior respeito pelo Fernando Haddad como pessoa. Ele é uma pessoa super honesta, acessível, agradável, atenciosa. É uma pessoa assim que você não pode falar um ai sobre o Fernando. Né? Acho que o Samuel concorda com isso. É um sujeito de primeiríssima qualidade. Tal. O problema do Fernando é exatamente isso que o Samuel falou. Ele não consegue se impor em relação ao Fernando Henrique. Eu já trabalhei no governo e quando a equipe econômica chegava para o presidente Fernando Henrique e dizia, olha, é assim, o Fernando Henrique falava assim, mas eu não tenho outra opção. Não, não tem, presidente, porque estamos nessa situação, tem que ser assim. Então, o presidente Fernando Henrique seguia. Por exemplo, privatização da Vale do Rio Doce, telecomunicações, que se seguiram à crise do México. Nenhum presidente gostaria de privatizar a Vale do Rio Doce, entendeu? Mas era uma coisa que a equipe falou, olha, nós estamos precisando fazer isso na economia brasileira. Então, o Fernando Haddad tem essa relação quase que de filial com o presidente Lula, e ele não vai fazer. Por que eu acho que eu não concordo que a visão da Faria Lima é tão positiva? Faria Lima deu, vamos falar Faria Lima, eu detesto esse termo, mas vamos falar mercado.
1: deu Faria Lima, só um parêntese para o ouvinte português. Faria Lima é a Wall Street brasileira, é a avenida onde estão todos os bancos em São Paulo.
3: Assim, então, o mercado financeiro deu um voto de apoio ao ministro Fernando Haddad e ao presidente Lula em 23, muito claro, porque você vinha de um processo traumático, né, aquela tentativa de golpe do Bolsonaro, houve uma aliança do centro em apoio ao Lula, muita gente que nunca votaria no PT apoiou o Lula para eliminar a possibilidade da reeleição do Bolsonaro, mas e o governo Lula começa, primeiro, com a PEC da transição. O que dizia isso? Você tinha uma dívida eleitoral, que foi o aumento dos gastos sociais, uma série de outras dívidas, que o Congresso deu ao Lula, então, o dinheiro que precisava para cumprir. Que dívidas eram essas? Boa parte do problema fiscal começa no governo Jair Bolsonaro, né? Você tem, do próprio ministro Paulo Guedes, duas emendas constitucionais que destroem a credibilidade da política fiscal. Um, ele suspende o pagamento de dívidas do governo na figura de precatórios, e durante o período eleitoral ele faz uma suspensão que a gente chama de PEC kamikaze, né, que foi um suicídio aquilo. Então o Congresso Nacional dá a PEC transição, que era 2% do PIB de gasto. Além disso, logo depois o ministro Fernando Haddad apresenta o arcabouço, que não era maravilhoso, mas era um arcabouço que as pessoas confiavam no limite de gasto. Qual foi o final dos 3 anos de Fernando Haddad? 10% de dívida sobre PIB. Você não pode dizer que você é um bom ministro. Você ter o dobro de gastos do que você teve o dobro de arrecadação quando você tem arrecadação recorde. Então, assim, ele é uma pessoa agradável, etc., mas assim, o que ele entregou na economia talvez tenha sido o melhor que ele conseguiu. Mas não pode se dizer que é um ministro que vai chegar em janeiro desse ano e vai ancorar expectativas da população de novo num ajuste fiscal, porque ele não o fez quando ele era ministro, né? E a grande pergunta, eu acho que é o desafio que a gente coloca, é quem o presidente Lula tem por perto, em caso da sua vitória, para colocar. Porque o atual ministro, Dário Durigan, ele não passa nenhuma credibilidade. Nenhuma credibilidade. Ele está fazendo o papel de cabo eleitoral do presidente Lula, ele não está fazendo o papel de ministro da Fazenda. E isso está marcado nas entrevistas e na postura dele. Então, qual é o desafio que a gente tem se Lula ganhar? E tudo indica que o Lula vai perder neste momento. O desafio é isso. É ele, Lula, se convencer que o que ele está fazendo não está funcionando mais, né? Que ele precisa minimamente ajudar o Banco Central a reduzir os juros. Parar de dizer que controlar fiscal é uma idiotice. Eu não vou falar a palavra que ele falou, que foi um pouco pesada para o meu padrão, mas que é uma bobagem o controle de gasto fiscal, que é uma paranoia das pessoas, etc. Então, o desafio do Lula é claro. Na questão de coalizão política, ele foi bem no primeiro mandato, mas ele também terminou o primeiro mandato com o Mensalão, porque na decisão de enfrentar o domínio do MDB, e aí o Samuel conhece muito bem as teses do Nobre, todo mundo faz, assim, você teve uma implosão do grande partido, que hoje seria um centrão de qualidade, para vários partidos, e acaba tendo que fazer uma coalizão que, correto ou não a coação, ficou conhecido como um mensalão, quer dizer, uma forma de cooptar pequenos partidos. Ele não conseguiu, como o Samuel fala, nosso Congresso é muito mais à direita e tem um grupo de políticos mais oportunistas. Quando chegou em 22, de novo, o problema político do presidente Lula é que ele ignorou o apoio do centro democrático ou centro-esquerda, que lhe apoiou. Né? Eu fiz a campanha da Simone, todo mundo que participou da campanha da Simone, menos eu, votou no Lula no segundo turno, apoiou o Lula. E o Lula, assim que assume, ele ignora esse apoio. Resolveu governar com a equipe de sempre, nas pessoas próximas dele, e se aliou a partidos e nomes indicados por partidos de um centrão muito ruim, né? Então ele não conseguiu. E a outra coisa, hoje em dia, não existe mais partido no Brasil, existe donos de partidos. Então não adianta ele ter contar bases, ele tem que passar pelo dono do partido, que é quem tem o dono do fundo eleitoral, que é quem comanda a questão. Então são negociações muito difíceis dele conseguir fazer, e a gente não sabe como é que ele vai conseguir, ou se ele tiver a intenção de passar as reformas, que tipo de base ele vai conseguir construir. Acho que um dos motivos que a eleição não está boa para ele neste momento é que, apesar de ter o Flávio Bolsonaro do outro lado, filho de Jair Bolsonaro, tem pessoas que perderam a confiança de que o presidente Lula vai, de fato, governar com o centro mais democrático, que ele não fez no passado. Então, isso é um problema ali. Se você vê a questão do STF hoje em dia, que tem uma discussão enorme, não sei se o público de Portugal está acompanhando, mas tem uma enorme discussão no Brasil da possibilidade de investigação de um ministro do Supremo, que é uma crise gravíssima institucional, que é Alexandre Moraes, onde seria evidente que qualquer país gostaria de ter esse ministro investigado, o próprio deveria querer ser investigado para elucidar e dar credibilidade ao Supremo Tribunal Federal, e nós vimos um desrespeito absoluto à sociedade brasileira, ao presidente, e o presidente Lula não consegue se distanciar do Moraes, e o presidente Lula e seus eleitores, principalmente, apoiam Alexandre de Moraes, e não apoiam só Alexandre Moraes, como tiveram no ministro indicado pelo Lula, que foi ministro da Justiça, Flávio Dino, o grande responsável por aquele desastre que foi a reunião do Supremo, com a intenção de tumultuar e não investigar nada. Então, ele tem esse problema de credibilidade política também para resgatar, que é uma questão complicada. Porque você imaginar que o Lula não consegue ganhar claramente do filho de Jair Bolsonaro é uma situação política no Brasil bastante complicada.
1: Quais seriam os desafios de Flávio Bolsonaro?
3: Do lado do Flávio Bolsonaro, ele vai ter lá um Congresso. O problema é o seguinte: ele saberá o que pedir do Congresso? Isso é a primeira questão. O que a equipe dele está fazendo? Eles falam muito pouco do que eles querem fazer. Isso é normal, porque se ele começar a detalhar o que vai fazer de política pública, a oposição vai começar a dizer haver defeitos, não vai funcionar e tal. Geralmente essas coisas acontecem. A gente tem, de um lado, uma certa frustração com o Paulo Guedes como ministro. Quer dizer, eu não tenho frustração porque eu nunca confiei muito nele, mas as pessoas que votam no Flávio Bolsonaro tinham o Paulo Guedes como exemplo. E o ministro
1: Paulo Guedes, só para contextualizar, foi o ministro da Economia de Jair Bolsonaro.
2: Um ultra liberal.
3: Que vinha com uma promessa de uma agenda liberal, e no Brasil essa palavra liberal fica misturada, porque você tem um ministro que se diz liberal, mas você tem um presidente que defende tortura. Então é uma discussão muito grande. O símbolo do presidente Jair Bolsonaro era o grande torturador brasileiro, o coronel Ustra. Então usava essa palavra liberal. O Paulo Guedes não abriu a economia. Você não tem uma grande discussão internacional. O Paulo Guedes não avançou no processo do Brasil se integrar na OCDE, que era fundamental, inclusive, para questões de corrupção. Ele só conseguiu a reforma da Previdência porque teve uma briga com o presidente da Câmara, o Rodrigo Maia, ele sim responsável pela aprovação da reforma da Previdência, tinha começado no governo Temer. Paulo Guedes não privatizou. Então, como é que a gente... O que, que vem dos herdeiros do legado Paulo Guedes? Essa é a grande questão, né? Então, você tem nomes de alguns economistas poucos conhecidos da mídia que estão na equipe do Flávio, que são de qualidade, mas a gente não sabe exatamente o que o Flávio vai fazer. Então, e a gente tem uma crise maior, que é a crise política, né? Com quem que eles vão governar e com que judiciário vão governar. A decisão hoje em dia de eleição está mais entre os quatro ministros do Supremo, que quem ganhar no ano que vem essa eleição pode nomear ao longo do seu mandato, muito mais do que a política econômica, porque a crise institucional está dominando o debate político e econômico. Eu acho que com bom comando na economia, e com o que o Samuel acabou de falar, A gente conserta a economia. O problema é como é que você conserta ambiente de negócio, segurança jurídica, corrupção, desconfiança no institucional, quem será o presidente do Congresso no ano que vem, que muda muito entre um e outro. Então, os desafios são imensos, imensos, os dois.
2: Samuel, as suas notas finais. Samuel Pessoa, as suas notas finais.
0: Depois dessa fala de Helena, eu estou pensando em migrar para Lisboa. Sabe? Aí...
3: É uma ótima ideia.
0: Ricardo, eu acho que, de fato, o país, principalmente na questão institucional e dessa decadência do Supremo, passa por um momento muito difícil. A gente tem que acreditar na capacidade de liderança do presidente do Supremo Tribunal Federal, ministro Fachin, de juntar os cacos do Supremo, né, Helena, e colar as peças, ver se ele consegue remontar o vaso quebrado. E agora, na economia, se fizer a coisa certa, se arruma o país. Se a gente conseguir arrumar o fiscal, convencer a sociedade das mudanças que são necessárias para que nós consigamos convergir para uma economia de juros mais baixos, as opções abertas para negócios, para investimento no Brasil são imensas, como a gente discutiu aqui. Então, eu diria para você, toda a nossa especialização em produção de commodities, ela não só é sustentável, como ela tem um conteúdo tecnológico imenso. O Brasil é campeão na tecnologia de produção de petróleos em águas profundas. A gente é líder na produção de energias renováveis e, melhorando o ambiente de negócio, tornando o custo de transação na economia brasileira menor, a adição de valor e melhoria nas cadeias produtivas acontecerá naturalmente por incentivos de mercado, e a gente vai cada vez mais potencializar o nosso agronegócio e a nossa produção de commodities, adicionando valor e exportando mais produtos. Então, eu queria terminar minha fala com essa fala um pouco mais otimista, esperando que a gente, enquanto sociedade, consiga avançar na área macroeconômica e na micro, para retomarmos a trajetória de crescimento.
2: Queria agradecer.
1: Eu queria só aproveitar e fazer aqui um pequeno adendo. O Samuel falou na agricultura brasileira, ele tinha falado antes no etanol. E dentro desse âmbito do etanol, o Samuel é muito conhecido no Brasil como um grande especialista em cachaça, que é a bebida nacional de álcool. Eu queria que ele desse o ranking das 5 melhores cachaças do Brasil para os portugueses.
0: Poxa, vamos lá, João.
3: Ó, eu sou testemunha, porque toda vez que eu saio para almoçar com ele, tem a cachaçinha na mesa, hein?
0: Você sabe que há dois tipos de cachaceiros, né? São dois tipos mesmo, eu sou um deles. Tem o primeiro tipo de cachaceiro, que não sou eu, mas é muito comum, que são aquelas pessoas que dizem que cachaça boa é cachaça boa. Isso significa o quê? Significa que qualquer região do Brasil produz boas cachaças, aí você tem que saber selecioná-las e escolhê-las. Tem um segundo tipo de cachaceiro, do qual eu me filio, que são aqueles cachaceiros que dizem que a região de Salinas, que é uma região que fica no nordeste do estado de Minas Gerais, lá na divisa com a Bahia, que essa região tem um terroir diferente e os bons rótulos dessa região produzem as melhores cachaças que existem. Eu sou desse time, para mim as melhores cachaças. Tem cachaça boa no Brasil em todo lugar, evidentemente, mas os melhores rótulos de Salinas são as melhores cachaças que tem. Na minha ordem, passei outro dia para o João, é Anísio Santiago, Indaiazinha, Canarinha, Havaninha e Lua Cheia. São 5 melhores rótulos de cachaça brasileira, na minha humilde opinião.
2: Como não vou desejar boa sorte a nenhum dos candidatos, não me cabe fazê-lo, e procurando que isso não afete o meu distanciamento, não posso deixar de vos agradecer aos dois a presença neste programa, agradecer também ao João Gabriel Lima, e já agora desejar boa sorte ao Palmeiras do Samuel Pessoa e ao Botafogo da Helena Landau. Muito obrigado e até à próxima.
3: É isso, obrigado Ricardo pelo convite. Estar com o Samuel que... João foi uma delícia.
0: Eu que agradeço a oportunidade.
4: Ricardo Alexandre com Brasil 2026 a caminho do Planalto, já a seguir as notícias na Sur TSF.

0: José Luís Carneiro responde a Miranda Sarmento e garante a folga orçamental do Governo permite englobar as propostas dos socialistas para baixar o IVA dos combustíveis e do cabaz alimentar. O Ministro das Finanças pede cautela ao BCE devido às pressões sobre os preços. Miranda Sarmento sublinha que a crise de inflação atual é diferente da crise inflacionista de 2022. Quase três meses depois dos sismos, chegaram à Venezuela os primeiros contentores com ajuda proveniente de Portugal.
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2: Temperaturas atualizadas, 32 graus no Porto, 31 em Lisboa, 30 em Faro, 27 no Funchal, 25 em Ponta Delgada. 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
0: A resposta ao Ministro das Finanças, José Luís Carneiro, garante que as propostas do PS para baixar o IVA dos combustíveis e do cabaz alimentar têm cabimento orçamental. O secretário-geral socialista reafirma que o Governo continua a ganhar com os impostos nos combustíveis. Francisco Nascimento.
3: O Governo está preocupado com o déficit, com as possíveis medidas da oposição. Mas José Luís Carneiro descansa os governantes.
4: Nós já demonstramos, mas terei muito gosto em demonstrar ao Sr. Ministro das Finanças e também ao Primeiro-Ministro que todas as propostas que apresentamos cabem no âmbito da folga orçamental que o Governo criou por força do aumento da receita, quer do IVA, quer em resultado dos impostos que aplicou em 2024 e 2025 aos combustíveis. Ou seja, o Governo está ainda a ganhar dinheiro.
3: Em causa, a descida do IVA nos combustíveis e no cabaz alimentar.
4: O Primeiro-Ministro diz uma coisa hoje e disse outra ontem. Quando estava na oposição, veio exigir a descida do IVA, não foi de 23 para 13, foi de 23 para 6.
3: José Luís Carneiro responde também ao antigo Ministro das Finanças, Teixeira dos Santos, que em entrevista à TSF e ao Jornal de Notícias fala em medidas cegas do PS.
4: Os custos com os combustíveis são hoje incomportáveis para todas as famílias, não são apenas para os mais pobres. São custos incomportáveis para as famílias das classes médias.
3: Mas o foco de Carneiro é mesmo o Governo.
4: O Ministro das Finanças diz estar preocupado com o déficit, tenha aplicado cerca de 400 milhões de euros para garantir uma participação na REN, quando até hoje não se sabe porque é que tomou essa decisão e porque é que foi aquele vendedor que decidiu comprar as ações.
3: E de novo, a comparação com o Governo de António Costa.
4: O Dr. Luís Montenegro quer agora dar um ar de muita responsabilidade quando teve atitudes muito irresponsáveis no passado. O Governo do PS apoiou as famílias, as empresas e as instituições com 8.300 milhões de euros de apoios. Aquilo que nós dizemos é, não façam melhor, mas procurem fazer pelo menos igual àquilo que fez o Partido Socialista no Governo.
3: O apelo irónico a Luís Montenegro. Em Torres Vedras, José Luís Carneiro bateu também de frente com o problema da educação. Encontrou uma família que teve dificuldades em encontrar vaga para o filho.
5: E qual não é o espanto que, além de ter sido atrasado a colocação, foi colocado em Camarate, que era a escola de onde eu vinha. Portanto, quase 60 quilómetros.
4: Espero que o assunto se venha a solucionar. Nós levaremos também o assunto à Assembleia da República. Obrigada. E é combinado, Simão?
3: O PS pediu mesmo a audição urgente do Ministro da Educação para explicar o número de alunos sem vagas nas escolas.
0: Reportagem de Francisco Nascimento com o secretário-geral socialista. O PS que vai dedicar o próximo mês à política de habitação. Começa já amanhã a ouvir especialistas. José Luís Carneiro adiantou no discurso perante os militantes em Torres Vedras que o objetivo é apresentar uma proposta sólida.
6: Nós faremos do tema da habitação no próximo mês o tema central do nosso diálogo com as instituições. Começaremos mesmo amanhã. Amanhã vamos começar a ouvir todos os setores da arquitetura, da engenharia, da construção civil, do cooperativismo, do associativismo intermunicipal, para respondermos com uma proposta sólida, para responder às necessidades do país, que ainda carece de mais de 380 mil habitações.
0: José Luís Carneiro, secretário-geral socialista, ele que esteve na rentrée da Federação Socialista do Oeste. O ministro das Finanças português assegura que Portugal não tem linhas vermelhas sobre as novas formas de financiamento do próximo orçamento da União Europeia, apesar das reservas sobre questões técnicas. Em entrevista à Agência Lusa, à margem da reunião informal de ministros dos Assuntos Económicos e Financeiros em Dublin, Joaquim Miranda Sarmento defendeu um entendimento mútuo e equitativo.
7: Nós o que temos dito é que a negociação tem que ser equilibrada, que os países têm que ter resultados finais equilibrados, ou seja, não haver uma divergência muito grande entre...
8: Faça o que já tinham antes.
7: Faça o que já tinham antes e, sobretudo, também na comparação entre países, nomeadamente dentro dos países da coesão, que é o grupo onde nós nos incluímos. Nós, sobre os recursos próprios, temos feito uma discussão alargada, o processo ainda está numa fase muito inicial, não temos linhas vermelhas absolutas, temos reservas em alguns recursos próprios, mas reservas naturais, e que a negociação poderão até ser mitigadas ou resolvidas, que a União precisa de mais verbas para manter aquilo que tem, para poder reforçar a sua competitividade e para os desafios de defesa, alargamento, Ucrânia, inteligência artificial, infraestruturas, transição climática, isso parece-me evidente.
0: Nesta entrevista na Irlanda, Joaquim Miranda Sarmento pediu ainda cuidado ao Banco Central Europeu devido às pressões sobre os preços, sublinhando que a crise atual é diferente da crise inflacionista de 2022.
7: A política monetária responde a choques de procura. E foi isso que aconteceu em 22. O choque procura logo a seguir ao, enfim, entre o verão, a seguir ao verão de 2021, quando a pandemia já estava, de certa maneira, a reduzir as suas restrições, e aí houve primeiro um choque procura e só depois houve um choque de oferta. Quando a guerra na Ucrânia começou, a inflação já estava próximo dos 6%. Não é o caso aqui. E, portanto, não havendo um choque de procura, a política monetária tem muito menos eficiência na sua atuação e é isso que o Banco Central Europeu deve ter em consideração. Mas é preciso, de facto, atuar com cuidado. Cada vez que o Banco Central Europeu equacionar aumentar as taxas de juros, perceber se isso é, de facto, se isso de facto tem impacto no controle da inflação ou não, porque, mais uma vez, repito, nesta situação, a política monetária tem menos eficácia e tem menos graus de liberdade.
0: Joaquim Miranda Sarmento, ministro das Finanças, aqui em entrevista à agência Lusa. Quase três meses depois dos sismos que abalaram a Venezuela, os primeiros contentores com ajuda humanitária portuguesa começaram a chegar ao estado de La Guaira. O último balanço divulgado pelas autoridades venezuelanas revela que, devido aos sismos, morreram mais de 6.500 pessoas, mais de 225 mil ficaram feridas. Em declarações à TSF, Christian Horn, presidente da Associação Venezuelana Venexus, uma das envolvidas no projeto, conta o que é que este, que ajuda levam estes contentores.
9: Nós enviamos desde Portugal 10 contentores. Os primeiros 4 já estão a ser entregues às pessoas. Os outros, a seguir, há mais 2 que estão a ser desalfandegados. E o resto está a chegar, se ainda está em via marítima. Nós fazemos uma média total de 240 toneladas. Esses 10 contentores têm comida para bebê, comida para adulto, têm medicamentos, material de campanha, tudo que são tendas, material para socorristas, temos muita parte de higiene, material para ajudar em os hospitais, temos muita coisa cirúrgica, enviamos cadeiras de rodas, é um surtido gigantesco com estes 10 contentores.
0: Em Portugal participaram neste projeto cerca de 1.000 voluntários. A ajuda humanitária já está a ser distribuída a mais de 40 associações venezuelanas. Emoção é aqueles que recebem esta ajuda mais sentem.
9: Lágrimas. Temos muitos vídeos no Instagram de Venexus, de gente já recebendo a carga, de gente recebendo as cadeiras de rodas. Ou seja, ha sido mesmo lágrimas. sea, ainda existem muitos desaparecidos, ainda existe muita gente abaixo dos escombros, ou seja, ainda existe muito trabalho por fazer. E muita, muita gente na rua, para os hospitais continuam sobrelotados com gente desde o terremoto, ou seja, toda esta gente precisa de ajuda. Por isso, a quantidade de gente que está a fazer filas para comprar comida e que ficaram sem nada é grotesco, é mesmo muito, muito grande. Eu faço coordenação a nível europeu do Programa de Ajuda Humanitária Internacional para a Venezuela, e eles nunca estavam à espera. Desde Portugal saíram tantos contentores. Espanha mandamos muitos mais contentores, a comunidade é maior, mas nós mandamos mais contentores que a Alemanha, que a Itália, que a França. Ou seja, não havia esta ideia de que poderiam sair 10 contentores, foi um desafio gigantesco a nível de logística e de dinheiro, conseguir mandar estes 10 contentores. Não podemos esquecer que 136 dos mortos são portugueses.
0: Depois dos sismos, o presidente da Venexus considera que a situação na Venezuela está longe de voltar ao normal.
9: Há muitos temas legais, ou seja, temos a gente que caiu um prédio inteiro e parte das pessoas do prédio morreram, então pá, a quem pertence o terreno, se vai reconstruir ou não se vai reconstruir, quem vai cobrir o custo da reconstrução, ou seja, há muita gente em a rua por causa deste tema, né? E há gente que até perdeu seus documentos, há gente que não pode fazer nada porque seus documentos estão abaixo de 4-5 toneladas de entulho. Ou seja, neste momento a situação é muito complicada ainda, a esse nível do terremoto. Já há empresas que estão a construir em aquelas situações que o prédio era só de um dono. Está-se a pedir muito, e isso se está a apoiar, de que a construção agora seja uma construção pensada em todo o plano antissísmico. Mas estamos longe de qualquer coisa. Tristemente, a economia ainda está muito má, não é? A economia ainda está muito má, isto vai demorar muitos anos ainda, ainda não temos uma data para eleições, ainda não sabemos quando vamos a ter um presidente legítimo venezuelano, em lugar de ter um regime, porque o que nós temos em Venezuela ainda é um regime.
0: Entre as vítimas mortais destes tremores de terra estão pelo menos 138 portugueses e lusodescendentes. A Rússia afirma que hoje, o último de 3 dias de eleições para o Parlamento, foram detectados mais de 1000 ciberataques contra a infraestrutura eleitoral. Ela, a Pamfilova, presidente da Comissão Eleitoral Central da Rússia, não revelou quem foram os autores dos ataques, mas sublinhou que foram levados a cabo por grupos altamente profissionais e coordenados que utilizam ferramentas de inteligência artificial. Os russos foram chamados às urnas para elegerem os representantes nos 450 lugares da Câmara Baixa, de uma estatal. A seleção portuguesa feminina de hóquei em patins perdeu na final da Golden Cat ao ser derrotada pela seleção da Catalunha por 3-2. A equipa portuguesa, que venceu a prova em 2025, ainda esteve a vencer por 2-0, mas permitiu a reviravolta do conjunto catalão. Ricardo Barreiros, o selecionador nacional, destacou ainda assim a primeira parte da equipa.
10: A primeira parte trabalhámos muito bem, dominámos, a meu ver, os momentos defensivos. Os momentos de transição, inclusive no 4x4, eu acho que nós chegámos a ser mais perigosos do que a seleção da Catalunha. Chegámos ao intervalo bem por cima, eu acho que o resultado naquela altura até acaba por ser curto. Na segunda parte, depois de fazermos o 2-0, deixámos inverter a dinâmica do jogo, e no momento em que precisávamos de continuar a sair em contra-ataque e sermos perigosos para deixar sempre de sobreaviso a seleção da Catalunha, deixámos de o fazer, remetemos-nos à nossa defesa e acabámos por sofrer até o fim do jogo. Infelizmente, se formos o gol também a acabar. Mas eu penso que o mais importante é nós termos conseguido, durante muito tempo do jogo, pôr em prática aquilo que temos trabalhado e de forma correta, e ter tido resultados com isso. Há que melhorar, naturalmente que sim, que há que melhorar, e o desafio é fazermos aquilo que fazemos bem feito durante mais tempo.
0: Já a Sofia Moncóvio, a capitã da seleção portuguesa, lamentou a falta de estabilidade da equipa para conseguir gerir a vantagem.
11: Inicialmente tínhamos um jogo muito equilibrado, acho que a Catalunha é uma excelente equipa, temos de dar os parabéns por isso. Conseguimos entrar a ganhar o jogo 2-0, acho que não é um resultado seguro e esse jogo demonstra isso. Não conseguimos ter maturidade nem estabilidade emocional para manter o resultado, mas obviamente que vimos à Golden Cat para ganhar, mas principalmente para treinar. Isto faz parte do nosso processo de treino, porque o nosso real campeonato é o campeonato do mundo. Obviamente agradecemos a participação aqui na Golden Cat, mas para nós é um treino e só mostra que temos mais a treinar. Parabéns à Catalunha.
0: Moldan Cat é um torneio particular que decorre na Catalunha, serve de preparação para o Campeonato do Mundo que vai ter lugar em Assunção, no Paraguai, no próximo mês de outubro.
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4: Chegamos agora às 2h20 e agora ficamos com a repetição na Sorte ACF do concerto de bolso de Miguel Fernandes com a convidada desta semana, Amy Krull.
5: Na semana em que se celebrou mais um aniversário da língua mirandesa, como segunda língua oficial, a TSF recebe no concerto de bolso Amy Krull com o novo álbum, Pastoral 2.0, um disco onde a cantora aprofunda as raízes transmontanas e onde canta pela primeira vez em mirandês. É Micarol no concerto de bolso desta semana, com edição de Miguel Fernandes.
6: Há pouco mais de um ano, julho de 2025, recebemos Amy Carroll no concerto de bolso para conhecer ao vivo o disco Pastoral, Prémio José Afonso pela Câmara Municipal da Amadora. Agora há um novo disco, uma extensão desse álbum, Pastoral 2.0, e vamos saber com Amy Carroll como vive esta viagem musical em que celebra agora 20 anos. 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

0: Valdo Nogueira, aqui a versão voz e guitarra de Emmy Curl, Pastoral 2.0, um disco que assinala 20 anos da carreira de Emmy Curl, o nome artístico de Catarina Miranda, natural de Trás-os-Montes, cidadã do mundo, que viveu também, por exemplo, na Dinamarca e que neste novo disco canta pela primeira vez em mirandês. Catarina, Emmy Curl, bem-vinda. Depois do Pastoral de Mirandum, Botar Água na Vinha, uhum. Senhor Almortão, este Pastoral 2.0, foi um mergulhar ainda mais nas tuas raízes?
1: Acho que foi uma continuação desta pesquisa, tanto de fora, não é? Como, ou seja, quando digo de fora, digo do território que eu nasci, mas também de mim mesma. Acho que consegui... o que ele manifesta é uma incorporação dessa pesquisa de fora e de dentro. Porque ele é um álbum muito mais íntimo, no sentido de busca interior. É um álbum mais aprofundado em termos de som até, e lá está, da língua mirandesa. Neste álbum também é uma das extensões do vou um bocadinho mais além de só das músicas tradicionais, mas também da língua, que é a língua mais falada de Portugal, apesar de... Aliás, mais falada não, é das línguas de Portugal, é a segunda língua mais falada, mas que muito pouca gente a fala, infelizmente.
0: Vives no Porto, mas passas muito tempo também depois em Trás-os-Montes?
1: Eu passo muito tempo porque os meus pais são de lá, tenho lá a família, e porque eu uso a paisagem de Trás-os-Montes para filmar a maior parte dos meus vídeos, e é a minha maneira de eu me interligar com a paisagem, é usar a paisagem como arte, e, porque também são maravilhosas as paisagens, e tenho muita sorte de poder estar em contacto com elas.
0: E depois também, o que é que procuras? Tradições, melodias, pessoas?
1: Exato, eu sou uma arqueóloga, ando à procura de tudo o que puder para me inspirar. Acho que eu sou uma pessoa muito romântica nesse aspecto, tenho uma ânsia em mim de proteger e cuidar daquilo que nos foi deixado e que é um bocado esquecido, não é? E vejo essa nossa ancestralidade como algo que nos pode dar poder e até nos tornarmos uma influência para nos sermos únicos até fora do nosso país, não é? Somos um país muito peculiar, quer dizer, todos os países têm a sua peculiaridade, e acho que eu, quando olho à volta no meu país, sinto que falta-nos ainda conhecer ainda mais. Acho que há tanta coisa para conhecer. E o que eu posso fazer é só dar isso. Acho que o artista tem um bocado esse papel, uma responsabilidade coletiva de mostrar aquilo que às vezes as pessoas não veem, porque, não é? Pelo menos na música, eu tento fazer isso.
0: E quando falamos deste território, pode ser até muito diferente, ou ter muitas diferenças, ou encontrares muita coisa, quando falamos, sei lá, de Vila Real ou de Miranda do Douro, aqui no caso estávamos em Val de Nogueira, fica ali pelo meio, podes encontrar muita coisa diferente?
1: Eu acho que sim, cada uma tem as suas celebrações, por exemplo, as suas santos, não é? Por exemplo, tens caretos diferentes em Sandim, em Pudense, em Salsas. Tens tanta coisa diferente nas máscaras, são todas diferentes e distinguem-se mesmo, as cores são diferentes, os rituais são diferentes, e acho que lá está, é muito rico. Acho que é um sítio, claro que em Portugal há outros sítios também muito ricos, como o Minho e a Beira Baixa, a Beira Alta. Todos nós temos, lá está, é um país muito rico, e quando eu fui para a Dinamarca percebi-me ainda mais dessa riqueza, porque mostrei aos meus amigos de lá e a minha namorada também de lá a nossa cultura, e ao vê-los fascinados, fascinam-me a mim também a nossa particularidade como nosso ancestral, não é?
0: E então vais também viajando, também para conhecer melhor tudo isso que estavas a falar.
1: Exato, acho que é como eu tenho dito, sair da ilha para ver a ilha, não é? Acho que quando saímos de Portugal percebemos que somos até bastante abençoados pela natureza que nos rodeia. Temos mar, rio, montanha, temos estas tradições todos os anos a acontecer, que são únicas, e que lá está, vão celebrando a era de são os rituais, não é? Porque os rituais estão-se a perder, e eu acho que estes espelhos destes espelhos negros que nós temos connosco, não é? Os nossos telefones, retiraram-nos um pouco esse ritual, não é? Estamos todos à procura desse ritual dentro de um espelho negro, mas ele acontece toda a hora, e acho que isso é uma das coisas que mais nos une como humanos, são esses rituais. Eu gosto dos pagãos porque não têm um deus certo, não é? É a natureza, é um ritual à adoração do solstício, da lua, do sol, às estações. Isso fascina-me.
0: E há esse chamamento pessoal, mas que acaba por ser também uma chamada de atenção para esses territórios também que vão perdendo muita gente, não é?
1: Exatamente. E lá está, Valde Nogueira é uma canção sobre isso, sobre a desertificação do interior, que aconteceu devido a um documentário que eu vi por causa de um sítio que estava a ficar mais e mais deserto. E uma das crianças que lá vivia disse que não queria sair de lá, porque ela era muito feliz lá nessa aldeia, mas que realmente não havia ciclo e, portanto, ela teria mesmo que sair. E aquilo emocionou-me muito, e escrevi esta canção a pensar nesta dificuldade que muita gente sente de lá, principalmente crianças, não é? A tristeza de ter que abandonar tudo o que conhecem, porque realmente não há infraestruturas para continuarem a viver no sítio onde vivem.
0: E também cantas em mirandês, neste disco, e vamos ouvir também aqui no Concerto de Bolso, mais à frente. Até que ponto é que te interessaste pelo mirandês para poder cantar também?
1: Pois, eu já me fascinava muito toda, lá está, a Miranda de Douro também é outro sítio, não é? Um ecossistema por si só. E o mirandês também é algo que sempre estava na parte de trás da minha cabeça enquanto transmontana. Ela existia, mas eu não falava mirandês com ninguém, porque em Vila Real, e depois também não vamos esquecer que toda a gente até hoje tentou ao máximo bloquear o facto de falarmos mais a nortenho e mais ao interior. Eu lembro-me de ter que às vezes fingir que...
0: Até pela pronúncia, não é? Os tchus e tudo.
1: Sim,
0: é uma coisa que tu fazes questão
1: eu
0: de
1: usar. Eu faço questão porque cheguei a um ponto da minha vida em que para já não tenho nada a perder. E depois porque eu acho que deve-se, lá está, cuidar desse lado, e acho que o tempo do bullying já acabou, acho que isso já acabou há muito tempo, e espero eu que acabe de vez, e temos que dar mais atenção a, lá está, o que nos faz únicos, o que nos torna únicos, e depois também pensar que...
0: São formas identitárias, não é?
1: Exatamente, eu adoro sotaques, eu gosto mesmo muito, gosto de sotaque algarvio, por exemplo, adoro, e até sei imitar algumas coisas, gosto mesmo. E consigo ver de onde é que a pessoa é, portanto é algo que me fascina. Depois tem uma coisa, uma particularidade, que o mirandês é uma língua que pode nos unir como povo ibérico, não é? Porque é uma língua que o espanhol conhece, entende. Aliás, o mirandês até é muito parecido com o asturiano, diz-se que até pode ter vindo de lá, ou vice-versa. E o português percebe o mirandês um pouco, não é? Aquilo é um portunhol. E então lembrou-me que talvez possa ser assim uma das coisas que ajuda este tal quinto império, que já vem do Agostinho da Silva, esta união ibérica que faz todo sentido que haja, não é? É isso.
0: Então já vamos falar mais deste Pastoral 2.0 e das canções também, e dos autores, ou de quem também inspirou este novo disco da Amy Curl, que tem uma versão de um tema do Fausto.
1: Exatamente. Lembra-me um sonho lindo.
0: Que vamos ouvir aqui e depois conversamos então sobre estes temas.
1: Ok.

0: Pastoral 2.0, o novo disco de Amy Curl, aqui na versão voz e guitarra. Lembra-me um sonho lindo de Fausto Bordal Dias. Já falamos das músicas deste disco, que tem muitos elementos tradicionais, mas depois entra sempre também um pouco no universo do jazz e até também da eletrónica, que faz parte também do teu caminho.
1: É verdade. Pois, lá está, é um caldeirão de influências.
0: Uhum. Há aqui canções como Romance da Lhoba, ou O Bento Airoso, são canções tradicionais.
1: São.
0: Mas depois há temas que, segundo sei, pelo menos têm, não sei se é letra, se é composição, por exemplo, do teu pai?
1: Era do meu bisavô.
0: O teu bisavô?
1: É, O Encanto e a Incerteza, são poemas dele. Ele era um poeta de Vila Real, Alberto Miranda, já agora, e deixou-nos muitos livros. Portanto, ele escreveu a vida toda e esses poemas foram assim os mais imediatos para mim para criar música, porque são muito intuitivos, têm versos pelo meio. Portanto, para mim foi fácil chegar a uma música a partir daí. Há outros que são mais difíceis.
0: Musicaste o teu bisavô.
1: É isso.
0: A poesia do teu bisavô, vamos lá.
1: Uhum. É verdade, é verdade.
0: Depois há também um tema do João Loio.
1: Meu amor anda sempre de barco.
0: E como é que entra também o Fausto neste corpo, neste álbum?
1: Olha, eu comecei a aprender a tocar a música, porque sempre me fascinou a música dele, não é? Lembra-me Sonho Linda, acho que é das músicas mais bonitas que Portugal já viu nascer. E para mim, eu às vezes, eu não sei muitas músicas na guitarra, fora das minhas, mas quando as tiro, gosto de um bom desafio. Por exemplo, o último até foi o Nick Drake, o Riverman, que é muito complicado cantar e tocar ao mesmo tempo, mas eu aceitei o desafio. E este foi o último desafio, que é Lembra-me Sonho Lindo, que eu quis musicá-lo para a voz de mulher, porque ele está num tom muito difícil para uma mulher cantar, ou é muito alto, ou é muito baixo. Então eu tentei fazer uma versão adaptada à guitarra para que eu pudesse também cantá-lo. E foi esse um desafio, e achei que ficava muito bonito no álbum.
0: Aqui estamos ouvindo a versão voz e guitarra, com esse desafio de cantares e de tocares ao mesmo tempo, num álbum que foi basicamente gravado por ti e pelo André Ascidénios, teu namorado, não é? Mas que teve também a contribuição de mais músicos.
1: Sim.
0: Quando falamos dos elementos tradicionais e todos os outros, teve outras contribuições também.
1: Sim, teve o Yuri Oliveira nas percussões, teve o Chico Bittencourt também nas flautas transversais, teve a Razi, que é uma artista que toca também a solo, mas também comigo ao vivo, abaixo, que ela também se vai lançar em breve, ouvi falar dela também. Temos a Lana Gaspar, que também é uma artista incrível a solo.
0: Já esteve cá no concerto de bolso também.
1: Maravilha, ela é muito talentosa. Temos o André Júlio Turquesa, que é um artista também que acho que é incrível e que mais pessoas o deviam conhecer. E pronto, e o André Sidanes também faz parte da produção. Ele basicamente produziu este álbum comigo e também toca a guitarra neste disco.
0: E gravado no estúdio da Escola Normal do Porto. Quer explicar este projeto? Também existe no Funchal.
1: Nós começámos no Funchal, ele começou por ser um coletivo artístico. Nós queríamos fazer um projeto cultural na Dinamarca, mas a vida acabou-nos por trazer à Madeira. Nós fomos lá de férias e ficámos apaixonados, ficámos lá há 3 anos. E decidimos fazer lá o coletivo artístico, que se tornou um laboratório. É uma casa que tem estúdios de música, tem artes, estúdio de artes plásticas também lá, tem 7 quartos, é uma casa senhorial, tem uns pátios e tem tido residências artísticas a todo o tempo. E no Porto

0: Depois viemos para o Porto, porque eu tenho mais trabalho cá, então estava sempre difícil conciliar os aviões e tudo. Decidimos expandir e no Porto também temos o mesmo conceito, é uma casa senhorial, ali na Rua de Guerra Junqueira, ao pé do Hot Five e da Sinagoga. E também temos, acolhemos residências artísticas, temos jam sessions todas as semanas e muita coisa. Portanto, vai haver um ajuntamento ucraniano este sábado, de sketchbooks, porque eles não conseguem acabar muitas vezes os quadros e as partes artísticas pela condição onde eles se encontram. Então vamos fazer uma exposição de sketches de artistas que não conseguem acabar as obras, então têm os sketches feitos. Não, são assim algumas coisas que fazemos cultural.
1: E agora também como editor independente.
0: E agora abrimos a Exemplar Discos, que é a editora com que eu lancei agora o disco e a minha editora, e do André S. É um plano que nós já queríamos fazer há muito tempo. Eu já queria lançar uma editora minha há muitos anos, mas não tive coragem. Mas agora acho que fez todo sentido de abrirmos, até por causa do laboratório, porque ele pode acolher outros artistas e podemos fazer um plano de 360 graus em termos visuais, em termos de residência. Os artistas podem ir ao Funchal, gravar, etc. Acho que é interessante.
1: E era o que eu ia perguntar, não é só para editar o teu trabalho.
0: Não.
1: A ideia é editar outros artistas.
0: Exato. Acho que no início, estamos com muito trabalho por causa de mim e tudo o que envolve lançar um disco, não é? Agora estamos a fazer a parte gráfica para produzirmos os exemplares, mas no futuro, daqui a um mês ou menos, vamos começar a abrir para outros artistas.
1: E os teus discos Pastoral e Pastoral 2.0 não podemos encontrar, por exemplo, no Spotify, nesse tipo de plataformas?
0: Podemos encontrar em todas as plataformas, menos no Spotify, em formato completo, porque ainda existem algumas músicas que eu deixei para aguçar o apetite, e depois, se quiserem, podem ouvir no Tidal, no Cobuzz. O Cobuzz é europeu, é francês, e paga muito mais aos artistas, por exemplo, e tem muita, muito boa qualidade de som.
1: E, portanto, aí podemos encontrar tanto o Pastoral como o Pastoral 2.0.
0: Exatamente.
1: E aqui vamos voltar um bocadinho atrás, vamos até ao Pastoral, para ouvir a Senhora do Almortão, também aqui na versão voz e guitarra.
0: Exatamente.
1: Com a Amy Curl.
0: Obrigada.

0: A Mia Carol, ao vivo no concerto do Bolso, tem um novo disco, Pastoral 2.0, o novo álbum de Mia Carol, e com muitos palcos até ao final do ano, também com espetáculos lá fora. Agora em setembro, por exemplo, há espetáculos no Montijo, há também o Festival Político em Lisboa. Muitos espetáculos pela frente.
1: Sim, sim, espero que para o ano também. Sim, é bom.
0: E depois, em outubro, também levar estas canções, estas tradições, até o Mirandês, também, por exemplo, a Espanha.
1: Uhum. A Mereça e a Las Palmas, uhum. ao Festival Omex. São ambos festivais importantes para promotores também. Eu gostava muito de abrir o mercado, não só para mim, mas para todos os artistas, para a parte de Espanha, não é? Para sairmos de fora e tocarmos mais fora, porque o que eu reparo é que é muito difícil sair daqui, deste retângulozinho, e temos tantas coisas em comum com os nossos irmãos, que é para mim impressionante como é que não tocamos mais lá fora e mais em Espanha. Claro que não estou a falar do fado, porque o fado anda sempre em todo o lado, mas a música de portuguesa, não é? No fundo.
0: Uhum. E depois de Espanha voltas a Portugal e há mais espetáculos até ao final do ano, mas quem quiser também pode consultar as tuas redes sociais para saber da tua agenda. Tu que és mais do que música desde o início, és uma artista que depois nestes espetáculos envolves muito mais para lá da música, tem a ver com a roupa, com a cenografia, com todo esse tipo de universo maior, não é? Para lá da música.
1: Sim, eu costumo dizer que sou uma artista multidimensional. E que me desdobro em várias vertentes. Muito começou por necessidade, mas também porque eu cresci no meio artístico. Meus pais também estavam muito envolvidos às artes. A minha mãe tocava música para espetáculos de teatro. E passei a minha infância nos backstages dos atores, e toda a gente pintada. E eu tinha 5 anos, andava lá no meio, também entrei em algumas peças, também fiz teatro. Portanto, toda a parte para lá da música, a cenografia, os vestimentas, a concepção gráfica, fascina-me, porque também, lá está, como tu disseste, cria universos e transforma aquilo que pode ser uma dimensão em várias camadas, para as pessoas também poderem entrar e inspecionar e poderem, lá está, como qualquer peça de teatro, não é? Tem essas dimensões todas.
0: E agora continua também com este Pastoral 2.0. Uhum. Prémio José Afonso na Câmara Municipal da Amadora, no álbum Pastoral. Medalha de Prata de Mérito Cultural da Câmara de Vila Real.
1: Sim.
0: Sentes-te acarinhada também a esse nível?
1: Sim, acho que é importante os artistas, quer dizer, qualquer pessoa, ser acarinhada pela cidade de onde nasce, não é? Acho que pelo menos para mim, até é mais importante do que qualquer outra cidade ou outro país, estás a ver? Assim, o sítio onde nós nascemos, acho que temos que ter essa consideração de acarinhar as pessoas que nascem no nosso sítio e dar valor ao que temos. Isso é uma das características que é mais difícil de manter, não é? Porque não se dá valor ao que se tem, é sempre assim, não é? Como é que é? Casa de ferreiros, espeto de pau. E então, quando vejo ao contrário, fico mesmo feliz, fico mesmo, olha, tenho mais esperança na humanidade, isto vai ficar tudo bem.
0: Miquel, muito obrigado. Ainda vamos ouvir Mirandês no final deste concerto de bolso, com o Romance da Alhoa, que é um dos temas deste Pastoral 2.0, neste concerto de bolso, com a técnica do Abel Paiva. Miquel.

0: A Nick Earl tem novo disco, Pastoral 2.0, que vai apresentar ao vivo já nos próximos dias 25 no Montijo e 26 no Festival Política em Lisboa.
1: Ficamos com o concerto de bolos, ficamos agora também a 9 minutos das 13. A temperatura a esta hora em Ponta Delgada é de 24 graus, umidade relativa a rondar os 64%. Daqui a pouco temos as notícias na Açores TSF.

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1: Boa tarde, 13:59, menos uma hora nos Açores.
2: O líder do PS assegura que as propostas socialistas para os combustíveis e para o cabaz alimentar cabem na folga orçamental do Governo. É a resposta de José Luís Carneiro a Miranda Sarmento. O ministro das Finanças afirmou que as medidas defendidas por PS e Chega custam 2 mil milhões de euros. André Ventura apela a Luís Montenegro para esclarecer o negócio da REN. O presidente do Chega não quer uma nova novela, Luís Neves. Pedro Acosta venceu o Grande Prémio da Áustria de MotoGP e conquistou um triunfo na categoria Rainha do Motociclismo pela primeira vez na carreira.
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1: Daqui a pouco há para ouvir na TSF a Escuta do Mundo com Nuno Artur Silva. Depois das 5:30, especial de desporto para acompanhar o Santa Clara Braga e mais logo o clássico Futebol Clube do Porto Benfica. Agora, edição das 4 na TSF, David Alvito.
2: E a resposta de José Luís Carneiro ao Ministro das Finanças a garantir o líder do PS que as propostas socialistas para baixar o IVA dos combustíveis e do cabaz alimentar têm cabimento orçamental. O secretário-geral socialista reafirma que o Governo continua a ganhar com os impostos nos combustíveis. Francisco Nascimento.
3: O Governo está preocupado com o déficit, com as possíveis medidas da oposição. Mas José Luís Carneiro descansa os governantes.
4: Nós já demonstramos, mas terei muito gosto em demonstrar ao Sr. Ministro das Finanças e também ao Primeiro-Ministro que todas as propostas que apresentamos cabem no âmbito da folga orçamental que o Governo criou por força do aumento da receita, quer do IVA, quer em resultado dos impostos que aplicou em 2024 e 2025 aos combustíveis. Ou seja, o Governo está ainda a ganhar dinheiro.
3: Em causa, a descida do IVA nos combustíveis e no cabaz alimentar.
4: O Primeiro-Ministro diz uma coisa hoje e disse outra ontem. Quando estava na oposição, veio exigir a descida do IVA, não foi de 23 para 13, foi de 23 para 6.
3: José Luís Carneiro responde também ao antigo Ministro das Finanças, Teixeira dos Santos, que em entrevista à TSF e ao Jornal de Notícias fala em medidas cegas do PS.
4: Os custos com os combustíveis são hoje incomportáveis para todas as famílias, não são apenas para os mais pobres. São custos incomportáveis para as famílias das classes médias.
3: Mas o foco de Carneiro é mesmo o Governo.
4: O Ministro das Finanças diz estar preocupado com o déficit, tenha aplicado cerca de 400 milhões de euros para garantir uma participação na REN, quando até hoje não se sabe porque é que tomou essa decisão e porque é que foi aquele vendedor que decidiu comprar as ações.
3: E de novo, a comparação com o Governo de António Costa.
4: O Dr. Luís Montenegro quer agora dar um ar de muita responsabilidade quando teve atitudes muito irresponsáveis no passado. O Governo do PS apoiou as famílias, as empresas e as instituições com 8.300 milhões de euros de apoios. Aquilo que nós dizemos é, não façam melhor, mas procurem fazer pelo menos igual àquilo que fez o Partido Socialista no governo.
3: O apelo irónico a Luís Montenegro. Em Torres Vedras, José Luís Carneiro bateu também de frente com o problema da educação. Encontrou uma família que teve dificuldades em encontrar vaga para o filho.
5: E qual não é o espanto que, além de ter sido atrasado a colocação, foi colocado em Camarate, que era a escola de onde ele vinha. Portanto, quase 60 quilómetros.
4: Espero que o assunto se venha a solucionar. Nós levaremos também o assunto à Assembleia da República. Obrigada. E é combinado, Simão?
3: O PS pediu mesmo a audição urgente do Ministro da Educação para explicar o número de alunos sem vagas nas escolas.
2: Francisco Nascimento e a reportagem com o líder do Partido Socialista que esteve na rentre dos socialistas no Oeste, onde anunciou também que o PS vai dedicar o próximo mês à política de habitação. Começa já amanhã a ouvir as especialistas. José Luís Carneiro adiantou no discurso perante os militantes em Torres Vedras que o objetivo é apresentar uma proposta sólida.
6: Nós faremos do tema da habitação no próximo mês o tema central do nosso diálogo com as instituições. Começaremos mesmo amanhã. Amanhã vamos começar a ouvir todos os setores da arquitetura, da engenharia, da construção civil, do cooperativismo, do associativismo intermunicipal, para respondermos com uma proposta sólida, para responder às necessidades do país, que ainda carece de mais de 380 mil habitações.
2: José Luís Carneiro, secretário-geral socialista, aqui a anunciar que o PS vai dedicar o próximo mês à política de habitação. André Ventura apelou ao primeiro-ministro para esclarecer de forma rápida e transparente o negócio da compra de ações da REN. Ontem, no Funchal, o presidente do Chega já tinha anunciado que o partido vai pedir a presença do ministro das Finanças no Parlamento para explicar o negócio. Face às notícias que dão conta de que membros do governo terão recebido, direta ou indiretamente, comissões e também que detêm ações da REN. Em declarações aos jornalistas na freguesia do Caniçal, no Conselho de Machico, na Ilha da Madeira, André Ventura pediu todos os esclarecimentos de modo a evitar uma novela como a do caso Luís Neves.
7: Apelar aqui desde a Madeira ao Primeiro-Ministro e ao Sr. Ministro das Finanças, já agora que já chamámos ao Parlamento, mas antes de tudo isso, para não termos aqui outro caso Luís Neves ou parecido, a transparência é sempre a melhor solução. Se há questões que não me parece que sejam de reserva da vida privada, quer dizer, se a família ou se a pessoa diretamente tem ações da REN ou não, não me parece ser uma questão de reserva da vida privada, francamente. E no negócio em que o próprio Governo decidiu intervir na REN, eu apelava ao Primeiro-Ministro que esclarecesse isto. Houve ou não comissões pagas no negócio da REN? Há suspeitas de luvas no negócio da REN? É grave? É um sinal de que podemos ter aqui coisas mal explicadas e até eventualmente corrupção? E gostava que o Governo respondesse ao Chega sobre há ou não membros do Chega e da sua família direta com participações da REN.
8: Isto era
7: fundamental. Membros do Governo.
2: Declarações de André Ventura, aqui num lapso de linguagem, declarações reproduzidas pela RTP ontem. O Ministério das Finanças, em comunicado, esclareceu que foram contratados os serviços do Caixa Banco de Investimento, o Banco de Investimento do Grupo Caixa Geral de Depósitos e também de um escritório de advogados, e que o custo total desses serviços fixou-se nos 100 mil euros. Já relativamente à diferença entre o financiamento que foi atribuído pelo Estado à par pública, cerca de 393 milhões de euros, e o montante final pago pela as ações da REN, que ficou nos 389,8 milhões de euros, o Ministério explicou que este é um procedimento padrão, ou seja, foi definido um valor máximo preventivo e o custo final ficou cerca de 4 milhões de euros abaixo do previsto, uma verba que permanece nos cofres da par pública. No dia em que se assinala o 10º aniversário da Associação Intervenção e Resgate Animal, o presidente do IRA defende uma reforma da lei penal e pede ao Estado para que não dê migalhas às associações privadas. Em declarações à TSF, Tomás Pires, presidente do IRA, confessa que não podia estar mais feliz com o balanço destes últimos 10 anos.
9: Positivo, ainda que muito exigente a nível psicológico e físico. É preciso mesmo muita energia para gerir todos os casos que nós abordamos, todas as dificuldades que temos burocráticas, judiciais, legais, o que quer que seja, é muito difícil, é muito desgastante, mas felizmente o balanço é positivo, vê-se pelo crescimento da instituição, pela adesão quer da sociedade, quer dos voluntários, quer das outras instituições do Estado também, portanto o balanço é, sim senhor, muito positivo.
2: Na Associação Intervenção e Resgate Animal trabalham quase 90 pessoas, metade são voluntários, e ainda assim fazer parte do IRA não é uma tarefa fácil.
9: Para ser voluntário do IRA não basta ter disponibilidade, é preciso começar com o recrutamento, onde são realizadas provas de aptidão física bastante exigentes. Muita gente até questiona o grau de exigência das nossas provas, porque se assemelham como se fosse um recrutamento das forças especiais. Mas o que é certo é que o IRA participa em operações de socorro, nos teatros de operações, inundações, derrocadas, grandango, incêndios, o que quer que seja, e obviamente é necessária a robustez física, além das formações que depois são adquiridas na instituição, para estar ao nível do grau de exigência dentro desses teatros de operações. Portanto, começamos pelas provas de aptidão física. Depois temos as devidas formações no âmbito legal, no âmbito de primeiros socorros, no âmbito de abordagens, contenção, transportes. Todos os recrutas têm que passar por essas formações, ter aptidão nessas formações, e ao fim de 13 meses, a avaliação for favorável, eles passam a ser voluntários do IRA.
2: Passados 10 anos, o presidente do IRA considera que os desafios da associação continuam a ser muito atuais.
9: Lidar ainda com muita burocracia, muitos entraves legais, as leis são poucas, são frágeis, portanto, esse é o nosso principal desafio, é conseguir que o governo altere a moldura penal, reveja a legislação atual e, obviamente, se avance com uma reforma da mesma para haver aqui um melhor enquadramento à atualidade, porque a lei foi criada há muitos anos, há mais de 10 anos, portanto, está na hora de ser revista e atualizada. O segundo desafio é o mesmo, que é transversal a todas as outras associações e mecanismos municipais. Há mais situações para ocorrer do que capacidade de resposta. Teria que haver um maior investimento do Estado, não só no setor público, como também no setor privado, em campanhas de sensibilização, como nós fazemos, vamos às escolas sensibilizar as crianças, porque as crianças daqui a 15, 20 anos são elas que depois vão determinar em que situação é que se vai encontrar aqui o paradigma da causa animal.
2: Para o futuro, o presidente do IRA deixa algumas promessas.
9: Criar um género de call center, ou mesmo um call center, para que as pessoas tenham para onde ligar, porque há muita dificuldade nesse sentido, para quem é que ligam, quando ligam está desligado, não atendem, ou as respostas não são as que pretendem. É óbvio que as pessoas vão ter de perceber que o IRA criar um 112 animal não é imediatamente uma resposta ao problema que estão a expor, mas é, obviamente, uma linha que poderá ativar meios, que encaminhar para as entidades competentes, encaminhar as pessoas, auxiliando as pessoas, como proceder naquela situação. Até ao final deste ano, quero apresentar finalmente o nosso hospital veterinário de catástrofes, um caminhão pesado que está a ser finalmente concluída a sua transformação para fazer face a grandes emergências, a grandes catástrofes ou até grandes resgates com muitos animais. Depois é a implementação do IRA a nível ibérico, fazer a implementação em todo o território nacional, em todos os distritos que ainda faltam, e depois avançar para a Espanha.
2: Grupo Intervenção e Resgate Animal estima ter resgatado em 10 anos cerca de 7 mil animais. Pedro Acosta venceu pela primeira vez no MotoGP ao triunfar no Grande Prémio da Áustria de MotoGP. 925 dias depois da estreia, o espanhol da KTM subiu ao lugar mais alto do pódio na categoria Rainha do Motociclismo Internacional. Para Acosta, o triunfo na Áustria é motivador para a época de MotoGP na Ásia.
10: Desde 2021 que não ganhava aqui na Áustria, e é mesmo bom fechar o ciclo com a KTM. É verdade que ainda estamos longe do líder do campeonato, mas não assim tão longe do terceiro lugar. Vamos continuar a acreditar. Chegámos à Ásia de bom humor. Vamos ver o que se passa.
2: Para a KTM este é um regresso aos triunfos. A equipa não vencia um grande prémio desde 2022, quando o português Miguel Oliveira triunfou na Tailândia. O espanhol Jorge Martin da Aprilia e o italiano Marco Bezzecchi também da Aprilia fecharam o pódio. Com este triunfo, Jorge Martin reforçou a liderança do Mundial, aumentou a vantagem sobre Marc Márquez para 12 pontos.
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1: 14 minutos depois das 4, vamos à Escuta do Mundo com o Nuno Artur Silva.
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17: 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Bem-vindos à Escuta do Mundo. Hoje são nossos convidados o Alex Cortês e o Flack, elementos da banda Rádio Macau, que, depois do interregno, está de volta para concertos nos Coliseus, para já nos Coliseus de Lisboa e Porto, e também pelo país inteiro. É disso que vamos falar, dos Rádio Macau, dos anos 80, dos anos 90 e do que é que eles têm estado a fazer. Bem-vindos, Alex.
18: Olá,
17: Flack.
18: Olá a todos.
17: Viva. Como é que surgiu esta ideia de reunir o grupo após uma paragem que era uma paragem desde 2010, não é? Foi quando o grupo parou, não é? Como é que surgiu a ideia de retomar?
18: A ideia foi da Xana, basicamente. Nós não estávamos nada à espera disso, não estávamos a contar reunir-nos de forma alguma. E aconteceu que foi há 2 anos, a Xana ligou-nos com alguma antecedência a perguntar se nós não queríamos reunir-nos para tocar na festa dos 60 anos dela. Seria uma festa só para os amigos, uma festa privada e tal. E claro que nós dissemos que sim. E aconteceu a festa. E foi uma grande festa, correu tudo muito bem. E toda a gente disse que nós estávamos a tocar muito bem, que até tinha sido dos melhores concertos que tinham visto.
17: E quando é que foi essa festa? Foi agora há pouco tempo?
18: Não, foi há 2 anos, em maio.
19: 5 de abril.
18: Em 5 de abril, exatamente.
17: Vocês, como grupo, os Rádio Macau, mantiveram sempre a mesma formação. O que variava era o baterista,
18: sim,
17: era isso.
18: Era,
17: porque na base era o Alex que fazia a guitarra baixo, a Flack era guitarrista, as guitarras, a Xana vocalista e o Felipe que fazia os teclados.
18: Sim.
17: O baterista é que ia variando, mas o quarteto manteve-se, não é?
18: Sim, sim.
17: Foi fácil então reunir toda a gente, vocês nunca se zangaram, simplesmente pararam, foi isso?
19: Foi, basicamente foi isso.
17: Porquê que pararam? Chegaram à conclusão que havia outros projetos para fazer, cada um foi à sua vida...
19: Para além disso, havia também o facto de estarmos um bocado saturados desta interminável volta a Portugal. Cada vez que aparecia um concerto, uma pessoa era logo queria saber onde era para ver se era muito distante, se era uma grande seca a viagem. Porque realmente é esta pequenez do país geográfica, não é? Acaba por ser também um fator determinante para tu te saturares e te cansares de estar sempre a fazer todos os anos a mesma volta a Portugal. E também a vontade e o desafio de fazer, que também havia desafios para fazermos coisas diferentes, e isso acabou por se conjugar.
17: O grupo começa a tocar em 83, começam a tocar juntos e lança...
18: Começamos a tocar antes.
17: Antes ainda de 83.
18: Rádio Macau é que começamos a fazer concertos como Rádio Macau a partir de 83.
17: Pronto, estávamos nos anos
12: anos 80 havia, todos os dias havia uma nova banda, não é? Até havia o rock português, estava em ebulição, e vocês vinham de projetos diferentes?
18: Eu e o Alex ficamos juntos desde 77.
12: Ah, é?
13: Liceu.
12: Que liceu era?
13: Era o Liceu de Sintra. É. E já fazíamos concertos, se é que se pode chamar concerto aquilo que nós fazíamos. Sim, porque era ali uma espécie de proto-punk.
12: Portanto, estamos a falar, vocês são rapazes para 60, estão nos 60.
13: Teríamos 16 anos.
12: Nasceram nos 60, portanto, mais coisa menos. Pois, portanto, somos todos da mesma geração, que é os baby boomers tardios, já no fim, não é? E, portanto, como aconteceu com todos nós, estávamos em Portugal no fim dos anos 70, início dos anos 80, começa, digamos, a efervescência à cultura pop, não é? Passada aquela fase revolucionária em que havia as canções políticas e de intervenção.
18: Nós passamos por isso.
12: Passamos.
18: Aliás, nós conhecemos na UEC.
12: Ok, pois. Exatamente. E, portanto, Liceu de Sintra, bandas, começaram a tocar, sim. Influenciados por que som na altura?
13: Nós íamos na altura também não havia assim muitos concertos, mas praticamente todos os que havia no pavilhão do Dramático de Cascais, que nós íamos ver, e muito antes, até antes de começarmos a tocar, íamos ver, sei lá, agora estou-me a lembrar, Soft Machine.
12: Peter Gabriel, lembra-me de ver lá.
13: O Peter Gabriel também.
18: O primeiro concerto que nós fomos os dois, e tínhamos 15, 16 anos, foi em Sintra, no Cine Teatro, que é hoje o Olga Cadamal. E era um concerto com a Narband, com o Jorge Lima, sim, Barreto, ah, e o Rui Reininho, hindu, e depois era o Michel Portals. Pronto, apanhamos, sim, logo o lado experimental.
12: O lado experimental. Portanto, adolescentes, amigos, Liceu de Sintra, começaram, sim, a tocar juntos, influenciados pelos sons da época, o punk ainda...
18: E o punk ainda não existe, quer dizer, o punk já existia, mas tudo era muito lento em Portugal, portanto, nós
12: demorava,
18: só tínhamos a ideia que existia uma coisa que era o punk, os Clash, os Sex Pistols, mas para nós era uma coisa distante.
13: Fomos
18: ainda
13: ver os Head and the Outlaws,
18: que foi a primeira banda punk que veio, sim, a Portugal, mas era uma coisa distante. Nós nos anos 70 ouvíamos o que toda a gente ouvia, o rock progressivo e tal, e a hard rock e tal, pois. E depois começamos a apanhar esse lado mais new wave punk, eu acho, um pouco mais pela Patti Smith, pelo Horses da Patti Smith,
12: que era
18: o que estava a aparecer na altura. Portanto, hoje, as coisas demoravam 2-3 anos a chegar a Portugal.
12: Claro, é isso. Hoje parece, é? Inacreditável, mas na altura a forma de ouvir o que estava a passar, por exemplo, em Londres ou em Nova Iorque ou em Berlim, era alguém que ia lá e comprava discos e trazia suporte físico, ou então às vezes um ou outro programa de rádio assim,
18: Tónio
12: pioneiro,
18: Sérgio, à noite, Sérgio, os Clash, era assim uma
12: que
18: coisa,
12: passavam umas coisas, exato, que por sua vez ia buscar a Londres, claro, ou ia buscar, claro,
18: era assim.
12: Essa era a maneira. Então, ok, vocês começam a tocar, são amigos desde o liceu, vão tocando até que há um dia em que decidem formar uma banda, e darem-lhe o nome Rádio Macau. Como é que isto?
18: Nós tivemos várias bandas antes, portanto.
12: Como é que foi?
13: Era o Local 13. Local 13.
18: Primeiro começou com os Crânio.
13: Crânio.
18: Era a primeira banda, porque nós tínhamos que fazer.
12: Há registros disso tudo?
18: Não.
13: Há um artigo na Música e Som.
18: Do primeiro concerto.
13: Do primeiro concerto nós demos.
18: Mas nessa altura eu era baterista.
12: Ah, ok. Portanto, andavam em experimentação.
13: Sim.
12: Até que houve um momento em que chegaram então a esta formação. Como é que foi?
13: Isso foi, eu acho que nós, quando começámos, houve aqui um clique que se deu através do baterista, que o primeiro baterista, por acaso não foi o primeiro, o Emanuel Ramalho.
18: Não foi nada o primeiro.
13: Não foi o primeiro, não. Mas, de qualquer das maneiras, houve aqui uma possibilidade de gravarmos uma maquete, e foi no estúdio dos Street Kids. E a partir dessa maquete, como se houve ali qualquer coisa que realmente...
12: Os Street Kids, na altura, uma banda onde estava o Nuno Rebelo, creio.
13: Exatamente.
12: Eu, que viria depois a formar os Mulher e Futada mais tarde.
13: Sim.
12: Ok. Portanto, são todos contemporâneos desses grupos.
18: Todos,
12: então, e como
18: todos
12: é que chegámos aos Rádio Macau?
13: Depois apareceu a Xana.
18: A Xana apareceu antes. Não.
12: E vocês sentiram que ela era...
18: Aconteceu, foi
12: a vocalista. Eu
18: tocava a bateria na banda, e o Alex éramos a secção rítmica da banda, e pronto, tínhamos que convidar outras pessoas para tocar a guitarra, para cantar, por aí fora. E houve uma altura que, por uma série de circunstâncias, eu fiquei, houve um assalto à sala de ensaios, eu fiquei sem bateria. E como não tinha dinheiro para comprar outra, porque naquela altura tínhamos muito pouco dinheiro, comecei a tocar guitarra, a aprender guitarra, que eu sou canhoto, portanto tive que trocar as cordas a uma guitarra e começar a aprender uns acordes. Mas depois percebi que se juntasse dois ou três acordes e uma letra, conseguia fazer uma canção. Porque uma das minhas limitações quando tocava bateria era às vezes ter ideias, mas não sabia como é que as havia de explicar, porque não tocava nenhum instrumento de harmónia quando pudesse fazer sequências de acordes. A partir do momento em que comecei a fazer sequências de acordes, comecei a tentar fazer canções, que era, foi uma coisa que eu sempre quis fazer. E entretanto, comecei a namorar com a Xana, e um dia perguntei-lhe se ela queria experimentar cantar uma canção. Então fomos para Sintra e estávamos ali em Monserrat a passear e tal, com uma guitarra acústica. A Xana experimenta lá cantar uma canção. E ela cantou o Let It Be dos Beatles. Olha que isto
12: pode funcionar.
18: Tem jeito, pode funcionar.
12: Sim.
18: E a partir daí começamos a experimentar então fazer originais.
12: Okay.
18: Nunca mais tocamos versões de ninguém. E a partir disso só tocamos as nossas canções.
12: Conseguem gravar um álbum, a Rádio Macau, o primeiro álbum, não é?
19: Gravámos uma maquete e depois a partir dessa maquete não sabíamos a quem é que íamos mostrar ou como é, qual era o processo para fazer aquilo chegar às mãos certas. E então um de nós, já não sei, foi à lista telefónica ver qual era a editora mais próxima da estação do Rocio, que era, porque não tínhamos dinheiro para os transportes, éramos uns tesos no verdadeiro sentido da palavra. E então fomos à Valentim Carvalho na altura, e chegámos lá, mostrámos a cassete. Temos aqui uma cassete. E por acaso acho que era o Francisco Vasconcelos que nos atendeu.
18: Não, nem foi ele que nos atendeu. O que aconteceu foi que nós chegamos, só tínhamos uma cassete.
12: E era o chegamos tempo das à cassetes ainda, sim.
18: Já dissemos à recepção, e eles disseram: ah, sim senhor, temos todo o prazer em ouvir, mas tem que deixar cá a cassete. E nós dissemos: não, nós só temos uma cassete, não temos cópia. E temos outras editoras onde queremos ir, portanto não podemos deixar. Paciência, vamos embora. Porque a seguir íamos a Benfica, à segunda, que era a Poligrama. Na altura, mas era mais longe, porque tínhamos que apanhar o autocarro do Rocio até Benfica. Não é?
12: Estamos a falar em que ano isto se passou?
18: 82. E já íamos a descer as escadas. Naquela altura, a Benito de Carvalho era ali na Rua Nova do Almada, num segundo andar. Íamos a descer as escadas e apareceu um tipo assim, de calças de ganga, t-shirt, cabelo comprido, sendo assim um bocadinho mais velho que nós, mas quase a nossa idade. E disse-nos: vocês têm uma cassete, então subam lá. Que
12: eu vou ouvir.
18: Que eu quero ouvir.
12: Era o Francisco Vasconcelos.
18: Não fazíamos ideia que ele era. Nós tínhamos dois temas, ele ouviu e disse: eu gosto mais do primeiro ou do segundo, já não me lembro, vocês têm mais desse género? Eu disse: claro que temos, que não tínhamos nada, mas se ele gosta daquela, melhor é dizer que sim. E então fomos embora, já não fomos a mais editora nenhuma.
12: Sim. E qual era o tema?
18: Ele nos trouxe, chamava-se Olhos d'Água, que nunca entrou
19: em nenhum disco.
18: Começava com já estou farto de mexilhão, almoço e a jantar, que era o Vitinha no Algarve, não tinha dinheiro, então tinha que todos os dias apanhar mexilhão, e a letra era sobre isso. Mas essa,
12: então
18: não,
12: vocês
18: não
12: eram mesmo uma banda sem dinheiro,
18: era uma banda
12: assim.
18: Sem dinheiro nenhum.
12: Mas na verdade é que aí abriu a oportunidade. Sim. E gravaram o primeiro álbum.
18: Sim.
12: Portanto, na Valentim de Carvalho, de onde sai o primeiro êxito, que é
19: o
12: Bom Dia Lisboa. Sim. Né? E a partir daí começaram logo a ter solicitações.
19: Sim, nós curiosamente na altura também fomos um bocado apanhados de surpresa, porque de repente houve uma grande apetência das televisões por nós. Fomos àqueles programas de alta época.
12: Porque também não havia muitas bandas com uma mulher, uma vocalista feminina. Havia Além das Águas,
19: também com o visual,
12: e havia pouco
18: Rock e Vários.
12: Rock e Vários era
18: Miduz.
19: E foi isso. E de repente aquilo começou a tocar na rádio e começaram a aparecer concertos. Isso foi o que disputou depois todo, tudo o que vem a seguir. Mas realmente foi um ano bastante bom em termos de espetáculos. E talvez o ano a seguir. Portanto, o disco saiu em 84. E nós em 85 já lançámos a Vida no Só Dia.
13: E esse foi realmente depois o grande êxito da rádio. Chegava a tocar ao mesmo tempo em várias rádios.
12: Foi o vosso maior êxito de vida num só dia também.
13: Dessa época.
18: Antes do Manzol.
12: E depois seguiram-se 8 álbuns, não é?
13: Sim.
12: Seguiram-se 8 álbuns entre o Bom Dia Lisboa, que foi, digamos, o primeiro hit e que ouvimos um bocadinho em fundo enquanto estávamos aqui a conversar, até o 8º álbum, De Onde Está, por exemplo, esta música que vamos pôr agora para matar saudades dos Rádio Macau, que é do último álbum e que se chama Cantiga de Amor, entre parênteses, Mesmo Assim.
13: Sim. É a Cantiga de Amor.
18: É a Cantiga de Amor, o Mesmo Assim.
12: Então, Rádio Macau.

0: era Cantiga de Amor, do último álbum dos Rádio Macau, que se reuniram agora, passados então, desde a última vez que tocaram, bom, não contando o aniversário da Xana, já passaram 16 anos desde que tocaram juntos e agora têm datas marcadas nos Coliseus de Lisboa, já no dia 30 de setembro e dia 2 de outubro, e depois no Coliseu do Porto, dia 15 de outubro. E depois segue-se o Olga Cadaval, a vossa terra, não é? Em Sintra, a dia 20 de novembro, e depois para o ano uma série de datas, já portanto vão voltar a tocar. Isto deve dar gozo, não é? Como é que...
1: Sim, dá gozo este... O facto de estarmos novamente todos juntos, e não é propriamente o ir tocar aqui ou ali, é também um bocado este revisitar do passado.
0: As amizades e as complicidades.
1: Sim, e acaba por...
0: Porque vocês mantiveram sempre uma relação, mas não tão próxima, é isso? Mas mantiveram sempre...
1: Sim, mas...
2: Foi sempre uma relação próxima.
1: Foi,
2: mas... Vivemos todos os dias, mas vivemos regularmente.
1: O Flaco vive com a minha prima, portanto somos família.
0: Vocês são mesmo amigos desde sempre.
1: Sim, nós somos amigos desde os 14 ou 15 anos. Eu, aliás, lembro-me que o Flaco, quando eu o conheci, foi assim... Eu conheci o Flaco, estava ele a colar uns cartazes no Liceu de Sintra... Do Flac, não era? Ou sou eu que estou a falar?
2: Não, é verdade.
1: Ele estava. O Flac, que era uma coisa que se.
2: Era a Frente de Libertação dos Apanhados da Cabeça ou da
0: É daí que veio o teu nome.
2: Claro, porque depois ficou mudei mesmo... para a capa, porque naquela altura da New Wave havia o Setinha, aqueles
0: nomes. O teu nome New Wave. É qual? Nem sei o teu nome, não, mas é verdade.
2: João.
0: João, ninguém sabe o teu nome, não é? João. Ninguém trata por João.

0: estatutos, fiz aquelas cópias de insistência e lhe pus-me a distribuir à porta do Liceu de Sintra. Resultado, nunca mais me livrei da alcunha.
1: Da alcunha do flag. E tu, Alex?
2: Depois, na altura, conhecemos-nos, devíamos ter 14 anos, por aí.
1: E agora, qual é a sensação de ter os coliseus esgotados? Já está esgotado, não é? Vocês, neste momento, já não há mais bilhetes para a venda. Quem quiser ver vai ter que procurar-vos noutros sítios do país, não é?
2: Exatamente.
1: Que público é que vão ter? Imaginam, é todas as idades? Têm alguma ideia? Vocês estão no Spotify, não é? Portanto, sim, as músicas são bastante ouvidas. Continuam a ouvir. A mais ouvida é o One's All. Neste momento estou aqui a ver.
0: Mas a Cantiga de Amor acho que está em segundo lugar.
1: Está, a Cantiga de Amor está em quarto, pelo que eu percebi. Amanhã é sempre Longe Demais, O Elevador da Glória. Há uma série de hits, não é? Que continuam a passar nas rádios e continuam a ser. Quer dizer, vocês ficaram de facto no cancioneiro português dos últimos anos. Inscreveram pelo menos meia dúzia de canções. Há um certo revivalismo, não é? Dos anos 80. Há uma série de bandas daquele tempo que voltaram a tocar. Lembro-me os Delfins, os Sétima Legião,
0: GNR e os Chutes nunca pararam.
1: Pois. E de facto, isto faz parte de uma onda de nostalgia, ou não?
2: Eu acho que também é isso, mas eu também acredito que acaba por perdurar um bocado como tu disseste, no cancioneiro nacional, mas também porque houve uma relação das pessoas que memorizam. Eu lembro-me agora, por exemplo, de alguém me dizer há pouco tempo, eu pedi a minha mulher em casamento ou ouvir o Anzol, ou ouvir não sei o quê. Portanto, há também uma certa nostalgia do passado, etc.
1: Pois, porque as gerações que agora têm filhos e que lembram-se de ir aos concertos, aos vossos concertos.
2: Para além desse facto, também existe, que é o facto das coisas estarem um bocadinho na moda, não é?
0: E o mundo mudou muito, quer dizer, as nossas músicas passam há imensos anos na rádio. Agora é muito difícil haver um hit como havia no nosso tempo, porque as músicas passam 3 meses na rádio, então nas playlists saem e nunca mais ninguém...
1: Qual era o segredo dos Rádio Macau? E a propósito, de onde é que foi o nome? Rádio Macau.
0: Rádio Macau foi um acaso, mais uma vez. Nós estávamos à procura de um nome, porque os nomes que nós tínhamos, os Crânio e tal, já não serviam para... Eram nomes de bandas de adolescentes, já não serviam para a música que estávamos a fazer. E estávamos no café a fazer aquelas listas intermináveis de nomes idiotas e, de repente, aparece um amigo nosso que vivia em Macau nessa altura e que tinha um programa na Rádio Macau, um programa de rádio na Rádio Macau, e vinha com uma t-shirt a dizer Rádio Macau e com os símbolos chineses. Essa t-shirt é engraçada, Rádio Macau, olha, já ficou
1: o nome. Portanto, é mesmo por acharem graça ao lado longínquo de
2: e uma t-shirt que era muito gira.
1: E adotaram depois a t-shirt para vocês ou não?
2: Sim, não, acabou por... por entrar até na capa do disco
0: Despirata
2: e na capa do primeiro álbum. No interior estão lá os símbolos.
1: Então o nome Rádio Macau vem de uma t-shirt.
0: Uma t-shirt.
1: E qual era?
2: Depois tinha uma certa poesia, porque a tradução é Ao Mundo Tintoi. Lido, não é tradução? Lido,
1: para chinês?
2: Sim, em chinês. E depois a tradução é algo tipo som que vem pelo ar na terra do sol de não sei quantos.
1: Isto é traduzido, tem algum lado poético. Okay. E qual era o segredo que fez com que vocês tivessem de facto um som próprio? Bom, a voz da Xana era muito emblemática nessa altura, era uma voz e uma presença carismática, mas havia também uma mistura de, entre todos vocês, um som próprio que a gente reconhecia, Rádio Macau, logo ao fim dos primeiros acordes.
0: O segredo é, nós nunca tocamos covers, nunca temos músicas de outras pessoas. Aliás, quando tocávamos, as pessoas diziam logo, toquem as vossas, que eu sou imensamente mal. E a razão é essa, a razão é porque nós sempre tocamos juntos coisas feitas por nós, portanto temos uma linguagem própria, uma maneira de tocar própria, e a nossa evolução musical tem muito a ver com isso. Nós agora tocamos melhor do que tocava na altura, mas sempre fomos autodidatas, sempre aprendemos a tocar à nossa maneira.
1: E foram, pronto, gravaram 8 álbuns, andaram por todo lado, deram concertos por todo lado, e depois separaram-se. E o que é que têm feito desde aí? Flack,

0: tens composto música para filmes, bandas sonoras?
1: Sim, tenho composto bandas sonoras, tenho várias bandas, voltei a tocar a bateria, tenho uma banda de spoken words chamada Gold Mother, que vamos agora também fazer a apresentação do disco no São Luís, dia 25 e 26 de novembro. Tenho...
0: Como é que se chama?
1: Gold Mother.
0: Gold Mother. Tu dizes que é spoken word, portanto é com palavra, a palavra tem um papel dominante.
1: E depois... Margarida Azevedo.
0: Uhum. E tu fazes coisas experimentais, tens o gosto pela experimentação.
1: Sim, muita coisa improvisada. Muito...
0: E música para, isto é, para filmes, para espetáculos. Filmes,
1: sim. É isso gosto que... muito de fazer banda sonora, gosto de relacionar o som com a imagem, para mim. Eu acho que no fundo é sempre um timeline, né? Nós temos um timeline com som, temos um timeline com a imagem. E o princípio no fundo é o mesmo, portanto, é isso. Engraçado juntar esses.
0: Alex Cortês, tu tens te dedicado exatamente à palavra, e sim, aqui é no sentido literal, tu criaste uma associação que se chama Associação A Palavra.
2: Exato.
0: E a partir desta associação tens feito uma série de espetáculos que têm a palavra como centro. Espetáculos.
2: Exatamente.
0: De poesia, spoken word, slam poetry. Ideia, qual é este projeto?
2: A ideia no fundo é tentar desenvolver programas que juntem a palavra com outras disciplinas artísticas, a palavra no seu amplo sentido. E, portanto, aí daqui desenvolvem-se ideias e projetos que depois apresentamos, nomeadamente na Câmara de Oeiras, que tem sido um grande apoiante deste projeto, mas um pouco por todo o país. Uhum. Para além disso, portanto, eu, este lado, esta minha faceta de produtor cultural, se não é um título demasiado pomposo, mas... tem muito a ver com algo que eu sempre gostei de fazer, que foi produzir e no fundo ser um criativo de projetos. No campo da música, entretanto, ainda durante uma fase do Rádio Macau, eu fiz com outros amigos, fizemos o Word Song, um projeto também...
0: Sim, foi um projeto muito marcante na altura, porque juntou poetas com músicos, não é?
2: Exatamente. E depois a Lisbon Poetry Orchestra, que aparece já em 2015 e que no fundo é um projeto que ainda resiste e existe, e que ajuda também a incorporar a palavra com música. E que no fundo tem funcionado bastante bem em termos de público e em termos de resposta do público. Nós entretanto descobrimos aqui um caminho. Não descobrimos, mas aproveitámos o facto de surgir esse caminho que junta a palavra e a poesia com a música, e até ver a coisa tem expandido, que é outra coisa que também dá um certo gozo a perceber que um pouco por todo o país começaram a aparecer projetos de spoken word, de poesia performativa, e isso acaba por... Portanto, por abrir aqui mais um caminho, mais uma perspectiva.
0: Porque é uma coisa curiosa que nos anos 80, quando apareceram as bandas todas, no entanto, a poesia dessa altura estava nos livros.
2: Pois.
0: E Portugal, ao contrário, por exemplo, da tradição anglo-saxónica, dos americanos, dos ingleses, sobretudo dos americanos, os americanos liam em voz alta frequentemente.
2: Beat Generation.
0: Pois, todos eles. Em Portugal, não. Em Portugal, a geração dos anos 70, 80, era uma geração que escrevia poesia para os livros. E que nem gostava que lessem alto, na maior parte das vezes, não é?
2: Ainda apanhámos muito algum público desses mais purista e mais...
0: Que diz...
2: Vocês assassinaram a obra do Alberto.
0: Exato. Aliás, coitado do Alberto. Não, aliás, é um mau exemplo, porque o Alberto era precisamente uma exceção na sua geração, porque era um dos poetas que gostava de ler e lia maravilhosamente, aliás, em voz alta. Mas sim, havia uma série de poetas que nem gostavam que se lesse em voz alta, porque era como se isso fosse... Digamos, condicionar.
2: E tudo que fosse um bocado menos canónico, as pessoas olhavam sempre com uma certa desconfiança, e de repente deu para perceber que aquilo era uma forma. Eu, só para teres uma ideia, eu tive um espaço que era onde aconteciam sessões de poesia às segundas-feiras, e fizemos 359 sessões de poesia, chamados Poetas do Povo.
0: Sim.
2: E houve muita gente que descobriu nestas sessões em que havia uma parte de microfone aberto, que descobriu que tinha talento para ler, para ler poesia e para, não só, até para escrever e dizer ao vivo a sua poesia. E algumas dessas pessoas hoje andam por aí a fazer pequenos espetáculos.
0: Sim, sim, sim, sim, o acaba... do Povo tem uma importância enorme. Há no Porto também alguns sítios onde se faz isso, não é? As quintas de leitura do João Gesta, havia o bar do...
2: Pois, agora já me lembrar do...
0: Sim, agora também...
2: Não é Spencer, é... Bem, não interessa.
0: Sim, sim, sim, mas o Porto até tinha uma tradição de leitura de poemas. Lisboa...
2: Aliás, acho que esse espaço era o mais antigo, agora está-me a faltar o nome.
0: Era o Pinguim.
2: Era o Pinguim.
0: Era o Pinguim. Era
2: o espaço mais antigo em Portugal a ter sessões de poesia.
0: Miguel Castro Caldas.
2: Miguel Castro Caldas também foi, e não é Spencer, mas é Jorge, qualquer coisa, pronto.
0: E vocês de facto fizeram montes de leituras e foram expandindo, digamos, o campo da experiência de dizer poemas. E por exemplo, a Lisbon Poetry Orchestra é uma orquestra onde, para além da música, tens os que dizem os poemas, leitores, misturas com música. Sim.
2: No fundo é um formato que, obviamente, nós gostamos de... Chamamos aqui o poema canção, na realidade não são canções. Canções é outra matéria, é outra.
0: Uhum.
2: Também não são declamações com música de fundo. Há aqui um lado híbrido que junta a música e a palavra. E de repente as coisas começam a encaixar-se e acaba por o resultado final ser algo... que é o tal formato diferente, novo, poema, canção,
0: etc. E é isso que tens feito nos últimos tempos, sobretudo isso, quer como autor, intérprete, performer, quer sobretudo, se calhar, até como produtor de eventos.
2: Sim,
0: não é?
2: Sim.
0: Okay.
2: Que é aquilo que eu considero que é a minha atividade principal na minha vida, que é...
0: Juntar pessoas e fazer uma...
2: Juntar pessoas
0: É dizer, este podia dar um projeto bom com aquele, e portanto, no fundo, é juntar talentos e dar-lhe um design.
2: É isso mesmo.
0: Muito bem. Pergunta habitual aos convidados da Escuta do Mundo é o que é que estão a escutar, o que é que têm estado a escutar. Não sei quem é que quer começar. Flac, Alex...
2: Olha, eu, por acaso há um bocado disseste isso, eu estou a pensar, um dos nomes é um bocado impronunciável, mas o que eu tenho estado a ouvir bastante é uma banda que se chama Salt, que eu gosto muito, tem um lado funk, que me agrada bastante. Outro dia, por acaso, agora lembrando-me assim, tive quase, não consegui ir ver, mas... gosto muito dos Hermanos Gutiérrez.
0: Gosto dos dois guitarristas. Eles são mexicanos, não é?
2: São.
0: Pelo menos são mexicanos.
1: São
2: mexicanos.
0: E parece que estamos sempre num
2: filme.
0: Estou
2: um bocadinho nessa linha. Agora também um bocado.
0: Hermanos Gutiérrez e Solte. Okay.
2: É um bocado. É facílimo de procurar. Eu descobri tudo isto, infelizmente, na. Infelizmente ou felizmente, depende do ponto de vista. No Spotify.
0: Tens os chamados mixed feelings em relação ao Spotify.
2: Exatamente.
0: É ótimo para ouvir e não é bom para os músicos.
2: Exatamente.
1: Nada bom para os músicos.
2: Nada bom para os músicos. Mas por outro lado, facilita muito, ou seja, e às vezes até acaba por ser, tem ali um lado perverso, que é, antigamente nós punhamos um disco, virávamos, íamos buscar outro disco, punhamos o disco no tempo do vinil, e mesmo no tempo do CD eras obrigado, um bocadinho mais longo o tempo de escuta, mas na realidade hoje eu às vezes penso assim, fogo, eu estou há 3 horas a ouvir esta porcaria e já nem ouço, quer dizer, aquilo já
1: não sei que é que vai mudando o sistema.
0: Mas tem aquela extraordinária vantagem que é, por exemplo, tu falas agora nos Salt ou nos Hermanos Gutiérrez e um ouvinte que fica com curiosidade, no momento seguinte pode estar a ouvi-los se estiver no Spotify. Depois os problemas é que a desproporção entre o que ganham os donos do Spotify e o que ganham os músicos
2: essa estratégia de retirar ou descapitalizar o trabalho do músico, no fundo, é assim, eles estão a tirar os rendimentos aos músicos para os passar para os CEOs e para...
1: É o novo feudalismo, temos que alugar.
0: Sim,
1: um lugar
0: mas se não tiverem no Spotify... Depois não são ouvidos, porque eles têm uma posição absolutamente dominadora e não há sequer um rival que se aproxime do número de...
2: Não.
1: Aquela opção entre os princípios e a vida das pessoas, a vida normal das pessoas.
0: Flaco, o que é que tens estado a escutar?
1: Gosto muito de bandas, eu gosto de coisas mais pesadas. Gosto muito do Black Midi, por exemplo, uhum. banda de, inglesa, de, que mistura jazz e rock. Os Mesthetics, que é uma banda ótima, de, que, também americana.
0: Que e ouves em disco ainda? Ou também no Spotify?
1: Não, não, eu muito Spotify.
0: E ouves a fazer outras coisas?
1: Tenho vinil, tenho essas coisas, mas acabo por usar muito pouco, porque acabo por não ter muito tempo para estar...
0: Muito bem. Então, resta relembrar que os Rádio Macau estão de volta e vão estar a tocar, então, no Coliseu de Lisboa, no dia 30 de setembro, já no dia 30 próximo, e também no dia 2 de outubro, dois grandes concertos já esgotados. Vale a pena ainda tentar encontrar bilhetes? Vale sempre a pena, não é?
1: Vale sempre a pena, às vezes.
0: Mas não vão dar espetáculos extras? Mas... Neste momento, para já estão os dois esgotados.
1: Sim, não faz sentido.
0: No Porto, dia 15 de outubro, também já esgotado.
1: Há alguns praticamente... lugares no Porto, mas são aqueles lugares lá da geral, lá em cima e tal. Que
0: depois Olga Cadaval, a 20 de novembro, e depois farão uma digressão por outros sítios do país.
1: Sim,
0: é
1: sim,
0: isso?
1: Sim.
2: É. A ideia não é fazer muito.
1: Vamos aceitar concertos, mas tem um limite temporal.
0: Tem um limite temporal, não é? Mas vocês decidiram entre 26 e 27. Os Rádio Macau.
1: Fazer a despedida
0: de volta.
1: Oficial da banda.
0: A despedida oficial.
1: Nunca tinha existido essa.
0: Muito bem. Como habitualmente, referência para a atividade do âmbito cultural do El Corte Inglês, nesta semana, ou mais exatamente no dia 21 de setembro, tem início uma viagem musical pelo século XIX, uma série de conferências por Jorge Moiano. A sessão de 21 de setembro é sobre a segunda metade do século XVIII, o prenúncio do romantismo na música. É um conjunto de conferências, esta é a primeira, 21 de setembro, no âmbito cultural El Corte Inglês, 18h30, em Lisboa. Enquanto isso, no âmbito cultural em Gaia, também pela mesma altura, neste caso no dia 22 de setembro, a conferência é Portugal Hoje, Anter de Quental e Essa de Queiroz, ou uma visão essencial sobre Portugal, uma conferência por António Carlos Cortês, pelas 18h30, no âmbito cultural El Corte Inglês de Gaia. Como habitualmente, o nosso programa teve a sonoplastia de João Félix Pereira, José Guerreiro, Alexandre Lima e Abel Paiva. O vídeo é da Ana António e vamos terminar, claro, como não podia deixar de ser, com uma canção dos Rádio Macau. Escolhemos Amanhã é Sempre Longe Demais, que é um belo verso, e foi uma das vossas canções mais emblemáticas, não é? Lembram-se como é que surgiu? Foi uma daquelas que foi composta por ti, lá que a letra foi surgindo.
1: Neste caso, a letra foi uma encomenda que eu fiz ao Vitinha, portanto já tinha
0: Vitinha é um dos vossos letristas habituais,
1: Vitinha,
0: não é?
1: Vitinha e Pedro Malaquias são fazem parte da banda praticamente.
0: Muito bem, então resta-me agradecer a vossa presença, Alex Cortês, Flaque, parte essencial, espinha dorsal dos Rádio Macau, que estão de volta por uma temporada para a despedida, e é para a despedida deste programa também que vamos ficar com o Amanhã é Sempre Longe Demais. Os Rádio Macau, a escuta do mundo, volta sempre nos horários habituais e sempre em podcast.
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música dos Rádio Macau no final desta escuta do mundo com Nuno Arthur Silva. Daqui a pouco há notícias, depois das 5h30 há a especial de desporto que se prolonga durante a tarde, noite, primeiro a Santa Clara Braga, depois Futebol Clube do Porto Benfica.

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1: Boa tarde, 4h59, menos uma hora nos Açores.
2: O presidente do Chega pede a Luís Montenegro esclarecimentos sobre o negócio da compra da REN. André Ventura quer evitar uma novela como a de Luís Neves. Já começaram a chegar à Venezuela os primeiros contentores vindos de Portugal com ajuda humanitária, 3 meses depois dos sismos que abalaram o país. O Papa Leão XIV apela à comunidade internacional para que não falte assistência à população da Somália, um país que está, por esta altura, a enfrentar uma grave crise humanitária.
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1: Tarde de calor em Lisboa, nesta altura com 33 graus. No Porto, 31. 29 em Faro, 27 no Funchal, 24 graus nesta altura em Ponta Delgada. 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
2: Começamos com um incêndio que está a dar muito trabalho aos bombeiros em Etábo. As chamas não dão tréguas por esta altura na aldeia de Mourinho. Estão a combater as chamas mais de 330 bombeiros, apoiados por 92 viaturas e 7 meios aéreos. André Ventura deixou um apelo ao Primeiro-Ministro para que seja esclarecido de forma rápida e transparente o negócio da compra de ações da REN. Ontem, no Funchal, o presidente do Chega já tinha anunciado que o partido vai pedir a presença do Ministro das Finanças no Parlamento para explicar o negócio. Isto face às notícias que dão conta de que membros do Governo terão recebido, direta ou indiretamente, comissões e de que também detêm ações da REN. Em declarações aos jornalistas na freguesia do Caniçal, no Conselho de Machico, na Ilha da Madeira, André Ventura sublinhou que quer ver todos os esclarecimentos, até para evitar uma novela, como a do caso Luís Neves.
3: Falar aqui desde a Madeira ao Primeiro-Ministro e ao Sr. Ministro das Finanças, já agora, que já chamámos ao Parlamento, mas antes de tudo isso, para não termos aqui outro caso Luís Neves ou parecido, a transparência é sempre a melhor solução. Se há questões, que não me parece que sejam de reserva da vida privada, quer dizer, se a família ou se a pessoa diretamente tem ações da REN ou não, não me parece ser uma questão de reserva da vida privada, francamente. E no negócio em que o próprio Governo decidiu intervir na REN, eu apelava ao Primeiro-Ministro que esclarecesse isto. Houve ou não comissões pagas no negócio da REN? Há suspeitas de luvas no negócio da REN? É grave? É um sinal de que podemos ter aqui coisas mal explicadas e até eventualmente corrupção? E gostava que o Governo respondesse ao Chega sobre há ou não membros do Chega e da sua família direta com participações da REN.
4: Isto era fundamental.
3: Membros do Governo...
2: Ontem, o Ministério das Finanças, em comunicado, esclareceu que foram contratados os serviços do Banco de Investimento da Caixa Geral de Depósitos e também de um escritório de advogados. O custo total dos serviços fixou-se nos 100 mil euros. Já relativamente à diferença entre o financiamento que foi atribuído pelo Estado à par pública, no valor de cerca de 393 milhões de euros, e o montante pago pelas ações da REN de 389,8 milhões de euros, o Ministério explicou que este é um procedimento habitual. Foi definido um valor máximo, tendo o custo ficado cerca de 4 milhões de euros abaixo do previsto, um valor que permanece nos cofres da par pública. José Luís Carneiro respondeu ao Ministro das Finanças e garante que as propostas que o PS tem para baixar o IVA dos combustíveis e também do cabaz alimentar têm cabimento orçamental. O secretário-geral socialista reafirma que o governo continua a ganhar com os impostos nos combustíveis. Francisco Nascimento.
4: O governo está preocupado com o déficit, com as possíveis medidas da oposição. Mas José Luís Carneiro descansa os governantes.
5: Nós já demonstramos, mas terei muito gosto em demonstrar ao Ministro das Finanças e também ao Primeiro-Ministro que todas as propostas que apresentamos cabem no âmbito da folga orçamental que o Governo criou por força do aumento da receita, quer do IVA, quer em resultado dos impostos que aplicou em 2024 e 2025 aos combustíveis. Ou seja, o Governo está ainda a ganhar dinheiro.
4: Em causa, a descida do IVA nos combustíveis e no cabaz alimentar.
5: O Primeiro-Ministro diz uma coisa hoje e disse outra ontem. Quando estava na oposição, veio exigir a descida do IVA, não foi de 23 para 13, foi de 23 para 6.
4: José Luís Carneiro responde também ao antigo Ministro das Finanças, Teixeira dos Santos, que em entrevista à TSF e ao Jornal de Notícias fala em medidas cegas do PS.
5: Os custos com os combustíveis são hoje incomportáveis para todas as famílias, não são apenas para os mais pobres. São custos incomportáveis para as famílias das classes médias.
4: Mas o foco de Carneiro é mesmo o governo.
5: O Ministro das Finanças diz estar preocupado com o déficit, tenha aplicado cerca de 400 milhões de euros para garantir uma participação na REN, quando até hoje não se sabe porque é que tomou essa decisão e porque é que foi aquele vendedor que decidiu comprar as ações.
4: E de novo, a comparação com o governo de António Costa.
5: O Dr. Luís Montenegro quer agora dar um ar de muita responsabilidade quando teve atitudes muito irresponsáveis no passado. O governo do PS apoiou as famílias, as empresas e as instituições com 8.300 milhões de euros de apoios. Aquilo que nós dizemos é, não façam melhor, mas procurem fazer pelo menos igual àquilo que fez o Partido Socialista no governo.
4: O apelo irónico a Luís Montenegro. Em Torres Vedras, José Luís Carneiro bateu também de frente com o problema da educação, encontrou uma família que teve dificuldades em encontrar vaga para o filho.
6: E qual não é o espanto que, além de ter sido atrasado a colocação, foi colocado em Camarate, que era a escola de onde eu vinha. Portanto, quase 60 quilómetros.
5: Espero que o assunto se venha a solucionar. Nós levaremos também o assunto à Assembleia da República. Obrigada. E é combinado, Simão?
4: O PS pediu mesmo a audição urgente do Ministro da Educação para explicar o número de alunos sem vagas nas escolas.
2: Francisco Nascimento, com o líder do Partido Socialista, ele que anunciou que o PS vai dedicar o próximo mês à política de habitação. Começa já amanhã a ouvir os especialistas. José Luís Carneiro adiantou no discurso perante os militantes em Torres Vedras que o objetivo é apresentar uma proposta sólida.
7: Nós faremos do tema da habitação no próximo mês o tema central do nosso diálogo com as instituições. Começaremos mesmo amanhã. Amanhã vamos começar a ouvir todos os setores, da arquitetura, da engenharia, da construção civil, do cooperativismo, do associativismo intermunicipal, para respondermos com uma proposta sólida, para responder às necessidades do país, que ainda carece de mais de 380 mil habitações.
2: José Luís Carneiro, secretário-geral da Socialista, a adiantar que o PS vai dedicar o próximo mês à política de habitação. A Associação 2126, pelos direitos pessoais e de resistência, está contra a decisão da Transtejo Soflusa, que quer passar a aceitar apenas pagamentos por cartão nas bilheteiras do Terminal Fluvial do Terreiro do Paço, em Lisboa, e pede ao Parlamento que crie uma lei para punir empresas privadas que o fazem. A decisão da empresa de transporte público fluvial já está em vigor desde o início desta semana. A declarações à TSF, Anabela Seabra, a presidente desta associação, critica a decisão da Transtejo.
8: Dinheiro físico é, na realidade, o dinheiro universalmente aceito. Portanto, sem poder utilizar-se o dinheiro físico, as pessoas ficam condicionadas. Ficam condicionadas em variedíssimos aspectos. Ficam condicionadas na sua liberdade de escolha. E depois temos que ter sempre em conta que a nossa Constituição da República apela à inclusão. Tendo em conta direitos como o direito à inclusão, a aceitação exclusiva de dinheiro por cartão multibanco ou outras formas de pagamento que não o numerário, está a excluir uma parcela da população que, ou por simplesmente ter o direito de escolha, ou pela idade que muitas pessoas têm e não sabem utilizar meios de pagamento digitais, máquinas, o que quer que seja, estamos a excluir uma parte, uma parcela da população.
2: A Associação pelos Direitos Pessoais e de Resistência já questionou a empresa de transportes, mas não obteve qualquer resposta.
8: Nós sabemos que a Transtejo tem máquinas de pagamento com numerário. A questão põe-se como é que é possível que os quiosques ou os atendimentos com pessoas, com humanos, digamos assim, não é? Não possam receber numerário por parte de pessoas que provavelmente não, ou porque não querem, ou porque não sabem fazer, pagar nessas mesmas máquinas. Portanto, estamos aqui a excluir pessoas. Então, como é que esta empresa, que ainda por cima é uma empresa de transportes, no fundo de primeira necessidade, digamos assim, porque as pessoas têm necessidade de se deslocar, ou para trabalhar, ou para visitar a família, ou para passear, seja por que motivo for, porque é que a pessoa tem que obrigatoriamente ter que pagar com multibanco, sendo que a pessoa pode não ter? Não há nenhuma obrigação legal em Portugal que exija ao cidadão a existência de uma conta bancária ou a posse de um cartão multibanco ou qualquer outra forma de pagamento digital. Então, e se a pessoa, de facto, pelos mais variados motivos, não tiver outra forma de pagar o seu título de transporte, o que é que faz?
2: Anabela Seabra deixa, por isso, um apelo à Assembleia da República.
8: É no sentido de existir legislação, porque não existe, infelizmente, legislação que condene as empresas, seja neste caso a Sofusa, seja por exemplo a Gleba, que é uma cadeia de lojas que também não aceita numerário. Portanto, não podemos permitir que estas lojas ou que estas instituições recusem a aceitação do numerário. Portanto, é necessário legislar no sentido de que estas lojas, ou aliás no sentido de que o numerário tem que ser aceito, e caso não seja aceito, tem que existir uma legislação punitiva, digamos assim, para que os comerciantes percebam que têm que aceitar o numerário. Já existe motivos para a não aceitação do numerário e que são perfeitamente compreensíveis. Agora, não aceitar um pagamento de 1 euro, 2 euros, 3, 5, 10 euros, isto não faz sentido absolutamente nenhum.
2: A TSF já contactou a Transtejo Sofusa para obter mais informações, mas ainda não obteve resposta. A Transtejo Sofusa é responsável pelas ligações fluviais entre o Seixal, Montijo, Cacilhas, Barreiro e Trafaria Porto Brandão, no distrito de Setúbal e Lisboa. Quase três meses depois dos sismos que abalaram a Venezuela, os primeiros contentores com ajuda humanitária portuguesa começaram a chegar ao estado de La Guaira. O último balanço divulgado pelas autoridades venezuelanas revela que, devido aos sismos, morreram mais de 6.500 pessoas, mais de 225 mil ficaram feridas. Em declarações à TSF, Cristian Rona, o presidente da Associação Venezuelana Venexus, uma das envolvidas no projeto, conta aquilo que estes contentores levam.
9: Nós enviamos desde Portugal 10 contentores, os primeiros 4 já estão a ser entregues às pessoas, os outros a seguir, há mais 2 que estão a ser desalfandegados, e o resto está a chegar, já ainda está em via marítima. Nós fazemos uma média total de 240 toneladas. Esses 10 contentores têm comida para bebê, comida para adulto, têm medicamentos, material de campanha, tudo que são tendas, material para socorristas, temos muita parte de higiene, material para ajudar em hospitais, temos muita coisa cirúrgica, enviamos cadeiras de rodas, é um surtido gigantesco com estes 10 contentores.
2: Em Portugal participaram neste projeto cerca de 1.000 voluntários. A ajuda humanitária já está a ser distribuída a mais de 40 associações venezuelanas. E emoção é aquilo que aqueles que recebem esta ajuda sentem.
9: Lágrimas. Temos muitos vídeos no Instagram de Benexus, de gente já recebendo a carga, de gente recebendo as cadeiras de rodas, ou seja, ha sido mesmo lágrimas. O sea, ainda existem muitos desaparecidos, ainda existe muita gente abaixo dos escombros, ou seja, ainda existe muito trabalho por fazer. E muita, muita gente na rua, os hospitais continuam sobrelotados com gente desde o terremoto, ou seja, toda esta gente precisa de ajuda. Por isso, a quantidade de gente que está a fazer filas para comprar comida e que ficaram sem nada é grotesco, é mesmo muito, muito grande. Eu faço coordenação a nível europeu do Programa de Ajuda Humanitária Internacional para a Venezuela. E eles nunca estavam à espera. Desde Portugal saíram tantos contentores. Espanha mandamos muitos mais contentores, a comunidade é maior, mas nós mandamos mais contentores que a Alemanha, que a Itália, que a França. Ou seja, não havia esta ideia de que poderiam sair 10 contentores. Foi um desafio gigantesco a nível de logística e de dinheiro, conseguir mandar estes 10 contentores. Nós podemos esquecer que 136 dos mortos são portugueses.
2: Depois dos sismos, o presidente da Venexus considera que a situação na Venezuela está longe de voltar ao normal.
9: Há muitos temas legais, ou seja, temos a gente que caiu um prédio inteiro e parte das pessoas do prédio morreram, então pá, a quem pertence o terreno, se vai reconstruir ou não se vai reconstruir, quem vai cobrir o custo da reconstrução, ou seja, muita gente em a rua. Por causa deste tema. Né? E há gente que até perdeu seus documentos, há gente que não pode fazer nada porque seus documentos estão abaixo de 4 ou 5 toneladas de entulho. Ou seja, neste momento a situação é muito complicada ainda, a esse nível do terremoto. Já há empresas que estão a construir em aquelas situações que o prédio era só de um dono. Está-se a pedir muito, e isso se está a apoiar, de que a construção agora seja uma construção pensada em todo o plano antissísmico. Mas estamos longe de qualquer coisa. Tristemente, a economia ainda está muito má, não é? A economia ainda está muito má. Isto vai demorar muitos anos ainda. Ainda não temos uma data para eleições, ainda não sabemos quando vamos a ter um presidente legítimo venezuelano, em lugar de ter um regime, porque o que nós temos em Venezuela ainda é um regime.
2: Cristiano Rona, aqui o presidente da Venexus. O Papa Leão XIV apela a um compromisso generoso do mundo para que não falte assistência à população da Somália. O país está, por esta altura, a enfrentar uma grave crise humanitária. O Conselho Norueguês para os Refugiados revela que uma em cada três pessoas na Somália enfrenta níveis de fome que atingem o estado de crise ou pior. De acordo com a organização, o fenómeno El Niño pode provocar as piores inundações na Somália desde 2023. Na habitual intervenção, a partir da janela do Palácio Apostólico, no Vaticano, na Praça de São Pedro, o Papa deixou uma mensagem à comunidade internacional.
10: Seguo com grande preocupação.
11: Na liturgia de hoje, acompanho com grande preocupação a crise humanitária que se vive em algumas zonas da Somália, onde episódios de violência e fenómenos climáticos extremos estão a agravar as condições de vida já precárias da população, em particular das mulheres e das crianças. Espero que a comunidade internacional se mobilize de forma generosa para que não falte a estes irmãos e irmãs a ajuda necessária.
2: Papa Leão XIV apelou também ao fim das lógicas de divisão humana. Atualmente vivem na Somália 6 milhões de pessoas, mais de 700 mil foram deslocadas este ano, a maioria devido às secas. Na Liga Portuguesa, por esta altura, o Estrela da Amadora vai perdendo em casa por 2-0 com o Académico de Viseu. Já o Moreirense está a vencer por 1-0 no terreno do Vitória Sport Clube de Guimarães. A partir das 6 da tarde, o Estoril Praia recebe o Casa Pia, ao passo que o Sporting de Braga joga nos Açores frente ao Santa Clara. Mais logo, depois das 8:30 da noite, é a vez do clássico entre o Futebol Clube do Porto e o Benfica no Estádio do Dragão. O especial de desporto na TSF para acompanhamento do Santa Clara Braga e também do Futebol Clube do Porto Benfica começa logo a seguir à síntese das 5:30 da tarde.
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1: 19 minutos depois das 5, daqui a pouco abrimos portas para mais uma edição especial de desporto na TSF. Dois jogos para acompanhar neste final de tarde, noite. Primeiro com Santa Clara Braga e depois o clássico Futebol Clube do Porto Benfica, vale a liderança do campeonato. A TSF está hoje no Conselho de Viseu, no âmbito da iniciativa Um Dia no Município. É um Conselho que celebra amanhã, segunda-feira, o seu dia com os olhos postos no futuro, numa altura em que a população está a aumentar, a instalação, em breve, de uma empresa tecnológica ligada a aeronaves não tripuladas, promete criar mais emprego e atrair mais pessoas. Eduardo Pinto.
17: Um hangar, produção industrial, testes de aeronaves não tripuladas e emprego especializado. A UAVision vai instalar-se no aeródromo municipal de Viseu e prevê investir até 5 milhões de euros nos próximos 3 anos. A empresa portuguesa e a Câmara assinaram um protocolo que reserva cerca de 2 mil metros quadrados no aeródromo para novas instalações. Para João Azevedo, presidente da Câmara de Viseu, a chegada da empresa encaixa numa estratégia muito mais ampla para dar novas funções ao aeródromo.
18: Bem, o projeto do aeródromo é uma âncora fundamental. O aeródromo tem muita história, tem múltiplas capacidades de investimento, desde a formação, a área empresarial, a área da proteção civil, a área da emergência médica, a área da aeronáutica, a área do transporte aeronáutico. Ou seja, nós temos aqui múltiplas possibilidades de investimento e de apostas que vão certamente ser também concretizadas através de um trabalho conjunto na comunidade inteira municipal de Viseu do Lafões.
17: O presidente da Câmara vê sobretudo uma oportunidade para criar emprego altamente especializado no concelho.
18: E acreditamos que é um projeto que pode ser disruptivo e, ao fim e ao cabo, desequilibrador na estratégia da competitividade. Viseu tem estado ativo, tem que ser aproveitado de uma vez por todas. E começamos com aquilo que é público, com a vinda de uma grande empresa de alta tecnologia, com a Vision, que foi apresentada, anunciada há poucos dias, que vem trazer para Viseu inovação, emprego qualificado, muito mais bem remunerado, para aqueles jovens que estão em Viseu, que estão à procura desses sinais noutros sítios do país e que vão ter em Viseu, para aqueles jovens que não são de Viseu, e para menos jovens, para profissionais que estão fora de Viseu e que certamente gostavam muito de estar aqui em Viseu pela qualidade de vila, pela segurança, pela oferta que têm em Viseu, mas que hoje não têm.
17: João Azevedo dá um exemplo.
18: Um profissional dessa área que eu encontrei na empresa em Torres Vedras, de Viseu, que estava lá, um engenheiro, que estava a trabalhar em Torres Vedras e que é de Viseu e que gostaria certamente de ter essa oportunidade em Viseu. Não a teve. Nos próximos anos vão ter certamente essa oportunidade nesta área e noutras. Portanto, eu fico muito feliz por o facto de termos assumido esse compromisso com a Vision, que é uma grande empresa e que vai desenvolver aqui projetos na área dos drones, e de satélites de drone, satélites que representam o chapéu dos drones entre o satélite e os aviões e os drones que existem. Ou seja, vamos ter aqui também inovação nessa matéria.
17: O autarca de Viseu espera que o primeiro investimento funcione como chamariz para outras empresas e para profissionais qualificados.
18: Eu acredito que nos próximos anos é uma âncora fundamental. Aliás, já tivemos exemplos disso com contactos, quer de entidades coletivas, quer individuais, que estão, de pessoas individuais, que estão já a sinalizar o facto desta empresa ter vindo para esta região, para uma região que precisa de emprego qualificado, como disse, de termos esta novos momentos. A região precisava há muito disto. Está a acontecer e vai acontecer mais.
17: A UAVision é o primeiro passo industrial de maior dimensão da estratégia da Câmara de Viseu, transformar um aeródromo com décadas de história numa plataforma para a aeronáutica, tecnologia e emprego qualificado na região centro.
1: Eduardo Pinto.

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1: Estamos a 6 minutos das 5:30, daqui a pouco há síntese das notícias. Para já dou-lhe conta da previsão do tempo para esta segunda-feira, dia 21 de setembro. Conto com tempo quente, com céu geralmente limpo, o vento vai soprar por vezes forte nas terras altas. Quanto a temperaturas máximas, 26 em Ponta Delgada, 27 no Funchal, 29 é a máxima prevista para Faro, 33 para o Porto, 35 para Lisboa, 38 graus de máxima prevista para Santarém. Mais um dia de tempo quente, há mesmo aviso amarelo para praticamente todos os distritos do litoral, também para Vila Real e Bragança, à exceção de Beja e Faro, que não têm aviso amarelo do Instituto Português do Mar e da Atmosfera por causa do tempo quente previsto para esta segunda-feira. Até à síntese das notícias, os The National, de Matt Berninger. 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Boa tarde.

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1: Boa tarde, 5:30, menos uma hora nos Açores. Daqui a pouco damos início a mais um especial desporto na TSF. Dois jogos para acompanhar durante esta tarde-noite aqui na antena da TSF, também em tsf.pt. Primeiro Santa Clara-Braga, depois Futebol Clube do Porto-Benfica. Mais daqui a pouco. Para já, Leonardo Alexandre, olhamos para os temas que marcam esta tarde.
2: O fogo em Tábua, no distrito de Coimbra, não está a dar descanso aos bombeiros. As chamas estão a alastrar-se perto da aldeia de Mouronho. Nesta altura, a combater o incêndio, estão no terreno mais de 370 bombeiros, que estão apoiados por mais de 100 carros e 9 meios aéreos. A Associação 2126, pelos direitos pessoais e de resistência, está contra a decisão da Transtejo Softlusa, que quer passar a aceitar apenas pagamentos por cartão nas bilheteiras do terminal fluvial do Terreiro do Paço, em Lisboa, e pede ao Parlamento que crie uma lei para punir empresas privadas que o fazem. A decisão da empresa de transporte público fluvial já está em vigor desde o início da semana. Em declarações à TSF, Anabela Seabra, presidente da Associação 2126, critica esta decisão da Transtejo.
3: Dinheiro físico é, na realidade, o dinheiro universalmente aceito. Portanto, sem poder utilizar-se o dinheiro físico, as pessoas ficam condicionadas. Ficam condicionadas em variedíssimos aspectos. Ficam condicionadas na sua liberdade de escolha. E depois temos que ter sempre em conta que a nossa Constituição da República apela à inclusão.
2: A Associação pelos Direitos Pessoais e de Resistência já questionou a empresa de transportes, mas não teve qualquer resposta. Anabela Seabra pede por isso ao Parlamento para que crie uma lei para punir as empresas que aceitem apenas pagamentos com cartão bancário. O presidente do Chega apela a que o primeiro-ministro esclareça de uma forma rápida e transparente o negócio da compra de ações da REN, para evitar mais uma novela como o caso de Luís Neves. Ontem no Funchal, André Ventura já tinha anunciado que o partido vai pedir a presença do ministro das Finanças do Parlamento para explicar este negócio. Em declarações aos jornalistas na freguesia do Caniçal, na Ilha da Madeira, André Ventura deixou uma mensagem a Luís Montenegro.
4: Eu apelava ao primeiro-ministro que esclarecesse isto. Houve ou não comissões pagas no negócio da REN? Há suspeitas de luvas no negócio da REN? É grave? É um sinal de que podemos ter aqui coisas mal explicadas e até eventualmente corrupção, e gostava que o Governo respondesse ao Chega sobre há ou não membros do Chega e da sua família direta com participações da REN.
5: Isto
4: era fundamental.
5: Eu ouço língua.
4: Membros do
5: Chega.
4: Governo.
2: Declarações de André Ventura, registadas pela RTP, isto depois das notícias que dão conta que membros do Governo terão recebido, direta ou indiretamente, comissões e que também detêm ações da REN. Na Liga Portuguesa, por esta altura, o Académico de Viseu ganhou 2-0 ao Estrela da Amadora. Foi a primeira derrota do Estrela nesta época. Num derby minhoto, Moreirense está a ganhar por 1-0 ao Vitória Sport Clube de Guimarães. A partir das 6 da tarde, o Estoril Praia recebe o Casa Pia e o Santa Clara o Sporting de Braga. Mais logo, depois das 8:30, é a vez do clássico entre o Porto e o Benfica. O especial desporto na TSF que vai acompanhar o Santa Clara-Braga e também o Futebol Clube do Porto-Benfica começa já a seguir. A coordenação em estúdio é de Mário Fernando. Pode também acompanhar os resultados em tsf.pt.
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1: Agora, abrimos outra emissão especial de desporto na TSF, coordenação em estúdio de Mário Fernando.
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1: 7, temos um clássico no Dragão. Um Futebol Clube do Porto Benfica que marca esta ronda e que, aliás, encerra esta ronda mais logo a partir das 8:30 da noite. No entanto, este especial desporto tem um pontapé de saída agendado para outro patamar. Tem a ver com o jogo nos Açores entre Santa Clara e Sporting de Braga, que arranca daqui a pouco às 6. De resto, em simultâneo com uma outra partida, o Estoril-Casa Pia. Hora deste domingo de futebol, temos já dois resultados finais para registar. Primeiro, o triunfo do Académico de Viseu sobre o Estrela da Amadora por 2-0 e com dois golos de André Clóvis, e o empate minhoto a 1 entre o Vitória e o Moreirense, sendo que Borivkovic marcou o golo do empate já no período de compensação, anulando assim a vantagem que Tiago Andrade tinha obtido para a equipa de Moreira de Cónegos. Deu empate a 1 entre Vitória e Moreirense. E lembro que nesta ronda, até agora, há um registro particularmente importante, porque o Sporting voltou a empatar em casa, no caso frente ao Arouca, 2-2. Isto ontem, num dia de futebol, que registrou também a goleada do Famalicão 4-0 na Madeira ao Nacional, o triunfo do Alverca sobre o Rio Ave por 1-0 e um empate a um golo entre Gil Vicente e Marítimo em Barcelos. Falta saber então o que dá esta ponta final de domingo, esta tarde-noite de futebol, sendo que para começo de andamento temos um Santa Clara-Braga, com o relato de Afonso Cruz e os comentários do João Nuno Sousa. Afonso, boa tarde. Vamos lá então espreitar quais são os trunfos de um lado e do outro para esta partida agendada para os Açores.
2: Boa tarde, é um Santa Clara Braga aqui no estádio de São Miguel, nos Açores. É o 7º jogo do campeonato, mas apenas o 6º para o Sporting de Braga, que tem um jogo em atraso com o Gil Vicente, devido a uma virose que na altura apanhou desprevenida a equipa de Carlos Vicentes, e por isso tem um jogo em atraso em relação a todos os seus adversários, menos obviamente o Gil Vicente, frente a um Santa Clara que ainda não sabe o que é perder. Portanto, tem em 6 jornadas 4 vitórias e 2 empates, e é por isso que para esta partida vai exatamente com o mesmo 11 que

0: que na última jornada venceu o Arouca. Na casa dos arouquenses por 2-1, a equipa de Petit está muito bem e recomenda-se nesta altura da temporada. Vai alinhar com Lucas França. Na baliza, defesa com Lucas Soares, Pedro Pacheco, Emanuel Moreira e Guilherme Romão. Meio campo para Pedro Ferreira. À sua frente, Djé Tavares e Tiago Ribeiro. Os extremos do Santa Clara são Vinícius Lopes à direita e Brenner à esquerda, dois brasileiros. O ponta-de-lança é a sensação da equipa, o capitão Gonçalo Paciência. Em relação ao Sporting de Braga, há aqui várias alterações em relação ao 11 que recebeu e venceu na segunda-feira o Estoril por 1-0. Gol de Jonas Wind, já perto do apito final. Saídas de Gustav Lagerbilk, ele que está lesionado, falha a partida de hoje e falha também o primeiro jogo da seleção da Suécia na Liga das Nações, o primeiro de 4 jogos, mas já viajou com a equipa e por isso não está disponível para a partida de hoje, mas estará para os compromissos da sua seleção. Saídas também de Harry Mbi, Demir Tiknash e Gabriel Silva, ele curiosamente é um ex-jogador do Santa Clara. Entradas no 11 de Vítor Carvalho, Adrien Bayrami, Gorbi, Jean-Baptiste e Ricardo Horta, que é capitão do Sporting de Braga, e por isso o 11 de Carlos Wissens vai com Bernardo Fontes na baliza, defesa com 5 elementos como é tradicional, Vítor Gomes à direita, centrais Adrien Barisic, Vítor Carvalho e Adrien Bayrami. À esquerda, nessa linha de 5, é o espanhol Gabri Martínez. Meio campo para Gorbi e João Moutinho. O ataque então entregue a Ricardo Horta, novamente no 11 ao fim de 6 jornadas. Paulo Vítor à direita e o avançado é Jovan Milosevic. Em relação ao banco de suplentes, na equipa do Santa Clara, Neneca, Henrique, Fernando, Torrão, Vasconcelos, Afonso Duarte, Ítalo, Vitinho, Freddy, Daniel Borges e Léo Jacó. Também Tiago Duarte, técnico Petit. Em relação ao Sporting de Braga, tem no banco João Carvalho, Diogo Travassos, Fran Navarro, Gustavo Silva, Tommy Marques, Jonas Wind, Mário Dorgeles, Sérgio Barciá, Denis Uzein de Basic, RMB, Tiknash e Diego Rodrigues. O técnico do Sporting de Braga, como sabem, é Carlos Vicens. A equipa de arbitragem liderada por Fábio Veríssimo, assistido por Hugo Ribeiro e Vanessa Gomes. Quarto árbitro, Rui Mónica. VAR, Pedro Ferreira, assistido por Nuno Eiras. Num primeiro comentário, com uma estreia aos microfones da TSF, João Nuno Sousa, o comentador da partida de hoje, desde Santa Clara Braga, muito bem-vindo. Um Sporting de Braga que, apesar de ter vencido, vai a casa do Santa Clara, que está bem, como referi, que ainda não perdeu neste campeonato, com 4 mudanças no 11. É de estranhar.
1: Boa tarde, Afonso. O Santa Clara chega aqui como a equipa sensação do campeonato e tem hoje o seu maior teste até à data, claramente. Defrontou o Braga de Carlos Vicens, uma equipa de autor, claramente, uma equipa com uma identidade muito própria. E o Braga, que, como bem disseste, já tem muito mais jogos nas pernas, já tem um período com o seu treinador muito mais extenso. E hoje claramente vai aos Açores para ganhar. Várias alterações, até porque o último jogo, apesar de ter sido uma vitória para o lado do Sporting de Braga, não foi uma vitória particularmente convincente. A vitória chegou nos últimos minutos apenas, e a verdade é que esta equipa do Braga tem sido um pouco intermitente nesta temporada. Até por isso há várias alterações. A principal e o grande destaque é claramente o regresso de Ricardo Horta, claramente o jogador-chave deste Sporting de Braga. É sobre ele que estarão a maior parte dos holofotes. Entra para o lugar de Gabriel Silva, que era um jogador muito mais vertical nos movimentos, muito mais capaz de atacar espaços. Ricardo Horta dará outro tipo de argumentos em termos de relação com a baliza, em termos de jogo interior, e dispensa apresentações, na verdade, de Ricardo Horta. De resto, esta equipa do Braga faz aqui algumas alterações que poderão mudar um pouco a forma da equipa a jogar. A entrada do Gorbi dará um dinamismo que o Tiknash não costuma dar. O Tiknash é um médio tendencialmente mais posicional, mas hoje há o João Moutinho também com esse papel. João Moutinho, que é como o vinho, tem estado cada vez melhor, parece. Mas o Santa Clara será um lance duro de roer, sem dúvida nenhuma, ainda mais a jogar em casa, nos Açores, nesta sua fortaleza. Uma equipa muito bem comandada por Petit, e que tem aqui como primeiro violino Gonçalo Paciência, que tem estado a um nível altíssimo, chegou a ser falado para a seleção nacional até, e hoje procurará voltar a marcar, como já tem feito tantas vezes esta época.
0: Estão lançados os dados, conhecidos os 11 iniciais e os suplentes. Dentro de um quarto de hora, há apito inicial aqui em São Miguel, nos Açores, para um jogo da 7ª jornada e que antecede esse grande clássico de mais logo no Estádio do Dragão. Daqui a 15 minutos arranca então esse Santa Clara Sporting de Braga.
2: Eu volto já aí, é só mesmo espreitar aqui alguns resultados para essa Europa fora, começando desde logo pelo derby de Madrid, o Atlético Real, que José Mourinho perdeu. O Atlético de Madrid ganhou por 2-1. O Alejandro Grimaldo de penalti e o Jonathan David marcaram para a equipa da casa. O Rudiger já reduziu em tempo de compensação, uma assistência do Bernardo Silva. É verdade que o Real jogou praticamente toda a segunda parte com um a menos, por causa da expulsão do Dean Huijsen, sendo que no fim do jogo foi visível o desagrado do lado do Real em relação à arbitragem. Houve aqui algumas decisões muito polémicas durante o jogo, nomeadamente uma que tem a ver com uma entrada do Kang In-Lee sobre o Valverde, uma entrada perigosíssima, que o árbitro de facto marcou falta, mas não mostrou sequer um cartão amarelo, num lance que, vendo com algum detalhe, justificaria uma intervenção do VAR, porque é de facto uma entrada violentíssima e que passou completamente impune do ponto de vista disciplinar. A falta, como disse, foi marcada, mas não mais do que isso. Mas é certamente uma arbitragem que vai dar muito pano para mangas para discussão em Espanha. Agora, o facto é que o Real Madrid cai para o terceiro lugar com esta derrota no terreno do Atlético de Madrid, com a equipa do Atlético a ultrapassar o Real. Mas há aqui um outro jogo absolutamente louco neste domingo, que tem a ver com a Premier League e com o triunfo do Manchester City sobre o Sunderland por 5-3, 8 golos numa partida, em que curiosamente a figura foi o Brian Brobbey, que fez os 3 golos do Sunderland. Destaque também para o Enzo Fernandes, que se estreou a marcar pelo City, de resto ele marcou dos 8 aquele que deve considerar-se como o grande golo da tarde, e o City passa então a ser líder isolado na Premier League. Já o Liverpool venceu por 1-0 no terreno do Bournemouth, de António Silva. E alguns recados europeus para as equipas portuguesas. O Feyenoord, que é adversário do Futebol Clube do Porto na Liga dos Campeões, continua imparável nos Países Baixos. A equipa de Roterdão voltou a golear, desta vez o Utrecht, por 5-0. Já o PSV, outro adversário do Porto na Champions, sofreu a primeira derrota da temporada no campeonato. A equipa de Eindhoven chegou a estar a vencer por 2-1 no terreno do Teventa, mas permitiu a reviravolta na reta final e saiu derrotada por 3-2. Na Escócia, o líder Celtic, próximo adversário do Benfica na Liga Europa, perdeu hoje na recepção ao Rangers por 1-0 no Old Firm da 7ª jornada da Liga Escocesa e cedeu assim os primeiros pontos na prova. Ora, o que é que temos mais aqui para registar? O Copenhaga, que é o primeiro adversário do Sporting de Braga na fase de Liga, da Liga Conferência, saiu hoje com o triunfo do Reduto do Brøndby. Ganhou por 1-0, jogo da 9ª jornada da Liga Dinamarquesa. O clube da capital passa a contabilizar 24 pontos na liderança do campeonato. E já agora, aproveitando o balanço, vamos até ao outro lado do Atlântico. O Palmeiras de Abel Ferreira desperdiçou hoje a oportunidade de assumir provisoriamente a liderança do campeonato brasileiro ao empatar 0-0 na visita ao Grêmio na jornada 28. É o terceiro empate em 4 jogos do Palmeiras no campeonato. Campeonato que é comandado pelo Flamengo, que hoje recebe o Bragantino. É claro que há aqui mais alguns dados que vão marcar a noite, enfim, jogos que só vão começar mais tarde e também logo estaremos atentos ao andamento dessas partidas. Mas agora, Afonso Cruz, vamos àquilo que é prioritário. O que interessa é que temos um pontapé de saída dentro de mais ou menos 10 minutos, isto é, se o horário for cumprido, neste jogo que marca o arranque desta tarde-noite de futebol na TSF, o Santa Clara-Braga.
0: É um jogo que tem impacto em várias vertentes, em várias pontas da tabela, acima de tudo porque o Santa Clara, vencendo, faz 17 pontos e fica provisoriamente no segundo lugar, ficando à espera daquilo que o Benfica possa fazer no Estádio do Dragão mais tarde. O Braga, que é sétimo classificado neste momento, com menos 2 jogos, porque este ainda não arrancou, e há o tal jogo adiado frente ao Gil Vicente, que eu também já referi. O Santa Clara tem 10 pontos, portanto, se vencer nos Açores, o máximo que vai conseguir atingir provisoriamente é o quinto lugar, ultrapassando Académico de Viseu, que já venceu, e o Arouca. Portanto, o Braga poderá no máximo fazer 13, mas com esse jogo em atraso, o Santa Clara, como referi, se vencer, vai chegar aos 17, fica à frente do Sporting, isso é ponto assente, e depois pode ficar também à frente do Benfica, caso o Benfica não consiga levar um bom resultado do Estádio do Dragão, um empate ou uma vitória para a equipa de Marco Silva. Em relação a este jogo, este Santa Clara Sporting de Braga, João Nuno Sousa, comentador TSF, destaque, como referias há pouco, para Gonçalo Paciência, já tem 5 golos no campeonato, os mesmos de Prestiani, só tem menos que Pavlidis e que Luís Soares, do Sporting e do Benfica. Portanto, estamos a falar de um ponta-de-lança, como referiste há pouco, que esteve a ser cogitado, esteve no radar de Jorge Jesus para a primeira convocatória do novo selecionador nacional. Fazia sentido, na tua ótica, levar Gonçalo Paciência para estas primeiras 4 partidas da Liga das Nações?
1: Antes de mais, esta possibilidade foi avançada até pelo próprio Petit, que mencionou em conferência de imprensa que Gonçalo Paciência poderia ser opção para a seleção nacional. É um jogador que chega a esta fase da carreira no pico da sua forma. É um jogador que já tem muitas experiências de valor. Recordemos, obviamente, que jogou no Futebol Clube do Porto, provavelmente foi a altura em que teve mais destaque em Portugal, apesar de ter também passado pelo Vitória Futebol Clube, mas destaco aqui também as suas experiências no estrangeiro. Gonçalo Paciência passou pela Grécia, passou pela Alemanha, passou mais recentemente pelo Japão e até pelo Brasil, ou seja, chega aqui com um conjunto de experiências, além da sua qualidade, que certamente também trazem muito a esta equipa e fazem do Gonçalo um jogador muito mais adulto, muito mais feito, que traz a esta equipa do Santa Clara não só um perfil físico muito acima do comum, mas também um jogador muito inteligente, com uma excelente relação com a baliza, como se tem visto, e um jogador que é absolutamente fundamental nesta equipa do Santa Clara. Não mereceu a convocatória desta vez, acho que era difícil fazer muito mais, sinceramente. Também é um... vejo isto sinceramente como um sinal por parte do selecionador nacional, que mesmo um jogador tendo um grande rendimento ao serviço de um dos clubes nacionais fora dos tradicionais grandes, é muito difícil mesmo assim entrar no lote dos convocados, que parece continuar relativamente fechado. Mas o Gonçalo Paciência, volto a dizer, fez praticamente tudo o que podia até agora para merecer estar desse lote, e vamos ver se ainda poderá convencer o treinador Jorge Jesus nas convocatórias que se seguem.
0: Em relação a este Santa Clara, como referi, 6 jogos, hoje é o 7º, tem 4 vitórias e 2 empates. Surpreendente esta campanha nesta fase inicial do Santa Clara. É claramente uma equipa que pode lutar e ambicionar os lugares europeus, ou ainda é muito cedo para pensar nisso?
1: Acho que é uma equipa que pode ambicionar lutar pelos lugares europeus, sem dúvida. É uma equipa muito trabalhada. Há aqui jogadores que esta temporada poderão ser potenciados pelo Petit. Destaco, por exemplo, o Emanuel Moreira, que chegou com formação do Sporting. Ele que veio da 2ª Liga, mas formado no Sporting, um central esquerdino que trará aqui argumentos interessantes à equipa de Petit, já o tem feito, muito agressivo. Destaco, por exemplo, o Jé Tavares, que se estreia nos convocados da seleção de Cabo Verde, também tem estado em claro destaque nesta equipa. Os extremos, o Santa Clara já nos tem habituado a ter extremos vertiginosos brasileiros, hoje apresenta mais 2, o Vinícius de um lado e o Brenner do outro. Portanto, é uma equipa sobretudo muito bem trabalhada, com vários valores a destacar, vários valores que podem crescer com Petit, e volto a destacar, além destes jogadores todos, o próprio treinador. O Petit muitas vezes foi visto como um treinador que simplesmente salvava equipas de momentos difíceis, mas tem-se afirmado cada vez mais como um treinador que pode também elevar equipas como o Santa Clara a um nível superior, e esta época claramente a intrometer-se entre os grandes, e parece-me que será um candidato claro à luta pela Europa.
0: Em relação ao Sporting de Braga, há aqui, lá está, um trio que ainda não jogou junto a titular. Ricardo Horta, que regressa de lesão, estava afastado já há algumas semanas. Jovan Milosevic é reforço, chegou do Estugarda, mas já jogou algumas vezes. E Paulo Vítor, que já vem da época passada. Com isto, Gabriel Silva, que curiosamente até é antigo jogador do Santa Clara, e um desses tais extremos rápidos, virtuosos, que referias que o Santa Clara costuma ter, vai para o banco de suplentes e, portanto, até estava, se calhar, a ser uma das figuras mais preponderantes no Sporting Braga deste início de época. Parece que faz sentido e que vai ser mesmo este ataque, porque antes geralmente jogava Paulo Vítor na frente e não existia Milosevic, portanto Gabriel Silva ocupava uma das alas e Ricardo Horta ocupava a outra. Neste caso, com Milosevic, que é um avançado mais de referência de área, Paulo Vítor descai para uma das alas e Ricardo Horta, capitão e toda a qualidade que tem, basicamente tem que jogar nesta equipa do Braga. Gabriel Silva vai perdendo espaço. Faz algum sentido? Merecia ser titular ou também é algo que vamos vendo, vamos percebendo ao longo do tempo?
1: Disseste aí algo muito acertado, que é o Ricardo Horta tem de jogar nesta equipa do Braga, portanto é depois uma questão de tentar montar as restantes peças. O Gabriel Silva é um extremo muito vertical, muito rápido. Diria que o Vicens olha mais para esse tipo de jogador, para a posição de ala, não tanto para a posição de extremo. Normalmente tem sido esse o perfil aposta para a posição de ala, portanto não me surpreenderia ver o Gabriel Silva entrar para essa posição, não tanto para jogar a extremo, já que o Vicens prefere extremos que estejam mais confortáveis em espaços curtos, que tenham mais qualidade na definição, e nisso o Ricardo Horta é um jogador ímpar nesta equipa do Braga. A questão do ponta de lança também é relevante, porque o Paulo Vítor, apesar de ter jogado várias vezes a 9, não é um 9 de área, não é um 9 clássico. O Milosevic tem mais essas características, tem capacidade de fazer movimentos em rotura, até em espaços maiores, algo que o Paulo Vítor não faz tanto. O Paulo Vítor prefere muito mais receber no pé, fazer movimentos em apoio, portanto são jogadores que se vão complementar, a meu ver. E há aqui muita curiosidade de ver como é que estes três da frente trabalham juntos, porque, como disseste bem, ainda não coexistiram no 11 inicial.
0: Entrada das equipas no relvado aqui no Estádio São Miguel, nos Açores. O Sporting de Braga e o Santa Clara já estão dentro das quatro linhas. O Santa Clara a jogar em casa com o seu equipamento tradicional, uma equipa capitaneada por Gonçalo Paciência. Essa tal diferença que faz na equipa do Santa Clara, que é clara e óbvia para além dos golos, toda a qualidade que aporta esta equipa açoriana, o Braga vai equipar com o seu equipamento alternativo. É um equipamento em tons azulados, é uma homenagem ao mar, como o próprio Sporting de Braga anunciou na altura em que lançou este equipamento. Ricardo Horta, agora de regresso ao 11, é o capitão dos Minhotos, que vão defrontar um Santa Clara que é, para já, não será errado dizer, a equipa sensação da Liga Portuguesa. Ainda não perdeu, é a única equipa que ainda não perdeu para além dos três ditos grandes, do Sporting, do Futebol Clube do Porto e também do Benfica. O Sporting que ontem escorregou em casa com o Arouca, e o Santa Clara, apesar de ter outras ambições, logicamente, pode olhar para esse resultado e tentar empurrar o Sporting de Braga para trás, para junto da sua grande área, algo que João Nuno Sousa não é nada fácil para uma equipa que gosta tanto de ter bola como o Sporting Braga, de Carlos Vicens em particular.
1: Exato. Espera-se uma equipa do Braga que vá ter muita bola hoje. É uma equipa que procura ter bola e depois pensar o que fazer com ela, enquanto que a equipa do Petit é uma equipa muito mais vertical no momento da posse, muito mais objetiva.
0: São quase equipas opostas, não é?
1: Exatamente, diria que sim. A equipa do Santa Clara está muito confortável a defender, ainda que seja agressiva, no momento da pressão, por exemplo. Acredito que vá apostar numa pressão muito individualizada. Mas a equipa do Sporting de Braga é a panagem de Carlos Vicens, vai tentar ter bola durante a maior parte do tempo, vai tentar controlar o jogo em posse e a partir daí procurar oportunidades através da definição dos seus jogadores, procurando muitos espaços entre linhas. Não é uma equipa que se destaque pela velocidade dos jogadores da frente, como já referimos, mas é uma equipa que tem muita qualidade por dentro, que tem muita capacidade de criar combinações curtas em espaços interiores, portanto poderá chegar por aí às zonas de finalização, tendo também extremos por fora. Eu digo extremos porque, olhando para o Gabriel Martínez, é claramente um extremo que joga hoje como ala. O próprio Vítor Gomes também terá esse papel, portanto são dois jogadores também que tentarão desequilibrar por fora.
0: Recapitulando, 11,
2: deixa-me só,
0: podes avançar, Mário.
2: Só um dadozinho, porque chegamos ao intervalo do Juventus Atalanta em Itália e a Juve está a ganhar por 1-0 com o gol do Francisco Conceição.
0: Portanto, dado também interessante, vindo de Itália, nesse Juventus-Atalanta, dizia eu há pouco. Recapitular, 11 iniciais, Santa Clara de Petit com Lucas França na baliza, Lucas Soares, Pedro Pacheco e Manuel Moreira e Guilherme Romão. Meio campo para Pedro Ferreira, Djé Tavares e Tiago Ribeiro, ataque com Vinícius Lopes, Brenner Lucas e ainda Gonçalo Paciência, que é o capitão de equipa. O Sporting de Braga com Bernardo Fontes na baliza. 5 elementos atrás, Vítor Gomes, Adrian Barisits, Vítor Carvalho, Adrian Bayrami e ainda Gabri Martínez à esquerda. Gorbi, Jean Baptiste e João Moutinho tanta experiência à porta, este Sporting de Braga, João Moutinho. No meio campo, Paulo Vítor à direita no ataque, à esquerda o capitão Ricardo Horta, que está de regresso ao 11 várias jornadas depois. O ponta de lança é o sérvio Jovan Milošević, este ponta de lança que chegou do Stuttgart a troco de 8 milhões de euros. Agora neste mercado de verão, entretanto, vamos ter apito inicial. O árbitro, é importante também referir, é Fábio Veríssimo, assistido por Hugo Ribeiro e Vanessa Gomes. Quarto árbitro, Rui Mónica. VAR, Pedro Ferreira. À VAR, assistente do vídeo-árbitro, é o senhor Nuno Eiras. E é, precisamente, o Sporting de Braga quem vai dar o pontapé de saída. Aí está. O pontapé de saída com Jovan Milošević. São os primeiros momentos deste Santa Clara Braga, diretamente do estádio de São Miguel, nos Açores. A bola tocada já no último reduto do Sporting de Braga vai trocando entre os centrais. A bola chega à direita para Vítor Gomes. Ultrapassa a linha divisória. Agora é obrigado a voltar para trás porque aqueles caminhos estão tapados por Brenner Lucas. Mais atrás recebe Vítor Carvalho. Uma novidade no 11, no último jogo não jogou, no seu lugar jogou o Bright Aremby, que hoje está no banco de suplentes, o alemão do Sporting de Braga. A bola vai chegar ao corredor direito, vai bater na frente Vítor Gomes, mas contra o homem do Santa Clara, que joga à esquerda naquele posicionamento, que é Brenner. Entretanto, a equipa da casa recupera, Brenner sofre um toque à pontapé livre para o Santa Clara. Primeiro minuto de partida e para já muito equilíbrio. O Sporting Braga deu o pontapé de saída, mas entretanto o Santa Clara do treinador Petit, que vemos já agitado no banco de suplentes, recuperou a posse de bola. 1 minuto 60 segundos já contados aqui no cronómetro nos Açores. A bola para o Santa Clara, já no ataque, atenção, do lado direito vai chegar Brenner Lucas, o cruzamento e ganha o pontapé de canto no primeiro ataque. Foi João Moutinho a tapar os caminhos, mas João Nuno Sousa, uma primeira ameaça dos açorianos.
1: E parece-me que este minuto e meio inicial é muito representativo do que será este jogo. O Braga procura convidar a pressão do Santa Clara, mas o Santa Clara é muito confortável em manter-se em bloco, não tem pressa nenhuma para recuperar, e depois, quando recupera, aí sim, é muito rápido a atacar a última linha do Braga, e agora o Brenner a mostrar esta sua capacidade de atacar a última linha.
0: Aí está o pontapé de canto, atenção, o desvio, passa por toda a gente, e a bola vai pertencer ao Santa Clara ou ao Braga. Agora aqui há alguma hesitação do árbitro Fábio Veríssimo, mas eu penso que o último homem a desviar é mesmo um defesa do Sporting de Braga, de Carlos Vicente. Já a dar muitas indicações, estamos com 2 minutos, o Santa Clara a entrar melhor. O pontapé de saída, como referi, foi do Braga, mas rapidamente a impor-se o conjunto do Petit, que ainda não perdeu. 4 vitórias e 2 empates em 6 jornadas. Esta é a 7ª. Atenção ao lançamento. É do lado esquerdo, bombeado. É uma espécie de pontapé de canto com as mãos. Cobrado do lado esquerdo. Atenção, Pedro Ferreira, linha de fundo, cruzamento, corta. Afasta Gorbi e depois completa. Paulo Vítor vai sobrar ainda para a equipa do Santa Clara com Pedro Pacheco. Atrasa até ao guarda-redes, que curiosamente já sabe o que é jogar nas ilhas. Ele é antigo guarda-redes nacional da Madeira. Falo de Lucas França. Aí está ele, domina com o pé direito, toca mais à direita para Lucas Soares, encontra mais à frente o Gonçalo Paciência, mas não chega. E o Braga recupera a posse de bola. Vai tentar entrar no meio-campo ofensivo, é precisamente isso que acontece, mas entretanto tentou o drible para o Vítor. E vai ser para contra-ataque Breno Lucas, é muito rápido, vai para cima de Barizitos, com falta, parece que há falta. Parece que há volta em cima de Barizitos, fica-se a queixar da nuca. O central bósnio do Sporting de Braga, ali cumprimentado por Brenner Lucas, 3 minutos. E para já parece que o Santa Clara está mais confortável. O Sporting de Braga ainda não teve propriamente hipótese de trocar passes, como gosta de fazer. E foi isso mesmo. O João Nuno Sousa foi assinalado a falta em cima de Barizitos, livre para o Braga. Mas concordas com esta ideia? O Braga para já, ou neste caso o Santa Clara, mais confortável com 3 minutos e meio?
1: Sim, o Brenner já mostrou que não pede autorização para acelerar, e mais uma vez ia criando problemas ao Sporting de Braga, bem controlado pelo Barizitos, é certo, mas será muito isto a história do jogo. O Braga com mais bola, muito paciente a trocar a bola entre os defesas, e o Santa Clara, sempre que puder, vai tentar acelerar.
0: E agora quem acelera é o Sporting de Braga, a bola batida na frente, ainda sobra para Gabriel Martínez, está do lado esquerdo, conforme ataca o Sporting de Braga, lado defensivo, da defensiva do Santa Clara. Agora é bem jogado, Ricardo Horta, atenção, linha de fundo, cruzamento, afasta! Pedro Pacheco estava no sítio certo. O Braga tenta apertar o conjunto do Santa Clara e remeteu ao seu meio-campo. Para já está a conseguir fazê-lo. 4 minutos, é a primeira aproximação perigosa do conjunto de Carlos Vicente, que agora tem posse de bola, recupera o Santa Clara, pontapé de Gonçalo Paciência, e aqui a experiência é falar mais alto. Pontapeou contra Adrian Bayrami, o suíço do Sporting de Braga, e por isso há lançamento à direita para o Santa Clara. Há pouco o João Nuno Sousa, primeira investida do Braga, e houve ali um corte providencial de Pedro Pacheco.
1: Sim, o Pedro Pacheco é um central que também tem estado a altíssimo nível neste início de temporada ao serviço do Santa Clara. Falei há pouco do Emanuel Moreira, que é um central de pé esquerdo, ainda mais jovem, menos experiente, mas o Pedro Pacheco numa fase já mais adiantada da carreira. Recordo que ele tem formação no Basileia, ou seja, apesar de não ter estado num grande em Portugal, esteve num grande na Suíça, e agora chega à elite do futebol português, já um central muito mais sóbrio, e tem feito um início de época muito competente, mas o Braga a dar alguns indícios de que também consegue chegar ao último terço.
0: E agora atenção, ganha Milosevic, pode ficar isolado, mas a bola vai para o corredor direito, depois há uma carga nas costas do ponta de lança do Sporting de Braga, ao livre, e é um livre que pode ser potencialmente perigoso. Falta cometida pelo central do Santa Clara, Emanuel Moreira, foi ali ao choque, na verdade até foi o Pedro Ferreira, o trinco, o médio mais defensivo deste conjunto açoriano, que comete falta nas costas de Milosevic numa recuperação que surgiu precisamente porque Milosevic pressionou e muito a linha defensiva do Santa Clara. Atenção ao pontapé livre, 6 minutos nos Açores, estádio São Miguel, para já Santa Clara 0, Braga também 0, mas agora o Sporting de Braga, atenção, tem um pontapé livre a seu favor, é à direita, com o pé direito Moutinho, aí está, bem tirado, cabeceamento, há um desvio, a bola vai sair à pontapé de canto para o Sporting de Braga, é isso? Ou não, o último a tocar é mesmo Adriano Barisic, pontapé de baliza para o Santa Clara. João Nuno Sousa, parecia que este lance ia dar mais qualquer coisa, porque a bola de João Moutinho sai sempre redonda.
1: Esse é um dos seus fortes, claramente, e o Braga fez subir as suas torres, portanto, claramente a bola parada também é aqui um ponto forte desta equipa de Carlos Vicente, que tem claramente argumentos através de Barisic, através de Vítor Carvalho, jogadores que já fizeram golos de cabeça, portanto poderá ser uma maneira de desbloquear esta defesa do Santa Clara, que de outra maneira parece muito difícil de penetrar.
0: Parece estar confortável, agora o Sporting Braga com mais protagonismo no jogo, o Santa Clara entrou melhor, mas agora rapidamente, com aquela posse de bola característica, com aquele controle de jogo que Carlos Vicente tanto gosta, o Braga está-se a conseguir impor. Estamos com 7 minutos em São Miguel, nos Açores, para já Santa Clara 0, Braga também 0, tentava sair para contra-ataque Brenner Lucas, o extremo esquerdo do Santa Clara, mas deu-lhe um toque a mais, acabou por ser o suficiente para o Sporting de Braga recuperar a bola e ganhar até lançamento. É junto ao banco do Petit, vai dando muitas indicações, uma tarde também de muito calor, o relvado está em boas condições aparentemente no estádio São Miguel nos Açores. Jornada 7, o jogo que antecede o grande clássico de mais logo, o Futebol Clube do Porto, Benfica, a partir das 8h30 no estádio do Dragão, também com narração aqui na TSF. Bola para o Sporting de Braga, a meio do seu meio campo defensivo, bola de João Moutinho, mais atrás para Adriano Barisic, encosta no meio para Vítor Carvalho, atenção, bom passe, vai chegar Gabriel Martínez, sai da baliza, Lucas França, espetacular, atenção ao passe de Vítor Carvalho, atenção também à desmarcação de Gabriel Martínez, que nem uma flecha, o extremo espanhol que joga ala nesta equipa do Braga, João Nuno Sousa, saída atentíssima de Lucas França, mas de repente havia ali espaço para Gabriel Martínez.
1: Sim, não é a principal arma do jogo de Carlos Vicens, mas tendo um jogador como Vítor Carvalho na linha defensiva, o Braga ganha também esta arma da bola longa, que pode sempre utilizar para explorar as costas da linha defensiva adversária. É certo que não tem avançados rapidíssimos, mas mesmo assim, através da qualidade dos movimentos, a equipa do Santa Clara terá de estar atenta, claramente, para defender estas investidas à profundidade do Sporting de Braga. Dizer também que João Moutinho tem sido importantíssimo na saída de bola do Sporting de Braga, apesar do Braga jogar com uma linha 3, procura sempre um quarto elemento, às vezes é o guarda-redes em zonas mais baixas, mas em zonas mais adiantadas tem sido João Moutinho a pegar na batuta, por assim dizer, e nota-se também pela experiência que tem o jogador, que os colegas claramente o procuram para a saída de bola.
0: À passagem do nono minuto na casa do Santa Clara, no estádio São Miguel, nos Açores, para já empate sem golos, mas o Sporting Braga a tentar pegar na batuta, a tentar assumir o controle do jogo, a bola é disputada ali por Milosevic, ainda no meio campo do Sporting Braga, ganha de cabeça o sérvio, este ponto de lança a Estugarda, agora atrapalha-se, atenção, vai lá João Moutinho, comete falta em cima de Jé Tavares, referiu João Nuno Sousa, que é um jogador com muita capacidade, foi recentemente também chamado pela primeira vez à seleção de Cabo Verde, que foi sensação no Campeonato do Mundo de 2026. Jé Tavares foi ali carregado em falta, perdeu ali o timing João Moutinho, e por isso há pontapé livre, 9 minutos, nada de golos, mas o jogo para já está bastante interessante neste Santa Clara-Braga, um jogo que se espera de muito equilíbrio, até porque o Santa Clara ainda não perdeu, o Braga também só tem uma derrota, foi frente ao Estrela da Amadora, portanto já perdeu, ao contrário do Santa Clara, que está bem e recomenda-se nesta altura da temporada. Atenção ao pontapé livre. Lucas Soares, é jogada estudada, Gonçalo Paciência está a entrar da grande área, deixa mais atrás para José Tavares. Não saiu como esperava. Esta bola parada do Santa Clara, ainda com o Lucas Soares, pé esquerdo, movimento para grandear, atenção, sai da baliza. Seguríssimo Bernardo Fontes e já vai tentar promover o contra-ataque. Atenção ao Sporting de Braga, pode tentar aproveitar o contra-ataque, o desequilíbrio na linha defensiva do Santa Clara, já está recomposta, ainda o

0: passe de Vitor Gomes, é para a asa direita, atenção, Ricardo Horta, Gorbi, pontapé contra. O defesa do Santa Clara, Emanuel Moreira, o Sporting de Braga a aproveitar aqui o contra-ataque, algum espaço deixado pelo Santa Clara, o remate fora da área de Gorbi. Jean-Baptiste, o francês, também com nacionalidade haitiana, que pontapeou de fora da grande área contra o corpo de Emanuel Moreira. 10 minutos, não há golos, o Sporting de Braga está melhor nestes últimos minutos, sem dúvida alguma. Está a tentar pressionar, está a tentar empurrar o Santa Clara para o seu último terço. Barisic agora arrisca um pouco no passe, chega ao lado esquerdo para Gabri Martínez. Domina de pé esquerdo, solta mais ao lado, à sua direita, lateraliza para Gorbi. Gorbi vai tentar soltar mais à frente, prefere a abertura no lado contrário, é bem feito. Atenção ao Sporting Braga, Vítor Gomes, depois não consegue dominar as condições, recupera o Santa Clara com Brenner Lucas e agora atenção, faz um túnel sensacional em cima de Paulo Vítor. É tocado à ponta, pé livre para o Santa Clara. Concordas com esta ideia, João Nuno Sousa? O Braga melhor nos últimos minutos, claramente.
1: Sim, e o Braga a aproveitar todas as oportunidades que tem quando o Santa Clara está disposicionado para atacar de maneira rápida, inteligente também esta estratégia de Carlos Vicente. Sabe que o Santa Clara é uma equipa que tendencialmente vai procurar ter um bloco bastante mais coeso, portanto sempre que há um lance de transição com mais algum espaço, esta equipa do Braga tenta acelerar também para chegar às zonas prometedoras. Há pouco ia conseguindo, mas dizer também, há pouco vimos a boa intervenção do Bernardo Fontes. O Bernardo tem a difícil tarefa, dificílima até, de fazer esquecer o Lucas Hornacek, mas a verdade é que esta temporada também já deu belas indicações e poderá estar aqui mais um guarda-redes de futuro para o Sporting de Braga.
0: É um guarda-redes de futuro para o Braga, que já pertencia ao Braga, entretanto ele foi cedido ao Tondela e o Braga, numa divisão de passe, foi obrigado novamente a comprar Bernardo Fontes, que tem esse fardo pesado, tentar substituir o Lucas Hornacek, que foi vendido para o Newcastle da Premier League, da Liga Inglesa. O Santa Clara vai atacando pelo lado esquerdo com Brenner Lucas, mas ali estava dentro de uma cabine telefónica, autenticamente não tinha grandes hipóteses, tinha de soltar a bola. E o Braga recupera, estamos com 12 minutos. No estádio São Miguel, nos Açores, parece que está tudo em ótimas condições. É o relvado, é o tempo, bancadas um pouco despidas, mas ainda assim animadas para este Santa Clara-Braga e o entusiasmo natural de uma equipa que ainda não perdeu. Falo, obviamente, do Santa Clara, que se vencer, ultrapassa o Sporting e, provisoriamente, o Benfica, que joga mais gol com o Futebol Clube do Porto a partir das 8:30 da noite no Estádio do Dragão. Bola para Barisic, agora é Bairami, 13 minutos, o Sporting de Braga está melhor. Nestes últimos minutos, claramente, por cima do Santa Clara, está agora a temporizar, a pautar o jogo, Bernardo Fontes, o guarda-redes do Sporting de Braga, equipa totalmente de amarelo. Toca mais à direita para Vítor Carvalho. É um jogador que é claramente diferenciado no setor defensivo do Braga. Dá, como referiu o comentador da TSF, João Nuno Sousa, a capacidade da bola longa. E foi precisamente isso que ele tentou neste lance. Mas o Santa Clara estava atento, cortou, a bola sobra para meio campo, à direita, para DJ Tavares. Agora uma falta, um pisão em cima de um homem do Santa Clara. À ponta, pé livre, 13 minutos. E o Santa Clara, João Nuno Sousa, a tentar responder. O Braga por cima, mas atenção, sem criar grandes oportunidades. De resto, é um jogo praticamente sem balizas até agora.
1: E tem sido fundamental a maneira como o Sporting de Braga consegue recuperar a bola no meio-campo ofensivo. Ou seja, Sporting de Braga claramente com mais bola, mas logo que a perde é muito agressivo naqueles primeiros 2, 3 segundos para tentar recuperar, porque sabe, o Santa Clara, à mínima oportunidade, vai tentar acelerar rumo à baliza de Bernardo Fontes e é exatamente isso que Carlos Vicente não quer. Portanto, trabalho muito importante, principalmente dos jogadores do meio campo para a frente do Sporting de Braga, na maneira como têm conseguido travar os contra-ataques do Santa Clara.
0: Atenção agora ao Sporting de Braga com Gabri Martínez, mas tinha ali o caminho tapado. 14 minutos, Santa Clara 0, Braga também 0. O Santa Clara que esta temporada marcou em todos os jogos. No empate a 2 frente ao Nacional, na vitória em Viseu perante o Académico, na vitória em casa frente ao Famalicão, no empate frente ao Alverca, na vitória 4-0 ao Rio Ave e vem de um triunfo 2-1 na casa do Arouca. Portanto, marcou em todos os jogos e também é uma equipa que costuma sofrer com alguma frequência nestas 6 jornadas, só não sofreu em 2 jogos. Atenção ao Sporting Braga, do lado esquerdo, Gabri Martínez tenta o drible, há um corte de um homem do Santa Clara, ganha ponta a pé de canto. O conjunto minhoto, que equipa de azul, não é muito tradicional olhar para o Sporting Braga equipar de azul, mas a equipa da casa joga de vermelho e branco, portanto, com alguma naturalidade, o Braga a ter de optar por um equipamento alternativo que homenageia o mar. Tem tons de azul, um equipamento também diferenciado do Sporting de Braga. Tem ponta pé de canto, é à esquerda do seu ataque, Gabri Batiste, à maneira curta. Atenção, João Moutinho vai movimentar para a grande área. Atenção, pode haver desvio, passa por toda a gente. Ainda chega, Vítor Gomes, dentro da grande área, pica.

0: Atenção, segundo posto, afasta Gonçalo Paciência e é uma espécie de corte que ao mesmo tempo é um drible, porque ele corta a bola e ainda vai à linha de fundo buscar a bola para enviar para contra-ataque. Atenção, escorregou um homem do Braga. Atenção, pode ficar isolado, mas chega à dobra de Adrien Bayrami. Atenção, neste momento do jogo, João Nuno Sousa, que o Braga de repente está numa situação de ataque dentro da área do Santa Clara e algum escorregão que podia ter sido providencial, quase que isolava um jogador do Santa Clara.
1: E fundamental o trabalho defensivo de Gonçalo Paciência, que aparece ali na sua grande área a fazer um corte a dois tempos, que depois acaba num chutão para a frente que, devido a esse escorregão por parte do jogador do Sporting de Braga, podia ter colocado a equipa de Carlos Vicens em maus lençóis, mas apareceu a dobra do central Bayrami. Dizer que o Braga tem progredido muito também pelo lado esquerdo, através de triangulações muito interessantes, aproveitando aqui a relação que o Gabriel Martínez consegue ter com o Ricardo Horta. Dá essa qualidade, é claramente o jogador mais diferente desta equipa do Sporting de Braga, e claramente é um jogador muito procurado pelos seus colegas, porque sabem que pode ser fundamental em qualquer momento, pode tirar um coelho da cartola. Hoje ainda não conseguiu, mas é claramente para ficar debaixo do olho.
0: Atenção ao Santa Clara, está no corredor central Brenner Gucas, bem feito, na verdade era Jet Tavares, caiu sem falta, recupera o Sporting de Braga. Minuto 16, empate sem golos nos Açores entre Santa Clara e Sporting de Braga, mais logo há um Porto-Benfica para acompanhar aqui na TSF também. Atenção ao Santa Clara, recupera agora junto à sua grande área e Manuel Moreira está ali à saída da grande área do Santa Clara. Toca mais atrás para Lucas França, está a tentar colocar algum gelo no jogo do Santa Clara nesta fase, tentar atrair os avançados do Sporting de Braga. Estão ali bem próximos, Milosevic e Ricardo Horta, mas nenhum deles cai na cantiga, passa a expressão, e por isso o Santa Clara continua com o posse de bola. Agora Lucas França, pressionado, vai ser obrigado a bater, recupera fácil o conjunto de Carlos Vicente. Para já, 0 remates para o Santa Clara, 3 remates para o Braga, mas sem perigo iminente para a baliza de Lucas França. O Braga melhor nestes primeiros 17 minutos, mas sem que tenha criado grandes situações. O Braga, que nos últimos 4 jogos venceu 3, apenas essa derrota a registar na Amadora, a primeira da temporada, até surgiu mais cedo que na temporada passada, onde o Braga ficou várias e várias jornadas sem vencer ali numa fase inicial do campeonato. Já perdeu com o Estrela da Amadora, enquanto que o Santa Clara ainda não sabe o que é perder. Tem 4 vitórias e 2 empates. Empates frente ao Nacional e frente à equipa do Alverca, fora de casa. A bola vai ser movimentada para a direita. Atenção, Barisic tenta ligar na frente, mas sem sucesso recupera o Santa Clara com Emanuel Moreira. Bola atrasada para Lucas França, abre à direita para Pedro Pacheco, já tem a pressão ali à companhia de Ricardo Horta, abre à direita para Lucas Soares, tem estado pouco em jogo para já o lateral direito do Santa Clara, muito mais a defender do que a atacar, que é sobretudo por isso que ele se tem destacado nas últimas temporadas. Aí está o Lucas Soares, agora perde a posse de bola, recupera o Sporting de Braga com Gabriel Martínez, o espanhol formado no Barcelona, destacou-se ao serviço do Girona na segunda Liga Espanhola, agora já há 4 temporadas em Braga. Atenção ao Sporting de Braga, Ricardo Horta junto à linha de fundo, na quina da grande área, vai tentar linha de cabeceira, muito difícil. Passar por Pedro Pacheco, recupera o Santa Clara, mas entrega mal, agora sim, recupera o Santa Clara, ali um toque, vai haver falta, dá a lei da vantagem Fábio Veríssimo, então entendeu que não há motivo para falta, recupera o Sporting de Braga. O jogo a tentar manter uma toada interessante, atenção ao Braga dentro da grande área, Milosevic, o pontapé por cima! Jovan Milosevic, minuto 19, grande trabalho do ponta de lança sérvio, tinha tudo para fazer o golo, mas João Nuno Sousa foi com demasiada sede ao pote, um pontapé muito desenquadrado, ali tinha tudo para fazer golo, tudo.
1: Sim, é a maior oportunidade do encontro, claramente. Belo trabalho do Ricardo Horta na maneira como consegue segurar o central de costas e entregar numa bandeja de prata o golo a Milosevic, mas claramente tem de fazer melhor o avançado do Sporting Braga. Atenção ao Santa
0: Atenção,
1: Clara.
0: Atenção, remate ao lado! Resposta do Santa Clara, uma bola de ressaca e Vinícius Lopes, o brasileiro, à entrada da grande área, remata de primeira. É um mau alívio de Barisic, é literalmente uma assistência para o homem do Santa Clara, o Vinícius. Remate perigoso e de repente um jogo sem balizas. Tem aqui 2 grandes situações, João Nuno Sousa.
1: É, e sentem-se alguns suores frios, de cada vez que os centrais do Braga têm de lidar com estas bolas mais longe por parte do Santa Clara, e o Santa Clara mais uma vez a mostrar que não precisa de muito para tirar a baliza.
0: E atenção, vai novamente, atenção com Vinícius, agora comete falta dentro da grande área do Sporting de Braga. 20 minutos, o jogo está a começar a ficar cada vez mais agitado. Há pouco o remate de Milos Evides aos 18, e no lance a seguir Vinícius rematou ao lado, ainda que tivesse a controlar relativamente o guarda-redes do Sporting de Braga, mas de qualquer forma é um remate de ressaca e que pode sempre ser muito perigoso. Aliás, temos neste momento a oportunidade de ver essa repetição. Estava a controlar efetivamente o Bernardo Fontes, o guarda-redes do Braga, mas é sempre um remate muito perigoso. Santa Clara, João Sousa dá a ideia que está a tentar colocar-se novamente no jogo com posse de bola e a tentar empurrar o Braga para o seu último terço.
1: Sim, e tem conseguido. Aproveitou há pouco uma bela arrancada do Jé Tavares, é um dos seus principais argumentos. É um jogador muito interessante que terá porventura esta como a sua época de afirmação na primeira divisão. Já jogou na equipa A no ano passado, mas esta será sem dúvida a época em que se dá a conhecer no futebol português. Mas o Santa Clara aqui também a crescer no jogo, a perceber que estar demasiado próximo da sua baliza também pode criar problemas, mas esta equipa de Petit tem qualidade para fazer isto se o quiser. Ataca até com muita gente, envolve muitos homens nos ataques, chega até à zona de cruzamento, por exemplo, e envolve muita gente para finalizar, e pode ser por aí que o Santa Clara chega à baliza do Sporting de Braga. Mas dizer que este jogo não colocou ainda nenhuma das equipas extremamente desconfortável, ambos os treinadores relativamente tranquilos.
0: E agora o Sporting de Braga tenta ligar na frente, mas estava a dormir na formatura. O Jovan Milosevic desperdiçou uma clamorosa oportunidade para o Sporting de Braga há cerca de 3 minutos. Estava isolado, isoladíssimo, diria, depois de um bom trabalho do próprio Jovan Milosevic. Tirou ali um defesa da frente, mas depois tinha que ser muito mais lesto. Tentou fuzilar autenticamente Lucas França e o remate saiu por cima. Lançamento para o Santa Clara, estamos com 22 minutos. Equador da primeira parte, para já no estádio do São Miguel, nos Açores, Santa Clara 0, Sporting Braga também 0.
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0: 23 minutos nos Açores, Santa Clara 0, Braga também 0. Globalmente está melhor o conjunto de Carlos Vicens, mas a espaços vai aparecendo o Santa Clara. João Nuno Sousa, como é que tens visto estes primeiros 23 minutos? Equilíbrio num jogo que parece estar a ficar cada vez mais interessante, concordas?
1: Concordo, as duas equipas a conseguirem estar a um nível interessante, as duas equipas muito à sua imagem, Braga claramente com mais bola, Santa Clara muito mais vertical no momento em que a recupera, a pedir muito menos autorizações para chegar ao último terço e para rematar à baliza, mas neste momento as duas equipas a igualarem-se, até em termos de remates não tem havido uma grande diferença, mas pede-se mais sobretudo ao Sporting de Braga, que tem aqui outro tipo de responsabilidades, porque certamente que o Sporting de Braga quer lutar pelo menos pelos primeiros 4 lugares, a posição em que neste momento o Santa Clara curiosamente se encontra, portanto terá de fazer mais Carlos Vicens para tirar daqui uma vitória.
0: Não está propriamente desconfortável este conjunto Santa Clara, 24 minutos para já, 0-0. Mas atenção, agora falha o Santa Clara, pode haver gol do Braga, atenção, não aproveita. Aparece Emanuel Moreira, mas atenção que o Santa Clara quis aqui entregar a bola ao Sporting de Braga. Mas de repente destruiu-se a equipa de Carlos Vicens. Olha o contra-ataque, Gonçalo Paciência, aí está o capitão de equipa, já com 5 golos marcados esta temporada, todos na Liga Portuguesa, para já a única prova que o Santa Clara disputa. Mas demora muito, Gonçalo Paciência recupera o Sporting de Braga. E pode haver espaço para um contra-ataque, mas tudo muito devagar, devagarinho. Paulo Vítor encosta à esquerda, ultrapassa a linha divisória, depois Ricardo Horta ficou a dormir, a bola passou por baixo do pé direito do capitão do Sporting de Braga. Há pouco João Nuno Sousa, o Santa Clara quase a cometer ali um erro fatal na saída a jogar. O Braga que não foi o extra o suficiente para aproveitar.
1: Sim, e olhando pelo lado contrário, o Santa Clara foi rapidíssimo na maneira como conseguiu emendar, através de um corte muito atento do Emanuel Moreira. Ele é um jogador que também traz essa capacidade de ocupar muito espaço dentro da sua grande área, ou seja, tem facilidade em chegar à bola, mesmo que não esteja muito perto de si. E vai ser aqui um dos desafios que o Braga vai enfrentar hoje, tentar ultrapassar o Emanuel Moreira. É um jogador por vezes demasiado agressivo e isso pode criar-lhe alguns problemas, mas a verdade é que em defesa diária tem sido uma garantia clara por parte desta equipa de Petit, numa altura em que parece-me que o Barisic está caído.
0: É isso, ele cai ali no relvado, aliás senta-se Adrián Barisic, este central do Sporting de Braga, fica ali queixoso, penso que é da anca, ali na parte esquerda da sua anca, com algumas dificuldades, vai falando com o Vítor Carvalho e entra a equipa médica do Sporting de Braga. Portanto, Barisic vai ter que ficar um minuto obrigatoriamente, como mandam as novas regras, vai ter de ficar um minuto de fora, mas isso não será o maior problema. Veremos se Barisic realmente não terá de abandonar a partida. Olhando para o banco do Sporting de Braga, aqui Aaron Mbi, também Tiknash, jogadores do meio campo para trás, que podem também Sérgio Barcia, estava-me a esquecer dele. Portanto, dois centrais, Tiknash que é médio, eventualmente podia ser uma espécie de solução, mas não será necessário à partida, porque com Aaron Mbi e Sérgio Barcia, duvido muito que Tiknash vá a jogo para aquela posição. E já vai aquecendo precisamente o 22, o espanhol Sérgio Barcia. Veremos então com 26 minutos se não há aqui uma enorme contrariedade para o Sporting de Braga de Carlos Vicente. Para já 26 minutos, o jogo vai ficando animado, mas sem golos e com poucas ocasiões, ainda que o Braga esteja e já estivesse uma vez muito próximo de marcar num remate de Milosevic. O Santa Clara igualmente foi na resposta a esse lance aos 18 minutos, quando o ponta de lança, aliás, o extremo Vinícius do Santa Clara, rematou ao lado. E vamos ver, vem a alteração, é isso, João Nuno Sousa?
1: Parece-me que sim, e faz todo o sentido que seja Sérgio Barcia a entrar. É um central de pé direito, tal como o Barisic. A outra alternativa, como mencionaste bem, era o Arembi, mas o Arembi, sendo canhoto, normalmente é a opção para o lado esquerdo da defesa, onde já se encontra Bairami, também canhoto. Barcia poderá dar aqui argumentos diferentes na construção, é um central espanhol, até por isso, como normalmente é a escola espanhola de defesas centrais, jogadores fortes na construção, sendo que o Barcia também é um jogador que dá garantias defensivas, mas a verdade é que não foi um bom início de jogo do Barisic, teve ali algumas dificuldades em lidar com bolas longas, e agora parece-me que vai ser substituído. Aliás, foi ele próprio quem deitou a bola fora. Parece que não vai dar mais para a defesa central do Sporting de Braga.
0: Sim, pois agora fica ali um minuto de fora.
2: Deixa-me só dar conta que termina mais um jogo na Premier League, e aqui uma nota para o Sporting, porque o Fulham e o Manchester United empataram a um golo. O United, lembro, é um dos adversários do Sporting na Champions.
0: Portanto, esse resultado também conhecido na Premier League, Fulham e Manchester United empata 1 nesse jogo da Liga Inglesa, aqui no Santa Clara Sporting Braga, 28 minutos. Barisic continua de fora e vamos ver, João Sousa, se ele não vai regressar. Ele está ali de fora, tem que ficar um minuto obrigatoriamente. Vamos ver se ele não volta efetivamente. Ele parece estar ali predisposto a voltar, mas Sérgio Barcia, à partida, já está pronto para entrar também.
1: Sim, vimos ali o Barcia a tirar o colete, portanto...
0: Está aqui algo confuso este momento, mas já vamos perceber. Agora Barisic entra no momento em que o Santa Clara entrava a atrasar a bola e o Braga ganha a posse de bola. Atenção que Barisic foi e muito útil neste lance. Atenção, Paulo Vítor, está isolado, pontapé ao lado! Perto o Sporting de Braga, minuto 28, e há muitos protestos do lado do Santa Clara e sai inclusivamente amarelo para Tiago Ribeiro. Isto porquê? Porque Adrián Barisic ficou de fora um minuto, como mandam as regras, porque foi assistido, entrou no momento em que o Santa Clara estava com a posse de bola, recuperou a bola e promoveu um contra-ataque que foi muito perigoso. João Nuno Sousa, atenção que de repente isto podia criar aqui, instalar aqui um grande problema e muita controvérsia, porque realmente Barisic está de fora e quando entra faz uma espécie de pré-assistência para deixar Paulo Vítor praticamente na cara de Lucas França.
1: É um lance caricato e é uma desatenção da equipa de arbitragem, que não pode deixar o jogador entrar naquela situação em que claramente pode logo disputar a bola. A ideia é que entre no terreno de jogo numa altura mais ou menos calma, em que não possa interferir logo com o lance, até porque o Santa Clara faz um atraso sem contar que ia aparecer ali um jogador do Sporting de Braga, e o Barisic, inteligente a perceber-se que conseguia recuperar a bola e a lançar logo uma oportunidade do Braga, que esteve muito perto de acabar no fundo das redes. Portanto, a meu ver, completamente compreensivas estas reclamações por parte dos jogadores do Santa Clara.
0: A verdade é que Fábio Veríssimo, perante os protestos ali mais exaltados de Tiago Ribeiro, mostrou amarelo ao médio do Santa Clara, minuto 29, o Sporting Braga novamente perto de ampliar, mas desta vez de uma forma bastante diferente, com essa intervenção de Barisic, que estava fora do terreno de jogo e entrou e conseguiu recuperar uma posse de bola, e caso fosse gol, atenção que isto ia dar muita polémica, porque o árbitro nem sequer interrompeu o jogo. Meia hora no Santa Clara, Sporting de Braga, o Santa Clara que está invicto até agora, marcou em todos os jogos, enquanto o Sporting de Braga já sabe o que é perder, perdeu com o Estrela da Amadora e para além disso tem também um empate e três vitórias, portanto tem menos um jogo que este Santa Clara, porque foi adiado um jogo que teve contra o Gil Vicente por uma virose que afetou a equipa na altura de uma viagem à Bulgária. Agora atenção ao Sporting de Braga, há espaço, Vítor Gomes, linha de cabeceira, cruzamento, corta! Corte providencial de Emanuel Moreira, mas atenção, João Nuno Sousa, como é que é possível a equipa do Santa Clara permitir tanto espaço ao Sporting Braga, que em dois toques não isola o Vítor Gomes, mas deixa-o numa posição privilegiadíssima para tirar um cruzamento. Valeu literalmente ao Santa Clara. Emanuel Moreira estava no caminho da bola, senão já estava pronto o Jovan Milosevic para fazer o primeiro.
1: E é isto que o Braga procura, atrair a equipa do Santa Clara para depois abrir espaço nas costas, e o Vítor Gomes é provavelmente o jogador mais disponível nesse sentido de atacar espaços mais longos, e neste momento muito, muito ágil a conseguir ocupar essa posição. Muito bem também os médios do Braga a encontrarem o lateral espanhol, e depois mais uma vez o Emanuel Moreira a ser fundamental para que o Santa Clara consiga manter a sua baliza a zero.
0: Na TSF, Santa Clara 0, Sporting de Braga também 0, minuto 31. Para já, empate sem golos, mas o jogo continua agitado, continua movimentado esta primeira parte, apesar do 0-0, está a ser interessante. Agora, mau passe de Tiago Ribeiro, poderá ser um candidato à saída, João Sousa. Levou amarelo há pouco e não está a fazer um jogo nada inspirado para já.
1: Sim, acho que ainda nem sequer tínhamos dito o nome dele. Não está a fazer um grande jogo. É certo que hoje o jogo do Santa Clara não passa tanto pelos médios, e quando passa é mais pelo Dzé, pela capacidade que ele tem de conduzir a bola e de fazer a bola mais rapidamente chegar ao último terço, e ainda por cima com este cartão amarelo, claramente o Tiago ganha aqui mais probabilidades de ser substituído. Ele que até é um jogador que tem uma formação interessante, passou pelo Futebol Clube do Porto, pelo Mónaco, também pelo Valência. Nunca teve até agora uma época sólida na primeira divisão em Portugal. Procura que seja esta a sua época em que se mostra o futebol português.
0: Em relação ao confronto histórico, olho aqui para os dados, são 24 jogos na história entre Sporting de Braga e Santa Clara. O Braga desses 24 venceu 14, empatou 6 e o Santa Clara venceu 4, portanto um registro bastante favorável para os minhotos, e obviamente isto é uma estatística que vale o que vale, mas pode às vezes ajudar a decifrar aquele que pode ser o favorito para este encontro. No encontro para já está equilibrado, com ligeira superioridade, diria, para o Sporting de Braga. 33 minutos, estamos já não tão próximos quanto isso, e atenção que agora há um lançamento para o Santa Clara, João Nuno Sousa, porque o jogador do Braga demorou muito a fazer o lançamento, e por isso, como diz a regra, quando demora muito passa a posse de bola para outra equipa.
1: Sim, é uma regra relativamente recente esta, em que o árbitro começa imediatamente a contar. Ainda não há o hábito para muitos jogadores de ser tão rápidos a fazer o lançamento. Estamos habituados no futebol português a que muitos jogadores acabem por demorar longos segundos a repor a bola em campo, mas esta nova regra aqui é impedir que isso aconteça, e temos aqui um belo exemplo disso com o lançamento a ser invertido, portanto bola a favor do Santa Clara.
0: Santa Clara que na temporada passada, aqui precisamente no estádio onde está a ser jogado e disputado este jogo, venceu o Sporting de Braga. Santa Clara 2, Braga 1, foi a 31ª jornada da época passada, portanto já numa fase final, na reta final do campeonato, numa altura em que o Braga até se estava a preparar para jogar as meias finais da Liga Europa frente ao Friburgo, depois acabou por não passar o conjunto de Carlos Vicente. Na altura Santa Clara venceu com o gol de Gonçalo Paciência, que hoje ainda está no Santa Clara, de Gabriel Silva, que hoje é jogador do Braga, e com o gol de Zé Salazar, que hoje está no Sporting. Portanto, há aqui várias mudanças de uma época para a outra. Apenas Gonçalo Paciência se manteve no mesmo clube. Salazar saiu para o Sporting a troco de 30 milhões e Gabriel Silva trocou precisamente o Santa Clara pelo Sporting de Braga. 34 minutos, Gonçalo Paciência ali em cima da linha divisória a sofrer um toque de Paulo Vítor. Está ali com o braço direito ligado, também é algo comum, está sempre daquela forma, o braço direito de Paulo Vítor sempre ligado. Não sei se é algum tipo de moda, se é realmente necessário, mas muitos jogadores utilizam esta fita, quer no braço, quer na perna. Enfim, são também as novas modas do futebol atual, mas que neste caso não sabemos efetivamente tem algum tipo de lesão, mas não penso que seja esse o caso. 35 minutos, lançamento para o Sporting de Braga, junto ao banco precisamente do Santa Clara, de Carlos Vicente, que está ali bem próximo. Vítor Gomes vai dando indicações quase que ao ouvido do lateral direito espanhol dos minhotos. O lançamento é feito, vai lá Milosevic, muita confusão, depois afasta de qualquer forma para o lado contrário. Vítor Gomes vai chegar ao seu compatriota com Gabri Martínez, depois a ser carregado, pontapé livre para o Sporting de Braga. O lançamento, um dos dois, de qualquer forma vai ser precisamente o Sporting de Braga a ter direito à posse de bola. 35 minutos e estamos a 10 do fim do primeiro tempo. O João Nuno Sousa, de repente o jogo voltou a ficar um pouco mais calmo, esfriou um pouco, sem dúvida alguma, sem tantas ocasiões. Ainda assim, sente-se que a qualquer momento pode,

0: dois avançados brasileiros no espaço.
1: E agora dizer que falavas de Gonçalo Paciência, ele sofreu aqui uma entrada mais dura, mais impetuosa de Bairami, e há cartão amarelo para o central do Sporting de Braga. Por isso também, para além do amarelo, há um pontapé livre. Dizer também que, curiosamente, Barisic parece que está em condições, porque nunca mais saiu. Atenção ao Santa Clara, o desvio de cabeça, depois corta. O Sporting de Braga foi na ressaca de um pontapé livre, 36 minutos. O Santa Clara agora a ter uma boa possibilidade com o homem que joga à esquerda da defesa numa dupla de centrais, Emanuel Moreira, ali a cabecear ao segundo poste, a lançar a bola para a confusão, mas cortou o Sporting de Braga. Mas João Nuno Sousa, parece que é isso, o Barisic dá pelo menos para continuar até ao intervalo.
0: É, parecia claramente que ia sair, aliás
1: Sérgio, o Barcia estava pronto para entrar.
0: O Barcia tirou o colete, estava claramente pronto para entrar, foi aquecer e foi chamado de volta para entrar, mas também não seria o primeiro jogador que continua lesionado, mas diz que quer jogar, porque, enfim, os jogadores também para chegarem a este nível é porque foram muito persistentes ao longo das suas carreiras, querem todos jogar, isso é completamente natural. Vamos esperar aqui que o Barisic não esteja a colocar-se em risco para aguentar mais uns minutos, mas até agora não dá quaisquer sinais de que esteja em dores.
1: 37 minutos, estádio São Miguel nos Açores, Santa Clara 0, Braga também 0, uma tarde muito calor, o relvado em boas condições, as bancadas, como também já referi, um pouco despidas, ali cerca de 50 adeptos do Sporting de Braga, muitos mais do Santa Clara, evidentemente, joga em casa, mas muitos deles estão na bancada que geralmente onde ficam as câmaras da transmissão do jogo, portanto estão aqui à sombra no estádio São Miguel nos Açores. 38 minutos, bola jogada para o meio-campo do Santa Clara, consegue ganhar de cabeça Djé Tavares, e agora atenção a Brenner Lucas, tenta passar ali por Barisic, não conseguiu e nem sequer ficou com a bola. O lançamento pertence ao Sporting de Braga. O resultado mais provável ao intervalo parece mesmo 0-0, mas um lance pode mudar tudo. O ano passado, como também já tive a oportunidade de referir, o Santa Clara venceu o Sporting de Braga por 2-1. É geralmente um encontro entre equipas que costumam marcar e sofrer golos com alguma frequência, mas para já está tudo empatado, sem golos, empate a 0. Neste Santa Clara Sporting Braga, 38 minutos, é o som da TSF. Neste jogo da 7ª jornada, Gonçalo Paciência, entrada grande área, atenção, o remate, a bola sai ao lado. Há pontapé de baliza, ou na verdade, penso que há falta, porque Gonçalo Paciência dominou inicialmente com o braço, será isso? É isso que estou a tentar perceber, a bola é colocada por Lucas Soares em Gonçalo Paciência, é isso. Portanto, tudo que eu disse a seguir não contou. O lance foi invalidado porque Gonçalo Paciência domina a bola, mas depois tem ali o apoio do braço para manter a bola jogável. Soltou mais atrás para Djé Tavares. O remate saiu. Não tão longe quanto isso a baliza de Bernardo Fontes. De qualquer forma, estava controlado e havia então essa infração. Minuto 39. Estamos a 6 do fim do primeiro tempo, se não houver tempo de compensação. Agora erra o passo o Sporting de Braga. Atenção, o Braga já tem 5 remates, o Santa Clara apenas 1. Recupera o Santa Clara, os açorianos da Ilha de São Miguel, agora com a ligarem bem, com o Lucas Soares. Espera ali a passagem nas costas, na verdade era Tiago Ribeiro. Demorou ali um pouquinho a mais, que inviabilizou que a bola chegasse ao seu companheiro de equipa. Bem jogado, olha o Santa Clara dentro da grande área, sai da baliza. Bernardo Fontes, atento. João Nuno Sousa, guarda-redes do Braga, num corta-luz perfeito. Abriu ali as pernas o Djé Tavares e por pouco não chega esta bola.
0: Sim, destacar aqui a agilidade desta ação do Bernardo, muito atento, mas também muito rápido a chegar ali ao encontro da bola, porque o Santa Clara preparava-se para criar uma ocasião de perigo. O Santa Clara continua no seu registo muito vertical, mas também destacar aqui a capacidade que o Braga tem tido de condicionar estas transições ofensivas do Braga no momento em que perde a bola, do Santa Clara, aliás, porque o Braga, quando perde a bola no seu meio campo ofensivo, naqueles primeiros 2 ou 3 segundos consegue quase sempre recuperar ou pelo menos impedir que o Santa Clara saia em velocidade, e é precisamente isso que a equipa de Petit está à procura, de lançar rapidamente os seus extremos. Portanto, Carlos Vicente tem claramente essa noção e está a fazer um belo trabalho na maneira como o tem condicionado.
1: A bola pertence ao Santa Clara, ali ainda na sua metade defensiva. A bola chega ainda mais à frente, depois recupera. E vem o Sporting de Braga, ali limpinho, aí está, do lado direito, com Gabri Martínez. Está um pouco perdido naquela zona, mas consegue ligar com Vítor Gomes. Pede-se falta em cima do espanhol, mas diz que não. O árbitro da partida, e é basicamente aquela ideia que eu ia referindo, João de Sousa. Parece que o jogo, de repente, ficou muito, muito morno, sem oportunidades, sem balizas. Não é que estivéssemos a ter aqui um festival de oportunidades, longe disso. Mas o jogo estava animado, com chances para os dois lados. de repente parece que

0: as equipas aceitaram este resultado ao intervalo. É quase isso.
1: Sim, jogar com tanto sol também ajuda a que seja assim. Mas de facto parece-me que o gatilho foi mesmo aquela situação com Barisic, porque até aí o jogo estava com muito mais intensidade.
0: Mas atenção, ainda pode haver gol. Atenção, Santa Clara, pontapé de Tiago Ribeiro contra um homem do Sporting de Braga. Estavam ali à espera de não sei do quê. Agora uma falta em cima de um homem, de Lucas Soares, do Santa Clara. Foi uma falta mais durinha de Paulo Vítor. Está caído o Lucas Soares ali a meio do meio campo. Agora recupera o Sporting de Braga com Milosevic. Aí está o Sérvio, aí Stuttgart. Troco de 8 milhões, chegou neste mercado de verão. Tenta ligar mais à frente, não consegue. O Sporting de Braga é obrigado a recuar. O jogo está muito preso nesta altura. Sem grande espaço, quer de um lado, quer do outro. E o 0-0 parece um resultado quase que inevitável em tempo de intervalo. Estamos a 3 minutos do fim do primeiro tempo. O Ricardo Horta tenta ligar na frente, vai lá ao Lucas França. E depois atrapalha-se, atenção, mau corte, mau alívio de Pedro. Atenção, está isolado. Gabriel Martínez caiu, mas não há nada. Diz Fábio Veríssimo. E Gabri Martínez, João Sousa, deu claramente a sensação que podia ter aproveitado aquele lance de outra forma.
1: É, e parece-me também que o Gabri Martínez vê que, ao não ganhar a grande penalidade, tenta ali levantar-se o mais cedo possível e dar a entender que nem sequer estava à procura de uma grande penalidade, porque temeu o cartão amarelo, e parece-me que um cartão amarelo aqui era perfeitamente ajustado, porque nem sequer há contacto.
0: É, ele evitou ao máximo fazer ali muitos protestos, porque percebeu que não ia levar a lado nenhum.
1: Mas claramente teve essa intenção inicial.
0: É, foi isso, porque ele até tinha a oportunidade, quem sabe, de rematar. Não digo que estivesse numa posição muito privilegiada para isso, não digo que seja gol, obviamente, mas de repente Gabriel Martínez podia ter tentado algo diferente ao alvejar a baliza do Lucas França, que estava à sua frente. O Santa Clara tenta responder, minuto 43, atenção ao traço, Vítor Gomes, mas vai chegar às mãos de Bernardo Fontes, a bola não saiu, está dentro das quatro linhas e por isso não há pontapé de canto para o Santa Clara, ao contrário do que estão ali a pedir os jogadores da equipa da casa. Sai a jogar Vítor Carvalho, tem esta capacidade, claramente, na equipa do Braga, mas a ligar mal. Vítor Carvalho não está a ser propriamente feliz nesse capítulo, até consegue progredir com alguma qualidade, mas depois está a faltar aquele último passe, a bola recuperada pelo Santa Clara numa primeira parte que para já não está a ser nada espetacular. Animada, agitada até à lesão de Barisic, ali mais ou menos aos 32, 33 minutos, parecia que ia sair o central bósnio do Braga, mas mantém-se em campo e o jogo mudou bastante a partir daí, até porque os treinadores também aproveitaram quase esse lance, quase como um desconto de tempo para irem falando com os seus jogadores, dar aqui algumas indicações, e o jogo tornou-se muito mais tático, muito menos espetacular a partir desse momento. 44 minutos, estamos a 1, é o som da TSF neste jogo da 7ª jornada. Santa Clara 0, Braga também 0. Bola a meio do meio campo, melhor dizendo, do Sporting de Braga. Tenta ligar na frente, João Moutinho joga pelo seguro, mais à direita, Barisic, agora é Gorbi, bem jogado, conseguiu rodar em cima do contrário, tem um bom pé esquerdo Gorbi, o francês também com nacionalidade haitiana. Encosta à esquerda, Bairami, Gorbi, novamente o Sporting de Braga no seu jogo posicional, no jogo que Carlos Vicente tanto gosta, tanto preza, na sua equipa, mas que hoje não está a ter propriamente grandes resultados. De resto, o Braga não é uma equipa que ofensivamente possamos dizer que seja uma equipa espetacular, não faz tantos golos quanto isso. Por exemplo, no último jogo teve muitíssima dificuldade para vencer o Estoril, que estava com 10 jogadores, chegou praticamente toda a segunda parte com 10 jogadores, o Braga só para lá do minuto 80, já perto do apito final, é que conseguiu fazer um gol com o Jonas Wind, que saiu do banco, e um gol de belo efeito, um gol que esteja ao alcance de qualquer um. Portanto, o Braga é realmente com algumas dificuldades para criar situações. Agora o Santa Clara, quem tem posse de bola, tenta passar Vinícius, caiu à pontapé livre, 45 minutos, João Sousa, pode ser o último lance do primeiro tempo, igual com pontapé livre a favor do Santa Clara, ainda muito longe da baliza de Bernardo Fontes, mas o Santa Clara tem aqui bons jogadores para a bola parada.
1: Sim, o Santa Clara tem sido inteligente na maneira como ganha estas faltas no meio campo ofensivo. Dizer também que o Braga está a ser pouco corajoso na maneira como ataca o último terço. Vemos, por exemplo, o Vítor Gomes muitas vezes preparado para atacar espaço e com muito espaço para atacar.
0: Mais 2 minutos.
1: Mas a equipa a ter bastantes ressalvas em procurá-lo muitas vezes, o que para mim me parece estranho, até porque quando o Braga tentou procurar Vítor Gomes no espaço, normalmente deu finalização.
0: Precisamente, e por isso é um pouco estranha esta estratégia adotada por Carlos Vicente, que agora vê o Santa Clara com uma boa oportunidade de tentar alvejar a baliza. Está lá Gonçalo Paciência, Tiago Ribeiro, um canhoto, um destro. O árbitro deu, como eu disse há pouco, 2 minutos. Vamos até aos 47 neste primeiro tempo. Atenção ao pontapé livre para o Santa Clara. Pode ser na bola parada que esteja a arma para desfazer este teimoso 0-0. E está concentrado Gonçalo Paciência, o pontapé contra a barreira. Mas atenção, que ainda há uma segunda bola para o Sporting de Braga com o Lucas Soares. Linha de fundo, atenção, cruzamento, pode ser, afasta. O pontapé e corta. A dar o corpo às balas Gorbi Batiste, foi Jé Tavares, se calhar na melhor situação do Santa Clara em toda a partida para já, João Nuno Sousa.
1: Sim, começa com um remate muito potente do Gonçalo Paciência e depois, logo que não ganha a primeira bola, o Santa Clara procura colocar muita gente na área para fazer o golo e este segundo remate do Jé muito próximo de acabar no fundo das redes, mas bom bloqueio do jogador do Braga.
0: Atenção, o Santa Clara ainda tem um lançamento, vai colocar na grande área, é um lançamento disfarçado de pontapé de canto, mas o Braga afasta sem grande dificuldade, até se pediu falta, em cima de Gabriel Martínez, e o Lucas França não tem tempo a perder. Estamos a cerca de 20 segundos do fim do primeiro tempo, a bola pontapeada para o meio campo do Braga, vai lá a Milosevic, não está a fazer uma primeira parte nada espetacular o Braga, mas pode agora tentar aproveitar com o Ricardo Horta. Atenção, tem espaço, vai servir ao meio, João Moutinho, vai lá Milosevic, e é um disparate, é um erro de Milosevic que literalmente desarmou o seu colega de equipa que estava numa situação muito mais privilegiada. E já lá vamos, porque o Santa Clara aproveita, é o último lance do segundo tempo, já do primeiro tempo, melhor dizendo, já passa da hora, desarmado o Gonçalo Paciência, e termina o primeiro tempo. O Fábio Veríssimo leva o apito à boca. João Nuno Sousa, resultado justo em tempo de intervalo?
1: Claramente, nenhuma das equipas criou grandes oportunidades para merecer o golo. A melhor oportunidade foi do Sporting de Braga, mas não houve mérito no momento da finalização. Claramente Milosevic como figura, parece um corpo estranho, na verdade, nesta equipa do Sporting de Braga. É certo que chegou há pouco tempo, portanto isso faz algum sentido, mas parece claramente haver falta de entrosamento entre o avançado, o novo avançado de Carlos Vicens e o resto dos seus companheiros. Parece que jogam um desporto diferente, mas falta mais este Sporting de Braga, falta mais em termos de criação de oportunidades, falta mais em termos de ataque de espaços, e o Santa Clara faz um jogo, como tem sido seu apanágio até agora, muito competente a defender e depois procura atacar sem correr grandes riscos, mas explorando os seus extremos rápidos. A verdade é que também não tem conseguido criar grandes oportunidades.
0: Para já, na TSF, jornada 7, Santa Clara 0, Sporting de Braga também 0. Uma primeira parte que estava animada até a lesão de Barisic, que depois quebrou bastante o ritmo da primeira parte. Mas para já é tudo o que temos para contar desta primeira parte no Estádio São Miguel, nos Açores. Empate sem golos entre Santa Clara e Sporting de Braga.
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3: Ora bem, para esta altura ainda se joga a primeira parte do jogo entre o Estoril e o Casa Pia, dá 0-0, aliás, está praticamente no fecho, uma vez que está a esgotar-se o tempo de compensação, acabou agora, e portanto temos ao intervalo 0-0 entre o Estoril e o Casa Pia, sendo que a equipa casapiana até já desperdiçou um penalti nesta primeira parte, e portanto para já tudo em branco, exatamente o mesmo que acontece no Santa Clara Braga. Recordo que antes disso, neste domingo de futebol, tivemos já um empate minhoto entre o Vitória e o Moreirense, empata um golo, e que a equipa do Académico de Viseu derrotou o Estrela da Amadora por 2-0, a primeira derrota do Estrela. O Académico de Viseu, que nesta altura já soma 11 pontos, e nesta altura a equipa de Viseu está com uma carreira absolutamente fantástica, quando estamos apenas com 7 jornadas realizadas, ou, no caso concreto, ainda para concluir, mas como disse, o Académico de Viseu, esse sim, já fechou as 7 jornadas com este triunfo 2-0 frente ao Estrela da Amadora. Agora, Leonardo Alexandre, vamos espreitar os dados que vão marcando este final de tarde de domingo.
4: O incêndio de Tábua, no distrito de Coimbra, deverá estar dominado em 2 ou 3 horas e já não está a ameaçar as aldeias de Mourinho e Pousadores. É a garantia que deixa a agência Lusa, o vice-presidente da Câmara de Tábua, António Oliveira. O fogo está ainda assim a obrigar a que mais de 365 operacionais, apoiados por 100 viaturas e 9 meios aéreos, estejam ainda no combate a este incêndio. A antiga primeira-dama Manuela Yanes fala de António José Seguro como um grande presidente da República. Manuela Yanes cruzou-se com António José Seguro na festa do livro, nos jardins do Palácio de Belém, antevê que o atual presidente vai servir o país com integridade e sem arranjar problemas. Francisco Nascimento.
5: Os jardins do Palácio de Belém, por estes dias, não são percorridos apenas pelo Presidente da República. E a antiga Primeira-Dama, Manuela Yanes, aproveitou a festa do livro para regressar à residência oficial do Presidente. Deu de caras com o atual inquilino, outrora um jovem de Penamacor.
6: Manuela Yanes rapteia em Penamacor.
7: Exato.
6: Mas foi um belo rapto.
7: Não,
6: um belo rapto.
5: A história remonta aos anos 80. Manuela Yanes acompanhava o Presidente da República numa visita a Penamacor.
7: Bem, um jovem, quantos anos tinha?
6: Bem, naquela altura...
7: 17, 15.
6: Talvez aí 15 ou 16 anos, já não me recordo.
7: Veio ter comigo um jovem todo dinâmico e dizia, tenho que ir ao meu centro juvenil.
6: Exatamente.
7: E a pessoa aqui ao meu lado dizia, ah, mas não está no protocolo, não pode ir. Vamos, sim, senhor.
5: Foram e saíram no jornal.
6: Tínhamos um jornal também na altura.
7: Um jornal.
6: Onde tirámos uma fotografia e depois foi colocada na primeira página do jornal.
7: Olha,
6: não sei se o Presidente Ramalho Yanes ficou com ciúmes, porque ele queria com certeza a primeira página só para ele, mas teve que partilhar com a doutora Manuela.
7: Olha,
6: que bela surpresa. Muito obrigado por ter vindo.
7: Não, eu venho sempre.
6: Muito obrigado.
5: O jovem dinâmico é hoje Presidente da República.
7: Este senhor, quem eu gosto muito. E posso dizer, porque gosto muito, do coração.
6: Obrigado.
7: E acho que vai ser um grande, grande presidente. Já está a ser.
6: Muito obrigado.
7: Sem arranjar problemas, servindo o país com integridade.
6: É isso mesmo.
7: Eu também estou a fazer um livro, sabe?
6: Ah, muito bem. Então eu espero ser convidado para o lançamento e se coincidir com a festa do livro, está convidada para vir divulgá-lo nessa altura e apresentá-lo nessa altura.
7: Olha, quem vai apresentar é o Dr. Paulo Macedo.
6: Muito bem.
7: E o Marcelo.
6: Muito
5: Marcelo
6: bem.
5: Rebelo de Sousa, o antecessor, mas António José Seguro fica com os elogios da antiga Primeira-Dama. Um grande presidente sem arranjar problemas. O recado fica dado.
7: Olha, um grande beijinho à Margarida.
6: Será dado.
7: Que o Manel faz uns grandes elogios.
6: Obrigado.
7: O colega farmacêutico.
6: Exatamente, colega. Muito obrigado.
7: Obrigada.
6: Gostei muito de te ver.
4: Conversas entre a antiga e o atual inquilino da Casa Presidencial, reportagem de Francisco Nascimento, na festa do livro nos jardins do Palácio de Belém. A seleção portuguesa de voleibol está fora do Campeonato da Europa, perdeu nos oitavos de final contra a França por 3-0. Neste Campeonato da Europa, Portugal só conseguiu ganhar à Macedónia do Norte, mas na fase de grupos. Ainda no desporto, à semelhança da seleção feminina, a seleção masculina portuguesa de hóquei em patins perdeu na Golden Cut, também frente à Catalunha. 2-1 foi o resultado final. Apesar de ter falhado a conquista do torneio, o selecionador Reinaldo Ventura considerou a participação na prova um bom teste.
8: Foi uma competição que foi excelente para nós, em todos os aspectos, portanto, o único ponto negativo foi mesmo o facto de não termos ganho a final, mas foi um jogo super disputado que nos deu para trabalhar variadíssimas situações, que nos fez também crescer naquilo que é a equipa, que é o nosso grande objetivo final. Por isso saio daqui satisfeito em parte porque crescemos muito, insatisfeito pelo facto de termos perdido, como é lógico, porque como eu sempre disse, um dos nossos objetivos é ganhar sempre, apesar do nosso principal objetivo nesta competição não ser esse, era um extra, como é lógico.
4: Declarações de Reinaldo Ventura, à assessoria de imprensa da Federação de Patinagem de Portugal. A seleção portuguesa falha assim o primeiro teste à Golden Cat, um torneio particular que acontece na Catalunha e que serve de preparação para o Campeonato do Mundo que começa já no próximo mês, no Paraguai.
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9: Estamos na jornada 7 da Liga Portuguesa, com atenções centradas no Dragão a partir das 8:30, daqui a hora e meia, portanto, com o arranque do Futebol Clube do Porto-Benfica, os dois primeiros da classificação frente a frente, e é, claro, a liderança do campeonato nesta altura que vai estar em questão neste duelo entre Dragões e Águias. No entretanto, estamos no intervalo do jogo entre Santa Clara e Braga, com 0-0. Também o resultado em branco para o Estoril de Casa Pia, isto depois de, como já aqui referi, termos tido dois desfechos, o triunfo do Académico de Viseu frente ao Estrela da Amadora por 2-0 e o empate a um golo entre o Vitória e o Moreirense. Neste domingo de futebol, que no plano europeu já aqui dei conta de vários desfechos ao longo da tarde, junto agora mais um, em Itália, na Série A, a Juventus bateu a Atalanta por 2-0, sendo que Francisco Conceição foi o autor do primeiro dos dois golos da equipa de Turim. Depois, dar conta também que em Espanha, lembro que hoje à tarde tivemos o derby que foi ganho pelo Atlético ao Real, mas dizia eu que por esta altura estamos mais ou menos a meio da segunda parte do jogo entre o Deportivo e o Betis, e a equipa de Sevilha ganha na Corunha por 1-0. Lembro que o Betis é uma das equipas que vai defrontar o Futebol Clube do Porto na Liga dos Campeões desta temporada. Já voltaremos para mais dados sobre o andamento do futebol por essa Europa, à medida que os jogos forem terminando. Iremos também até ao Estádio do Dragão mais daqui a pouco. No entretanto, Afonso Cruz, João Nuno Sousa,
3: aproxima-se o recomeço desse Santa Clara-Braga, que, como eu dizia, quanto a golos, é que nada.
0: Parece que há aqui uma espécie de pacto de não agressão entre Santa Clara e Sporting de Braga, pouquíssimas oportunidades, e destacava até esse dado em tempo de intervalos, onde o Sousa, zero remates enquadrados, um jogo com 15 faltas, portanto já são algumas, isso tem impedido que o jogo seja um pouco mais, mais fluido. Ainda assim, perspectivas, algum tipo de alteração para o segundo tempo?
1: Seria de esperar que sim, porque o Sporting Clube de Braga tem de fazer mais para conseguir chegar à baliza do Lucas França, que só o temos visto praticamente a jogar com os pés até agora. O Santa Clara está muito confortável a defender em bloco, também bons jogos dos centrais, mérito para o Pedro Pacheco e para o Emanuel Moreira, que têm estado muito bem no jogo, para mim as principais figuras do encontro até agora. Mas o próprio Santa Clara também, quando ataca em transição, tem tido dificuldades a chegar às zonas de finalização, ou zonas pelo menos em que consiga tirar remates de grande perigo, até porque o Braga tem conseguido controlar bem esse tipo de lances. Portanto, vamos esperar que alguma coisa mude na segunda parte. O Santa Clara parece-me que assinaria por baixo a um resultado destes contra o Sporting de Braga. Tem sido um bom momento este início de campeonato do Santa Clara, e agora conseguir um ponto contra o Sporting de Braga também não ficaria nada mal.
0: Sim, até porque o Santa Clara, como referiste, ainda não perdeu esta temporada. Apenas o Santa Clara, Porto, Benfica e Sporting não perderam nesta edição da Liga Portuguesa, versão 26-27. O Santa Clara, obviamente, ainda tem 45 minutos para disputar, para tentar aguentar este resultado, que, como referiste, e penso que bem, assinaria por baixo, seria muito mais interessante para a equipa da casa do que para o conjunto de Carlos Vicente, mas os jogadores vão voltando ao relvado. Também a equipa de arbitragem, é importante dizê-lo, liderada por Fábio Veríssimo, assistido por Hugo Ribeiro e Vanessa Gomes, já regressaram também ao relvado. Eu perspectivava, confesso, talvez alterações, até porque há aqui um central do Braga que está amarelado, outro que eventualmente está lesionado, que é Barisitos, e ainda um amarelo para Tiago Ribeiro, que não se tem dado muito ao jogo e também já levou amarelo por protesto. Ou seja, há aqui dois jogadores amarelados e um que potencialmente está lesionado. Veremos se efetivamente vamos aguardar um pouco, ou vamos, penso, os treinadores podem aguardar mais um pouco para perceber se serão necessárias alterações ou não. Ou então vamos ter já alterações, mas não é isso que se perspectiva. Vão voltando então os jogadores de Santa Clara e Sporting de Braga. Pode ser, João de Sousa, que se sintam mais motivados os adeptos do Sporting de Braga, porque nesta segunda parte é precisamente a equipa de Carlos Vicente que vai atacar para aquele topo onde estão cerca de 50 elementos da CLAC e restantes adeptos do Braga, que viajaram diretamente de Portugal Continental.
1: Sim, isso também pode aqui entrar nas contas do jogo, obviamente, mas completando a tua ideia, o Sporting de Braga tem aqui vários jogadores no seu banco de suplentes que podem entrar para agitar a partida. O Diogo Travassos, através do corredor, que é um ala muito ofensivo, tem o Jonas Vind, que marcou no último jogo, portanto...
0: O próprio Gabriel Silva, que volta à casa, no fundo.
1: Exatamente, apostava aqui que o Jonas Vind vai acabar por entrar, até porque no último jogo entrou e correu bem. Normalmente, quando isso acontece a um avançado, ele volta a ter a oportunidade de se mostrar. Referiste muito bem o Gabriel Silva, que é um jogador que tem capacidade de agitar através do drible, algo que tem faltado ao Sporting de Braga. O Gabri Martínez procurou algumas vezes, mas não de forma muito... muito incisiva, não tem procurado demasiado esse tipo de lances. O próprio Dorgels também é um jogador que pode acrescentar ofensivamente, mas também é difícil tirar de campo jogadores como o Ricardo Horta, como o Paulo Vítor. Diria que provavelmente o Milosevic, o 9, o jogador de área que o Sporting de Braga tem na sua equipa, até seria o mais provável de sair, até porque não está a fazer um bom jogo.
0: Entretanto, arranca o segundo tempo, Santa Clara 0, Braga 0. É o som da TSF neste jogo da jornada 7. Entretanto, também já estaremos a acompanhar a equipa da TSF que está no Dragão para fazer o relato, trazer o relato e as novidades do Futebol Clube do Porto Benfica, esse grande clássico a partir das 8:30 da noite. O Santa Clara sai com a posse de bola, mas entretanto já perdeu, volta a recuperar porque Bernardo Fontes pontapeou a bola para o meio-campo contrário. confirma-se. Não há alterações neste segundo tempo, apesar dos amarelos e de uma eventual lesão de Barisic. Parece que está recuperado o central bósnio e por isso está tudo bem na defensiva do Sporting de Braga, que agora vê o Santa Clara a trocar passos na sua metade defensiva. A bola, entretanto, já recolhida. Mais à frente, é bem jogada. Atenção, Santa Clara está dentro da grande área. Cruzamento e ganha. Pontapé de canto a tentar entrar bem, João Nuno Sousa, o Santa Clara.
1: Bela combinação dos jogadores do Santa Clara pelo corredor esquerdo, com uma infiltração do Romão aqui a aparecer no último terço e a tirar cruzamento. Coisas novas da equipa do Santa Clara, que até agora estava a atacar sobretudo através de bolas para os seus extremos, para que atacassem espaço, e agora também a envolver mais jogadores no processo ofensivo.
0: Atenção ao Santa Clara, tem pontapé de canto, 46 minutos, é cobrada à maneira curta, aí está, agora a bola salta ali no relvado, parece estar bem tratado. Atenção ao cruzamento, pode ser, afasta Gorbi, Jean-Baptiste e depois Gabri Martínez vai afastar, melhor dizendo, de qualquer maneira. A bola ainda chega ao número 5 do Santa Clara, Guilherme Romão, abre mais à direita para Djé Tavares, entrada forte do Santa Clara, estamos apenas com 2 minutos, já ganhou ali uma bola à esquerda. Ganhou um pontapé de canto e obrigou o Sporting de Braga, a sua linha defensiva, a esmerar-se para fazer o corte, senão podíamos estar a falar do primeiro golo da partida e não seria nada estranho se surgisse de bola parada, porque o jogo no futebol jogado, digamos, está um pouco mais complicado, sem dúvida alguma. Poucas ocasiões, 0 remates enquadrados, portanto não houve nenhuma defesa, nem de Bernardo Fontes do Braga, nem de Lucas França do Santa Clara. 47 minutos. O som da TSF neste Santa Clara Sporting de Braga, para já empatado sem golos. Pedro Pacheco, a bola chega ao lado direito. Lucas Soares também já há várias temporadas, de resto acompanhou o Santa Clara desde os tempos de segunda liga. É bem feito, agora Vinícius, atenção, vai lá a Gabri Martínez, afasta, recupera e recolhe com qualidade Paulo Vítor, mas é mal jogado pelo Santa Clara. A bola vai perder-se pela linha lateral à esquerda, 48 minutos. Olha, e João Nuno Sousa, ias dizer alguma coisa?
1: Dizia-te que o Santa Clara entra pelo menos com mais personalidade nesta segunda parte, com mais alma. Não tem sido particularmente eficaz, mas a verdade é que tem estado muito mais ativo no último terço.
0: Sem dúvida, está a tentar encostar.
3: Não, eu queria dizer que recomeça também o Estoril Casapia com o 0-0 que vem da primeira parte, mas aproveitaria para dar um salto até ao estádio do Dragão. Daqui a mais ou menos uma hora e meia temos o pontapé de saída do Futebol Clube do Porto Benfica, mas Hugo Miguel Taveira, já estamos na contagem decrescente e, no entretanto, a pouco e pouco, os espectadores começam a chegar aí ao Estádio do Dragão.
10: Já se vêem várias centenas de adeptos nas bancadas do Estádio do Dragão, a cerca de uma hora e meia do início da partida, na bancada visitante, até mais gente, tendo em conta que o cortejo que trouxe os adeptos do Benfica até ao Dragão iniciou-se às 6 da tarde. A grande maioria deles já terá chegado às imediações do estádio e já começam a compor esse mesmo setor visitante. Lá fora, um ambiente escaldante, extraordinário, à volta do Estádio do Dragão. E sinceramente, faço aqui uma confissão, já fiz alguns clássicos neste estádio e raramente vi ambientes como aquele que há pouco tive a oportunidade de experienciar lá fora, com milhares de adeptos do Futebol Clube do Porto à espera do autocarro. Sente-se o entusiasmo, pelo menos do lado da equipa da casa, para este que pode ser um clássico que deixa o Futebol Clube do Porto em muito boa posição na primeira posição do campeonato. Isto se conseguir vencer o Benfica, se empatar, já sabe que vai passar esta pausa internacional também na liderança da Primeira Liga, mas não com uma vantagem tão grande sobre os rivais. Há aqui também uma outra questão que pode fazer bastante influência naquilo que é a estratégia das equipas para hoje, é que o Sporting ontem voltou a empatar e, portanto, ambas as equipas têm a possibilidade de ganhar vantagem sobre o rival. Haverá lotação esgotada no Estádio do Dragão, cerca de 2.500 pessoas serão benfiquistas, que estão então ali no setor visitante. O Futebol Clube do Porto até agora venceu todos os jogos na Primeira Liga. O Benfica empatou um logo na primeira jornada e graças a isso tem menos 2 pontos. Tem aqui a possibilidade de assaltar o primeiro lugar do campeonato. Manuel Costa Monteiro é um dos nossos comentadores para o clássico de hoje. Olhando para este cenário, com o Benfica a ter possibilidade de chegar à liderança e altamente motivado, vindo dessa vitória em Milão frente ao Milan, a contar para a Liga Europa, o que é que se pode esperar de um clássico com duas equipas que estão numa forma fantástica?
11: Olha, eu desejaria que não fosse um jogo tão tão pouco interessante, tão morno, tão insípido como ano passado. O Benfica de 0-0, recordas-te? O Benfica interessava-lhe o empate, e bem. O Porto também não foi capaz de impor a sua autoridade e o seu melhor futebol na altura, também temeroso, e saiu um jogo bastante insosso. Acho que pode ser um jogo claramente estratégico. Quando se fala em grandes jogos de clássicos, geralmente sai ao contrário. Geralmente nunca sai um grande jogo. Não aponto aqui nenhum favoritismo. Há aqui um pormenor que pode fazer a diferença, e o fator casa. Duas equipas bem embaladas, bem motivadas, e portanto pode ser, eventualmente, para essa perspectiva, um jogo. Penso que pode ser uma partida de encaixes. Repara, o Benfica 4-2-3-1, o Porto 4-3-3. Acho que é ali no meio campo, nas dinâmicas do meio campo, que o jogo se pode decidir. Acho que é um jogo importante, que não decide nada, mas pode ter esta importância acrescida. Pode embalar qualquer das equipas para fazer, deixar marcas numa das equipas. E faça um bocado de semelhança deste jogo com o jogo do Porto em Alvalade, se te recordas, ano passado, em que o Porto venceu logo nas primeiras jornadas e a partir daí embalou. Estou a dizer que se o Benfica vencer hoje aqui no Dragão, pode também ter esse efeito. De qualquer das formas, não vai decidir nada, mas tenho a certeza que vai ser um jogo que pode deixar marcas nambas as equipas.
10: É um Futebol Clube do Porto que tem nesta altura a melhor defesa do campeonato, apenas 2 golos sofridos, a jogar contra o melhor ataque do campeonato. O Benfica, que até ao momento marcou 21 golos, e se formos olhar até para os jogos oficiais todos, contando aqui também com a Liga Europa, é uma equipa que em 13 jogos tem 42 golos marcados. É de facto um ataque assinalável da equipa de Marco Silva. Sendo estilos tão antagónicos desta maneira, acreditas que o Futebol Clube do Porto, pelo facto de estar a jogar em casa perante os seus adeptos no Estádio do Dragão, será uma equipa tão expectante quanto costuma ser neste tipo de clássico?
11: Olha, eu penso que são duas equipas de modelos diferentes, atitudes diferentes. Acho que o Porto tenta ganhar os jogos gerindo, acho que o Benfica tenta ganhar os jogos dominando. Penso que é esse sinal que me dá, digamos, o comportamento das duas equipas. E desse encaixe vai ser importante. Falta o fator estratégico. Tenho a dúvida do Benfica como é que ele vai formatar o meio-campo. É uma grande dúvida. Que sinal é que Marco Silva vai dar nesse aspecto? E há outro aspecto importante que pode ser decisivo: os guarda-redes. A capacidade dos guarda-redes pode fazer a diferença. E eu gosto nessa altura é superior a Samuel.
10: E Samuel Soares está preparado para um clássico?
11: Veremos. Aqui, digamos, o ambiente é muito forte. Resistiu bem, tem resistido bem para já, mas é a grande dúvida que eu tenho. Por outro lado, tenho dúvida do meio-campo do Benfica, que sinal que Marco Silva vai dar, se vai jogar ali naquele triângulo à frente, atrás do ponto de lança, com, digamos, com meio mais de características defensivas, ou de recuperação, se quiser melhor, como Leandro, como barreiro, ou bem então com meio mais ofensivo, criativo. Estou a pensar, por exemplo, ali, Rafa, por outro elemento qualquer, que seja mais criativo. E aí é o sinal que Marco Silva dá. Há outro ponto importante, e para mim, poderá ser, acho que vai ser um dos fatores decisivos, é o banco. Não nos esqueçamos que, eu penso assim pelo menos, que um jogo entre 16 jogadores e os técnicos podem pensar por vezes em takes diferentes para o mesmo filme. Há o take 1 para a parte inicial e depois entra o Benfica, cá ele.
10: É, entra alguns jogadores do Benfica nesta altura no relevado do Estádio do Dragão, daí alguns dos assobios que creio que se escutam nesta emissão da TSF. Os adeptos do Benfica, que já estão em grande número no setor visitante, vão começando a alentar a sua equipa. Para já, apenas o habitual passeio antes da partida de reconhecimento do relevado do Estádio do Dragão, com, diria que, 6, 7 jogadores do Benfica para já a entrar a conta-gotas. Mas ias dizendo, não?
11: Estava a dizer em relação aos bancos. Eu acho que qualquer técnico pode pensar não apenas nos 11 iniciais, mas pode reservar para take 2 ou take 3 do mesmo filme os jogadores que estão no banco para fazer a diferença. Portanto, obviamente que esse aspecto estratégico será importante. Penso que nesta altura, eu não tenho aqui para já os 11, nem os convocados, mas penso que, pela leitura que eu faço, o banco do Benfica nesta altura parece algo melhor em termos criativos do que o banco do Porto, e pode fazer a diferença. Por outro lado, acho que a dinâmica do meio campo, penso que vai jogar-se ali muito meio campo, ali um homem a homem, marcação individual lado a lado, e a dinâmica do meio campo de qualquer das equipas pode, eventualmente, trazer diferença com bola parada e também com, obviamente, a inteligência e criatividade de qualquer um dos jogadores de ambas as equipas.
10: Vamos ver que opções tomam os dois treinadores. Para já ainda não são conhecidos os 11 iniciais nem do Futebol Clube do Porto, nem do Benfica. Dentro de alguns minutos, certamente, a Liga de Clubes irá oficializar essas mesmas equipas. Há que dizer que há novidades, principalmente nos convocados ou nos jogadores que estão aptos para a partida do lado do Futebol Clube do Porto, principalmente, porque Oscar Pietuszewski, Samu e Froholt recuperam das lesões que os tinham impedido de jogar nos últimos jogos. No caso de Samu, já há vários meses, desde fevereiro, que não jogava pela equipa portista. Veremos em que condições é que volta e se será sequer utilizado por parte de Francesco Farioli, que não conta, por sua vez, com Neuen Pérez e com Seco Fofaná. Estão ambos com lesões musculares. Zaidu, Vasco Sousa e João Costa são as outras ausências do lado portista. Do lado do Benfica, há uma má notícia que foi dada há dois dias por parte do Departamento Médico das Águias. Enzo Barrenechea sofreu uma rotura do menisco interno no treino de sexta-feira e, portanto, também não estará disponível para os próximos tempos. Para ajudar a equipa encarnada, por sua vez, Alexander Bá já deverá regressar aos convocados. Ele que já treina com a equipa desde o início da semana, não foi ainda assim convocado por precaução para o jogo em Itália frente ao Milan. Espera-se, por isso, que regresse agora com tudo para esta partida frente ao Futebol Clube do Porto. Isto numa altura em que acabam de sair os 11 titulares das duas equipas e passo a dizê-los. Do lado do Futebol Clube do Porto, Diogo Costa será o guarda-redes. Na zona defensiva, Alberto Costa, Jan Bednarek, Jakub Kivior e Martim Fernandes. No meio-campo, Victor Froholt, aí está ele, de regresso e diretamente para o 11 titular, na companhia no meio-campo de Pablo Rosário e também de Gabri Veiga. No ataque dos Dragões, a tripla habitual, PP, William Gomes e também André Silva. Do lado do Benfica, o guarda-redes é Samuel Soares, regressa à titularidade depois da aposta em Trubin para o jogo da Liga Europa. Na defesa, aí está a novidade, Alexander Bá está de facto de volta e salta diretamente para a equipa inicial de Marco Silva. Os centrais serão Clément Lenglet e também Tomás Araújo. À esquerda joga Samuel Dal. No meio-campo das Águias, João Painha é titular ao lado de Freddy Kostnes e de Jorge Sudakov. Está aqui desfeita a dúvida que falava há pouco Manuel Costa Monteiro em relação ao posicionamento do jogador mais adiantado do meio-campo do Benfica. Falta dizer apenas o ataque. Um dos jogadores é Rafa Silva, o outro é Gianluca Prestiani e o ponta de lança, aí sem qualquer novidade, o melhor marcador do campeonato, Vangelis Pavlidis, que leva já 8 golos na Primeira Liga esta temporada. Manuel Costa Monteiro, antes de passarmos a bola novamente para o jogo entre o Santa Clara e o Braga, apenas um rápido comentário a estas equipas titulares. Do lado do Futebol Clube do Porto, como se esperava, Froholt salta imediatamente para o 11. O resto, creio que já se esperava mais ou menos, seria a opção de Farioli. Havia, entretanto, aquela dúvida na lateral esquerda, se seria Francisco Moura ou Martim Fernandes, mas aposta em Martim. Do lado do Benfica, destacar, para começar, o regresso de Alexander Bá à direita da defesa e depois no meio-campo, é mesmo Sudakov a aposta.
11: Eu penso que, em termos estratégicos, e rapidamente, o principal sinal é esse, a entrada de Sudakov. Sudakov pode ser um terceiro, bem, digamos assim, pode ser um segundo avançado, tem muito maior variação de cliente Barreiro, é uma aposta claramente entre ofensiva, mas destemida, ousada também por Marco Silva. Não vem aqui para o Dragão a jogar para o empate, claramente, mas dá um sinal claro que vem ao Dragão para tentar vencer a partida.
10: E do lado do Futebol Clube do Porto, dizer também, há pouco falávamos desses tais regressos de lesão de alguns jogadores, Oscar Pietuszewski e Samu estão mesmo convocados e estão no banco de suplentes para este jogo, poderão regressar por isso à competição durante a partida. Há também perspectiva para saber se é hoje que se estreiam dois dos últimos reforços dos Dragões no mercado de transferências. Falo de João Sousa, lateral esquerdo brasileiro que chega emprestado do Tottenham, e também do extremo brasileiro Gabriel Mack, que é reforço vindo do Grêmio de Porto Alegre. Estão lançados os dados, Mário Fernando, para este grande clássico que marca a jornada 7 da Primeira Liga, Futebol Clube do Porto Benfica, com início daqui a 1h10 no Estádio do Dragão, que está cada vez mais preenchido e que terá 50 mil pessoas nas bancadas.
9: Hugo Miguel Taveira, que vai relatar esta partida com o Bruno Sousa Ribeiro, o clássico entre Futebol Clube do Porto e Benfica. Os repórteres no Dragão, Tiago Barquinha Gonçalves e José Pedro Gomes, comentam Manuel Costa Monteiro e João Nuno Coelho, com a supervisão técnica de José António Barbosa. Já lá voltaremos daqui a pouco.
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9: Entretanto, estão em andamento dois jogos, e ambos com 0-0, o Estoril-Casa Pia e, Afonso Cruz, esse Santa Clara-Braga, que, pelos vistos, não ata nem desata. Que balanço é que vocês podem fazer desta segunda parte?
0: É uma segunda parte que está, se calhar, até pior que a primeira, mas com essa novidade. Há pouco, João Nuno Sousa, o primeiro remate enquadrado da partida, foi por intermédio de Brenner Lucas para uma boa defesa de Bernardo Fontes, mas eu penso que não é injusto dizer que se alguém viesse o futuro e dissesse que este jogo ia ficar 0-0, eu acreditaria.
1: Sem dúvida, o Brenner tem sido o jogador mais inconformado da equipa do Santa Clara, principalmente nesta segunda parte, mas a verdade é que não há grandes novidades, além das substituições.
0: É literalmente isso, o Santa Clara que está a tentar tomar aqui a iniciativa da partida, o Braga com bola, mas não queria absolutamente nada. Atenção ao pontapé de canto, é movimentado do lado esquerdo, 62 minutos neste Santa Clara 0, Braga também 0. Eu não vi todos os jogos da Liga Portuguesa este ano, mas este certamente não estará entre os melhores, porque realmente tem faltado tudo esta partida. Finalizações, a própria qualidade com bola, sem bola também, um jogo muito preso. No fundo, João Nuno Sousa, não seria difícil de perspectivar que uma destas duas equipas fosse Carlos Vicente.
1: É verdade, o jogo muito preso de parte a parte. Também já referimos que este nulo no marcador é simpático para a equipa de Petit, que ainda não perdeu, como já referimos várias vezes ao longo da emissão, e certamente que assinaria por baixo em relação a mais um jogo que mantém esta série invicta para o Santa Clara, numa altura em que temos mais uma alteração.
0: É isso, vem aí alterações. Há pouco também houve duas saídas de Milosevic e de Gabri Martínez no Sporting de Braga, entradas de Denis Huseynbazic e também de Gabriel Silva, ele que regressa a um lugar onde foi muito feliz. Ele destacou-se ao serviço do Santa Clara e agora é jogador do Sporting de Braga, mas não há forma. O Sporting de Braga, a cada minuto que passa, estranhamente, até parece que está a cada vez mais longe do golo, o que para uma equipa que se propõe a lutar por lugares cimeiros parece-me claramente muito curto. Sem ideias este Sporting de Braga de Carlos Vicens, pelo menos até ver. Enquanto o Santa Clara também não vai criando praticamente nada, mas o empate é muito melhor para o Santa Clara que o Sporting de Braga, na teoria. Mas para já parece que são duas equipas que aceitam perfeitamente este resultado. No estádio São Miguel, nos Açores, agora vai haver um corte de Barizides, a bola sai para a linha de fundo, há novo pontapé de canto, é o quinto para o Santa Clara, ainda que não consiga criar perigo, pelo menos até agora. Veremos este lance nesta bola parada. Vem aí mais duas alterações no Braga, Sérgio Barcia e também Demir Tiknaz, mas nada de movimentações do meio campo para a frente. Basicamente, Tiknaz é um médio com características muito específicas de controle de posse de bola, também de profundidade, enquanto Sérgio Barcia é um defesa central. Portanto, parece que o Sporting Braga está preocupado mais em defender do que em atacar. Agora atenção, é movimentado o pontapé de canto, chega ao lado direito para Djé Tavares, o cabo-verdiano joga mais atrás para Lucas Soares, encontra mais à frente ali um homem do Santa Clara, mas atenção agora ao contra-ataque, o Huseynbazic, o pontapé do meio da rua, mas fácil para Lucas França, nem sequer se faz ao lance. Seria um golo de outro mundo, João Nuno Sousa.
1: Seria, mas a bola passa muito longe da baliza. E não podemos deixar de falar desta aparente conformidade do Sporting de Braga com o resultado. Finalmente é substituído o Barizic, deu-nos muitos sinais de que a substituição estaria para breve na primeira parte. Provavelmente questões físicas poderão estar por trás desta substituição. De resto, sai João Moutinho, estava amarelado, também é um jogador que Tem muitas qualidades, mas a frescura física já não será uma delas. Portanto, entra o Tiknazi, que é um jogador que dará coisas não muito diferentes do que aquilo que João Moutinho estava a dar. O que me parece estranho, porque o Braga devia procurar precisamente coisas diferentes, porque esta fórmula claramente não está a resultar.
0: Claramente, mas tem jogadores que podem fazer diferença. Um deles é Gabriel Silva, agora tem posse de bola. Mal o Sporting de Braga, recupera facilmente o Santa Clara. Sem ideias, a equipa de Carlos Vicens, e confortável, muito confortável, diria. O Santa Clara nesta fase do jogo, 66 minutos, João Nuno Sousa. Não estranhas a falta de audácia do Sporting de Braga, que parece claramente que é a equipa que quer o pontinho.
1: Sim, antes de mais destacar mais uma bela dobra do Emanuel, que tem sido, para mim, a figura do encontro até agora. Mas, falando desta equipa do Sporting de Braga, as substituições que fez na primeira pausa até trouxeram aqui alguma mudança. O Gabriel Silva, um jogador muito mais vertiginoso no corredor, que é um jogador que já conhece bem, inclusive, este estádio, mas que pode tirar um coelho da cartola a qualquer momento, e claramente Carlos Vicens também conta com o extremo brasileiro para esse papel, ele que entra para a posição de ala, e depois entra também o Zen Bazic para o lugar do ponta de lança, que é uma substituição estranha.
0: Até agora, atenção a este pontapé livre, e depois há um corte que vai diretamente para as mãos do Lucas França, tenta ligar diretamente na frente, mas é de costa a costa, fácil para Bernardo Fontes, um jogo que realmente não está nada agradável de se assistir. Podes concluir, João Nuno Sousa.
1: Dizia-te que a substituição para o último terço do Sporting de Braga é um pouco estranha, porque sai o Milosevic, que era a referência ofensiva da equipa, o ponta de lança, número 9, entra o Zen Bazic, que não é de todo um ponta de lança, é mais um médio ofensivo para atuar nas entrelinhas, que é algo que não faltava ao Sporting de Braga. Já havia Ricardo Horta, já havia Paulo Victor, o próprio Gorbi também aparecia várias vezes nesses terrenos, e o Sporting perde agora uma referência de área. É certo que não estava a ser muitas vezes útil, porque a bola não chegava lá, e é ainda mais estranho havendo jogadores como Jonas Vind no banco, ou até Fran Navarro.
0: Está visto que claramente este Carlos, este treinador do Sporting Braga, o Carlos Vicens, não gosta deste tipo de avançado. Este avançado que fica ali na grande área a tentar fazer gols de cabeça. Talvez ele goste de, parece, aparentemente, avançados mais refinados tecnicamente, tanto que ele lá está a precisar de vencer a partida. Opta por tirar, como referiste, o Milosevic e coloca o Paulo Vítor, que não é um ponta de lança, já percebemos isso, na frente, o que é de veras uma, lá está, e como referias aí bem, uma decisão no mínimo estranha de Carlos Vicens.
1: E mas é também estranho o facto de o Milosevic foi contratado, não foi propriamente barato para o Sporting de Braga, é um jogador que vem do Estugarda por muitos milhões. É estranho que não encaixe na ideia do treinador.
0: E atenção, Gabriel Silva, atenção, e pode haver penalti ou não? Não é penalti porque é fora da área, mas é por uma unha negra, com Lucas Soares a travar a incursão depois de um bom drible de Gabriel Silva. Atenção, que é por muito pouco. João Nuno Sousa, é um chapéu ali de Gabriel Silva, depois é puxado, fosse um palmo mais à frente e estaremos a falar provavelmente de uma grande penalidade.
1: Sim, é mesmo muito, muito perto da linha da área, mas o Gabriel aqui a conseguir agitar pela primeira vez com o jogo, ele, além da qualidade que dá com bola, também dá esta capacidade de ataque ao espaço que o Gabri não tinha. O Gabri foi o jogador que começou o jogo como titular do lado esquerdo. O Gabri será um jogador também para agitar nesse sentido, e o Braga aqui do nada quase que desbloqueava o jogo com uma grande penalidade. Não a tem, mas tem um livre muito perigoso.
0: O Braga, que esta temporada já teve 6 grandes penalidades a seu favor, hoje cumpre o 12º jogo na época. Atenção, a pontapé livre, Ricardo Horta, que defesa! Que enorme intervenção! Agora apareceu, e apareceu muito bem, Lucas França, com a experiência de Ricardo Horta, a falar mais alto. Era literalmente colado à linha da grande área, na linha de cabeceira à esquerda. Ali tinha de ser um remate violentíssimo. Foi precisamente o que fez Ricardo Horta, e depois com a ponta da luva, Lucas França. Eu não fico convencido que a bola fosse totalmente para a baliza. Talvez à trave ou ao poste, ali naquela interseção, no set, como se costuma dizer, entre o poste e a trave. trave. De qualquer forma, não quis arriscar o Lucas França. Atenção ao pontapé de canto para o Sporting de Braga. Corta o Santa Clara e depois completa. Gabriel Silva vai recuperar a equipa de Carlos Vicente, que está com muitas dificuldades para criar perigo. Foi mesmo na bola parada que criou talvez a melhor situação em todo o encontro, para além daquele remate de Milosevic, que podia e devia ter feito um zero naquele lance, porque estava completamente isolado. Falo de um lance aos 18 minutos. Daí em diante, o Braga nunca mais se aproximou com perigo. Da baliza de Lucas França, esta foi apenas a segunda vez. Estamos a 20 minutos dos 90. E o Braga agora sim, parece que acordou para o jogo. Conjunto de Carlos Vicente, que esteve quase que 70 minutos a dormir, eu diria. Esteve quase sempre longe da baliza do Santa Clara, ainda que melhor globalmente, mas sem criar grandes situações. A bola encontra do lado direito o Gorbi, agora um futebol rendilhado, o Zé de Basites, Paulo Vítor, Gorbi, pé esquerdo, não há ninguém na grande área. Será impossível fazer golo de cabeça se procurarem um cruzamento, não está ninguém no Braga na grande área, depois mal. Faltam ideias ao conjunto do Sporting de Braga. Isto é mais uma prova, João de Sousa, mas há pouco pelo menos serviu para agitar de qualquer forma aquele grande remate de Ricardo Horta para uma defesa atentíssima e de grandes reflexos do Lucas França.
1: Mostra muita irreverência naquele remate o Ricardo Horta. Não era uma finalização nada fácil, mas ele mesmo assim teve a audácia de a tentar. Muito bem o Lucas França a conseguir desviar a bola para fora. Também não tenho a certeza se a bola ia lá para dentro. Mas a verdade é que o Braga conseguiu aqui ganhar algum fôlego e ousou aqui abrir o marcador. A verdade é que não conseguiu mais alterações para o lado do Santa Clara.
0: Sim, com a saída de Brenner Lucas e a entrada de Luís Fernando, portanto é uma troca direta na frente de ataque, sai um extremo e entra outro e o Lucas França fica caído. João Nuno Sousa, há pouco grande oportunidade para o Braga, mas de repente 20 minutos, dá para muita coisa, mas neste jogo parece que é muito pouco tempo, porque de repente, eu penso que se houver um golo, poderemos ter encontrado o vencedor do jogo, tão equilibrado que ele está. Seria quase um quem marcar vence, mas no futebol isso não existe. Mas dá claramente essa sensação, dizer também no Santa Clara, não me tinha percebido disso, mas saiu o Gonçalo Paciência, que está no banco e está inconformado. Muito chateado, de certeza que não queria ter saído.
1: Sim, é difícil para nós daqui percebermos o que motiva esta reação do Gonçalo Paciência, mas de facto não está nada satisfeito. Dizer
3: olha,
1: que do lado do Braga...
3: dizer que quem marcou foi o Estoril, o Ricardo Sanches aos 70 minutos... marca aquele que é, até agora, o único golo no Estoril Casa Pia.
0: Não está a ser uma tarde com propriamente muitos golos. Houve dois na Amadora, dois em Guimarães, agora um no Estoril e nos Açores, no Santa Clara-Braga, 73 minutos, tudo empatado, sem golos. E não podemos dizer que seja propriamente uma surpresa. João Nuno Sousa, é um resultado que já está à vista há bastante tempo. Agora o que pode acontecer, tudo o que vier neste momento será lucro para qualquer uma das equipas, porque o 0-0 parece, não digo um dado garantido, mas realmente o jogo não está com ritmo.
1: Não, e pode ser que agora nos minutos finais alguma coisa mude, normalmente a tendência é essa, até porque há mais cansaço de parte a parte.
0: E atenção que agora Lucas França demora uma eternidade a bater o pontapé de baliza e mais uma nova regra permite que o Sporting de Braga ganhe um pontapé de canto e outro erro Lucas França, porque ele evita que o Braga cobre o canto rapidamente e vê cartão amarelo por isso, portanto dupla penalização para o Santa Clara, amarelo para Lucas França e ainda vai ver o Santa Clara a ter de defender uma bola parada do Sporting de Braga. Pode ser aí a chave, pode estar aí a chave do jogo, na bola parada. Não ficaria nada surpreendido. Estamos com 73 minutos. Começa a faltar tempo para as duas equipas. Atenção, bola ao primeiro poste, mas não chega. Vai lá, afasta, ainda mexe. Ricardo Horta, depois Gabriel Silva. Está ali no corredor central. Joga para Gorbi. Vai tentar o remate. Prefere a abertura para o lado direito. Atenção a Braga. Vítor Gomes, com poucas ideias, vai ser obrigado a cruzar. Atenção, corta. E afasta o Santa Clara. Vai lá, Ricardo Horta. Já há muito tempo que não se registra um empate a zeros entre estes dois conjuntos. O último foi em 2022, portanto há 4 anos. É um jogo que tradicionalmente traz muitos golos, este Santa Clara Braga, mas hoje parece que não querem nada com as balizas, nem a equipa de Petit, nem o conjunto de Carlos Vicente. 74 minutos e atenção que há um pontapé livre para o Sporting de Braga. João Nuno Sousa está a reagir e foi aquilo que eu dizia, parece que finalmente temos Braga no jogo.
1: Sim, e o próprio Santa Clara também não tem dado bons sinais nos últimos minutos, mas estas últimas substituições podem mudar alguma coisa, até porque o Gonçalo Paciência, que fez um jogo discreto, mais a aparecer em apoio, um jogo de muito trabalho para o avançado português, mas agora entra o Fernando, que é um jogador muito mais forte no ataque ao espaço e poderá servir também para explorar as costas da defensiva do Braga.
0: Atenção ao pontapé livre.
3: E empate. Resposta do Casa Pia. Agora foi o Selvi Clube a fazer 1-1
9: e isto em 2 minutos, um golo para cada lado, estava um deserto de ideias e de repente parece que acordaram.
0: Parece que o deserto de ideias só se mantém mesmo neste Santa Clara Braga para já, mas ainda faltam 15 minutos. Dá a sensação que 15 minutos já não é muito tempo. Agora fica caído Paulo Vítor. Atenção ao Sporting de Braga. Tenta entrar pela direita. Aí está o Wellington Turrão, que também vem a jogo. Atenção ao cruzamento. Ganha canto. Mais um, o Sporting de Braga. 75 minutos. Santa Clara 0. Sporting de Braga também 0, mas vai haver ponta, pé de canto. Há pouco fica-se ali a queixar e com alguma razão o Paulo Vítor, porque há algum jogador do Santa Clara que disputa a bola, mas eleva ali um pouco o joelho e acerta ali na coxa, na parte traseira da coxa de Paulo Vítor. Vai haver ponta, pé de canto. O Wellington Turrão entrou então para o lugar do camisa 9 de Santa Clara, Gonçalo Paciência, enquanto o Brenner saiu para a entrada de Luís Fernando. Dupla alteração há pouco no Santa Clara. Atenção ao Sporting de Braga, ainda mexe, tenta grande área do Santa Clara, mas vai lá Vítor Gomes, evita que a bola saia e depois até choca ali contra o realizador que está a transmitir esta partida. Atenção, a bola ainda movimentada para o lado esquerdo, depois corta o Santa Clara, vai lá, mas mal Vítor Gomes, estava fora de jogo. E mantém-se o tal deserto de ideias que fomos falando. Nem a bola parada está a ajudar e a salvar este jogo, João Nuno Sousa.
1: Até porque o Braga perdeu porque quis a sua referência
0: ofensiva. E não estava
1: ofensiva.
0: Fora de jogo. Vítor Gomes não estava fora de jogo. É que um erro da equipa de arbitragem estava claramente em jogo. Mas a decisão está tomada. A ponta pega para o Santa Clara. Podes concluir.
1: Dizia-te que o Braga quis perder a sua referência ofensiva. Portanto, saiu Milosevic, não entrou ninguém para o seu lugar. Passou apenas o Paulo Vítor para a posição de 9, mas Paulo Vítor não é um 9, ou não é um 9 de área, pelo menos. Quem

0: Daniel, não é isso, é o Daniel. É o Daniel Borges, número 41 do Santa Clara, que também é recém-entrado na partida, que vê cartão amarelo numa das suas primeiras ações, não foi propriamente feliz. Estamos com 77 minutos, o 0-0 é um resultado muitíssimo, muitíssimo, muitíssimo provável nesta altura, porque continuamos sem balizas, continuamos num jogo sem oportunidades, um jogo não muito bonito de se acompanhar. A verdade é que um golo pode fazer a diferença e vimos ainda agora, como referiu e bem o Mário Fernando, houve um golo no Estoril e de repente resposta imediata do Casa Pia, portanto tudo pode mudar numa questão de segundos, mas para já não é essa a indicação que temos aqui neste Santa Clara 0, Sporting de Braga também 0. 78 minutos. Atenção ao Braga, vai tentar ligar na frente, sai para a linha de fundo, ponta, pé de baliza para Lucas França. Aí está a cobrar imediatamente para o meio campo contrário. Santa Clara está com alguma pressa nesta fase. O resultado 0-0 interessa muito à equipa da casa, mas nem por isso vai tentar segurar apenas um empate. Quer olhar para a frente e as substituições que fez recentemente Petit mostram precisamente isso. A entrada de dois homens da frente, dois homens de ataque. Bola para o Sporting de Braga. Continua num jogo muito pachorrento, poucas ideias, pouca criatividade. É um Braga muito característico da ideia de Carlos Vicente. Muita posse de bola, mas para já sem oportunidades praticamente. O 0-0 é um resultado que se ajusta e facilmente as equipas compravam nesta altura, parece-me. Está o Sporting de Braga, Tique Nas tenta o cruzamento e consegue ganhar mesmo o pontapé de canto. É mais um para o Braga. Veremos se a bola parada realmente vai chegar a fazer a diferença. Já tivemos vários e vários pontapés de canto. Santa Clara há pouco tinha 5, o Braga penso que este é o quarto, mas já vamos confirmar essa informação. 79 minutos, vários pontapés de canto, mas oportunidades nem vê-las. 79 minutos, atenção ao pontapé de canto, é do lado direito, conforme ataca o Sporting de Braga, tem ali o apoio dos seus adeptos bem próximos à baliza. Atenção, pode ser cabeceamento, mas passa por toda a gente, foi o muito baixinho Gabriel Silva quem saltou mais alto toda a gente, mas sem perigo. Mantém-se o deserto de ideias, João Nuno Sousa, nem a bola parada está a servir para desbloquear o marcador.
1: Sim, sim. Mas lá está, isto não me parece estranho, porque o Sporting de Braga também não o tem procurado. Diria que o Tique Nas é o único que tem conseguido trazer coisas novas ao jogo, porque é um jogador também com uma disponibilidade física diferente e chega muito ao último terço.
0: Vamos atenção, e atenção, Santa Clara. Santa Clara, o Wellington Torrão está dentro da grande área, o cruzamento pode ser, não mexe e depois afasta. O Sporting de Braga numa enorme situação, valeu literalmente o corte de Vítor Carvalho a evitar o golo, porque já estava à boca da baliza um jogador do Santa Clara, talvez o jogador que entrou para o lugar do Brenner, o Luís Fernando, pronto para finalizar, tinha tudo para fazer gol, valeu o corte. E o Braga lá está, não quer ganhar o jogo, pelo menos é essa a indicação que dá, mas também Carlos Vicente não ficará muito satisfeito se o Braga sofrer. O Braga está a abdicar de atacar, quase sempre, vai tentando da maneira que dá, mas não está com grande criatividade este conjunto minhoto. Lá está, troca os passes com muita calma, muita tranquilidade, parece que o plano de jogo está lá. Parece que o Braga está conformado com este empate, o que é no mínimo estranho. O Braga já perdeu muitos pontos esta temporada. Empatou com o Moreirense e perdeu com o Estrela. Para um conjunto que se propõe aos lugares cimeiros, é no mínimo uma opção um pouco estranha, esta de Carlos Vicente, de abdicar totalmente de atacar, ou quando o faz, com muito pouco perigo. E o Santa Clara vai crescendo na partida. Aí está o Lucas Soares, do lado direito, quina da grande área, pode tirar o cruzamento, mas também está lá pouca gente, corta o Sporting de Braga com Bairami. Há o lançamento Santa Clara, 9 minutos para o fim. O Nugo, o 0-0, parece o resultado mais provável. Uma primeira parte fraca, uma segunda parte muito parecida com a primeira, com pouquíssimas situações, com um remate enquadrado para cada lado, uma defesa de cada guarda-redes, mas sem que o 0-0 se conseguisse desfazer. Atenção ao Santa Clara, que tem posse de bola do meio campo do Sporting de Braga. A bola vai ser jogada na frente, tenta ligar, não consegue. Ainda vai lá Adrian Barisic, se afasta. Está mal o Sporting de Braga nesta partida. O Santa Clara está bem melhor, apesar de nos últimos minutos o Braga ter tido alguns cantos consecutivos. Mas isso não tem representado rigorosamente nada para já em termos de oportunidades criadas. O Santa Clara, quem está por cima, atenção, corta. Vítor Carvalho está a tentar apertar a malha ao Sporting de Braga, o conjunto de Petit, 82 minutos. minutos, faltam 8 até aos 90, numa segunda parte que praticamente não teve paragens, portanto os jogadores e as equipas técnicas não deverão contar com muito mais tempo de compensação, talvez 2, 3 minutos, não houver mais nenhuma interrupção até final. Atenção a Santa Clara, agora bem feito, Luís Fernando, mal Luís Fernando, tentou fazer um túnel, mas ali

0: era praticamente impossível passar, cortou o Sporting de Braga, afasta e vai de costa a costa. Carlos Vicens, estranhamente, continua a pedir calma à sua equipa. É um sinal claro, João Nuno Sousa vai comprovando aquilo que nós íamos dizendo. O Santa Clara, aliás, o Sporting de Braga está mais do que confortável com este resultado.
1: É, e continuamos sem qualquer justificação para esse facto. Porque de facto é o que parece. É o que parece, o Sporting de Braga não se tem mexido no sentido de mudar alguma coisa. O que é estranho, volto a dizer, Jonas Vind, claramente
0: nem
1: opção a entrar, marcou no último jogo, e não sei de que espera Carlos Vicens para colocar o jogador em campo, já que é um jogador com uma carreira muito acima daquilo a que estamos habituados em Portugal, a chegar a um clube como o Sporting de Braga, mas até agora a não merecer a confiança do treinador. E podemos analisar aqui o jogo de Paulo Victor. Não é que seja um mau jogo, mas as suas ações são sempre muito longe da baliza.
0: Sem dúvida, está a jogar mais como um médio do que propriamente como um avançado, mas também não será de estranhar porque ele não é propriamente um ponta-de-lança. É ele que tem bola, agora dentro da grande área, mas atrapalha-se Paulo Vitor, também está a fazer um jogo muitíssimo infeliz em termos ofensivos. Uma equipa do Braga praticamente toda apagada, não há ninguém que se destaque neste conjunto de Carlos Vicens, mas o técnico do Braga não parece estar muito preocupado, tanto que tem homens no banco de suplentes para lançar e não o quer fazer. Por nada, 83 minutos, o Santa Clara está a tentar, aí sim, vê-se audácia, vê-se ambição na equipa de Petit, que, ao que tudo indica, vai conseguir o sétimo jogo consecutivo sem perder e continuará à partida invicto no campeonato, a não ser que o Sporting de Braga saque um coelho da cartola. E mais uma decisão, no mínimo estranha, é um sinal claro daquilo que referíamos. Vem aí Tomi Marques no Braga, portanto mais um médio de posse de bola. Carlos Vicens já só não quer perder o jogo, é essa a ideia que dá João de Sousa.
1: E Tomi Marques vai ser a última alteração do Sporting de Braga, portanto confirma-se a não entrada de Jonas Vind, também de Fernando Navarro, que não temos falado tanto dele, mas também é uma opção para a frente de ataque. Considera, portanto, Carlos Vicens que o que falta à equipa é mais qualidade na criação e não tanto falta de opções na finalização.
0: Pois, o problema é que o Braga, até quando consegue criar, tem muito pouca gente na frente. Mais um exemplo disso, o Zeno Basito estava na linha, tentou cruzar, corta o Santa Clara. O Sporting de Braga, que este ano está à beira de somar o terceiro empate a zeros. Já empatou sem golos, frente à Áustria de Viena, fora de casa, e também empatou a zeros frente ao Dinamo de Minsk, também fora de casa. Portanto, é uma equipa que cria muito pouco fora de casa. O Sporting de Braga tem uma vitória, 1-0. Na Sérvia, frente ao Zelenikar, marcou de penalti. Uma vitória 1-0 frente ao Dinamo de Minsk, também de penalti, 2-0-0, e depois aqui uma, duas, três, quatro vitórias pela margem mínima. E sai Ricardo Horta, é isso?
1: Sim, se o Braga já tinha poucos homens capazes de fazer golos na frente, então fica agora com um a menos. Entra o Tomi Marques, que é um médio de bastante qualidade, escola de Barcelona, aliás, vem diretamente do Barcelona, outro grande investimento do Sporting de Braga, mas é um médio, não é um avançado, não é um goleador de todo. O Ricardo Horta tem essa capacidade. A verdade é que também estava algo apagado nesta segunda parte, mas as substituições de Carlos Vicens são praticamente sempre no sentido de ter mais gente no meio para conseguir dar seguimento às jogadas, mas não há qualquer jogador do Braga a aparecer em zonas de finalização, o que já seria mau em condições normais, mas então contra um Santa Clara com dois defesas a fazer um jogo tão bom, ainda pior se torna.
0: E o Santa Clara quer a vitória. Atenção, pode ser o pontapé, corta! Grande situação, grande trabalho do Luís Fernando. O Sporting de Braga não está a querer vencer a partida e agora está a ver o Santa Clara criar perigo. Cabeceamento ao lado! Novamente, o Santa Clara quer os 3 pontos e esteve muito próximo de fazer o gol neste lance. Há pouco o Luís Fernando e depois no cabeceamento a passar ao lado João Nuno Sousa. Que situação para o Santa Clara resolver a partida.
1: Sim, é o Vinícius Lopes que faz aqui uma finta incrível sobre o Vítor Carvalho.
0: É isso, não foi o Luís Fernando.
1: Troca-lhe completamente as voltas e tem aqui aquela que é a melhor oportunidade do Santa Clara de fazer golo. Esteve muito
0: já
1: perto.
0: Já lá vamos. Atenção, Santa Clara novamente, tenta grande área. O pontapé sai ao lado, mais uma vez. E havia fora de jogo. A verdade é essa, de Jeta Tavares, ali
2: aguardar,
0: com o pontapé.
2: Então. Vamos aguardar então essa ponta final da partida. Fica a via aberta para vocês, para qualquer incidência relevante nesta ponta final, enfim, nomeadamente assinalar mesmo o fecho do jogo, porque se isto continua assim, não vamos sair do 0-0, apesar de, como vocês têm sublinhado, o Santa Clara está a tentar fazer pela vida. Mantém-se 1-1 no Estoril Casa Pia e agora vamos centrando a emissão no Dragão. Lembro que o Hugo Miguel Taveira e o Bruno Sousa Ribeiro vão fazer o relato do jogo com a reportagem de Tiago Barquinha Gonçalves e José Pedro Gomes. Comentam Manuel Costa Monteiro e João Nuno Coelho, com a supervisão técnica de José António Barbosa. Hugo Miguel Taveira, Bruno Sousa Ribeiro, estamos de regresso ao Dragão, sendo que há bocado já tiveram oportunidade de avançar com os 11 que vão estar frente a frente esta noite.
3: Boa noite, Mário. Boa noite a todos os que nos escutam nesta emissão da TSF. Abrimos o pano em definitivo para o grande clássico que marca a jornada 7 da Primeira Liga, Futebol Clube do Porto e Benfica, no Estádio do Dragão, na luta pela liderança do campeonato. Um Futebol Clube do Porto que até agora tem por vitórias todos os jogos que realizou neste campeonato, edição 26-27. O Benfica tem menos 2 pontos, fruto de um empate logo na primeira jornada e que vale a desvantagem à equipa de Marco Silva. Vamos desde já recordar os 11 iniciais das duas equipas, com algumas mexidas de parte a parte. Bruno Sousa Ribeiro, começamos o 11 inicial escolhido por Francesco Farioli do lado dos Dragões.
4: Desde logo, já o dissemos, destaque para o regresso de Vítor Froholt. O médio dinamarquês volta quase um mês depois, falhou o jogo com o Manchester City e também com o Casa Pia. Hoje joga no lugar de Wang em relação à goleada com o Casa Pia. Regressa também Martim Fernandes, o defesa esquerdo, o defesa polivalente, entra para o lugar de Francisco Moura. Alinhando o 11 do Futebol Clube do Porto, vai jogar com Diogo Costa na baliza, Alberto Costa, Jan Bednarek, Jakub Kivior e Martim Fernandes, Pablo Rosário, Vítor Froholt e Gabri Veiga, e na frente de ataque William Gomes, Pepe e André Silva.
3: Já do lado do Benfica, Marco Silva volta a fazer muitas mexidas em relação à última partida a contar para a Liga Europa, a vitória histórica do Benfica em San Siro frente ao Milan. Aí tinha feito 9 mudanças no 11 titular. Para este jogo mantém-se apenas 4 jogadores desse 11 titular do Benfica, que voltam a estar de início na partida frente ao Futebol Clube do Porto. São eles Tomás Araújo, Frederico Cortes, João Palhinha e Sudakov. Tudo o resto muda do lado da equipa de Marco Silva. Joga, portanto, o Benfica com Samuel Soares na baliza. Na defesa, Alexander Bá, regressado de lesão, é o lateral direito titular. À esquerda joga Samuel Dal. Os centrais são Clément Langlais e Tomás Araújo. No meio-campo, João Palhinha, o capitão da equipa Frederico Ortnes, e ainda Jorge Sudakov. Do lado esquerdo do ataque, Gianluca Prestiani, e à direita Rafa Silva, Vangelis Pavlidis. O melhor marcador do campeonato é o ponta-de-lança da equipa das Águias. No banco de suplentes das equipas há também aqui algumas novidades. Bruno Sousa Ribeiro do lado do Futebol Clube do Porto, nomeadamente com esse regresso de Samu, que já não jogava desde fevereiro deste ano.
4: Ganha poder de fogo o Futebol Clube do Porto, regresso de Samu, mas também Oscar Pietuszewski também de regresso às opções de Francesco Farioli, que vai compondo, vai engordando assim o banco de suplentes. Vão sentar ao lado do técnico italiano Cláudio Ramos, Samu, Wang Imbun, Borja Sainz, Prepites, Alan Varela, Santi Jiménez, João Sousa, Gabriel Mec, Luís Gomes, Francisco Moura e Oscar Pietuszewski.
3: Do lado do Benfica, no banco, estará Anatoly Trubin, também Alessandro Circati, Dodi Luca Bacchio, Jakub Kaminski, Manu Silva, Leandro Barreiro, Andreas Sheldrup, João Duran, Cláudio Echeverri, Sofiane El Caruani, Daniel Banjaki e Anísio Cabral. São estas as opções para Marco Silva durante a partida. E abrindo agora também o comentário dos nossos dois comentadores para a partida de hoje, Manuel Costa Monteiro e João Nuno Coelho. João, olhando para estes 11 iniciais, o que é que destacas, tanto lá do Futebol Clube do Porto como do Benfica?
5: Antes de mais, um abraço para toda a equipa da TSF, saudações ao nosso auditório. O que eu destaco, no fundo, é, do lado do Porto, o jogo seguro, digamos assim, as opções seguras, eu acho que previsíveis, de Farioli, com os regressos de Froholt ao meio-campo e de Martim Fernandes ao lado esquerdo. Claramente Francisco Moura é um jogador que dá alguma coisa à equipa em termos ofensivos, mas em termos defensivos tem muitas lacunas, nomeadamente posicionamento, e perante um jogador como Rafa faz muito mais sentido um bom defesa como é Martim Fernandes. Do lado do Benfica, também nunca esperei sinceramente que Marco Silva se arriscasse a perder a luta do meio campo logo à partida, introduzindo quatro jogadores de cariz ofensivo, como tem feito na maior parte dos jogos do campeonato, ou seja, Prestiani atrás de Pavlidis e depois Sheldrup e Rafa nas alas com Pavlidis à frente. Pareceu-me desde sempre que Marco Silva ia colocar um terceiro médio. A minha dúvida é se seria Orsnes, o que implicaria a utilização de Barreiro e de Palhinha atrás de Orsnes, ou eventualmente Sudakov, como é o caso. Desta maneira, parece-me que o Benfica joga com os jogadores nas suas devidas posições, aqueles sobre os quais havia dúvidas na entrada no 11 titular. Ou seja, Pá é o defesa direito e não Orsnes, que seria sempre uma adaptação. Orsnes joga a 8, que é o seu lugar por excelência, e depois Sudakov ocupa a posição 10, um jogador que nem sempre é compreendido pelos adeptos, que normalmente fazem as suas avaliações em função dos golos e assistências, mas a verdade é que o ucraniano dá outras coisas à equipa. Dá muita qualidade de passe e posicionalmente é um jogador que está habituado a jogar naquele lugar como médio, ou seja, pensando como médio e não como pensaria Prestiani se jogasse nessa posição, pensando como avançado.
4: O árbitro é Miguel Nogueira, da Associação de Futebol de Braga. Vem auxiliado por Paulo Brás e Nuno Pires. O VAR na cidade de futebol é Luís Ferreira. Miguel Nogueira já tinha dirigido na época passada um Futebol Clube do Porto Benfica, com o jogo a ficar empatado. 0-0 foi o resultado e os dragões a tecerem várias críticas ao trabalho do juiz de Braga. Vamos à reportagem TSF no relvado. José Pedro Gomes, entra a equipa do Benfica para aquecimento.
6: Entra exatamente a equipa do Benfica e é bem audível a reação do estádio do Dragão, pelo menos a maioria, para os jogadores encarnados, enorme subida dela, ainda assim, sem se intimidarem os jogadores do Benfica e a irem salvar os cerca de 2.500 adeptos encarnados que estão aqui num dos topos do estádio do Dragão. Vieram.
4: Termina a partida adeptos. Nos Açores, Santa Clara 0, Sporting de Braga também 0.
6: Como dizia, vieram cedo esses adeptos do Benfica, por volta das 6:30 já estavam aqui no estádio do Dragão, são cerca de 500, e a saudar a entrada do Benfica.
3: E nesta altura, Tiago Barquinha Gonçalves, do lado contrário, entra também a equipa do Futebol Clube do Porto para o aquecimento.
7: É neste preciso momento, Jan Bednarek segue na frente do grupo e os restantes titulares também a entrarem no relvado, seguidos pelos suplentes. E agitam-se bandeiras brancas e azuis. Há já uma coreografia preparada para a altura do aquecimento. Normalmente isso acontece apenas no arranque do jogo, quando os atletas entram antes do apito inicial. Desta vez foram levantadas bandeiras também na altura do aquecimento dos jogadores de campo, porque os guarda-redes, Diogo Costa, também Cláudio Ramos e João Afonso, já estão a aquecer há cerca de 10 minutos.
3: Espera-se lotação esgotada na cidade invicta para esta partida entre Futebol Clube do Porto e Benfica. 50 mil pessoas estarão nas bancadas, como disse há pouco José Pedro Gomes, 2.500 são as adeptos visitantes que ocupam ali aquele setor mesmo à nossa frente e que entraram até mais cedo do que os adeptos da casa. A dizer, em jeito de curiosidade, que os bilhetes do lado do Benfica voaram em menos de uma hora no site oficial das Águias e, portanto, daí também esse entusiasmo com aquilo que a equipa de Marco Silva tem feito neste início de temporada. Manuel Costa Monteiro, do lado do Futebol Clube do Porto, há pouco tive a oportunidade também de o referir, sente-se um grande entusiasmo. Olhamos lá para fora para milhares de pessoas à espera do autocarro da equipa, uma concentração enorme de adeptos que esperam que o Futebol Clube do Porto dê aqui um passo gigante naquilo que é a sua luta por revalidar o título de campeão nacional. E entende-se todo este entusiasmo dos adeptos depois de uma equipa que vence as primeiras 6 jornadas do campeonato e que, devido ao empate de ontem do Sporting, tem aqui a oportunidade de fazer uma jornada em que mata 2 coelhos de uma cajadada, por assim dizer.
5: Mas diz uma experiência e é que o entusiasmo excessivo pode ser fatal. E com o Benfica a mesma coisa. O Benfica tem entusiasmado com os clientes do Milan, onde ganhou claramente mais opções para planear esta partida. Esse excessivo entusiasmo de parte a parte pode ser fatal nesta partida. E outro aspecto é que, como se diz, o aspecto emocional dos jogadores. Vai ser um jogo apertado em termos emocionais, vai ser um jogo de muitos duelos e muita luta, vai ser um jogo que estrategicamente já está definido, das equipas que podem encaixar, do 4-2-3-1, 4-3-3 de um lado, e aquela luta do meio campo, aquela dinâmica do meio campo, pode ser a equipa conseguir uma dinâmica diferente no meio campo, a porta para tirar à frente. Digamos que é, e repare, estou curioso em saber qual é a equipa que vai dar o pontapé de saída. Isso pode dar um sinal, se for o portar pontapé de saída, já estou a ver. Bola recolhida para trás, Diogo Costa, para em frente, e começa aí a primeira fase do porta de afar, a equipa. E portanto vai ser a primeira forma de pressionar muito alto, as pressões individuais, e como é que o Benfica vai sair desse espartilho. Se conseguir capacidade de sair do espartilho, vai encontrar espaços suficientes, capacidade tem de poder referir a defesa portista. E o Porto, na minha perspectiva, é uma leitura perfeitamente discutível. Acho que o Porto está a defender pior em termos globais do que a época passada. Acho que o Porto, esta temporada, está a conceder mais rebates, está a conceder mais ocasiões às equipas adversárias, só que tem atrás Diogo Costa. E não é por acaso Diogo Costa, na tabela de guarda-redes com mais defesas, está mais ou menos no meio da tabela. Eu diria que Diogo Costa é nesta altura, estou a citar de cor, mas o dobro das defesas de Samuel, guarda-redes da equipa do Benfica. Portanto, há ali uma deficiência entre os centrais e os laterais, que o Porto ainda não sabe cobrir, e penso que a opção de Rosário por Varela traz vantagens, nomeadamente no jogo aéreo, no futebol aéreo, na bola parada, mas acho que traz uma desvantagem. Acho que Varela era um jogador, em termos posicionais, muito mais, de recuperação, muito mais forte do que o Rosário. O Rosário não é tão forte nessa perspectiva, é mais um 8 do que um 6, embora leve a vantagem, claramente, quando é o futebol aéreo, início de bola parada, e o Porto nisso é muito forte, e pode ser, eventualmente, um fator que pode fazer toda a diferença nesta partida. É duas equipas que vão jogar para ganhar, acho eu. O Porto, com duas faces, claramente, é uma equipa que tem uma certa humildade tática, digo eu. É uma equipa que não se importa defender cá atrás, defende quase sempre a 5 e depois tenta arrepender o contra-golpe. É uma equipa que faz dessa humildade tática, digamos, a sua grande força para fazer, digamos, os jogos e a carreira que tem feito. Digamos que dá a ilusão que está a ser dominada, e isso pode criar esse aspecto do adversário, dá o adversário que está a dominar a partida, não está, e o Porto está a controlar. Eu disse há pouco, na primeira antevisão, antes de entrares tu, eu diria que o Benfica tenta ganhar dominando e o Porto tenta ganhar controlando. É um bocado a ser perspectiva.
8: É verdade, exatamente isso.
2: Olha, deixa-me só, Manel, deixa-me só dizer que termina mais um jogo e o Casapia ganhou no Estoril por 2-1, em cima dos 90, desfez a igualdade. O Casapia, que até agora só tinha um ponto, tem, portanto, aqui a primeira vitória e, curiosamente, troca com o Estoril, que assim cai para o último lugar. Lembro que antes o Santa Clara e o Braga empataram 0-0.
4: João Nuno Coelho, pegando nas palavras do Manuel Costa Monteiro, a verdade é que frente a frente vai estar a melhor defesa do campeonato. Apesar de tudo o que diz o Manel, o Futebol Clube do Porto para o campeonato sofreu apenas 2 golos, tem 2 golos sofridos, e do outro lado vai encarar o melhor ataque, um Benfica já com 21 golos só para o campeonato. A pergunta que faço é se esperas um jogo aberto ou nem por isso. Que jogo podemos ter aqui no Estádio do Dragão?
5: Pois, eu não espero um jogo aberto. Acho que mesmo tendo em conta o novo Benfica de Marco Silva, uma equipa muito mais de tração à frente, tem sido uma máquina ofensiva em muitos jogos, eu não espero que isso aconteça aqui no Dragão. Pela simples razão de que o empate não é um resultado mau para as duas equipas. E muitas vezes no futebol há tendência...
8: É bom para o Benfica. É bom para o Benfica.
5: Sim, e para o Porto, repara, mas tem
8: não
5: de frente.
8: Não, repara, o Porto tem de jogar com isto.
5: tenho uma segunda falta terrível.
9: Sim,
5: ir à luz e ao balado.
9: É verdade.
5: E mas lembra-te o que aconteceu ano passado, quando Mourinho veio aqui para empatar e Farioli, de certa forma, assinou por baixo.
9: Encolheu.
5: Não é? Assinou por baixo. E, portanto, não sei até que ponto é que não poderá acontecer aquele resultado que não é mau para qualquer das equipas. Mas, ao mesmo tempo, tendo em conta que o Porto, apesar dessa maior exuberância defensiva, digamos assim, quando o Costa Monteiro diz que o Porto se calhar não está a defender tão bem como o ano passado, provavelmente refere-se ao facto de possibilitar bastantes oportunidades ao adversário, mas depois tem o fator 1, que é Muralha, Polaca, os dois centrais, e o fator 2, que se calhar é o 1, que é o Diogo Costa.
9: Exato, eu falei nesse sentido.
5: Exatamente, eu percebo. Mas, ao mesmo tempo, o Porto, tendo essa característica de certa forma, dar prioridade ao equilíbrio defensivo, está, nestes primeiros 6 jogos de campeonato, a construir mais situações de gol evidentes do que na época passada, em média, digamos assim, em cada jogo. Não está, é tão eficaz como era na época passada, ou seja, cria grandes oportunidades, mas não está a concluí-las. E eu acho que isso tem muito a ver com uma menor qualidade, por exemplo, neste caso, comparativa com os jogadores ofensivos da equipa do Benfica. Acho que é difícil comparar Sheldrup, Prestiani, Pavlidis e Rafa com Pepe, André Silva, William ou Borja Sainz, por exemplo. O Benfica fica claramente a ganhar nesta comparação. E, portanto, a partir desse momento, vamos ver de que forma é que o Benfica consegue impor as suas armas ofensivas, a sua classe individual, com grande destaque para Prestiani, que, na minha opinião, e os números corroboram isso, está a ser o melhor jogador deste campeonato. Repara que Prestiani é, neste momento, o jogador com mais remates efetuados, mais dribles conseguidos, mais passes-chave efetuados e mais faltas sofridas do campeonato. É incrível. É o melhor nestes 4 parâmetros. E ainda tem 5 gols marcados e 2 assistências. Portanto, é uma arma fundamental. A minha esperança, no sentido do adepto que quer ver um grande jogo espetacular, é que o Benfica não se encolha e, com isso, também permite ao Porto que tenha mais espaço para jogar. E, se isso acontecer, pode suceder o tal jogo mais aberto que tu referes e que seria bom para o futebol português. É que temos visto, nomeadamente, reduzindo a análise para as duas últimas épocas, muitos clássicos amarrados, de tal forma que dos 12 clássicos, portanto, envolvendo aqui também o Sporting, realizados nas duas últimas épocas, 6 deles, ou seja, metade, acabaram empatados. Ora que no futebol há 3 resultados possíveis, o empate, em termos teóricos, deveria corresponder a 1/3 destes jogos. Não, corresponde a metade, é muito. E se o jogo se arrastar durante muito tempo com o 0-0, tenho algum receio que as equipas possam querer deixar de arriscar, porque sabem que o empate não é assim tão mau e pode, se calhar, acabar por levar a demasiado calculismo. Também é disso que faz a expectativa do entusiasmo à volta do jogo, é a curiosidade acerca daquilo que vamos encontrar e aquilo que o jogo nos pode dar no seu decorrer.
9: Eu diria que o jogo tem vários filmes, que é permitido. E acho que do banco pode surgir vários filmes, vários takes do mesmo filme. E estrategicamente pode ser isso. Eu penso que os treinadores pensam também um pouco nisso, não pensam apenas no 11 inicial, pensam também o que têm no banco para jogar durante a partida.
5: E o Porto agora tem mais. O Benfica tem muitas alternativas.
9: O Porto agora tem mais.
5: Os regressos.
9: É, depende de como é que estão. Exatamente. E há aqui um exercício curioso para estabelecermos, digamos, o padrão das duas equipas. Se nós pudermos fazer o 11 ideal das duas equipas, nós pomos o setor defensivo, o setor de meio campo para trás, mais homens do Porto, e o setor para a frente, mais jogadores do Benfica.
5: Completamente.
9: Isto está claramente à mostra do que os treinadores pensam na equipa e como as equipas estão formatadas.
5: Repara que há um dado que eu acho absolutamente significativo e, ao mesmo tempo, também divertido, se quisermos, porque estas coisas também têm, também há sempre uma dimensão de algum encanto, não é? Com estas coisas.
9: O Prestiani tem no campeonato português uma média de 2.7 dribles bem sucedidos por jogo. O Porto, equipa, o coletivo todo do Porto, tem uma média de 4.3 dribles bem sucedidos por jogo. Não está assim tão acima de Prestiani, sozinho. O Porto é a equipa do campeonato, ou seja, o líder é a equipa de campeonato com uma média mais baixa de dribles bem conseguidos, concretizados. Eu acho que isto diz muito sobre a maneira como o Porto joga, mas também sobre um ponto fraco da equipa e que está, por exemplo, a necessitar claramente de um jogador como Pietuszewski para poder, digamos assim, atenuar este número que não deixa de ser preocupante para Farioli.
3: Vamos ver se Oscar Pietuszewski tem a oportunidade durante esta noite de regressar à competição numa altura em que falta um pouco mais de 20 minutos para o início da partida. Mário Fernando, aqui no Estádio do Dragão.
2: Aproveito só para recordar que neste domingo de futebol temos 4 jogos concluídos. Recordo que o Braga nos Açores empatou 0-0 com o Santa Clara. Há pouco, o Casa Pia derrotou o Estoril por 2-1, primeira vitória do Casa Pia no campeonato, à 7ª jornada. Em Guimarães, Derby Minhoto deu empate a 1 golo entre Vitória e Moreirense. E depois, o sensacional Académico de Viseu, que foi derrotar o Estrela da Amadora por 2-0. E o Académico de Viseu, contas feitas nesta altura, é 6º classificado na Liga Portuguesa.
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2: No que respeita ao futebol por essa Europa fora, esta noite atenções centradas em Marselha, porque na Liga Francesa há um Marselha-Paris Saint-Germain. O jogo começou há pouco, mantém-se com 0-0 no marcador. E agora só para um resultado final que tem a ver com o Betis que é um dos adversários do Sporting na Liga dos Campeões, a equipa de Sevilha. Empatou, já terminou 1-1 na Corunha frente ao Deportivo. E ao longo da noite vamos espreitando também ao andamento de algumas partidas, já não são muitas, que ficam para esta noite de domingo, sendo que o grosso da coluna esteve durante a tarde, com destaque naturalmente para o Derby de Madrid, que o Atlético ganhou ao Real por 2-1.
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2: Para expor as coisas no devido lugar, Betis de Sevilha há de aparecer no caminho do Porto, não do Sporting. E, meus caros, agora vamos para a contagem decrescente e acelerada para o clássico Futebol Clube do Porto Benfica, que se começar agora é daqui a 20 minutos.
3: Acelerado está também o ritmo dos adeptos a entrar no estádio do Dragão. Tiago Barquinha Gonçalves, já se vêem poucas cadeiras vazias nas bancadas.
11: O jogo de lotação esgotada e por isso, à medida que nos aproximamos do apito inicial, as cadeiras vão sendo ocupadas na totalidade ou perto disso. Dentro do relvado, os jogadores do Porto, os titulares, já fazem exercício de posse de bola, ataque neste momento, com os jogadores do meio campo e da frente a atacarem, e o quarteto defensivo mais um dos médios, neste caso Pablo Rosário, a defenderem. É este o momento em que o Porto acaba de acertar as agulhas no fecho do aquecimento e antes de regressar ao balneário.
4: Outro dos repórteres TSF, José Pedro Gomes, mais perto do aquecimento do Benfica e também mais perto dos adeptos do Benfica, que estão já bem concentrados. José Pedro,
7: e são cerca de 2.500 no Estádio do Dragão.
6: É sim, é 2.500 espectadores que vieram de apoiar o Benfica, chegaram bem cedo, entraram ainda antes dos adeptos do Futebol Porto por segurança e têm agora se manifestado e muito nestes exercícios de finalização que o Benfica tem feito e sempre que um jogador do Benfica marca um golo, há também aplausos ali da bancada, aplaudir e incentivar. Dizer de Bruno que estão 28 graus aqui na cidade do Porto, uma temperatura invulgarmente alta para esta altura do ano e que o tapete verde está um autêntico tapete de bilhar, um relvado espetacular em condições perfeitas para esta partida.
3: Para aqueles que só agora nos acompanham na emissão da TSF, vamos recordar os 11 iniciais das duas equipas para a partida de hoje, começando o Bruno Sousa Ribeiro pela equipa da casa, o Futebol Clube do Porto.
7: Diogo Costa vai ser o guarda-redes, Alberto Costa, Bednarek, Kibior e Martim Fernandes na defesa, meio-campo para Paulo Rosário, Vítor Froholt e Gabri Veiga, no ataque William Gomes, Pepe e André Silva. Quanto ao 11 do Benfica, Hugo Miguel Taveira.
3: Samuel Soares é o guarda-redes, está de regresso à baliza, na defesa Alexander Bá na direita, Samuel Dalla à esquerda, os centrais são Clément Langlais e Tomás Araújo. No meio-campo, João Palhinha tem a companhia de Frederic Costos, hoje capitão da equipa, e também de Jorge Sudakov. No ataque, Rafa à direita, Prestiani à esquerda e Vangelis Pavlidis como ponta de lança. Há pouco estava ali a olhar para o aquecimento do Futebol Clube do Porto e permite-me, João Nuno Coelho, falar desta questão mais específica, a do regresso de Samu, porque me parece, eu não queria utilizar este adjetivo, mas vou fazê-lo, parece-me estranho este regresso já em setembro de um jogador que dizia que só em novembro é que estaria em condições para voltar à competição. Eu recordo que Samu esteve desde fevereiro com uma rotura total do ligamento cruzado anterior do joelho direito, é uma das piores lesões que se pode ter no futebol, e entretanto regressa já nesta fase ainda muito embrionária da temporada. É um jogador que se percebe, e pelas imagens que o Futebol Clube do Porto foi disponibilizando ao longo dos últimos dias, perdeu alguma massa muscular, terá que recuperar essa capacidade física ao longo dos próximos tempos, terá agora também a oportunidade na pausa internacional talvez para fazer esse trabalho, mas colocava-te aqui até uma outra questão. No caso de Samu voltar a 100% e se estiver realmente bem, Farioli tem aqui agora um problema positivo, vamos chamar-lhe assim, que entretanto chegou Santi Jiménez e há André Silva que tem sido titular até o momento.
9: Sim, para o Farioli é um problema, mas acho que o problema maior é para o André Silva, porque se houver Samu e Santi Jiménez, as oportunidades do André vão diminuir claramente, isto obviamente se o espanhol e o mexicano se apresentarem nas devidas condições físicas. Eu lembro que o Jorge Costa, um dos símbolos do Futebol Clube do Porto, uma vez recuperou de um LCA, um ligamento cruzado anterior, em 4 meses. Portanto, a lesão do Samu foi em fevereiro, passaram 7 meses, ou 6-7 meses, e portanto não é sequer um recorde. Pode ter havido aí algum bluff por parte do Porto ao dizer que a recuperação era só para novembro.
12: Desculpa, parece o fator motivacional.
9: Eventualmente,
12: Samu no banco é um fator que motiva o resto da equipa, que é um momento muito querido. Não é por acaso. Acredito que ele nem vai jogar, quer. Quem está ali como símbolo.
9: Ou seja, o bluff também pode ser ao contrário. Ou seja,
12: claro,
9: mostrar o Samu no banco, mas não para ele jogar.
12: Claro.
9: Agora, uma coisa é certa. O Porto pode passar de uma situação de muita fome, digamos assim, de avançados goleadores, para uma fartura, porque Samu e Jiménez podem ser jogadores muito importantes, nomeadamente para transformarem em golo as muitas ocasiões que o Porto esta temporada tem criado em média por jogo.
7: Grande ambiente no Estádio do Dragão, Tiago Barquinha Gonçalves, está ao rubro, o anfiteatro azul e branco. Com as bandeiras a agitarem, são bandeiras metalizadas, feitas de um papel, de um plástico metalizado, que reflete a luz e cria um efeito brilhante que é possível observar em todo o estádio, à exceção da zona onde estão os adeptos do Benfica. E essas bandeiras foram erguidas precisamente no fecho do aquecimento, no momento final em que os jogadores, tanto os titulares como os suplentes do Porto, recolheram ao balneário. E José
4: Pedro Gomes, já não há equipas no relvado, já terminaram a fase de exercícios de aquecimento.
6: Assim é, saiu primeiro o Benfica, debaixo do habitual coro de assobios, e depois a equipa do Futebol Clube Porto, sempre muito apoiada pelas bancadas, como o Tiago dizia bem, é uma coreografia espetacular nas bancadas, é também a assinalar essa saída das equipas numa altura em que o relvado está a ser ligado, por isso é a probabilidade de bolas tornar bem mais rápido e tornar o jogo bem mais rápido também.
4: E visto daqui, Tiago Barquinha Gonçalves, o relvado parece em condições top. Como é habitual no Estádio do Dragão, o tapete verde normalmente surge imaculado e hoje, para um espetáculo grandioso como se espera, isso não é exceção e, portanto, o relvado não será uma complicação, pode ajudar a que o jogo seja mais fluido.
3: Estamos, nesta altura, já há pouco tempo do início da partida. Este é o quarto clássico de Francesco Farioli desde que chegou ao comando do Futebol Clube do Porto. Ainda não perdeu nenhum, isto falando, claro, clássicos com o Benfica e não incluindo-os com o Sporting. Conseguiu, na época passada, 2 empates para o campeonato e venceu na Taça de Portugal, eliminando o Benfica nos quartos de final, na altura com o golo de Jan Bednarek. Mas é preciso recordar que há 2 épocas o Benfica tinha tido resultados altamente positivos sobre o Futebol Clube do Porto, com uma dupla vitória por 4-1, tanto em casa como fora, frente a uma formação dos Dragões que estava a passar por um momento muito mais atribulado. Agora, a Manuel Costa Monteiro, é uma realidade diferente, é um Futebol Clube do Porto que quase que renasceu desde essa temporada. Na época passada já se mostrou uma equipa capaz de lutar por títulos, tanto que acabou mesmo por conquistar o título de campeão nacional, e não sei se agora se pode atribuir favoritismo a uma ou outra equipa, tendo em conta o grande início e o grande momento que ambas estão a viver.
9: Para esta partida?
3: Sim.
9: Não atribui então um pequeno favoritismo eventualmente ao Porto, o fator casa, eventualmente, não tanto pela diferença de qualidade das equipas, são com modelos de completamente diferentes, uma mais cínica, mais pragmática. Repara, o Porto é uma equipa que joga, eu diria, a 2 velocidades, é uma equipa capaz de parar o jogo nos centrais, à espera que depois apareça o espaço. Eu penso o jogo muito em termos, mais do que em termos de sistema, conquista de espaços. Acho que é um jogo, praticamente um jogo de xadrez. O Porto faz um jogo de xadrez. Para o jogo, e tenta que as peças se movimentem. As peças próprias e também a peça do adversário. E quando a peça do adversário se desloca e sai do espaço, o Porto coloca aí a bola. Por isso é que tu digo que é uma equipa de velocidades. Lenta a construir e depois, quando sai para a zona mais ofensiva, é capaz de ir através das alas. O Benfica é diferente. O Porto é uma equipa que não tem uma aceleração constante, não é uma equipa de vertigem. Agora, o Benfica é de outra qualidade, o Benfica de posse, mais pensado, agora é o hino, é praticamente inaudível.
13: E depois vai haver um fator importante, ou pode haver, que é a questão das bolas paradas. É que o Porto é realmente fortíssimo nessa dimensão. Na época passada marcou, por exemplo, 20 golos de canto em todas as competições, e na temporada atual tem 4 golos de bola parada, 7 golos de penaltis, mais 3 penaltis, portanto 7 golos de bola parada, no total de 15 no campeonato. É praticamente metade. Já o Benfica é exatamente o oposto. Apenas 3 bolas de bola parada, sendo que 2 delas de canto, em 21 golos. É quase insignificante. E, portanto, veremos se o Porto consegue impor as suas bolas paradas ou se vai ser o Benfica que impõe o seu jogo em termos de bola corrida, obviamente, em termos, digamos assim, penso eu, de ataque rápido e contra-ataque, que eu acho que vai ser a busca do Benfica neste jogo. É procurar atacar rapidamente a defesa do Porto para não permitir que ela se recomponha, como faz tão bem no seu próprio meio-campo.
9: Olha, deixa-me pegar naquela apresentação de junto ao ponto, porque é que o Porto ganhou o campeonato. Acho que o Porto ganhou o campeonato com um encontro físico muito forte. Não é por acaso que o Sporting faz uma transformação completa no seu meio-campo, deixando de ser um meio-campo mais pensativo, mais carregado, pondo mais peso no meio-campo, e o Benfica também dá um pequeno passo. A inclusão de Palhinha é fundamental. Portanto, temos direito a uma cópia, não é isso, mas há uma adaptação ao novo futebol moderno que ele introduziu em Portugal com maior física no meio-campo.
13: Eu acho que o papel do Palhinha nesse aspecto poderá ser crucial para que o Benfica possa aproximar, se não igualar, a intensidade de jogo do Porto, nomeadamente no meio campo.
4: Recordo que o Futebol Clube do Porto vem golear o Casa Pia em Rio Maiorte. 4-1 foi o resultado da equipa de Francesco Farioli. O Benfica venceu o Gil Vicente na última jornada por 3-1. Depois veio o AC Milan para a Liga Europa. Vitória encarnada também histórica por 2-0. Manuel Costa Monteiro, o Benfica pode considerar-se que está menos fresco que o Futebol Clube do Porto, ou não é desculpa? Alô, Manel, não sei se me ouvi, estava a perguntar
13: se
4: atendendo ao facto do Benfica jogar com o AC Milan, se pode estar menos fresco que o Futebol Clube do Porto, ou então se isso não é desculpa?
13: Acho que não, não é desculpa. Marco Silva,
4: até porque rodou muito, fez muita rotação o Marco Silva, não é?
13: Admitiu isso. O Benfica pode levar até prejuízo porque não teve tempo para trabalhar, mas tem outra vantagem. O Benfica, apesar de levar mais jogos, leva maior embalagem competitiva e maior entrosamento. O desgaste nesta altura não se faz sentir nas equipas. Portanto, nessa vertente, o Benfica leva alguma vantagem, mas tem a desvantagem, claramente, não ter tempo para preparar o jogo.
3: Estamos, nesta altura, já muito próximos da entrada das equipas em campo. Já é possível ver que há coreografia do lado de uma das claques do Futebol Clube do Porto, os Coletivo Ultra 95, do lado dos Super Dragões. Creio que também haverá ali um colde a ser descido da bancada na altura em que as equipas entrarem em campo, e lá está, essas bandeiras metalizadas a preencherem o resto das bancadas num espetáculo visual absolutamente tremendo para receber os jogadores dentro de alguns instantes. Tiago Barquinha Gonçalves, numa altura em que é anunciada a equipa do Futebol Clube do Porto, a equipa titular, entenda-se, e a Francesco Farioli, o treinador, também a ter direito a ouvir o seu nome a ser gritado em voz alta no Estádio do Dragão.
7: É mais aplaudido a par do guarda-redes e capitão Diogo Costa, quanto à coreografia preparada pela claque Coletivo Ultra 95, tem a seguinte inscrição numa lona: o 88 são os títulos desde 1893, Fundação do Porto, eis o melhor clube português, é o que está escrito nesta lona, porque o Porto, com o título conquistado na Supertaça contra o Torriense, superou o Benfica em número de títulos oficiais, somando as competições nacionais e internacionais, daí estar na frente dessa corrida do clube com mais títulos. Os adeptos aguardam pela entrada dos jogadores, as bandeiras metalizadas vão sendo agitadas cada vez com mais força, e mesmo abaixo da lona que referia está estampado o símbolo do Futebol Clube do Porto com as iniciais FCIP. Portanto, tudo a postos para receber os jogadores aqui no Dragão. É o som TSF num ambiente absolutamente brilhante. José Pedro Gomes, os adeptos do Benfica, é que pouco ou nada se ouve?
6: É, neste momento não, porque estão completamente abafados por este fulgor azul e branco aqui nas bancadas do Dragão. Estão expectantes à procura, à espera que a equipa entre, ainda assim esmagados por esta coreografia belíssima aqui nas bancadas do Dragão. Há pouco o Tiago falava dessa coreografia de Coletivo, agora nos Super Dragões. Também fazem descer uma tarja enorme com a palavra supremacia e várias taças conquistadas pelo Futebol Clube do Porto, a abrilhantar ainda mais esta festa azul e branca quando se espera a entrada dos equipas.
4: É, Tiago Barquinha Gonçalves, creio que já podemos ver os jogadores suplentes do Futebol Clube do Porto encaminharem-se para o bem.
7: Exatamente, aconteceu isso também com os jogadores do Benfica, com os suplentes, leia-se, e agora com os do Futebol Clube do Porto. Samu à cabeça é um dos jogadores que se senta agora no banco de suplentes.
3: Está praticamente tudo a posto então para esse começo da partida. Eu lembro que na Primeira Liga o Futebol Clube do Porto é líder nesta altura com 6 vitórias em 6 jogos, soma 18 pontos nessa tentativa de manter o título de campeão nacional. O Benfica leva 16, o que significa que se vencer hoje no Estádio do Dragão, teremos um novo líder do campeonato, a equipa de Marco Silva. O Sporting empatou ontem na recepção ao Arouca, tem 15 pontos, menos 1 do que o Benfica, menos 3 do que os Dragões, e pode ficar já algo longe dos seus rivais se houver uma vitória de alguma das equipas na partida de hoje. Se houver empate, e aqui João Nuno Coelho, será claramente o melhor resultado para a equipa leonina, fica tudo igual.
13: Sim, porque as três igualdades que o Sporting consentiu, e foram mesmo consentidas, porque esteve a ganhar nesses três jogos, podem cavar aqui um fosso. E nesse aspecto, para o Sporting, era importante que o Benfica e Porto se anulassem, porque permitia que esses três empates não fossem tão comprometedores, digamos assim. Portanto, este jogo à sétima jornada pode ter já um impacto importante para desenhar a luta pelo título.
3: E nesta altura, Tiago Barquinha Gonçalves, entram as equipas do relvado do Dragão.
11: Ao som do hino do Futebol Clube Porto, voz eternizada por Maria Amélia Canossa, e entram os protagonistas no relvado, com o árbitro Miguel Nogueira à frente, e os jogadores de Porto e Benfica a alinharem em frente à bancada que está por trás do banco de suplentes. Houve-se também fogo de artifício, estão todos os condimentos lançados para que a bola comece a rolar no Estádio do Dragão.
4: Lutação esgotada no Estádio do Dragão. José Pedro Gomes, apetece dizer que não cabe mais ninguém no Anfiteatro Azul e Branco.
6: Assim é, a lutação esgotada. A celebrar, isso mesmo, ambiente espetacular, não cabe nem mais um alfinete aqui no Estádio do Dragão.
4: Tiago Barquinha Gonçalves, temos as equipas com os equipamentos principais, não é?
11: É isso que parece acontecer, os jogadores do Porto já tiraram o casaco, e confirma-se que joga com o azul e branco listado na camisola, calções azuis e meias brancas. Os jogadores do Benfica ainda estão com os casacos vestidos, fizeram agora a vénia na direção dos adeptos, mas já foi possível perceber que vão jogar com o equipamento principal, camisola, meias vermelhas e calções brancos.
4: Futebol do Porto vai jogar com Diogo Costa, Alberto Costa, Pedro Marek, Kívio e Martim Fernandes, Paulo Rosário, Gabriel Veiga, Vítor Prohol, William Gomes, PP e André Silva. E o Benfica, Hugo Miguel Tavares.
3: Samuel Soares na baliza da equipa de Marco Silva. Alexander Bá à direita, Samuel Gala à esquerda, Clément Landé e Tomás Araújo como centrais. No meio-campo, João Palhinha, Frederic Gornes e Jorge Sudakov. No ataque do Benfica, Rafa Silva, Gianluca Prestiani e Vangelis Pavlidis. Numa altura em que já se faz a tradicional cerimónia de moeda ao ar entre os capitães, Diogo Costa, do lado do Futebol Clube do Porto, Frederic Gornes, hoje capitão do Benfica, com o árbitro Miguel Nogueira, árbitro jovem de 32 anos, ele que representa a Associação de Futebol de Lisboa, mas é natural do norte do país, de Braga, internacional já desde 2023, e um dos que tem tido maior destaque nas últimas temporadas na arbitragem portuguesa.
4: Recordo que na época passada deu um empate aqui no Estádio do Dragão, 0-0 foi o resultado. Na Luz, novo empate, 2-2 foi também o resultado. O último triunfo do Benfica sobre o Futebol Clube do Porto foi há duas temporadas. O Benfica veio aqui golear por 4-1 com o hat-trick de Pavlidis. Está feito o sorteio. Tiago Barquinha Gonçalves, o Futebol Clube do Porto vira as costas ao centro comercial.
11: Vai jogar na direção da claque Super Dragões. Na primeira parte, o Benfica em sentido contrário. É a altura do último grito de guerra. Já foi feito pelo Benfica. O Porto fala neste momento. Uma roda que é formada neste momento. É o momento decisivo antes do apito inicial.
4: Quem vai sair? José Pedro Gomes.
6: Parece-me que será o Benfica. Essa é a indicação que parece-me que tem. Está lá aos segurança no aspecto da bola, por isso parece-me que será a equipa encarnada a dar um pontapé de saída.
3: Nesta primeira parte estarei eu no relato dos ataques do Benfica. O Bruno Sousa Ribeiro vai acompanhar os ataques do Futebol Clube do Porto. Já está Frederico Costas no centro do relvado, pronto para dar o pontapé de saída no grande clássico da sétima jornada da Primeira Liga, o clássico português entre Futebol Clube do Porto e Benfica. 50 mil nas bancadas e a emissão da TSF leva até si toda a emoção deste grande, grande jogo na cidade invicta. Vai apitar Miguel Nogueira, rola a bola no estádio do Dragão, bola para o Benfica. João Palhinha já tem no pé direito, deu para trás para Tomás Araújo, do lado direito aparece agora Alexander Bá, voltou-se para a frente, tem pressão de Martim Fernandes, é obrigado a fazer um atraso para o central Clément Langlais. Aí está o antigo jogador do Atlético de Madrid a utilizar Samuel Dal sobre o lado esquerdo da defensiva. Vai trocando a bola em zona recuada à equipa de Marco Silva. Benfica a tentar passar aquela primeira linha de pressão do Futebol Clube do Porto. Perdeu agora para Gabi Veiga.
7: Atenção ao espanhol. Vai para a linha de fundo. Pode surgir cruzamento. Corta a defensiva do Benfica.
3: A bola vai sobrar para Alexander Bá. Tentava afastar para longe. Acertou em PP, mas ganha ainda assim lançamento de linha lateral.
14: A aplaudir a comitiva portista depois desta ação de PP na recuperação defensiva.
3: E a José Pedro Gomes do lado da bancada visitante à tochada pelos adeptos do Benfica.
6: Assim é, tochas vermelhas alusivas à cor do Benfica, obviamente também uma multa para o Estado.
3: Olha agora para a equipa do Futebol Clube do Porto, lançamento do lado esquerdo.
7: Ganha bola a equipa azul e branca, lado esquerdo da sua defensiva, mais ou menos ao meio do meio campo, vai lançar Martim Fernandes. Lança na direção de Iacu Kibior. Lá está o polaco a tocar para Diogo Costa. Vai no limite da pequena área, dá para o outro polaco, Jan Bendanek, a jogar com Alberto Costa para junto da linha lateral, adianta o passo para William Gomes, tenta ligar com o Vítor Froholt, mas recupera a equipa encarnada.
3: Atenção agora, Sudakov tem espaço do lado esquerdo, vai para cima de Alberto Costa. Acertou inadvertidamente no lateral do Futebol Clube do Porto e o árbitro diz que há falta, inclusive, de Sudakov.
6: E diz bem, porque foi mesmo aqui à minha frente, Sudakov colocou a mão na cara de Alberto Costa, que caiu no relvado, está ali queixoso. Sudakov não concorda, a verdade é que, mesmo involuntariamente, acabou por tocar no seu adversário.
7: Iaco Barquinha Gonçalves, como é que está Francesco Farioli no banco de suplentes?
14: Como habitual, a dar indicações, foi isso que aconteceu nos primeiros minutos. Agora, nesta pausa, aproveitou para ir ao banco, falar com os adjuntos para tentar descoordenar o que se está a passar neste início de jogo.
7: E José Pedro Gomes, Marco Silva, como é que está a ver o jogo?
6: E não como foi protestar ali com o quarto árbitro, este regresso de Marco Silva no jogo do campeonato ao Estado Dragão, algo que já não conhecia desde 2015, quando perdeu aqui a orientar o Sporting.
7: É o clássico do Estádio do Dragão, tem a bola ao Futebol Clube do Porto. Joga por intermédio dos centrais. Kibior. Para Martim Fernandes. Foge um adversário e atrasa para Bednarek. Avança Jan Bednarek. O ex-Southampton. Entrega em Alberto Costa. Novamente o polaco a receber. De pé direito. Vai-se compondo. Olha para Alberto Costa e endossa-lhe a bola. A bola agora para William Gomes. William Gomes a fazer um mau passe. Recupera a equipa do Benfica.
3: Atenção a Pavlidis pela zona central. Soldou para Prestiani. Está a ser pressionado o argentino. Deu para atrás para Samuel Dal, vai guardar a bola à equipa de Marco Silva, vai estar João Palhinha a abrir para o flanco direito utilizando o Tomás Araújo, este tem espaço para subir no terreno, ganha ali alguns metros, devolveu para Palhinha, pressão do William Gomes e creio que há falta do extremo brasileiro sobre Palhinha.
6: É evidente essa falta ali do William Gomes, mesmo ali sobre a linha do meio campo, ainda no meio campo do Futebol Clube do Porto, essa falta prontamente assinalada por Miguel Lucano.
3: Aí está o antigo jogador do Bayern de Munique, preparado para bater o livre, sai curto para trás para o central Clément Langlais, ainda com Tomás Araújo, volve para Langlais, joga o Benfica, passe mais longo pela esquerda, procura Pavlidis, recebe com a peitaça, está pressionado por Bednarek, rodou, deu para Prestiani, é perigoso o argentino, vem para dentro, olha o Benfica, Rafa Soares, atenção ao remate, pode sair Pavlidis, novo para Rafa, vai tirar o ponto a pé. Não arranjou o ângulo para ir para a baliza. Recupera o Futebol Clube do Porto.
7: Recuperou, mas já voltou a perder. Vai carregar a equipa do Benfica.
3: Insiste pelo lado esquerdo. Prestiani, sempre ele. Tentava agora penetrar por aquele bloco dos dragões. Não conseguiu. Há corte de Alberto Costa contra Prestiani. Pontapé de baliza para os dragões.
6: Sem contemplações, ali Alberto Costa percebeu o perigo, chutou ali contra Prestiani, a bola acabou por sempre pela linha de fundo. Atenção, Pablo Rosário tem sido um autêntico pronto socorro nestes momentos de maior aflição do Futebol Clube do Porto.
7: Começa pressionante a equipa do Benfica, pontapé da baliza para o futebol do Porto, já executado. Martim Fernandes despacha para o meio-campo do Benfica, onde está a equipa encarnada a conjurar o perigo.
3: Conseguiu Samuel Dalo evitar que o William Gomes fosse para a baliza, faz agora um passo para a frente, cortou Alberto Costa, ainda sobra para Palhinha. Sudakov recebeu, rodou na zona central, dá um toque a mais, recuperação de Gabri Veiga, muita confusão, a bola vai sobrar ainda para o lado do Benfica, mas há ali uma entrada dura sobre Alexander Vaz no ressalto com Gabri Veiga, que vale inclusive o cartão amarelo para o espanhol.
7: Amarelo para Gabri Veiga depois de uma entrada em rasteira sobre o adversário e por isso sem contemplações aos 5 minutos é mostrado pelo árbitro Miguel Nogueira o primeiro cartão.
3: Desde já condicionado Gabri Veiga, jogo interrompido com Nuno Coelho, é um início difícil para o Futebol Clube do Porto que não está a conseguir manter a bola.
13: Sim, é verdade. Não é novidade que o Benfica é uma equipa com mais capacidade de ter bola. Aliás, basta olhar para os números da Primeira Liga. É a equipa da Primeira Liga com mais posse de bola média, na casa dos 65%, com uma grande vantagem sobre todas as outras, incluindo sobre o Porto, que está apenas nos 55%. E, portanto, é natural que o Benfica tenha mais este perfil. Uma coisa é isso, outra coisa é conseguir impor nos primeiros minutos de um jogo no Dragão, sempre difíceis, porque a equipa do Porto tenta, à sua forma, marcar a posição, não está a conseguir. O Benfica, para já, parece ter entrado melhor na partida.
3: 5 minutos, ainda tudo a zeros no clássico do Dragão, agora livre.

0: É para Clément Lenglet, tranquilamente a ficar com a bola. Deixou para Samuel Soares, devolução ao central francês. Na esquerda está Samuel Dal, pressão altíssima do William Gomes. Corta para fora, pedia lançamento, o árbitro dá a bola para o Benfica.
1: Corte de William Gomes a fazer o desarme e a bola a tocar em Farioli, que estava mesmo perto da linha lateral.
0: Já participou no jogo o treinador do Futebol Clube do Porto. Mais uma bola lançada lá para a frente. Corta agora de Bernarek para fora. Novo lançamento a pertencer ao Benfica. Samuel Dal preparado para executar. Deu para trás para Clément Lenglet. Tem o guarda-redes Samuel Soares a dar uma linha de passe segura na zona defensiva. Está a bola para o jogador chamado à Seleção Nacional por Jorge Jesus. Despachou na frente, pé esquerdo, cortou a Kivior. Vai sobrar para o lado do Benfica. Palhinha devolve a cortesia. E aí está Martim Fernandes com a bola.
2: Está apertado por um jogador do Benfica. Atrasa para Jakub Kivior. O Porto com dificuldades para progredir com a bola no terreno. Ainda não chegou uma única vez à baliza de Samuel Soares. Está com a bola Diogo Costa. Está para Bednarek, a bola para William Gomes. O Porto vai tombando o jogo para o lado direito, mas não está a conseguir. Recupera novamente a equipa encarnada.
0: E tem pressa Samuel Dal, lançou rapidamente para Sudakov, má recepção do ucraniano. O Porto volta a ter a bola.
2: Volta a ter a bola por intermédio de Alberto Costa, dá em Diogo Costa, pontapeia para o meio campo do Benfica, vai cortar a formação encarnada. Recupera o futebol do Porto com William Gomes, vai em grande velocidade, olha o Porto, mas corta. Espetacular, um defensor do Benfica na circunstância, Tomás Araújo.
0: Atenção agora a Sudakov, vai sozinho contra o mundo. Recuperação limpa de Pablo Rosário.
2: Recupera a equipa azul e branca, tenta progredir, não deixa o Benfica, está pressionando ainda assim. O lançamento é para a formação da Águia.
0: Muita atrapalhação de parte a parte, o jogo desilento neste início de partida. Lançamento para o Benfica, aí está Samuel Dual, pronto para executar. Deu para trás para Lenglet, tem ao lado o Tomás Araújo, recebe o internacional português, olhou para a frente, procura uma linha de passe segura. Tem Palhinha a mexer-se na zona central, ainda Tomás Araújo ficou para a esquerda. É para onde está Samuel Dalmar, recepção do sueco, lançamento para os Dragões.
2: Aplaude Marco Silva, lançamento para Alberto Costa. Lá está o ex-Juventus, o ex-Vitória de Guimarães, pede movimentação dos companheiros, vai dando os passinhos para a frente, lança na direção de Gabri Veiga, a devolução para Alberto Costa, combinação, PP, atenção ao Porto, agora com espaço, Martim Fernandes, pode ser o gol do Porto, Martim Fernandes já perdeu, teve espaço para o remate, faz uma rotunda, cai no elevado, manda seguir o árbitro, olha o contra-ataque para o Benfica.
0: Aí vai Rafa, rapidíssimo, fechando a porta PP, a bola vai sobrar ainda para o Benfica e atenção que ficaram a pedir penalti os homens do Futebol Clube do Porto. Alexander Vá para já vai tendo a bola, esperemos pela saída desde da bola do terreno de jogo para perceber se o vídeo árbitro irá dizer alguma coisa a Miguel Nogueira ou não. Era um lance com o Martim Fernandes.
3: Já deu indicações Miguel Nogueira que foi revisto o lance e que não é penalti.
0: Muito bem, segue então o jogo para o lado do Benfica, para Estiani, encostado à ala esquerda, vai para cima de Alberto Costa. Cobertura também da William Gomes e por isso o Benfica a voltar para trás. Lenglet para Tomás Araújo, avança pela meia direita, aí está o passo para o meio para Orsas, conseguiu receber perante o olhar atento de Gabri Veiga, soltou para Alexander Bá, vai receber mais à frente ainda os dois nórdicos, atenção, Orsas cruzou contra o homem do Futebol Clube do Porto, vai ganhar lançamento de linha lateral já junto à área.
3: É para ele esta iniciativa de Orsens a tentar ali a romper pelo corredor direito, acabou ali depois por ainda tocar a bola com o jogador do Futebol do Porto e ganhou então esse lançamento.
0: Já joga Tomás Araújo para Lande, ainda os centrais do Benfica a participarem na saída de bola, bola para a esquerda, Samuel Dal, mais uma vez pressão alta de William Gomes a conseguir evitar que Dal colocasse a bola na frente, lançamento para as águias.
2: Olha aí Farioli, Tiago Barquinha Gonçalves aplaude o setor defensivo, está a gostar pelo menos do comportamento defensivo, já que o Futebol Clube do Porto não consegue sair de lá atrás.
4: Foi logo a seguir ao desarme de William Gomes a bater palmas, Farioli se estende ao resto da equipa, além do extremo brasileiro a reconhecer o processo defensivo que está a funcionar, o processo defensivo.
2: Já ultrapassamos os primeiros 10 minutos, é o clássico do Estádio do Dragão, o Futebol Clube do Porto com bola e a procurar meter a sétima. Sétima vitória consecutiva, o Porto em toda a época só perdeu com Manchester City para a Liga dos Campeões. Olha o Porto no ataque, mas vai recuperar a equipa do Benfica.
0: E atenção a Prestiani, tenta sacar um coelho da cartola do lado esquerdo, deu para Pavlidis ao meio, bola de primeira para Sudakov, está à entrada da área, pode ir para pontapé, olha o Benfica, acerta em Jan Bednarek, fecha a porta ao central polaco.
3: Excelente o central polaco, como disseste, Bednarek no sítio certo, na hora certa, a travar esta iniciativa de Sudakov, e ele tentou desequilibrar, fez um remate, mas encontrou esta muralha polaca pela frente.
0: Muito espaço para Sudakov na zona central do ataque, é ele mesmo quem vai bater a bola parada do lado esquerdo.

0: Lá está o internacional ucraniano, chamado uma vez mais à seleção do seu país, junto com o Anatoly Trubin, para esta paragem internacional. O Benfica, de resto, vai emprestar 19 jogadores do plantel principal às seleções. Aí está Sudakov, canto curto, bola para Dal, vai devolver para o ucraniano, cruzamento de primeira, é para o segundo posto de cabeceamento, a bola sai prensada em Pablo Rosário, vai agarrar tranquilamente Diogo Costa.
1: Era ali uma tentativa de Lenglet de fazer a diferença, é verdade que tinha ali a oposição de Pablo Rosário, a bola caiu tranquilamente para Diogo Costa.
0: E o guarda-redes do Futebol Clube do Porto tentou um lançamento longo para o lado direito, a bola foi recuperada imediatamente pelo Benfica, que continua a encostar os dragões às cordas. Bola agora em meio campo ofensivo. João Palhinha dá para Tomás Araújo, já para lá da linha do meio campo, ainda ao central, vai dando agora para a esquerda para Samuel Dal, tem encostado a linha para Estiani, Dal olha para o centro, vê Palhinha, estava demasiado pressionado por parte de André Silva, preferiu jogar com mais conservadorismo para Clément Langlet, ainda Tomás Araújo, Porto a subir agora as suas linhas de pressão, vai brigando o Benfica a recuar um pouco ainda para Estiani, Sudakov tem Orsnes com muito espaço ao meio, está uma cratera na zona central dos dragões, abriu para a direita, flanco variado até Rafa Silva, atenção ao cruzamento, pode sair, demorou algum tempo, é para o segundo posto para Estiani, cabeceou por cima, a aparecer sozinho para Estiani, não conseguiu empurrar para a baliza.
1: E por isso mete as mãos na cabeça ao perceber como é que falhou este lance, que passa delicioso de Rafa ali a rasgar toda a defesa do Futebol Clube do Porto, o argentino chega em posição de remate, mas acaba por tirar ligeiramente por cima da baliza do Futebol Clube do Porto.
2: 13 minutos da primeira parte, 0-0 é o resultado. Manuel Costa Monteiro, o que é que se passa com o Futebol Clube do Porto? Não consegue sair lá atrás, raramente ultrapassa o meio campo do Benfica.
3: É mérito do Benfica, claramente. O Benfica está a jogar com as armas que o Porto costuma utilizar. É uma pressão claramente forte, a reparo o Porto com dificuldade, aperta sempre o Porto à borda da bola e depois com a posse da bola tira a pressão alta do Porto. E a saída de bola foi fundamental. O Benfica saiu com a saída de bola, uma posse do jogo e tem o comando do jogo até esta altura, claramente melhor o Benfica, está a ter capacidade de encontrar os espaços. Agora só o Porto responde.
2: Olha o Porto, atenção, Fravolte não é feliz no domínio. A bola ainda espirra para William Gomes, vai deixá-la sair pela linha final, primeiro pontapé de canto do clássico para o Futebol Clube do Porto.
4: Agora o Porto a chegar com alguma facilidade ao último terço, valeu ao Benfica o corte de João Palhinha. William Gomes preferiu deixar a bola rolar até passar a linha final, porque assim ganha pontapé de canto, que será o próprio extremo brasileiro a bater.
2: Lá está William Gomes, grande início de temporada, brasileiro de 20 anos, vai cobrar este pontapé de canto. Toma balança William Gomes, sobem os centrais do Futebol Clube do Porto, mas o árbitro da partida diz que não quer ali conferências.
3: Há ali uma rodinha à volta do seu bolso, claro.
2: Atenção ao canto para William Gomes, ainda não foi autorizado. Vai bater agora do lado direito, por onde ataca a equipa do Futebol Clube do Porto. A bola para a pequena área, vai diretamente para fora.
4: A sair mal o cruzamento a William Gomes, a sair por cima da baliza e perde-se assim uma jogada de ataque.
0: 15 minutos de jogo no clássico à pontapé de baliza para o Benfica.
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2: Posse de bola para o Futebol Clube do Porto, parece estar a crescer na partida a equipa azul e branca. Pelo menos consegue ter agora mais bola. Está a tê-la nos pés de Bednarek. Entrega ao compatriota Jakub Kivior. Lá está a dupla de centrais do Futebol Clube do Porto a jogar mais ou menos a meio do meio campo. O Benfica não agride naquela zona, vai pressionando o Sudakov, mas sem muita intensidade. Aí está o Porto, bola para o lado esquerdo. PP a tentar servir Martim Fernandes, corta a defensiva do Benfica. A bola sobra ainda para Vítor Froholt. Lá está o dinamarquês, de regresso à equipa do Futebol Clube do Porto, a dar para Pablo Rosário, adianta para PP, olha o Porto, enquadra-se com a baliza PP, o remate contra a muralha encarnada, vai carregar ainda o Futebol Clube do Porto, Pablo Rosário, vai Martim Fernandes, atenção, vai para o relvado, defesa do Futebol Clube do Porto, segue o jogo, ataca o Benfica, responde.
0: Recuperação de Alexander Vá, a bola vai ter agora com a Pavlidis, está na zona central, abriu para a esquerda para Sudakov, ainda mais para o lado, tem outro para Prestiani, vai para cima de Alberto Costa, está na área, corta a defesa ofensiva dos Dragões, missão de William Gomes a baixar em sprint e a conseguir fazer cobertura ao colega da equipa.
1: Foi decisivo William Gomes, porque para este ano ia bem embalado, conseguiu ali ludibriar Alberto Costa e depois foi um toque subtil do William Gomes que levou a bola pela linha do fundo, canto para o Benfica no lado esquerdo e é novamente Sudakov que vai cobrar.
0: Possibilidade para o camisola 10 levantar a bola para a área. Há pouco tentou um canto curto, entregou para Samuel Dalto, depois devolveu uma vez mais ao ucraniano. Veremos qual será agora a opção de Sudakov para esta nova bola parada ofensiva para o Benfica. Muitas movimentações na área, o árbitro vai dar a autorização a qualquer instante. Sudakov ainda à espera, demora algum tempo. Os adeptos do Futebol Clube do Porto não gostam. Andam ali a lutar Karaté, Pablo Rosário e Langlé. Bola levantada ao primeiro posto, intercepta Bednarek. Ainda pode sobrar para o lado do Benfica. Samuel Dalto à entrada da área, dá mais um cabeceamento para o ar, vai lá de novo, Bednarek limpar e a bola é recolhida mais tarde pelo Benfica. Ainda Alexander Bá a tentar insistir pelo lado esquerdo, bola na diagonal levantada, é para Sudakov, inteligente, Alberto Costa baixa-se, permite que a bola passe por cima de si e ganha o pontapé de lança.
1: Desta vez, como disseste bem, Alberto Costa inteligente a controlar o lance, perceber essa presença, Sudakov baixou-se ligeiramente, ludibriou o Sudakov e a bola acabou por ser pela linha de fundo, é pontapé de baliza para o Futebol Clube do Porto.
3: Deixa-me ir um bocadinho atrás, a forma como o Porto construiu esta jogada de ataque, praticamente parados os centrais, parados praticamente, à espera que alguém se movimentasse. A partir dali ganhou outra velocidade.
0: Vai, e atenção ao Benfica, Alexander Bá está perto da área, pode rematar, puxa para o pé esquerdo, rematou, bola cortada por Pablo Rosário em cima da linha de golo. É uma grande intervenção do médio defensivo dominicano a evitar um golo certo do Benfica.
2: É a melhor oportunidade do clássico, José Pedro Gomes.
1: É, pois foi, mesmo assim, como disseste, um autêntico pronto socorro, Alberto, Pablo Rosário nesta fase, e levou-se e conseguiu cortar uma bola de Alessandro Bão, remate ali meio cruzado, traiçoeiro, esteve em excelente plano o dominicano do Futebol Clube do Porto.
0: Tudo isto depois de uma atrapalhação do Futebol Clube do Porto ao sair a jogar, perdeu a bola em zona proibida, ficou descompensado a nível defensivo, o Benfica aproveitou e era Alexandre Bá quem estava em melhor posição para rematar, foi de pé esquerdo, não é o pé mais forte, mas ia direitinho para a baliza de Diogo Costa que estava batido. Canto agora para Sudakov, já cruzou, soca Diogo Costa, ainda Rafa à entrada da área, rematou contra a muralha azul e branca, vai sobrar para Bá mais atrás, o Benfica vai para o take 3, mas não, há a preferir guardar a posse da bola e a atrasar para Samuel Soares. Manuel Costa Monteiro, está difícil para o Futebol Clube do Porto conseguir travar muitas das vezes a forma como o Benfica entra pelas linhas dos Dragões, entre o meio campo e a defesa.
3: É, e a mobilidade, sobre a top, repara, ele não é um médio ofensivo, ele vem aqui muito para a esquerda, depois vai pela esquerda. A melhor imagem que eu posso dizer é esta, o Benfica parece que está a jogar na luz, está em força claramente ao Porto.
0: Atenção agora a Prestiani, perdeu, joga o Futebol Clube do Porto.
2: E depois, Palhinha agarra o adversário, os adeptos do Futebol Clube do Porto, Tiago Barquinha Gonçalves, pedem amarelo para o ex-Bayern e ex-Tottenham.
4: É, queixam-se dessa falta, ser merecedora de cartão. No lance imediatamente antes, ficou no galvado Prestiani, também a queixar-se da cara. Entretanto, Francisco Moura saltou para a zona de aquecimento, é o único jogador nessa zona. Veremos se algum jogador do Porto, nomeadamente Martim Fernandes, tenha continuidade em risco.
2: E está caído também um jogador do Benfica, José Pedro Gomes.
1: Assim é, para este ano, o argentino queixa-se ali da cara de ter levado um toque ali e agora também ali da perna, e por isso está a ser visto pela equipa médica do Benfica com dores visíveis. Para este ano neste momento.
2: Estamos mais ou menos a meio da primeira parte, 0-0 é o resultado no clássico do Dragão. João Nuno Coelho, o que é que dizem os números a esta altura?
6: Olha, para já, superioridade do Benfica clara nesse aspecto também, como não podia deixar de ser, já que conseguiu criar duas boas situações para marcar. Tem 5 remates efetuados contra um do Porto, mas mais importante do que isso é a perigosidade dos remates. Estou a pensar naquele primeiro remate de cabeça de Prestiani após uma belíssima jogada de Rafa pela direita, um remate de cabeça que saiu perto do poste, e depois este remate em arco de Bá com o pé esquerdo foi salvo por Pablo Rosário. Portanto, 2-0 em situações de perigo, e mais do que isso, o Porto só com um remate e não conseguindo sair da teia defensiva. E quando se fala de defesa, não se trata apenas do processo, aliás, da estrutura mais recuada, mas do processo defensivo como um todo. E o Benfica tem conseguido através dos dois homens que marcam diretamente os centrais e da linha de três logo a seguir, evitar que o Porto consiga distribuir o jogo, nomeadamente através de Pablo Rosário, mas até os dois interiores, João Holt e Veiga, estão vigiados de perto por João Palhinha e Ortiz, respectivamente. Portanto, o Porto está numa camisa de forças nestes primeiros 20 minutos.
2: Olha, o Futebol Clube do Porto instala-se agora no meio-campo adversário. Benfica fecha-se, o remate de Cabra e Veiga vai sair ao lado da baliza de Samuel Soares.
4: Fica atrativa do jogador do Futebol Clube do Porto a entrar na área, ainda assim sem criar qualquer perigo.
2: Alguma apreensão para Prestiani, que o Benfica está a jogar momentaneamente com 10, José Pedro Gomes?
1: É, sim, é Prestiani, ainda à espera da ordem de Miguel Lugano para entrar no jogo. Entretanto, por essa possível ou não lesão, Marcos Silva colocou o Shell, Drupa ali a aquecer, mas parece que o argentino está pronto para continuar.
0: Agora livre para o Futebol Clube do Porto, já batido por Gabriel Veiga.
2: Atenção ao Porto, desce pelo lado direito, entra Prestiani e faz a pressão a Alberto Costa. Vem para a zona central e protesta com o árbitro, porque queria progredir o defesa direito do Futebol Clube do Porto e apanhou de frente com Prestiani, que imediatamente entrou dentro das quatro linhas com a autorização do árbitro. Joga o Porto pelo lado direito com Alberto Costa, adianta para Vítor Frohold, que na área, dá para William Gomes, aparece pela frente Samuel Dalton, tem o apoio de Vítor Frohold, lá está o Porto. Agora instalado no meio-campo adversário. Farioli abre os braços, dá instruções à equipa azul e branca. Mau passe de um jogador do Futebol Clube do Porto, pressiona Pavlidis e Kivior. Vai ter de atrasar para Diogo Costa. Vem até fora da grande área, guarda-redes do Futebol Clube do Porto, está em Jan Bednarek. A Bednarek vai dar para William Gomes, lado direito, tenta variar o centro do jogo, era para PP, mas há um corte da defensiva do Benfica. Ainda vai carregar o Futebol Clube do Porto, mas não consegue, porque a bola sai pela linha lateral e há lançamento para o Benfica.
0: Manda agora para a equipa encarnada, Alexander Vá, quem vai executar o lançamento ainda no meio campo defensivo. Deu para trás para Tomás Araújo, tem à esquerda Clément Langlais, corre muito André Silva para pressionar o central francês. Bola encostada à esquerda para Samuel Dal, vai lá William Gomes, fecha a porta uma vez mais, é a terceira vez na partida que consegue evitar que Samuel Dal progrida no terreno. Aí vai William.
2: Olha, o Porto rouba a bola William Gomes, mas já voltou a perder-se. Samuel Dal conseguir recuperar.
0: E agora a bater contra André Silva, ganha o lançamento de linha lateral, está especialmente difícil naquele lado esquerdo da defensiva para o Benfica sair a jogar, porque William Gomes parece um jogador com muito, sim, mais energia do que PP do lado contrário.
3: É claramente, PP é desaparecido do jogo também. O Porto não consegue fazer a ligação de ataque, é neutralizado completamente, mérito do Benfica, depois tenta sair com rapidez, até essa campo de criatividade. E repara, esta marcação individual de Palhinha a Fraúl e também neutralizar a carência de Gabo e Veiga.
6: O Ortiz com o Veiga.
3: Exatamente.
6: No fundo é muito semelhante em termos defensivos ao que o Mourinho fez aqui na época passada do jogo de campeonato. A diferença é que este Benfica de Marco Silva consegue depois estender-se do ataque.
3: Claro, e aí o Benfica é muito perigoso para já. O Benfica mais perigoso nesta primeira de 22 minutos à volta disso. E o Porto com muita dificuldade em ligar o jogo. E repara, o Porto que é fértil e perigoso.
2: Olha o Porto, Vítor Frohold vai para o relvado e vai sair cartão amarelo para o Benfica.
4: Amarelo para Langlais depois de ter derrubado Frohold já perto da grande área, procurava receber a bola de Gabri Veiga, chegou primeiro do que Langlais, que quando derrubou o adversário acabou por ser a única solução que tinha em mente para travar esta etapa.
2: Excelente, Vítor Frohold a progredir e a conquistar uma falta que pode levar perigo à baliza de Samuel Soares, que já vai revelando ali preocupações e faz uma barreira de muitas unidades, Tiago.
4: É, exatamente. Agora já são 4. Samuel Soares a chamar Palhinha e também Vá para se juntarem a Pavlidis e Tomás Araújo. Bandeira, essa barreira que vai sendo formada pelo guarda-redes do Benfica. E ao lado estão 3 jogadores do Porto. Numa outra barreira, Bednarek, André Silva e Pablo Rosário.
2: Kivior ou Cabra e Weigl deles vão bater este pontapé livre. Atenção que é cerca de 5, 6 metros da linha limite da grande área. O Porto com perigo. O remate, Cabra e Weigl vai por cima. Passa por cima da baliza de Samuel Soares.
4: A ideia era rematar em jeito, no entanto, a bola subiu muito e depois não fez a flexão necessária para descer a tempo de chegar à baliza, sem perigo para Samuel Soares.
0: Já sai a jogar a equipa do Benfica. Samuel Soares passa arriscado para o meio, Palhinha, está apertado por Frohold, vai sofrer falta, não. Há remate do homem do Futebol Clube do Porto, mas já estava interrompido o lance.
2: E que grande defesa de Samuel Soares, já não valia, mas teve que voar o guarda-redes do Benfica, Tiago.
4: Já estava interrompido o jogo, ainda assim Samuel Soares a estirar-se para defender o remate do jogador do Porto. Foi marcada a falta de Frohold sobre João Palhinha, depois do próprio Samuel Soares ter colocado sob pressão o médio do Benfica.
2: Mas está a crescer o Futebol Clube do Porto, Manuel Costa Monteiro.
3: Sim, a partir dos 20 minutos o Porto está a crescer, a equilibrar a partida, está a libertar-se da pressão, o Benfica com maior dificuldade de recuperação de bola, o Porto a puxar também o jogo para a sua, aquilo que é mais confortável, o jogo mais físico, mais de duelos, e aí o Benfica está a ter maior dificuldade.
0: Bola para Samuel Dal, lançamento para o Benfica, joga para trás para Clément Landé, tem Tomás Araújo ao seu lado, bola entregue para o central português, aí vai ele, pressionado por Pepe, solta de novo para Landé, atraso ainda com o guarda-redes Samuel Soares, vai lá Pepe tentar condicionar o guardião, bola entregue para a esquerda, despacha o Benfica na frente, procura Pavlidis, recupera Betmareco no Porto.
2: Olha, atenção o Porto com Pepe, enquadra-se com a baliza, abre para Veiga, atenção, pode ser gol, remate contra a muralha defensiva do Benfica. E atenção à resposta encarnada.
0: Vai em toda a velocidade Rafa Silva. Grande intervenção de Kivior a deslizar de carrinho e a limpar o contra-ataque.
4: É um grande corte de Kivior. Antes disso, é também um belo corte de dois jogadores do Benfica na jogada de ataque do Porto em instantes.
2: O Porto agora mais pressionante, mas é o Benfica quem vai atacar.
0: Atenção a Rafa Silva pela direita. Vai para cima de Martim Fernandes. Há pouca gente no apoio ao ataque dele para Sudakov. Está no corredor central. Abriu para Prestiani dentro da área. Vai para cima de Alberto, rematou contra o homem do Futebol Clube do Porto. A bola ainda sobra para a equipa encarnada mais atrás. Aí está Samuel Dal. Deu para Landé. Landé encontra João Palhinha. Vem pegar do jogo a uma zona mais recuada. Ainda o camisola 36. Deu para Frederic Costas. Vai fazer o passo para a ala direita à procura de Alexander Bá. Recebe de peito. Tem Martim Fernandes no seu encalço. Ainda Alexander Bá. Deu para Rafa. Deu calcanhar com Costas. Perdeu a bola momentaneamente, mas depois é Tomás Araújo quem vai lá buscá-la. O árbitro diz que há falta. Ainda assim no lance anterior sobre o homem do Futebol Clube do Porto.
1: É ali a falta sobre Gabriel Veiga. Essa entrada à marcha da lei do jogador do Benfica, bem ali analisada por Miguel Nogueira, muito perto do lance.
2: 0-0 no estádio do Dragão, 29 minutos. Atenção que frente a frente está a melhor defesa do campeonato, Futebol Clube do Porto, com apenas 2 golos sofridos. Encara aqui o Benfica, que é o melhor ataque, com 21 golos marcados no campeonato. Olha o Porto a atacar com Pepe, o cruzamento cruza toda a área, foi Alberto Costa no cruzamento, a bola vai ter agora sim com o Pepe. Atenção ao Porto, tenta ligar, não consegue, o Benfica recupera, tenta sair na transição, mas vai recuperar a equipa azul e branca. É com Pablo Rosário, mais ou menos ao meio do meio campo, pede uma linha de passe, a bola para o lado direito para Vítor Frohold, lá vai o dinamarquês, o loirinho encara com outro loirinho, Prestiani, vai em William Gomes, encaminha-se para a linha de fundo, vem para o meio, William Gomes não passa por João Palhinha.
0: Tentava o túnel William Gomes, a bola não passou pelo médio português, que depois é travada em falta imediatamente pelo homem do Futebol Clube do Porto. Há livre para o Benfica em meio campo defensivo.
4: Foi Alberto Costa a derrubar João Palhinha, a travar de imediato o contra-ataque.
3: É o Porto que cresceu, aumentou a agressividade, aumentou a recuperação, puxou o campo ao seu lado, onde está confortável o lado físico, e o Benfica há uma maior dificuldade. Os jogadores do Porto antecipar-se claramente ao portão da bola, e o Benfica com maior dificuldade em construir. Está um jogo mais equilibrado desde a partida.
0: Um jogo extremamente agressivo e elétrico no estádio do Dragão nesta altura. Joga o Benfica com Clément Landé. Picou para a frente, procura Pavlidis. Aí está a referência. Antecipar-se a Gabri Veiga. Conseguiu entregar para Tomás Araújo. Vai avançando no terreno central português. Tentou passe em rotura. Era para Frederic Costa. Saiu para o pé de Bernardo.
2: Fecha a cortina do Futebol Clube do Porto e atrasa com tranquilidade para Diogo Costa. O número 1 da seleção portuguesa vai bater comprido na direção de William Gomes, faz costa a Samuel Dal, dá para André Silva, está ensanduichado entre duas unidades, vai para o chão, a bola fica ainda em Vitor Frouholt e o árbitro concede a lei da vantagem. A bola em Pedro Areca, passe comprido para a ponta esquerda, é para PP, a grande recepção do brasileiro, atenção Martim Fernandes, passa ali nas costas, ainda PP, bola para Martim, Cabri Veiga, pode ser o gol, vai ser o gol!
4: É um passe primoroso de PP a desmarcar Gabri Veiga, que fugiu a Tomás Araújo e no cara a cara com Samuel Soares a tocar a bola com classe para o fundo da baliza do Benfica.
0: Golo de Gabri Veiga, é já o quarto esta temporada para o médio espanhol, a fazer grandes números no arranque desta época 26-27, algo que ele passou a época passada inteira a dizer que precisava de aumentar, e aí está Gabri Veiga na resposta. Grande passe ainda assim para o médio ex-Celta de Vigo, ex-Al-Ahly, e o Dragão ao rubro nesta altura. O Futebol Clube do Porto abre a vantagem com 33 minutos de jogo. Joga o Benfica, mas Tiago Barquinha Gonçalves, agora é tempo de, na bancada dos Super Dragões, se celebrar também com taças.
4: Tudo a saltar, é este o mote nesta altura no Estádio do Dragão, com os adeptos a saírem, digamos assim, das cadeiras e a saltarem de forma de festejar. Foi isso também que aconteceu quando os elementos do Banco do Porto viram a bola entrar, saltaram das cadeiras para festejar o golo de Gabri Veiga.
2: Ataca o Porto, o Prestiani cansa-se de uma agressão, o árbitro não viu, segue o jogo, atenção, remate de Alberto Costa contra a muralha defensiva do Benfica. Vai recuperar a equipa do Futebol Clube do Porto. Está ao rubro no Estádio do Dragão e o árbitro interrompe para dar amarelo a Prestiani.
4: Protestos do jogador argentino e, por isso, Miguel Nogueira, sem contemplações, a admoestar o jogador do Benfica.
2: Aplaudem os elementos do banco técnico de Francesco Farioli. Do outro lado, José Pedro Gomes. Como é que o banco do Benfica assistiu ao golo do Futebol Clube do Porto? No primeiro momento, Marco Silva ficou estático, nem se mexia.
1: Exatamente. Mãos na cinta, ver o que se passava, o que é que poderia resolver. Sentou-se, foi falar com os seus adjuntos e agora voltou-se a levantar, e com alguns protestos, não só da parte do Marco Silva, mas também de todos os elementos do banco do Benfica, ali com algumas decisões de Miguel Nogueira, muitos protestos por parte do Benfica.
2: Está quente o clássico do Dragão, recupera a posse de bola Benfica, joga na sua defensiva com Miguel Tavares.
0: Samuel Dal a ter a bola, deu para o meio, ficou o homem do Futebol Clube do Porto no relvado, a queixar-se com um toque na cara, o árbitro vai interromper e vai marcar falta a favor dos Dragões, vai para a rua Clément Langlet, é o segundo cartão amarelo. Langlet vai para a rua por acertar em André Silva sem bola, Tiago.
4: É o segundo amarelo para Langlet, depois de um alegado toque na cara de André Silva, quando a bola já não estava naquela zona, e por isso a ordem de expulsão para o central do Benfica, que tinha visto o primeiro amarelo há cerca de 10 minutos e agora é expulso com o segundo cartão.
2: E vai haver movimentações, já salta para aquecimento um jogador do Benfica aí bem perto de ti, José Pedro Gomes.
1: É o Sr. Cátia, o reforço australiano, é ele que está já ali pronto para começar esses exercícios de aquecimento, a apertar as voltas, imediatamente mandado por Marco Silva.
0: Está em ebulição o Estádio do Dragão, saltam também do lado do Futebol Clube do Porto os jogadores para exercícios de aquecimento. Foi possível ver agora mesmo Santi Jiménez a pedir ainda mais apoio, voltado para as bancadas, e este entusiasmo também é característico de uma equipa que está a vencer este clássico, Manuel Costa Monteiro, e que agora tem uma vantagem imensa até ao final.
3: Sim, dá mais um homem, claramente. Acho que o Porto começou a virar o jogo quando imprimiu claramente mais agressividade, mais luta, mais antecipação. E o Benfica deixou de construir, deixou de ter bola para a imposição. Deixa-me realçar aqui o trabalho defensivo do Leão Gomes, no auxílio particular de Alberto Costa, neutralizando praticamente a ação de Prestiani. O Benfica tem esta deficiência, digamos assim. Joga muito sobre o lado esquerdo, muito para Prestiani. O Porto tem isso, tem Sousa Alcóvin encostado à esquerda. E o Leão Gomes tem um trabalho defensivo muito grande. E o Porto deu a noção que eu já transmiti. É uma equipa humilde taticamente, soube aceitar domínio adversário, deu essa ilusão do domínio minutos iniciais e depois deu a volta. A ver dos 20 minutos, não diria que tomou conta do jogo, não é disso que se trata, mas claramente por uma partida mais agressiva, o futebol mais vertical e criou perigo e o Benfica com a maior dificuldade de intervalo.
2: Olha, vai haver não uma alteração, mas duas. Vai entrar Tirkati, mas também Wang na equipa do Futebol Clube do Porto. O que é que se passará?
4: É exatamente uma troca para cada lado. Tirkati será para recompor o quarto defensivo depois da expulsão de Langlais. E em relação ao Wang Inbom, eu creio que é Gabri Veiga que não está nas melhores condições. Ele vai agora sair do Real.
2: Olha, Marquinha, olha. E Marco Silva está pegado com alguém. Os dois bancos estão pegados. O treinador do Benfica está pegado com algum elemento do banco do Futebol Clube do Porto.
0: E saíram dois cartões vermelhos. Atenção, um para cada lado. Pelo menos tudo está.
2: Está quente o clássico do Dragão. Já não se joga há alguns minutos. A partida vai recomeçar com um pontapé livre. Mas muita coisa se passa com o jogo para o Tiago Marquinhos Gonçalves.
4: E com a situação de Gabri Veiga, ele está desolado. Já me parece estar até a chorar o jogador que há pouco marcou. E agora, por um alegado problema físico, ainda não foi possível descortinar, vai ser substituído por Wang Inbom.
0: Aí está, alterações na equipa do Futebol Clube do Porto confirmadas. Entra o Wang para o lugar de Gabri Veiga. Do lado do Benfica, quem sai é Sudakov, jogador sacrificado para recompor a defesa com a entrada do australiano Alessandro Tirkati. Do lado do Benfica, há pouco, pareceu-me ser o Ricardo Rocha, treinador adjunto, a ser expulso no banco de suplentes. Do lado do Futebol Clube do Porto, sinceramente, não consegui descortinar. Teremos que confirmar mais à frente para quem foi o cartão vermelho, mas para já, Bruno, há livre para o Futebol Clube do Porto, perigoso, e é para o Wang.
2: Wang, o coreano, vai bater, já bateu, bola na zona de conflito, atenção, corta a defesa do Benfica. Depois é Auschnitz, a aliviar-se em cerimónia, de qualquer maneira, a colocar a bola fora das quatro linhas.
0: É o Futebol Clube do Porto quem vai ter a bola uma vez mais, com o Martim Fernandes do lado esquerdo, preparado para fazer o lançamento.
2: Aí está o Porto a vencer por uma bola a zero, minuto 39, lançamento para Martim Fernandes na direção do Kivior. No meio-campo, o portista Kivior dá para o compatriota Benarek. Na grande roda, Benarek vai progredindo a passo, autenticamente, pisa a bola, encara com Pavlidis. Pavlidis não pressiona, Benarek dá em Kivior. O Porto ataca pelo lado esquerdo com o Wang. A bola em Martim, tenta ligar o futebol do Porto. Atenção, remate de André Silva por cima. Sai por cima o remate do ponto de lança do Futebol Clube do Porto.
4: Fica aqui a tentativa de André Silva, numa altura em que Gabri Veiga já está no banco, com gelo na coxa. A ideia que dá é que ele se lesionou precisamente no momento do golo. No momento da recepção esticou talvez em demasia a perna e isso fez com que a coxa saísse sacrificada no lance antes de marcar o golo.
0: E agora falta a favor do Benfica, já em meio campo ofensivo, Pavlidis recebeu a bola pressionada por Pablo Rosário, foi depois puxado José Pedro Gomes pelo médio dos Dragões.
6: É, protesta muito o Pavlidis, ali com o árbitro Miguel Nogueira, pedia alguma intervenção mais disciplinar por parte do árbitro da partida para Pablo Rosário. A verdade é que essa falta existiu, é livre já no meio campo do Futebol do Porto, ao serviço para marcar.
2: A banca do Benfica vai protestando muito, também Simão Sabrosa não se senta um único segundo, anda ali a dançar ao lado do Marcos Silva, a livre para o Benfica.
0: E é uma bola parada para uma equipa que está a jogar com 10, pode ser aqui um jogo à parte. Atenção a Frederico Costas, bateu curto, a jogada estudada para entregar para Rafa Silva, cortou de carrinho o Wang Inbom a lançamento para o Benfica.
6: Muito bem, o sul-coreano a perceber esta intenção de Orsenas a deslizar pelo relvado e a cortar para lançamento para o Benfica.
0: Estamos a 5 minutos do intervalo no estádio do Dragão. Bola para Alexander Vá. Está o lançamento longo. Vai para a área. Intercepta Jan Bednarek. A bola nessa hora para Sirkati. Ganhou de cabeça. Pavlidis recebe de costas para a baliza. Tentava rodar. Não foi mais feliz. Cortou. Jakub Kivior de qualquer maneira. Vai receber Sirkati mais atrás, mas está pressionado.
2: Olha o gol. Vai ser golo do Porto. Atenção. Olha, o Porto pode marcar. Defende-se Mão Soares. Ainda para o hold. Ainda mexe para a equipa azul e branca. Para o hold. Pico da área. Que grande oportunidade para o Futebol Clube do Porto. Um erro de Cirkati. Ainda o Porto a carregar com Alberto Costa. Vai ganhar pontapé de canto para Tiago Marquinha Gonçalves.
4: Dupla oportunidade clara para o Porto marcar. Primeiro, André Silva a aproveitar o passe curto de Cirkati, a esticar-se Samuel Soares e com o braço a defender. E na recarga, creio que o próprio André Silva a rematar e com uma mancha enorme. Samuel Soares com a perna esquerda toda esticada a defender e a evitar o segundo golo.
2: Cirkati quase que borrou a pintura e há canto para o Futebol do Porto. É para o Ang, cruza o coreano, atenção ao Porto, grande confusão, junto à pequena área, para o Holt, apita o árbitro, diz que há falta a favorecer o Benfica.
4: Foi o próprio Froholt a empurrar Alexander Vá.
0: 42 minutos nesta altura no estádio do Dragão. Está efervescente o clássico da jornada 7. Atenção ao Benfica. Rafa Silva na esquerda com muito espaço. Recebeu a bola de Samuel Soares. Cruzamento. Remate de Pavlidis ao lado. Perigosíssimo grego. Quase empatava a partida.
1: Reação do Benfica. Pavlidis a assumir o protagonismo com um remate bem esboçado. A sair ligeiramente ao lado. Mas fica na retira esse bom trabalho de Rafa. Foi ele que rasgou aqui pela esquerda e fez esse cruzamento para Pavlidis a tirar ligeiramente ao lado.
2: Cumprimos tempo e resultado no estádio do Dragão com 42 minutos. Futebol Clube do Porto
0: 1
2: Benfica
0: 0.
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0: Estamos perto do intervalo no clássico do Dragão. O Benfica tenta sair a jogar mais um quarto de Jan Bednarek e Tiago Barquinha Gonçalves. O Dragão adora um bom quarto da equipa portista.
4: E a atitude defensiva, tal como aconteceu agora com Bednarek a fazer um corte, a chegar primeiro que o adversário, e esse apoio é cada vez maior, desde que a equipa marcou e viu Lenglet ter sido ser expulso.
0: Bola para a equipa do Benfica nesta altura com a Rafa Silva. Vem da direita a deambular para o meio. Ainda o número 27. Entregou agora para o pé direito de Frederico Costas. Este a jogar ainda mais pela linha com o Alexander Vá. O Benfica ter dificuldades em avançar no terreno. Joga Tomás Araújo pela meia esquerda. Passa de primeira até Gianluca Prestiani. Tenta levantar por cima da defesa. Encontrou Samuel Dal. Atenção, o lateral já está aventurado no ataque. Vai devolver para Prestiani dentro da área. Tenta passar, mas William Gomes. De novo, a emissão defensiva a cortar.
2: Tenta responder a equipa do Futebol Clube do Porto, mas mais não faz Alberto Costa do que despejar na frente e oferece a bola à equipa engrenada.
3: Importante o William Gomes. Nesta primeira parte, praticamente é ele que tem neutralizado Prestiani. Quando Prestiani entra na grande área, está o William Gomes do apoio. Está a fazer defensivamente um jogo de grande qualidade.
0: A fazer lembrar a exibição que fez frente ao Manchester City na Liga dos Campeões. Muito comprometido William Gomes em missão defensiva. O Benfica vai mantendo a posse de bola ainda assim. Bola com a João Palhinha. Deu para Tomás Araújo. Aliás, para Alessandro Cirkati. Este a jogar com a Frederico Costas. Volta para Cirkati. Está o reforço do Benfica para esta nova temporada. A utilizar Tomás Araújo para variar o flanco para a esquerda. Avança no terreno Samuel Dahl. É rápido o sueco. Ainda Dahl a tentar entrar naquele bloco defensivo do Futebol Clube do Porto. Dá curto para Prestiani. O Porto com muita gente no centro. Está difícil para o Benfica. Abriu para a direita. Procura espaço no corredor com o Alexander Vá, mas não há perspectivas de subir no jogo para a equipa de Marco Silva, porque de facto o Porto defende com 11 jogadores e o Benfica só tem 10. Bola agora para Prestiani, em estado à esquerda. Vai tentar picar por cima de Alberto Costa. A corte da defensiva portista.
1: É para as terras, tal, com muitas dificuldades perante esta dupla imbatível no foco do Porto. Alberto Costa e Luís Gomes não conseguem dar algum espaço ao objetivo.
0: Continua a trocar a bola à formação encarnada. Agora é Tomás Araújo. Já em meio campo de ataque vai-se aventurando. Deu para a esquerda para Prestiani. Está a ser condicionado por William Gomes. Encontra no meio o Rafa Silva. Atenção ao internacional português. É ali, creio que empurrado por Frohol, o árbitro da lei da vantagem. Continua a jogar o Benfica pelo lado esquerdo. Tomás Araújo. E já temos tempo de compensação. Tiago Marquinho Gonçalves.
4: 5 minutos.
0: É esse o tempo que o Benfica tem para tentar chegar ao empate. O Futebol Clube do Porto agora a jogar contra menos um. Um Benfica que fica reduzido a 10 jogadores desde a expulsão por segundo amarelo de Clément Langlé. Ainda Alexandre Bá a ser muito paciente. A equipa de Marco Silva neste momento joga quase horizontalmente na zona mais atacante. Agora a encontrar Rafa na direita. Dá para Alexandre Bá. Vai tentar ganhar sobre o central. Creio que é empurrado claramente Alexandre Bá. O árbitro marca a falta e há livre perigoso para o Benfica na lateral.
1: Foi evidente que Vior não conseguiu chegar ao lance e empurrou o lateral do Benfica, Alexandre Abá. Essa falta prontamente assinalada ali pelo árbitro da partida, Miguel Longueira. Esse livre perigoso, esquerdo do lado direito, está lá Orsnes para cobrar.
0: Mais queixas no banco do Benfica, ali com o quarto árbitro, Simão Sabrosa e Marco Silva vão conversando com a Fábio Melo a dizer que deveria ter havido cartão amarelo neste lance, como houve há pouco no lance com os jogadores do Benfica. Fica, de qualquer forma, passa impune esta entrada de Jakub Kivior. Há pontapé livre para o Benfica na ala direita. Vai levantar a qualquer instante Samuel Dalo. O lance é estudado, bola curta para a entrada da área. Rafa Silva tenta encontrar espaço para o pontapé. Tabela com a Frederico Costas. Remate de trivela, mas demasiado ambicioso por parte do homem encarnado.
1: É, Rafa já tinha tentado isso durante o aquecimento. Fez vários remates de trivela e agora acabou aplicado aqui no jogo, mas desta vez ligeiramente ao lado da baliza de Diogo Costa.
0: E por isso há pontapé de baliza para o Futebol Clube do Porto.
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2: Clássico do Dragão, é o Futebol Clube do Porto quem está no ataque. Olha o cruzamento para a pequena área, mas está lá apenas Samuel Soares a agarrar com tranquilidade.
0: Bola agora para o guardião do Benfica. Aí está Samuel Soares a lançar para a esquerda para Samuel Dalo. Curiosamente, depois do golo do Futebol Clube do Porto e da expulsão de Lenglet, o Benfica tem tido mais bola. Aí está Prestiani. Avança em velocidade para a ala esquerda. Agora a ser travado por William Gomes. Pede-se cartão amarelo no banco do Benfica, que se levanta de uma só vez, José Pedro Gomes.
1: É saltar um grego, uma mola. Todos os elementos da equipa do Benfica a pedir essa falta. É verdade que Prestiani é embalado. Desta vez, William Gomes teve de fazer falta para travar o argentino do Benfica. Ainda está ali em diálogo o árbitro da partida com os elementos do Benfica, sobretudo Marco Silva, que pede ali esse cartão amarelo para o William Gomes.
0: Está lá também a Bednarek agora a falar com a Prestiani. Vão discutindo os dois jogadores. O banco do Benfica, de facto, exaltado a tentar reclamar com a Miguel Nogueira, que vai agora acalmando os ânimos. Marco Silva também conversa com o quarto árbitro, Fábio Melo. O que é certo, há cá livre para o Benfica do lado esquerdo do ataque. Frederico Costa será o homem a assumir a marcação da bola parada. Vai bater de pé direito o número 8, capitão das Águias para a partida de hoje. Muita gente já na área. Atrás fica apenas Alexandre Bá. À entrada da área está Samuel Dalo. E à esquerda Prestiani, eventualmente para uma jogada estudada, que o Benfica já tentou fazer por duas vezes nesta primeira parte. Aí vai Orsnes, cruza mesmo direto para a área. É para o segundo posto, Diogo Costa, imperial nas alturas.
1: É espaço aéreo do Dragão, é para Diogo Costa, amarrou ali a bola sem qualquer dificuldade e secou esta iniciativa do Benfica.
2: Está quase a terminar a primeira parte no estádio do Dragão. O Futebol Clube do Porto congela a posse de bola. Avança com Jakub Kivior, central polaco, que foi determinante na goleada frente ao Casa Pia. Foi de um golo do polaco que abriu caminho para a goleada. Aqui Bjorn fez a reviravolta no marcador. Aí está Pedro Marek, está parado, procura pressão, dá a bola em Kivior. O Benfica não pressiona os centrais do Futebol Clube do Porto, que vão avançando com tranquilidade. A bola para o lado direito para Alberto Costa. Vai encarar com Prestiani, mesmo em frente a Francesco Farioli. O Futebol Clube do Porto na posse. Atenção a Froholt, vai para dentro, zona central, combina com o Anco, Pablo Rosário. Bola para a direita, William Gomes vai jogar do cruzamento. Sai à figura de Samuel Soares.
4: Foi com o pior pé depois desta bela jogada do Porto em termos ofensivos. O William Gomes a cruzar de primeira com o pé que não é dominante, o direito, e a bola saiu fácil para Samuel Soares agarrar.
0: Uma altura em que apita Miguel Nogueira, termina a primeira parte no estádio do Dragão, escaldantes 45 minutos com o Futebol Clube do Porto a sair em vantagem por uma bola a zero. Marcou Gabri Veiga à passagem da meia hora, ele que depois saiu lesionado para a entrada de Wang Yinbom. O Benfica chega ao intervalo a jogar com 10 devido à expulsão por acumulação de amarelos de Clément Langlais. João Nuno Coelho, um filme desta primeira parte é o que te peço, num jogo que começou de uma forma, mas que termina a primeira parte e outra completamente diferente.
6: Sim, é exatamente isso.
2: João, deixa-me só dar esta nota no relvado, porque a equipa do Futebol Clube do Porto, há ali muitas picardias e os responsáveis do Futebol Clube do Porto mandam a equipa esperar para que a equipa do Benfica seja a primeira a furar o túnel que dá acesso para ir para os balneários.
0: E há ali o João Duran a conversar com Alan Varela, entendem-se em castelhano, entretanto creio que já está tudo sanado, até porque o Benfica entrou primeiro, como disse o Bruno, e o Futebol Clube do Porto agora sim a entrar para o túnel, com uma salva de aplauso também vindas das bancadas.
6: Sim, esta é uma boa ideia, as equipas saírem à vez. O jogo foi exatamente isso, começou com o Benfica por cima, a ter as primeiras situações para marcar, para este ano e aos 13 e depois aos 18, Alexander Bá, refletindo uma superioridade clara do Benfica nos primeiros 20 minutos. Muito fruto da pressão executada com precisão por parte do Benfica. Eram dois homens, Sudakov e Pavlidis, a marcar a primeira saída de bola através dos dois centrais do Porto, como é costume o Porto sair, e depois os dois alas, Prestani na esquerda e Rafa na direita, ocupavam-se de Alberto Costa e Martim Fernandes, ou seja, uma marcação ali individual praticamente.
3: Olha, deixa-me só introduzir aqui um dado curioso e depois prossegues. Na primeira parte foi regado meio campo do Dragão e agora está a ser regado com maior intensidade a outro meio campo. Eu não sei se isto tem algum problema estratégico, obviamente, é apenas um problema, mas continua.
6: Desculpem
3: o retrocedo.
6: Independentemente disso, foi regado antes de ter feito o sorteio da bola ao ar.
3: Sim, exato. Antes do
6: jogo. Da bola ao ar. E dizia eu que essa pressão individualizada do Benfica resultou, tal como tinha resultado na época passada com Mourinho, aliás muito semelhante, aqueles dois homens à frente a tentarem impedir que a bola chegasse a Rosário e depois individualmente os jogadores do Porto a serem vigiados. O Porto durante 20 minutos praticamente não conseguiu um remate, chegou aos 20 minutos com apenas um remate efetuado contra 5 do Benfica, o que demonstrava de forma clara a superioridade encarnada. A partir dos 20 minutos eu diria que tudo mudou. O Porto impôs aquilo que eu chamo muitas vezes a superioridade invisível e que resulta muitas vezes de dados que não são facilmente mensuráveis. Não quer dizer que tenha acertado mais passes, não quer dizer que tenha feito mais interseções, mas a verdade é que subiu os níveis de intensidade no jogo. E isso notou-se claramente na forma como a equipa do Benfica já não pressionava tão bem, a forma como permitiu mais espaços no seu meio campo, e a verdade é que o Porto em 10 minutos, até aos 30, conseguiu igualar o número de remates efetuados, e em sequência disso mesmo, chega ao 1-0 num grande gol de Gabri Veiga, mas tem que dividir pelo menos a 50% com Pepe. Pepe é isto mesmo, um jogador que passou ao lado do jogo na maior parte do primeiro período, mas que de repente faz uma recepção maravilhosa, quase mágica, porque a bola foi-lhe passada quadrada autenticamente, um autêntico tijolo, e ele conseguiu transformar o tijolo numa bola de futebol. Pôs a bola no chão e colocou-a por cobertura, como diziam os brasileiros, por cima, para Gabriel Veiga, que até me parece se atrapalhou receber a bola, e até se terá lesionado nesse momento.
8: Lance,
6: mas a verdade é que conseguiu ainda, com a parte exterior do pé, desviar
8: se
6: a bola.
8: Uma vitória, evidente.
6: Obviamente. Desviando a bola do Samuel Soares com grande qualidade. É um gol realmente de manual, explorando a profundidade através de um dos interiores, neste caso Veiga, Froholt, faz também muitas vezes esse movimento, e a verdade é que este gol parece ter perturbado a equipa do Benfica, que entrou num momento de maior turbulência, e talvez por isso, a verdade é que Lenglet acaba expulso. Parece-me que depois de ser importunado por um jogador do Porto, colocou a mão na cara do adversário, foi expulso, e isto obviamente tornou-se uma vantagem para o Porto, que até podia ter chegado ao 2-0 logo aos 41 minutos, portanto 10 minutos depois do primeiro gol, quando o William aproveitou o erro de Circati, que entrou a tremer, o que até é natural, teve que substituir Lenglet, ou mais exatamente Sudakov. Lenglet foi expulso, e a verdade é que entrou a frio e quase que ofereceu um gol ao Porto. Samuel Soares impediu o tento do Porto, e a verdade é que a partir daí, até ao final da primeira parte, assistiu-se uma boa reação do Benfica, que voltou a ter o controle do jogo, porque lá está, como diz o Costa Monteiro com toda a propriedade, o Porto é uma equipa de enorme humildade tática e não tem problemas em recuar o bloco, mesmo que seja contra 10, e foi nessa forma que o Benfica até podia ter chegado ao empate, através de um remate seco de Pavlidis a roçar o poste, após mais uma boa jogada de Rafa, e portanto é caso para dizer que o Benfica até justificava a igualdade ao final dos 45 minutos, mas a magia foi feita por Pepe e Gabri para dar a vantagem ao Futebol Clube do Porto.
0: É o lance que decide para já o clássico ao minuto 31. Gabri Veiga a marcar e a dar este 1-0 ao Futebol Clube do Porto. O Benfica vai jogar toda a segunda parte com 10 jogadores. Veremos o que nos reservam esses segundos 45 minutos deste grande clássico no Estádio do Dragão.
9: Já voltaremos então aí para a segunda metade, mais daqui a pouco. Lembro que neste domingo de futebol tivemos um empate a 0 entre Santa Clara e Braga, o triunfo do Casa Pia sobre o Estoril por 2-1, um outro triunfo este do sensacional Académico de Viseu, 2-0 sobre o Estrela da Amadora, e o empate minhoto 1-1 entre o Vitória e o Moreirense.
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9: E agora, José Milheiro, para conferirmos também os outros dados que vão marcando esta noite de domingo.
11: Uma noite onde se conhecem os resultados eleitorais na Alemanha, nestas eleições regionais que decorreram durante o domingo. Na Alemanha, o chanceler Friedrich Merz está sob pressão em mais uma eleição regional, em mais uma noite onde o partido da extrema-direita AfD consegue suplantar em votos a CDU e o SPD. Apesar de mais uma derrota, o líder da CDU e chefe do Governo Federal promete manter-se no cargo. No estado de Mecklenburg, Pomerânia Ocidental, um antigo território da RDA, a CDU não passa dos 5%, enquanto a AfD chega aos 38%. Para Friedrich Merz, este resultado foi um desastre. Já em Berlim, foi uma formação da extrema-esquerda que venceu o estado regional da capital. A CDU fica em segundo e a AfD em terceiro. Na Rússia, não se esperava outro resultado. O partido de Vladimir Putin, Rússia Unida, venceu as eleições legislativas realizadas nos últimos 3 dias. A Rússia Unida obteve 58% dos votos, de acordo com os primeiros resultados oficiais divulgados esta noite. O secretário-geral do PCP, Paulo Raimundo, volta a criticar a política do governo face aos combustíveis e volta a defender os preços administrativos. Paulo Raimundo deu também a entender que o orçamento do Estado não vai ter o voto favorável dos comunistas.
12: A GAP não está a lugar com a guerra. A EDP não está a lugar com a guerra.
8: A Jerónimo Martins não está a lucrar com a guerra. A Soné não está a lucrar com a guerra. A banca não está a lucrar com a guerra. Porque aquilo que está a salvaguardar não é o ambiente, não é a qualidade do ambiente. O que está a salvaguardar é os lucros da Galp, é os lucros da banca, é os lucros da grande distribuição. Ora, se a política do governo é esta que nós contestamos, uma desgraça nacional, está com os efeitos que está a haver, se o orçamento de Estado for um instrumento desta política, não podemos acompanhar. Aliás, até criticamos quem vai acompanhar isso.
11: Paulo Raimundo, esta tarde, numa visita ao Festival Iminente em Lisboa, a deixar claro que o Partido Comunista defende os preços administrativos nos combustíveis. A Festa do Livro no Palácio de Belém, promovida pelo Presidente da República, vai ter uma nova edição no próximo ano, uma iniciativa do Presidente Marcelo Rebelo de Sousa e que foi absorvida por António José Seguro. O chefe de Estado evitou falar de assuntos políticos. No arranque da Festa do Livro, o Presidente da República recomendou a leitura de A Arte de Não Ter Sempre Razão. Agora garante que não teve nenhum alvo em particular.
12: No próximo ano continuaremos com a Festa do Livro, alterando aquilo que é necessário fazer, melhorando sempre, mas o importante é continuarmos a insistir no lema: um país que lê é um país melhor.
13: Que país é que espera de daqui a um ano, nessa Feira do Livro 2027?
12: Oportunidade de falar. Hoje o que quer é promover a língua portuguesa, promover os criadores portugueses, os autores, os editores, os livreiros, todas as pessoas que extraordinariamente e às vezes com muitas dificuldades nos ajudam a continuar a encontrar-nos com os livros. E cada vez que nos encontramos com os livros há sempre boas surpresas, surpresas agradáveis e fantásticas.
14: Os livros da arte de não ter sempre razão, era um recado particular?
12: Não, é um recado muito geral, infelizmente.
11: António José Seguro, esta tarde na Festa do Livro, no encerramento desta Festa do Livro no Palácio de Belém, um dia em que o Presidente da República deu uma entrevista na Rádio Freguesia de Belém, uma rádio online institucional que foi convidada a fazer a emissão na Festa do Livro. O Presidente da República encontrou também Manuela Iandes, mulher do antigo chefe de Estado Ramalho Iandes, de quem ouviu que será um grande presidente. Manuel Iandes elogiou António José Seguro, diz que António José Seguro não vai arranjar problemas e vai servir o país com integridade.
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9: Entretanto, falta concluir o Futebol Clube do Porto Benfica, a segunda metade, que para já vai dando vantagem ao Dragão, Hugo.
2: Para o golo de Capri Veiga, ao minuto 31, o médio espanhol do Futebol Clube do Porto a desbloquear este clássico. Aliás, Capri Veiga marca e teve de sair lesionado, saiu ao minuto 38, saiu 7 minutos depois lesionado para a entrada do sul-coreano Wang Yimbo, antes Clément Lenglet O jogador do Benfica foi expulso ao minuto 35 e deixou o Benfica a jogar com a menos um jogador. Reorganizou a equipa Marco Silva, lançando Tchirkati e saindo Sudakov, o ucraniano sacrificado neste clássico. Ora, tempo de intervalo, regressa o Benfica. José Pedro Gomes, não sei se se perspectivam alterações na equipa encarnada.
1: Parece-me que não, até porque durante o intervalo não houve jogadores do Benfica a fazer aquecimentos, apenas nesta fase final regressaram todos os suplentes, mas estão apenas a recriarem-se com a bola, a fazer alguns exercícios também de aquecimento, mas nada específico que preveja uma entrada na equipa.
2: Falta a equipa do Futebol Clube do Porto no relvado, falta também a equipa de arbitragem, Piaco Barquinha Gonçalves. Faço a mesma pergunta do lado do Futebol Clube do Porto. Perspectivam-se alterações?
4: Nenhuma, porque os suplentes ficaram no balneário, tal como os jogadores titulares. O primeiro jogador a regressar é o Wang Inbom, ele que entrou já na reta final da primeira parte, depois da tal lesão de Gabri Veiga, e por isso começa mais cedo os exercícios de reativação.
2: Tempo de intervalo no estádio do Dragão. Manuel Costa Monteiro, que jogo podemos perspectivar para a segunda metade que resta, com o Futebol Clube do Porto em vantagem e o Benfica em inferioridade numérica?
3: Olha, não me admiraria que o Porto resistisse um fato italiano para a segunda parte. Ou seja, fosse uma equipa que desse a iniciativa e a posse ao Benfica, e depois, como o Benfica vai abrir mais espaço, o resto eventualmente equipar o contra-gol. Deixa-me só acrescentar aqui umas linhas, transmito ao retrato que o João Nuno Coelho traçou e bem, da Pereira Paco. Eu falei no início da partida da dinâmica do meio-campo poderia ser importante. Eu acho que a partir dos 20 minutos a dinâmica do meio-campo portista foi claramente mais flexível, mais física, mais veloz do que a dinâmica do meio-campo do Benfica. Não vi Palhinha, por exemplo. Farol subiu imenso, subiu e deixou a marcação de Palhinha. Subiu Gabri Veiga, que deixou a marcação de Austin, e foi nesse espaço dinâmico do meio-campo que a equipe do Porto conseguiu desengravar esta parte final da primeira parte. Por outro lado, o aumento de fisicalidade, claramente, da equipa do Porto, que aumentou em termos de agressividade. Não quero empregar aqui palavra maldada, agressividade, que o Porto não tem problemas em fazer falta. Elas são para se fazer, mal ou bem, são para se fazer, é um recurso. Eu diria que a equipe

0: e confirma-se que não há alterações. O Wang Yinbom foi o primeiro a regressar, esteve durante cerca de 2, 3 minutos a fazer exercício de reativação e agora são os tantos colegas que o fazem muito rapidamente porque a bola vai voltar a rolar dentro de instantes.
1: E vai sair a equipa do Futebol Clube do Porto, José Pedro Gomes.
2: No banco do Benfica, Sudakov também já se juntou aos companheiros, foi muito apoiado e incentivado por ter sido o portarinho e recebeu ali palavras de carinho por parte dos seus companheiros de equipa.
1: Eu sou o Bruno Sousa Ribeiro, acompanho os ataques do Futebol Clube do Porto nesta segunda parte. O Hugo Miguel Taveira, nesta segunda metade, acompanha os ataques, ou melhor, Hugo Miguel Taveira acompanha os ataques do Futebol Clube do Porto. Já estou trocado, é assim, não é, Hugo?
3: É assim mesmo, numa altura em que apita Miguel Nogueira e começa a segunda parte no Estádio do Dragão. Bola para a equipa dos Dragões, que estão em vantagem por uma bola a zero. Batida por Diogo Costa na frente. Ganhou de cabeça Bernarek, sobrou agora para Alberto Costa. Na direita está o Wang Yinbom. Falta espaço para o cruzamento, deu para William Gomes. Este sim vai cruzar de pé direito. Bola muito torta do pé do brasileiro. Vai ter com o lado direito da defesa do Benfica.
1: É, vai ter com Alexander Bal, dinamarquês. Tem caminho livre, aproxima-se agora PP. O passo adiantado para Rafa Silva, corta a defensiva do Futebol Clube do Porto. Lançamento para Alexander Pá, mesmo perto de Francesco Farioli, lança na direção de João Palhinha. Atrasa para Circate. Circate distribui. É para Tomás Araújo, faz um passe errado, recupera a equipa azul-branca.
3: Atenção a William Gomes a soltar-se pelo corredor central, tem agora muito espaço para avançar com a bola, prefere ainda assim guardá-la mais atrás com o passe para Jakub Kivior. Aí está o central ex-Arsenal de Inglaterra, a entregar para outro jogador que vem da Premier League, Jan Bednarek. Ainda o polaco a levantar a cabeça, procura uma solução na zona central, não tem ninguém. Pablo Rosário está escondido atrás de Pavlidis. Bednarek, ainda com a bola a fazer um compasso de espera, devolve para Kivior, vão trocando a bola os compatriotas. Na direita está bem aberto William Gomes, a bola a viajar até o pé esquerdo do ex-jogador do São Paulo, ainda William Gomes, cruzamento tenso para o segundo posto, vai lá o Wang, chega primeiro Samuel Soares.
2: Até do guarda-redes do Benfica a perceber este movimento característico de William Gomes, bola em arco, mas Samuel Soares uma bolsa em dificuldade.
4: Deixa-me orientar esta confusão. Um equipe do Porto, tal jogo de xadrez, a bola parada, eles olham em frente à espera que arranjem o espaço para poder entregar a bola. É assim que o Porto constrói a dois, mas pisa uma bola, espero que alguém se desmarque, que haja espaço e a bola vai para lá.
3: Entretanto, o Benfica já ofereceu a posse de bola ao Futebol Clube do Porto, vai saindo a jogar uma vez mais a partir de trás com o Jakub Kivior. Tem a Bednarek ao seu lado, a bola chega até ao camisola 5, Bednarek a devolver para Kivior, à esquerda está a PP, prefere insistir no meio, utiliza André Silva como pivô, aí está o ponto de lança a trabalhar com Pablo Rosário, abriu para a direita para Alberto Costa, vai olhando para William Gomes, prefere dar de volta para André Silva, está numa zona central, pode armar o ponto a pé de pé esquerdo, acerta no homem do Benfica, fica compelido no relvado, Frederico Costas leva com a bola na cabeça o médio norueguês.
2: E atenção, foi bem violento este remate de André Silva e a Orson estava ali a poucos metros, caiu redondo no chão, ainda assim está recuperado com as mãos na cabeça, ainda certamente restabelecer-se, mas tudo pronto para continuar. O jogador norueguês.
1: Está recuperado o internacional pela Noruega, ele que está de regresso à equipa em jogos do campeonato, foi titular frente ao Milan. Marco Silva concedeu-lhe nova titularidade no clássico do Dragão. Lá está o Benfica a beneficiar de um lançamento de linha lateral, à esquerda é para o sueco Samuel Dahl, é mais ou menos o meio do meio campo, apanhando uma linha de passe mais atrás, Tomás Araújo, lá está, a Dahl dá para Tomás Araújo para Dahl, e depois Dahl oferece a bola à equipa do Futebol Clube do Porto.
3: É mais uma vez Jakub Kivior quem tem, vem pegar no jogo o Wang Yinbom, está o sul-coreano a receber, a olhar para a frente, levanta a cabeça, devolve para Kivior, à esquerda está Martim Fernandes, Kivior continua a progredir num relvado muito sozinho, sem qualquer pressão para o lado do Benfica, mais expectante nesta segunda parte a equipa de Marco Silva, ainda Bednarek a encontrar Wang no zona do meio, ali empurrado por Palhinha, ainda assim mantém a bola chega até o lado direito, William Gomes dá para Alberto, pode tirar o cruzamento, trocou as voltas a Prestiani, cruzamento para Rosário, rematou, agarra a segunda, Samuel Soares.
2: Entrada de garra do Futebol Clube Porto, o bom jogar a trabalhar ali no lado direito, Pablo Rosário, depois a fazer esse remate final para as mãos do Samuel Soares, mas funcionou bem a ala direita do Porto.
1: Guarda-redes totalista na baliza do Benfica em jogos do campeonato, pontapeia para a frente de ataque, vai recuperar a equipa do Futebol Clube do Porto, Benfica não consegue sair.
3: Martim Fernandes na pressão sobre Rafa a obrigar o adversário a errar, que conquista o lançamento e executa rapidamente para Jakub Kivior, avança pelo meio, camisola 4 dos azuis e brancos, os campeões nacionais têm grande vantagem.

0: vantagem nesta partida, não só pelo resultado de 1 a 0, como também pelo facto de estarem a jogar com mais um depois da expulsão de Clément Lenglet. Ainda Bednarek vai jogar para Wang, pode fazer o passo na diagonal para a direita para William Gomes, bola picada para o brasileiro, boa recepção, está no frente a frente com Samuel Dalla, atenção William Gomes, tentava o drible, não conseguiu, mas estava também já em posição de fora de jogo.
1: Bate rapidamente, também fica para Prestiani, lado esquerdo, vai tentar passar por Alberto Costa, a fazer o passo Prestiani para Pavlidis, a Pavlidis na meia direita, combina com o argentino, lá está Pavlidis a recolher, junto à linha lateral, vem para dentro, Prestiani tenta servir, Freddy Caucha se recupera, a equipa do Futebol Clube do Porto.
0: Grande antecipação do PP, deu para André Silva, tenta a evolução ao brasileiro, não conseguiu à primeira, vai mantendo a bola à segunda, depois pressionado por João Palhinha, cai no relvado sem falta, segundo o árbitro da partida, há apenas lançamento para o Benfica, em frente ao banco da equipa encarnada, mas atenção porque André Silva fica em dificuldades no relvado, não sei se não terá sido pisado inadvertidamente por Palhinha na altura em que caiu.
2: É assim, é, houve ali um choque evidente entre os dois internacionais portugueses, mas já está recuperado André Silva.
1: Joga o Benfica na sua defensiva, avança com Tomás Araújo. Tomás Araújo é agora o central, pelo lado esquerdo, Tchirkati, quando rendeu Sudakov, foi para o lado direito da dupla de centrais e Tomás Araújo encosta agora nessa dupla sobre o lado esquerdo. Lá está o Benfica agora, ataca pelo lado direito com Alexander Bá, dá para João Palhinha, da pé direito atrasa para o próprio meio campo, onde está Tchirkati. Tchirkati joga com Tomás Araújo, a bola para a ponta esquerda para Prestiani, lá vai o argentino, a cabeça loirinha, lá está Prestiani, bico da grande área, enquadra-se com a baliza, atenção ao Benfica, golo! Marcou Benfica! Vangelis! Vangelis! Vangelis Pavlidis! Marquinha Gonçalves, o dinamarquês faz de Pavlidis e empata o clássico do Dragão.
3: É um grande golo de Alexander Bá a receber o passe no momento certo e de cabeça a conseguir marcar. Diogo Costa ainda toca na bola, mas não consegue impedir o golo do Benfica. Ficou a queixar da falta de marcação, a tentar perceber como é que o lateral direito do Benfica apareceu totalmente sozinho, sem marcação e para conseguir marcar.
1: Ora, João Nuno Coelho, agora a defesa do Futebol do Porto, que é de Betão, costuma ser de Betão, desta vez foi apanhada desprevenida, lenta, mole, e o Benfica empata o clássico.
4: Sim, esse o gol do Porto tinha sido inventado por Pepe, este foi inventado por Prestiani. O jogador argentino tem um lance de gênio e faz algo que muitas vezes surpreende os adversários. Fez a jogada típica de flete para o meio. Toda a gente pensou que ele ia rematar, como costume, e picou a bola por cima da defesa do Porto e com isso surpreendeu por completo a tal muralha polaca e o guarda-redes Diogo Costa. Um grande gol, mais um deste jogo, obra principalmente da inteligência e da capacidade técnica de passe de Prestiani, mas também da desmarcação inteligentíssima de Bá.
1: Foi por dentro Alexander Bá e de cabeça fez o empate no clássico Dragão, está agora empatado, marcou primeiro o Gabriel Veiga para o Futebol Clube do Porto na primeira parte, empata Alexander Bá aos 51 minutos.
2: E agora pela primeira vez os adeptos do Benfica são em maioria ruidosa aqui no estádio Dragão, são eles que festejam perante o silêncio dos adeptos portugueses.
1: Animam-se os adeptos encarnados, tenta atacar o Benfica, mas recupera a equipa do Futebol Clube do Porto.
0: Martim Fernandes com classe a pousar a bola sobre o relvado, deu para trás, bola para Jan Bednarek. Futebol Clube do Porto pela quarta vez consecutiva a sofrer golos, uma equipa normalmente conhecida pela sua capacidade defensiva, mas ultimamente não tem corrido tão bem. Atenção ao Rosário, passa agora para André Silva, está isolado, ponta-pé de prorrogação.

0: Benfica. O Porto devolve a vantagem à equipa de Farioli. Victor Crowe a aparecer de novo decisivo nos jogos grandes. E aí está o remate de pé esquerdo do camisola 8 no regresso após paragem a conseguir fazer o 2-1 com 10 minutos da segunda parte.
1: Em questão de segundos o Dragão virou de silêncio a euforia com este gol do Futebol Clube do Porto. Jogada trabalhada por Rosário, um toque final de André Silva que serviu para o dinamarquês em posição privilegiada com um toque subtil. Voltam a colocar o Futebol Clube do Porto na frente do marcador quando estamos com 56 minutos aqui no Dragão.
0: O Futebol Clube do Porto com a melhor reação possível ao golo do Benfica, apontado por Alexander Bá, Manuel Costa Monteiro. Agora o jogo interior a funcionar. André Silva aparece sozinho dentro da área, consegue ainda o toque para Frohold com a sua prontidão habitual, sem grandes rodriguinhos, como costuma dizer-se, a rematar de primeira e colocadíssimo.
2: É, no Porto são os médios que marcam. Marca o ponto de lança, marca os médios. E repara, deixa puxar um pouco atrás a influência que teve Pablo Rosário. É ele que aparece ali na zona interlinha do Benfica, com capacidade de passe também, com inteligência. É tudo construído com Pablo Rosário. O Porto teve sorte, marcou logo a seguir, porque o Benfica estava a crescer e podia crescer. É muito ingrato uma equipa a jogar em casa com mais elementos e não ser uma equipa que só tinha superiorizado.
0: E atenção, porque agora cai Bednarek no relvado. Creio que apoia mal o pé e está em dificuldades o central polaco.
3: E ele embrulha-se com o Martim Fernandes. Há um toque mútuo entre os dois jogadores e Bednarek faz um sinal para o banco a dizer que está na dúvida. Está na dúvida se é possível ou não continuar. Para já levanta-se, vai apoiando com cuidado o pé no relvado e em princípio não será necessária a entrada da equipa médica.
2: E o Porto não tem outro central. O Pérez está lesionado.
4: Tem o Rosário.
2: Tem o Rosário.
5: E o Torpedo. Tem o Torpedo também no banco.
2: Porque... Sim, mas não entra.
5: Não conta, não é, Manuel?
6: Vamos atualizar tempo e resultado no estádio do Dragão. 57 minutos com o Dragão ao rubro. Com a TSF a transmitir, o resultado está assim. Futebol Clube do Porto.
0: 2.
6: Benfica.
0: 1.
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6: Que grande ambiente no estádio do Dragão. O Benfica empatou o clássico com menos um jogador, mas durou pouco o empate, porque o Futebol do Porto já está em vantagem. Agora bate Samuel Dal e a bola espirra pela linha de fundo. José Pedro Gomes, o Porto pressionante.
1: A euforia está dando para o lado do Futebol do Porto, que até um corte de William Gomes é celebrado como se fosse um gol.
6: Lá está o Benfica a tentar reagir a esta desvantagem. Tenta fazê-lo por intermédio de Pavlidis, mas está preso entre os jogadores do Porto que partem para a contra-ataque.
0: Era o Anginbaum agora a fazer uma rotunda sobre Alexander Bá. Foi travado em falta pelo lateral direito dinamarquês, numa altura em que José Pedro Gomes, do lado da claque do Futebol do Porto, os coletivo Ultra 95, vem uma fumarada monumental que deixa em sépia o estádio do Dragão.
1: E agora a parte das tochas passou exatamente aqui para a claque de coletivo, mesmo aqui à beira do centro comercial. Que grande festa fazem estes adeptos esportistas com esse recurso em jogos pirotécnicos, muito fumo, muitas tochas para celebrar e algumas provocações dirigidas aos adeptos do Benfica, que estão mesmo aqui ao lado.
5: Está nevoeiro no estádio do Dragão.
0: Muito nevoeiro num dia de muito calor também. Bola para Jakub Caviar. Aí está o camisola 4. É o clássico, o grande clássico do futebol nacional na antena da TSF. Bola para Bednarek, dá para a direita, para Victor Froholt. Vai avançando pelo corredor, ainda o dinamarquês. Pode ter possibilidade de cruzar. Froholt dá a bola curta para dentro da área. André Silva recebe costas para a baliza, cruzou. Wang rematou, golo!

0: Moreno a estrear-se a marcar com a camisola azul e branca e a abrir a vantagem dos Dragões. 3-1, o Futebol Clube do Porto vai de vento em popa para a vitória no Clássico.
1: Acho um dragão com tantos postagens dos adeptos portistas a celebrarem este golo de Wang. Em posição privilegiada, conseguiu perceber a movimentação de André Silva e deu sequência ao lance com um remate indefensável para Samuel Soares, que está inconsolável com este 3-1.
0: Na cidade invicta, o Benfica perde o norte, o Futebol Clube do Porto a vencer por 3-1 com uma hora de jogo. Manuel Costa Monteiro, difícil a vida para os encarnados, até porque o ambiente está de facto muito, muito hostil para esta equipa de Marco Silva.
2: Olha, um belo gol da equipa do Porto, um belo gol de um grande jogador, o Ang, há de estourar na primeira linha.
3: Olha o Benfica, pode marcar, Rafa! Faz o remate, mas a bola podia ir para a baliza, mas Tiago Marquinha Gonçalves sai pela linha lateral. O que é que fez, Rafa?
4: É, saiu mal o remate, Rafa estava em excelente posição, depois de uma tabela com o Pablo Lides, no entanto, o remate saiu à direita, em vez de sair cruzado, saiu à direita, de tal forma que a bola só saiu pela linha lateral.
3: Voltas a completar-se, Manuel Costa Montano.
2: É, eu disse que a viragem da tendência do jogo tinha sido dinâmica do meio-campo. Vou reforçar isso. Nesta jogada, quem aparece colado à linha lateral da direita é Faraolo. É ali que ele se desmarca. Palhinha não acompanhou, não acompanha, e essa mobilidade tem sido fundamental para a equipa do Porto, que está nesta altura à frente do jogo. É evidente, é preciso reforçar, o Porto está com mais um, mas há aqui um mérito do Porto importante. Conseguiu neutralizar quase por completo os alas do Benfica. Parece que ele só apareceu no lance do gol.
0: Deixem-me apenas lançar um dado importante. André Silva faz a segunda assistência nesta partida.
5: Eu queria fazer o meu culpa antes de tu falares. Não foi possível, mas depois do que eu disse no início, tenho que fazer mesmo essa chamada de atenção. André Silva deve ter recebido uma mensagem e já fez duas assistências para gol. Atenção, Santi Jiménez e Sabu, não vai ser assim tão fácil.
0: André Silva, provavelmente com a melhor exibição da temporada desde este regresso ao Futebol Clube do Porto, vai atacando mais uma vez, bola bombeada para a área, corta Samuel Dal, vai sobrar ainda para o Benfica, afasta Xhercati, mas vai ser Martim Fernandes a recolher, recebe de peito, se põe sobre o relvado, tenta passar por Alexander Vá, não consegue, vai para fora, o lançamento pertence à equipa do Benfica, diz o árbitro.
1: É, e assim é verdade, porque foi Martim Fernandes, o último a tocar na bola, não queria isso o jogador do Porto, mas a verdade é que fez isso, e é o lançamento com Xhercati.
3: Esticula muito Marco Silva para o interior do relvado, descontente o treinador do Benfica, lançamento para a equipa encarnada. Está no ataque com Pavlidis, a grande recuperação de Wang, mas recupera Pavlidis, só quem falta, há falta a favorecer a equipa azul e branca.
4: Agarra Wang Inbom quando tentava ficar com a bola, Pavlidis acabou por fazer falta.
0: Bola para a equipa do Futebol Clube do Porto a vencer o clássico por 3-1 frente ao Benfica. Golos de 3 metros. Gabriel Veiga, Victor Fraholt e Wang Inbom, dois deles no espaço de 5 minutos, aos 54 e aos 59. Bola para Alberto Costa. Avança pelo corredor direito, dá para Victor Fraholt. Cruzamento rasteiro. André Silva remata, defende Samuel Soares. Ainda a recarga, não consegue. André Silva chegar à bola, mas está endiabrado. O ponto avança porque.
1: É, exatamente, os pés inverteram-se para o Vitor Frodo a servir e André Silva a fazer esse remate. Valeu essa intervenção de Samuel Soares, pedia ainda assim falta o jogador que joga o Porto.
3: Responde o Benfica por Rafa Silva, supersónico, parecia que perdeu a bola, mas recuperou-a. Excelente Rafa, a dá para Auschnas e Auschnas para Palhinha. A Palhinha atrasa para Xhercati, põe a bola a correr à frente de Tomás Araújo. A desce o Benfica pelo lado esquerdo com Prestiani, a devolução para Tomás Araújo. Tomás Araújo, mãe do campo do Futebol do Porto, vai dominando com Prestiani, a parte para a iniciativa individual, recupera a equipa do Futebol do Porto.
0: E atenção agora ao William Gomes, a meter a terceira, a quarta e a quinta, ninguém para o William Gomes, arrancou em velocidade, ainda o William, há um toque sobre o brasileiro, mas o árbitro diz que não é falta nenhuma. Bola para o Benfica e para a Palhinha.
3: Manda jogar a equipa de arbitragem, ataca o Benfica com Samuel Dal, ataca mal, ainda assim consegue ficar com bola e distribuí-la para Freddy Causta. Avança o carequinha do Benfica, está caindo um jogador do Futebol Clube do Porto, a subir no estádio do Dragão, querem que o árbitro Miguel Oliveira interrompa a partida, mas está lá caído o jogador do Futebol Clube do Porto, e esta é monumental a subida dela no Dragão. Ataca o Benfica com Prestiani, atenção, o Benfica desce para perto da área do Futebol Clube do Porto, lá para a esquerda outra vez, Prestiani vai encarar com o Alberto Costa, o cruzamento, Pavlidis está na área, mas está muito marcado por Paulo Rosário e conquista o pontapé de canto do lado esquerdo da forma com o ataque ao Benfica.
6: O árbitro diz que é a pontapé de baliza, que pediu um canto os jogadores do Benfica, mas é pontapé de baliza assinalado, vai entrar no Porto Borja Sainz. Há pouco o William Gomes estava caído no relvado, continua a lutar alguns problemas, veremos se será ele a sair.
0: E atenção que esta época, em 3 jogos em que Borja Sainz saiu do banco de suplentes, marcou 3 golos, tem sido o super suplente da equipa azul e branca, vamos ver se hoje também consegue abanar a rede. Bola para a equipa do Futebol Clube do Porto, estamos com 66 minutos no relógio. Bola para Kivior, avança paulatinamente ainda na sua zona defensiva, não há pressão do lado do Benfica, não há capacidade para o fazer porque estão a jogar com menos um. Ainda Kivior, ter Bednarek ao seu lado, tem todo o tempo do mundo, a equipa de Francesco Farioli nesta altura, Bednarek ainda na zona do meio, vai olhando para André Silva, vai olhando para Froholt, demora algum tempo, hesitação do polaco, soltou agora sim para André Silva, vem cá atrás participar nesta saída. Evolução para Bednarek, à direita está William Gomes, recebe, atenção ao pé esquerdo do brasileiro, vai para cima de Samuel Dal, utiliza Alberto Costa, está o overlap do lateral direito português, ainda Alberto Costa a ser posicionado por Samuel Dal, falha o passe, mas vai ficar com a segunda bola, depois Prestiani a conseguir antecipar-se, a bola é para o Benfica.
3: Excelente Prestiani, missões defensivas, o Benfica não consegue sair da sua zona defensiva, recupera o Porto com perigo.
0: Era William Gomes a tentar o passe para André Silva, não conseguiu, a bola segura para Rosário, para o Holt, tentou o drible, sobre a Frederico Costas, não conseguiu passar.
3: Lá vai Vangelis, Pavlidis avança com perto Wang, a bola para Prestiani, a lado esquerdo do ataque, lá está Prestiani, o cruzamento, atenção, Benfica, e era Alexander Bá, outra vez na pequena área.
6: A aparecer em zona de finalização, mas desta vez bem coberto por Martim Fernandes, que se colocou à frente do lateral dinamarquês e deixou a bola passar pela linha final. Depois houve um toque involuntário no jogador do Porto, que fica caído no relvado em cima das redes da baliza de Diogo Costa, numa altura em que se confirma a substituição no Porto. William Gomes é muito aplaudido e atenção que Farioli, tendo em conta a situação de Martim Fernandes, pede para congelar a substituição, isto porque se Martim Fernandes não puder continuar em campo, o Porto faz duas alterações de uma só vez e não apenas uma.
0: É, continua ali deitado no relvado Martim Fernandes, dentro da baliza do Futebol Clube do Porto, queixa-se ter sido empurrado por Alexander Bá e entra a equipa médica, inclusive dos Dragões, para assistência ao jogador portista.
6: E é chamado Francisco Moura, ou seja, Martim Fernandes deverá mesmo sair do relvado, perspectiva-se uma dupla alteração no Porto.
0: Numa altura em que estamos com 68 minutos de jogo no Estádio do Dragão, confira o resultado na TSF, Futebol Clube do Porto
3: 3,
0: Benfica 1.
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0: Tiago Barquinha Gonçalves, confirma-se as alterações nos Dragões.
6: A saída de Martim Fernandes, lesionado, ele que é apoiado pelo médico e pelo enfermeiro do Futebol Clube do Porto, sai com queixas e entra Francisco Moura, e sai também William Gomes e entra Borja Sainz.
3: E atenção que vai responder o Benfica, José Pedro Gomes.
8: E é uma tripla substituição que está a ser preparada. Está lá Leandro Barreiro, Michel Drup e também Luca Bacu. Vai ser os 3 de uma vez.
3: Para é a resposta de Marco Silva e o Futebol Clube do Porto vai atacar o Miguel Tapar.
0: Bola com a Yana Bernaré. Aí está o central polaco, olhou para a esquerda, identificou o PP a correr, preferiu dar mais curto para André Silva. Agora a bola levantada por Pablo Rosário para a área, para Froholt, tentava rodar e ir para a baliza, não conseguiu a recepção. Ainda o remate de Rosário de longe, passa a arrasar o posto. canto esquerdo de Samuel Soares.
8: Mais uma vez o Dominicano ali a perceber que tinha algum espaço, rematar de longe e a sair ligeiramente ao lado da baliza do Benfica.
2: A dinâmica dos médios do Porto, onde aparece Farol, zona de ponta de lança, onde aparece Paulo Rosário, então, para a parte metade, onde aparece o homem. Só essa dinâmica do meio-campo que o Porto conseguiu, digamos, desequilibrar a partida a seu favor. Embora seja jogar com mais violão, é evidente que a importância está sempre aí.
0: Era ali uma falta de Francisco Moura sobre Rafa Silva num duelo aéreo entre os dois jogadores. Francisco Moura na primeira ação em campo a ceder este pontapé livre para as Águias. E não sei se não vai ser para agora a tripla alteração no Benfica.
3: É, lá estão os três jogadores do Benfica, mas não é para já. O Benfica na posse de bola. Joga com 10 no Estádio Dragão e perde por 3 bolas a 1. O Benfica joga por intermédio de Samuel Dal. No próprio meio campo chama ao jogo o Freddy Kausnes. Vai perder o carequinha do Benfica.
0: Bola para André Silva, tenta fugir daquela zona perigosa. Deu para a esquerda para Victor Fraholt, avança no terreno dinamarquês. Está com muita vontade Victor Fraholt, deu para PP. Vem para dentro, armou pontapé, encaixa Samuel Soares, seguro.
8: Acho que a vontade é muita. Todos os jogadores do Futebol do Porto querem marcar mais um gol. Desta vez foi PP, ali um remate rasteiro, segurou Samuel Soares.
3: Mais um ataque do Benfica lado esquerdo. O supersónico Prestiani a fazer uma boa simulação, a vir para dentro e entregar a Alexander Bá. Alexander Bá é carregado, o árbitro apita e diz que há falta no círculo central, pede-se amarelo para o jogador do Futebol Clube do Porto.
8: É verdade, ali o PP e também Alexandre Bá ficou mais maltratado. O PP que fez a falta, mas os dois prontos para continuar.
3: 72 minutos, vai insistir o Benfica, tem a posse de bola no meio campo do Futebol Clube do Porto. A por intermédio do Tchirkate, entrega ao companheiro de setor do Tomás Araújo. Vai à esquerda, dá para Prestiani, junto à linha lateral do argentino, vai atrasar para Freddy Kausnes, tem que vir para trás, dá para Tchirkate, pressiona André Silva. Tchirkate dá em Tomás Araújo, pede aos companheiros para se desmarcarem, não há ali pontas soltas para o Benfica furar, tem de jogar para trás, é para Tchirkate, lá está o Benfica a instalar-se no meio campo adversário e daqui a pouco vai mexer com 13 alterações. Estão lá Leandro Barreiro, Sheldrup e também Luque Bacchio. Vai ser a resposta de Marco Silva às alterações há pouco do Futebol Clube do Porto. Lá está o Benfica a recuar, a pressão da equipa azul e branca recupera por Vítor Frohol.
0: Está em todo lado o médio dinamarquês, deu agora para Wang Yenbom. Este a tirar palhinha do caminho, dava para Alberto Costa, passe curto demais, joga o Benfica.
3: É a recuperação de Pavlidis, que entrega já em Prestiani e joga para trás para João Palhinha. João Palhinha para Dal e Dal para Tomás Araújo. Lá está Tomás Araújo, sempre a abrir os braços, quer a desmarcação dos companheiros. Os companheiros não se desmarcam, a bola vai sempre para Prestiani. O Benfica vai tomando o jogo para o lado esquerdo e agora faz a bola chegar até à zona central, onde está Tchirkate. Invade o meio campo adversário, entrega em João Palhinha. João Palhinha em corredor central, tem Vítor Frohold para frente e a bola vai para Samuel Dal. Samuel Dal para Prestiani, colado à linha lateral, vai sair cruzamento. Não deixa Alberto Costa ao lançamento para o Benfica.
9: A manter a compostura Alexander Bá, aliás Alberto Costa perante a ação de Prestiani e a fazer o corte no momento certo.
3: Há também a tripla alteração da equipa encarnada. Vamos ver quem sai.
8: É, um deles é Orfenes, outro é Rafa.
10: E
0: Prestiani.
3: Prestiani. Gianluca Prestiani vai-se embora também. Baixa. Joga no coelho, o que é que pretende Marco Silva?
11: Acima de tudo pretende refrescar a equipa, porque a equipa a jogar com 10, obviamente fica mais desgastada, e isso agravado pelo facto da expulsão ter sido ainda no primeiro tempo, e claro que o facto de ter jogadores motivados vêm de uma grande exibição contra o Milan em Itália, ajuda. Barreiro, Sheldrup e Luque Bacchio são todos jogadores em bom momento e, portanto, é perfeitamente natural que haja esta mudança, que não implica, obviamente, transformações em termos de sistema, mas sim de características dos jogadores, para procurar ainda qualquer coisa, levar alguma coisa deste jogo.
2: É, eu penso que a entrada do Luque Bacchio tem a ver também com a entrada de Francisco Moura. O Porto, ofensivamente pela esquerda, fica mais frágil e com o Luque Bacchio fresco e bom jogador, vai tentar tirar partido dessa maior fragilidade. Sim, e com, do Porto lá de esquerda.
11: Em relação a Rafa, para Moura, seu lado. Moura é mais difícil, para Moura é mais difícil marcar o Kebáquio do que Rafa, porque o Kebáquio é esquerdino e finta normalmente para dentro, ou seja, sobre o pé direito de Moura, o pior pé do defesa esquerdo do Porto.
3: O Benfica tem a posse de bola no Estádio Dragão já há alguns segundos. Estamos a um quarto de hora do fim do clássico, do fim dos 90 regulamentares. Atenção ao Benfica, procura reagir, não está fácil. Joga com menos um jogador no Estádio Dragão desde o minuto 35. Avança Leandro Barreiro, encosta tudo para o lado direito para Luque Bacchio. Vai para cima de Francisco Moura. Olha o Luque Bacchio, cruzamento contra o jogador do Futebol Clube do Porto.
0: Vai afastar agora Victor Farrol, tentava a ligação para Borja Sainz, recupera. Samuel Dal.
3: O Benfica instala-se mesmo no meio-campo adversário. É agora a equipa encarnada quem ataca. Não para de atacar. Sheldro não consegue ligar com Pavlidis.
0: Vai arrancar Borja Sainz. Fresquinho saiu do banco de suplentes. Tentava passar por Palhinha. A falta do médio internacional português. Não concorda nada com a decisão. E agora ali um chega para lá entre Froholt e Pavlidis.
6: Cai no relvado o avançado grego do Benfica depois de um encosto de Froholt. Antes disso, muitos protestos de Palhinha a não concordar com a falta que foi assinalada precisamente ao médio internacional português, falta sobre Borja Sainz.
0: Joga a equipa do Futebol Clube do Porto, quando entramos no último quarto de hora do clássico Futebol Clube do Porto, ao que tudo indica, vai fugir no primeiro lugar do campeonato com mais 5 pontos que o Benfica e mais 6 que o Sporting, que empatou ontem na recepção ao Oroca. Bola com Jan Bednarek, dá para Jakub Kivior, tem Pablo Rosário no meio, demora algum tempo o Kivior a tomar uma decisão, vai tendo ali alguma pressão de Vangelis Pavlidis, agora sim a soltar a bola para Bednarek, na direita está à espera Borja Sainz, mais uma hesitação dos centrais do Futebol Clube do Porto que vão querendo tomar sempre a melhor decisão sem risco, bola agora para Froholt entre linhas, recebeu, está à entrada da área, tenta arranjar espaço para o pontapé, não conseguiu, bola afastada por parte da defensiva do Benfica, ainda sobra para Pablo Rosário, o Porto vai controlar o ritmo do jogo, aplaude Farioli, Tiago, e o Futebol Clube do Porto nesta altura do banco de suplentes tem sempre indicações para gerir bem as emoções.
6: É, respira-se tranquilidade, naturalmente que Farioli não descansa um minuto, sempre a dar indicações. E a destacar também que desde há uns minutos esta parte, Samu está em zona de aquecimento.
0: Pode ser o regresso de Samu, atenção ao Porto, Froholt vai rematar, que grande corte! Tomás Araújo, à última hora, a conseguir evitar que Froholt pisasse na partida.
8: Decisivo, o jogador do Benfica, Tomás Araújo, porque Froholt tinha tudo para marcar. O capitão encarnado colocou-se no caminho e conseguiu ceder a bola pela linha de fundo do canto para o Futebol Clube do Porto.
0: As desmarcações dos médios do Futebol Clube do Porto parecem agulhas a entrar numa almofada.
11: Exatamente, é isso que fazem os médios interiores do Porto em termos ofensivos, principalmente. Daquelas pequenas diagonais ou entradas entre o central e o lateral.
0: Atenção ao canto, cabeceamento ao lado! Jan Bednarek a aparecer sozinho ao primeiro poste. A bola tira tinta ao pé da baliza de Samuel Soares.
8: É uma das especialidades do central polaco. E novamente aqui a provar cabeceamento bem esboçado. Mas a pontaria não foi o melhor, serão ligeiramente ao lado da baliza do Benfica.
3: Lá vai o Benfica, mas não consegue ligar-se. Sheldro estava distraído, lançamento para o Futebol Clube do Porto.
0: É para Alberto Costa, tem todo o tempo do mundo. Nesta altura a equipa azul e branca, confortável com o resultado e com as condições que tem até ao final da partida para assegurar esta vitória. Será a primeira de Francesco Farioli para o campeonato frente ao Benfica, depois de ter conseguido um triunfo também para a Taça de Portugal na época passada. Bola com Jakub Kivior, a olhar para Froholt, estava a desmarcar-se mais uma vez nas costas da defesa encarnada. Entretanto, hesitou Kivior, deu para Bednarek e o jogo agora está maioritariamente concentrado entre os centrais do Futebol Clube do Porto, que lá está, sem pressa alguma, vão para, continuando a recriar-se com bola.
11: Para que Pavlidis agora é apenas um elemento contra os dois centrais. Portanto, fica
0: atenção,
11: meio...
0: Atenção ao Porto, Alberto Costa está na área, pode ser o quarto, cruzamento rasteiro, a bola é cortada pela defensiva do Benfica. Ainda vai sobrar para Luque Bacchio, que vai sair dali.
3: Bem, esta defesa do Benfica, tudo bem que está a jogar com 10 jogadores da equipa encarnada, mas está a ser um Deus me livre pela negativa. Olha o Sheldro, ataca em zona central, à falta e vai sair cartão. Amarelo por derrubo sobre o norueguês.
6: Amarelo para o Anguimbom, que rapidamente pediu desculpa assumindo a falta, mas foi cumprimentado pelos colegas porque sentiram que foi importante fazer esta falta para travar o ataque do Benfica.
2: Repara, a equipa do Porto raramente se parte, uma equipa que se parte, esta recuperação defensiva, o Benfica a sair bem, com o Céu, mas já estavam dois ou três elementos do Porto em cima do homem do Benfica.
11: Sim, o Farioli diz que a primeira regra das suas equipas é evitar o caos.
5: e jogando contra 10, ainda mais, torna importante esse pormenor, digamos assim.
2: É uma equipa que não arrisca, não mete risco, ou é o risco mínimo no jogo.
3: Atenção ao livre, Samuel Dal, bola para o segundo posto, Circati salta, olha o Benfica, atenção, é perigoso, mas sacode a equipa azul e branca. Ainda o Benfica na insistência, olha o Porto, 2-2.
0: Olha o contra-ataque, bola para o Anguin, bom do lado direito, tem muito espaço o sul-coreano, olhou para a esquerda, vê a desmarcação de dois colegas, vai levantar a bola, procurava Borja Sainz, com o primeiro, Alexander Vaz.
3: E entrega já para Pavlidis, não tem apoio Pavlidis, faz costas a para o Holt e dá em Samuel Dal. Avança o Benfica, lado esquerdo. É bola para Sheldro, a deixa ficar em Dal, este toca para Palhinha, lá está João Palhinha, atenção a este Groá, porque Farioli chama, Tiago Marquinhos Gonçalves chama quem? Samu
9: e Pietro Jefski, portanto dois jogadores que vão regressar ao ativo.
3: Aí está o Benfica, a jogar com Leandro Barreiro, a dar para Alexander Bá, junto à linha lateral, tinha pela frente um jogador do Futebol Clube do Porto, atrasa para Circati, a Circati chama ao jogo Tomás Araújo entrega para Sheldro, a devolução para Tomás Araújo, lá está o jogador de Vila Nova de Famalicão, a dar para João Palhinha para Circati, a Circati para Alexander Bá para Palhinha, e é isto, o Benfica não consegue progredir, João Palhinha dá para Leandro Barreiro outra vez para Circati, está convocado novamente para a seleção australiana, ele e Iran Kunda vão representar mais uma vez a seleção da Austrália. Aí está João Palhinha, lá para Alexander Bá, vai gesticulando o Marco Silva, vai pedindo apoio, mais linhas de passe, o Benfica quer avançar, mas não consegue. Entra agora pela zona central com Pavlidis, boa abertura, do lado esquerdo para Sheldro, vai para cima de Alberto Costa, olha o Benfica, o passe de ruptura não entra, corta a equipa do Futebol Clube do Porto.
0: E já vai sair Alberto Costa pelo lado direito, aí está o lateral, muito rápido, parece uma locomotiva, mas depois a tomar uma péssima decisão e a entregar a bola à equipa adversária.
3: Em Tomás Araújo está a ser dos melhores da defesa do Benfica, que tem parecido um baralho de cartas a roer. Avança Circati, círculo central, o australiano olha para o lado direito e dá em Luque Bacchio. O belga vai avançando no terreno, tem dois homens à larga, lá está Luque Bacchio, vai para a linha de fundo, Trapalhão ainda a ficar com bola, mas perde a posse porque estava coberto por dois jogadores. Ainda vai insistir o Benfica porque aliviou o Futebol Clube do Porto e a bola ficou em Alexander Bá. Congela a posse de bola Alexander Bá, reorganiza-se o Benfica, instalado no meio-campo adversário. Atenção a Marco Silva, que vai voltar também a mexer-se.
0: Parece-me...
8: É o Caruana. Exatamente, o reforço do Benfica também pronto para entrar na partida, a receber indicações por parte do Benfica.
3: Olha, Pavlidis, grande defesa de Diogo Costa! Quase que reduz Vangelis Pavlidis!
9: É uma defesa espetacular de Diogo Costa, porque ele estava tapado em termos de ângulo de visão pelos colegas de equipa. Pavlidis, sem grande preparação, a rematar de forma colocada, mas Diogo Costa a mostrar atenção e a impedir o golo do avançado grego.
0: Bola agora para a equipa do Futebol Clube do Porto com a Jakub Kivior. Já estão na linha lateral prontos para entrar dois meninos de ouro do Estádio do Dragão, Oscar Pietruszewski e Samu Ageoa. Bola ainda com o Kivior a aguardar e o Benfica não pressiona. Pura e simplesmente, se os centrais do Futebol Clube do Porto estivessem ali a noite toda a trocar a bola um com o outro, ninguém ia lá tentar roubá-la. Ainda Kivior tem na esquerda Francisco Moura, mais uma vez para o polaco. Bola para o meio com a Pablo Rosário, devolve para Kivior, vê a desmarcação Borja Sainz nas costas, estava fora de jogo, a bola é colocada lá na mesma, o árbitro auxiliar deixa seguir, atenção para o Hulk, pode rematar, dá para André Silva, rematou, corta de Tomás Araújo, feito bombeiro mais uma vez.
8: É, mas também já na baliza, como disseste bem, assinala esse fora de jogo, ainda assim, o voluntarismo do campeão do Benfica a cortar este lance.
3: Ai, ai, ai, se não é Tomás Araújo, olha as alterações no Benfica e também no Futebol Clube do Porto.
9: No Porto saem os assistentes, André Silva fez duas, PP fez uma e entra Oscar Pietruszewski, não jogava há 3 meses, e Samu, mais de 9 meses depois, volta à competição. Os dois muito aplaudidos na entrada em campo.
0: E é audível esse grito por Samu na entrada do camisola 9 em campo. Está de regresso o goleador máximo do Futebol Clube do Porto nas últimas duas temporadas do Benfica, José Pedro Gomes. A alteração também confirmada.
8: Exatamente. É o Caruana entrar. hipótese ainda que Samuel Dão.
0: Fresca as opções ali do lado esquerdo da defesa, Marco Silva, Manuel Costa Monteiro, muito rapidamente, o que é que Samu e Pietrzewski nesta altura podem oferecer ao futebol do Porto?
2: Olha, eu acho que aqui é Farioli mexer na cabeça, que é mexer no grupo, que é mexer nas emoções. Tendo o jogo mais ou menos controlado, obviamente que este apelo a Samu e Pietrzewski são jogadores fundamentais, aumentou claramente o aspecto emocional do jogo. E o Porto, durante esta partida, foi uma equipa que soube jogar bem com as emoções.
3: Faltam 5 minutos para terminar o clássico, pelo menos para chegarmos ao fim dos 90 regulamentares. O futebol do Porto vence por 3-1 ao clássico no Estádio do Dragão. Livre para o futebol do Porto, já batido numa altura em que é exibido o número oficial do espectador no Estádio do Dragão.
9: 49.560, praticamente cheio o Estádio do Dragão.
0: Bola com o futebol do Porto, últimos 5 minutos da partida, como indica a trilha sonora que ouvimos nesta altura na emissão da TSF. Bola para Petnarek, assinado por Pavlidis, dá para Kivior, à esquerda está Pietrzewski, bem encostado à linha lateral, à espera de receber bola. Ainda Kivior para Petnarek, tem no meio Wanginbaum, a mexer-se, prefere dar para trás, passe de segurança até ao guarda-redes Diogo Costa. Agora com a Kivior, vai avançando alguns metros com bola controlada, o camisola 4 dos Dragões, Petnarek, e agora Tiago Barquinha Gonçalves, ou Benciola Este no Estádio do Dragão.
9: O jogo aproxima-se do fim, o Porto a vencer por 2 golos de diferença e os Oleste começam a se ouvir.
0: Bola agora tabelada entre Pablo Rosário e Samu para o Wang. E atenção agora ali, Barreiro e Pablo Rosário a desentenderem-se. Rapidamente também saíram daquela zona e o lance vai seguindo com bola para o lado da equipa do Futebol Clube do Porto. Jan Betnarek dá de volta para Kivior. E parece que me estou sempre a repetir, mas de facto eu diria que 50% dos últimos passos nos últimos 10 minutos foram de Betnarek para Kivior e vice-versa, porque continuam a trocar a bola e o Benfica não sobe, não pressiona, não tenta roubar a bola ao Futebol Clube do Porto. Atitude de resignação da equipa de Marco Silva numa altura em que perde por 3-1 e está na iminência de sair derrotado deste clássico. Ainda Betnarek volta para Kivior e vai voltar a dar para Betnarek. Mas apostar, Bruno.
9: E olha,
0: aí está, mais um.
9: E muitos adeptos saem já do Estádio de Dragão, mas pelos melhores motivos. Sai de barriga cheia, Tiago Barquinha Gonçalves.
12: Os adeptos começam a saltar nas bancadas, sentem que a vitória está mais perto. Dentro de campo, agora uma pequena zaragata entre jogadores das duas equipas, depois de um toque em Pablo Rosário, que ficou caído no relvado.
8: E é Pablo Lindis, é mandar ali a travar-se de razão. Vai lá Kivior agora meter água na fervura, parece que está tudo sarado.
0: Bola agora para a equipa do Futebol Clube do Porto. Vai haver um livre assim que acabarem aquelas pesílias no relvado. Estavam ali a discutir os jogadores de parte a parte. Alguma frustração, claro, do lado do Benfica com esta iminente derrota também, com esse Zolés do lado das bancadas do Futebol Clube do Porto. E bem, assim não se vai bater o livre. Pavlidis agora a tirar a bola para longe, em vez de dar ao jogador do Futebol Clube do Porto que ia bater essa bola parada.
9: É o Benfica, se permite zoom, é o Benfica já a desistir do jogo, porque isto interessa é ao Futebol Clube do Porto, não é?
8: Aí está resignado Marco Silva, olha para o chão, mãos nos bolsos, percebe que há pouco a fazer para esta partida.
0: Betnarek, finalmente a bola a rolar no tapete verde do Dragão, ainda Kivior. Olhou para a direita, vem também Francisco Moura à esquerda, vai dar para o Wanginbaum, devolve para Kivior, passe de primeira, picado até ao lado direito da defensiva, Alberto Costa, com espaço para progredir, vai dar volta para o meio, ainda Pablo Rosário, para o Holt, recebe mais à frente, recupera El Caruani.
3: Tenta sair a jogar Caruani, dá para Circati e este para Tomás Araújo, olha a pressão do jogador do Futebol Clube do Porto, mas excelente Tomás Araújo, para mim um dos melhores do Benfica. Se não era ele, nem sei o que é que aconteceria ao Benfica esta noite. Falta, diz o árbitro, é favorecer a equipa encarnada. Livre já cobrado por Tomás Araújo, a dá para Circati. Circati vai invadir o meio campo contrário, dá para Luque Bacchio. Luque Bacchio tem a marcação de Oscar Pietrzewski, entrega a bola à equipa do Futebol Clube do Porto.
0: E vai Alberto Costa a ser puxado por Vangelis Pavlidis, à ponta, pé livre para a equipa azul e branca mais uma vez. E no banco dos Dragões, Tiago, não faltam indicações a serem dadas para dentro de campo, ainda que a vitória esteja praticamente no bolso dos portistas.
9: É, Farioli quer ter o jogo sob controle na totalidade e sabe que, se permitir alguma validade, o Benfica reentra na discussão do jogo, daí não descansar um minuto o treinador italiano.
0: Joga Jakub Kivior, estamos quase a pisar o minuto 90, vem aí também o tempo de compensação dado pelo árbitro Miguel Nogueira. Ainda Kivior para Bednarek, continuam a jogar a bola como se estivessem no quintal, os dois polacos, bola para o lado direito, ainda para Borja Sainzma, recepção, o Benfica recupera, não por muito tempo, bola para Pablo Rosário, já fica com ela de novo, ainda Borja Sainz, avançou agora na diagonal para a ala esquerda, mas com demasiada ambição, joga o Benfica.
9: É 5 minutos de compensação. É Cercati a tocar a bola para trás, o Benfica está sobre o lado esquerdo com El Caruani, a dar para Sheldro, a tentar adiantar para Vangelis Pavlidis, vai recuperar a equipa do Futebol Clube do Porto.
0: Não há espaço, nem tão pouco vontade, ao que parece, para o Benfica nestes últimos minutos. O Futebol Clube do Porto continua com a bola e está na gestão o Anginbom. Encosta para a esquerda para Oscar Pietrzewski, ainda não tinha tocado na bola, creio eu, desde que entrou em campo, vai devolver para Francisco Moura. Ainda na ala esquerda a equipa portista vai devolver para o meio, ainda com Bednarek, passo para Kivior, está Rosário próximo do polaco. Kivior demora algum tempo, olhou de volta para Bednarek, vai dar para o central, ainda Kivior pode levantar agora para a marcação de Verhoeven, espera um passo rasteiro entre linhas. Wangenbaum recebeu e rodou, abriu para a direita, Alberto Costa deixa no pé de Borja Sainz, vai fazer a desmarcação mais à frente, Borja não quis entregar para o lateral e portanto vai voltar a utilizar Wangenbaum para gerir a posse de bola dos Dragões. Ainda Bednarek volta para Kivior à esquerda. Tem possibilidade para colocar em Francisco Moura. Prefere usar Samu, rodou, deu para Pietrzewski, mas bola muito torta por parte do avançado espanhol. Ainda houve um toque de Alexander Bá para fora e, portanto, o lançamento vai pertencer ao Futebol Clube do Porto. É para Francisco Moura executar. Bola para Samu, recebe a entrada da área de costas para a baliza, toque para Pietrzewski, pode ir para o golo, não conseguiu a assistência, tentava o passe para o companheiro da equipa.
9: Outra vez Tomás Araújo a salvar, tenta ser o Benfica com Alexander Bá. O Porto está próximo, próximo de fugir à concorrência, vai ficar com mais 5 pontos, aqui o Benfica é mais 6 que o Sporting, e atenção José Pedro Gomes, grande confusão junto à bandeira Alencando.
8: É pegar o Alexander Bá e também Pietrzewski, empurrões de parte a parte e por isso o cartão amarelo para os dois campeões.
9: Que grande confusão junto ao árbitro, já saíram cartões amarelos, nem vi para quem, porque como é para Tomás Araújo agora?
8: É, e anteriormente foi para os dois que iniciaram esta zaragata, Alexander Bá e também Pietrzewski.
9: E olha os bancos de suplentes, grande confusão, o banco do Futebol Clube do Porto vai até ao banco do Benfica. Impressionante e ninguém faz nada.
6: Incluindo o Farioli, e eu creio que o Bednarek, que chegou a quase a encostar a cabeça a Marco Silva, estava uma grande confusão, mas estavam a conversar de forma acalorada o central do Porto e o treinador do Benfica.
0: É, mas depois entenderam-se os dois, até porque houve ali uma espécie de meio abraço entre Bednarek e Marco Silva. Não sei se acabaram por sanar aí essa pequena zaragata numa altura em que há lançamento para o Benfica e nos bancos suplentes, toda a gente a tentar que os jogadores se sentem em junto com o staff.
9: Eu em tantos anos de futebol ainda não percebi porque é que está tanta e tanta gente nos bancos suplentes. Enfim, Samuel Soares vem até fora da grande área do Benfica, vai jogar com Cercati. O clássico está quase a terminar, o Futebol Clube Porto vai somar mais 3 pontos. Vai meter a sétima vitória consecutiva no campeonato. Ainda não perdeu o Futebol Clube do Porto, ainda não empatou, só perdeu para a Liga dos Campeões frente ao Manchester City. Lá está o Benfica com Cercati, olha para o relógio, o árbitro da partida, ainda há tempo para jogar nesta compensação, lá está Pavlidis, o Benfica a perder por 3-1 no estádio do Dragão. Há falta, diz o árbitro, é para favorecer a equipa enganada.
6: É falta de Froholt, que fez falta sobre Pavlidis, acabou por derrubar o avançado grego.
9: Vem para beneficiar a equipa do Benfica, mais ou menos a meio do meio-campo, descaído para o lado esquerdo. Pode ser a última tentativa para o Benfica entrar na discussão do resultado, embora, enfim, já me parece que não vai ter grande tempo. Lá está, quem é aquele para bater-se? É El Caoni, não é?
0: Alcaruana.
3: É mesmo isso, vai despejar para a grande área do Futebol Clube do Porto. Olha o Benfica, segundo poste. A bola sai ao lado da baliza do Futebol Clube do Porto.
9: É Tomás Araújo ao segundo poste que cabeceia e ele é importunado tanto por Francisco Moura como pelo próprio colega de equipa, Circati, que de alguma forma limitou a possibilidade de sucesso nesta jogada.
0: Ponta pé de baliza para o Futebol Clube do Porto, vai bater Diogo Costa dentro de instantes e creio que será o último lance desta partida no grande clássico da jornada 7 da Primeira Liga. Diogo Costa bate curto para Bednarek e Miguel Nogueira apita. Termina a partida no Estádio do Dragão, o Benfica cai na Cidade Invicta e o Futebol Clube do Porto foge na liderança do campeonato, mais 5 pontos que o eterno rival, mais 6 pontos que o Sporting, que está no terceiro lugar. Os Dragões, depois de 7 jornadas, vão de vento em popa rumo à revalidação do título de campeão nacional. Tiago Barquinha Gonçalves, agora com os jogadores a entrarem no relvado para celebrar do lado azul e branco.
9: Depois de alguns conflitos durante o jogo e também quando os jogadores recolheram ao balneário na primeira parte, no final da primeira parte, agora parece estar tudo mais calmo. Os jogadores do Porto de um lado, com o Samu, como é habitual, a ser um jogador mais efusivo, e do outro, os do Benfica, que se aproximam da zona onde estão os adeptos para agradecer o apoio. A festa é praticamente completa, à exceção, obviamente, dos adeptos do Benfica no Estádio do Dragão, porque há, de facto, uma grande euforia após este triunfo por parte dos portistas.
3: Como agora, Samu, olhos mais eufóricos, logo após o apito do árbitro, o espanhol
0: está em lágrimas,
3: cumprimenta toda a gente, é um dos mais efusivos nas comemorações.
8: Lidera o grupo, é ele que estava a dizer aos restantes companheiros para levantar a cabeça, a fazer esse sinal e por isso também a liderar os restantes jogadores do Benfica, a aplaudir os adeptos dos 1.500 adeptos do Benfica que estão aqui no Dragão, e é ele que está a liderar Pavlidis e também Tomás Araújo, apoiam e trocam salva de palmas os jogadores e os adeptos a cantar.
0: Grande festa do lado da casa, o Futebol Clube do Porto consegue uma vitória importantíssima na luta pela revalidação do título, Manuel Costa Monteiro, uma vitória da inteligência, creio eu, que os Dragões conseguiram demonstrar durante o jogo e acima de tudo também de muito coração, o que já é algo característico da equipa de Porto.
2: É a grande marca do Porto, raça, coração, é quase que lutam por uma causa. Penso que é, digamos, o ADN desta equipa. Acho que é um jogo que posso dividir em 3 partes. É preciso acentuar isto. Foi um jogo desigual, porque o Porto ficou mais um durante muito tempo. Primeiro 20 minutos, melhor do Benfica. A partir dos 20 minutos até a final da primeira parte, algum equilíbrio com relativa superioridade da equipa do Porto. E a segunda parte foi da equipa do Porto a jogar com mais um. Acho que o Porto teve aqui dois momentos importantes, estrategicamente. Para já, a neutralização dos alas, parece que ele não se viu praticamente, Rafa ainda existente, e Palhinha, aquela marcação individual a meio campo, Palhinha para o Olde, Alfonso Gabri, não resultou a partir de 20 minutos. A tal flexibilidade da equipa do Porto, Palhinha passou praticamente ao lado do jogo, porque para o Olde podia sempre da marcação. E o Porto é sempre uma equipa que sabe, constrói um 2-3, digamos assim, os centrais parados, constrói à espera que os médios centros entrem pela equipa contrária, entre os centrais. É um futebol muito vertical, eu diria que não é uma equipa bela, mas é uma equipa boa. Acho que o Porto vence com mérito, mas atenção, jogou contra 10 elementos, acho que é preciso assentar sempre isso.
3: Sim. José Pedro Gomes no relvado, já não há jogadores do Benfica, muito assobiados à saída, fica a equipa do Futebol Clube do Porto em comunhão com os adeptos.
8: Sim, é receber estes aplausos que não é por parte dos adeptos, os jogadores do Benfica saíram apressadamente, apenas Bednarek, jogador do Porto, veio cumprimentar alguns dos seus adversários, mas recolheram ao balneário rapidamente, agora apenas Orsens é ele que vai falar aos microfones da Sport TV.
3: Está com o descontentamento de Marco Silva antes de entrar no túnel que dá acesso aos balneários. Conversou muito ali com um dos árbitros da partida, o quarto árbitro, disse ali qualquer coisa ao ouvido do quarto árbitro de Miguel Nogueira. Pereira e saiu muito descontente em direção aos balneários. Está já Frederik Auschnes preparado para falar, julgo que vai falar o norueguês.
13: Vai ouvir o Auschnes na Sport TV.
14: With 10 players.
15: Yeah, it was really hard, of course. It was a tough game with 11 against 11, but I think the game was quite even when we were 11 against 11, and then, of course, the game changes. But I think we suffered together, we played together, we stuck together. Unfortunately, we got the 1-1. Unfortunately, we conceded the 2-1 and 3-1, which is very disappointing, of course.
14: Was it Benfica a bit betrayed by the ambition after scoring the goal that that was the draw at the moment? Was the team a bit betrayed, a bit punished by the ambition showed after and the enthusiasm after scoring?
15: Yeah, it was disappointing that we conceded straight after we get the 1-1. Yeah, it was very disappointing. We should stay together and at least work together and be really focused and concentrated the first minutes after we score. In the end, they scored a 2-1 and 3-1, and it was a disappointing night.
14: At half-time, things were already really difficult. What was the message that Marco Silva passed to you?
15: No, I think after we got 10 men, I think actually we played okay. I think in the dressing room there were belief, and I think we wanted to score and keep the game alive. And we got the 1-1, but then at the end we lost, so very disappointing.
14: What is the relevance of this result? It's too early in the season, but what is the weight?
15: No, let's see. It's many games to play, so it's many games to play. Of course, we would like to win this game, but we still have many games to play, and nothing is decided today.
14: Patrick, thank you. Prepared to face Portugal now?
15: Yeah, will be nice to play against Portugal.
14: Very well, thank you. Frederik Auschnes, o capitão do Benfica.
13: O capitão da equipa do Benfica. Primeira reação, ele que agora vai defrontar a seleção portuguesa a prazo, mas sobre o jogo, ele diz que o jogo até foi equilibrado quando estavam 11 contra 11, depois é evidente que as coisas mudaram um bocado. De qualquer forma, sublinhou que a equipa resistiu, acreditou que poderia manter o jogo vivo, conseguiu o empate, mas depois o 2-1 e o 3-1 desequilibraram. No intervalo no balneário refletiram sobretudo na forma como poderiam lidar com o jogo, numa situação em que estavam com uma inferioridade numérica, mas assume uma decepção, porque diz ele, de facto fizemos 1-1 e depois é sempre decepcionante assistirmos ao 2-1 e ao 3-1. De qualquer forma, diz ele que com 10 jogámos bem, quisemos manter o jogo vivo, agora nada está resolvido e, portanto, há muitos jogos, queremos ganhar este jogo, mas há muitos jogos ainda para fazer, e é na vitória dessas partidas que estamos agora a apostar. Vai demorar um bocadinho para ouvirmos o Froholt, mas falaremos.
0: Os jogadores do Futebol Clube do Porto nesta altura ainda estão a dar a volta olímpica ao estádio. Já passou e está a passar a tradicional playlist do Futebol Clube do Porto depois de vencer clássicos. Há pouco Porto sentido do Leveloso, agora Valar é de Gypsy Kings, enquanto os adeptos vão também agraciando a equipa depois desta vitória por 3-1, mas aproveitando João Nuno Coelho para comentar as palavras de Frederik Auschnes, pergunto se concordas com tudo o que disse o médio norueguês, ele que vai jogar aqui no Estádio do Dragão no início de outubro pela Noruega frente a Portugal, ele e a Andreas Schelten.
16: Sim, exatamente. Eu, em geral, concordo com as ideias do Schelten, do Auschnes, equilibrado, como é habitual, dentro e fora do campo. Também eu fico com a sensação de que 11 contra 11 o jogo seria diferente. Fico também com a curiosidade de ver as equipas poderem se defrontar durante 90 e tal minutos com o mesmo número de elementos em campo. As regras obviamente são para se cumprirem e o Lenglet acabou por ser expulso pelas regras. Fica a dúvida de como poderia o Benfica fazer frente ao crescimento do Porto que levou ao 1-0. Acredito que, nomeadamente, com o banco recheado de jogadores de qualidade e em bom momento, como tem o Benfica, a segunda parte seria muito mais equilibrada com um homem, sem um homem a menos por parte do Benfica. E repara, desde logo ficou nítido

0: Pro Old na Flash da Sport TV.
1: Yeah, it was a special night to play these kind of games against our rivals. It's an amazing atmosphere to be a part of, and I'm really, really proud of what the team achieved today, especially in the second half where we changed the momentum after they scored the goal, so that we can stay with 3 points now, 7 wins in a row now in the league. We can be proud of what we had achieved so far.
2: The team reacted to that goal from Benfica. That was the draw, momentum draw. You were somehow escaping from Palhinha. Was that a thought? Was that a tactic for the second half?
1: We knew that we will be isolated 1v1 in the middle. And then it's up to us to create our movements for each other. But I think in many parts of the game today, we were connected and came to many, many chances. And I think there was a lot of really good performance individually, but especially the team performance. So yeah, and then I want to give a massive appreciation to the fans. It was an amazing atmosphere to be a part of.
2: Are you in good health and ready to face Portugal?
1: Yeah, I feel very well. Of course, there has been many things with my head, but I feel in good conditions now, and I'm ready to go national team, and then we move on when we come back.
2: Well, thank you, obrigado, Victor Froold. Vamos ter também a oportunidade.
0: Victor Froold, que também que aludiu aos jogos da seleção, mas espera aí, porque está ali o André Silva. Vamos ouvir.
2: Mais uma unidade, mas ainda assim nunca desarmou na atenção, na cautela, porque pela frente tinha este adversário que poderia causar dano ao Porto, mesmo jogando em inferioridade.
3: Sim, sabíamos que o jogo não ia ser fácil, tornou-se complicado. Mas é isto, nós jogamos em casa, temos de aproveitar este ambiente, temos de aproveitar o nosso espírito portista, e acho que foi um bom jogo da nossa parte.
2: André, naturalmente, quando falamos de um ponta de lança do Porto e de si, os adeptos estão à espera de golos, hoje não marcou, no entanto, tem momentos decisivos no jogo, nos golos, inclusivamente no do Froholt, em que o descobre pelo retrovisor. Este papel associativo que entrega à equipa vale mais do que marcar?
3: Sim, claro, é isto que é pedido para a equipa funcionar, é isto que é exigido, e acho que é o que eu posso fazer. Depois os golos acabaram por chegar ou não, mas o importante é ganhar, o importante é fazermos o que o Missa pede, o que o clube pede, e dar o melhor, e mostrar resultados, e estar lá a exigir. Este trabalho associativo faz parte, eu faço o meu papel, sempre fiz isto. Depois, quando chegarem os jogos, perfeito, nos chegarem também contente pelas vitórias.
2: Como é que a equipa viveu a semana, sabendo que ia receber um Benfica também num grande momento, depois de uma vitória, inclusivamente, num estádio que já foi seu, frente ao Milan, um Benfica que chegava aqui com o melhor ataque, ainda tem o melhor ataque, e, portanto, com aqui a probabilidade deste jogo ser muito equilibrado e poder pender para a equipa que está a marcar muitos golos, ser muitas vezes sublinhada. Como é que o plantel foi vivendo esses comentários durante a semana?
3: Bom, como sempre, sabemos que este jogo pode ser bastante emocionante para todos, mas encaramos este jogo como um jogo normal, sempre focados no nosso trabalho, a tentar durante a semana limar os detalhes que são precisos e tentar sacar o melhor de nós, e hoje provavelmente foi um dos bons momentos.
2: Peso das contas, vantagem sobre os adversários diretos, como é que olha para este campeonato?
3: Nada, com a mesma vontade, com a mesma exigência, nós focados no nosso trabalho, nós queremos fazer o máximo de pontos, encarar cada jogo com o máximo esforço, o máximo nível, e pronto, o resultado não depende de nós, das outras equipas, se perdem pontos ou não, nós estamos focados em nós.
2: Obrigado André Silva. Hoje...
0: André Silva, mais uma reação a este triunfo do Futebol Clube do Porto sobre o Benfica, por 3-1. Quanto ao Froold, noite especial, como são todas aquelas em que o Futebol Clube do Porto tem que defrontar um rival. Apoio fantástico por parte dos adeptos, 7 vitórias, mais 3 pontos, até agora tudo bem. A propósito daquele 1-1 na segunda parte no meio-campo, ele a sublinhar que sim, o individual é importante, mas o coletivo esteve muito bem, e isso acaba no fim por ser aquilo que realmente conta. Depois, sim, agora vai-se preparar para defrontar Portugal, no caso dele, na seleção da Dinamarca, agora na sequência desta pausa para as seleções.
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2: E agora vamos aguardar pelos treinadores a passagem pela Flash da Sport TV.
3: Ouvimos os protagonistas, Manuel Costa Monteiro, o que é que ressaltas aqui destas declarações, não só do André Silva, como antes também do Frederico Costa, se não tiveste a oportunidade de comentar, e até mesmo do Victor Froholt, que regressa e, ao que parece, está bem de saúde e recomenda-se.
4: Sim, digamos que Alchness fez o possível e disse o possível nesta altura, porque Benfica foi um bico que fez realmente possível. Que entrou bem nos 20 minutos, mas para o Diza 10 elementos, embora o Porto já estivesse a equilibrar a partida, portanto não podia dizer muito. André Silva tem palavras claramente para o grupo, e é isso que é a grande força deste Porto. É uma equipa de grupo, é uma equipa familia, como diz o Farioli. Acho Farioli.
5: Tu há pouco disseste que, a propósito do estilo, que o Porto não era uma equipa bela, mas é uma bela equipa.
4: É isso.
5: Em termos de, é isso. De coletivo.
4: É isso. Pode não se gostar que a equipa seja uma equipa cerzida, uma equipa brilhante, mas se uma pessoa olhar atentamente o que é o jogo, é uma equipa muito bem formatada, é uma equipa muito boa, porque está lá tudo, os princípios estão lá todos. E Froholt, digamos que aludiu este para-par, este mano-a-mano no meio-campo, e eu continuo a pensar e vincar isto, foi aí que o Porto fez a grande diferença. A Palhinha nunca foi capaz, não é que seja, não seja capaz, mesmo não foi capaz, de acompanhar a pedalada de Froholt. Froholt saiu sempre na marcação, sempre para o lado direito e aparecia nas costas, aparecia entre os centrais e laterais. E foi nessa diversidade e mobilidade dos dois médios centros de equipa do Porto, que repara, o Porto constrói com dois, depois mais três, depois mais dois. Esses mais dois encostam ao ataque. Portanto, o Porto em fase de ataque entra com cinco.
5: Ou seja, joga em 2-3-5.
4: Exatamente, a atacar. E faz muitos golos pelos médios centros. São eles que aparecem nos espaços. Lá está a tal questão, não jogar com o sistema, jogar com os subados. Acho que o Porto é um bocado isto. Acho que o Porto, deixa-me ser um pouco especulativo, parece um jogo de xadrez.
5: Sim,
4: é autenticamente.
5: Antes do jogo.
4: É autenticamente. Espera pelo adversário, espera que as peças do adversário se movam, espera que os companheiros se movam para depois encaixar a bola. Isto é estudado, isto é treinado, isto obviamente é uma forma de jogar. Gosto ou não, é uma forma de jogar. Acho que é uma equipa bem construída. Atenção, jogo com uma equipa do Benfica com mais um.
5: Exatamente.
4: Acho que assentar sempre isto.
5: É sempre importante.
4: É sempre importante. Acho que é o elemento decisivo da equipa do jogo. Mas há aspectos importantes, estratégicos, que Farioli trouxe ao de cima para esta partida. Para já, neutralizar os alas. Acho que para este ano e Rafa não existiram. Para este ano existiu sim naquele lance de golo. Deixa-me realçar o trabalho defensivo do William Gomes ao acompanhamento de Alberto L. Costa. Não foi Alberto Costa que secou para este ano, foi o par William Exatamente. Gomes e também Alberto Costa. Deixa-me realçar duas centrais, quer Ben Arek, quer Kivior, defendem bem, mas constroem muitíssimo bem. Kivior constrói muitíssimo bem. Eles estão com a bola parada, com o pé em cima da bola, mas estão a olhar em frente. Não é um jogo passivo, é um jogo ativo, digamos assim. E depois o meio-campo. Acho que este arrojo de Marco Silva, fazer aquele marcação individual, mano a mano, no meio-campo, claramente a partir de 20 minutos perdeu. Perdeu no meio-campo a partir de 20 minutos, e o Porto, obviamente, merece a vitória, mas aceitando sempre isto, jogo com mais um, durante cerca de... praticamente durante toda a segunda parte.
5: Exatamente. Essa é um pormenor importante e que acaba por deixar em aberto um pouco aquilo que pode ser o equilíbrio entre as duas equipas. Porque, obviamente,
4: o Benfica os jogos bem.
5: Têm as suas histórias, mas a verdade é que Orsnes teve uma leitura correta quando disse que o jogo até à expulsão estava even, estava equilibrado.
4: E deu-me a impressão
5: nunca
4: que...
5: poderemos saber,
4: claro,
5: nunca poderemos
4: claro.
5: Saber o que é que iria acontecer se não tivesse
4: a expulsão do Langley. Só fazer uma leitura errada, mas dá-me a ideia que no aspecto físico e que o Porto é claramente mais importante, mais imponente, mais agressiva, mais poderosa. a recuperação
5: de
4: bola.
5: Eu acho que esse é um traço fundamental.
4: Um traço do bom. Chegava sempre, a partir dos 20 minutos, veio equipe passiva na primeira entrada, por Benfica não deixou, tirou-lhe claramente a bola, mas a partir daí foi uma equipa impositiva. Chegou sempre primeiro ao lance, sempre da antecipação. E quando o homem do Benfica nunca teve espaço para poder pensar e poder jogar. Acho que foi a grande arma da equipa do Porto, essa agressividade, essa emoção que transmite ao jogo e, fundamentalmente, aquilo me parece, o Farioli entra muito bem na cabeça dos jogadores.
5: Sim.
4: Os jogadores sabem o que têm de fazer, sabem o que o treinador quer.
5: São ideias simples, mas...
4: Simples, práticas, não são belas, são simples.
5: Consegue transmitir. E depois há outro aspecto que também parece importante, e pegando nas tuas palavras e na tua ideia, sobre a questão física, eu acho que não é por acaso que o Porto, Farioli, entra muito bem nas temporadas. Já aconteceu na época passada, e eu acho que tem muito que ver com o facto da equipa ainda não ter o desgaste que é provocado por esta maneira de jogar tão intensa,
4: sim,
5: tão pressionante.
4: É impossível aguentar toda a temporada.
5: E, portanto, no início das temporadas, a equipa está fresca e nota-se, porque parece mais fresca do que as outras,
4: aliás,
5: principalmente nas segundas partes.
4: Aliás, é uma frase que o Farioli aplica consequentemente. Eu quero jogadores frescos.
2: Vamos voltar à Sport TV. Francisco Farioli.
6: No jogo, nos primeiros minutos, o Porto melhora a partir de meio da primeira parte. Que correções é que fez à equipa? Houve ali um momento de paragem para assistir o Prestiano e percebi que chamou vários jogadores. O Porto melhora a partir daí porquê? Correções é que fez?
7: Não, in reality, we know that it was, of course, a complicated game, made by moments, momentum, situations. So I think we perform really well, a great team spirit. The part where I believe we didn't do really good, it was after Benfica stayed with 10 men. We had a few minutes that we struggled to find again the reference after we adjust later on. So I think a great performance against a very good opponent. But again, we know how difficult is going to be the league. Is still a very long run ahead against two teams that together they invest more than 200 billion into the market.
6: Francesco, o Benfica marca muito cedo na segunda parte, ainda assim a reação do Porto é quase imediata, faz dois golos muito rapidamente depois disso. Podia ter sido um momento de um gatilho, de alguma instabilidade, mas não foi.
7: Yeah, against you know, so much quality, if you disconnect 1 second, or even if you don't do everything perfectly, you can pay the price. This is what happened. The reaction has been very positive. Half time, we went you know, out with the idea to go to try to close the game, because we know that you cannot keep it open, because they have individual and collective qualities to be always dangerous. Unfortunately, we didn't score first, and nothing, so we had to react and to get the results back with a proper reaction.
6: Acaba por ter de substituir o Gabriel Veiga ainda na primeira parte. Eu percebi que ele fez logo gelo na coxa. O que é que aconteceu?
7: So, no, he had like he was in the last few days. He had some let's say spasm in the leg. Is coming from a very challenging period this morning. I mean, yesterday night, Alvaro, our head of physio, was at his home till midnight, and this morning I said to him, you know, that once again the work of everybody is going to give us the points, and you know, looks like a case, but finally Gabri made everything to open up the match after the pain came back one more time, and we had to take the decision, but it was enough to bring the game in the right direction. So one more time, the collective effort of La Familia Portista, from the people outside, a great show, and especially from the people inside, everybody that are contributing a lot. We have the example of Samu, that now he was with the medical staff, hugging them for the work that all of them did, the work that Pedro, that was man to man with him all during all this process. So it's a victory that has a lot of names, a lot of others, and I'm really happy, you know, to be here to celebrate this group once again.
6: Ao longo da semana acabou por se falar bastante do que podia vir a ser a arbitragem deste jogo, mesmo na divisão do jogo. Agora que o jogo passou, e um clássico é sempre um jogo quente, com que opinião é que ficou do trabalho de Miguel?
7: Yeah, no strange things tonight.
6: E por isso tudo bem?
7: Yes, tudo bem.
6: Olhando agora também para aquilo que é o campeonato, Francesco Farioli tinha dito muito cedo nesta época que era impossível traçar paralelismos, comparações com a época passada. A verdade é que olhamos para o campeonato à 7ª jornada e as coisas parecem muito parecidas com o que estava o ano passado. O Porto ainda só venceu e já tem aqui uma margem de algum conforto para os rivais.
7: Yeah, the past is the past. It's a new era, it's a new season. We are happy for our start, but as I said, the journey is going to be very, very long. So many things that we need to work on with the team internally to rebalance the squad. In this moment, as you know, we have a couple of players that are out due to injuries, and in a season you know how important it is to have a proper length in the squad, so we need to recover everybody as soon as possible and to go again and again and again.
6: Muito obrigado, Francesco Farioli, treinador do Futebol Clube do Porto.
2: Sai. Francesco Farioli, naturalmente satisfeito, aliás não podia estar mais satisfeito, sobretudo porque refere ele. Nós sabíamos que ia ser complexo, até porque esta equipa do Benfica é uma equipa muito perigosa. Contra 10 tivemos que fazer alguns ajustes nas referências, mas atenção que este triunfo não significa ainda absolutamente nada, porque há um longo caminho para percorrer neste campeonato. Depois, em relação ao 1-1, a elogiar o facto da equipa ter reagido de imediato ao empate estabelecido pelo Benfica, porque seria ou poderia ser um momento sempre delicado, mas sublinha ele que o Porto reagiu muito bem. Quanto a Gabri, ele tentou ir até ao fim, mas não dava. Aliás, o desconforto de que se queixa o Gabri Veiga já vem de trás, não é exatamente só de agora, mas sublinha ele que o coletivo acabou outra vez por dar um contributo determinante para o triunfo. Também o facto de ter saudado o regresso do SAMU e sublinha também o papel da equipa técnica, da equipa médica do Futebol Clube do Porto, porque, como ele diz, há muitos pais nestas vitórias. Quanto à arbitragem, só uma frase, não houve coisas estranhas, portanto não há muito mais para acrescentar. Depois, o paralelismo com o início da época passada, em que houve a situação do Porto é muito semelhante à de hoje, mas diz ele que passado é passado, agora há uma nova época, como ele disse, a caminhada é muito longa e, portanto, é restabelecer os equilíbrios e continuar em frente, porque olhando para trás, neste caso concreto, desta temporada, não serve de muito. O que vai servir é ouvirmos o Marco Silva, mas não é já.
8: Então, aproveitamos para dizer aos nossos ouvintes que os golos e o lance da expulsão de Clément Lenglet estão já no site da TSF. Podem passar por lá para verem os 4 golos desta noite no Clássico do Dragão. E aproveitamos também para eleger o melhor em campo para a TSF. Vamos votar. Ora, os porters da TSF já deixaram aqui os respectivos votos. O Tiago Marquinha Gonçalves dá um voto a André Silva, o José Pedro Gomes também, eu também, pela determinância, quanto a mim, o melhor jogo pelo Futebol Clube do Porto, e menção honrosa da minha parte para Tomás Araújo. Hugo Miguel Taveira.
9: Eu vou destoar e vou dar para Froholt.
8: E vamos aos comentadores da TSF, João Nuno Coelho.
5: Sim, eu também voto no Froholt. Froholt também.
8: Então, valem o voto de qualidade dos comentadores da TSF. Froholt é eleito o melhor jogador em campo no Clássico do Dragão. E porquê?
5: Seguindo muito o raciocínio do Costa Monteiro, foi um jogador que desequilibrou muito logo na primeira parte, na segunda metade da primeira parte, com aqueles movimentos que lhe são característicos. Partindo da sua posição de interior direito, mas fazendo diagonais, diagonais, quer interiores, quer exteriores.
10: Exatamente.
5: Que torna ainda mais complicado para o jogador que o acompanha e tem sido muitas vezes marcado como referência individual, não vou chamar marcação ao meio homem, mas
10: ele foge à marcação.
5: Ele consegue fugir a essa marcação. E nós sabemos que o grande problema da marcação ao homem em relação à marcação à zona é que o jogador que é marcado ao homem pode levar o seu adversário quando quiser. E Froholt é um especialista nisso, e na segunda parte, aproveitando o facto do Benfica estar com menos um homem, foi muitas vezes o tal homem livre que cada vez mais é procurado pelas movimentações das equipas, mas para isso é preciso ter uma capacidade física e uma inteligência tática muito acima da média, e é bom ver que depois daquele incidente que foi assustador, Froholt voltou ainda melhor do que antes.
10: É, não há homem de dribbling, não há homem...
5: Sim, faz quase uma finta.
10: Não é isso, mas é um homem de picos, e os picos de Froholt são de facto avassaladores, e chega muito à área, com muita frequência.
5: Muito.
10: Aliás, uma da matriz do Porto é chegar os médios centros à grande área. Ou Gabri, ou Faraol, ou Wang também, mas não tanto. É tanto assim que os golos são dos médios centros.
5: E repara, isto confirma mais uma vez as tuas palavras sábias. Foi o meio campo, foi no meio campo que o jogo se decidiu, para lá da expulsão do Endoleu,
10: obviamente. Sim, claramente, claro.
5: Porque, para mim, as três melhores exibições do Porto são Froholt, Rosário e Beom.
10: Sim, o Rosário esteve neste nível, naquele papel, duplo papel de pivô defensivo e defesa central, e também meio ofensivo.
5: E ele para sempre diferente. Soltar muito bem a bola e com muitos passos verticais, são aqueles passos que, ao saltar etapas, digamos assim, são muito complicados para as defensivas contrárias.
2: Olha, João, aí está Marco Silva, de ouvi-lo.
6: Porque fica muito cedo reduzido a 10, ou encontra outros erros de abordagem em algum momento?
11: Eu concordo com a nossa entrada, foi de muito bom nível, claramente dentro do plano que tínhamos traçado, e com a identidade e com a coragem que tem sido a marca da nossa equipa desde o começo do campeonato, ou do começo da época. Concordo, tivemos uma grande oportunidade, alguns momentos perigosos dentro da área já do nosso adversário, uma grande oportunidade pelo Prestiani. Entrada como nós queríamos, a condicionar muito e bem o Porto, a não deixar o Porto entrar pelos caminhos normalmente gosta de entrar, e nós sempre muito bem organizados, médios muitas vezes, bloco médio, muitas vezes bloco alto, a tentar condicionar o Porto, e por isso tomámos conta do jogo. Acredito que os primeiros 20, 25 minutos fomos a equipa que tomou conta do jogo. Depois, naturalmente, sofremos. Eu tenho que dizer que nós perdemos o jogo e fomos nós que o perdemos. Não queremos desrespeitar ninguém, nós é que perdemos o jogo esta noite, e é nisso é que nós temos de trabalhar, e é nisso é que nós nos temos que focar. Havia alguns aspectos que nós falámos bastante, que era importante para nós termos o equilíbrio emocional que temos que ter, independentemente de provocações, independentemente de ambientes, temos que ter equilíbrio emocional, e por isso eu digo, nós perdemos 3 pontos e nós perdemos o jogo.
6: Benfica entra na segunda parte ainda assim de forma ousada a tentar pressionar alto o Porto, e até marca cedo nesse início de segunda parte. Marco, sente que de alguma forma a equipa ter sentido naquele momento que, mais do que vir aqui só empatar, mesmo com menos um homem, podia conseguir ganhar, foi uma ousadia que acabou por se pagar caro?
11: Não, eu não considero. Nós estávamos a perder e nós falámos, e quando, às vezes, quando se está a perder com 10, não soa muito bem, mas era importante para nós não sofrermos mais depois na segunda parte. Era fundamental. Eu sabia que disse aos jogadores ao intervalo que nós íamos marcar, que nós íamos criar, e nós criámos, não só a oportunidade que fizemos, mas criámos mesmo na segunda parte, mesmo com 10. Agora nós temos é que ser mais maduros. Acabámos de marcar um golo, estamos em posse naquele momento, no momento pré o golo que concedemos, estamos com posse, o Porto nem pressionava, o Porto não nos conseguia pressionar mesmo com 10, e nós acabamos mesmo, os nossos centrais sem oposição praticamente, fazemos uma variação do centro do jogo que não faz muito sentido para nós fazer naquele momento. Temos é que acalmar o jogo, ter a capacidade de acalmar o jogo, e todos estes pequenos detalhes, alguns momentos, a forma como defendemos também a área, são momentos que nós temos que crescer e temos que ganhar a maturidade suficiente para seguir o caminho que temos que seguir e sermos cada vez mais fortes, porque perdemos o jogo esta noite, mas temos que reagir forte. Infelizmente para nós e para os nossos adeptos é uma paragem longa, já sei qual vai ser a narrativa, mas nós estamos muito focados, agradecer-lhes o apoio, não só esta noite, agradecer-lhes o apoio quer ontem no hotel, quer à saída do hotel hoje também, e precisamos deles juntos. Vão ser 2 semanas e meia duras para eles, eu sei como vão ser para nós, mas nós estamos cá e bem vivos.
6: Porque antes do jogo acabou por ser tema a arbitragem, até nas duas antevisões. Há pouco Francesco Farioli dizia que esta noite não houve coisas estranhas. Que opinião é que tem Marco Silva?
11: Foi não houve nada, 0-0. Não tenho opinião.
6: Não fala sobre a arbitragem.
11: Não, acho que o clube, se quiser falar, o clube é que deve falar. Tenho que concentrar naquilo que é importante para nós e para a equipa, mas se o Mr. Farioli disse que não há coisas estranhas, há que acreditar.
6: Marco, olhando aqui para o campeonato, Marco Silva vem de uma realidade Premier League, onde 5 pontos não querem dizer nada, mas na Liga Portuguesa muitas vezes é muito difícil recuperar 5 pontos, porque os ditos candidatos ao título perdem muito poucos pontos durante o campeonato. Partir já tão cedo, outra vez com esta margem de 5 pontos, reavivar se calhar alguns fantasmas da época passada em que o Porto tinha o mesmo treinador, uma campanha que está a ser muito idêntica, vai exigir o quê do Benfica para reentrar na luta rapidamente?
11: Nós Benfica vai exigir aquilo que eu disse há pouco, crescermos, estamos num processo de crescimento, temos que ganhar, não andamos aqui a dizer que é só para crescer, estamos aqui para ganhar, temos aqui para com objetivos, claro, internos e a nível internacional, e esse é o nosso objetivo. As narrativas que irão ser criadas, não há problema para nós não as controlamos e não queremos isso. Analisem o jogo, analisem a época até agora, analisem os 5 pontos de atraso, não há problema absolutamente nenhum. Nós temos que nos focar, nós, os nossos adeptos, é importante que também se foquem naquilo que é importante para nós, e nós temos que, importa-me a mim as coisas que temos que melhorar. As outras coisas que não controlamos, que vão ser essas narrativas todas e tudo o que aconteceu no jogo aqui, nós não vale a pena falarmos.
6: Muito obrigado, Marco Silva, treinador do Benfica.
2: Está Marco Silva, o técnico da equipa do Benfica. Primeira reação depois do jogo no Dragão, que o Futebol Clube do Porto ganhou, e agora é aguardar pela sala de imprensa.
8: E enquanto aguardamos, vamos fazer uma primeira leitura desta primeira reação de Marco Silva, Manuel Costa Monteiro, João Nuno Coelho.
10: Olha, eu acho que foi uma reação de Marco Silva com muita elegância. Foi uma reação com bom nível, como esteve ao bom nível a equipa do Benfica nos primeiros 20 minutos, que nós realçamos de forma abundante. E é verdade, o Benfica entrou muito bem no primeiro 20 minutos, foi autoritário. Eu disse na altura até que o Benfica parecia que estava a jogar na luz, estava a forma como estava a jogar descomplexado, e a forma como atemorizou a equipa do Futebol do Porto. É verdade também que estou de acordo com ele, que o Benfica conseguiu condicionar o Futebol do Porto àquela pressão alta que o Porto costuma fazer, não foi capaz de fazer na primeira vintena de minutos, e o Porto é muito forte nisso, e pronto, a reação, acho que foi uma conferência de passar palavras. É evidente que se nota ali alguma tristeza, algum amargo, e isso é natural, mas muito elegante na forma como discursou, e eu diria que foi uma explicação de nível, ao bom nível que o Benfica esteve nos primeiros 20 minutos.
8: E João Nuno Coelho não se quis desculpar com o facto de Lenglet ser expulso, não é?
12: Sim, muito bem o Marco Silva na conferência, já tinha estado bem na conferência da divisão, e agora também a ter a cabeça fria necessária. Nem sempre é fácil, porque estas flash interview são muito ingratas para os jogadores, mas principalmente para os treinadores, logo a seguir ao jogo, e ele tem essa lucidez de reconhecer os erros, de não se escudar a seguir atrás de ocorrências como uma expulsão.
10: Outros só fariam, se calhar.
12: Exatamente, que independentemente da sua justeza, muitas vezes os treinadores baseiam-se do facto de terem ficado com menos um para explicar uma derrota, e ele não fez isso.
13: Marco Silva já está na sala de imprensa, vamos ouvir o treinador português, o treinador do Benfica, que responde agora às perguntas.
14: Acima de tudo, a forma como nós, depois de uma excelente entrada, primeiros 20 minutos, 25 minutos de grande nível, dentro daquilo que era o nosso plano, dentro daquilo que era a nossa identidade, e chegámos e comandámos o jogo desse momento, bem a condicionarmos o nosso adversário, bem a jogar em meio campo ofensivo, acabamos por ter a primeira grande oportunidade do jogo, também nossa, uma boa, muito boa jogada da nossa equipa. Eu tenho que dizer, nós, e respeitando toda a gente, nós acabámos por perder o jogo e a culpa é nossa, fomos nós que o perdemos por algumas coisas que aconteceram dentro do terreno, e nós temos que assumir isso mesmo, não querendo dar muitas explicações, e teremos que crescer para jogar em contextos como este, em ambientes e outras coisas mais, mas isso é para nós falarmos, para nós crescermos e naturalmente sermos mais maduros, simplesmente isso. Por isso mesmo eu digo que nós perdemos o jogo esta noite, perdemos 3 pontos importantes para nós. Infelizmente para nós há uma paragem, todas as narrativas que se irão falar e que se irão dizer, nós temos que voltar mais fortes após a paragem. Começar também por agradecer aos nossos adeptos o apoio incondicional desde ontem, e hoje também à saída do hotel, e hoje durante o jogo. Infelizmente não lhes demos aquilo que eles mereciam, mas estamos cá para continuar a crescer e para lhes dar no final da época aquilo que eles tanto merecem.
15: Marco Silva, João Pedro Silva, em direto para a RTP Notícias. Marco, que visão é que tem da expulsão do Lenglet e também queria uma opinião sua sobre o que disse há pouco o Francesco Farioli ao dizer que esta noite não houve coisas estranhas em relação à arbitragem. Obrigado.
14: Em relação à expulsão, eu não vou fazer qualquer comentário. Acho que é importante, se o clube tiver que dizer alguma coisa em relação ao jogo, acho que o clube deve dizê-lo. Eu não sei se irei continuar ou se irei conseguir continuar assim até ao final da época. Venho de uma cultura diferente. Aqui, infelizmente, consegue-se condicionar árbitros antes dos jogos, depois dos jogos, durante a semana, de toda a forma e mais alguma, e por vezes dá resultado. Eu não vou entrar por aí. Acho que o Mr. Farioli virá aqui a seguir. Aproveite e faça-lhe a pergunta a você. Em vez de me perguntar a mim o que é que ele disse, aproveite o momento e faça-lhe a pergunta e você vai ter aqui a resposta. Isso não é para mim para responder. Ele ontem falou semana passada de coisas estranhas, portanto, entrem vocês nessa conversa com ele, porque vocês também gostam e acaba por ser importante, e é bom para o futebol português, é porreiro, e a malta vai gostando, e vamos vendendo bem o futebol português, e vamos ter espetáculos muito bons. Hoje, de certeza, que a narrativa vai ser e o que se vai analisar do jogo, grande jogo, fantástico jogo, mais uma vez foi um fantástico jogo, muito bonito. Pronto, e é assim, nós, parabéns a quem ganhou, nós perdemos o jogo. Em relação à primeira questão da expulsão, não vou fazer qualquer comentário, quero é que os meus jogadores sejam mais maduros, tenham capacidade de, havendo provocações, não havendo provocações, de manter o equilíbrio emocional. É fundamental para nós, no tipo de jogo que se joga aqui em Portugal, em alguns jogos, não em todos, como é lógico, termos a capacidade de manter esse equilíbrio emocional, porque depois no final de uma temporada vai ser fundamental para não acabarmos jogos com 10. Nós sabíamos que era fundamental para nós hoje acabar o jogo com de 11 para 11. Nós tínhamos falado disso, tinha dito aos jogadores que seria fundamental e o resultado nos iria sorrir de certeza. Infelizmente não aconteceu e nós temos que olhar para nós mesmos.
16: SIC. Olá, boa noite, Marco. Miguel Pão para SIC e SIC Notícias. Pergunto-lhe, há pouco falou da imaturidade, tem a ver também com aquele momento em que o Benfica entra na segunda parte, faz o empate e logo a seguir sofre o segundo golo. Essa imaturidade também tem a ver com esse momento do jogo?
14: Não, eu falei de uma forma geral. Eu não quero estar aqui a analisar todos os momentos convosco, mas eu falei de uma forma geral, porque uma equipa que entra com a personalidade que o Benfica entrou, e é importante chegar aqui e jogar com personalidade, e nós fizemos durante 25 minutos, é muito bom nível. Não nos adiantámos em nada, assumimos o que tínhamos que assumir, fomos pressionantes, com bola conseguimos ser uma equipa dentro daquilo que temos sido e que temos vindo a cimentar e a crescer como equipa e a adquirir os processos. Portanto, eu falo de uma forma geral, da mesma forma como sofremos o primeiro golo, é um golo que é completamente evitável da nossa parte. Portanto, nós temos que, e isso compete-me a mim, as coisas que eu tenho que trabalhar com os meus jogadores. Falou do segundo golo e eu percebo porque é que fala, que nós tivemos uma entrada boa, uma entrada mesmo com 10 conseguimos. Eu tinha dito aos jogadores que nós era fundamental para nós não sofrer golos na segunda parte, independentemente de estarmos a perder, porque eu sabia que nós íamos marcar e até marcámos mais cedo do que eu esperava, sinceramente, mas foi uma entrada boa da nossa equipa. E basta perceber como é que nós perdemos aquela bola. Nós não temos pressão, o Porto mesmo contra 10 quase não nos conseguia pressionar naquele momento. Estamos os nossos centrais completamente em posse e sem pressão, não há necessidade nenhuma de fazer variações do centro do jogo, há uma capacidade nossa que tem que ser de ficar com a bola e depois procurar os caminhos certos. E eu, quando digo crescer, é neste aspecto, sermos maduros, percebermos onde é que queremos ir e quais os caminhos que vamos para chegar lá. Eu percebo a questão, foi logo muito rápido que sofremos o golo após termos marcado e que podia tranquilizar um pouco aquilo que foi que era a reação do Porto e podia-nos fazer crescer, e aqueles momentos é que nós temos que defender a baliza de uma forma diferente e, acima de tudo, não perder a bola como perdemos, ou dar ao adversário a bola como demos, quando tínhamos zero pressão naquele momento nos nossos centrais.
17: Marco Silva, boa noite. Gustavo Lourenço para a CMTV. Na flash há pouco, creio que falou em provocações por parte do adversário durante o jogo. Ontem falou que esperava um adversário agressivo com isso em bola aqui no jogo de hoje. Eu pergunto-lhe se acha que essa agressividade do Futebol Clube do Porto poderá ter passado os limites, e depois queria perguntar-lhe se já percebe o termo de coisas estranhas usado pelo treinador do Porto depois daquilo que se passou hoje no jogo.
14: Vou responder da mesma forma. Aproveito o momento a seguir, que vai ser porreiro, e vocês falam dessas coisas estranhas e falam de outras coisas mais.
17: Não, mas eu pergunto isto porque o Benfica, depois do jogo com o Gil Vicente, também usou esse mesmo termo, coisas estranhas, para se referir ao termo, neste caso ao lance que houve com o Daniel Bandjaki.
14: Eu referi a alguma coisa?
17: O Benfica.
14: Mas eu referi? Pronto. Aproveito a seguir um momento e faço essa pergunta.
17: E a primeira pergunta, acabou por não responder. Se esta era a agressividade que esperava ou se passou dos limites? Quando falou que esperava um adversário agressivo com isso em
14: mão. Não sou eu que vou gerir a agressividade do adversário. Estão lá quatro mais dois no VAR para gerir. Não sou eu que tenho que gerir ou ver se passa dos limites ou não.
18: Aqui à frente.
19: Boa noite, Marco. Rodrigo Lima, bola na rede. Em relação ao jogo, o Benfica apresentou variabilidade nos momentos de pressão, com um bloco médio em 4-4-2, mas também com momentos de pressão alta e na saída de bola a alternar entre Sudakov e Rafa na primeira linha de pressão. Pergunto-lhe de que forma tentou condicionar a primeira fase de construção do Porto, seja em bloco médio, seja em bloco mais alto. E depois, já com 10 jogadores, vimos muitas vezes o Froholt a esticar na última linha e o Palhinha a ter tendência para cair na linha de 5, quase num 5-1-3. Tendo em conta o espaço que poderia surgir no corredor central, pergunto-lhe como é que tentou proteger essa zona. Obrigado.
14: Sim, foi claro na primeira parte, em momentos de mais altos, claramente começámos no nosso 4-4-2, como é normal, e depois tínhamos os nossos triggers para a pressão, para chegar, e depois o Frederic de uma zona mais baixa para chegar ao Rosário quando tínhamos que o fazer. Situações pela vez diferente, fomos mais num homem a homem praticamente, e daí temos condicionado e bem, temos ganho muitas bolas numa zona mais alta, temos condicionado aquela primeira fase do Porto, em que o Diogo, naturalmente, pela qualidade que tem, consegue encontrar espaços de uma forma muito boa, e não conseguiu até praticamente meio da primeira parte. Nós estivemos sempre muito bem nesse momento, fomos pressionantes, fomos agressivos, sabíamos o que o adversário ia procurar, alternou um pouco, tirou rapidamente para o lado esquerdo, onde estava a superioridade, onde nós subíamos pelo corredor direito, e mesmo assim nós começámos a perceber isso também, e começámos a ganhar a bola sobre o nosso corredor direito, quando o Porto tentava sair diretamente sobre o lateral esquerdo, na primeira pressão, com o pé direito, a tentar ligar rapidamente com o avançado, e nós fomos agressivos nesse momento, e por isso ganhámos muitas bolas no meio campo ofensivo nesse momento. Depois, com 10 mais difícil, mesmo, e aí concordo, em alguns momentos seguimos mais o forward naquele momento quando já estávamos com menos um, difícil, tentámos, era mais importante a nossa linha de 4 rodar rapidamente de um lado ao outro, mesmo com o adversário a agredir muito o espaço, como o forward tem essa capacidade de agredir, e que naturalmente com movimentos contrários do André, depois vinha buscar em zonas mais baixas, e tirou-nos ali alguma da coesão no meio. Tentámos emendar a meio da segunda parte, e dando feedback ao João, em alguns momentos conseguimos fazê-lo, outros não, mas é mais difícil, naturalmente não conseguimos dar passo em frente para a nossa pressão, com menos um é muito complicado, tentarmos manter coeso, e a realidade é que o Porto faz dois golos muito rápido após o nosso empate, matou um pouco as nossas esperanças, porque aquele era um momento de, com bola, sermos mais criteriosos, mesmo não chegando muito rápido à frente. Nós sabíamos, e o Porto mesmo contra 10 em alguns momentos fechou numa linha de 5, o Rosário encaixar no meio dos numas centrais, ou entre lateral direito e central, e nós conseguiríamos ter bola, porque não era uma equipa que se iria expor muito nesse momento, só quando havia passo atrasado ou a bola chegava aos nossos centrais. Faltou-nos um pouco isso após o gol, e sim, aqueles movimentos criaram-nos alguns problemas, com muita gente a atacar a nossa última linha. Faltou-nos ficar um pouco mais coeso e defender aquela linha de 4 naqueles momentos, mesmo correndo alguns riscos, faltou-nos um pouco isso.
19: Obrigado, boa noite.
14: Boa noite.
13: Termina a conferência de imprensa de Marco Silva a fazer análise ao jogo, e não querendo falar muito de arbitragem, foi deixando alguns recados, mas com nota principal de que, se tiver de haver alguma posição sobre arbitragem, terá de ser o clube como todo a fazer um comunicado nesse sentido, ou o próprio presidente do clube.
3: Mas sendo impossível ignorar estas palavras de Marco Silva, tem ou não queixas a fazer o Benfica enquanto instituição? Isto porque vimos que Marco Silva não quer entrar por aí, embora tenha dado alguns toques com muita ironia à mistura e a falar sobre coisas que para ele não deverão estar tão bem no futebol português.
5: Sim, eu há bocado tive que retirar o que disse sobre o André Silva, porque ele fez duas assistências. Agora tenho que retirar o que disse sobre Marco Silva, porque ele agora veio dar uma demonstração de alguma hipocrisia, porque disse as coisas sem dizer. Eu pessoalmente prefiro quando se dizem as coisas de forma clara, mesmo que não agradando a toda a gente. O Marco Silva acabou por dizer foi que desceu de nível para o futebol português, veio de uma cultura diferente, em Inglaterra, onde se sabe vender o produto.
8: E já agora, para ser reposta à verdade também, João Nuno Coelho, se me permites, vimos Marco Silva muitas vezes criticar a arbitragem em Inglaterra.
5: Sim, vimos, e vemos em Inglaterra, neste momento, a haver grandes conflitos à volta da arbitragem,
12: decisões como daquele Manchester City, Manchester United, por exemplo, absolutamente inenarráveis. Portanto, acho que nós não precisamos propriamente de lições de quem vem de fora e pensa que é algum salvador do futebol português. Portanto, desiludiu-me, da mesma maneira que as primeiras afirmações do Marco Silva me impressionaram positivamente, estas agora, sinceramente, desiludiram-me.
20: É, eu acho que Marco Silva saiu claramente de pé. De pé saiu do seu pé, digamos assim, desequilibrou-se nesta segunda intervenção na sala de imprensa. Acho que foi deselegante ao dizer que, bem, vocês, no momento exatamente que vem a seguir, vai ser porreiro, referindo-se ao
12: técnico. Não, e mais, e vocês vão dizer que foi um grande jogo, isto é tudo um grande espetáculo, quer dizer, não esteve nada bem.
20: Não esteve. E, portanto, eu diria que o Marco Silva, da Flash, esteve ao excelente nível dos primeiros 20 minutos do Benfica.
12: Exatamente.
20: O Marco Silva, desta conferência de imprensa, esteve ao nível do Benfica da segunda parte, a que esteve mal, não por culpa próprio também, culpa do adversário e por culpa que esteve a jogar com menos um elemento. Há uma coisa que me parece que está a ser extrapolada e que não tenho a consciência verdadeira se estamos a ser corretos, se no global toda a gente está a ser correta. Quando falam em coisas estranhas, fala-lhe terá dito, eu penso que foi num contexto muito particular e não num contexto global. A minha leitura é, penso que foi após o jogo do Casa Pia, e portanto foi num contexto de um jogo e não especificamente num contexto global da arbitragem ou do futebol português. Penso que é isso, mas obviamente que há uma interpretação que pode ter outras leituras.
12: Sim, agora ficamos à espera dos comunicados e dos contracomunicados também, já agora.
9: Se não houver declarações por parte das instituições no final deste jogo e no final da conferência de imprensa, porque, como estamos habituados no futebol português, é bem provável. Mas pegava aqui também neste pós-clássico do Benfica, tem agora algumas semanas sem jogar. Há 19 jogadores que vêm ou que vão para as seleções e, portanto, Marco Silva não vai ter muita possibilidade de trabalhar a equipa, ao contrário do que poderá acontecer, por exemplo, com Farioli, que, embora tenha muitos jogadores ao serviço das seleções, são consideravelmente menos, são 10, e, portanto, poderá ter aqui o maior lote de jogadores para preparar aquilo que aí vem. 5 pontos de desvantagem não é algo definitivo, porque ainda falta muito campeonato, mas como é que se levanta uma equipa depois de, em 7 jornadas, ganhar uma desvantagem tão grande, ou ter aqui uma desvantagem tão grande em relação ao rival, que raramente perde pontos, porque nós temos um padrão do Futebol Clube do Porto, já desde a época passada, de ser uma equipa que nem sempre encanta, mas que ganha quase sempre.
12: É, mas há aqui um caso...
13: Já temos Francesco Farioli na sala de imprensa, vamos ouvir o treinador do Porto.
21: You know, we never plan the final part because we never know how the game can go. What we try to do is to try to be minute by minute, ball by ball, in our best work version. I think tonight we had moments where we were really positive. After the red card, it was we had a moment of where we were not maybe in our best way. We lost like a bit the reference, and nothing after at the end is really important. Of course, these results, but as I already said in the previous interview, the way is going to be really really long. So the boys deserve to enjoy tonight, and after as soon as we will be back to start to work properly, because we have a long run ahead. And of course, and Oscar, we are really happy for this one. I was mentioning before that this game, once again, is a victory that has a lot of fathers, in the way that Gabri, in the last 2 days, for example, he had some issue, wasn't 100% fit, and yesterday night till midnight, Alvaro, that is our head of physio, was at his home working for him to try to make him ready, and as you can see, the impact that this dedication and this work had has been massive. The fact of having Samu back says a lot, and Samu was congratulated congratulating all the medical and all the performance staff, especially Pedro, that has been a long time with him, to make him ready, Oscar as well. So we are a team where we need everybody. We played, unfortunately, many months without him, and we know how much we were missing him. So we are really, we're really happy to have him back. And now it's time to try to recover the ones that are out from the last few days.
13: Farioli a destacar o regresso à competição de Samuel Petrojevski e a confessar que Gabi Veiga ontem teve uma complicação no treino e que foi feito tudo o que era possível para estar hoje em campo, ele que depois acabou por sair lesionado. Antes disso, destacar os momentos muito positivos que a equipa conseguiu imprimir durante o jogo. Vamos ouvir a segunda resposta.
21: So I cannot make a comparison. I think what I said last week has been something that I felt, and as I said, I think tonight no strange things. Everything was quite okay, so it's never easy to lead a classico of this tension, but I think everything went in the best way possible.
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13: Farioli a dizer que não pode comparar a Liga Portuguesa com a Premier League porque nunca trabalhou na Liga Inglesa e a destacar que hoje não sentiu que tivessem havido coisas estranhas e que a arbitragem não foi um problema no seu entender no dia de hoje. Farioli, houve mais uma questão agora sobre o lado estratégico do jogo do Porto durante os 90
1: minutos.
13: Foi hoje
1: provado que o Porto é uma melhor equipa quando sobe as suas linhas e tenta pressionar o adversário. Obrigado.
21: No, but we wanted to press, to keep pressing as we did at the beginning of the game when we were 11 against 11 with great moments. We recover a lot of balls. After when they stay with 10 men, there was a moment where they start to overload with many players the left side. They were not Rafa started to play way more inside than what usually does. Ba was coming inside, so almost they play with nobody in the right side, and this shape create a bit of confusion because it, of course, it's a quite unnatural scenario. And again, with the mobility, the quality, and the capacity that they have to move around, looking for the ball and to find a short combination, it wasn't easy to jump and to arrive on time. So this one is what happened. It's not because we didn't want, but it because it was difficult to arrive. Half time we managed, we tried to adjust to bring them in front of the video to adjust a few things. And again, we're speaking about a great team that they came here with 55 games unbeaten. So I think the results of today as a particular value if you put everything in consideration.
13: Farioli a destacar a forma como a equipa melhorou na segunda parte, que não foi fácil criar combinações curtas, sobretudo no primeiro tempo, que isso nem sempre é fácil de fazer, mas a destacar que houve uma melhoria. Agora, uma pergunta sobre o facto de Farioli ainda não ter perdido nenhum jogo em clássicos para o campeonato.
21: All the game with the same attention, with the same desire to be competitive, to have the proper mentality, being capable to do the game, being capable to press really hard, be capable to suffer when is the moment to suffer. Today we had a moment, and this one says a lot about the spirit of this group. I think it was one of the first actions in the first half where we lost the ball, we react with a lot of players to go to close the goal, and there was a save on the line with two players jumping almost above the crossbar, putting the face on every single ball. 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But again, what is done is done. Now we have a long journey ahead, many games, many competitions. So it will be really important for us to rebalance, to recover the players, to rebalance the squad, and when we will start again after the international break, hopefully to have the team again with the right shape and everybody ready to help and to push.
0: TSF.
4: Boa noite, Francesco Farioli e Tiago Barquinha Gonçalves para a TSF. Pergunto qual é a importância nesta altura da época de ter já 5 pontos de avanço para o segundo classificado, o Benfica. E sobre a exibição do André Silva, não marcou, fez 2 assistências, hoje mostrou que tem condição para se manter como titular no Porto, apesar da recuperação do Samu.
21: Yeah, about the first part of your question, you know, we go game by game, jogo, we don't waste energies in calculation, in projection, of course it's important to be where we are, but again, there are so many games to be played that it's ridiculous to make any type of dream long-term analysis. About André, he did, in my opinion, a great game. Sometimes it's difficult to see or it's difficult to judge the work without knowing the details that are required from our side. But as a coach, I feel really lucky to have a player of this quality, this personality, and this level of game understanding and team spirit.
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13: Farioli a dizer que ainda é muito cedo para fazer uma análise mais profunda sobre o facto do Porto já ter 5 pontos de vantagem e que o objetivo é olhar para cada partida de uma vez e não pensar já no final da época. E depois elogiar André Silva, um jogador que às vezes pode não ser justa a avaliação que se faz sobre as exibições dele, mas que é um jogador de muita qualidade e que percebe bem o jogo e que isso é muito importante na ótica de Francesco Farioli.
21: Because we are different, our opponents and the contenders are different, different players, different coaches, two teams that together they invest more than 200 million into the market, so make really no sense to make this type of analysis after a season. I believe that if we need to take something from as a lesson from last season, the balance, the tiny balance, there is a line that is very small, that is goes with player ready to play, not having players injuries, to have, as I said before, the squad cover in all the competition, because at the end the reality that we are going to have several games with a higher level of demands. One example is Noan Perez, that has been out for 1 year. He came back, he did a great game against Manchester City, but somehow wasn't able to recover completely, and he got a quite big injury in the training session. So at the end there are moments in the season where like a small thing can change everything, so we have to be really aware of these things, and as I say, to have internally like a proper analysis in order to restart after the international break with some rooms land in the moment of difficulties.
13: Farioli a dizer que é muito importante perceber qual é o limite dos jogadores e que às vezes regressar mais cedo à competição pode ser prejudicial, dando o exemplo do Noan Perez, que está fora de competição, e a dizer também que a pausa internacional pode ser importante para recuperar alguns jogadores que possam estar nessa linha, nesse limite. Vamos ouvir mais uma resposta. É a última.
21: Defensively, when they were defending, we were expecting this one, watching a bit like how in the past they manage a certain type of situation, so we were expecting a bit this type of scenario, and I think with the ball, it's something that is, at least it's something that we already know or that we already face. What I told you is that it was difficult after the red card to defend and to have a proper pressure on the ball because they really overshift in the left side. I don't know if by characteristics, but they were there with a lot of players and sometimes it was difficult to arrive on time with everybody. Prestiani played a lot of several moments in the back of William. They didn't have width in the right side, so you know, this is some things that could happen. The mobility and the capacity that they have to combine and to find inside solutions. So we managed to bring the game to the half time quite well, and after unfortunately we conceded a goal, but the reaction after has been really positive.
17: Obrigado a todos. Boa semana.
13: Francesco Farioli, agora nesta última resposta, a voltar a salientar a diferença de exibição da parte final, sobretudo da etapa inicial para a segunda parte, que a equipa não conseguiu encontrar os espaços certos, mesmo jogando com mais um jogador após a expulsão de Lenglet, e que ao intervalo as afinações que foram feitas foram importantes para a equipa depois conseguir vencer. É certo que sofreu um golo, mas depois marcou dois de seguida, fazendo o 3-1 ainda cedo no jogo. Isso foi importante para manter a qualidade exibicional e terminar o jogo com uma vitória sobre o grande rival, o Benfica.
9: Palavras então de Francesco Farioli na conferência de imprensa depois da vitória no Clássico. João Nuno Coelho, o que é que te apetece comentar acerca daquilo que disse o treinador italiano?
20: Olha, duas notas assim de imediato. Primeiro, acho que o Farioli mostra sagacidade ao evitar algum excesso de confiança que possa surgir agora com esta vantagem sobre Benfica e Sporting, e nomeadamente evitando comparações com a época passada. É um facto que o Porto vai com certeza sofrer grandes dificuldades por ter que conciliar a Liga dos Campeões e o Campeonato Nacional. É bem diferente participar na Liga Europa e na Liga dos Campeões, e portanto a rotatividade vai ser muito mais difícil ao nível do que foi feito na época passada. Eu lembro, por exemplo, que o Porto agora no campeonato tem duas saídas complicadas, à Madeira, tradicionalmente difícil, ao Gil Vicente, e que pelo meio joga com o Betis fora e o PSV em casa. Depois vai ter mais algumas saídas difíceis, Vitória, Santa Clara, e pelo meio joga
0: Espera
20: com o Sporting.
0: Espera só um segundo, porque temos Rui Costa na zona mista.
7: Marco Silva tinha pedido aos jogadores, fizemos uma primeira meia hora muito boa, apesar de no único deslize que tivemos acabar por sofrer um golo, ainda assim mantivemos no jogo, até podemos estar no jogo. Claro que jogar aqui com 10 elementos não é a mesma coisa que jogar 11 para 11, e acredito, é a minha convicção, que 11 para 11 o resultado tinha sido diferente, ou o jogo tinha sido diferente, por aquilo que nós estávamos a fazer. Não vou estar a discutir a expulsão de Lenglet, apesar de, se vocês analisarem, o André Silva queixa-se da cara, quando é uma ligeira pancada na nuca, nem sequer é na cara, mas não vou estar a discutir o lance, porque sobretudo aqui, depois de ter um amarelo, não pode arriscar uma ação daquelas. Mas em relação à dualidade de critérios, sobretudo no fator disciplinário, eu acho que há uma dualidade tremenda. Há uma dualidade tremenda, onde o Benfica foi extremamente punido nisso, porque a quantidade de faltas que o Porto faz, para além da falta normal e que não é punida com o amarelo, vai dando força a uma equipe e vai tirando a outra. E, portanto, isto foi aquilo que toda a gente pôde ver. Aliás, a sua pergunta, o facto de fazer a primeira pergunta logo por aí, não é só para criar aqui um conflito, mas sim, porque vocês também ouviram, também analisaram. Há uma série de entradas, há uma série de faltas dos jogadores do Porto que têm que ser punidas, mesmo antes da expulsão do Lenglet.
6: vejo o Presteno levar um amarelo por mostrar a cara cheia de sangue ao árbitro de uma pancada que levou quase sem bola e que nem sequer sancionada foi. E, portanto, é neste sentido que, não eliminando os erros que nós cometemos, depois acabámos por cometer erros, não eliminando esses erros, a dualidade de critérios, sobretudo no processo disciplinário, foi por demais exagerada.
11: Foi decisivo para o jogo, foi decisivo para o resultado.
6: E era isto, acima de tudo, queria agradecer aos adeptos por todo o apoio que têm dado à equipa, por todo o apoio que deram à equipa antes deste jogo, durante este jogo, até ao último minuto deste jogo. A credibilidade que esta equipa merece ou mereceu até aqui dos adeptos, eu peço que continuem a merecer, porque aquilo que nós estamos a fazer e aquilo que esta equipa está a fazer vai dar frutos. Não tenho a menor dúvida que o trabalho que o Marco Silva e que os jogadores estão a fazer vai dar frutos. É evidente que não queríamos estar nesta situação de, à sétima jornada, estarmos com 5 pontos de atraso, mas da mesma maneira que entrámos no Dragão sem ser campeões nacionais, independentemente se tivéssemos ganho no Dragão, não éramos campeões nacionais, não vamos sair daqui derrotados ou pensar que o campeonato está terminado, porque está muito longe disso, e aquilo que nós fizemos enquanto tivemos possibilidades de o fazer mostra a qualidade que nós temos, mostra que podemos jogar em qualquer campo para ganhar, e era isso que nós estávamos a fazer. E, infelizmente,
22: mas a
6: classificação não está adulterada, porque a gente perdeu 5 pontos, 2 pontos contra o Académico Viseu, como vocês bem se lembram, da maneira como foi, e estes pontos aqui. Isso não vai eliminar nem vai impedir que esta equipa lute por todos os objetivos.

0: Reação institucional, por assim dizer, que Marco Silva referia. Ganhamos a aposta, veio mesmo alguém falar sobre a arbitragem no final. Tem ou não razões para se queixar, Rui Costa, João Nuno?
1: Antes disso, queria só terminar a análise à conferência do Farioli, porque dei-lhe uma nota positiva pela forma como ele, acho que procurou desde já controlar os excessos de confiança provocados por esta vitória e pelas 7 vitórias consecutivas, mas também tenho que lhe dar uma nota negativa, porque não me pareceu nem apropriado, nem contextualizada aquela referência ao valor que foi investido pelos rivais esta temporada. Quer dizer, pareceu-me que surgiu assim um pouco do nada, quase que uma bicada despropositada, ou seja, o tipo de tirada que muitas vezes leva a tricas desnecessárias, e portanto acho que também não esteve bem aí nesse particular o Francesco Farioli. Em relação à intervenção do Rui Costa, apesar de tudo equilibrada, porque não responsabilizou apenas o árbitro pela derrota, disse que na opinião dele tinha havido uma dualidade de critérios em termos disciplinares. Óbvio que tem todo o direito a fazer essa ressalva, tem com certeza argumentos para a defender. Pessoalmente, durante o jogo, não tive, ou pelo menos, mais do que a noção, não tive a consciência de algo que fosse escandaloso. Eventualmente, um cartão amarelo, mais ou a menos, por mostrar, não parece que sirva como desculpa, e também verdade seja dita, Rui Costa não se escudou apenas nesse argumento, disse que havia culpas da equipa na derrota, e quanto à expulsão do Langlet, um jogador que tem um cartão amarelo e dá uma pancada na nuca do adversário sem bola, independentemente de ser na cara ou na nuca, acho que o resultado é mais ou menos pacífico.
0: E estranho por ser de quem é, até porque é um dos jogadores mais experientes e com muito mundo, vamos dizer
1: exatamente.
0: Assim.
1: Exatamente, portanto não se entendeu essa reação sem bola que levou ao segundo amarelo.
2: Tem a ver com a falta de casa e das emoções.
1: Provavelmente, descontrolo emocional,
2: quando,
1: não é?
2: Exatamente, quando Marco Silva apontou na divisão do jogo o fator casa mesmo isso, são as emoções. E alertou para os jogadores, atenção, fator caso, jogar fora do Dragão.
1: Com toda a razão. Aquilo que foi depois do gol do Porto.
2: Exatamente.
1: Talvez portanto, algum transtorno emocional.
2: Exatamente. E, portanto, contava-lhe assim, missões. Quanto aos cartão amarelo, eu acho que o árbitro foi muito permissivo. Eu acho que o árbitro esteve tecnicamente bem, não há nada a apontar, mas acho que, de um lado e de outro, ficaram cartões amarelos para mostrar. De um lado e de outro. Não tenho aqui a contagem, sou franco, não fiz a contagem absoluta, de onde deixaram de ser por onde foram.
1: Acho que a questão nunca é o número de amarelos, é se eles são justos ou não.
2: Exatamente, e portanto aqui não vou para essa análise. Deixa-me referir agora a questão do Rui Costa, que se refere aos dois pontos do Viseu. Ele tem razão, foi um jogo especial, de facto. O Benfica perde 2 pontos em casa. Eu recordo com a Luz não tinha assistência, portanto, bancadas vazias, lá está o fator casa a não funcionar aí, e aí tem razão Marco Silva, e portanto aqui os dois pontos foram perdidos de uma forma estranha, aí sim, uma coisa estranha, porque o Benfica perdeu 2 pontos sem adeptos, digamos assim. Quanto a Farioli, deixa-me dizer que ele derribulou muito bem, ou respondeu muito bem, ou fintou muito bem aquela comparação da Liga, digamos, não fugiu para a comparação,
1: sim,
2: da Liga,
1: verdade.
2: Que Marco Silva tentou levar. Quanto à ligação que a equipa fez na segunda parte, que fez melhor ligação, é verdade, mas eu, a meio da primeira parte, tinha realçado isso. O Porto tinha dificuldade em fazer a ligação do meio campo à frente. A equipa estava presa. Obviamente, com mais um elemento, na segunda parte, o Porto teve, e obviamente, mais facilidade para fazer a ligação. Estava com mais um elemento e mais espaço. Deixa-me dizer agora, comparação para a Liga dos Campeões, e isso vai ser importante para a definição do título.
1: Também acho que sim.
2: Porque, repara, eu vi aqui o jogo com o City, o que é que eu vi o jogo do Porto? Vi um meio campo do Porto, digamos assim, defensivo, de bom nível, e vi um meio campo do Porto ofensivo, praticamente inexistente. E, portanto, esta dúvida que eu tenho é que, como é que o Porto vai encarar esta, ou se tem capacidade de fazer a mudança ou a viragem, de ser uma equipa boa no meio campo defensivo e fazer a viragem também para ser boa equipa no meio campo ofensivo.

0: dificuldades, já o disseste, vai ter o Marítimo fora, já, vai ter o Betis fora, que vai ser muito difícil, e depois é, digamos, que a Liga dos Campeões pode desequilibrar eventualmente aqui as contas da luta pelo título, porque o Benfica nisso, e não tem culpa, obviamente, vai ter uma tarefa mais simplificada com a Liga Europa.
1: Sim, e já mostrou que pode rodar a equipa como todo sucesso na Liga Europa. Já o Porto vai ser difícil fazer uma rotação tão radical, digamos assim, porque arrisca-se realmente a deixar para trás rapidamente a possibilidade de continuar na competição.
0: E as contas não podem ser feitas entre os três. Repara, eu estou com muita atenção a seguir o campeonato do Santa Clara. Pode intermeter-se claramente na definição do título. Estou a pensar no Arouca, que teve aqui um jogo muito bom com o Porto e dificultou imenso a vitória do Porto, empatou agora.
1: No sentido de criarem mais dificuldades do que o que se esperava.
0: Exatamente, vai ser pelas equipas, digamos que, de menor capacidade, que pode eventualmente sair a divisão de título. É muito cedo falar em título nesta altura.
1: Claro que sim, nenhum quarto do campeonato ainda decorreu. É completamente precoce e prematuro estar a fazer alguma análise desse género.
0: Deixa-me dar um sinal em relação a Farioli, a forma como ele lida com o grupo e a forma como entra na cabeça. Não é por acaso que aos 80 minutos, com o jogo praticamente definido, faz entrar Samu, que vem de uma lesão, e deixa no banco Jiménez. Portanto, isto é importante porque não sei até que ponto é que vai mexer na cabeça do Jiménez, mas mexe no grupo, mexe em Samu, que é, digamos, uma criança crescida. A forma que ele reagiu no final da partida é uma criança crescida, cheia de emoção. E de quem toda a gente gosta dentro do grupo.
1: E quem sabe não será por aí que o Porto poderá ter ou aumentar as suas possibilidades em termos de rotação da equipa. Porque surgindo, por exemplo, três avançados com credibilidade para poderem jogar entre o Campeonato Nacional, a Liga dos Campeões e as outras competições, que o Porto tem também, obviamente, a Taça de Portugal, a Taça da Liga, e quem diz os avançados diz outros jogadores, ainda hoje o sul-coreano, o Hwang In-bom, mostrou que tem capacidade para discutir o lugar com os dois outros médios interiores do Porto, o Geiva, o Veiga e o Froholt, e portanto por aí poderá ser muito importante. A forma como Francisco Moura tem sido incluído, não foi, digamos que, marcado pelas más exibições da época passada e ainda hoje voltou a entrar, tudo isso pode ser importante para que o Porto crie o tal grupo alargado que lhe permita conciliar as duas competições.
0: Deixa-me deixar a redundância, uma ideia final. Acho que este resultado é completamente enganador quanto ao valor facial das duas equipas. Portanto, houve uma desigualdade na luta, no jogo, portanto este resultado é enganador quanto à realidade, à qualidade facial das duas equipas. É a minha leitura.
2: Muito bem, fica tudo dito em relação a esta vitória do Futebol Clube do Porto no Clássico por 3-1. Há um dado importante a registar. Esta é a primeira derrota do Benfica no campeonato após 56 jogos invictos. Volta a perder um jogo para a Liga Portuguesa. Já Francesco Farioli, para o campeonato no Estádio do Dragão, continua invicto, tal como a cidade não tem até ao momento qualquer derrota. São 18 vitórias e 13 empates para o campeonato no Estádio do Dragão, desde que o técnico italiano é treinador do Futebol Clube do Porto. O Porto que se mantém líder da Primeira Liga, agora com 21 pontos, 7 jogos, 7 vitórias, continua a ter a melhor defesa com apenas 3 golos sofridos, embora tenha levado aqui o quarto jogo consecutivo a sofrer. Consegue uma vantagem de 5 pontos para o Benfica, 6 pontos para o Sporting e para o Santa Clara, que está empatado no terceiro lugar com a equipa leonina. Hoje valeram os golos de Gabriel Veiga, Victor Froholt e Hwang In-bom para o lado azul e branco. Do Benfica marcou Alexander Bá, num jogo que ficou marcado pela expulsão de Clément Lenglet no final da primeira parte. O relato foi meu e do Bruno Sousa Ribeiro, os comentários do João Nuno Coelho e do Manuel Costa Monteiro. Na reportagem esteve o Tiago Barquinha Gonçalves e o José Pedro Gomes, claro, com a coordenação do Mário Fernando e com a supervisão técnica do José António Barbosa. Neste clássico na TSF, Futebol Clube do Porto 3, Benfica 1.
3: E com este clássico do Dragão, ponto final na jornada 7 e para o campeonato, está de regresso a Liga das Nações. É a altura da Seleção Nacional de regressar ao ativo. Na quinta-feira vamos estar no Portugal, País de Gales. Boa noite.
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5: Noite de domingo na emissão TSF, estamos a 8 minutos das notícias à meia-noite. O princípio da incerteza hoje será transmitido na próxima hora, entre a meia-noite e a uma. Nesta noite, excepcionalmente uma hora mais tarde, devido ao especial TSF de Esporto, programa da TSF e da CNN Portugal, depois das notícias da meia-noite.

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1: São 11h58 menos uma hora nos Açores.

0: Um desastre, é assim que o chanceler e líder da CDU classifica a vitória da AfD nas eleições de um Estado regional na Alemanha. A AfD pede a demissão de Friedrich Merz. Dualidade de critérios, o presidente do Benfica dá cartão vermelho à arbitragem no Dragão. Magistratura de literatura, a festa do livro no Palácio de Belém continua para o ano.
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2: Temperaturas há momentos, Ponta Delgada 22 graus, Funchal 24, Faro 25 graus, Lisboa 26 e Porto em instantes com 27 graus. O princípio da incerteza para ouvir depois das notícias à meia-noite, edição de José Mulher.
0: Mais uma vitória regional da extrema-direita alternativa para a Alemanha. A AfD venceu as eleições no estado de Magdeburgo, Pomerânia Ocidental, com 38% dos votos, mas fica aquém de uma maioria de governação sem apoios de terceiros partidos. Passaram duas semanas depois da vitória da Saxónia-Anhalt, da AfD. Esta foi mais uma noite sombria para a CDU, mas o líder do Partido Conservador e primeiro-ministro da Alemanha não aceita falar de demissão.
3: Deutschland ist reformfähig. Ich gehe sogar so weit und sage, diese Reformen sind das Mittel gegen das autoritäre Gift.
0: A Alemanha é capaz de se reformar, vou até ao ponto de dizer que as reformas em curso são o antídoto contra o veneno autoritário e assim combater o fascínio pelo autoritarismo que se entranha cada vez mais profundamente na nossa sociedade.
3: Als Parteivorsitzender der CDU und vor allem als Bundeskanzler unseres Landes.
0: Friedrich Merz reage assim a uma derrota histórica nas eleições regionais e ao quase desaparecimento da CDU neste Estado que fica na antiga Alemanha de Leste. Merz nunca aborda a possibilidade das eleições federais antecipadas e responde com o esforço das reformas em curso.
3: Bei aller Unterschiedlichkeit der Wahlergebnisse, wir alle sorgen uns gemeinsam um die Zukunft unseres Landes.
0: Apesar de todas as diferenças nos resultados eleitorais, todos nós partilhamos a preocupação com o futuro do nosso país, diz Merz. Estamos a vivenciar um Estado que se tornou demasiado complicado. A nossa economia encontra-se no meio de uma transformação profunda e o tom nas relações da nossa sociedade tornou-se mais ríspido e inconciliável. Por outro lado, o resultado em Mecklenburg, Pomerânia Ocidental, não pode ser disfarçado. É um desastre. A CDU lutou, mas no final acabou por ser esmagada na polarização entre o SPD e a AfD.
3: Das Ergebnis in Mecklenburg-Vorpommern können wir nicht schönreden. Es ist ein Desaster.
0: Depois de ouvir estas palavras, um dos líderes da AfD, Tino Chirpala, convida o chanceler a assumir responsabilidades e a anunciar a demissão, para finalmente abrir caminho a um novo começo para a Alemanha.
4: Dass Friedrich Merz abgewählt wurde, denn das ist natürlich auch eine Abrechnung mit der Bundespolitik, zumindest von Friedrich Merz.
0: A AfD defende que estes resultados são um acerto de contas com a política federal, pelo menos com a política de Friedrich Merz. No estado de Mecklenburg-Pomerânia Ocidental, um antigo território da RDA, a CDU não passa dos 5%, enquanto a AfD chega aos 38%. Já em Berlim, foi uma formação da extrema-esquerda que venceu o estado regional da capital. A CDU fica em segundo e a AfD em terceiro. Mas estes são ainda resultados provisórios. Apenas esta tarde serão publicados os dados definitivos, mesmo já se pode dizer de uma forma que houve uma forte subida da afluência às urnas. A participação nestas eleições regionais foi de 71% em 2021 e desta vez, em 2026, a participação do eleitorado foi de 79%. Na Rússia não se esperava outro resultado. O partido de Vladimir Putin, a Rússia Unida, venceu as eleições legislativas realizadas nos últimos 3 dias. A Rússia Unida obteve 58% dos votos, de acordo com os primeiros resultados oficiais divulgados hoje. O secretário-geral do PCP, Paulo Raimundo, volta a criticar a política do governo face aos combustíveis e volta a defender o preço administrativo. Paulo Raimundo deu também a entender que o orçamento do Estado para 2027 não vai ter o voto favorável do PCP.
5: A Galp não está a lucrar com a guerra. A EDP não está a lucrar com a guerra. A Jerónimo Martins não está a lucrar com a guerra. A Soné não está a lucrar com a guerra. A banca não está a lucrar com a guerra. Porque aquilo que está a salvaguardar não é o ambiente, não é a qualidade do ambiente. O que está a salvaguardar é os lucros da Galp, é os lucros da banca, é os lucros da grande distribuição. Ora, se a política do governo é esta que nós contestamos, uma desgraça nacional, está com os efeitos que está a haver, se o orçamento do Estado for um instrumento desta política, nós não podemos acompanhar. Aliás, até criticamos quem vai acompanhar isso.
0: Paulo Raimundo visitava o Festival Iminente em Lisboa. Para o secretário-geral do PCP, as empresas petrolíferas e de distribuição alimentar estão a lucrar cada vez mais com a desgraça das pessoas e Montenegro, o primeiro-ministro, é responsável por não salvaguardar as condições de vida das pessoas. A Festa do Livro no Palácio de Belém, promovida pelo Presidente da República, vai ter uma nova edição no próximo ano, uma iniciativa do Presidente Marcelo Rebelo de Sousa e que foi absorvida por António José Seguro. O chefe de Estado evitou falar de assuntos de política no arranque da Festa do Livro. O Presidente da República recomendou a leitura de A Arte de Não Ter Sempre Razão. Agora, António José Seguro garante que não teve nenhum alvo em particular quando se referiu a este título.
6: No próximo ano continuaremos com a Festa do Livro, alterando aquilo que é necessário fazer, melhorando sempre, mas o importante é continuarmos a insistir no lema: um país que lê é um país melhor.
7: O país é que espera de daqui a um ano, nessa Feira do Livro 2027?
6: É a oportunidade de estar. Hoje o que quer é promover a língua portuguesa, promover os criadores portugueses, os autores, os editores, os livreiros, todas as pessoas que extraordinariamente e às vezes com muitas dificuldades nos ajudam a continuar a encontrar-nos com os livros. E cada vez que nos encontramos com os livros há sempre boas surpresas, surpresas agradáveis e fantásticas.
8: Os livros da arte de não ter sempre razão, era um recado particular?
6: Não, é um recado muito geral, infelizmente.
0: E nesta Festa do Livro apareceu no Palácio de Belém esta tarde Manuela Iannes, a mulher do antigo presidente Ramalho Iannes, confessa que António José Seguro está a ser e vai continuar a ser um grande presidente da República. Manuela Iannes cruzou-se com António José Seguro na Festa do Livro, nos jardins do Palácio de Belém, e antevê que o atual presidente vai servir o país com integridade e sem arranjar problemas. Francisco Nascimento.
9: Os jardins do Palácio de Belém, por estes dias, não são percorridos apenas pelo Presidente da República. E a antiga Primeira-Dama, Manuela Iannes, aproveitou a Festa do Livro para regressar à residência oficial do Presidente. Deu de caras com o atual inquilino, outrora um jovem de Penamacor.
10: Iannes, raptei em Penamacor.
11: Exato.
10: Mas foi um belo rapto.
9: A história remonta aos anos 80. Manuela Iannes acompanhava o Presidente da República numa visita a Penamacor.
11: Bem, um jovem, quantos anos tinha?
10: Bem, naquela altura...
11: 17, 15.
10: Talvez aí 15 ou 16 anos, já não me recordo.
11: Veio ter comigo um jovem todo dinâmico e dizia: tenho que ir ao meu centro sofrido.
10: Exatamente.
11: E a pessoa aqui ao meu lado dizia: ah, mas não está no protocolo, não pode ir. Vamos, sim senhor.
9: Foram e saíram no jornal.
11: Fantástico.
10: Tínhamos um jornal também na altura.
11: Um jornal.
10: Onde tirámos uma fotografia e depois foi colocada na primeira página do jornal.
11: Olha,
10: não sei se o Presidente Ramalho Iannes ficou com ciúmes, porque ele queria com certeza a primeira página só para ele, mas teve que partilhar com a Doutora Manuela.
11: Olha,
10: que bela surpresa.
11: Olha, mas sabe,
10: muito obrigado por ter vindo.
11: Eu venho sempre. Porque...
10: Muito obrigado.
9: O jovem dinâmico é hoje Presidente da República.
11: Este senhor, quem eu gosto muito. E posso dizer, porque gosto muito, do coração.
10: Obrigado.
11: E acho que vai ser um grande, grande presidente. Já está a ser.
10: Obrigado.
11: Sem arranjar problemas, servindo o país com integridade.
10: É isso o meu.
11: Eu também estou a fazer um livro, sabe?
10: Muito bem, então eu espero ser convidado para o lançamento e se coincidir com a Festa do Livro, está convidada para vir divulgá-lo nessa altura e apresentá-lo nessa altura.
11: Olha, quem vai apresentar é o Dr. Paulo Macedo.
10: Muito bem.
11: E o Marcelo.
10: Muito
9: Marcelo
10: bem.
9: Rebelo de Sousa, o antecessor, mas António José Seguro fica com os elogios da antiga Primeira-Dama. Um grande presidente sem arranjar problemas. o recado fica dado.
11: Olha, um grande beijinho à Margarida.
10: Será dado, será dado.
11: Que o Manel faz uns grandes elogios.
10: Obrigado.
11: O colega farmacêutico.
10: Exatamente, colega. Muito obrigado. Obrigada. Gostei muito de a ver.
0: António José Seguro e as memórias da juventude reavivadas por Manuel Leandes. O Porto venceu esta noite o Benfica por 3-1 e aumentou a vantagem na tabela da Primeira Liga para 5 pontos. O clássico no futebol português é a primeira derrota das Águias nos últimos 21 meses, desde o dia 25 de janeiro de 2025. O Benfica teve mais de metade da partida a jogar com 10 jogadores e isso fez com que o presidente Rui Costa fosse falar no final aos jornalistas.
12: De 11 para 11 o resultado tinha sido diferente, ou o jogo tinha sido diferente por aquilo que nós estávamos a fazer. Não vou estar a discutir a expulsão de Lenglet, apesar de, se vocês analisarem, o André Silva queixa-se da cara, quando é uma ligeira pancada na nuca, nem sequer é na cara, mas não vou estar a discutir o lance, porque sobretudo aqui, depois de ter um amarelo, não pode arriscar uma ação daquelas. Mas em relação à dualidade de critérios, sobretudo no fator disciplinário, eu acho que há uma dualidade tremenda. Há uma dualidade tremenda, onde o Benfica foi extremamente punido nisso, porque a quantidade de faltas que o Porto faz, para além da falta normal e que não é punida com o amarelo, vai dando força a uma equipe e vai tirando a outra.
0: O Porto manteve o pleno dos triunfos nesta partida, com a 7ª vitória consecutiva. Os Dragões somam no campeonato 21 pontos, mais 5 do que o Benfica, que é o segundo classificado.
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2: Passam 12 minutos da meia-noite e hoje, excepcionalmente uma hora mais tarde, devido ao especial TSF Desporto, o programa Princípio da Incerteza, da TSF e da CNN Portugal, a moderação é de Carlos Andrade.
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0: Boa noite com Alexandra Leitão, Matos Correia e Pacheco Pereira. Este é o Princípio da Incerteza, um programa em que vamos comentar o que está em debate quanto ao aumento do custo de vida e também as declarações do ministro russo dos Negócios Estrangeiros, que ameaçou a Europa dizendo que uma eventual guerra seria muito curta, o que foi interpretado como ameaça de guerra nuclear. Entretanto, André Ventura prepara novo pedido de comissão parlamentar de inquérito a Luís Neves e o PS insiste nas críticas ao ministro da Educação. Quem começa hoje é Alexandra Leitão e tenho curiosidade em saber se a Alexandra junta à sua voz a José Luís Carneiro na defesa de soluções como o IVA zero para o cabaz alimentar e a redução dos combustíveis.
1: Sim. A verdade é que o custo de vida neste momento está a penalizar muitíssimo os portugueses por causa da tal guerra estúpida, como disse Luís Montenegro, e com razão, é de facto uma guerra estúpida, faço aqui um parênteses. Pena é que importantíssimos líderes do PSD tenham dito que Trump e Kamala Harris eram mais ou menos parecidos, porque a guerra estúpida vem do Trump. Mas pronto, devido a esta guerra estúpida, nós de facto estamos neste momento com um custo de vida enormíssimo que está a penalizar imensos portugueses. E o combustível, mas não só, o combustível leva tudo atrás, não é? Porque nós precisamos do combustível para a produção, para a distribuição, etc. E portanto, de facto, eu acho que avançar com uma solução do género daquela que o governo socialista implementou em 2022 e 2023, quando houve um aumento da inflação, que foi, relembro, fazer um acordo abrangente com a distribuição e com a produção para reduzir o IVA a zero em um cabaz pré-definido e que teve bons resultados, porque ao fazer isso no âmbito de um acordo na concertação social, permitiu que de facto o efeito fosse sentido pelo consumidor final e não eventualmente absorvido na cadeia de produção, como por vezes acontece. Curiosamente, essa solução, que foi implementada, repito, pelo governo do Partido Socialista quando houve um aumento de inflação em 22 e 23, na altura, o então líder do Partido Social Democrata e líder da oposição, Luís Montenegro, defendeu o IVA zero nos combustíveis. Em 2022, Luís Montenegro defendeu o IVA zero nos combustíveis. E agora diz que isso seria impossível e é até proibido pela União Europeia. Na altura, o que o governo do Partido Socialista fez, e é mais ou menos o que hoje é defendido pelo secretário-geral e pelo Partido Socialista hoje, é que se tentasse negociar isso com a União Europeia. E em 22 ou 23, quando isso de facto não foi possível, o que o governo do Partido Socialista fez foi reduzir, sempre que havia um aumento dos preços, provocado pelas várias circunstâncias externas, o imposto, o ISP, o imposto sobre os produtos petrolíferos, baixava na proporção daquilo que aumentava a receita fiscal por via do IVA, que é arrecadado e que é mais arrecadado, obviamente, há mais IVA arrecadado quando os preços aumentam, fazendo assim uma compensação. Portanto, estes processos já se fizeram, este tipo de medidas já se fizeram, foram feitas em 22 e 23 pelo Partido Socialista, pelo Governo, com sucesso, foram na altura exigidas pelo então líder da oposição, Luís Montenegro, e agora são afastadas como se fossem o fim do mundo. Queria acrescentar dois pontos. Um é que a solução de redução do IRS, que foi apresentada na moção de censura do Partido Chega e depois novamente anunciado às 8 da noite com pompa na televisão, mas que na verdade já tinham sido anunciado a quando da moção de censura, a redução do IRS. É verdade que o IRS é um imposto progressivo, mas também é verdade que cerca de 44% dos portugueses, das famílias, dos portugueses não pagam IRS, por uma razão, porque não têm os rendimentos mínimos necessários para sequer pagar IRS. E, portanto, essas pessoas, para essas pessoas não há medida nenhuma, porque a redução de IRS não os faz poupar um tostão, porque já não pagam IRS. E, portanto, essa medida, que em tese até seria mais progressiva do que a do IVA, acaba, na verdade, por ser uma medida que não chega de todo a 44% dos portugueses. E, por sua vez, A medida do IVA, que é normalmente criticada por ser uma medida cega, porque tanto paga o mesmo IVA quem tem mais rendimentos e quem tem menos, na verdade, se aplicada a um cabaz de bens essenciais bem definido, acaba por ter um efeito menos cego do que parece. Porquê? Porque o peso desses bens de primeira necessidade nos agregados familiares com menos rendimentos é muito superior ao peso que esse mesmo cabaz tem nos agregados familiares com mais rendimentos. E, portanto, na prática, apesar de ser verdade que é um imposto cego, a verdade é que acaba por não ser se aplicava um cabaz bem definido. E, portanto, por tudo isto, sim, defendo aquilo que tem vindo a ser defendido pelo Partido Socialista e aponto, francamente, com simpatia, mas tenho que apontar, a incongruência do que foi a posição de Luís Montenegro enquanto líder da oposição em 22, e, que foi de baixar o IVA do combustível, e a posição que agora Luís Montenegro, primeiro-ministro, tem adotado com uma veemência, dizendo que íamos para a bancarrota e fazendo, curiosamente, o que é um tudo nada desonesto, o paralelismo com o que aconteceu no governo Sócrates e não com estes exemplos que eu acabei de dar, com esta política pública que eu acabei de descrever, adotada em 22 e 23, que não teve nenhum efeito nocivo e reduziu o peso do custo de vida sobre as pessoas, num contexto muito, muito pesado, ao qual soma as taxas de juros, da habitação, etc. Eu penso que teremos uma segunda volta ainda sobre estas matérias. Gostava de dizer alguma coisa sobre a educação, mas para responder à pergunta que me fez, era isto.
0: Perturba que haja vozes como a de Mário Centeno ou João Galamba que não acompanham exatamente estas propostas do líder do Partido Socialista?
1: Não me perturba de todo. Não perturba porque acho que, enfim, os partidos são dinâmicos, são plurais e, portanto, penso que acabam por defender por razões diversas, mas a crítica é feita por razões diversas, mas a verdade é que há duas pistas em que temos que correr. Uma é a dos objetivos. E obviamente que as energias renováveis, etc., são um objetivo, o combustível é péssimo para o ambiente, a mim preocupa-me imenso a transição energética, mas há uma outra dimensão, que é a dimensão do custo de vida imediato, e há pessoas que estão mesmo a precisar de apoio. E depois queria dizer uma coisa, e louvo-me no que eu vi, é que estas reduções, feitas as contas, mover-se-iam mais ou menos dentro dos valores da perda de receita fiscal do IRS. Portanto, não estaríamos a falar de uma coisa assim tão grave. Estou-me a louvar no que fui lendo, porque naturalmente não tenho como demonstrar que assim é, mas pelo que eu vi seria assim.
0: Matos Correia tem vontade de explicar a alegada incongruência de Luís Montenegro apontada pela Alexandra Leitão? Se tem vontade.
2: Tenho todo o gosto em falar no assunto, mas a sua pergunta parece pressupor que eu estou aqui para explicar as posições do Partido Social Democrata e não creio que seja essa.
0: Por isso a formulação cuidadosa,
2: a tarefa.
0: Por isso a formulação cuidadosa de se tem vontade. Não tem obrigação de onde pergunto-lhe se tem vontade.
2: Tenho evidentemente vontade, mas se me permite só uma questão inicial que tem a ver com o que estava a dizer Alexandre. Não é por acaso que pelo menos dois ministros das Finanças do Partido Socialista, o Fernando Medina e o professor Mário Centeno, criticam as medidas que são propostas pelo Partido Socialista, nomeadamente no que diz respeito ao IVA zero. Não estamos a falar...
1: Os combustíveis.
2: Não estamos a falar de alguém que foi secretário de Estado das Obras Públicas, com todo o respeito que eu tenho pelos secretários de Estado das Obras Públicas, mas quando dois ministros das Finanças, de uma forma absolutamente fundamentada, explicam que a aplicação do IVA zero aos combustíveis não tem sentido porque gera a lógica, digamos, da injustiça tradicional do IVA, quando as medidas se deviam concentrar noutros planos, eu quase que me apetecia dizer, como dizem os juristas, ofereço o merecimento dos autos, porque a autoridade fala por si. Sendo certo que há uma questão muito curiosa a propósito das propostas do Partido Socialista. O Dr. José Luís Carneiro diz que há 2 milhões de pessoas que ficam de fora dessas propostas. Mas o que é curioso é que no projeto de resolução que o Partido Socialista apresentou na Assembleia da República não há uma proposta dirigida a esses 2 milhões de pessoas. Há consequências positivas para esses 2 milhões de pessoas das medidas que são propostas, mas não há uma única proposta concreta dirigida a esses 2 milhões de pessoas. Vou à sua questão. Eu diria que, infelizmente, há sempre uma certa tendência em Portugal quando se está na oposição e quando se está no governo. A perspectiva de quem está na oposição é sempre a de criar condições para dificultar a vida a quem governa, mesmo quando as propostas que apresenta se traduzem, de alguma forma, em coisas que são difíceis de implementar. E a questão do IVA zero nos derivados do petróleo já suscitava questões nessa altura, por causa do plano europeu. Chegado ao governo, o Luís Montenegro optou por uma estratégia de governação diferente. E a estratégia de governação diferente foi a de, no fundo, tentar, por um lado, melhorar as condições de vida das pessoas em termos de melhoria dos seus, passa a redundância, de melhoria dos seus rendimentos ao longo do período de 2 anos em que essa governação se tem vindo a desenvolver. Ou seja, a lógica de diminuir o IRS, valorizar os salários dos funcionários públicos, criar condições para o aumento dos salários médios, o salário médio dos trabalhadores, que é o que se tem evidenciado nestes últimos 2 anos, e, portanto, a estratégia seguida é uma estratégia no sentido de dizer as pessoas têm vindo a melhorar as suas condições de vida e agora o que nós devemos fazer é concentrar-nos em minorar aquilo que é minorável. E eu permitia-me dizer o seguinte. É lógico que numa situação de grande dificuldade como aquela que nós estamos a viver, por força das infelizes decisões do presidente norte-americano, e de facto não era a mesma coisa votar na Kamala Harris ou votar no Donald Trump, manifestamente não era, nunca tive dúvidas a esse respeito.
1: Claro.
2: A questão é que, agora perdi-me.
1: IRS?
3: Eu peço desculpa, não posso ajudar porque entretanto estava a receber
2: uma
3: mensagem da
4: realização. Mas encontra já o caminho.
1: Exato.
2: Não, portanto, há aqui uma tentativa, por mais que se tente fazer nestas alturas, é muito difícil ir ao encontro de todos os pedidos, todas as exigências, todas as solicitações que são feitas. Não é possível. Não há maneira de o fazer. Porque todos os setores são afetados por estas consequências da guerra infeliz no Médio Oriente. E, portanto, o governo optou por uma estratégia. A estratégia foi a de auxiliar com cerca de 1.500 milhões no que diz respeito às questões relacionadas com os combustíveis, mais a questão do corte do IRS, mais a questão do suplemento das pensões, mais os apoios que têm sido concedidos aos transportes de passageiros, aos transportes de mercadorias, às associações humanitárias de bombeiros, às instituições privadas de solidariedade social, etc. Agora, é evidente que não há como, até porque o país tem uma situação de equilíbrio orçamental e esse equilíbrio orçamental seria manifestamente perturbado se a solução fosse outra, e mesmo que fosse outra, nunca seria possível, repito, ir ao encontro dessas exigências, porque pura e simplesmente isso não é fazível.
3: Pacheco Pereira, qual é a sua solução preferida?
4: Isso é uma pergunta que para mim é completamente absurda quanto à solução, mas antes disso...
3: Posso,
4: não,
3: utilizando uma linguagem
4: que
3: é cara,
4: fazer
3: o custo de vida aumenta, o povo não aguenta...
4: O povo não aguenta, mas
3: antes disso,
4: vou-vos dar um presente dentro desta lógica, e o presente que está aqui é o cartaz de uma exposição que inaugura na próxima terça-feira no Barreiro, que é uma das maiores exposições que nós fizemos com materiais de propaganda da Segunda Guerra Mundial. Portanto, propaganda inglesa, propaganda americana, propaganda alemã, francesa, italiana em menor grau. E o que é muito... E este cartaz, o que representa, no fundo, ele é tirado de um jornal alemão chamado Vox e representa o conflito entre duas ondas, uma emitida pela rádio alemã e outra, presumo, pela rádio americana, mas também podia ser a BBC.
3: A benefício de quem apenas nos ouve, diz o cartaz que...
4: O cartaz diz o seguinte, o título, A Outra Guerra, propaganda em português na Segunda Guerra Mundial. E o que é interessante neste caso, na chamada propaganda em português, é que ela é enorme. Contrariamente ao que se podia pensar à primeira vista, Portugal, do ponto de vista da guerra da propaganda, tem bastante relevo. E, ao mesmo tempo, o que acontece é que é uma surpresa. Quer dizer, eu que colecionei grande parte daqueles materiais, é sempre uma surpresa. A utilização inovadora de técnicas de propaganda, usando banda desenhada, usando caricatura, usando fake news, em alguns casos, e o conflito tem também outro aspecto que eu penso que é relevante, que é a propaganda, por exemplo, alemã, dirigida para Portugal, se eu lesse alto aqui alguns textos contra o imperialismo e perguntasse quem é que fez aquilo, ninguém diria que foram os nazis. Porquê? Porque a propaganda ia para o ultimátum inglês, ia para as relações de Portugal com a Inglaterra, para a maneira como a Inglaterra olhava para as nossas colónias, e usava isso como canivete. Vale mesmo a pena ver, e tem um efeito de surpresa considerável. Agora, eu passei a semana imerso na propaganda da Segunda Guerra Mundial.
0: Mas há de ter ideias sobre como enfrentar o custo.
4: Não, ideias não tenho. Eu vou explicar porque é que eu não tenho ideias. Quando a gente esteve a discutir este tema, eu disse, confesso que o meu interesse por este tema, sem desprimor, atenção, é exatamente aquilo que eu vos disse, não é grande por uma razão. Porque eu acho que nós temos um problema de fundo na vida política portuguesa, que é um problema de pântano, chamemos assim. Essa é uma expressão que o Guterres também usou. Que é nenhum... o partido que está no governo não consegue governar, no sentido de que as medidas que toma são, no modo geral, medidas circunstanciais, não consegue ter uma política de fundo, por uma razão muito simples. A gente tem que pensar na alteração muito significativa do sistema político português com a emergência do Chega. Ora, só há uma maneira, do ponto de vista governativo, de combater a emergência do Chega. Ou o PSD se entende com o Chega, o que seria uma tragédia, ou o PSD se entende com o PS. Mais do que em medidas circunstanciais, se entende com medidas de fundo, porque o país, nós estamos numa situação internacional muito complicada, o país está, em grande parte, pelos efeitos que referiram, a ser atingido pelo que acontece com a guerra ou com as guerras, e, portanto, a capacidade da resposta governativa ser muito significativa também não existe. E a oposição também não vai muito longe, vão lá ver. Porquê é que eu não acho... Quer dizer, o governo assume a posição de controlar o déficit. Não quer que haja déficit e, portanto, todas as medidas que, de alguma maneira, diminuem a receita dos impostos não são aceitáveis pelo atual governo. E o PS, como o PSD fez no passado, propõe medidas que, na realidade, significam uma pressão significativa sobre as receitas e, portanto, arriscam afetar o déficit. Eu não penso que as medidas do PS, que acha que este tipo de propostas não têm um grande impacto fiscal, não penso que elas sejam muito sólidas, como também o PSD podia perfeitamente escolher ter um déficit. Podia perfeitamente escolher. Não há aqui, a gente criou uma série de mitos. Há razões para que possa haver déficit em determinadas circunstâncias, neste caso a defesa do custo de vida e da capacidade dos portugueses. Como eu não sou especialista sobre esta matéria, não me quero pronunciar sobre nenhuma. Mas verdadeiramente eu acho estas polémicas muito pouco de fundo, muito pouco na superfície da vida política. Já há coisas mais importantes do que isto. Eu admito que a discussão sobre a educação é mais relevante. Mas, neste caso, confesso
0: eu não passo já ao segundo tema, a ameaça pelo menos...
4: Implícita. Ah, mas eu não vos dei os postais.
0: Obrigado. Alexandre reclamou minutos para falar.
1: Pois falo menos no último.
0: Já lhe passo
4: certo, no fim do programa. Surpresa, não acontece todos os dias.
1: Depois falo menos no último ronda.
0: Sim.
1: Para ter agora uns
0: então,
1: minutos.
0: Sobre educação...
4: Alexandre, só uma coisa que eu me esqueci, que é uma grande atração. Um dos objetos de propaganda da Segunda Guerra Mundial é um Churchill das Caldas.
0: Eu
4: já sei que vamos ter um...
0: Já ouvi a descrição...
2: Tem bolinha o programa?
4: Não tem bolinha, mas é para adultos sem sérias reservas.
0: Enfim.
4: Qual é o problema de verem o Churchill da escala?
1: Vou ser breve. Ainda sobre a parte anterior, dizer, bom, esses 2 milhões, os tais 2 milhões, as propostas relativas ao IVA são transversais, por isso também são criticadas pelo governo, e são transversais, e portanto ao ser transversais chegam esses 2 milhões, que até são os que têm menos rendimentos e em que o cabaz de bens essenciais se torna mais importante para eles. Por outro lado, creio, posso estar enganada, mas creio, que a proposta do PS relativamente ao IVA dos combustíveis não é para zero, é descer de 23 para 13. Sim. portanto, enfim, apesar de tudo, o zero é para o cabaz de bens essenciais. E relativamente aos pensionistas, obviamente, sem deixar de dizer que é importante também esclarecer, até porque às vezes há uma dúvida que é criada, não digo que é criada propositadamente, mas que surge, que é isto, é um on-off, portanto, é um bónus que é dado num mês, não sei bem se é outubro, e que depois volta à pensão original. Portanto, é melhor do que nada, mas não é um aumento das pensões. Agora, uma coisa que disse o Zé, o Pacheco Pereira, peço desculpa, relativamente...
0: Estamos a ter dois Zés.
1: Relativamente à questão da discussão. Por um lado, estarmos a discutir isto, se é melhor o IVA ou o IRS, ou, por um lado tem uma vantagem, que é, estamos a discutir medidas. Estamos a discutir policy, não é? Estamos a discutir políticas públicas, que não são estruturantes, concordo, mas que, apesar de tudo, são diferentes maneiras de encarar um problema, que é o do aumento do custo de vida. E eu prefiro isto, francamente, às vezes, a que estarmos aqui, não é nós, mas a sociedade, a discutir a velha expressão dos casos e casinhos e das éticas e das burcas e não sei o que é. E, pronto, aqui, apesar de tudo, temos visões diferentes, mas estamos a discutir. Por outro lado, dizer sobre a questão das reformas, o Pacheco Pereira também referiu a questão de não ser possível fazer reformas. Há reformas que se fazem sem precisar do Parlamento. Há mudanças profundas que se conseguem fazer sem passar no Parlamento, porque não precisam de lei, porque são decisões administrativas que o Parlamento não tem sequer competência para verificar. E a Ministério da Educação, portanto, vou ao Ministério da Educação, é um bom, mau exemplo de como há alterações, que, se quisermos chamar reformas, são reformas, que, sem passarem no Parlamento, e sem o Parlamento ter como as escrutinar, como se viu até agora, que não as conseguiu escrutinar, daí a Comissão Parlamentar de Inquérito, que eu, em tese, diria que não seria necessária, mas que, tendo em conta a ausência de respostas que houve no Parlamento, nas comissões ordinárias, penso que é necessária, dizia eu, que até se estão a fazer algumas reformas. Quando nós retiramos, nós, enfim, o Sr. Ministro da Educação retira 40% dos trabalhadores do Ministério da Educação e elimina 2/3 dos serviços do Ministério da Educação, está a tomar uma opção, legitimado democraticamente para tomar, não estou a pôr em causa, mas está a tomar uma opção. Agora, quando essa opção, quando essa reforma, quando essa mudança profunda e estrutural tem consequências negativas, como teve no caso dos exames, e como está a ter agora no caso dos alunos não colocados, sim, porque para mim é muito evidente, embora esteja obviamente disposta a discutir isso, mas para mim é muito evidente que há uma relação direta entre o desmantelamento do Ministério da Educação e o que está a acontecer agora com milhares de alunos por colocar, por uma razão, é que havia serviços intermédios regionalizados do Ministério da Educação que colocavam os alunos a um nível de proximidade sempre que havia dificuldades, e que agora não há resposta, as escolas não têm uma solução de proximidade que lhes responda. E, portanto, isto para dizer que até há algumas mudanças ou reformas que estão a ser feitas, mas as reformas não são só por si boas. São boas ou más, consoante tenham bons ou maus resultados. E esta tem maus.
0: Contestando, diz-me Matos Correia.
2: Olha, eu diria duas coisas simples. Em primeiro lugar, é evidente que não correu bem o processo de candidatura ao ensino superior, isso é uma evidência, não vale a pena estar a negá-lo. Relativamente à questão da colocação de alunos, temos que apurar, como é óbvio, exatamente de que é que estamos a falar. Porque no universo composto por centenas de milhares de alunos, haver 50 que ficaram colocados por erros, ou seja, pelo que for, por colocar é uma coisa, se foram 2 mil ou 3 mil ou 10 mil, é outra coisa completamente diferente. A segunda questão é que as reformas que foram feitas pelo governo anterior neste domínio da educação deram no que deram, não é? Eu sei que haveremos de ter, se Deus quiser, tempo para falar sobre o PISA, mas o PISA fala por si. E o problema não é apenas o problema da pandemia. É muito mais vasto. Tem que ver com um conjunto de opções erradas, de facilitismo, de falta de organização curricular adequada, etc., do anterior governo, que tem muito mais graves consequências do que isto que agora se está a passar. Nunca ninguém se lembrou de criar comissões de inquérito sobre isso. Eu sou... Eu fui deputado muitos anos, fui presidente de uma comissão parlamentar de inquérito, conheço bem a realidade das comissões parlamentares de inquérito e acho que neste momento o Chega tem vindo a prestar um péssimo serviço ao país com a multiplicação de comissões parlamentares de inquérito.
1: Concordo.
2: E este género de situações não carecia nem de longe nem de perto de uma comissão parlamentar de inquérito. É a banalização absoluta de um instrumento fundamental de controle político e isto podia-se resolver de uma forma completamente diferente. Infelizmente o PS embarcou neste populismo, nesta matéria. Enfim, veremos o que é que dá.
0: 15 minutos para o fim do nosso programa. Segundo tema.
4: Ah, só uma frase.
0: O Pacheco Pereira.
4: Primeiro, só uma frase sobre o primeiro, que é muito simples. Como eu acompanho hoje as coisas, essencialmente por via da comunicação social, eu não percebo porque é que há perguntas que não são feitas. A semana passada falámos da questão do gabinete de André Ventura, e agora tem a ver também com a solução que o ministro deu ao problema dos alunos não irem para as escolas. Eu acho que a primeira pergunta que devia ser feita é quais são as consequências negativas do aumento de alunos por turma. Tão simples como isso. Quer dizer, qualquer pessoa que deu aulas, eu dei aulas durante muitos anos, e portanto sei perfeitamente que uma das coisas que mais prejudica o funcionamento das escolas, principalmente no secundário, é o número de alunos por turma. E como isso parece ser apresentado como uma espécie de solução, aliás, com a complacência do responsável pelos diretores das escolas, que na realidade é uma espécie de segunda voz do ministro, como se aquilo fosse uma solução. Não é uma solução. Nós tínhamos um problema, que era alunos que não entravam nas escolas, e agora temos um segundo problema, que é o número de alunos por turma que prejudica seriamente a capacidade de ensinar. Como eu não vejo ninguém perguntar isto, repara, Carlos, eu não quero ser aborrecido nestas coisas, nem ter uma espécie de posição na falibata, mas eu pergunto, mas porquê que ninguém...
0: Já
4: aquilo não é solução.
0: Já foi perguntado.
4: Já foi perguntado,
0: já
4: mas
0: foi
4: olha
0: perguntado.
4: Que não é o centro.
1: Mostra que
4: sim, mas muito pouco. Mas muito pouco.
0: Talvez falte debate sobre
4: muito
0: isso, mas
4: pouco.
0: Já foi perguntado.
4: Eu ouvi o responsável a fazer uma coisa completamente de subserviência em relação ao ministro. Portanto, o que tem normalmente não é comum entre os professores, que de modo geral são, ou eram, pelo menos, mais reivindicativos. Com razão ou sem ela.
0: Podemos avançar para o segundo tema?
4: Podemos avançar para o segundo tema.
0: Pacheco Pereira atribui a grande importância à ameaça de uso do arsenal nuclear por parte da Rússia.
4: Vamos começar a falar de coisas importantes. O que tem acontecido no norte da Europa, que é de facto uma zona muito importante para este aumento de risco de guerra, é a sucessão de incidentes de caráter militar entre países, os países bálticos, a Alemanha, a Dinamarca, a Noruega, a Suécia, os países do Báltico, em relação a incidentes de caráter militar com a Federação Russa. E a declaração do ministro Lavrov, que é depois do Putin talvez uma das pessoas, não é o mais importante, mas é uma das pessoas importantes na atual nomenclatura soviética, foi tão simples como isto. Se a Europa faz um upgrade da sua presença no conflito, ou seja, o que ele disse é, nós em nenhuma circunstância queremos tropas europeias na Ucrânia, mas eles têm tropas da Coreia do Norte. Eles têm a cumplicidade de uma série de países, quer dizer, em nenhuma circunstância, e isto é um problema da cobardia da Europa, porque desde o início isso se podia levantar, porque, por exemplo, a interdição do espaço aéreo da Ucrânia, que foi sempre uma das coisas que mais fragilizou a posição ucraniana, tinha todo sentido ser implementada ou ser garantida pelos países da NATO, mesmo não fazendo a Ucrânia parte da NATO. Ora, o ministro Lavrov veio-nos dizer uma coisa muito simples, que é, tem uma parte, tem uma componente retórica, mas mesmo assim a retórica é perigosa. Foi dizer, bom, se a Europa entra em guerra, ou entra em guerra, nem é necessariamente, se a Europa passa determinadas fronteiras no apoio à Ucrânia, não é claro, mas por exemplo já se pronunciaram

0: Nenhuma. Eles sabem disso. É por isso que, apesar de tudo, a nomenclatura militar pode ter algum papel em travar as loucuras verbais ou, eventualmente, reais da nomenclatura civil. Portanto, mas de qualquer maneira, a gente tem que compreender uma coisa. A defesa da Ucrânia, sem invadir a Rússia, mas a defesa do território, da integralidade do território da Ucrânia, é fundamental e isso vai exigir certamente medidas que os russos não querem de todo, porque os russos sabem muito bem que a Europa pode ter perdido muito da sua capacidade militar, mas a julgar pela maneira como se mostrou a debilidade... Eu participei de várias comissões da NATO. O grande terror da NATO era uma invasão de blindados russos que chegasse em 48 horas ao mar e impedisse depois o reforço americano. Daí muitas medidas de reforço americano que eram feitas pré-colocando muito material de guerra na Europa. O que aconteceu com a Ucrânia, com aquela invasão inicial, mostrou uma completa incapacidade russa de avançar. Portanto, o apelo à guerra nuclear também tem a ver com a incapacidade que os russos, que sempre tiveram uma vantagem em termos de guerra convencional, mostraram no conflito com a Ucrânia. Agora, a gente tem que tomar isto a sério. Quer dizer, o homem ameaça-nos com uma guerra nuclear. Ameaça-nos com uma guerra nuclear por medidas de solidariedade com o país que foi invadido.
1: Isso.
0: E que nem sequer implica uma atitude de imediata hostilidade no território russo. Implica apenas garantir a defesa da Ucrânia, que eles invadiram, que eles invadiram, que eles invadiram. E é evidente que tem que tomar medidas em relação aos países bálticos, em relação àquela zona toda do Báltico, dos países nórdicos, em relação à Alemanha, para que não haja disparos de navios de guerra russos contra helicópteros dinamarqueses e coisas do género, ou tentativas de ver como é que funcionam as defesas, que é aquilo que a gente toda sabe como é que se faz.
2: Alexandra, leva a sério as declarações de Lavrov?
1: Eu levo sempre a sério, porque acho que isto é de facto uma situação muito grave e tem havido uma escalada, ainda que relativamente, se calhar silenciosa, tem havido uma escalada. A Polónia também está a ser ameaçada, a Alemanha queixou-se de ter ataques com drones, quer dizer, é a Alemanha, já estamos aqui mesmo. E portanto, acho que, concordo com tudo o que disse o Pacheco Pereira, ou seja, no fundo é a interpretação então, também que eu faço.
0: Pode-me tratar como início. Zé 1.
1: Sim.
0: O Zé 2.
2: Zé primeiro.
0: Primeiro. Zé primeiro. Zé
1: se no fundo a ideia que está aqui é se vocês vierem ajuda da Ucrânia, nós reagimos e reagimos de todas as formas. E como estão a perder, ou pelo menos não estão a ganhar a guerra convencional, e como estão aflitos por ter que fazer mais um recrutamento, portanto, sem ser voluntário, enfim, e aí, se calhar, o apoio à guerra interna também desce, há esta escalada, aquilo que parece ser, de facto, uma escalada, e que, sim, me preocupa. Só dizer e acrescentar isto, a Rússia teve eleições agora, transformadas...
0: Eleições?
1: Eleições, pronto.
0: Mas eu vou pôr aspas.
1: Não, muita... Sim, totalmente, pronto. Eu ia ali dizer que se transformaram num plebiscito à Operação Militar Especial, como eles chamam, e que foram tão ou tão pouco democráticas que o partido que se opunha à guerra foi impedido de concorrer, portanto, estamos ditos. Por outro lado, e infelizmente, lá tenho eu sempre que ir também já quase obsessivamente bater no ponto, o facto do lado dos Estados Unidos não termos uma veemente condenação, etc, etc, também obviamente empodera um bocadinho a Rússia.
2: Matos Correia leva a sério
3: É evidente que leva a sério. O Sergei Lavrov é um dos mais destacados políticos russos há muitos anos, tem sido um companhão de route do Putin há muitos anos, é verdadeiramente his master's voice, é uma das, não é a única, e portanto é óbvio que nada daquilo é dito sem autorização de cima. E aplica-se aqui uma frase popular portuguesa que é fazer o mal e a caramunha, não é? Ou seja, a Rússia invade a Ucrânia e depois queixa-se dos outros que tentam ajudar a Ucrânia a defender-se da agressão de que foi alvo, sem se imiscuírem, de resto, diretamente no conflito. Bom, sem se imiscuírem. Não vamos entrar aqui em tecnicidades jurídicas, porque, de facto, quando se apoia uma das partes no conflito, deixou de ser neutral. Mas pronto, a Europa tem tido muito cuidado nessa matéria. E a referência que o Zé Pacheco Pereira fez, por exemplo, à questão do espaço aéreo polaco é bem a prova... É bem a prova disso. Agora, há aqui dois ou três pontos que eu acho que merecem ser referidos. Em primeiro lugar, A retórica é uma

0: questão muito complicada quando se atinge estes patamares. Eu lembro-me sempre que a retórica conduziu à Primeira Guerra Mundial que ninguém queria.
1: Claro. Claro.
0: Todos eles iam dando um passo, todos eles iam dizendo mais qualquer coisa, e quando deram por eles já não havia margem de recuo, já não havia possibilidade que não aquela que veio a acontecer. Portanto, esta questão da retórica não é uma questão nada irrelevante, bem pelo contrário. Aliás, não é só o Ministro dos Negócios Estrangeiros. O secretário do Conselho de Segurança da Rússia disse esta semana...
2: Suponho que está a falar das declarações do vice-presidente do Conselho de Segurança
0: Russo, sim.
2: Medvedev.
0: Não.
1: É a cabeça do partido.
2: Também fez declarações.
0: Sim, mas depois há um secretário que é o... Não me lembro como é que ele se chama. Que ameaçou a responder com todas as forças e com todo o armamento a um ataque da Polónia. Como se a Polónia fosse atacar a Rússia. Faz lembrar o dia 1 de setembro de 39, que eles também inventaram um incidente fronteiriço para depois invadir a Polónia.
2: Então, agora, eu junto às declarações de Medvedev, que disse há coisa de uma semana que a Lituânia poderia ser apagada do mapa.
0: Sim, mas isso era o que o Zapascheiro estava a dizer, e com razão. Ao mínimo sinal de fragilidade, nós não sabemos o que é que pode acontecer. É também uma razão simples, e aí vou ao encontro também da obsessão da Alexandra. Se houver um ataque à Europa, os Estados Unidos defendem-nos? O Trump aceita o acionamento do artigo 5º do Tratado do Atlântico? Tenho as minhas dúvidas. E, portanto, o panorama é completamente diferente. E só para terminar, nós estamos a pagar o preço dos erros sistemáticos que cometemos na forma como lidamos com a Rússia. O Conceito Estratégico de Lisboa 2010 considerava a Rússia um dos principais aliados da União Europeia e dos Estados Unidos. O Putin já estava no poder, a campanha de terror já tinha começado, a perseguição aos seus antagonistas já tinha começado, a ameaça aos países vizinhos já tinha começado, e no meio disso tudo nós considerávamos a Rússia como um aliado preferencial. Deu no que deu. E agora? Para onde?
2: Tem resposta para a dúvida de Matos Correia? Pensei que por era.
1: Não,
2: Trump assinaria...
1: Eu acho que, mesmo apesar desta retórica sobre a guerra nuclear, a decisão de iniciar uma guerra nuclear tem enormes consequências. E a Rússia pagaria, como aos outros países. A razão porque é que nunca houve uma guerra nuclear, apesar de em muitos casos, como na crise de Cuba, ter havido um confronto quase direto, é porque as pessoas sabem que a guerra nuclear garante a destruição mútua assegurada, que era aqui a expressão.
3: Medo.
1: Ou seja, exatamente, que é uma coisa que toda a gente sabe, e os militares russos também sabem. Portanto, uma coisa é esta. Agora, a retórica tem também um efeito de agressividade maior. Porque é que ele fala da Lituânia? Porque a Lituânia tem uma parte de território russo que era a antiga Prússia Oriental, onde, aliás, nasceu e viveu, não sei se nasceu, mas viveu o Kant, em Königsberg, que hoje se chama Kaliningrado. Portanto, e houve problemas, por exemplo, na aplicação das sanções da União Europeia. Essa aplicação implicava o controle do caminho terrestre para Kaliningrado ou não? Portanto, há várias coisas. Agora, esta agressividade russa tem que ser parada.
2: Alexandre?
1: Tem que ser parada, tem que ter um preço. E os europeus têm que garantir esse preço. Não contamos com o Trump para nada, porque o Trump é um traidor nesta matéria.
2: Uma frase, Alexandra?
4: Não, enfim, não tenho assim nada a acrescentar, é mesmo de preocupação e de fazer notar que a invasão da Ucrânia aconteceu em, salvo erro, fevereiro de 2022, portanto já passaram daqui a pouco, enfim, 5 anos, já, ou 4 anos.
0: 4 anos e meio, quase.
4: 4 anos e meio, e a Europa continua a ter uma guerra dentro de portas, cada vez mais confuso, tudo cada vez mais complicado.
1: Territorial, retórica, uma guerra com uma componente territorial.
4: A retórica é estar ao pé do abismo e dar um passo em frente.
2: Deixe-lhe os últimos segundos.
0: O problema não é só se nós não podemos contar com o Trump, é se não podemos contar com a Alemanha, se a alternativa é o Deutschland progredir, o que é que acontecerá se a Marine Le Pen ganhar as eleições em França, o que é que isso traduz em termos da Ucrânia, da fragilização do apoio à Ucrânia.
4: Exatamente.
0: E do boost que dará ao Putin e à Rússia.
4: Exatamente.
0: E tudo isso nos deve preocupar muito, e muito.
1: Muito. Por acaso também gostava de saber
2: quais são as relações que chega o nosso programa. 28 dias, Alexandre Leitão, Matos Correia e Pacheco Pereira. retoma o debate na CNN Portugal e na TSF. Até para a semana.

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1: Estamos a 8 minutos das notícias à uma hora da madrugada. A previsão do estado do tempo para amanhã, segunda-feira, dia 21 de setembro, último dia de verão. O Instituto do Mar e da Atmosfera prevê para o território do continente um dia de verão, tempo quente, com céu quase sempre limpo de norte a sul, vento por vezes a soprar forte nas terras altas, tempo quente, com céu limpo, pelo menos até à próxima terça-feira. Na terça-feira as temperaturas vão subir ainda um pouco mais. Vento a soprar de fraco a moderado, por vezes forte nas terras altas até final da manhã, principalmente nas serras do Algarve. O Instituto do Mar e da Atmosfera emite aviso amarelo para grande parte dos distritos do território do continente por causa do tempo quente em Bragança, Vila Real, Viana do Castelo, também distrito de Braga, Porto, Aveiro, Coimbra, Viseu, Leiria, Santarém, Lisboa e Setúbal. Quanto às ilhas, previsão de tempo cinzento na Madeira, com a possibilidade de chuva fraca e dispersa a partir da parte da tarde nas zonas mais altas da ilha da Madeira e vento a soprar fraco. Quanto aos Açores, muitas nuvens em praticamente todas as ilhas, mas também com abertas de sol a partir da tarde. Ainda assim, condições favoráveis à ocorrência de trovoada ao longo da próxima madrugada e manhã, com chuva, aguaceiros e vento a soprar de fraco a moderado.

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0: Dualidade de critérios. O presidente do Benfica dá cartão vermelho à arbitragem no Dragão e o treinador do Porto desta vez não viu as coisas estranhas. O Porto venceu o Benfica no Clássico. Um desastre, é assim que o chanceler e líder da CDU classifica a vitória da AfD nas eleições de um Estado regional. A AfD pede a demissão de Friedrich Merz. Uma magistratura de literatura, a festa do livro continua para o ano no Palácio de Belém.
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Temperaturas há momentos, Ponta Delgada 22 graus, Funchal 23, Porto e Faro 25 graus e Lisboa em instantes com 26 graus. Edição da 1 hora, José Milheiro.

0: O Porto venceu esta noite o Benfica por 3-1 e aumentou assim a vantagem na tabela da Primeira Liga para 5 pontos. O clássico é a primeira derrota das Águias nos últimos 21 meses, desde o dia 25 de janeiro de 2025. O Benfica teve mais de metade da partida a jogar com 10 jogadores e isso fez com que o presidente Rui Costa fosse falar aos jornalistas no final do encontro, falar sobre arbitragem.
1: De 11 para 11 o resultado tinha sido diferente, ou o jogo tinha sido diferente por aquilo que nós estávamos a fazer. Não vou estar a discutir a expulsão de Lenglet, apesar de, se vocês analisarem, o André Silva queixa-se da cara, quando é uma ligeira pancada na nuca, nem sequer é na cara, mas não vou estar a discutir o lance, porque sobretudo aqui, depois de ter um amarelo, não pode arriscar uma ação daquelas. Mas em relação à dualidade de critérios, sobretudo no fator disciplinário, eu acho que há uma dualidade tremenda. Há uma dualidade tremenda, onde o Benfica foi extremamente punido nisso, porque a quantidade de faltas que o Porto faz, para além da falta normal e que não é punida com o amarelo, vai dando força a uma equipe e vai tirando a outra.
0: Apesar dos reparos à equipa de arbitragem, Rui Costa aproveita para publicamente afirmar que o Benfica não atira a toalha ao chão.
1: Não tenho a menor dúvida que o trabalho que o Marco Silva e que os jogadores estão a fazer vai dar frutos. É evidente que não queríamos estar nesta situação de, à sétima jornada, estarmos com 5 pontos de atraso, mas da mesma maneira que entrámos no Dragão sem ser campeões nacionais, independentemente de se tivéssemos ganho no Dragão, não éramos campeões nacionais, não vamos sair daqui derrotados ou pensar que o campeonato está terminado, porque está muito